0: já afirmou que as rescisões atingem pessoas que violaram os termos do documento, cometeram crimes, incitaram violência contra cidadãos norte-americanos, abusaram do sistema de imigração do país ou colocaram em risco a segurança nacional. A medida atinge vistos de negócio e turismo B1 e B2. No horário de Brasília, 9 horas.
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0: E nós temos informações agora de Brasília com Igor Cardim. Igor, boa noite.
2: Boa noite. Em um recuo, a governadora do Distrito Federal, Celina Leão, confirmou a realização do Festival de Cinema de Brasília, Festival de Brasília do Cinema Brasileiro, marcado para ocorrer entre os dias 11 e 19 de setembro. De acordo com a publicação, a governadora já determinou que a Secretaria de Economia providencie os recursos necessários para a realização do evento. A medida, então, garante suporte financeiro para a programação do festival. Essa publicação foi feita horas após a direção do festival confirmar que o festival seria adiado por falta de recursos. Seria a primeira vez desde a ditadura militar, Éboli.
0: Obrigado, Igor. 9:01.
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4: Olá, boa noite.
5: Boa noite para você que nos acompanha em todo o país.
4: Segunda-feira, 10 de agosto de 2026.
5: Vamos aos destaques do dia.
4: Agosto Lilás, mês de conscientização pela prevenção e combate à violência contra a mulher.
5: Hoje vamos falar das principais formas de violência e como denunciar.
4: Atualmente existem em todo o país 495 delegacias especializadas de atendimento à mulher. Ana Karen.
6: Em 2025, as unidades realizaram mais de 782 mil atendimentos. Além disso, foram registrados 608 mil boletins de ocorrência.
5: Gás de cozinha já está disponível, vale para a nova recarga do botijão.
4: A recarga poderá ser realizada pelo responsável familiar diretamente em revendas credenciadas. Natália Koslick.
7: Podem participar as famílias com pelo menos duas pessoas em sua composição, renda per capita de até meio salário mínimo e cadastro único atualizado nos últimos 24 meses.
5: E vamos falar sobre o fenômeno climático El Niño, que atinge o Brasil.
4: Ele provoca chuvas acima da média, ventanias e ciclones no sul e sudeste do país, além de estiagem no norte, nordeste e centro-oeste.
5: Quem conversa com a gente sobre o tema é Volney Wolff. Ele fala como a população pode buscar mais informações.
8: A primeira coisa é buscar as informações nas defesas civis municipais, ou seja, nos órgãos oficiais, nos órgãos do governo do estado e nos órgãos oficiais do governo federal.
4: Hoje, na apresentação da Voz do Brasil, Mariana Jungmann e Luciano Seixas.
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4: Famílias que têm direito a repor o gás de cozinha já têm acesso ao Vale Recarga.
5: Os beneficiários podem verificar o direito ao benefício no site do Ministério do Desenvolvimento e Assistência Social, Família e Combate à Fome ou no portal da Caixa Econômica Federal.
9: Para ter acesso à recarga do gás do povo, o responsável familiar deve procurar uma das revendedoras que participam do programa em todo o país. Quem explica é a secretária nacional de integração e articulação de plataformas sociais eletrônicas, Ana Lúcia Alonso.
10: Se apresentando na loja ou ligando para ela, você tem o direito de fazer a recarga a cada 2 meses ou a cada 3 meses, de acordo com o tamanho da sua família. Se você encontrou a sua revenda, é só se apresentar e fazer o pagamento da recarga com o cartão da Caixa Econômica Federal com chip, que pode ser o cartão do Bolsa Família, ou então você pode usar o seu celular. Você não precisa de intermediários e você tem garantido com segurança a troca do seu gás para fazer o almoço de todo dia.
9: Podem participar as famílias com pelo menos 2 pessoas em sua composição, renda per capita de até meio salário mínimo e cadastro único atualizado nos últimos 24 meses. Os vales recargas são liberados no dia 10 de cada mês, observando a quantidade de botijões a que cada família tem direito ao ano. A periodicidade varia conforme

0: composição familiar. Domicílios com dois ou três membros, por exemplo, recebem um vale a cada 3 meses. Já as famílias com 4 ou mais integrantes têm direito a um vale a cada 2 meses. As consultas das distribuidoras credenciadas, da situação do vale, assim como de outras informações sobre o programa, podem ser feitas pelos canais oficiais da Caixa e do Ministério do Desenvolvimento e Assistência Social, Família e Combate à Fome. O Disque Social, pelo número 121, é uma das indicações. Reportagem Natália Koslick.
1: Você sabe o que fazer diante de um caso de violência contra uma mulher?
2: Quais serviços buscar ou por qual meio fazer uma denúncia?
1: O Agosto Lilás é uma oportunidade para falar sobre esse tema e conscientizar sobre os direitos das mulheres.
2: O tema da campanha deste ano são os 20 anos da Lei Maria da Penha, considerada um dos marcos na proteção dos direitos da mulher no Brasil.
3: Foi para pedir socorro que, há 2 anos, a vítima de violência, que vamos chamar de Maria, entrou pela primeira vez em uma casa da mulher brasileira.
4: Eu cheguei na casa sem esperança nenhuma, sem expectativa nenhuma, sem norte algum. Eu estava só o farrapo humano, né? Tinha violências que eu nem tinha conhecimento que eram violências, né? Mas assim, é página virada.
3: Criada há 11 anos, a Casa da Mulher Brasileira reúne em um só lugar serviços como apoio psicossocial, delegacia e juizado especializados, defensoria pública, serviço de saúde e alojamento de passagem. Atualmente, há 13 dessas em funcionamento no país, abertas 24 horas por dia, todos os dias da semana. A coordenadora geral de fortalecimento da rede de atendimento do Ministério das Mulheres, Maura Souza, explica como funciona o atendimento.
5: Primeiro, a mulher passa pelo serviço de acolhimento, atendimento psicossocial, e se for um caso por um alojamento de passagem, a gente oferta esse serviço no âmbito da Casa da Mulher Brasileira, além da brinquedoteca, para que essa mulher tenha condições de ter o atendimento nos outros serviços.
3: No Agosto Lilás, mês de conscientização pelo enfrentamento à violência contra a mulher, a Casa reforça a garantia dos direitos das mulheres. A subsecretária de Enfrentamento à Violência da Secretaria da Mulher do Distrito Federal, Maíra Castro, destacou que, além do apoio imediato, a Casa da Mulher Brasileira também ajuda as vítimas a alcançarem autonomia profissional e financeira.
6: Elas podem fazer cursos, ter a empregabilidade. Temos mais de 400 mulheres empregadas em diferentes órgãos. Estão sempre visando essa oportunidade, uma porta de saída que elas tenham da violência doméstica.
3: O tema deste Agosto Lilás são os 20 anos da Lei Maria da Penha, considerada um dos marcos na proteção dos direitos da mulher no Brasil. Além da agressão física, a norma abrange outras 4 formas de violência contra a mulher. A violência patrimonial, que se caracteriza pela destruição ou retenção de bens, dinheiro ou outros recursos. A violência moral, que ocorre por meio de calúnia, difamação, injúria ou qualquer conduta que atinja a honra e a reputação da mulher. A violência psicológica, caracterizada por atitudes que causam medo, humilhação, ameaças, isolamento e manipulação. E a violência sexual, que é qualquer ato praticado sem consentimento. Em qualquer dos casos, a mulher deve fazer o registro da ocorrência. Os profissionais são qualificados para esse atendimento, de acordo com Mariana Almeida, delegada adjunta da Delegacia de Atendimento à Mulher 2 do Distrito Federal.
7: Esse policial precisa ter a sensibilidade de acolher essa vítima, de acalmá-la para que assim ela consiga, né, relatar o que está acontecendo, e também ele precisa saber o que de fato vai auxiliar essa vítima para poder encaminhá-la a outros órgãos, a outros serviços públicos, porque a gente precisa de toda essa atuação de rede, como prevê a própria Lei Maria da Penha.
3: Há em todo o país 495 delegacias especializadas de atendimento à mulher. Em 2025, As unidades realizaram mais de 782 mil atendimentos. Além disso, foram registrados 608 mil boletins de ocorrência e mais de 300 mil inquéritos instaurados e medidas protetivas de urgência solicitadas. As vítimas de violência também podem contar com a Central de Atendimento à Mulher, o Ligue 180. A ligação é gratuita e o serviço funciona 24 horas por dia, todos os dias da semana. Os serviços também podem ser acessados pelo WhatsApp 61 99610 0180 ou pelo e-mail central180@mulheres.gov.br. Mas atenção, se o caso for de emergência, ou seja, se a mulher estiver em risco imediato, a recomendação é acionar a Polícia Militar por meio do 190. Reportagem Luana Karen.
1: A Agência Nacional de Proteção de Dados, a ANPD, abriu um processo de fiscalização contra o Discord.
2: A medida busca apurar possíveis descumprimentos das regras de proteção previstas no Estatuto Digital da Criança e do Adolescente.
1: A fiscalização ocorre após episódio que resultou na morte de uma adolescente de 13 anos.
2: A plataforma terá que informar quais medidas adota para evitar situações de risco. Confira com Thaís de Araújo.
8: Muito popular entre os jogadores online, o Discord é uma plataforma que permite a troca de mensagens por texto, voz e vídeo. O serviço também reúne comunidades em que os usuários podem conversar e interagir em tempo real. Para investigar possíveis falhas na proteção de crianças e adolescentes dentro da plataforma, a Agência Nacional de Proteção de Dados, a ANPD, abriu um processo de fiscalização. O objetivo da agência é verificar se a plataforma está cumprindo as regras do Estatuto Digital da Criança e do Adolescente, o ECA Digital, para prevenir situações que possam colocar menores de 18 anos em contato com conteúdos que incentivem ou facilitem a automutilação e o suicídio. Também serão analisados os mecanismos usados pelo Discord para verificar a idade dos usuários e para identificar e retirar conteúdos que violem essas regras, além de comunicação de casos graves às autoridades. A plataforma terá 5 dias úteis para apresentar informações sobre as medidas adotadas para prevenir e combater violações graves contra crianças e adolescentes. Se forem encontradas irregularidades, a ANPD poderá determinar mudanças e aplicar as sanções previstas no ECA Digital. Entre elas, multa de até 50 milhões de reais por infração. A fiscalização da ANPD é um trabalho conjunto com a Polícia Civil e o CyberLab da Secretaria Nacional de Segurança Pública do Ministério da Justiça e Segurança Pública, que atuam para investigar um grupo criminoso suspeito de incentivo ao suicídio e à automutilação por meio do Discord, resultando na morte de uma adolescente de 13 anos no último dia 22 de julho. Thaís de Araújo para a Voz do Brasil.
1: O fenômeno El Niño já é uma realidade e está afetando o clima no Brasil.
2: Ele provoca chuvas acima da média, ventanias e ciclones no sul e sudeste do país.
1: E estiagem que pode levar à crise hídrica do norte, nordeste e centro-oeste.
2: Mais cedo, nós conversamos com o secretário nacional de Defesa Civil, Volney Wolff, sobre como a população e os municípios podem se preparar para as consequências desses eventos. Acompanhe. Secretário Volney Wolff, seja muito bem-vindo à Voz do Brasil, um prazer ter o senhor com a gente aqui. Vamos começar falando sobre os impactos do El Niño, que já estão sendo sentidos, secretário, especialmente ali no sul do país. O senhor pode fazer para a gente um relato sobre como está a situação por lá, quais têm sido os principais problemas decorrentes de eventos climáticos e quais os municípios mais afetados?
9: Sim, Mariana. Bem, começando aí do início, né? Na verdade, os efeitos do El Niño já são sentidos no Brasil inteiro, né? De sul a norte do país. O aquecimento das águas do Atlântico, que já passam de 2 graus, nos permitem inferir que nós já estamos vivendo um El Niño no grau muito forte, né? Isso quer dizer que vamos ter chuvas intensas na região sul do Brasil, possivelmente ainda na região sudeste, mas teremos também estiagem estiagem e escassez hídrica muito, muito forte na região amazônica e na região do Nordeste, que a gente já começa a sentir também. Além disso, na região Centro-Oeste, é possível que tenhamos ainda incêndios e também a região Centro-Oeste é uma região que tem escassez hídrica e tem chuvas intensas em alguns períodos, né? E ainda, principalmente ali na São Paulo, Rio, ondas de calor prometem ser bastante fortes ainda no ano de 2026. Bom, a gente viu no último mês, especificamente agora em julho, na região sul, especialmente lá no Rio Grande do Sul, chuvas intensas que duraram mais de uma semana. Aliás, elas perduraram por mais de 10 dias. E isso ocasionou elevação dos níveis dos rios, das principais vales de rios do Rio Grande do Sul, que levam água até a bacia do Guaíba, na grande Porto Alegre, né? Então, isso acabou ocasionando danos e prejuízos à população, né? Em muitos dos municípios, a população teve água em suas casas, né? Isso sempre ocasiona um grande problema à população. E agora, na última semana, né? No último final de semana, estava previsto o ciclone extratropical, né? Que é um ciclone que é formado ali na região leste do Brasil, vindo do sul do país, Uruguai, Argentina, em função daquelas massas de ar frio, que ao chegar no continente, geram chuvas intensas, mas pior que isso, né? Nesse caso, ventanias próximas de 100 km por hora e o que aconteceu ali na região metropolitana de Porto Alegre é que a velocidade dos ventos passaram de 100, chegaram a 115, 120 quilômetros, tanto na região metropolitana de Porto Alegre, como lá no sul, na região de Pelotas principalmente, né? E isso traz muitos transtornos à população das cidades.
1: Perfeito, secretário. Como o senhor citou, novos fenômenos climáticos, como tornados e ciclones, ainda são esperados, né? Como é que os municípios podem se preparar para esta situação?
9: Então, eu acho assim, é importante que a população, no primeiro momento, busque informações de órgãos oficiais. Então, a primeira coisa é buscar as informações nas defesas civis municipais, nas prefeituras, ou seja, nos órgãos oficiais, nos órgãos do governo do estado e nos órgãos oficiais do governo federal. Como uma segunda medida, é muito importante que as pessoas busquem medidas de autoproteção. Ao ter um alerta de possível chuvas intensas com ventanias, ou seja, que vai haver em potencial a possibilidade de ocorrer um desastre, que essas pessoas busquem medidas de autoproteção. É importante também, Luciano, que as prefeituras busquem, ao longo dos períodos de preparação, botar em prática os seus planos de contingência. Quando possível, e muitas delas têm feito isso, principalmente na região sul do Brasil, fazer simulados com a população. Tirar os planos de contingência da gaveta e transformar isso em simulados, aonde junto com a população, os órgãos de defesa civis, mas mais que isso, dos sistemas municipais, estaduais de defesa civil, fazem um simulado de como é que seria uma situação de potencial desastre em função, por exemplo, de chuvas intensas.
2: O secretário, e os municípios que já foram atingidos, né? Porque a gente viu aí que no Rio Grande do Sul a coisa já começou a escalar. No caso dos municípios que já foram atingidos, como é que eles devem proceder para conseguir a ajuda do governo federal?
9: A Defesa Civil Nacional, ela orienta desde da decretação da situação de emergência, a solicitação de reconhecimento federal e a elaboração de planos. No primeiro momento, ajuda humanitária, quando for o caso, de restabelecimento, quando há alguma avaria pequena na infraestrutura pública, e em último caso, a orientação sobre a construção de planos de reconstrução naqueles casos onde os danos e os prejuízos na infraestrutura pública foram de maior porte.
1: Perfeito. Secretário, a gente está falando do sul do país, como o senhor colocou, né? Questão de alagamentos, chuvas, tornados, e também o senhor colocou no início, existe o outro lado, né? O agravamento da estiagem em grande parte do país, mais notadamente região centro-norte. Quais são os maiores perigos desta situação?
9: Então, nós não podemos nos esquecer que em 2023, de 23 para 24, no El Niño também muito forte, talvez tenha sido a maior estiagem, a maior crise hídrica que a gente viveu nos últimos tempos na região amazônica, né? Os grandes rios, parte deles secaram, os transportes via navegação ficaram muito prejudicados e nós tivemos que lançar mão, como é que eu vou dizer, de algumas ações para ajudar os estados do norte. Nós temos equipes em todas as regiões do norte, em todos os estados do norte, mais o centro-oeste, reuniões de capacitação de como a gente deve se preparar para que, em havendo essa situação de crise hídrica, a gente possa trabalhar de maneira muito integrada entre os estados, os municípios e o governo federal, para que as pessoas possam ter o menos possível de impacto nessas situações.
2: Muito bem, nós conversamos com Volney Wolff, secretário nacional de Defesa Civil. Muito obrigada, secretário, pela sua entrevista. Vista aqui a Voz do Brasil.
9: Eu que te agradeço, Mariana e Luciano. Muito obrigado pela oportunidade.
1: O Ministério das Relações Exteriores prestou solidariedade à Colômbia depois do terremoto que atingiu o país na manhã desta segunda-feira.
2: O tremor de magnitude 7,4 foi o mais forte registrado no país durante a última década, segundo o Serviço Geológico Colombiano.
1: O Itamaraty acompanha os esforços de busca e de assistência às populações afetadas e manifesta disposição de colaborar com as autoridades colombianas. Até o momento não foram identificados brasileiros entre as vítimas.
2: O governo da Colômbia decretou o estado de emergência. Segundo o balanço oficial, ao menos 111 pessoas morreram e 87 ficaram feridas.
1: O plantão consular permanece à disposição para prestar assistência a cidadãos brasileiros em situação de emergência.
2: O atendimento da Embaixada do Brasil em Bogotá pode ser feito por meio do telefone 57-31-0809-6169. Já o plantão consular em Brasília pode ser feito pelo telefone 61-98-260-0610.
1: Começaram as convocações da lista de espera do Fundo de Financiamento Estudantil, FIES.
2: Os inscritos nessa edição que ainda não foram pré-selecionados devem acompanhar a classificação no site do FIES até o dia 24 de setembro para não perder a vaga.
1: A diretora de Políticas de Acesso à Educação Superior do Ministério da Educação, Marina Castro, explica como garantir a vaga.
10: O candidato que for pré-selecionado por meio da lista de espera terá 3 dias úteis a contar da data da convocação para acessar a página do FIES e complementar as informações da inscrição. Na sequência, será a vez de validar a documentação exigida, primeiro na instituição de ensino e depois no banco. Os prazos de cada etapa devem ser observados rigorosamente para evitar a perda da vaga para financiamento do curso.
2: Nessa edição foram disponibilizadas 75.500 vagas, distribuídas em mais de 1.200 instituições privadas de educação superior.
1: Metade das vagas é destinada para estudantes com renda familiar per capita de até meio salário mínimo, inscritos no CadÚnico.
2: Os pré-selecionados devem acompanhar a classificação no endereço fiesseleçãoaluno.mec.gov.br.
1: E estudantes que participam do processo seletivo do ProUni, o Programa Universidade para Todos, e foram pré-selecionados, devem comprovar as informações de inscrição até sexta-feira, dia 14.
2: A documentação exigida deve ser apresentada diretamente na instituição de ensino superior.
1: Os estudantes que recebem bolsa integral do ProUni podem solicitar a bolsa permanência. Saiba como.
11: Estudantes com bolsa integral do ProUni e matriculados em cursos presenciais de turno integral podem solicitar a bolsa permanência, auxílio mensal de R$ 700, concedido pelo Ministério da Educação. O benefício é destinado ao custeio de despesas educacionais e atende alunos de cursos com duração mínima de 6 semestres e média de pelo menos 6 horas de aula por dia. Para receber a bolsa, o estudante também precisa ter conta corrente individual no Banco do Brasil ou na Caixa Econômica Federal, vinculada ao mesmo CPF cadastrado no sistema do ProUni. O auxílio não pode ser acumulado com outras bolsas públicas de mesma finalidade e pode ser suspenso caso a bolsa principal do ProUni seja interrompida ou o aluno deixe um curso integral. O pedido deve ser feito diretamente na coordenação do ProUni da instituição de ensino superior onde o estudante está matriculado. A faculdade verifica se o curso é elegível, realiza o cadastro no sistema e inclui o aluno na relação mensal de beneficiários, conforme a disponibilidade orçamentária do Ministério da Educação. Claudimário Carvalho, para a Voz do Brasil.
2: Desde os 14 anos de forma legal, com remuneração e ainda aprender um ofício.
1: É a aprendizagem profissional, uma modalidade de contratação que combina formação teórica e experiência prática no ambiente de trabalho.
12: Criada no ano 2000, a contratação de aprendizes é voltada a adolescentes e jovens entre 14 anos completos e 24 anos incompletos. O contrato de aprendizagem é registrado em carteira de trabalho, com acesso aos direitos trabalhistas e previdenciários. Entre eles, remuneração proporcional às horas trabalhadas, nunca inferior ao salário mínimo hora, o depósito do Fundo de Garantia do Tempo de Serviço, FGTS, o 13º salário, as férias e o vale-transporte. No entanto, o contrato de aprendizagem tem prazo determinado de até 2 anos e a jornada de trabalho possui regras específicas, de 4 a 6 horas diárias para aprendizes que ainda não concluíram o ensino médio e de até 8 horas diárias para aqueles que já concluíram o ensino médio. Para se candidatar a uma vaga de aprendizagem, o jovem deve estar regularmente matriculado e frequentando uma instituição de ensino. A contratação está vinculada à participação em curso de aprendizagem profissional em instituição habilitada, como SESC, SENAC e SENAT, por exemplo. A contratação de aprendizes é obrigatória para estabelecimentos de qualquer natureza que possuam, no mínimo, 7 empregados em funções que demandem formação profissional. Daniele Popov, para a Voz do Brasil.
2: Dos alimentos da cesta básica registrou queda em 26 capitais brasileiras no mês de julho.
1: Foi o que mostrou a pesquisa realizada todo mês pela Conab, a Companhia Nacional de Abastecimento, e pelo DIEESE, o Departamento Intersindical de Estatísticas e Estudos Socioeconômicos.
2: Segundo a análise, na comparação entre julho e junho, as maiores quedas ocorreram em Natal, Maceió e Belo Horizonte. Apenas São Luís registrou aumento.
1: Os produtos que tiveram as principais reduções nas capitais brasileiras foram a batata, tomate, café e açúcar.
2: Ainda segundo o levantamento da Conab e do DIEESE, houve também diminuição no preço da carne em 14 capitais.
1: E essas foram as notícias do governo federal.
2: Fique agora com as notícias do Poder Judiciário e do Congresso Nacional. Boa noite.
1: Boa noite para você e até amanhã.
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15: Em seminário, o presidente do STF, do CNJ, fala sobre transparência e confiança pública.
16: Ministro Fachin participa da abertura das celebrações do bicentenário dos cursos jurídicos no Brasil.
15: STJ reconhece validade de tarifa de adiantamento a depositante prevista em contrato bancário.
16: Boa noite, eu sou Marcela Luiz.
15: E eu sou Walter Lima.
16: Presidente do STF e do CNJ, ministro Edson Fachin, abre seminário O Judiciário em Debate, Integridade, Eficiência e Acesso à Justiça.
15: O evento é uma iniciativa do jornal Folha de São Paulo em parceria com a OAB do Estado. Carolina Chaves.
17: O ministro Edson Fachin explicou que o judiciário já avançou muito na transparência e no acesso à justiça com a ajuda da tecnologia. Mas é preciso mais para preservar a confiança nas instituições e exercício responsável da função.
18: Nós precisamos enfrentar com seriedade a agenda de moralização dos gastos públicos, de aprofundar as investigações de corrupção que ainda permanecem em nosso país, bem como a aperfeiçoar os mecanismos de transparência e encontrar soluções públicas, justas e fiscalmente sustentáveis para questões estruturais do Estado brasileiro, inclusive no que diz respeito ao regime remuneratório da magistratura, que é o que faremos com a proposição de uma lei federal de caráter nacional, cuja minuta estará pronta até o final deste ano.
17: Os encontros acontecem nas manhãs de segunda-feira, nos dias 10, 17 e 24 de agosto.
16: O presidente do STF e do CNJ, ministro Edson Fachin, também participou hoje do início das comemorações dos 200 anos dos cursos jurídicos no Brasil na Faculdade de Direito da Universidade de São Paulo.
15: A cerimônia abriu a programação do bicentenário dos cursos jurídicos no Brasil.
16: Na ocasião, Fachin ressaltou o papel da Faculdade de Direito de São Paulo como espaço de defesa das liberdades públicas, dos direitos humanos e da democracia.
15: Os cursos de direito no país foram criados em 11 de agosto de 1827, por decreto de Dom Pedro I.
16: A Polícia Federal deflagrou hoje uma operação para investigar possíveis irregularidades na aplicação de recursos do regime próprio de previdência social do município de Maceió, em Alagoas.
15: A ação foi autorizada pelo ministro André Mendonça, do STF. Marta Ferreira.
19: Entre os alvos está o Maceió Previdência, autarquia responsável pela análise e concessão de benefícios de pensão por morte e aposentadoria. A Polícia Federal busca esclarecer as circunstâncias do credenciamento, da cotação, da análise de risco, da governança e da tomada de decisão que antecederam os investimentos. A investigação tem como objeto duas aplicações realizadas nos anos de 2023 e 2024, que totalizaram 97 milhões de reais. Na decisão do ministro André Mendonça, ele aponta que houve possível direcionamento dos investimentos e exposição desproporcional do patrimônio previdenciário a ativos de risco elevado e liquidez reduzida.
16: É válida a tarifa de adiantamento a depositante prevista em contrato bancário.
15: Esse entendimento é do STJ. Fátima Uchoa.
20: A tarifa de adiantamento a depositante remunera o serviço prestado quando o banco adianta recursos para cobrir pagamentos que ultrapassam o saldo da conta. Em ação civil pública, o Ministério Público de São Paulo questionou a legalidade da tarifa. O juízo de primeiro grau declarou nula a cláusula contratual, proibiu novas cobranças e determinou a devolução em dobro dos valores pagos. E o Tribunal Estadual substituiu a restituição em dobro pela devolução simples. Na quarta turma do STJ, o ministro relator João Otávio de Noronha explicou que a tarifa de adiantamento a depositante não se confunde com os encargos da operação de crédito e a cobrança é permitida quando há previsão contratual clara e segue normas do Conselho Monetário Nacional e do Banco Central, como nesse caso. Assim, o colegiado deu parcial provimento ao recurso especial do banco e julgou improcedente a ação civil pública.
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16: Uma boa noite.
15: E até amanhã.
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22: Eu sou Paula Groba.
23: E eu sou Ricardo da Caoca.
22: E estes são os destaques de hoje do Jornal do Senado, que começa agora.
23: Senado inicia semana de esforço concentrado.
22: Senadora cobra resultados e transparência no uso de verbas para o povo Yanomami.
23: Projeto proíbe que concursos da segurança pública limitem vagas para mulheres.
22: Boa noite.
23: Boa noite.
22: Mais de 2 bilhões de reais foram destinados desde 2023 à proteção do território Yanomami.
23: Mas como esses recursos estão sendo aplicados? Essa foi uma das questões debatidas pela Subcomissão Permanente dos Povos Indígenas Yanomami durante a audiência nesta segunda-feira. Repórter Rodrigo Rezende.
24: O ministro dos Povos Indígenas, Eloy Terena, destacou que os recursos conseguidos por meio dos créditos extraordinários são distribuídos para diversos ministérios e que, no caso da pasta dos povos indígenas, vários eram os desafios enfrentados na área Yanomami, porção do território brasileiro na região norte do Amazonas e de Roraima, equivalente ao tamanho de Portugal.
25: Quando nós assumimos em 2023, desenhamos ali uma estrutura para fazer frente às demandas que estavam colocadas, né? Garimpo ilegal presente na terra indígena, situação de desnutrição e uma ausência de proteção territorial.
24: A senadora Damaris Alves, do Republicanos do Distrito Federal, afirmou que os recursos ainda precisam precisam ser aumentados, mas sempre com cobrança por resultados.
0: Em 2022, 56% das crianças estavam em estágio de desnutrição. Agora em 26, depois das ações emergenciais, a gente cai para 46. O valor foi pouco para a gente alcançar as metas de nutrição e combate à fome.
24: Além da compra e distribuição emergencial de cestas básicas, parte dos recursos destinados ao Ministério dos Povos Indígenas foi usada para criar uma estrutura capaz de identificar a origem e o destino do ouro extraído no Brasil, especialmente o retirado do território Yanomami.
22: E em meio às divergências entre governo, oposição e judiciário, está pronto para a votação no plenário do Senado o projeto que cria o Exame Nacional de Proficiência em Medicina.
23: A discussão ganhou um novo capítulo após o Tribunal Regional Federal suspender as sanções aplicadas pelo governo às faculdades que tiveram baixo desempenho no Exame Nacional de Avaliação da Formação Médica, realizado em 2025. Repórter Douglas Castilho.
3: A controvérsia principal é entre o atual ENAMED, exame realizado ao longo do curso de medicina organizado pelo MEC, e a proposta do PROFIMED, avaliação de proficiência a ser realizada pelo Conselho Federal de Medicina após a graduação em análise no Congresso. Em debate no Senado, o senador Rogério Carvalho, do PT de Sergipe, afirmou que o processo de verificação não pode se dar apenas ao fim do curso.
4: Eu defendo que tem o teste de proficiência, mas ele tem que ser a última etapa de um processo mais amplo de avaliação e que tem que gerar consequências para as escolas que garantem o ingresso.
3: Já o relator do projeto de lei do PROFIMED, senador doutor Irã, do PP de Roraima, reforçou que o Conselho Regulamentador da Profissão, CFM, deve ser o responsável pela certificação.
5: Colocar o PROFIMED, a prova de proficiência, no Ministério da Educação, que tem sido responsável pela proliferação desenfreada de escolas médicas no nosso país, produzindo médicos com baixo conhecimento, colocando a população em alta vulnerabilidade, isso é um perigo para a sociedade.
3: Uma decisão do TRF da primeira região em 5 de agosto suspendeu as punições impostas pelo Executivo às universidades com resultados considerados ruins no ano passado, com base no ENAMED.
22: O Senado começou hoje uma semana de esforço concentrado com votações importantes. Os parlamentares terão uma agenda intensa no plenário e nas comissões, com propostas que podem impactar a indústria, o mercado de trabalho e a relação entre contribuintes e o fisco.
23: Entre os destaques está a criação de um programa de estímulo à indústria nacional de fertilizantes. Os detalhes com o repórter Pedro Pincer.
6: A pauta de votações do plenário para esta semana prevê a votação de pelo menos 10 projetos. O primeiro item que deve ser analisado é a criação do Programa de Desenvolvimento da Indústria de Fertilizantes. O objetivo é estimular investimentos na implantação, ampliação e modernização da infraestrutura voltada à produção nacional de fertilizantes e de seus insumos. Para o autor, senador Laércio Oliveira, do Progressistas de Sergipe, a iniciativa busca reduzir a dependência brasileira da importação de fertilizantes e fortalecer a segurança alimentar, a competitividade do agronegócio e a indústria.
7: O Brasil não pode apenas continuar reagindo às crises internacionais. Precisamos nos antecipar a elas. Precisamos construir autonomia. Precisamos fortalecer a nossa indústria. Precisamos garantir estabilidade para quem produz e segurança para quem consome.
6: Na quarta-feira, está prevista a votação do texto da Câmara para o projeto de lei complementar que cria descontos para contribuintes que regularizarem espontaneamente seus débitos tributários e reforça na esfera administrativa a aplicação de decisões do STF e do STJ, e também a criação de dois estatutos, o do aprendiz, que estabelece regras para a jornada de trabalho, novas hipóteses de rescisão do contrato e direitos para essa parcela de trabalhadores, e o da vítima, que reúne em um único texto direitos e garantias hoje distribuídos em diferentes normas para vítimas de crimes e contravenções, calamidades públicas, desastres e epidemias.
22: E após a aprovação no Senado, foi sancionada a lei que permite a destinação ao Corpo de Bombeiros de emendas parlamentares antes exclusivas da área da saúde.
23: Os recursos financiarão atendimentos de urgência feitos pelas corporações. Repórter Marcela Diniz.
26: 40% das ocorrências atendidas por bombeiros no Brasil em 2020
2: 2025 foram do tipo pré-hospitalar, em acidentes e outras situações de urgência. Isso equivale a mais de 1 milhão de emergências. Com a Lei Complementar 234, sancionada no dia 6 de agosto, parlamentares estão autorizados a destinar recursos de emendas da área da saúde para financiar esse tipo de atendimento. Antes, as verbas recebidas pelos corpos de bombeiros estaduais e do Distrito Federal teriam de estar vinculadas à rubrica da segurança pública. O senador Wilder Moraes, do PL Goiano, um dos relatores do projeto que deu origem à lei, ressaltou que os bombeiros atuam em parceria com o Serviço de Atendimento Móvel de Urgência, o SAMU, e afastou a possibilidade de disputa pelo orçamento da saúde pública.
8: Não transfere recursos da saúde para a segurança pública, apenas permite financiar os serviços de saúde que os bombeiros já prestam gratuitamente todos os dias, salvando vidas em todo o Brasil.
2: O dinheiro das emendas não poderá ser usado pelos corpos de bombeiros para pagar salários nem para custear ações que não estejam ligadas aos atendimentos pré-hospitalares.
22: O Senado pode concluir a votação do projeto que proíbe a limitação de vagas para mulheres em concursos da área de segurança pública.
23: O texto, já aprovado pelas Comissões de Direitos Humanos e de Segurança Pública, também reserva pelo menos 20% das vagas para mulheres nas polícias civis, militares e penais, nos corpos de bombeiros e nas polícias institucionais do Judiciário e do Ministério Público. Repórter Bruno Lourenço.
9: O projeto de lei que está pronto para ser votado no plenário do Senado proíbe a limitação de vagas para mulheres em concursos da área de segurança pública. A iniciativa também reserva pelo menos 20% das vagas nos concursos públicos das polícias e bombeiros para o público feminino. A relatora na Comissão de Segurança Pública, senadora Damares Alves, do Republicanos do Distrito Federal, defende a medida.
10: O que queremos? Uma política de valorização da mulher lá na Polícia Militar, no Corpo de Bombeiros, na Polícia Civil.
9: A proposta cria ainda a Política Nacional de Valorização das Mulheres na área de segurança pública, que será condição para o repasse de verbas do Fundo Nacional do Setor, como explicou o relator na Comissão de Direitos Humanos, senador Alessandro Vieira, do MDB de Sergipe.
11: As mulheres na segurança pública são historicamente discriminadas. Isso é um fato incontestável. Uma realidade que se repete em matérias, em casos que todos nós temos em diversas oportunidades de conhecimento.
9: A nova política estabelece igualdade de oportunidades entre mulheres e homens nas carreiras da segurança pública. O fim da exclusividade ou preferência dessas atividades para homens. A rejeição de práticas, atitudes e crenças discriminatórias. E o enfrentamento do assédio e da violência contra mulheres no ambiente de trabalho.
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23: 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Com edição de Paula Groba e trabalhos técnicos de João Lira, o Jornal do Senado fica por aqui. Acompanhe agora as notícias da Câmara dos Deputados. Boa noite.
22: Boa noite e até amanhã.
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26: O plenário pode votar projeto que prioriza processo sobre crimes de racismo.
27: Câmara retira da Justiça a atribuição de julgar entidade que atende menores.
26: Parlamentares garantem direitos para a pessoa que tem espinha bífida aberta.
28: Boa noite. Os deputados aprovaram uma proposta que busca garantir direitos a pessoas com espinha bífida aberta. A condição resulta de uma falha congênita no sistema neurológico e gera uma série de dificuldades a quem tem a malformação. A reportagem é de Paula Bittar.
29: A Comissão de Constituição e Justiça da Câmara aprovou uma proposta que classifica a espinha bífida aberta como deficiência para todos os efeitos legais. A espinha bífida é uma condição congênita em que há uma falha no fechamento do tubo neural, estrutura que dá origem ao cérebro, medula e vértebras. Essa falha pode deixar partes da medula expostas ou mal protegidas, resultando em diferentes níveis de comprometimento neurológico. O tipo mais grave e conhecido é a mielomeningocele, em que parte da medula espinhal e os nervos saem por uma abertura nas costas do bebê, formando uma bolsa visível ao nascimento e, por isso, é chamada de aberta. Essa condição pode causar paralisia nas pernas. De acordo com a proposta, pessoas diagnosticadas com espinha bífida aberta terão atendimento integral pelo Sistema Único de Saúde, sendo assegurado, no mínimo, atendimento por equipe multidisciplinar, acesso a exames complementares, assistência farmacêutica e acesso a modalidades terapêuticas reconhecidas, inclusive fisioterapia e atividade física. O atendimento integral prevê também a divulgação de informações sobre a espinha bífida aberta e as medidas preventivas e terapêuticas disponíveis. A relatora na comissão, deputada Silvia Cristina, do PP de Rondônia, destacou que o projeto garante mais segurança jurídica e facilita o acesso das pessoas aos direitos previstos na Lei Brasileira de Inclusão.
1: Apesar dos avanços na legislação brasileira, muitas pessoas com espinha bífida ainda enfrentam dificuldades para ter condição reconhecida como deficiência e, consequentemente, acessar direitos garantidos. Como relatora, o parecer favorável foi porque entendo que estamos promovendo justiça social, inclusão e dignidade. Estamos garantindo que crianças, jovens e adultos com espinha bífida tenham maior proteção legal, mais acesso às políticas públicas e melhores condições para exercer plenamente sua cidadania.
29: A proposta que classifica a espinha bífida aberta como deficiência para todos os efeitos legais já pode seguir para a análise do Senado, a menos que haja recurso para votação antes pelo plenário da Câmara. Da Rádio Câmara de Brasília, Paula Bittar.
13: Saúde.
14: Leandre, do PSD do Paraná, apresentou o projeto que assegura às pessoas em tratamento contra o câncer o direito de usar lenço, turbante ou cobertura semelhante em fotografias destinadas à emissão, renovação ou segunda via de documentos oficiais de identificação.
15: Leandre explica que a proposta condiciona o uso do acessório à plena visibilidade dos elementos do rosto necessários à identificação biométrica. A deputada ressalta que a proposta também prevê a atualização gratuita da fotografia após o fim do tratamento oncológico.
13: Educação.
14: Professora Luciene Cavalcante, do PSOL de São Paulo, cobra do Senado a aprovação de projeto que cria um piso nacional para os profissionais de apoio técnico, administrativo e operacional da educação básica. A proposta, já aprovada pela Câmara, aguarda análise desde março.
16: Isso seria hoje, em valores, um pouco mais de R$ 3.800 por 40 horas de trabalho. Infelizmente, a gente não tem ainda leis que garantam o piso e a carreira dos profissionais não docentes. Quem são esses profissionais? São os profissionais que estão nas secretarias da escola, que estão nas inspetorias, que estão na limpeza das escolas, fazendo as merendas. São todos os profissionais que são essenciais para a educação e não são docentes. A escola não é feita só de professores. A gente tem todo um outro corpo de profissionais que precisam ser valorizados e não estão sendo valorizados.
15: Professora Luciene Cavalcante afirma que o Fundo da Educação Básica, o Fundeb, oferece recursos para custear a valorização da categoria. A deputada garante que o Senado já tem assinaturas suficientes para a apreciação da proposta.
13: Trabalho.
14: Marreca Filho, do PRD do Maranhão, é autor de projeto que cria diretrizes específicas para a inclusão profissional de adultos com transtorno do espectro autista. O texto prevê qualificação acessível, adaptação dos processos seletivos e apoio para ingresso no mercado de trabalho.
15: Para Marreca Filho, a contratação isoladamente não assegura a inclusão das pessoas com autismo. Ele também propõe acompanhamento no ambiente profissional, além da orientação de gestores e de equipes, para reduzir barreiras que dificultam a permanência e o desenvolvimento na carreira.
14: Doutor Francisco, do PT do Piauí, é autor de projeto que institui 7 de abril como Dia Nacional do Médico Legista. O deputado ressalta que a data faz referência à regulamentação em 1886 da função médico-policial responsável pela realização de perícias a serviço do Estado.
15: Doutor Francisco explica que o médico legista produz provas técnicas usadas na investigação de crimes e nas decisões judiciais. A proposta incentiva campanhas educativas, homenagens e eventos científicos voltados à divulgação dos avanços da medicina legal.
13: Previdência.
14: Eduardo da Fonte, do PP de Pernambuco, apresentou o projeto que cria uma política nacional de proteção às mães solo, com prioridade nos programas federais de combate à pobreza. A proposta prevê o pagamento em dobro dos benefícios de transferência de renda custeados pela União.
15: O projeto de Eduardo da Fonte também prevê atendimento prioritário à mãe solo em programas habitacionais, vagas em creches, qualificação profissional, microcrédito e assistência jurídica. Ele argumenta que a integração das medidas estabelecidas no texto amplia a autonomia das mulheres.
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12: Votação.
14: O plenário da Câmara pode votar em breve projeto que dá prioridade a inquéritos e processos sobre crime de racismo. O texto está em regime de urgência e não precisa passar pelas comissões, como explica o repórter Antônio Vital.
4: O plenário da Câmara dos Deputados pode votar projeto que dá prioridade aos processos e inquéritos relativos a crime de racismo na polícia e no judiciário. A proposta também estabelece procedimentos que os policiais devem seguir ao registrar a ocorrência. Uma das medidas determina que a autoridade policial deve registrar a ocorrência com a classificação própria de crime resultante de discriminação ou preconceito de raça, cor, etnia, religião ou procedência nacional. Dessa forma, as ocorrências não poderão mais ser classificadas como crimes diversos, o que faz com que denúncias de racismo não apareçam nas estatísticas de segurança pública, de acordo com a autora do projeto, deputada Dandara, do PT de Minas Gerais. A proposta obriga ainda o delegado a comunicar o caso imediatamente ao Ministério Público e a justificar por escrito caso opte por não classificar a ocorrência como crime racial. Além disso, dá à vítima o direito de pedir a reclassificação da ocorrência, quando houver decisão nesse sentido. Outro direito da vítima, de acordo com o texto, é ser acompanhada durante toda a fase de inquérito por um advogado ou defensor público. O projeto ganhou o regime de urgência, o que permite que seja votado diretamente no plenário, sem passar pela análise das comissões permanentes da Câmara. O texto contém outras medidas que deverão ser seguidas pela polícia ao registrar e investigar crimes de racismo. Uma das diretrizes é evitar a exposição indevida, o constrangimento, a humilhação ou questionamento sobre a vida privada da vítima ou sobre a legitimidade da queixa. A polícia terá ainda que evitar interrogatórios sucessivos sobre o mesmo fato. O regime de urgência foi aprovado de maneira simbólica pelo plenário, mas foi criticado por deputados do Novo, Missão e do PL. Para o deputado Cabo Gilberto Silva, do PL da Paraíba, a legislação atual já prevê pena de prisão para o crime de racismo e o projeto aumenta a discriminação racial.
13: São projetos como esse que faz a discriminação às pessoas, senhor presidente. Ele não vale em nada o povo brasileiro. A legislação já existe, senhor presidente. Quem descumprir a legislação vai pagar e pagar caro, simples. Até porque racismo é crime inafiançável, senhor presidente. É só denunciar que a pessoa vai presa. Sem direito à fiança, em flagrante delito. Então eu não entendo por que tanta energia para ser gasta com um projeto dessa natureza.
4: De acordo com a autora da proposta, a deputada Dandara, embora a legislação já preveja punição para o crime de racismo, existe uma lacuna em relação ao atendimento humanizado, especializado e à não revitimização de quem faz a denúncia. Segundo ela, a vítima muitas vezes está sujeita a tratamento inadequado, repetição excessiva de depoimentos e questionamentos indevidos sobre a ocorrência.
17: Orienta como que as forças de segurança devem agir para garantir o cumprimento das leis brasileiras que tipificam o racismo e a injúria como crimes inafiançáveis e imprescritíveis. Nós não queremos a revitimização. A pessoa já passa por uma violência, ela não consegue nem sequer registrar o boletim de ocorrência, não consegue dar andamento no processo no Ministério Público e isso vai acarretando uma série de violências continuadas.
4: Ainda não há data para votação no plenário da Câmara do projeto que dá prioridade aos processos e inquéritos relativos a crime de racismo na polícia e no judiciário. Da Rádio Câmara de Brasília, Antônio Vital.
12: Segurança Pública.
15: professora Marcivânia, do PCdoB do Amapá, apresentou o projeto que endurece as regras para a concessão de trabalho externo a pessoas privadas de liberdade. A proposta exige o cumprimento de parte da pena, bom comportamento e decisão judicial fundamentada.
14: O texto da professora Marcivânia também obriga o uso de tornozeleira eletrônica durante o período fora do presídio. Além disso, proíbe o benefício para condenados por crimes como feminicídio, latrocínio, crimes hediondos e participação em organização criminosa armada.
15: Daiana Santos, do PCdoB do Rio Grande do Sul, defende o projeto que destina 30% da arrecadação das BETs ao Fundo Nacional de Segurança Pública. O texto também reserva pelo menos 30% de todos os recursos do fundo para prevenir o feminicídio e enfrentar a violência contra a mulher.
14: Daiana Santos avalia que a ampliação do financiamento pode interromper o ciclo de violência antes do desfecho fatal. A deputada cita o monitoramento de agressores, as patrulhas Maria da Penha e as casas de acolhimento entre as ações possíveis.
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7: Justiça.
15: A Câmara aprovou o projeto que retira da Justiça a atribuição de julgar entidades de atendimento a crianças e adolescentes. O texto agora será analisado pelos senadores. A repórter Maria Neves tem os detalhes.
18: A Comissão de Constituição e Justiça da Câmara dos Deputados aprovou o projeto da deputada Laura Carneiro, do PSD do Rio de Janeiro, que retira do Poder Judiciário a tarefa de avaliar a qualidade do trabalho das entidades de atendimento a menores em conflito com a lei. Atualmente, o Estatuto da Criança e do Adolescente determina que essa atribuição cabe aos conselhos tutelares, ao Ministério Público e à Justiça da Infância e da Juventude. As avaliações periódicas são pré-requisito para renovar a autorização de funcionamento das instituições que atendem menores em cumprimento de medida socioeducativa. Na opinião de Laura Carneiro, uma vez que a Justiça é responsável por julgar possíveis irregularidades no funcionamento dessas entidades, o acúmulo das funções de avaliar e julgar pode comprometer a imparcialidade do processo. A deputada também argumenta que os conselhos tutelares e o Ministério Público são os órgãos em melhores condições de avaliar as instituições que atendem crianças e jovens.
19: O Ministério Público é o grande fiscal da lei, fiscal da probidade. Também é uma maneira que os conselhos tutelares que trabalham com as crianças e adolescentes podem auxiliar nessa fiscalização. É no Ministério Público e nos conselhos tutelares que você tem as equipes multidisciplinares que sabem fazer esse papel.
18: O Estatuto da Criança e do Adolescente determina que os programas de acolhimento em execução serão reavaliados pelo Conselho Municipal dos Direitos da Criança e do Adolescente, no máximo a cada 2 anos, para receber o atestado de qualidade, que com o projeto passa a ser de responsabilidade apenas dos conselhos tutelares e do Ministério Público. A instituição deve comprovar que atende todos os requisitos previstos na lei. Dentre as obrigações das entidades de acolhimento estão a oferta de atividades educativas, não separar irmãos, promover a participação da criança ou adolescente na vida da comunidade local e incluir pessoas da comunidade no processo educativo. Ainda de acordo com o estatuto, no caso de programas de acolhimento institucional ou familiar, os avaliadores devem considerar também os índices de sucesso na reintegração ou de adaptação à família substituta. Da Rádio Câmara de Brasília, Maria Neves.
7: Economia.
14: Vander Loubé, do PT de Mato Grosso do Sul, é um dos autores do projeto que cria a figura jurídica das cooperativas solidárias. A proposta estabelece regras próprias para a constituição e o funcionamento dessas organizações voltadas à economia solidária e à inclusão social.
28: O texto também prevê incentivos para fortalecer o setor. Entre as medidas citadas por Vander Loubé estão prioridade em compras públicas, criação de um fundo de fomento e normas específicas para cooperativas de plataformas digitais e de finanças solidárias.
14: Projeto de Valdemar Oliveira, do Avante, de Pernambuco, cria o Sistema Nacional de Comunicação Preventiva e Gestão de Riscos de Regularidade Federativa. Ele explica que o objetivo é reduzir bloqueios provocados por pendências de estados, Distrito Federal e municípios.
28: De acordo com Valdemar Oliveira, os entes federados vão receber alertas antecipados para que regularizem dívidas antes de sofrerem restrições. Na visão do parlamentar, a medida busca fortalecer a gestão pública e ampliar a transparência no uso de recursos públicos.
12: Agricultura.
14: Sérgio Brito, do PSD da Bahia, quer promover a discussão sobre os impactos do fenômeno climático Super El Niño na agricultura brasileira. Segundo ele, o debate também deve abordar os reflexos no preço dos alimentos e na segurança alimentar.
28: Sérgio Brito propõe a participação de representantes do governo, de órgãos de meteorologia e de entidades do setor agropecuário. O deputado informa que o objetivo é elaborar estratégias de adaptação às mudanças climáticas e subsidiar políticas públicas para reduzir os impactos sobre a produção rural.
14: Proposta em análise na Câmara reconhece a Axé Music como expressão da cultura nacional. A autora da matéria, Lidice da Mata, do PSB da Bahia, argumenta que o gênero conquistou projeção em todo o país e se consolidou como um dos principais movimentos da música brasileira.
2: A música baiana tomou conta do Nordeste, tomou conta do Sudeste através dos seus principais compositores e cantores que executam em

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0: quinta-feira, 10 de agosto de 2026. O ministro do Supremo Tribunal Federal, André Mendonça, defendeu a atuação integrada contra o crime organizado no Rio de Janeiro. Ele apontou uma crise na segurança pública no estado. O magistrado também defendeu interromper o fluxo financeiro das facções criminosas. Ele cobrou a integração da inteligência. A declaração ocorreu em um evento na capital fluminense. A China fez um pedido oficial para participar das consultas contra o aumento de tarifas de até 37,5% imposto pelo governo de Donald Trump ao Brasil. No final de julho, o governo Lula recorreu à Organização Mundial do Comércio em relação às sobretaxas impostas pelo país. Os Estados Unidos concordaram em realizar as consultas. Ainda não há previsão de quando elas poderão acontecer. O bilionário brasileiro Eduardo Saverin, cofundador do Facebook, e o dono da Amazon, Jeff Bezos, integram um consórcio para comprar 30% do Liverpool. A fatia minoritária está sendo negociada junto ao Fenway Sports Group por mais de 1 bilhão de libras, o equivalente a quase 7 bilhões de reais. O negócio não transfere o controle do clube inglês, mas pode levar o valor de mercado para quase 6 bilhões de dólares. A Suprema Corte da Rússia proibiu o único partido contrário à guerra de participar das eleições parlamentares de setembro. A decisão atendeu ao pedido de um partido pró-Kremlin. Após o anúncio, apoiadores protestaram. O conflito na Ucrânia já dura quase 4 anos e meio. O presidente Vladimir Putin mantém exigências territoriais e descarta negociar paz com o presidente Volodymyr Zelensky. No horário de Brasília, 10:04.
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2: Olá, muito boa noite, bem-vindos ao CBN Noite Total desta segunda-feira com Matheus de Souza na produção e os trabalhos técnicos de Henrique Dias, o HD. Vamos aqui ao nosso giro de destaques. O governo dos Estados Unidos respondeu ao pedido do Brasil de consulta

0: Um pedido que foi apresentado lá na Organização Mundial do Comércio. Os Estados Unidos disseram estar à disposição para discutir o tarifaço. Igor Cardim.
1: Os Estados Unidos aceitaram o pedido do Brasil para discutir na OMC as tarifas impostas pelo governo Donald Trump. O Brasil questiona as sobretaxas de 25% e 12,5% consideradas discriminatórias e contrárias às regras da organização. A China também pediu para participar das consultas, alegando impactos sobre as exportações aos Estados Unidos.
0: É, chance concreta do tarifaço cair são bem remotas, mas seja como for, fica aí o simbolismo de recorrer à OMC. A OMC que hoje em dia não tem peso nenhum mais para estabelecer algum regramento no comércio internacional, como já teve, né? Mas agora está completamente esvaziada, aliás, por ação do próprio Donald Trump. Nós temos agora com Matheus de Souza ao vivo aqui do estúdio informações sobre a tragédia na Colômbia, um terremoto aí de magnitude 7.4 na Colômbia. Matheus, boa noite.
2: Boa noite, Tânia, boa noite também a você, ouvinte do Noite Total. Ao menos 132 pessoas morreram e 570 ficaram feridas após o terremoto de magnitude 7.4 que atingiu a Colômbia. O epicentro foi no departamento de Chocó, a uma profundidade de cerca de 100 quilômetros, segundo o Serviço Geológico Colombiano. Não foi emitido alerta de tsunami. O tremor foi sentido com intensidade em cidades como Medellín e Cali, a cerca de 150 quilômetros de distância. 6 aeroportos tiveram de suspender as operações nas cidades de Pereira, Manizales, Quibdó, Armênia, Cartago e Buenaventura. O presidente da Colômbia, Abelardo de las Priela, declarou situação de emergência neste que foi o primeiro dia útil do governo dele. O tremor é o mais forte a atingir a Colômbia no século XXI, de acordo com o Serviço Geológico Colombiano. Tânia.
0: Ok, Matheus, muito obrigada. São dezenas de prédios que desmoronaram, as pessoas estão sob os escombros, é muito dramática a situação da Colômbia. O presidente Abelardo de las Priela, que tomou posse há poucos dias, declarou estado de emergência nacional, disse que a prioridade número um agora é resgatar as pessoas presas sob os escombros. É muito trágico o que está acontecendo na Colômbia. Bom, vamos em frente com o nosso giro de destaques. Uma investigação da Polícia Civil do Distrito Federal mostrou que o grupo que planejava um atentado no período eleitoral chegou a mapear o Palácio do Planalto. Felipe Igreja.
3: Grupo que planejava atentado no período eleitoral chegou a compartilhar plantas do Palácio do Planalto. A apuração do caso mostra que o prédio que abriga a presidência era um dos alvos prioritários, assim como ministérios na área central de Brasília. Operação nos endereços dos alvos apreendeu diversos símbolos supremacistas e neonazistas. O Ministério da Justiça não descarta novas ações contra o grupo.
0: É, precisa acontecer, pessoal, precisa ser contido, né? A gente lembra que antes do 8 de janeiro, que foi aquele evento, né, em que as pessoas invadiram o prédio público e tal, já tinha, o 8 de janeiro veio na sequência de dois atos muito violentos, né? Teve, alguns dias antes, eu me lembro que eu estava de plantão, o pessoal botando fogo em caminhão, em ônibus, lá em Brasília, no dia da diplomação do presidente Lula, que estava ali, né, sendo diplomado como presidente eleito. Foi um dia de muito, muito, muito tumulto. Eu lembro que eu estava ao vivo e foi um pânico geral. E houve também um outro episódio que só não virou uma grande tragédia porque a polícia identificou e conteve, assim como nesse caso, que foi uma bomba que iria explodir no aeroporto de Brasília. Você imagina quantas pessoas morreriam naquele episódio. E agora a gente tem a identificação desse grupo que vai se armando pelas plataformas digitais para tocar o terror vinculado às eleições, né? Então é muito perigoso fazer discurso questionando a eleição, questionando a democracia. Gente, sabe, se a pessoa está concorrendo a um cargo eletivo, no mínimo, sabe? Por decência, ela tem que respeitar as regras e não descredibilizar as regras. Porque esse pessoal, sabe, tá ali só esperando um comando, ou que eles compreendem como um comando para cometer esse tipo de atrocidade. Que, além de uma afronta ao próprio processo democrático, pode levar, inclusive, a tragédias humanitárias, né? Pode matar pessoas. Então, é muito sério ficar fazendo discurso aí, questionando eleição. Eleição, a menos que, de fato, como acontece na Venezuela, você tem elementos concretos de que há fraude, o que não acontece no Brasil, né? Não faz sentido esse tipo de discurso para puxar o tapetão, né? Essa que é a verdade. Bom, vamos em frente, vamos em frente. O presidente do STF, o ministro Edson Fachin, afirmou que o projeto para regulamentar o salário de juízes e desembargadores deve ser apresentado até o final do ano. Karen Lemos.
4: O presidente do STF, Edson Fachin, afirmou que deve apresentar até o final do ano um projeto de lei federal para regulamentar o salário de juízes e desembargadores do país. Em São Paulo, o ministro disse que é preciso se debruçar sobre gastos públicos e encontrar soluções justas e fiscalmente sustentáveis para o Estado brasileiro. Na semana passada, ele apresentou uma proposta para prevenir conflito de interesses na magistratura.
0: A nova defesa de Daniel Vorcaro espera retomar as negociações por uma delação premiada. Ao menos duas propostas já foram rejeitadas. João Rosa.
5: O ministro André Mendonça do Supremo Tribunal Federal deve aceitar o pedido de reunião feito pelo novo advogado de Daniel Vorcaro. A defesa quer apresentar a nova estratégia para o caso e pode tentar retomar as negociações de uma delação premiada. Vorcaro já teve pelo menos duas propostas rejeitadas pela Polícia Federal e pela Procuradoria-Geral da República. O empresário está preso em Brasília, na Papudinha.
0: Porque nas propostas anteriores o Daniel Vorcaro não citava políticos que constam das conversas dos celulares do Vorcaro. Então, certamente ele estava passando pano pro pessoal. Vamos ver se agora, nessa nova proposta, o Daniel Vorcaro vai ao ponto, né? Aponta realmente os políticos graduados ali com quem ele se relacionava. O ministro André Mendonça, do Supremo, afirmou que existe um limite para a interferência judicial em acordos do Legislativo. Matheus Maciel.
6: O ministro André Mendonça, do Supremo Tribunal Federal, defendeu que a Corte defina o mais rápido possível as regras de transição da reforma tributária. Em discurso na Federação das Indústrias do Rio, Mendonça afirmou que a definição dos parâmetros pelo Supremo vai evitar uma longa disputa judicial em instâncias inferiores. O ministro também criticou excessos do Legislativo na gestão do orçamento e afirmou que o Rio enfrenta uma crise na segurança pública.
0: O candidato à presidência pelo PSD, Ronaldo Caiado, apresentou o plano de segurança pública da campanha dele e disse que gostaria de ter o promotor Lincoln Gaquia como ministro da segurança. O Lincoln Gaquia é aquele promotor que tem um trabalho, aliás, muito bom de enfrentamento ao crime organizado. Bruna Barbosa.
7: Ronaldo Caiado disse que gostaria de ter o promotor de justiça Lincoln Gaquia em um futuro Ministério da Segurança, caso seja eleito presidente do Brasil. O candidato do PSD apresentou em São Paulo o plano de segurança pública da campanha. Entre as medidas estão o aumento de 20 para 45 anos da pena mínima de reclusão para integrantes de facções criminosas, ações contra o feminicídio e a criação de 40 presídios de segurança máxima.
0: Precisa saber se o Lincoln Gaquia foi consultado, né? Para o uso do nome dele aí. Mas realmente seria um ótimo ministro. Se, né, fosse convidado e aceitasse. Pelo menos experiência no combate ao PCC em São Paulo. Isso ele tem. Tem um trabalho seríssimo, Lincoln Gaquia. Especialistas enxergam falta de fiscalização dos voos panorâmicos no Rio de Janeiro após o quinto acidente de helicóptero do ano no estado. Isa Morena.
8: O Instituto Médico Legal vai ter que realizar exames de arcada dentária para identificar os corpos das três colombianas que morreram na queda de um helicóptero no Rio. O acidente ocorreu no sábado na Vista Chinesa, na zona norte da capital. Desde o início do ano, esse é o quinto acidente com aeronave no estado. E especialistas alertam para a fiscalização insuficiente dos voos panorâmicos.
0: A Embraer registrou o melhor resultado da história para um segundo trimestre. Na comparação com o mesmo período do ano passado, o crescimento foi de 10%. Marcelo Rocha.
9: A Embraer registrou receita recorde de 11 bilhões e 300 milhões de reais no segundo trimestre de 2026, alta de 10% em um ano. O lucro líquido mais que dobrou, chegando a 1 bilhão de reais. E a empresa elevou suas projeções para 2026.
0: Esses os destaques do noticiário de hoje. 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Agora 10 horas e 17 minutos.
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11: Cresceu 2,36% o número de eleitores do Espírito Santo aptos a votar no primeiro turno das eleições 2026, que ocorrerá em 4 de outubro. A base comparativa considera os dados atuais em relação ao pleito de 2022. O estado tem 2.990.490 cidadãos que podem ir às urnas neste ano, 68.984 a mais do que 2022, quando 2.921.506 pessoas puderam escolher novos representantes políticos em território capixaba. Os números foram divulgados pelo Tribunal Superior Eleitoral, TSE. 8 municípios perderam eleitores no período. Cachoeiro de Itapemirim, no sul do estado, lidera essa lista, com menos 7.509 pessoas aptas a votar. Na sequência, aparece Colatina, no noroeste capixaba, que perdeu 5.411 eleitores. Também tiveram redução as cidades de Mantenópolis, Conceição do Castelo, Pancas, Alegre, Ecoporanga e João Neiva. Em contrapartida, Serra e Vila Velha, duas cidades da Grande Vitória, puxaram o crescimento no número de votantes, ganhando cada uma mais de 11 mil eleitores entre as eleições gerais. O maior colégio eleitoral do estado, a Serra, está no topo dessa estatística, com 11.895 novos votantes. Nos 4 anos analisados, o salto foi de 349.398 para 361.293. A vice-líder é Vila Velha, o segundo colégio eleitoral do estado, onde houve ganho de 11.154 novos eleitores, avançando de 336.050 em 22 para 347.204 em 26. Guarapari surge em terceiro, com um acréscimo de 4.951 eleitores. Linhares, com mais 4.118 votantes, completa o top 4. Em 2026, os eleitores vão definir candidatos para 5 cargos: presidente, governador, senador, deputado federal e deputado estadual. Mas no total, o eleitor terá que definir 6 votos, visto que neste ano serão 2 vagas para o Senado Federal. Confira em agazeta.com.br a lista completa com os números do eleitorado nas cidades em 2022 e 2026. Reportagem, Letícia Orlandi.
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1: Estamos aqui com a nossa edição sobre o debate de hoje. Essa série, 50 Debates para o Brasil, é apresentada no Jornal da CBN todos os dias, até a semana que antecede o primeiro turno das eleições, sempre com temas polêmicos, temas importantes para serem debatidos, temas que dividem opiniões. Hoje o tema foi o combate às drogas. Afinal, qual a forma mais eficiente? Repressão policial intensiva ou descriminalização e abordagem de saúde pública? Para Ricardo Genari, especialista em segurança pública, a solução não se restringe apenas à força policial. Segundo ele, o país precisa investir em políticas de saúde e educação com o objetivo de prevenir o uso de entorpecentes.
2: Então, a gente precisa ver quais são as políticas realmente eficazes, eficientes, não só o combate, mas assim, é que esses usuários, eles tenham condição de ser tratados. Porque se a gente continuar nessa questão só de combater o tráfico de drogas dentro do país, vai ficar difícil. Porque cada dia que passa, a gente vai ter mais usuário.
1: Já Marina Dias, diretora executiva do Instituto de Defesa do Direito de Defesa, afirmou que a atual política de combate às drogas do Brasil está falida. Ela destacou que é preciso ampliar as áreas de atuação e parar de concentrar todos os esforços na segurança pública.
3: Quando o Estado responde com ameaça de prisão, ele afasta quem mais precisa de cuidado da rede de apoio, né, por medo, por estigma, da punição, enfim. A gente gasta milhões para prender o traficante, o pequeno traficante, às vezes o próprio usuário, e que é substituído no dia seguinte. Né? Esses jovens saem de um sistema prisional absolutamente falido e comprometidos com o crime organizado.
1: Bom, aqui é uma degustação, né? Uma edição. O debate completo você encontra no site da CBN, procure lá. 50 debates para o Brasil, você encontra o tema de hoje e também os temas anteriores que já foram feitos pelo Milton Jung, pela Cássia Godoy, no Jornal da CBN, a série 50 debates para o Brasil. Matheus de Souza está me chamando a atenção aqui que tem uma informação curiosa. O que que houve aí, Matheus?
4: Tânia, quando a gente fala de operações secretas, a gente pensa em coisas heróicas, coisas grandes, mas na vida real elas não são, 007, como diz o nosso Henrique Dias, mas elas nem sempre são assim.
1: O que aconteceu?
4: O presidente dos Estados Unidos, Donald Trump, ele foi escondido em um caminhão de transporte de alimentos e fez um voo secreto para deixar a Turquia devido a uma ameaça do Irã. Essa informação saiu hoje no jornal Washington Post. A operação ocorreu no mês passado, depois que Trump apareceu diante das câmeras embarcando no antigo Air Force One em Ankara. Segundo o jornal, o presidente deixou a aeronave sem ser visto e foi levado no caminhão até um avião menor, um C-32A da Força Aérea dos Estados Unidos. O caminhão onde o presidente dos Estados Unidos se escondeu normalmente é usado para levar refeições e outros suprimentos até o avião presidencial antes da decolagem. Segundo a reportagem, a operação foi feita da seguinte forma. Primeiro, foi embarque diante das câmeras, onde ele chegou de limusine, subiu as escadas do avião presidencial e acenou para todo mundo antes de entrar na aeronave. Depois, a transferência de caminhão, enquanto os jornalistas embarcavam no avião presidencial, o caminhão se afastou e seguiu pro avião menorzinho. Foi aí que aconteceu essa troca de avião.
1: O pessoal ficou achando que ele estava num avião e ele estava em outro.
4: Sim.
1: Entendi.
4: E em seguinte, entrou nesse avião menor o secretário de guerra, o Pete Hegseth, usando uma escada interna. A estratégia era para fazer parte de uma tentativa de fazer com que esse voo parecesse uma operação comum. Diante da ameaça iraniana, segundo o jornal, o Air Force One, então, serviu para ser uma isca, enquanto o presidente estava na outra aeronave, Tânia.
1: Nossa, tá vendo que é um país em guerra? O presidente não tem paz, né? Tem que fazer essas estratégias. Imagina o Trump ali no meio das, sei lá, das laranjas, sei lá, dos hambúrgueres, não sei o que estavam transportando no caminhão. É, pra despistar, né? Vai que sofra algum ataque. Não deve ser fácil presidir um país em guerra, né? Deve ser um pesadelo, ainda que disponha de toda a estrutura dos Estados Unidos. Por falar em Estados Unidos, vamos falar aqui da reportagem do Igor Cardim. O Brasil questionou o tarifaço dos Estados Unidos contra o nosso país na OMC, a Organização Mundial do Comércio. A gente sabe que não deve dar em nada, porque a OMC está completamente enfraquecida pela própria ação do Donald Trump. As regras do comércio internacional, na verdade, já foram para a cucuia. Hoje em dia, o que vale é o poder da força. Não existe mais um regramento internacional, mas seja como for, o Brasil foi lá e levou essa questão. E aí o governo do Donald Trump respondeu. Diz que sim, que aceita discutir o tarifaço lá na OMC e tal. Dificilmente vai dar em alguma coisa. A China também entrou e pediu para participar dessas consultas, alegando que esse tarifaço contra o Brasil impacta as exportações chinesas também. Igor Cardim.
5: Os Estados Unidos aceitaram o pedido do Itamaraty para realizar consultas na Organização Mundial do Comércio sobre as tarifas impostas pelo governo de Trump ao Brasil. Em documento enviado à entidade, o governo americano disse que está à disposição para discutir o tema. No entanto, ainda não há data definida para as consultas. O Brasil contesta a sobretaxa de 25% aplicada sob a alegação de práticas comerciais consideradas desleais, além da outra de 12,5% relacionada à fiscalização de produtos importados que possam ter sido produzidos com trabalho forçado. O governo brasileiro argumenta que as medidas são discriminatórias, unilaterais e contrárias às regras da organização. A China também pediu formalmente para participar das consultas entre Brasil e Estados Unidos. O argumento é de que as medidas americanas afetam as condições de concorrência dos produtos chineses vendidos nos Estados Unidos. A manifestação chinesa cita especialmente a investigação americana relacionada ao trabalho forçado e os efeitos sobre as exportações da China. As consultas são a primeira etapa do processo de solução de controvérsias da OMC. Se não houver acordo em até 60 dias, após o recebimento do pedido, o Brasil poderá solicitar a abertura de um painel para analisar as medidas. O professor de Direito da USP, Rubens Bessac, porém, recorda que a instância de apelação da organização está paralisada desde 2019.
6: Não sei se uma ação, mesmo em forma de consulta ali na OMC, daria sentido diferente. Eu acho que o Brasil tenta, tem que seguir esse protocolo mesmo. Os Estados Unidos respondem que está disposto a conversar, mas vamos observar. Até há que se ter em conta que as decisões lá na frente, quando vierem da OMC, são um tanto demoradas. Mas, enfim, o Brasil vem tentando, e há que se elogiar isso, de todas as formas, superar a situação dessas sobretaxas.
5: A entrada da China ainda depende da autorização de Brasil e Estados Unidos. Caso seja aceita, a China participará como terceiro membro, podendo apresentar sua posição e informações relacionadas aos efeitos das medidas americanas sobre o seu comércio. De Brasília, Igor Cardim.
1: Agora,
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0: quarta-feira, 10 de agosto de 2026. Subiu para 132 o número de mortos em consequência do terremoto que atingiu a Colômbia. Segundo o governo local, 570 pessoas ficaram feridas e há vítimas sob os escombros. O recém-empossado presidente Abelardo de Las Priela declarou estado de desastre nacional. O tremor de magnitude 7,4 derrubou dezenas de edifícios e causou dano em 1.300 casas. 6 aeroportos colombianos estão com as operações suspensas. O governo dos Estados Unidos anunciou uma ajuda emergencial de US$15.500.000 para apoiar as ações de resgate no país. A Justiça Eleitoral de Roraima declarou o ex-governador Edilson Damião, do União Brasil, elegível para disputar uma vaga ao Senado. A decisão atende a um recurso da defesa após a cassação do mandato dele à frente do Executivo Estadual, ocorrida após o prazo de desincompatibilização. Damião havia assumido o cargo com a renúncia de Antônio Denário, do Republicanos, mas acabou cassado por abuso de poder político e econômico. O presidente dos Estados Unidos, Donald Trump, assinou uma ordem executiva que limita a 11 o número de vacinas no calendário infantil. A medida orienta a aplicar as doses contra sarampo, caxumba e rubéola em 3 vacinas diferentes e em consultas distintas. Atualmente, vacinas individuais contra essas 3 doenças para crianças não estão disponíveis no país. O horário de Brasília, 10h32.
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3: Rafael Prates, oi Prates, boa noite.
4: Tudo bem, Tânia? Boa noite, ouvintes da CBN.
3: Vamos lá, hein? Como é que ficou a tabela aí? O que que você destaca depois dos jogos deste fim de semana do Brasileirão, Prates?
4: 22ª rodada, já passamos a metade do campeonato, né? Algumas equipes com 21 jogos, outras com 22, que é o número de rodadas do campeonato até agora, Tânia. Destaque primeiro pro líder que empatou em casa contra o Internacional. Palmeiras não saiu do 0-0 no Nubank Park contra o Inter, o empate tirou o Inter da zona de rebaixamento, deixou o Palmeiras na liderança, mas reduziu a distância do Palmeiras para o Flamengo, segundo colocado. Flamengo venceu Vitória 2-0 no Maracanã ontem. Palmeiras líder 48 pontos em 22 jogos. Flamengo segundo 42 em 21. Destaque também para o Atlético Paranaense, que é o terceiro com 40 em 22 jogos. O Atlético venceu o Santos com tranquilidade, 2-0 na Vila Belmiro, e afundou o Santos na zona de rebaixamento. Zona de rebaixamento agora do brasileiro tem o Santos, 17º, 22 pontos em 21 jogos. Vasco, que empatou com o Bahia ontem, 0-0 em Salvador. Vasco, 18º, 22 em 21 jogos. O Remo, que no sábado empatou com o Atlético Mineiro, 2-2 em Belém. 19º com 22 pontos em 22 jogos. E a Chapecoense, a Lanterna, com 10 pontos em 21. E desses Santos e Vasco, os dois na zona de rebaixamento agora, Tânia, eles se enfrentam na próxima rodada. Domingo que vem, São Januário, Rio de Janeiro. São Januário certamente lotado. Tem Vasco e Santos. Quem vencer deixa a zona de rebaixamento e quem perder vai ficar cada vez mais lá embaixo, cada vez mais difícil a situação para escapar do rebaixamento para a Série B do ano que vem. Inter é o primeiro time fora do rebaixamento, o Mirassol, que perdeu do Cruzeiro, segue fora do rebaixamento, 15º com 23, e o Grêmio, que venceu de virada do São Paulo 2-1 no sábado, 14º, 25. E ali depois do Grêmio vem Vitória e São Paulo com 26, São Paulo 12º, Vitória 13º, são os times ali que estão mais preocupados em relação a evitar de entrar na zona de rebaixamento. Lá em cima, Tânia, Palmeiras, Flamengo e Atlético Paranaense, os 3 primeiros. Fluminense empatou o clássico contra o Botafogo no sábado, 1-1. Fluminense é o 4º, 35. O Cruzeiro, que ganhou do Mirassol ontem, 3-1. Cruzeiro é o 5º, 33. Depois vem Bahia, que empatou com o Vasco 0-0, o 6º, com 33. O Corinthians venceu o Bragantino ontem 2-0. O Corinthians já é 7º com 32. Bragantino, que perdeu do Corinthians, 8º, 31. Botafogo, 9º, com 30. E o Coritiba, que ganhou da Chape, 2-1 no sábado, o Coxa é o décimo com 30 pontos e o Atlético Mineiro é o 11º com 29. É a classificação atual do Campeonato Brasileiro, Tânia.
3: Muito bom, amanhã tem jogo também, tem oitavas de final de Libertadores e Sul-Americana, hein, Prades?
4: É isso, Tânia, começa a fase oitavas de final, os jogos de ida nessa semana, semana que vem os jogos da volta. Tanto os jogos da Libertadores quanto da Copa Sul-Americana com brasileiros em campo nas duas competições. Amanhã, Tânia, pela Copa Libertadores da América no Maracanã. 19 horas, tem Fluminense, Independiente e Rivadavia. O Flu abre as oitavas de final em casa e semana que vem joga a volta em Mendoza. Esses times se enfrentaram na fase anterior e o Fluminense não venceu o Rivadavia, que tem a melhor campanha do ano na Argentina, né? Foi um time que se mostrou muito competitivo, um time difícil de jogar contra na Libertadores. Flu e Rivadavia amanhã, 19h no Maracanã. E também amanhã pela Sul-Americana, Tânia, às 9h30 em La Paz, estádio Hernando Siles, 3.610 metros de altitude, Bolívar e São Paulo. Aí da manhã, em La Paz, a volta semana que vem, na terça-feira, no Morumbis. São os brasileiros em campo amanhã, na quarta tem mais Sul-Americana, tem mais Libertadores, quinta-feira também, mas amanhã tem Fluminense na Libertadores, São Paulo na Sul-Americana, os brasileiros nas competições continentais, nessa semana, na terça-feira, Tânia.
3: Muito bom, aliás, amanhã o programa vai começar às 10, um pouco mais tarde, isso. E só para parte da rede.
4: Isso, para Rio de Janeiro e parte da rede, depois de Fluminense, Independiente e Rivadavia pela Libertadores.
3: É isso mesmo, Prat, você volta logo mais, hein? Vai esquecer.
4: É isso, às 23h30 lá do Beira Bola com o Gabriel Dudziak, até daqui a pouco.
3: Até,
4: Tânia.
3: Mais, valeu, Prat, muito obrigada. Rafael Prat, volta então, hein? Hoje a gente vai até às 11h30. E aí depois é o noticiário do futebol internacional, Rafael Prat e Gabriel Dudziak. Temos um entrevistado agora. Os partidos políticos investem pouco nos candidatos que são mais jovens, naquela faixa entre os 18 e os 29 anos. Esse dado foi constatado pela pesquisa Juventudes e Participação Partidária, pesquisa feita pela Legisla Brasil, que é uma organização suprapartidária que atua pela qualificação e representatividade do Legislativo. E a gente está aqui com o diretor executivo da Legisla Brasil, que é o Fernando Haddad Moura. Não é o Fernando Haddad político, é um homônimo dele. Sempre bom esclarecer. Fernando, muito boa noite, bem-vindo.
5: Olá, Tânia, boa noite, obrigado pelo convite, prazer estar aqui.
3: Prazer é nosso. Bom, então antes da gente falar dos resultados, só explica pra gente como é que vocês fizeram essa pesquisa, quais são as fontes de dados de vocês.
5: Perfeito. Nós pegamos os dados, né, dos últimos 4 ciclos eleitorais, então 18, 20, 22, 24, cruzamos esses dados e também fizemos pesquisas qualitativas, né, foram 62 pesquisas com filiados ou ex-filiados de 16 partidos políticos, né, os maiores partidos, os partidos que têm uma representação no Congresso, e também tivemos um formulário, né, onde esses jovens puderam responder algumas das nossas perguntas, além de 2 grupos focais. Então, é uma mistura aí muito rica de ouvir esse jovem, seja por meio de entrevistas, seja nos dados do TSE, mas também por meio de formulários.
3: Quer dizer, jovens filiados a partidos políticos, né, que têm alguma vinculação com partidos. E aí nós estamos falando dessa faixa entre 18 e 29, né?
5: Isso, exatamente.
3: É, vocês identificaram que não há investimento dos partidos nas campanhas desse grupo mais jovem. Mas vocês identificaram, antes de a gente falar sobre isso, né, dos investimentos, que a demanda nessa faixa etária, os jovens estão interessados em entrar para a política?
5: Sim, acho que esse é um questionamento que muita gente faz, né, e até levantam se o jovem está mais desinteressado na política. E, de fato, os partidos têm perdido, né, muitos filiados nos últimos anos. Então, nos últimos 4 foram 20%, né, a menos de filiados, enquanto outras faixas etárias aumentam. Mas esse jovem continua muito disposto a se candidatar, né? Então, nas eleições de 2024, nós tivemos aí 30 mil pessoas se candidatando, 30 mil jovens se candidatando, colocando sua foto na urna, fazendo campanha e muito, muito dispostos a realizar uma transformação, né? Que é o que a gente já acredita que a política faz.
3: E aí, em geral, nessa faixa etária, até os 29, é para vereador? Ou não necessariamente?
5: A partir de 21 pode já ser para deputado estadual, federal, senador com 35 anos. A pesquisa olhou, né, essas, tanto estaduais quanto federais, uhum, senadores, mas focamos bastante a nível municipal.
3: É, porque é o começo, né? É, se for, claro que tem gente que pula etapas, mas se for considerar, o ideal seria quem começasse na vereança para ir entendendo e tal. E os partidos, eles dão... Eles oferecem vagas para esses jovens até 29 anos se candidatarem?
5: Oferecem, mas cada vez menos, né? O que a pesquisa mostrou, né, e os dados mostram, é que a cláusula de barreira força bastante os líderes partidários a escolherem aqueles candidatos que já têm um histórico de votos, que têm votos expressivos. Porque só para os nossos ouvintes entenderem um pouquinho melhor, né? A cláusula de barreira é aquela cláusula que faz com que o partido tenha que atingir o número mínimo de votação nas eleições gerais para ter acesso ao fundo partidário. Então, sem isso, né, é difícil o partido se manter, mesmo fora das eleições. Então, ele vai priorizar esse candidato que já tem histórico, excluindo esse jovem, porque, afinal de contas, esse jovem ainda não foi tão testado nas urnas, né, com 18 anos é quando pode se candidatar. Então, isso faz com que ele não se eleja, né, para vereador, por exemplo, e ali, como você mesmo falou, que é onde ele poderia começar a sua carreira política para depois galgar posições mais altas, como de deputado estadual, federal ou até cargos no executivo.
3: É, quer dizer, a porta de entrada já é um pouco mais restrita, porque esse jovem não vem com a mesma com a mesma carga daqueles políticos mais experientes. Bom, mas uma vez candidatos, aí vocês identificaram e a gente chega na parte dos recursos, que essas candidaturas de pessoas mais jovens recebem menos recursos, porque aí é uma decisão da direção dos partidos fazer a distribuição?
5: Exatamente, exatamente. Nós constatamos que, na média, né, os cargos mais altos, ou melhor, as faixas etárias mais altas recebem R$36 mil, enquanto os jovens estão recebendo em média 23, o que significa 64% apenas desse recurso, né? E aí, quando você faz alguns recortes, né, de raça, de gênero, é ainda menor, né? Por mais que agora as cotas para mulheres, as cotas para pessoas negras dão um mínimo, né, garantem um mínimo para essas candidaturas, no topo, né, de quem recebe mais, essas pessoas estão recebendo menos, né? Então, o que acaba acontecendo é que as lideranças partidárias escolhem sempre essas pessoas que têm votos, e essas pessoas que geralmente têm votos são homens brancos mais velhos.
3: Sim, sim. E é mesmo entre os mais jovens, se pega a mesma faixa etária, são os meninos brancos que vão receber mais investimento nas campanhas do que as meninas, e ainda somado ao fato racial, que vai só perdendo, né? Como em tudo.
5: Exato.
3: Em tudo, né? Não foge à regra.
5: Tem um dado muito interessante. Tem um dado interessante que as mulheres, né, as mulheres jovens se elegem a uma taxa de 5,3, enquanto os jovens homens, né, se elegem a 16,9. A chance, né, de uma mulher jovem negra se eleger é de 1/10 de um jovem homem branco. Então, enfim, assim como em outras faixas etárias, essas duas características realmente diminuem bastante a chance de serem eleitos.
3: E isso além das questões do preconceito do eleitor, mas também porque recebe menos recursos partidários, tendo esse perfil, né, de mulher e negra. Pois é, aí as coisas vão se perpetuando. E a nossa política precisa ser renovada, né? Fala-se tanto da renovação da política, mas há um funilzinho ali para a entrada. Por outro lado, Fernando, até a Isaura Ferreira lembra aqui, por exemplo, do Nicolas Ferreira. A gente tem jovens que despontam e despontam com muita força, né? A gente tem o partido agora, Missão, que é a partir do MBL, né? Que também é um movimento muito jovem. Quer dizer, a gente tem a internet também como uma forma desses jovens se projetarem. Vocês têm notado que isso, inclusive, que afeta mais os partidos da direita, né? Com esse perfil, tem alterado o padrão desses partidos?
5: Acreditamos muito que as redes sociais oferecem, né, uma forma de fazer campanhas mais baratas, mas ainda entendemos que é muito importante os partidos, sejam eles de direita, de esquerda, de centro, darem mais espaço, darem mais voz, darem mais protagonismo para essa juventude. Então, uma das coisas que a pesquisa levanta é que esses partidos não estão dando cadeiras, né, assentos com direito à voz para essa juventude. E é nesses lugares, nessas instâncias, que esses jovens vão conseguir fazer suas reivindicações, contarem sobre seus desafios do dia a dia. E muitos partidos, né, reconhecem esse jovem, até alguns até dão a cadeira, mas essa cadeira é mais de observador e não de realmente alguém que está lá com direito a voto.
3: Né? Não atuam. E aí esses casos que eu estou falando são casos mais isolados, né? São personalidades.
5: Exato, exatamente.
3: Não são representativos do jovem que quer entrar na política, né? No conjunto. Agora, Fernando, o jovem, como em qualquer profissão, também na política, ele está aprendendo. Né? Ele tem uma carga de novidade que ele traz, mas ele está aprendendo. Será que essa lógica não explica o fato deles receberem menos recurso partidário nas campanhas?
5: Explica parcialmente. A gente também acredita muito que a política deveria ser um lugar de representatividade, né? Assim, então, quando a gente olha hoje para o número de jovens que existe no Brasil, é cerca de 18%. Mas nas eleições de 2024, apenas 6% dos jovens foram eleitos. Então, a gente tem uma falta de representatividade nas casas municipais, nas casas federais. É ainda pior, né? Aí olhando mais para trás, ali nas eleições de 2018, apenas 2,7% dos deputados federais eram jovens. E se a gente não tem esse incentivo no início, como a gente estava falando, para que esse jovem se eleja vereador e aumente, né, e suba ali na cadeirinha da política, nós não teremos esse jovem representando as futuras gerações também, né? Porque a política vai ficando cada vez mais velha, ou cada vez mais formada de pessoas com mais idade. E a gente também tem um dado que mostra que essa discrepância é muito alta. Então, na média, um jovem se elege a 7,1%. Enquanto numa faixa, né, a faixa ali de 35 a 44, se elege a uma taxa de 16%. Então, é mais do que o dobro. Então, a gente acredita que não é só uma questão de experiência, mas também uma questão realmente de apoio dessas lideranças partidárias para esses partidos.
3: E aí, pelo que vocês observaram, essa falta de apoio das lideranças partidárias para os mais jovens que pretendem se candidatar, é generalizado em todos os espectros ideológicos partidários no Brasil?
5: É sim. Acho que isso é um dado que nos surpreendeu, né? A gente achou que talvez algum lado tinha um pouco mais, mas entrevistando, né, esses jovens da direita, da esquerda, do centro, são reclamações constantes, né, entre vários deles, de que o partido não oferece esse apoio. Mas outro dado importante é que, apesar de tudo isso, 80% dos jovens falam, né, que continuarão trabalhando dentro da política porque acreditam de fato nessa força transformadora da política, o que também nos anima bastante.
3: Isso é muito bom, seja lá qual for a linha ideológica, né? Se acredita que as transformações se dão a partir da política, é um grande avanço, né?
5: Exatamente.
3: Porque acreditam no processo democrático, né? A gente pressupõe. Muito bom. Sim. Agora existem os grupos, né, de jovens dentro dos partidos. Isso existe? Na verdade, eu estou afirmando, mas eu não tenho certeza. Deveria existir, né? Como uma incubadora,
5: assim. Tem as secretarias de juventude, né? E eu acho que isso é um dado relevante, que quase todos os partidos reconhecem essa juventude, né? Então, entendem e criam essas instâncias. Isso, às vezes, né, alguns relatos trazem que isso infantiliza os jovens. Então, eu tenho aqui uma secretaria de juventude para, né, para esses jovens que ainda não têm tanta experiência. Então, eu crio isso quase que uma...
3: Segrega.
5: A parte, né? Segrega, exatamente. Ao mesmo tempo, é um espaço importante também, institucional, formalizado, que esses jovens podem trazer as suas reivindicações, seus desafios também.
3: Muito bom. A gente consegue ter acesso, o público em geral, ao resultado do estudo que vocês fizeram, Fernanda?
5: Claro. Nós vamos lançar na quarta-feira, inclusive temos um evento de lançamento, e tem mais informações no nosso site, que é legislabrasil.org.
3: Muito bom. Legislabrasil.org. Tá lá. a pesquisa Juventudes e Participação Partidária. Aqui o Fernando Moura aqui conosco, que é o diretor executivo da Legisla Brasil. É Fernando Haddad Moura, mas deve dar muita confusão seu nome, né?
5: Dá, dá bastante. Muita gente acha que a entrevista pode ser com
3: o Fernando Haddad,
5: ex-ministro, é, candidato.
3: Exato, eu até dei um Google, falei, vai que seja, né? Não, mas não é. Fernando Haddad Moura é um homônimo. Fernando, muito obrigada, viu, pela entrevista. Até uma próxima.
5: Eu que agradeço. Obrigado. Boa noite.
3: Boa noite. Fernando, que é diretor executivo, então, da Legisla Brasil, que é essa organização, uma organização que não é vinculada a nenhum partido e que atua justamente para qualificar a representatividade do Legislativo. E fez essa pesquisa sobre a presença dos mais jovens, né, entre 18 e 29 anos na política, como candidatos. E aí constatou-se que os recursos destinados a essas candidaturas dos mais jovens são menores. Cabe aos dirigentes partidários destinar os recursos, né, ao sabor das estratégias de cada partido. E aí, em geral, independentemente se é de direita, se é de esquerda, se é de centro, a pesquisa apontou que os candidatos mais jovens recebem uma parcela menor dos recursos de campanha dos partidos. Agora são 10h51.
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6: O número de atropelamentos nas rodovias federais do Espírito Santo caiu no primeiro semestre de 2026, mas a redução não se repetiu na mesma proporção entre as mortes. Segundo a Polícia Rodoviária Federal, foram 65 ocorrências com 13 mortes no período, contra 74 atropelamentos e 14 mortos nos 6 primeiros meses do ano passado. Mesmo com a redução, 2 pessoas morreram atropeladas, em média, a cada mês nas BRs que cortam o estado. A média se mantém próxima à registrada em todo o ano passado, quando foram contabilizados 145 atropelamentos que resultaram em 27 mortes. Para a Polícia Rodoviária Federal, os dados reforçam a necessidade de atenção no trânsito e ajudam a identificar as principais causas desse tipo de ocorrência. Uma delas é a chamada entrada inopinada, quando o pedestre ingressa na pista de maneira repentina e imprevisível, sem que o motorista tenha tempo suficiente para reagir. Outra situação de risco é quando o pedestre transita pela faixa de rolamento, em vez de utilizar o acostamento ou outros espaços destinados à circulação segura, como faixas de pedestres, passarelas e travessias indicadas. Segundo a Polícia Rodoviária Federal, é importante que o pedestre caminhe sempre de frente para o tráfego, no sentido contrário aos veículos, para visualizar a aproximação dos automóveis. A corporação destaca também o papel do motorista e orienta que condutores reduzam a velocidade em trechos urbanos quando a presença de pedestres e aglomeração urbana são maiores. Com informações de Stephanie Benacchio, reportagem Micaela Moser.
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7: Uma cidade do Espírito Santo ficou entre as que registraram as temperaturas mais altas do Brasil no domingo. Alegre, na região sul capixaba, marcou 39,9 graus e apareceu no terceiro lugar do ranking, empatada com Araguaçu, no Tocantins. O levantamento é do Instituto Nacional de Meteorologia. O município capixaba ficou atrás apenas de Peixe, no Tocantins, que registrou 40,3 graus, e Campos dos Goitacazes, no Rio de Janeiro, com 40 graus. O calor, porém, não deve durar muito no Espírito Santo. Segundo a empresa de meteorologia Climatempo, uma frente fria avança pela região sudeste e começa a influenciar o tempo no estado nesta segunda e terça-feira. Reportagem Júlia Afonso.
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3: A nova defesa de Daniel Vorcaro espera ser recebida pelo ministro do Supremo, André Mendonça, para apresentar a nova estratégia para o caso e retomar as negociações de uma delação premiada.
8: O ministro André Mendonça, do Supremo Tribunal Federal, deve receber o novo advogado do empresário Daniel Vorcaro, dono do Banco Master, mas ainda não há data marcada para o encontro. A expectativa é de que a defesa tente retomar as negociações para apresentar uma terceira versão de delação premiada. O advogado Daniel Bialski assumiu a defesa de Vorcaro ao lado do advogado Sérgio Leonardo. Um dos primeiros pedidos da nova equipe foi justamente uma reunião com Mendonça, que é o relator do caso no STF. Segundo fontes do Supremo, o ministro deve aceitar o pedido. De acordo com interlocutores, Mendonça costuma receber advogados em seu gabinete, principalmente quando há troca da equipe de defesa, como ocorre agora no caso de Vorcaro. O encontro, no entanto, não deve acontecer antes desta quarta-feira. Isso porque o STF não tem expediente nesta terça-feira por causa do dia do advogado. A expectativa da nova defesa é tentar restabelecer o diálogo com o Supremo para tentar emplacar a aprovação de um acordo de delação premiada. O especialista em direito penal, Fábio Souto, afirma que vai ser difícil para que a defesa consiga uma terceira tentativa de colaboração premiada.
9: Depois de tudo aquilo que aconteceu ao longo do caso Banco Master, acho extremamente difícil que a nova defesa de Daniel Vorcaro emplaque uma delação premiada. Especialmente em razão das duas tentativas anteriores frustradas, assim como pelo grande volume de provas e de informações que vieram a público, o que torna muito mais difícil a defesa trazer elementos que a Polícia Federal desconheça.
8: Vorcaro já apresentou pelo menos duas propostas de colaboração, mas ambas foram rejeitadas pela Polícia Federal e pela Procuradoria-Geral da República. Os investigadores avaliaram que o conteúdo apresentado acrescentava poucas informações ao que já havia sido descoberto pela PF e indicava uma tentativa de proteger pessoas próximas ao empresário. O novo advogado de Vorcaro, Daniel Bialski, afirmou que está analisando todo o inquérito e os demais procedimentos criminais para definir a melhor estratégia para o caso. Vorcaro está preso preventivamente desde março e atualmente está no 19º Batalhão da Polícia Militar em Brasília, que é conhecido como Papudinha. De Brasília, João Rosa.
3: Vamos ver o que o Vorcaro tem para oferecer, que vá além daquilo que os celulares dele já ofereceram de informação. Especialistas ouvidos pela CBN alertaram para a fiscalização insuficiente dos voos panorâmicos no Rio de Janeiro após o quinto acidente de helicóptero no estado este ano. O último deles aconteceu agora no sábado, na Vista Chinesa, e matou o piloto e três turistas da Colômbia.
10: A Polícia Civil vai se reunir com representantes da empresa Voos Rio Panorâmico, responsável pelo helicóptero que caiu na Vista Chinesa, na zona norte do Rio, no último sábado. Segundo fontes ouvidas pela CBN, a polícia pretende verificar quais eram as condições da aeronave utilizada e a situação do piloto. Os investigadores também aguardam um inquérito do CENIPA, o Centro de Investigação e Prevenção de Acidentes Aeronáuticos. Esse acidente vitimou quatro pessoas, sendo três turistas colombianas da mesma família. Os corpos das estrangeiras ainda não foram identificados. O piloto Alessandro Rocha, a quarta vítima do acidente, foi velado nesta segunda-feira. Vitor Manrique, parente das colombianas, afirmou que novos procedimentos de identificação terão de ser feitos, devido ao estado dos corpos.
11: Temos que ter paciência, porque a identificação pode durar vários dias. A dificuldade é que os corpos estão irreconhecíveis por causa da carbonização. De qualquer forma, estamos tentando solicitar ao Instituto Médico Legal que a identificação seja rápida, porque já temos 100% de certeza de que os três corpos que estão aqui são os da minha família.
10: Sofia Murillo, de 17 anos, a mãe dela, Wendy Manrique, de 37 anos, e a avó Lida Rocio Cubios, de 59 anos, estavam juntas no helicóptero. De acordo com Vitor, as arcadas dentárias das das mulheres devem ser usadas na identificação. Dados do CENIPA apontam que de janeiro a julho deste ano, houve 4 quedas de aeronaves no Rio. A da Vista Chinesa seria a 5ª. No mesmo período de 2025, não houve nenhum acidente do tipo. O especialista em segurança da aviação civil, Marcos Reis, aponta possíveis razões para esse cenário.
12: Eu entendo que existe uma falha na infraestrutura, tanto de controle de tráfego aéreo, quanto na infraestrutura de fiscalização da Agência Nacional de Aviação Civil. Eu entendo que seja um problema de aumento de volume de tráfego aéreo e pouco investimento em infraestrutura.
10: Vera Mauriti, representante do movimento Rio Livre de Helicópteros, aponta que a proximidade destes passeios com a área residencial intensifica o perigo.
13: Não adianta só controlar a altitude, tem que tirar a luz de cima de zonas residenciais, porque poderia ter uma tragédia muito maior. As grandes cidades, também turísticas, que também investem no turismo, Nova York, Paris, não existe isso.
10: O acidente é investigado pela Delegacia da Tijuca.

0: favoráveis para trabalhadores informais que mantêm as dívidas em dia e para estudantes e empresas adimplentes com o Fundo de Financiamento Estudantil. Segundo o governo federal, a expectativa é de que até 500 mil trabalhadores informais e 100 mil beneficiários do FIES procurem o programa. Segundo o Ministério da Fazenda, 30% do valor das operações sairá das próprias instituições financeiras e os 70% restantes serão bancados pela União. O Tribunal Superior Eleitoral deve julgar na segunda metade de agosto a ação do PT contra o uso de inteligência artificial em um vídeo do ex-presidente Jair Bolsonaro, exibido na convenção do PL. O presidente da corte, ministro Cássio Nunes Marques, reúne os integrantes do TSE nesta semana para alinhar o entendimento sobre os limites jurídicos da IA nas eleições. O Departamento de Estado norte-americano revogou mais de 175 mil vistos de estrangeiros durante a gestão do presidente Donald Trump. A medida afeta documentos de negócios e turismo, atingindo pessoas que violaram termos de visto, cometeram crimes, incitaram violência ou colocaram em risco a segurança nacional. No horário de Brasília, 11:03.
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1: Olá, boa noite, bem-vindos à última meia hora do CBN Noite Total desta segunda-feira, com Matheus de Souza na produção e o Henrique Dias nos trabalhos técnicos. Vamos lá, hein? Pelos nossos mais diversos canais de comunicação, sejam analógicos, digitais, estamos em todas as plataformas. Dá para acompanhar no nosso querido bom e velho radinho, dá para acompanhar no Globoplay com imagem, nas transmissões ao vivo do Globoplay com acesso gratuito. No YouTube, no canal da CBN, no YouTube, Rádio CBN, tem lá o chat dos ouvintes. Eu vou apresentando o programa e ó, de olho no que vocês vão dizendo. Quem estiver aqui no YouTube, dá um joinha pra nós, que é bom, por favor, dá engajamento. Boa, HD. Que mais? Dá pra acompanhar pelo site e também pelo aplicativo da CBN. Vamos lá com os nossos repórteres. O presidente do Supremo, Edson Fachin, afirmou que deve apresentar até o final do ano um projeto de lei para regulamentar o salário de juízes e desembargadores. Em São Paulo, o ministro disse que é preciso se debruçar sobre gastos públicos e encontrar soluções justas e fiscalmente sustentáveis. Na semana passada, ele apresentou uma proposta para prevenir conflito de interesses na magistratura.
2: O ministro Edson Fachin, presidente do Supremo Tribunal Federal e do Conselho Nacional de Justiça, disse que vai propor um projeto de lei federal para regulamentar a remuneração dos magistrados de todo o país. No discurso de abertura de um seminário para discutir o Poder Judiciário, Fachin detalhou que uma minuta do projeto deve ficar pronta até o final do ano. Ele defendeu a necessidade da medida.
3: Precisamos enfrentar com seriedade a agenda de moralização dos gastos públicos, de aprofundar as investigações de corrupção que ainda permanecem em nosso país, bem como aperfeiçoar os mecanismos de transparência e encontrar soluções públicas, justas e fiscalmente sustentáveis para questões estruturais do Estado brasileiro, inclusive no que diz respeito ao regime remuneratório da magistratura.
2: O ministro acrescentou que as instituições públicas precisam estar dispostas a prestar contas daquilo que fazem, resistindo a tendências de isolamento institucional e também do que chamou de espetacularização. Depois, Fachin participou da cerimônia de abertura do Jubileu do Bicentenário dos Cursos Jurídicos no Brasil, na Faculdade de Direito da USP, com participação do ex-ministro Ricardo Lewandowski e dos ex-presidentes Michel Temer e José Sarney. Fachin também discursou neste evento e citou

0: a importância de debater a ética no judiciário. Para ele, o tema precisa ser levado a sério pelas faculdades no país. Na última terça, Fachin apresentou ao Conselho Nacional de Justiça uma proposta para prevenir conflito de interesses na magistratura. A medida inclui regras para participação em eventos, recebimentos de presentes e atividades privadas. Uma consulta pública está aberta para que tribunais e entidades apresentem sugestões no prazo de 60 dias. A política estabelece diretrizes para que tribunais de todo o país identifiquem situações que podem colocar a imparcialidade de juízes e desembargadores em xeque. Apesar disso, a resolução não será aplicada aos ministros da Suprema Corte, já que o STF não está subordinado ao Conselho Nacional de Justiça. O Código de Conduta específico para o Supremo está sob responsabilidade da ministra Carmen Lúcia, que deve entregar uma primeira versão do texto após as eleições. De São Paulo, Karen Lemos.
1: A investigação sobre o grupo que planejava um atentado no período eleitoral chegou a compartilhar plantas do Palácio do Planalto. A apuração do caso mostra que o prédio que abriga a presidência era um dos alvos prioritários desse pessoal, assim como ministérios na área central de Brasília. A operação nos endereços dessas pessoas que participavam desse grupo apreendeu diversos símbolos supremacistas e neonazistas. Não é brincadeira, não. O pessoal se organizava pela internet, pelas redes sociais. Vamos ouvir aqui com Felipe Igreja.
2: A investigação da Polícia Civil do DF, que identificou um grupo suspeito de planejar atentados em Brasília durante o período eleitoral deste ano, mostra que o Palácio do Planalto seria um dos alvos prioritários de um eventual ataque. Os suspeitos chegaram a compartilhar detalhes do edifício, como a planta baixa, além de mapear outros prédios na esplanada dos ministérios, área central de Brasília e de circulação de autoridades. A apuração começou a partir de um alerta da ABIN, que depois chegou ao Cyberlab, o laboratório especializado em crimes cibernéticos do Ministério da Justiça. Ao monitorar dois grupos no Telegram, os agentes identificaram um elevado grau de periculosidade, ações coordenadas, preparação de atos violentos, disseminação de ideologia nazista, misoginia e incentivo à violência. A estratégia incluía a invasão de edificações públicas com análise de mapas e compartilhamento de plantas arquitetônicas e modelos tridimensionais de prédios situados na região central da capital. Uma das mensagens falava, inclusive, em explodir o prédio que fosse abrigar debates de segundo turno. Na semana passada, foram cumpridos 8 mandados de busca e apreensão contra os investigados em 5 estados: Santa Catarina, Paraná, São Paulo, Pernambuco e Rio Grande do Sul. Nas residências dos investigados, a polícia encontrou diversos símbolos e objetos relacionados a grupos supremacistas. Responsável pelo Cyberlab, o delegado Alessandro Barreto não descarta novas ações contra grupos extremistas.
3: Foi feita essa operação justamente para realizar busca e apreensão e apreender material. Certamente vai ter próximos passos com base no que for retirado lá de dentro, e assim a vigilância ela continua sempre nesses grupos, entendeu? Então não é o fato de a pessoa achar que está escondida por detrás de uma conexão de internet que vai estar impune. Acho que as polícias demonstraram que essa atuação coordenada entre as polícias para proteger a sociedade é importante, principalmente quando esses planejamentos eles ocorrem no ambiente cyber.
2: Os investigados têm entre 19 e 31 anos e integravam dois grupos públicos para planejar os ataques. Eles nunca tinham se encontrado pessoalmente, mas trocavam as mensagens pelo aplicativo. Ainda segundo os investigadores, o grupo não defende uma única ideologia política, se apresentando como pessoas contrárias ao sistema. De Brasília, Felipe Igreja.
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1: O candidato ao governo de estado, Fernando Haddad, lançou um conjunto de propostas para a segurança pública. O documento prevê a criação de uma agência antifacção, boletins de ocorrência por WhatsApp e a elaboração de um placar da segurança no estado.
5: Aliados do candidato do PT ao governo de São Paulo, Fernando Haddad, avaliaram que o petista poderia ter se saído melhor no debate com o atual governador e candidato à reeleição, Tarcísio de Freitas, do Republicanos, na TV Bandeirantes. A CBN e membros da campanha de Haddad afirmaram que ele deveria ter sido ainda mais incisivo contra o republicano ou mais combativo para desgastar a imagem do governador perante o eleitorado. Ponderaram, contudo, que a retórica mais pacífica faz parte do estilo pessoal do ex-ministro da Fazenda e que ele foi capaz de pautar o rumo da discussão. As declarações foram dadas, sob reserva, no evento desta segunda-feira em que Fernando Haddad lançou um programa de propostas voltadas à segurança pública. O documento divide o combate ao crime em três frentes: o crime nas ruas, como furto e roubo de celulares, nas casas, como o feminicídio, e o crime no que Haddad chamou de andar de cima, ou seja, contra o comando das facções criminosas. Quanto a este ponto, o petista propõe a criação de uma agência antifacção, que seria uma estrutura para integrar órgãos de segurança para o combate a grupos criminosos. Como já havia feito anteriormente, Haddad citou como exemplo de combate ao andar de cima a Operação Carbono Oculto da Polícia Federal, que mirou a lavagem de dinheiro de empresas cúmplices do PCC.
6: As corporações já existem, a inteligência de cada uma delas já existe, estão todas funcionais, operacionais, mas o que a Carbono Oculto demonstrou é que essa integração, ela acontece episodicamente. E quando ela acontece, ela é muito eficaz.
5: Em termos gerais, o documento ainda mira o uso de tecnologia e inteligência artificial na prevenção e investigação de crimes. O projeto prevê que a IA cruze imagens de câmeras, dados de ocorrências e chamadas ao 190 para montar mapas de calor que mostrem onde e quando crimes acontecem, além de facilitar a elaboração de boletins de ocorrência por WhatsApp. Além disso, deverá ser criado também um placar da segurança para publicar a cada trimestre os indicadores de esclarecimento de roubo, furto, homicídio e feminicídio. A área da segurança é um dos principais temas de campanha na disputa eleitoral. O segmento tem a pior avaliação, na opinião de eleitores, dentro do governo Tarcísio de Freitas. Além disso, a violência é o principal problema do estado, segundo pesquisas recentes, seguida por saúde e educação. De São Paulo, Pedro Pupulim.
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1: Nós estamos agora em contato com o Henrique Rocha, que é diretor-geral de produção do Festival de Cinema de Brasília. O Henrique, boa noite para você. Henrique, você está me ouvindo? Não? A gente quer falar com o Henrique. Por quê? Porque chegou uma informação de que o Festival de Brasília de Cinema não mais aconteceria justamente por falta de recursos, né? Informação que tinha sido confirmada, inclusive, pela própria Secretaria de Cultura lá do Distrito Federal. Mas agora à noite, a governadora Celina Leão trouxe uma outra informação, disse que não, que o Festival de Cinema de Brasília vai sim acontecer. E aí a gente quer saber do Henrique Rocha se de fato a gente pode contar com isso ou não. O Matheus está ligando para ele, vamos ouvir. Oi Henrique, você está me ouvindo?
7: Estou te ouvindo. Ah,
1: agora sim.
7: Você me escuta?
1: Agora sim. Bom, Henrique, conta pra gente, o Festival de Cinema de Brasília vai mesmo acontecer ou não?
7: Sim, ele vai acontecer. A gente teve uma ótima notícia agora no começo da noite, onde a governadora Celina Leão garantiu o repasse de recursos para a realização do festival esse ano.
1: Uhum. Porque a informação que a gente tinha antes era de que não haveria esse repasse, né?
7: Sim, a gente está trabalhando no festival desde março desse ano, quando a gente abriu as inscrições, né? Então a gente já deveria ter recebido repasses do GDF há um bom tempo. Então, com as equipes trabalhando sem ter essa remuneração, essa informação começou a circular na cidade. A semana passada a gente procurou a Secretaria de Cultura, não tivemos uma resposta assertiva sobre a realização do festival. Na sexta-feira a governadora, durante uma coletiva de imprensa, foi perguntada a respeito da realização do festival, na ocasião em que ela disse que o festival não teria repasses do governo para sua realização. Então, a gente procurou novamente a secretaria hoje, né, pedimos uma reunião emergencial, e lá fomos informados de que realmente a posição do governo era de que não haveria repasses para a realização. Isso foi reverberado e, ao que parece, sensibilizou a governadora do Distrito Federal, que garantiu a realização esse ano.
1: Entendi. Quer dizer, aí pela repercussão, aí a governadora voltou atrás e passou anunciou que vai fazer o repasse. Vocês estão desde março?
7: A gente abriu inscrições em março, né, para filmes, e a partir dali a gente já começou a trabalhar.
1: Sem receber verba?
7: Não recebemos verba até então.
1: Desde então não, porque como é que é o financiamento? A organização, a realização é do Instituto Alvorada Brasil, é isso?
7: A realização é da Secretaria de Cultura do Distrito Federal, em colaboração com o Instituto Alvorada.
1: Tá.
7: Existe um termo de colaboração que faz com que a gente realize para a Secretaria.
1: E aí o pessoal envolvido no festival é um pessoal terceirizado, depende do repasse do governo do Distrito Federal, é isso, né?
7: São pessoas contratadas pelo Instituto Alvorada para realizar.
1: E que estão sem receber desde março?
7: Em março começamos os trabalhos, né? Então, os repasses até então não vieram, então estamos sem receber. As comissões de seleção, por exemplo, que começam a trabalhar já nesse período, já terminaram o trabalho delas, já entregaram a lista de filmes, né? E não receberam ainda.
1: Uau, e agora então a promessa da governadora é de que vai fazer o pagamento, inclusive retroativo, ao que vocês não receberam.
7: Exatamente. Ela fazendo o repasse, a gente consegue honrar o compromisso com nossa equipe e também com alguns fornecedores que já estão envolvidos, como a agência de comunicação, a agência de viagem, dentre outros.
1: Sim. É uma situação inédita, não, Henrique Rocha? O Festival de Cinema de Brasília é tradicionalíssimo, existe desde 1965. Já aconteceu algo parecido?
7: Não, assim, dele ser cancelado por falta de recursos, não houve, né? O festival só foi impedido de ser realizado nos anos de chumbo da ditadura militar, né? No período democrático não havia acontecido. E como não acontecerá esse ano também, infelizmente.
1: Sim, agora problemas de repasse já aconteceram, é isso?
7: O festival ele tem uma execução, a partir de agora, trianual. Esse contrato que a gente está realizando essa edição foi assinado em 2024. Para a gente realizar 3 edições, 24, 25 e 26. Realizamos 24, realizamos 25 e em 26 a gente está tendo esse problema. Mas os 2 anos anteriores foi tudo muito bem.
1: Certo. Qual a dimensão para a gente entender para realização de um festival, né, da proporção do Festival de Cinema de Brasília?
7: O repasse do GDF é de R$3 milhões, dividido em 3 parcelas. E, além disso, a gente capta recursos com empresas públicas e privadas, através de leis de incentivo. Então, a gente busca ter algo em torno de R$5 milhões para poder realizar o festival.
1: Certo. E aí, o que ficou faltando mesmo foi o repasse público, né? Do governo do Distrito Federal.
7: Sim. O festival só consegue ser realizado com esse repasse do governo do Distrito Federal, né? O que vem de outras empresas e de outros patrocinadores são complementares.
1: Sim. Bom, então mantido o festival, né, Henrique
7: mantido
1: Rocha?
7: Mantido o festival, felizmente, foi muito bom que a mobilização, né, tenha conseguido sensibilizar o governo para que a gente não descontinuasse o mais antigo, né, Festival de Cinema do nosso país, um patrimônio.
1: Que bom, Festival de Cinema de Brasília. A gente estava preocupada aqui com essa notícia de que seria suspenso, mas não. Deu-se um jeito lá e o governo do Distrito Federal vai fazer o repasse. Então, então já vamos até já fazer aqui uma propaganda. Começa dia 11 de setembro, né?
7: De 11 a 19 de setembro. A gente tem as exibições, tem um ambiente de mercado, tem a Conferência Nacional do Audiovisual, a gente tem as atividades formativas, toda a parte de descentralização, a área de convivência no Cine Brasília, ou seja, é uma programação bastante extensa, que envolve muita gente e que orgulha muito a nossa cidade e é um palco, né, do cinema brasileiro.
1: E aí foram selecionados quantos filmes?
7: 76 títulos, dos quais 64 são lançamentos.
1: Bom, muito bom. Henrique, então, depois dessas idas e vindas, que bom que vai acontecer o festival e que seja um belíssimo festival. Bom trabalho para toda a equipe. Viu? Muito obrigada
7: muito
1: pela entrevista.
7: Obrigado. A vocês também, muito grato pela cobertura e venham presenciar.
1: Isso aí, boa. Henrique Rocha, diretor-geral de produção do Festival de Cinema de Brasília. A gente sabe que Brasília está passando por um momento muito difícil, né? E o BRB deve ter uma relação direta com isso, né? Porque o governo de Ibanez Rocha colocou dinheiro lá no banco do Vorkaro por meio do BRB, o que causou um rombo milionário, e agora o governo do Distrito Federal não está conseguindo, inclusive, tapar esse rombo, está pedindo ajuda para fazer isso. Isso, muito provavelmente, tenha sido a causa aí das contas públicas do Distrito Federal estarem tão prejudicadas, a ponto de a governadora ter dito, como contou aqui o Henrique Rocha, que não faria mais o repasse para a realização do Festival de Cinema de Brasília deste ano. Mas aí a repercussão foi grande, é um festival muito tradicional, é o mais antigo festival de cinema do país. E diante da repercussão, a governadora, que aliás é candidata à reeleição, voltou atrás e hoje anunciou que vai sim fazer o repasse. Então aquele pessoal que estava desde março trabalhando de graça na realização do festival, agora vai ter os seus salários pagos retroativamente. E o Festival de Cinema de Brasília está mantido. Começa agora no dia 11 de setembro, daqui a um mês. Vamos falar do terremoto? A gente tem aqui a reportagem da Karina Almeida. Passa de 100 o número de mortos em decorrência do terremoto de larga escala que atingiu a Colômbia. O epicentro foi no oeste do país. Diferentes locais registraram desabamentos de prédios e danos em estruturas. Esse foi o abalo sísmico mais forte a atingir a Colômbia na última década.
8: Equipes de emergência, com o apoio de moradores, buscam por pessoas sob escombros dos prédios que desabaram em cidades do oeste da Colômbia após o terremoto de magnitude 7,4 que atingiu o país. O epicentro foi no departamento de Chocó, perto de San José del Palmar, a uma profundidade de cerca de 100 quilômetros, segundo o Serviço Geológico Colombiano, mas não foi emitido alerta de tsunami. O tremor foi sentido com intensidade em grandes cidades como Medellín e Cali, a cerca de 150 quilômetros de distância. Imagens registradas por todo o país mostraram cenários de destruição. Um vídeo emblemático mostrou as torres laterais da Catedral de Nossa Senhora do Rosário, um dos principais cartões postais da cidade colombiana de Manizales, indo ao chão. 6 aeroportos tiveram de suspender as operações nas cidades de Pereira, Manizales, Quibdó, Armênia, Cartago e Buenaventura. A capital Bogotá, que está a 230 quilômetros do epicentro, também sentiu os efeitos. Nelson Linares, de 63 anos, vive na cidade há 14 anos. Já vivenciou 4 temores, mas relata que esse foi o mais forte de todos.
9: Estava preparando meu café aqui da manhã, né? E resolvi pendurar uma rede aqui no pátio. Eu vivo no térreo. E do pátio eu vi que a roupa estava balançando, a roupa dentro do apartamento estava mexendo, né? Mas logo depois se disparou o alarme. Aí eu já saí correndo, peguei o que eu pude pegar. Demorou muito, todo mundo correu aqui para o estacionamento, mas a plataforma do estacionamento se balançava, balançou, tu tem que se segurar, todo mundo em pânico.
8: Caio Tárcia é brasileiro e foi passar as férias em Cartagena. Ele sentiu o terremoto logo após ter acordado.
10: Nosso apartamento fica no 29º andar, então é um prédio bem alto, e mesmo assim a gente conseguia ver esse movimento, e não houve nenhum tipo de sirene, de sinal sonoro alertando, né? Então a gente recolheu os itens principais e descemos às pressas ali pela escada, sem entender muito bem o que estava acontecendo, mas sentindo esses tremores, um temor bem grande, do pior, né? Do que poderia acontecer, principalmente por serem muitos lances de escada.
8: O presidente da Colômbia, Abelardo de la Espriella, declarou situação de emergência neste que foi o primeiro dia útil do governo dele. O tremor é o mais forte a atingir a Colômbia na última década, de acordo com o Serviço Geológico do país. Equador, Panamá e Venezuela também sentiram um abalo. O sismólogo José Alexandre Nogueira, do Centro de Sismologia da USP, explica que esses países são suscetíveis a eventos sísmicos. Ele fez um paralelo entre o evento desta segunda com o tremor que atingiu a Venezuela semanas atrás.
11: Primeiro que o terremoto da Venezuela, ele aconteceu devido à placa do Caribe, né? Então você tem uma relação ali de contato lateral. Então essas placas, elas ficam se atritando lateralmente, que é a placa do Caribe com a placa sul-americana, e aí você tem no contexto a Venezuela. Já o terremoto da Colômbia, você tem, como eu disse, né, a colisão frontal entre a placa de Nazca e a placa sul-americana.
8: O presidente Lula lamentou o ocorrido e destacou que o governo brasileiro está à disposição para prestar apoio ao povo colombiano. Com a colaboração de Beatriz Lacorte, de São Paulo, Karina Almeida.
1: É uma tragédia. E o terremoto na Colômbia foi sentido, claro que num grau muito leve, com alguns tremores, em Manaus. Nicole Gomes.
12: No centro de Manaus, moradores e trabalhadores de um edifício deixaram o local após perceberem o tremor. Uma pessoa que trabalha no edifício e preferiu não se identificar, contou que sentiu o abalo por volta das 8h30 da manhã. Segundo ela, o tremor fez persianas e pendentes balançarem, mesmo com as janelas fechadas. Moradores e trabalhadores desceram pelas escadas e deixaram o prédio. Segundo o relato, pessoas que saíram pelo elevador também perceberam o equipamento balançar e travar. Na sede do Tribunal de Justiça do Amazonas, servidores e magistrados também relataram ter percebido reflexos do tremor no prédio. De acordo com a Secretaria de Infraestrutura do Tribunal, não há indícios de comprometimento da estrutura do edifício. As atividades seguem normalmente. O Corpo de Bombeiros Militar do Amazonas registrou 9 ocorrências para vistorias e realizou fiscalizações em edifícios de 3 bairros. De acordo com o comandante-geral do órgão, Orleilson Muniz, durante os trabalhos não foi preciso evacuar os prédios.
13: A região amazônica, ela não está em cruzamento de placas tectônicas, portanto, nós pegamos apenas os reflexos dos abalos que acontecem principalmente na Cordilheira dos Andes. Até o momento não identificamos nada que possa demandar evacuação das edificações, mas na verdade as construtoras que fizeram essas edificações, elas precisam sim fazer uma análise mais refinada da edificação para garantir que não houve de fato nenhum comprometimento no médio e no longo prazo dessas estruturas.
12: De Manaus, Nicole Gomes.
1: Bom, vamos fechando então o CBN Noite Total desta segunda-feira com o Matheus de Souza na produção e os trabalhos técnicos do HD, o Henrique Dias.
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1: Bom, agora a gente passa a bola, mas antes deixa eu ver se eles estão aí. Alô, alô, rapazes.
14: Oi. Boa noite.
1: Oi, Dudes. Oi, Prats. Então tá bom. Tão bom programa aí pra vocês. Eu vou fazer agora.
14: Obrigado.
1: Vou fazer aqui a passagem pra vocês com pompa e circunstância. Vem aí os Serelepes.
14: Serpentinos.
1: Nossa, Dudes. Espevitados.
14: Espremidos.
1: Espremidos. Irrequietos.
14: Irritantes.
1: Irritantes, nada. Bom programa pra vocês.
14: Obrigado. Obrigado.
1: É isso aí, o lado V da bola, com esses dois aí, o Rafael Prats e o Gabriel Dudziak. E a gente vai embora. Boa semana pra todo mundo.
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0: segunda-feira, 10 de agosto de 2026. O presidente da Argentina, Javier Milei, voltou a provocar tensão diplomática ao compartilhar uma publicação de um parlamentar americano que ataca o presidente Lula com ofensas pessoais. O argentino compartilhou um post de um deputado apoiador de Donald Trump, no qual o petista é chamado de porco e criminoso. A atitude de Milei aprofunda a recente crise entre os dois países. O ex-marido da ativista Maria da Penha, Marco Antônio Heredia Viveiros, vai permanecer preso preventivamente após audiência de custódia. O colombiano foi detido ontem em Natal, no Rio Grande do Norte, por causa de uma entrevista dada à TV Record sobre a tentativa de feminicídio que cometeu contra a ex-mulher. A ação descumpre uma medida protetiva. O crime contra Maria da Penha ocorreu em 1983. O valor da cesta básica caiu em 26 das 27 capitais brasileiras entre junho e julho. A única alta foi registrada em São Luís. A informação faz parte de um levantamento feito pelo DIEESE em parceria com a Conab. A cesta mais barata, vendida a R$ 594, foi encontrada em Aracaju e a mais cara, com custo de R$ 915, em São Paulo. O Fluminense enfrenta amanhã o Independiente Rivadavia da Argentina pelas oitavas de final da Libertadores. O jogo começa às 19h no Maracanã. Outros 5 times brasileiros seguem na disputa, com destaque para o duelo brasileiro, Cruzeiro e Flamengo. Pelas oitavas de final da Copa Sul-Americana, o São Paulo encara o Bolívar às 21h30 em La Paz. Outras 5 equipes brasileiras continuam na competição e jogam na quarta e na quinta-feira. No horário de Brasília, 11h33.
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3: Muito boa noite, este é o Lado B da Bola, o programa que fala sobre futebol internacional aqui na Rádio CBN, sempre às segundas-feiras, depois do Repórter CBN das 11h30 da noite. O programa tem a minha participação, eu sou o Gabriel Dudziak e comigo está o Rafael Prats. Como é que está, Prats? Tudo bom?
4: Olá, Gabriel Dudziak, tudo bem? Boa noite, ouvintes da CBN.
3: Bom, hoje vamos falar um pouquinho sobre os campeonatos que vão começar, as Supercopas, e um campeonato que começou e terminou em uma semana. Como assim? Não é torneio início, não, nem nada do tipo. É o campeonato da Groenlândia. Pois é, a gente já falou aqui no Lado B da Bola algumas vezes sobre este campeonato, mas tem muita gente que não pega aquele programa específico, ou outras pessoas que estão chegando agora, ou de repente já esqueceram da história do campeonato da Groenlândia. O que que ocorre por lá? Primeiro, né, politicamente, a Groenlândia é um território autônomo da Dinamarca, mas geograficamente fica ali próximo da América do Norte. E eles têm uma federação própria de futebol, que não é filiada à FIFA, não é filiada a nenhuma confederação. Inclusive, no ano passado, a gente trouxe aqui a ideia, né, da Federação de Futebol da Groenlândia de se afiliar à CONCACAF, né, que é da América Central, do Norte e Caribe, pela proximidade geográfica, mas não teve êxito esse pleito, né, da Federação da Groenlândia, e havia ali uma questão de que a FIFA não aceitaria, porque o território, né, ao qual pertence a Groenlândia, na prática, é a Dinamarca, Dinamarca que já tem o seu órgão de futebol, né? A Federação Dinamarquesa de Futebol. Aliás, né, o território da Groenlândia ficou muito em voga aí no início da administração número 2 do presidente norte-americano Donald Trump, que, fiel às bravatas, né, e aos discursos aí políticos dessa estirpe, ficou falando que ia invadir a Groenlândia, que ia realizar um pleito, um referendo na Groenlândia para ver se ia ser anexado ou não, e toda essa discussão sobre o que é a Groenlândia, quem pertence, quem pode decidir, ficou muito em voga. Bom, no futebol é mais ou menos a mesma coisa, mas ninguém está querendo invadir por causa de futebol, evidentemente. Então, ao ter a própria federação, a Groenlândia também tem o próprio campeonato. E como o território da Groenlândia é um território no qual praticamente só há gelo, a disputa de um campeonato ela precisa ser feita em algum lugar no qual haja a possibilidade de jogo de futebol, né? Não haja aí um frio extremo a ponto de uma pessoa não conseguir sair, né, de algum lugar, né, coberto e tudo mais, abrigado e tudo mais, e ao mesmo tempo um local que tenha grama, mesmo que seja grama artificial, como é o caso. Então, o campeonato da Groenlândia, ele tem que ocorrer de forma rápida e num local único. Nada de ida e volta, de grandes viagens, até porque, além de não ter muitas regiões nas quais é possível jogar o futebol, as distâncias são muito grandes e muitas cidades não têm conexões por terra. Não tem estrada levando as pessoas de uma cidade a outra, e sim rotas marítimas, né? Você tem que ir de barco ou então de avião. Então tudo isso faz com que seja muito difícil jogar o futebol na Groenlândia. Então o campeonato deste ano, da temporada 2026, ele começou no dia 3 de agosto e terminou no dia 8 de agosto. Então terminou no sábado agora e começou no dia 3. É basicamente um campeonato de uma semana, né? 6 dias de disputa para conhecer o campeão lá na Groenlândia. Outros detalhes, né, que chamam a atenção. São poucos times que participam, normalmente são 8 nessa fase aí, que é a fase final, disputada em apenas uma localidade. É uma localidade que acaba sendo trocada de ano a ano, né? Dessa vez foi na cidade de Manitsoq, em outras oportunidades foi em outras cidades. E normalmente são 8 equipes, com fases prévias sendo disputadas nas cidades, né, que tem a prática do futebol. Então você tem o campeão da cidade, ele se junta e depois faz essa viagem para disputar o campeonato nessa uma semaninha que há de disponibilidade para a prática do futebol. No entanto, nesta edição de 2026, não houve essas disputas prévias. Por quê? Custos muito elevados, não houve como os jogadores, né, participarem dessas fases prévias, também porque eles não são profissionais, eles têm empregos, né, então eles têm que pedir dispensa para o patrão para poder jogar o campeonato, para poder participar, então tudo isso gera um ônus muito grande. Então, desta vez, só foram aprovados os 8 times que tinham aí a licença renovada junto à Federação da Groenlândia de Futebol. E mesmo assim, depois da definição dos 8, só 4 chegaram à definição mesmo do campeonato. Várias equipes, né, as outras 4 aí que não puderam participar, alegaram custos muito elevados. Então veja, já é difícil jogar futebol nessa ilha, né, de gelo, já é difícil pelo tempo, já é difícil pelos custos, e mesmo quem normalmente tem condição, dessa vez não teve. Bom, na prática foram 4 times disputando o campeonato, fase de grupos, né, de todos contra todos, todos se classificam para disputar semifinal e depois final. Então, nessa primeira fase, ficaram aí em primeiro lugar o G44 e em segundo lugar o B67. Tem esses números, né, e nomes no idioma local, né, é uma salada aqui de letras que eu não vou me atrever demais não a falar. Então vamos ficar com a sigla G44 e B67. Primeiro e segundo, né? E aí eles nas semifinais eles prevaleceram e aí na final se enfrentaram. e o B67 Nuuk, que é da cidade de mesmo nome, né, Nuuk, na decisão fez um 4-0 no G44, que é de outra cidade. A outra cidade eu vou tentar falar aqui, mas provavelmente está muito errado, que é Kekertasuaki. Kekertasuaki, também lá na Groenlândia. E o B67 fez 4-0 e teve transmissão desses jogos para quem quisesse acompanhar na internet, né? Até o Juliano Rangel, que é nosso ouvinte fiel aqui do lado B da Bola, nos mandou ainda no sábado que a final estava rolando, dava para entrar no YouTube e ver. Depois esse nosso programa vai ficar à disposição lá no site da CBN e também nas plataformas de podcast. E eu coloquei lá uma foto da transmissão para vocês verem, né, como é que é o jogo de futebol na Groenlândia. Tem umas rochas em volta, umas cerquinhas. O pessoal tá no carro ali em volta, também parou o carro e tá vendo. Não tem arquibancada exatamente. É uma coisa assim bem rústica, por assim dizer, o jogo de futebol e essa final de campeonato nacional. E como tem transmissão, tem narração. E é no idioma local, né? No idioma da Groenlândia, que não é o dinamarquês, não. E a gente vai ouvir um trecho aí do primeiro gol do B67 nessa final. O pessoal não está muito empolgado na narração, mas vai ficar o registro. E dá para ouvir umas buzinas também no fundo, porque o pessoal está perto do carro, né? Então para o carro aí, fica do lado de fora do carro, fica buzinando para comemorar o gol. É uma coisa distinta, diferente. Vamos ouvir.
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3: Tá aí, nosso narrador ainda tem que treinar um pouco, né, Prats, mas foi o que deu para fazer, né?
4: Foi o que se pode arrumar, mas ele se virou bem pela dificuldade do momento.
3: Exato. É o groenlandês, tá? O nome da língua aí que se fala na Groenlândia. E só para encerrar, né? Então, depois dessa edição aí que dá para dizer que foi um sucesso porque foi realizada, mas foi um fracasso porque só 4 times participaram e quem ganhou foi o B67 pela 17ª vez. Aí já o anúncio de que para a temporada que vem as coisas vão mudar. Não dá para mudar muita coisa, né? Porque as questões geográficas e climáticas, elas permanecem. Mas houve aí um anúncio da Federação de Futebol da Groenlândia de que vai haver aí mudanças importantes para que a estrutura do torneio possa permitir a participação de mais times de vilarejos que não estão aí em condições de fazer essa viagem para a sede única. Vamos ver, né? Até porque o futebol do país, como o próprio país, né, tem algumas questões aí que nós não sabemos como é que serão colocadas e como serão desenvolvidas, né, nos próximos anos. Até coloquei aqui para pesquisar rapidinho no Google, né? Qual era o nome exatamente, se é groenlandês, greenlandês, né? Como é que era o nome da língua? E aí tem notícias aqui, ó. Empresa ligada a Trump leva material de perfuração à Groenlândia. Empresa petrolífera ligada a Donald Trump. Então, assim, o pessoal ainda não desistiu de tentar alguma coisinha nesse território que não é norte-americano, ao menos por hora não é. Prats, vamos lá. Agora futebol daquele mais mainstream, futebol que a gente acompanha na TV e que tem arquibancada. Por favor, quarta-feira já temos jogos, né?
4: Ah, sim, porque tem o início do calendário europeu, que na verdade já aconteceu, né? A gente já falou aqui em algumas semanas das fases eliminatórias da Liga dos Campeões. Até, Gabriel Dodiaco, preciso fazer uma correção na última semana, que eu, por força do hábito, fiquei usando, olha, os times que podem chegar na fase de grupos da Liga dos Campeões. Não tem mais fase de grupos, né? É fase de liga, né? Então, os times que jogam agora os mata-matas da Liga dos Campeões tentam se qualificar para a fase de liga, que é aquela fase de 8 rodadas que todos, não todos se enfrentam, mas tem confrontos ali que acontecem. Então tem mais os grupos da Liga dos Campeões já. A terceira temporada vai ser essa. Então peço perdão pela força do hábito de fase de grupos que não existe mais na Liga dos Campeões da Europa. Sobre as Supercopas, na quarta-feira tem a decisão da Supercopa da Europa, que é o primeiro título, né? Que não é um título, obviamente, que tem um peso de um título continental em relação a campeonatos, a copas, a, obviamente, as ligas nacionais também, mas que é o jogo que abre a temporada europeia para valer em relação aos últimos campeões. O campeão europeu, Paris Saint-Germain, contra o campeão da Liga Europa, o Aston Villa. O jogo vai ser na quarta-feira, às 16h, em Salzburg, na Áustria. E o grande destaque do jogo, Gabriel Dudziak, será o árbitro da Somália, Omar Artan, que ficou famoso no mundo todo quando foi barrado nos Estados Unidos, não pôde trabalhar na Copa do Mundo recentemente, né? Teve o visto negado, não pôde entrar nos Estados Unidos. O Omar Artan foi eleito o melhor árbitro da África em 2025. Ele foi convidado pela UEFA para trabalhar nesse jogo e vai apitar a Supercopa da Europa, né? A decisão da Supercopa da Europa entre PSG e Aston Villa. Então o Omar Artan vai trabalhar, vai ser a primeira vez que um árbitro não europeu vai apitar a Supercopa da Europa agora em 2026. E no jogo que vai reunir o PSG do Luis Henrique contra o Aston Villa do Unai Emery, muitos jogadores ainda curtindo os últimos dias de férias e liberados dessa partida. Então, por exemplo, no PSG, Barcolá, Dembélé, Doué, Fabian Ruiz, Hakimi, Lucas Hernandes e Zaire Emery não jogam. Eles estão em uma fase final, assim, de férias. A Liga Nacional vai começar, a Liga Francesa começa na próxima semana, né? Então o PSG esticou as férias para quem jogou a Copa do Mundo até a fase final, no caso desses jogadores. Mesmo caso do Aston Villa com outros atletas. Consa, pela seleção inglesa, jogou a Copa do Mundo. O goleiro Dibu Martínez, pela seleção da Argentina. O Watkins, também meio atacante da Inglaterra, também não jogam pelo Aston Villa. Então, afinal, o título da Supercopa da Europa, na quarta-feira, às 16h, horário de Brasília, deve reunir o PSG com Safonov no gol, Zabarni, Marquinhos, Pátio e Nuno Mendes, João Neves, Vitinha e Fernandes, Mbaye, Maiulu e Kvaratskhelia no PSG. O Villa do Unai Emery deve ter Bissou no gol, Cash, Lindelof, Paul Torres e Matsen, João Gomes, brasileiro que chegou essa temporada, ex-jogador do Wolverhampton, Camará, Meguin, Buendia e Garnacho, Abraham, deve ser o Aston Villa, vale o título aí da Supercopa da Europa, que já existe desde 1973, né? O Madrid ganhou 6 vezes a Supercopa da Europa, o PSG ganhou na última temporada do Tottenham nos pênaltis, o Tottenham ganhou a última Liga Europa, o Aston Villa atual campeão da Liga Europa, então vale aí uma taça. Supercopa da Europa, quarta-feira, em Salzburg, na Áustria, Paris Saint-Germain contra o Aston Villa. E no final de semana, tem mais 2 títulos em disputa. O PSG, que vai disputar a Supercopa da Europa na quarta-feira, no domingo jogará contra o Lan pela Supercopa da França, que é o jogo entre o último campeão nacional, o Paris Saint-Germain, contra o último campeão da Copa da França, o Lan. Teve uma temporada histórica. O Lan foi campeão da Copa da França e vice-campeão francês. Ficou só atrás do PSG na Ligue 1. Então o jogo será domingo às 16h, melhor dizendo, no Félix Bollaert, em Lan, na França. Também domingo tem a Community Shield, que é a Supercopa da Inglaterra, né? Que é entre o campeão inglês, o Arsenal, contra o campeão da FA Cup, o Manchester City, que agora não tem mais o Guardiola. O técnico do City é o Enzo Maresca, que foi auxiliar do Guardiola um tempo no City também, trabalhou no Chelsea, e o Maresca trabalhou no Leicester também. Maresca vai assumir o City nessa temporada e no domingo já disputa a Community Shield contra o Arsenal em Cardiff, no País de Gales, Gabriel Dudziak. O jogo vai ser domingo de manhã. E por que em Cardiff e não em Wembley? O Wembley vai receber, do dia 14 ao dia 19 de agosto, show do cantor e compositor canadense The Weeknd. Então, The Weeknd fará 5 shows em Wembley. O estádio não vai poder receber o jogo, que geralmente é o jogo que é a sede da Community Shield, que é esse jogo entre o campeão inglês e o campeão da FA Cup. Será a terceira vez em 19 anos que a Community Shield não vai ser realizada em Wembley. Domingo o jogo vai ser entre Arsenal e City em Cardiff, no País de Gales. Em 2022... o jogo foi em Leicester, em 2012 em Birmingham. Então agora, no domingo pela manhã, Arsenal e City disputam a Community Shield, que é o título da Supercopa da Inglaterra, também abrindo o futebol inglês, a primeira divisão na atual temporada 2026-2027. Gabriel.
3: Ô Prats, vou pedir para você emendar então a Championship, segunda divisão inglesa. Eu vi que o pessoal já está jogando aí Copa da Liga, né? Alguns times, né, de divisões inferiores. Mas vai ter início agora, né? Também na sexta-feira, a segunda divisão da Inglaterra, né?
4: É isso, na sexta-feira, às 16h, horário de Brasília, o Wolverhampton, que caiu da primeira para a segunda divisão na temporada atual, contra o tradicional Blackburn Rovers. A Championship não mudou o número de clubes. São 24 equipes, 46 rodadas, 23 jogos no turno, 23 jogos no retorno, mas houve uma mudança significativa em relação à classificação. O campeão e o vice-campeão da Championship garantem vaga, jogarão a Premier League, a primeira divisão do futebol inglês na próxima temporada. O que mudou? Os playoffs. Os playoffs, que antes era o terceiro até o sexto colocado, mudou. É do terceiro até o oitavo colocado. Então agora tem mais duas equipes que podem jogar para tentar o acesso à primeira divisão. E nesse playoff tem um jogo único entre o quinto colocado contra o oitavo e o sexto contra o sétimo. Aí saem dois classificados. O terceiro e o quarto da Championship esperam quem sair do quinto contra o oitavo, o sexto contra o sétimo. O terceiro em dois jogos contra um dos vencedores, o quarto em dois jogos contra o outro vencedor. Jogos de ida e volta, aí vai sair dois vencedores. E os dois decidem a vaga final em Wembley, para a gente saber quem seria o terceiro time da Championship a jogar a Premier League da próxima temporada. Para a gente ter uma ideia em relação aos times que mudaram da temporada passada para essa, né? Os times que caíram da primeira para a segunda divisão e jogam a Championship nesse ano: West Ham, Burnley e Wolverhampton. Os times que subiram da terceira para a segunda divisão nessa temporada: o Lincoln City, o Cardiff City e o Bolton Wanderers. São 24 equipes, né? Subiu da segunda para a Premier League na atual temporada. Ano passado estava na segunda, jogaram a primeira esse ano. O Coventry City, o Ipswich Town e o Hull City. E caíram da segunda para a terceira temporada, para a terceira divisão na temporada atual. O chefe Wednesday, a gente contou a história aqui, o time perdeu muitos pontos por dívidas que acumulou. O Leicester, tradicional Leicester, vai jogar a terceira divisão na Inglaterra. E o Oxford United. E também houve uma grande mudança, Gabriel Dudziak. Não sei como a gente está de tempo aí, em relação à parte econômica da Championship. O limite de gastos dos clubes, para os clubes que vão disputar a segunda divisão da Inglaterra, ele foi fixado em 85% da receita que os clubes terão, com a margem flexível de um aporte de capital de 33 milhões de libras em um período de 3 anos. Mais ou menos 15 milhões de libras por temporada, né? Essa nova estrutura financeira da Championship, ela vai permitir o monitoramento em tempo real na temporada toda, em vez de revisões de vez em quando, né, mais espaçadas. O objetivo da Championship é proporcionar uma maior clareza aos clubes e permitir que a unidade de relatório financeiros dos clubes tenha uma visão antecipada da situação financeira das agremiações. Para também não acontecer o que aconteceu com o Sheffield Wednesday, né? Começou com uma pontuação negativa, perdeu muitos pontos logo de cara, foi rebaixado assim já quase no final do primeiro turno, né? Então a Championship não quer que isso aconteça com os clubes que vão jogar segunda divisão inglesa. Então tem ali algumas proteções aos clubes em relação à parte financeira, mas é uma tentativa da Championship de ter um controle um pouco maior, um pouco mais claro dos gastos dos clubes na segunda divisão inglesa. Então começa na próxima sexta-feira, é o jogo que abre a Championship entre Wolverhampton e Blackburn. No sábado tem Bolton Wanderers e Preston North End, também no sábado Bristol City e Millwall, Charlton e Derby County, Middlesbrough e Lincoln City, enfim, Norwich e West Bromwich, Portsmouth e Queen's Park Rangers, Stoke City contra o Swansea, Sheffield United e Birmingham, e outros jogos domingo. 46 rodadas, dois primeiros sobem direto, terceiro ao oitavo tem playoff agora, com mais dois times podendo subir também. É a Championship que vai começar já na próxima sexta-feira, Gabriel Dudziak.
3: Muito bom, vamos fazer um intervalo? Já já voltamos, porque tem mais um pouquinho de futebol internacional aqui na CBN. Já já.
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0: Bom dia a você, ouvinte da Rádio CBN aqui em São Paulo. Agora são 11h55, trazendo agora a matéria da nossa afiliada CBN Ribeirão Preto, que diz que a cidade de Brodowski, na região de Ribeirão Preto, teve um prejuízo de 15 milhões de reais no fundo de previdência dos servidores municipais devido a investimentos ligados ao Banco Master. O valor está no relatório final de uma CPI sobre o assunto, que foi feita pela Câmara Municipal da cidade.
6: A Comissão Parlamentar de Inquérito da Câmara de Brodowski, na região de Ribeirão Preto, uma cidade com 26 mil habitantes, apontou prejuízo em aplicações de aproximadamente 15 milhões de previdência dos servidores municipais em ativos ligados ao Banco Master. O relatório final, concluído após 180 dias de investigação, não aponta culpados diretos, mas diz que houve falhas de governança no Instituto de Previdência dos Servidores Públicos do município, Sisprev, e falta de capacidade técnica do comitê responsável por orientar investimentos. Segundo o presidente da CPI, o vereador Renan Valente Nunes Faria, a comissão vai pedir que o Ministério Público e o Tribunal de Contas do Estado de São Paulo aprofundem a operação sobre eventuais responsabilidades. Em nota, o Sisprev afirmou que todos os investimentos seguiram rigorosamente a lei, as normas técnicas e a política de investimentos do Instituto. Disse ainda que os integrantes do Comitê de Investimentos têm a formação e a certificação exigidas e que as decisões são precedidas de estudos, análises de risco e parecer de consultoria especializada. A Prefeitura de Brodowski informou que os investimentos mencionados foram realizados em 2024, durante a administração anterior, antes do início da atual gestão, em 1º de janeiro de 2025. A administração também afirmou que adotou medidas para reforçar a segurança, a transparência e o controle sobre aplicações e investimentos de recursos públicos. De acordo com o relatório final, a CPI apurou duas aplicações relacionadas ao Banco Master e a ativos vinculados à instituição financeira. Uma aplicação de 10 milhões em letra financeira emitida pelo Banco Master em maio de 2024 e uma aplicação de 5 milhões de reais em abril de 2025 por meio de fundo cuja carteira tinha posição em ativo relacionado ao Banco Master. Segundo o vereador, o primeiro aporte foi perdido após a liquidação do banco. O segundo, ainda de acordo com o presidente da CPI, sofreu forte desvalorização e passou a valer cerca de 500 mil. De Ribeirão Preto, Glaucia Galavotti.

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1: De volta aqui com o lado B da bola e registrando participação do José Lino Gouveia Pires e também do Juliano Rangel, que lembra que começou a J-League number one aqui, né? J-1 League, primeira divisão do futebol japonês no último fim de semana. A gente falou na prévia, né, que agora é calendário europeu. E falando sobre J-League, até dei retweet aqui no Thiago Bontempo, o Gunner TNB fez uma seleção da primeira rodada aí da primeira divisão japonesa, porque viu todos os jogos do campeonato, em todos os jogos ele viu e deu nota para os melhores jogadores. Incrível. Você quer saber de futebol japonês, segue lá o Thiago Bontempo, Gunner TNB, é a arroba dele no Twitter, no X. Bom, só para fechar aqui o programa de hoje, dizer que no fim de semana começa La Liga, no sábado, só que olha a situação, é um começo com dois jogos apenas no sábado e não há a participação aí de Barcelona, Real Madrid e Real Betis, além de Valência, Real Sociedade e Atlético Bilbao, neste primeiro fim de semana, nesta primeira semana. Por quê? Valência e Betis, Real Madrid e Real Sociedade, Barcelona e Atlético Bilbao foram jogos adiados devido à presença aí de jogadores na Copa do Mundo, então eles ganharam um tempo a mais de folga e por isso não terão partidas pela primeira rodada da competição. Na segunda rodada, sim, está previsto aí Barcelona e Elche, por exemplo, no dia 23 de agosto, que é na outra semana, né? Não é neste fim de semana, é lá no outro domingo. Assim como o jogo do Real Madrid contra o Espanhol no dia 22 de agosto, Bilbao e Sevilha, enfim. Na primeira rodada essa turma não vai jogar. Quem é que joga no sábado, então? O Campeonato Espanhol desta temporada começa com Alavés e Getafe e com Sevilha e Rayo Vallecano. No domingo, Racing Santander, que subiu da segunda para a primeira, e Villarreal, e Espanhol e Levante, além de Celta de Vigo e Osasuna. Começo meio diferente aí para o Campeonato Espanhol. E só para relembrar, né, no Real Madrid, agora o treinador é José Mourinho novamente. Saíram Carvajal, Alaba, Ceballos, Fran García e Gonzalo García. E chegaram Cucurella, Dumfries, Espi, Diomandé, 125 milhões de euros. E Bernardo Silva e Konaté, que vieram sem contrato, né? Estavam sem contrato. No Barcelona, João Cancelo ainda não voltou exatamente. Estava emprestado, o Barcelona quer comprar, mas o Al-Hilal não quer ceder nesse momento, até inscreveu ele lá no Campeonato Saudita. Vamos ver. Aí sim chegou mesmo o atacante Anthony Gordon, do Newcastle, por 80 milhões de euros, e o também atacante Adeyemi, que estava no Borussia Dortmund, 22 milhões de euros. Saíram Ter Stegen, Ronald Araújo, que foi para o Liverpool, Ter Stegen foi para o Ajax, Lewandowski para o Chicago Fire, Rashford voltou para o Manchester United e pode ser que o Ferran Torres saia para o PSG. Ferran Torres, que fez o gol do título da Espanha na última Copa do Mundo. Para finalizar, no Atlético de Madrid chegaram aí o lateral Grimaldo, o meia Hilmand, que era do Sporting, 40 milhões de euros por ele, e o Lee Kang-in, que está

0: tema para outro programa. Prats, muito obrigado, boa noite e boa semana.
1: Valeu, Gabriel Dudziak, boa noite e boa semana para todos os ouvintes da CBN também.
0: É isso, vem aí o Repórter CBN, depois o CBN Madrugada com o Paulo Galvão, fique conosco.
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0: De agosto de 2026. O presidente do Supremo Tribunal Federal, ministro Edson Fachin, anunciou que pretende enviar ao Congresso até o fim do ano um projeto de lei para regulamentar o salário de juízes e desembargadores. A proposta busca padronizar a remuneração da magistratura em todo o país, com o objetivo de aumentar a transparência e conter o pagamento de verbas indenizatórias e penduricalhos no judiciário. A China fez um pedido oficial para participar das consultas contra o aumento de tarifas de até 37,5% imposto pelo governo de Donald Trump ao Brasil. No final de julho, o governo Lula recorreu à Organização Mundial do Comércio em relação às sobretaxas impostas pelo país. Os Estados Unidos concordaram em realizar as consultas. Ainda não há previsão de quando elas poderão acontecer. O YouTube vai aumentar as exigências de monetização para novos criadores. A partir de 1º de fevereiro, serão necessárias 8 mil horas de exibição em vídeos longos no último ano ou 20 milhões de visualizações nos shorts em 90 dias. A mudança dobra os requisitos atuais e não afeta quem já faz parte do programa de parcerias. No horário de Brasília, 12:04.
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4: 5 minutos desta terça-feira, hoje é 11 de agosto de 2026. Muito bom dia, obrigado a você que nos acompanha aqui no CBN Madrugada, produção do Matheus de Souza, trabalhos técnicos comigo, Ricardo Garcia. Vamos juntos com você até às 5 horas da manhã com muita informação, prestação de serviço, contando sempre, é claro, com a sua participação pelo WhatsApp, pelo YouTube, pelo e-mail, pelo Instagram. Daqui a pouquinho a gente lembra os caminhos, porque agora vamos a alguns dos principais destaques do dia. Começamos com um destaque internacional, já passa de 130 o número de mortos na Colômbia, mais de 60 prédios desabaram. Quem tem as últimas informações é Karina Almeida.
5: O epicentro foi perto da cidade de San José del Palmar, em Chocó, no oeste do país. Diferentes locais registraram desabamentos de prédios e danos em estruturas. Esse é o abalo sísmico mais forte a atingir o país na última década.
4: Avanço nas negociações das tarifas com os Estados Unidos, quem informa é Igor Cardim.
6: Os Estados Unidos aceitaram o pedido do Brasil para discutir na OMC as tarifas impostas pelo governo Donald Trump. O Brasil questiona as sobretaxas de 25% e 12,5% consideradas discriminatórias e contrárias às regras da organização. A China também pediu para participar das consultas, alegando impactos sobre as exportações aos Estados Unidos.
4: Meia-noite 7, salários de juízes na mira do Supremo, mas será mesmo, Karin Lemos?
7: O presidente do STF, Edson Fachin, afirmou que deve apresentar até o final do ano um projeto de lei federal para regulamentar o salário.

0: de juízes e desembargadores do país. Em São Paulo, o ministro disse que é preciso se debruçar sobre gastos públicos e encontrar soluções justas e fiscalmente sustentáveis para o Estado brasileiro. Na semana passada, ele apresentou uma proposta para prevenir conflito de interesses na magistratura.
1: Supremo de olho nas emendas parlamentares, a manchete é de Matheus Maciel.
2: O ministro André Mendonça, do Supremo Tribunal Federal, defendeu que a corte defina o mais rápido possível as regras de transição da reforma tributária. Em discurso na Federação das Indústrias do Rio, Mendonça afirmou que a definição dos parâmetros pelo Supremo vai evitar uma longa disputa judicial em instâncias inferiores. O ministro também criticou excessos do Legislativo na gestão do orçamento e afirmou que o Rio enfrenta uma crise na segurança pública.
1: Destaque chega agora de Brasília, 12:09, com Felipe Igreja.
3: Grupo que planejava atentado no período eleitoral chegou a compartilhar plantas do Palácio do Planalto. A apuração do caso mostra que o prédio que abriga a presidência era um dos alvos prioritários, assim como ministérios na área central de Brasília. Operação nos endereços dos alvos apreendeu diversos símbolos supremacistas e neonazistas. O Ministério da Justiça não descarta novas ações contra o grupo.
1: Dono do Master, Daniel Vorcaro, ainda tenta a delação premiada, destaca João Rosa.
4: O ministro André Mendonça, do Supremo Tribunal Federal, deve aceitar o pedido de reunião feito pelo novo advogado de Daniel Vorcaro. A defesa quer apresentar a nova estratégia para o caso e pode tentar retomar as negociações de uma delação premiada. Vorcaro já teve pelo menos duas propostas rejeitadas pela Polícia Federal e pela Procuradoria-Geral da República. O empresário está preso em Brasília, na Papudinha.
1: Eleições 2026, o destaque é de Bruna Barbosa.
5: Ronaldo Caiado disse que gostaria de ter o promotor de justiça Lincoln Gaquia em um futuro Ministério da Segurança, caso seja eleito presidente do Brasil. O candidato do PSD apresentou em São Paulo o plano de segurança pública da campanha. Entre as medidas estão o aumento de 20 para 45 anos da pena mínima de reclusão para integrantes de facções criminosas, ações contra o feminicídio e a criação de 40 presídios de segurança máxima.
1: Eleições em São Paulo com Pedro Pupulin.
6: Interlocutores de Fernando Haddad acham que o estilo pessoal pode ter prejudicado o desempenho dele no debate com Tarcísio de Freitas na Band. A avaliação ocorreu nesta segunda, mesmo dia em que o petista lançou um conjunto de propostas para a segurança pública. O documento prevê a criação de uma agência antifacção, boletins de ocorrência por WhatsApp e a elaboração de um placar da segurança no estado.
1: Os resultados bilionários da Embraer com Marcelo Rocha.
7: A Embraer registrou receita recorde de 11 bilhões e 300 milhões de reais no segundo trimestre de 2026, alta de 10% em um ano. O lucro líquido mais que dobrou, chegando a 1 bilhão de reais. E a empresa elevou suas projeções para 2026.
1: Destaque policial agora chega de São Paulo com Pedro Fagundes.
8: Cofres com temporizadores, toques reduzidos e avisos aos clientes passaram a fazer parte da rotina de algumas farmácias de São Paulo. As medidas tentam dificultar roubos e furtos de canetas emagrecedoras, que ainda registram quase uma ocorrência por dia na capital.
1: Acidente aéreo no Rio de Janeiro é assunto para Isa Morena.
9: O Instituto Médico Legal vai ter que realizar exames de arcada dentária para identificar os corpos das três colombianas que morreram na queda de um helicóptero no Rio. O acidente ocorreu no sábado na Vista Chinesa, na zona norte da capital. Desde o início do ano, esse é o quinto acidente com aeronave no estado. E especialistas alertam para a fiscalização insuficiente dos voos panorâmicos.
1: Tragédia na via Anhanguera, em São Paulo. Lucas Soares.
10: Um motorista embriagado perdeu o controle do carro, capotou e causou um acidente na rodovia Anhanguera na manhã desta segunda, matando três pessoas. Ele foi preso em flagrante. Outros cinco veículos também se envolveram na ocorrência, que bloqueou a rodovia no sentido interior por mais de três horas.
1: Ainda em São Paulo, a informação chega com Bruna Barbosa.
5: Mais um secretário de Ricardo Nunes vai deixar a prefeitura da capital para se dedicar à campanha de aliados do prefeito. Diogo Soares, que comandava a Secretaria de Habitação, vai assumir a coordenação da campanha de Tarcísio de Freitas na Grande São Paulo, com a missão de mobilizar prefeitos e articular agendas do governador na região. No fim de maio, o então secretário de Comunicação, Fábio Portela, também deixou o cargo para assumir a área de imprensa da campanha presidencial de Flávio Bolsonaro.
1: É o destaque do esporte agora aqui no CBN Madrugada com Gabriel Dudziak.
11: A Confederação Sul-Americana de Futebol adiou a partida marcada para hoje entre o Deportes Tolima da Colômbia e o Independiente Del Valle do Equador, válida pelas oitavas de final da Copa Libertadores. O motivo foram os efeitos do terremoto que atingiu o território colombiano nesta segunda-feira. Pela mesma razão, o duelo entre Independiente Santa Fé e River Plate pela Sul-Americana, marcado para a quarta, será reagendado. Assim, hoje serão apenas dois jogos pela Libertadores. Às 7 horas, o Fluminense enfrenta o Independiente Rivadavia da Argentina no Maracanã. Já às 9:30, o Estudiantes pega a Universidade Católica em solo argentino. Pela Sul-Americana, nesta terça às 7 horas, o Boca Juniors encara o Recoleta do Paraguai. Já às 9:30, o Bolívar recebe o São Paulo na altitude de La Paz.
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1: Saber como é que fica o tempo em todo o Brasil nesta terça-feira com a Josélia Pegorim.
13: E vamos ter de tudo um pouco no Brasil nesta terça-feira. O calor e o ar muito seco vão chamar a atenção no centro-oeste, no interior de São Paulo, no centro-oeste e norte de Minas Gerais, também no Tocantins e no interior do Nordeste. Estamos falando de temperaturas que podem atingir marcas de 38, 39 graus, quase 40 graus, como tivemos já neste domingo. Na região sudeste do Brasil, tem previsão de uma chuva leve na Grande São Paulo, em todo o sul e leste do estado de São Paulo, incluindo aí a região do litoral paulista, no estado do Rio de Janeiro e também no Espírito Santo. Isso é por causa da recente passagem de uma frente fria que avançou agora para o litoral sul da Bahia. Nessas áreas, no leste do sudeste, a temperatura também fica baixa. Sensação de frio na região da Grande São Paulo e até mesmo na região do Grande Rio. No litoral do leste e do nordeste, atenção especial para o sul da Bahia, porque tem condições para chuvas e ventos moderados a fortes. De Salvador até a região de João Pessoa, algumas pancadas de chuva moderadas a fortes podem acontecer, mas com a presença do sol. No norte do Brasil, pancadas de chuva devem acontecer no Amazonas, Acre e também em algumas áreas de Rondônia, no sul do Pará e no litoral do Pará também. Essas pancadas de chuva acontecem junto com o sol, mas podem ser moderadas a fortes. E, infelizmente, no sul do Brasil, a chuva volta a aumentar novamente. Esta será uma terça-feira com alerta para temporais e para a queda de granizo em grande quantidade em áreas do noroeste do Rio Grande do Sul e também do centro-oeste de Santa Catarina e do extremo sul do Paraná. Então, na maior parte da região, o tempo volta a ficar instável com essas condições para pancadas de chuva. O sol deve aparecer forte no extremo norte do Paraná e também no sul do Rio Grande do Sul, na fronteira com o Uruguai, onde o frio persiste e há possibilidade de geada. Josélia Pegorim, da Climatempo, para a CBN.
1: 17 minutos agora desta terça-feira, mais uma vez, muito bom dia, muito obrigado a você que nos faz companhia aqui no CBN Madrugada com Ricardo Garcia na mesa de som. Vamos juntos até às 5 horas da manhã. E a nossa ouvinte Brisa, viu, Ricardo, tá perguntando que dê Karina. Karina, a gente tá num período de férias de algumas pessoas aqui na rádio, então houve uma ligeira mudança nas posições. A Karina Almeida está trabalhando durante o dia, né? O Matheus de Souza está à noite, por isso não está nos acompanhando aqui na madrugada, mas logo, logo, daqui a umas 2-3 semanas, a gente volta à situação normal com a Karina, né, no CBN Noite Total, junto com a Tânia Morales e o Matheus de Souza de volta conosco aqui no CBN Madrugada. Mas o bom da Rádio CBN, viu, Ricardo Garcia, é que a gente pode mudar as posições, mas o time continua ganhando, né? Então, vamos juntos aguardando aí o retorno do Matheus de Souza na nossa madrugada aqui conosco no CBN Madrugada. Agradeço demais a companhia, Dr. Normando de Fortaleza, tá sempre por aqui, Luiz Ribeiro de Abreu e Lima, Pernambuco, muitíssimo obrigado ao Robério de Osasco, na Grande São Paulo. Obrigado pelas suas palavras, meu caro, e pela sua companhia. E também muito obrigado ao nosso ouvinte, o Nelson de Copacabana. Talvez não esteja mais conosco neste momento, viu, Ricardo Garcia? Sabe por quê? O Nelson escreveu o seguinte aqui: começo ouvindo os destaques, vou dormir. Quer dizer, bobear já foi. Já está nos braços de Morfeu, né? Já foi dormir e depois está dizendo que escuta a reprise da entrevista, assim que acorda. Então ele dorme pouco, o Nelson, né? Porque às 4h30, portanto, já está de novo com a gente. Obrigado ao nosso ouvinte também, o Edson Fidelis. Ele e a Maria do Socorro estão em Carapicuíba, na nossa audiência. Você que está no YouTube acompanhando as imagens do estúdio, trocando uma ideia com os demais ouvintes, muitíssimo obrigado. Ricardo Marques está em Tubarão, Santa Catarina. Luiz Becares, Floripa, também conosco. Diego de Cidade Tiradentes. Clóvis Mota, São Pedro da Aldeia. Muito obrigado também ao nosso ouvinte, Carlos Eduardo. Juiz de Fora é o Silvio, que está com a gente. É sempre o Brasilzão, né, Ricardo Garcia? E a gente fica muito feliz, Brasil, com a potência que é o microfone da Rádio CBN. E a gente atinge também aqui o Celso Targino, está mandando bom dia via Instagram. Você pode interagir conosco também no Instagram, no @phcgalvão. Repetindo, @phcgalvão, o Vânio Silva está por aqui também. E obrigado pela companhia também do nosso ouvinte Ademir Venske, chegando aqui também no @phcgalvão, muitíssimo obrigado. 20 minutos desta terça-feira, uma tragédia na Colômbia, né? Um terremoto de grandes proporções que provocou pelo menos 132 mortes, são os últimos números que a gente tem. Dezenas de prédios, mais de 60 prédios desabaram. Então, infelizmente, esse é o tipo de notícia, né, que nos indica, infelizmente, que o número de mortos vai aumentar, né? O número de feridos chega a 570, muitas pessoas sob os escombros. E quem traz para a gente mais informações é a Karina Almeida.
14: Equipes de emergência, com o apoio de moradores, buscam por pessoas sob escombros dos prédios que desabaram em cidades do oeste da Colômbia após o terremoto de magnitude 7,4 que atingiu o país. O epicentro foi no departamento de Chocó, perto de San José del Palmar, a uma profundidade de cerca de 100 quilômetros, segundo o Serviço Geológico Colombiano, mas não foi emitido o alerta de tsunami. O tremor foi sentido com intensidade em grandes cidades como Medellín e Cali, a cerca de 150 quilômetros de distância. Imagens registradas por todo o país mostraram cenários de destruição. Um vídeo emblemático mostrou as torres laterais da Catedral de Nossa Senhora do Rosário, um dos principais cartões postais da cidade colombiana de Manizales, indo ao chão. 6 aeroportos tiveram de suspender as operações nas cidades de Pereira, Manizales, Quibdó, Armênia, Cartago e Buenaventura. A capital Bogotá, que está a 230 quilômetros do epicentro, também sentiu os efeitos. Nelson Linares, de 63 anos, vive na cidade há 14 anos. Já vivenciou 4 temores, mas relata que esse foi o mais forte de todos.
15: Estava preparando meu café aqui da manhã, né? E resolvi pendurar uma rede aqui no pátio. Eu vivo no térreo. E do pátio eu vi que a roupa estava balançando, a roupa dentro do apartamento estava mexendo, né? Mas logo depois se disparou o alarme. Aí eu já saí correndo, peguei o que eu pude pegar. Demorou muito, todo mundo correu aqui para o estacionamento, mas a plataforma do estacionamento se balançava, balançou, tu tem que se segurar, todo mundo em pânico.
14: Caio Tárcia é brasileiro e foi passar as férias em Cartagena. Ele sentiu o terremoto logo após ter acordado.
16: Nosso apartamento fica no 29º andar, então é um prédio bem alto e mesmo assim a gente conseguia ver esse movimento e não houve nenhum tipo de sirene, de sinal sonoro alertando, né? Então a gente recolheu os itens principais e descemos às pressas ali pela escada. Sem entender muito bem o que estava acontecendo, mas sentindo esses tremores, um temor bem grande, do pior, né? Do que poderia acontecer, principalmente por serem muitos lances de escada.
14: O presidente da Colômbia, Abelardo de la Espriella, declarou situação de emergência neste que foi o primeiro dia útil do governo dele. O tremor é o mais forte a atingir a Colômbia na última década, de acordo com o Serviço Geológico do país. Equador, Panamá e Venezuela também sentiram um abalo. O sismólogo José Alexandre Nogueira, do Centro de Sismologia da USP, explica que esses países são suscetíveis a eventos sísmicos. Ele fez um paralelo entre o evento desta segunda com o tremor que atingiu a Venezuela semanas atrás.
17: Primeiro que o terremoto da Venezuela, ele aconteceu devido à placa do Caribe, né? Então você tem uma relação ali de contato lateral. Então essas placas, elas ficam se atritando lateralmente, que é a placa do Caribe com a placa sul-americana. E aí você tem no contexto a Venezuela. Já o terremoto da Colômbia, você tem, como eu disse, né, a colisão frontal entre a placa de Nazca e a placa sul-americana.
14: O presidente Lula lamentou o ocorrido e destacou que o governo brasileiro está à disposição para prestar apoio ao povo colombiano. Com a colaboração de Beatriz Lacorte, de São Paulo, Karina Almeida.
1: Meia-noite e 25, é claro que ao longo do CBN Madrugada você vai ter mais informações sobre essa tragédia que aconteceu na Colômbia. Agora 25 minutos desta terça-feira, a gente vai abrir espaço para a Karen Lemos. Tem informações sobre o presidente do Supremo, está dizendo que vai até o final do ano, vai apresentar um projeto de lei, né, para regulamentar, apresentar ao Congresso, né, o salário de juízes e desembargadores. O Fachin está tentando lá, parece que ele e a Carmen Lúcia, né? Então, dois ministros que a gente percebe que têm realmente intenções de melhorar a imagem do Supremo Tribunal Federal perante a sociedade. A questão do código de conduta parecia que ia caminhar, né? Não está caminhando da forma como a gente gostaria, porque é lamentável que todos os magistrados de primeira instância, né, os de segunda instância, têm lá o seu código de conduta, e os desembargadores, ministros, né, de supremas cortes, de cortes superiores, tanto o Supremo Tribunal Federal, como o Superior Tribunal de Justiça, o STM, o Superior Tribunal Militar, esses aí não têm código de conduta, né? Então qual a explicação para isso? Então, o ministro Edson Fachin, lá atrás, falou, é melhor a gente, nós nos regulamentarmos, porque senão há a possibilidade de vir uma força de fora para nos regulamentar. Mas isso é difícil, né? É difícil, porque ainda não encontramos quem fiscalize os fiscais, né? É difícil. Porque eles definem as regras, como os congressistas também definem as regras que vigoram lá no Congresso. E nós aqui ficamos assistindo e pressionando. O nosso famoso jus esperneandi, não é, Ricardo Garcia? Nós temos o direito, aliás, toda cidadã, todo cidadão brasileiro tem direito de, entre aspas, espernear, de reclamar, de exigir os nossos direitos. Porque a Constituição brasileira é muito clara quando diz que todos são iguais perante a lei. E se tem lá instituído pela Constituição um teto, O teto é constitucional, não é por acaso, porque está na Constituição. E os próprios ministros do Supremo Tribunal Federal desrespeitam a Constituição. Não criaram mecanismos, ferramentas para que essa Constituição fosse respeitada no que diz respeito a salários. É um absurdo, a gente já falou várias vezes, eu vou continuar repetindo aqui, que no ano passado a média salarial dos desembargadores do Tribunal de Justiça de São Paulo, salário líquido, líquido por mês, R$95 mil, exatamente o dobro do teto, exatamente o dobro do que deve ganhar o mais alto cargo na magistratura, no Poder Judiciário, que é o ministro do Supremo. Então, se existe na lei, na Constituição, uma determinação para que o teto seja 46 para o ministro do Supremo, como é que pode o desembargador do Tribunal de Justiça de São Paulo ganhar 95? Como é que pode um monte de juiz estar ganhando mais de R$100 mil por mês, que é o que a gente fica sabendo, né, Ricardo Garcia, quando tem notícia? Eu não estou aqui generalizando, né, de forma alguma, né, que a magistratura está recheada de criminosos, nada disso, mas quando sai uma notícia de algum crime cometido por juiz, a gente fica sabendo o salário, porque vai lá ver o salário. Mais de R$100 mil é a coisa mais normal do mundo, por mês. Então não dá, então vamos acreditar que o ministro Edson Fachin, presidente do Supremo, vai realmente fazer alguma coisa até o final do ano. Quem conta pra gente é a Karen Lemos.
0: O ministro Edson Fachin, presidente do Supremo Tribunal Federal e do Conselho Nacional de Justiça, disse que vai propor um projeto de lei federal para regulamentar a remuneração dos magistrados de todo o país. No discurso de abertura de um seminário para discutir o Poder Judiciário, Fachin detalhou que uma minuta do projeto deve ficar pronta até o final do ano. Ele defendeu a necessidade da medida.
18: Precisamos enfrentar com seriedade a agenda de moralização dos gastos públicos, de aprofundar as investigações de corrupção que ainda permanecem em nosso país, bem como aperfeiçoar os mecanismos de transparência e encontrar soluções públicas, justas e fiscalmente sustentáveis para questões estruturais do Estado brasileiro, inclusive no que diz respeito ao regime remuneratório da magistratura.
0: O ministro acrescentou que as instituições públicas precisam estar dispostas a prestar contas daquilo que fazem, resistindo a tendências de isolamento institucional e também do que chamou de espetacularização. Depois, Fachin participou da cerimônia de abertura do Jubileu do Bicentenário dos Cursos Jurídicos no Brasil, na Faculdade de Direito da USP, com participação do ex-ministro Ricardo Lewandowski e dos ex-presidentes Michel Temer e José Sarney. Fachin também discursou neste evento e citou a importância de debater a ética no judiciário. Para ele, o tema precisa ser levado a sério pelas faculdades no país. Na última terça, Fachin apresentou ao Conselho Nacional de Justiça uma proposta para prevenir conflito de interesses na magistratura. A medida inclui regras para participação em eventos, recebimentos de presentes e atividades privadas. Uma consulta pública está aberta para que tribunais e entidades apresentem sugestões no prazo de 60 dias. A política estabelece diretrizes para que tribunais de todo o país identifiquem situações que podem colocar a imparcialidade de juízes e desembargadores em xeque. Apesar disso, a resolução não será aplicada aos ministros da Suprema Corte, já que o STF não está subordinado ao Conselho Nacional de Justiça. O Código de Conduta específico para o Supremo está sob responsabilidade da ministra Carmen Lúcia, que deve entregar uma primeira versão do texto após as eleições. De São Paulo, Karen Lemos.
1: Pois é, o ministro Edson Fachin falou na questão do fiscalmente sustentável, porque realmente, se nada for feito, daqui a pouco ficará insustentável. Insustentável, porque a gente sempre lembra aqui como sobra muito pouco dinheiro do orçamento, ou a parcela, é muito dinheiro ainda, mas a parcela do orçamento que sobra para investimentos, para fazer com que a nossa economia cresça, é muito pequena e vai ficando cada vez menor, porque cada vez mais aposentadorias, pensões vão tomando uma parcela maior. E aí, né, muita gente vem dizer que a culpa, viu, Ricardo Garcia, a culpa é do aposentado que ganha salário mínimo. né? Porque você já deve ter ouvido, cada real que aumenta no salário mínimo, como é indexado com as aposentadorias, são mais 400 milhões de reais que o Tesouro tem que desembolsar. Isso é uma verdade. Não há dúvida nenhuma que isso é uma verdade. Agora, como é que pode querer colocar a culpa se a gente tem hoje no Brasil 20 milhões de aposentados, 62% dos aposentados e pensionistas hoje ganham um salário mínimo, trabalharam a vida inteira, 30, 40 anos, para ganhar R$ 1.600 por mês. E aí querem aumentar 5, 6 reais desse valor. E aí vem a grita, né, de alguns economistas, não, porque não pode, não, tem que desindexar a previdência do salário mínimo, porque está colocando a questão somente no papel ali. Se você olhar para o papel, realmente isso é um problema. Agora, não há como a gente tentar resolver esse problema dessa forma, tirando 5, 10, 15 reais do aposentado no reajuste da aposentadoria. Tem que resolver primeiro esses super salários, essa vergonha que é alguns funcionários públicos, uma minoria, porque a gente sempre lembra isso, uma minoria de 30, 40, 50 mil que ganham muito acima do teto, muito acima do teto. Então é isso que tem que resolver. Vamos resolver primeiro isso para depois colocar no papel ali e ver o que vai fazer, se vai desindexar ou não as aposentadorias do aumento do salário mínimo. Porque o fato é que muita gente, eu tenho certeza que muitos que estão nos ouvindo aqui agora, que já são aposentados e aposentaram lá atrás há 10, 15 anos com 3, 4, 5 salários mínimos, a hora que vai ver agora está ganhando 2, 3. Vai perdendo o poder de compra, a aposentadoria, porque não acompanha. Então vai querer colocar a culpa nos aposentados que trabalharam 30, 40 anos para ganhar 1.600, alguns 2, 3, 4 mil reais? E não vai olhar para esses que estão ganhando 100 mil reais por mês?
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0: terça-feira, 11 de agosto de 2026. Quatro dias após a passagem de um ciclone, milhares de gaúchos continuam sem energia elétrica no Rio Grande do Sul. Em Santa Vitória do Palmar, mais de 20 mil endereços seguem no escuro devido a danos em 26 torres de energia. Moradores enfrentam filas para carregar celulares e hospitais operam por geradores. Equipes da concessionária utilizam helicópteros e atuam contra condições climáticas adversas para restabelecer o serviço. A Justiça Federal atendeu um pedido da ONG Instituto Araiara e suspendeu a oferta de 18 blocos exploratórios de petróleo e gás nas bacias Potiguar, Sergipe, Alagoas e Espírito Santo. A decisão barrou os leilões da Agência Nacional de Petróleo em áreas de alta sensibilidade ambiental e sobrepõe territórios quilombolas e unidades de conservação. A União e os órgãos envolvidos ainda podem recorrer. O bilionário brasileiro Eduardo Saverin, cofundador do Facebook, e o dono da Amazon, Jeff Bezos, integra um consórcio para comprar 30% do Liverpool. A fatia minoritária está sendo negociada junto ao Fenway Sports Group por mais de 1 bilhão de libras, o equivalente a quase 7 bilhões de reais. Negócio não transfere o controle do clube inglês, mas pode elevar o valor de mercado para quase 6 bilhões de dólares. No horário de Brasília, 12:36.
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0: Meia-noite e 38, a gente vai ao Rio de Janeiro com o Matheus Maciel. Há pouco falamos aqui do Supremo Tribunal Federal, de alguma forma, se mexendo em relação aos supersalários do Judiciário. E o Matheus Maciel traz informações sobre o ministro André Mendonça, que esteve no Rio de Janeiro, também tentando, de alguma forma, atuar para coibir essa vergonha que é a forma como congressistas avançaram sobre o nosso orçamento, né? O ministro Flávio Dino tem agido nesse sentido, e a gente vai ouvir agora a reportagem do Matheus Maciel.
1: O ministro do Supremo Tribunal Federal, André Mendonça, defendeu que a corte defina o quanto antes os parâmetros de transição da reforma tributária. Durante palestra na Federação das Indústrias do Rio de Janeiro, a FIRJAN, o ministro argumentou que é preciso criar consensos em temas polêmicos para evitar que processos se arrastem por anos nas instâncias inferiores. O evento debateu a importância da segurança jurídica para os negócios e o crescimento econômico do país. Ao ser questionado sobre como o setor produtivo pode evitar a judicialização da reforma, André Mendonça sustentou que o debate seja levado diretamente ao STF.
2: As discussões jurídicas e mais precisamente judiciais vão surgir. Inevitável que surjam, está migrando de um sistema para um outro completamente, vou chamar de inovador. É melhor o Supremo definir logo do que deixar essa discussão seguir nas instâncias e depois de 5, 7, 10 anos chegar ao tribunal. É importante que o Supremo dê uma resposta e logo.
1: Na mesma palestra, o ministro defendeu que o Judiciário atue para coibir excessos do Legislativo no orçamento da União e dos Estados. Mendonça ponderou que existe um limite para interferência judicial em acordos políticos. No entanto, ele reforçou que o STF deve proteger a prerrogativa do Executivo de gerir o orçamento.
2: Há um limite. Nós não podemos entrar nesse espectro de negociações políticas. Por outro lado, a questão hoje orçamentária não está devidamente equalizada. O que fica evidente nessas situações é uma invasão de atribuições de um poder no outro. O Poder Legislativo tem como principal função legislar e fiscalizar a aplicação de recursos. A questão de destinação de recursos tem como poder precípuo e protagonista necessário o Poder Executivo.
1: André Mendonça declarou ainda que o Rio de Janeiro enfrenta uma crise de segurança pública que não pode ser ignorada e defendeu a integração das instituições. O ministro comparou determinadas práticas do crime organizado a métodos utilizados em ações terroristas. Mendonça defendeu ainda que uma das estratégias para combater o crime é interromper o fluxo financeiro que o sustenta. Do Rio de Janeiro, Matheus Maciel.
0: Infelizmente, né, há muito tempo que o Poder Executivo perdeu a prerrogativa de destinar os recursos do orçamento da forma como deveria acontecer. A gente sempre fala aqui que é legítimo que parlamentares tenham uma parcela do orçamento para destinar. Isso normalmente não acontece em boa parte do mundo. Na Europa, nos Estados Unidos, a parcela é ínfima. Às vezes 1%, 2%, às vezes nada. Aqui no Brasil, se a gente voltar 10, 12 anos, 3 legislaturas, estava em torno de 2% daquela parte discricionária do orçamento, ou seja, a parte que dá para direcionar, porque a maioria está engessada, né? A maioria do orçamento, como a gente falou há pouco aqui, já tem a sua destinação definida, que é principalmente o pagamento de aposentadorias, de pensões, pagamento dos juros da dívida, e vai uma grana danada, porque com esses juros nas alturas, né, o governo tem que pegar uma parcela muito significativa do orçamento para pagar só os juros da dívida. Isso é um problema enorme. E aí sobra aquela parcela de 6, 7%, que é chamada discricionária. Dá para destinar para os ministérios, para programas nacionais de desenvolvimento, para gerar riqueza, crescimento econômico. Só que dessa parcela, se a gente voltar a 2 legislaturas, os parlamentares ficavam com 1, 2, 3%. Hoje, isso multiplicou-se por 8, por 9. Eles ficam com 24, 25%, um quarto do orçamento, dessa parcela que dá para se destinar, está nas mãos do Congresso Nacional. Isso é inaceitável, isso não existe em lugar nenhum do mundo. Isso acontece, a gente vem falando muito porque houve no passado recente fraqueza por parte do Executivo, primeiro da ex-presidente Dilma Rousseff, depois do ex-presidente Jair Bolsonaro, que para sobreviverem, né, tiveram que ceder ao Congresso Nacional essa parcela enorme do orçamento. E assim ficou. Assim ficou. Só foi crescendo nos últimos anos. Agora o ministro Flávio Dino está dando uma freada nisso. Mas ficaram com 50, 60 bilhões de reais no ano passado. Isso é um problema enorme. Porque boa parte desse dinheiro vai escorrer pelos ralos da corrupção, não há dúvida nenhuma. A gente está vendo notícia aí, a cada duas semanas tem uma informação que sai lá do Supremo, desses inquéritos que estão lá. São mais de 80, né? Tem muito parlamentar que sabe que em algum momento vai ter que responder à justiça, porque orçamento secreto, emenda PIX, são modelos que não têm a mínima condição de fiscalização. Você não sabe quem mandou, para onde foi, para o que foi usado. Aí eles criam empresas fantasmas lá com amigo, parente e tal, para ficar com uma parte desse dinheiro. Isso está acontecendo aos montes. E aí aquelas regiões que não tem um padrinho, porque nós temos 513 deputados e 81 senadores, mas são mais de 5 mil municípios no Brasil. E os municípios, as regiões que não tem um parlamentar? Porque não há dúvida de que uma parcela desse dinheiro está sendo utilizada ali na parte de educação, de saúde, porque há na regulamentação a obrigatoriedade de investimento de parcela significativa nessas áreas. Estão lá, estão construindo os hospitais, estão melhorando a questão da educação. Não há dúvida nenhuma que isso acontece, mas uma boa parte do dinheiro está escorrendo pelos ralos da corrupção. E o pior é que você resolve uma situação numa localidade ali, mas falta dinheiro para programas nacionais, projetos nacionais de desenvolvimento que possam efetivamente criar situações para que as pessoas possam simplesmente se libertar da necessidade de programas assistenciais, se emanciparem. Emancipação, né, Ricardo Garcia? Emancipar significa tornar-se livre. Então, a gente precisa de um governo que seja emancipatório, que permita aos mais pobres emanciparem-se, libertarem-se da necessidade de viverem sob a tutela do Estado, do governo. Não há dúvida que isso ainda é necessário. Quando a gente fala sobre isso, sempre lembramos aqui o Bolsa Família, ainda é extremamente necessário, infelizmente. Agora, um programa que foi criado lá atrás, há 20 anos, com 6 milhões de famílias, chegou a 21 milhões antes da pandemia, agora abaixou para 19. Não precisa ser um expert em administração pública para olhar para esses números e perceber que não está dando certo. Um programa assistencial, a eficácia de um programa assistencial, se mede pelo número de pessoas que estão deixando o programa, não pelo número de pessoas que estão entrando. Ronald Reagan falou isso, presidente, ex-presidente dos Estados Unidos. E é uma verdade isso. É uma verdade. Então, o que a gente espera é que a gente tenha um Estado, Congresso Nacional, efetivamente voltado para a geração de riqueza nas localidades mais pobres, geração de condições para que a parcela mais pobre possa concorrer em iguais condições nos empregos, na educação. Então, obviamente, é melhoria da educação pública. Começar por aí, melhorar a educação pública. Agora, como isso não se resolve do dia para a noite, dentro daquela ideia que a gente sempre destaca aqui, né, Ricardo Garcia, de tratar de forma desigual os desiguais, é por isso que existem as ações afirmativas, tão necessárias ainda, como as cotas para entrada na universidade, para empregos públicos, ainda necessários para se, pelo menos, tentar pagar uma dívida histórica que existe nesse nosso país. Agora, a gente espera que em algum momento isso não seja mais necessário. Vai demorar? Vai, mas não podemos ficar parados, né, Ricardo Garcia? Neste momento, a velocidade importa menos que a direção. Vamos mudar a direção e tentar caminhar para isso. Para que as 20 milhões de famílias hoje que recebem o Bolsa Família não necessitem do BPC, Benefício de Prestação Continuada, daqui a 20, 30 anos, porque aí vai quebrar o país. Não precisa ser especialista em contas públicas para ter essa percepção. Vai quebrar o país. Porque a gente tem que levar em consideração também as mudanças demográficas, cada vez mais, se a gente pegar do ponto de vista comparativo, proporcional, cada vez mais tem mais gente recebendo aposentadoria e menos gente começando a trabalhar. É só olhar a nossa questão demográfica. Lá atrás, na década de 50, 60 do século passado, a taxa de fecundidade, número de filhos por mulher no Brasil, a média, batia em praticamente 6. Cada mulher tinha em média 6 filhos. A gente voltar lá em 1950, 1960, né? Há 70, 80 anos atrás. Hoje não chega a 2. E as pessoas estão vivendo mais, felizmente, né, Ricardo Garcia? Felizmente. Se a gente voltar 20, 30 anos, ou talvez um pouco mais, há dados que mostram que as pessoas se aposentavam ali na década de 80, 90, viviam mais, em média, 7 anos e iam descansar. Hoje em dia, felizmente, as pessoas se aposentam e vivem em média mais de 20 anos. É ótimo isso, né? Melhorou a medicina, as pessoas estão cuidando mais da saúde, isso é ótimo. Agora, bota isso lá no papel. Uma necessidade de mais reforma previdenciária, com certeza, daqui a alguns anos. Não há dúvida nenhuma. Então, são realidades que a gente tem que enfrentar. Executivo, legislativo e nós como sociedade. Não dá para fugir disso. Não dá para fingir que não tem o problema. Faltam 10 minutos agora para uma da madrugada. O João Rosa tem informações aí sobre o caso Master. O Daniel Vorcaro não desistiu ainda de fazer uma delação premiada. E isso faz com que muita gente em Brasília e fora da capital federal também fique bastante preocupado, viu?
3: O ministro André Mendonça do Supremo Tribunal Federal deve receber o novo advogado do empresário Daniel Vorcaro, dono do Banco Master, mas ainda não há data marcada para o encontro. A expectativa é de que a defesa tente retomar as negociações para apresentar uma terceira versão de delação premiada. O advogado Daniel Bialski assumiu a defesa de Vorcaro ao lado do advogado Sérgio Leonardo. Um dos primeiros pedidos da nova equipe foi justamente uma reunião com Mendonça, que é o relator do caso no STF. Segundo fontes do Supremo, o ministro deve aceitar o pedido. De acordo com interlocutores, Mendonça costuma receber advogados em seu gabinete, principalmente quando há troca da equipe de defesa, como ocorre agora no caso de Vorcaro. O encontro, no entanto, não deve acontecer antes desta quarta-feira. Isso porque o STF não tem expediente nesta terça-feira por causa do dia do advogado. A expectativa da nova defesa é tentar restabelecer o diálogo com o Supremo para tentar emplacar a aprovação de um acordo de delação premiada. O especialista em direito penal, Fábio Souto, afirma que vai ser difícil para que a defesa consiga uma terceira tentativa de colaboração premiada.
4: Depois de tudo aquilo que aconteceu ao longo do caso Banco Master, acho extremamente difícil que a nova defesa de Daniel Vorcaro emplaque uma delação premiada. Especialmente em razão das duas tentativas anteriores frustradas, assim como pelo grande volume de provas e de informações que vieram a público, o que torna muito mais difícil a defesa trazer elementos que a Polícia Federal desconheça.
3: Vorcaro já apresentou pelo menos duas propostas de colaboração, mas ambas foram rejeitadas pela Polícia Federal e pela Procuradoria-Geral da República. Os investigadores avaliaram que o conteúdo apresentado acrescentava poucas informações ao que já havia sido descoberto pela PF e indicava uma tentativa de proteger pessoas próximas ao empresário. O novo advogado de Vorcaro, Daniel Bialski, afirmou que está analisando todo o inquérito e os demais procedimentos criminais para definir a melhor estratégia para o caso. Vorcaro está preso preventivamente desde março e atualmente está no 19º Batalhão da Polícia Militar em Brasília, que é conhecido como Papudinha. De Brasília, João Rosa.
0: Meia-noite e 53. Obrigado a você que nos acompanha aqui no CBN Madrugada, em Cidade Tiradentes, Zona Leste de São Paulo. Paulo César, muito obrigado pela mensagem. Quem nos acompanha também, doutora Socorro Oliveira, viu, Ricardo Garcia? Está lá em Fortaleza, no plantão, né? Tomara que seja um plantão sem ocorrências, né, Ricardo Garcia? Né? Sem ocorrências para doutora Socorro Oliveira, de Fortaleza, que nos acompanha. Muitíssimo obrigado. Muito obrigado também ao José Queiroz, de São Paulo. Manda sua mensagem pelo WhatsApp no 9911-9911-9981. Del de Freitas, do Rio de Janeiro, manda também a sua mensagem. O João Crescêncio, de Recife, muito obrigado pela mensagem aqui, João. E também o nosso ouvinte Nagel Noronha, de São Paulo. Via YouTube, pessoal participando aqui, Luiz Becares, de Fortaleza, Cleusa Siqueira, do Rio de Janeiro, Quito Bartolomeu, mandando aqui a solidariedade aos povos da vizinha Colômbia. Obrigado também ao Charles Eliseu, de Taboão da Serra. Obrigado, Charles, pela sua companhia. O nosso ouvinte também, Santos, ele não se identifica aqui, mas apresenta aqui como magistrado, viu, Ricardo Garcia? Ele está dizendo que passei 10 anos estudando para a magistratura, então é justo o meu salário elevado. E aí ele complementa: o subsídio atribuído à magistratura reflete a justa contraprestação por irrestrita dedicação aos estudos e a densa preparação técnico-jurídica. É a opinião aqui do Santos, que não se identifica aqui, tá só o arroba. A gente agradece a participação. Não preciso nem dizer que eu não concordo com o que ele escreve aqui, né? Não há dúvida nenhuma que ele merece, né, um salário elevado, né, por ocupar um posto na magistratura. Agora, como ele é um juiz, eu acredito que ele deva concordar comigo que nenhum salário deve estar contra o que está na Constituição. E se há um salário que passa do salário do Supremo Tribunal Federal, está lá na Constituição, que deve ser o teto do funcionalismo público, esse vencimento está indo de encontro à Constituição. Ah, mas não é salário, isso aí são verbas indenizatórias. Quer dizer, isso aí é história para boi dormir, para falar o português bem claro, né, Ricardo Garcia? História para boi dormir. Porque verbas indenizatórias é o seguinte: você vai viajar, você gastou lá um dinheiro de alimentação, de moradia, né? De moradia não, mas para passar uma hospedagem, obrigado, Ricardo Garcia, hospedagem, alimentação, né? Ou então você utilizou a sua verba para transporte, a trabalho, isso aí é verba indenizatória. O resto é penduricalho. Ah, auxílio isso, auxílio aquilo. Num país que paga um salário mínimo de R$ 1.600, faça-me um favor, né? Meia-noite 57, vamos ao Felipe Igreja, de Brasília. Tem informações sobre uma investigação, né, de um atentado que estava sendo preparado, inclusive com plantas ali do Palácio do Planalto. Isso é muito grave, né? Muito grave. Vamos ouvir o Felipe Igreja.
5: A investigação da Polícia Civil do DF, que identificou um grupo suspeito de planejar atentados em Brasília durante o período eleitoral deste ano, mostra que o Palácio do Planalto seria um dos alvos prioritários de um eventual ataque. Os suspeitos chegaram a compartilhar detalhes do edifício, como a planta baixa, além de mapear outros prédios na esplanada dos ministérios, área central de Brasília e de circulação de autoridades. A apuração começou a partir de um alerta da ABIN, que depois chegou ao Cyberlab, o laboratório especializado em crimes cibernéticos do Ministério da Justiça. Ao monitorar dois grupos no Telegram, os agentes identificaram um elevado grau de periculosidade, ações coordenadas, preparação de atos violentos, disseminação de ideologia nazista, misoginia e incentivo à violência. A estratégia incluía a invasão de edificações públicas com análise de mapas e compartilhamento de plantas arquitetônicas e modelos tridimensionais de prédios situados na região central da capital. Uma das mensagens falava, inclusive, em explodir o prédio que fosse abrigar debates de segundo turno. Na semana passada, foram cumpridos 8 mandados de busca e apreensão contra os investigados em 5 estados: Santa Catarina, Paraná, São Paulo, Pernambuco e Rio Grande do Sul. Nas residências dos investigados, a polícia encontrou diversos símbolos e objetos relacionados a grupos supremacistas. Responsável pelo Cyberlab, o delegado Alessandro Barreto não descarta novas ações contra grupos extremistas.
6: Foi feita essa operação justamente para realizar busca e apreensão e apreender material. Certamente vai ter próximos passos com base no que for retirado lá de dentro, e assim a vigilância ela continua sempre nesses grupos, entendeu? Então não é o fato de a pessoa achar que está escondida por detrás de uma conexão de internet que vai estar impune. Acho que as polícias demonstraram que essa atuação coordenada entre as polícias para proteger a sociedade é importante, principalmente quando esses planejamentos eles ocorrem no ambiente cyber.
5: Os investigados têm entre 19 e 31 anos e integravam dois grupos públicos para planejar os ataques. Eles nunca tinham se encontrado pessoalmente, mas trocavam as mensagens pelo aplicativo. Ainda segundo os investigadores, o grupo não defende uma única ideologia política, se apresentando como pessoas contrárias ao sistema. De Brasília, Felipe Igreja.
0: Uma hora da madrugada desta terça-feira, vem aí Edmilson Fernandes.
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0: terça-feira, 11 de agosto de 2026. O presidente Lula prestou solidariedade ao povo colombiano e colocou o Brasil à disposição para dar apoio após o terremoto de magnitude 7.4 que atingiu o país vizinho. O presidente Abelardo de la Espiela decretou estado de desastre nacional diante da tragédia, que já soma 132 mortos. Segundo o Itamaraty, até agora não foram identificados brasileiros entre as vítimas. O ex-ministro da Defesa, Paulo Sérgio Nogueira, recebeu autorização do ministro Alexandre de Moraes, do STF, para cursar liderança e gestão em saúde à distância. Condenado a 19 anos de prisão por tentativa de golpe de Estado, o general abaterá dias da pena por meio do estudo. O Irã informou que está perto de fechar um acordo com Omã para definir novas rotas no Estreito de Hormuz. A República Islâmica afirma, porém, que só reabrirá a passagem após os Estados Unidos cumprirem exigências, como o fim de ações militares, a suspensão de sanções e o desbloqueio de ativos iranianos. Os clubes da Série A e B, os clubes das séries A e B aprovaram a adoção imediata das novas regras do futebol apresentadas na Copa do Mundo. As mudanças, que visam dar mais dinamismo às partidas, valem a partir da próxima rodada e também se aplicam à Copa do Brasil e ao futebol feminino. A FIFA estima um ganho de quase 6 minutos de bola rolando por jogo. Hora de Brasília é 1:02.
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0: Muito bem, aqui no CBN Madrugada, espaço para a gente falar sobre um assunto dos mais importantes ligado à área da saúde, uma preocupação em relação ao sarampo, um aumento de casos, são 23 casos somente em São Paulo, 24 no Brasil. E a gente vai conversar aqui no CBN Madrugada com o médico infectologista Renato Kifuri, que é o presidente do Departamento Científico de Imunizações da Sociedade Brasileira de Pediatria. Doutor Kifuri, é sempre um prazer tê-lo conosco aqui na CBN. Muito bom dia.
1: Prazer é meu, Paulo. Bom dia. Prazer enorme falar com você e os ouvintes da CBN.
0: Doutor, queria inicialmente que o senhor lembrasse para o nosso ouvinte, o que é o sarampo, quais são os sintomas, as formas de transmissão, hein?
1: O sarampo é uma das doenças infecciosas de maior transmissibilidade. O indivíduo com sarampo infecta até 18 outras pessoas não vacinadas. Isso se dá principalmente porque o vírus, que quando é expelido ao falar, a tossir por via respiratória, ele permanece no ar em suspensão, em partículas muito pequenas ali, que a gente chama de aerossóis, por horas. Então, mesmo quando o indivíduo deixa um recinto, deixa um ambiente, o vírus fica por lá e é possível, ainda assim, infectar outras pessoas que nem contato direto tiveram com a pessoa com sarampo. A doença começa com uma febre, um mal-estar, e surgem conjuntivite, tosse, e surgem aquelas manchas vermelhas típicas da doença, né? A grande maioria resolve bem, para sozinho, mas infelizmente a gente tem muitas complicações, pneumonias, quadros neurológicos, infecções mais graves que levam os indivíduos que adquirem uma parcela não desprezível a serem hospitalizados e infelizmente até morrerem. É uma das principais causas de morte em criança no passado.
0: Qual que é o nível de preocupação que a gente tem que ter neste momento com essa situação que estamos observando, aumento de casos, principalmente em São Paulo, hein?
1: O Brasil está fazendo todo o esforço para conter a entrada da doença. Nós conseguimos eliminar a circulação do vírus aqui desde 2024, depois do último caso registrado em 2022 no Amapá. Só que justamente nesse momento que o Brasil se livra do sarampo, nossos países vizinhos aqui da América, especialmente da América do Norte, estão vivendo aí os maiores surtos da doença. E com o constante trânsito de pessoas, brasileiros viajando para fora, sem vacina, ou imigrantes entrando aqui com sarampo, é natural que tenhamos esporadicamente a entrada de casos aqui. O ano passado já tivemos 39 casos em 2025, esse ano já estamos aí com um pouco mais de 2 dezenas. E o nosso tarefa de casa é essa, para que mantenhamos a nossa vacinação em alta, para que esses indivíduos que entrem com sarampo por aqui não encontrem um terreno fértil para propagar a doença. Ou seja, para transmitir de pessoa a pessoa, os vacinados vão funcionando como barreira, impedindo o alastramento da doença e a transmissão de pessoa para pessoa, que o sarampo realmente se instalar de fato aqui entre.
0: Queria que o senhor falasse exatamente sobre essa questão da vacina. São Paulo, por exemplo, está com uma campanha, né, que foi estendida até 1º de setembro, oferecendo vacina. A informação é para quem tem de 6 meses a 59 anos de idade. Quem necessita realmente vacinar? Quem, por exemplo, não lembra se vacinou? Porque normalmente é uma vacina que a gente toma quando criança, né, doutor? Queria que o senhor falasse um pouco sobre isso, né, que é a tríplice viral, né? Quem não tem certeza se tomou, deve tomar, qual que é a indicação que o senhor dá neste momento?
1: A gente no passado passou por vários momentos da recomendação de vacinação. Havia um tempo que a gente recomendava uma única dose, passamos para 2 doses, fizemos campanhas há décadas atrás para adolescentes que hoje são adultos. Então o nível de cobertura vacinal nas diversas faixas etárias para 2 doses é muito variado no país. A gente vai encontrar gente que não tem nenhuma dose, gente que tem uma dose, gente que tem 2 doses, principalmente de 15 a 20 anos para trás. Então é importante que a gente faça essas campanhas ditas indiscriminadas, ou seja, chame todo mundo para receber uma dose de reforço, porque você lembrou bem, muita gente não sabe se teve sarampo ou não, se tomou a vacina ou não dos adultos, e dessa forma a gente

0: consegue, numa campanha como essa, recuperar atrás dos vacinais, colocar todo mundo em dia e, eventualmente, para quem já tiver tomado duas doses, receber uma dose adicional, o que diminui ainda aquela falha vacinal que a gente chama, ou seja, pouquíssimas pessoas não respondem a duas doses. Com uma terceira dose, essa margem de não respondedores cai mais ainda. Então, essa é a ideia durante o mês de setembro, de nós convocarmos nesses municípios onde já documentamos casos, ou seja, São Paulo, Guarulhos e São Bernardo, aqui na Grande São Paulo, né? Para que recebam essa dose e dessa maneira aumentemos a barreira e o número de vacinados, reduzindo aí a quantidade de vulneráveis e suscetíveis que possam adquirir a doença fruto desse vírus que vem circulando aí pelos casos importados.
1: Estamos conversando aqui no CBN Madrugada com o médico infectologista Renato Kifuri, presidente do Departamento Científico de Imunizações da Sociedade Brasileira de Pediatria. Doutor Kifuri, a gente está acompanhando aí nas últimas semanas, voltou, né, aquela narrativa negacionista em relação à vacinação lá da Covid. Queria que o senhor falasse um pouco sobre isso, em que medida essas informações que circulam aí pelos grupos de WhatsApp, nas conversas que as pessoas têm nas redes sociais, em que medida isso acaba prejudicando a vacinação, por exemplo, do sarampo e de outras, contra outras doenças também, hein?
0: Infelizmente a gente tem visto isso hoje, os Estados Unidos, pronunciamento do seu presidente dizendo que vai retirar vacinas do calendário infantil, baixar de 17 para 11 vacinas, que vacinas são associadas ao autismo, que vacinas são letais, que vacinas são desnecessárias. Esse tipo de propaganda patrocinada por esses grupos antivacinas faz um desserviço enorme para a saúde pública. Justamente Estados Unidos, por exemplo, que estão vivendo a maior epidemia de sarampo das últimas décadas, com milhares de casos, com mortes relacionadas ao sarampo, retroceder num calendário vacinal, propagar notícias falsas em relação às vacinas, traz uma insegurança para muitos que, obviamente, ouvem essas notícias e acabam se sensibilizando, ficando inseguros, hesitantes em vacinar seus filhos, em vacinar a si próprio. É uma pena que, em pleno século que nós estamos vivenciando, ainda temos que explicar que vacinas fazem bem, que vacinas salvam vidas, que vacinas são seguras. Realmente, isso impacta diretamente nas coberturas vacinais, e é um campo fértil para que doenças já controladas retornem. Então, nossa orientação sempre para a população aqui brasileira é: sigam as recomendações do Ministério da Saúde, da Organização Mundial da Saúde, da Sociedade Brasileira de Pediatria, da Sociedade Brasileira de Infectologia, de Imunizações, que recomendam essas vacinas, que recomendam que os calendários sejam cumpridos, porque não há nada pior do que você perder um filho, uma criança, um amigo, uma grávida, por uma doença que poderia ter sido evitada com uma simples vacinação. Sem dúvida, a prevenção continua sendo a melhor forma de evitar dor, sofrimento, morte, sequelas, com doenças graves que hoje podem ser prevenidas e evitadas. As vacinas mudaram todo o cenário dessas doenças, a gente não vê crianças mais paralisadas, não vê mais o sarampo, não vê mais a coqueluche, vê poucos casos de meningite, fruto de vacinação em massa, que a gente precisa continuar vacinando, senão essas doenças retornam.
1: Dr. Renato Kifuri, presidente do Departamento Científico de Imunizações da Sociedade Brasileira de Pediatria, mais uma vez, muito obrigado pela gentileza aqui com a CBN, um bom dia e até uma próxima, doutor.
0: Bom dia, Paulo, prazer falar com você e todos os nossos ouvintes, um grande abraço.
1: Importantíssimas, né? Trazidas pelo Dr. Renato Kifuri, né? Um campo fértil para que doenças já controladas retornem, nessas campanhas negacionistas que infelizmente circulam aí pelas redes sociais. Imagino que o nosso ouvinte, Ricardo Garcia, devam ter visto aí nas redes sociais pessoas falando: ah, mas as pessoas têm que se desculpar com o ex-presidente Jair Bolsonaro. Uma coisa simplesmente absurda, absurda. E aí as mentiras começam a circular, as pessoas compartilham essas coisas. E a gente está vendo aí um médico cientista destacando o mal que isso pode causar. Não só em relação ao sarampo que a gente está falando aqui, mas em relação a outras doenças. A gente lembra que durante a pandemia, quando houve aquela campanha negacionista, inclusive por parte do ex-presidente Bolsonaro, o índice de vacinação para poliomielite e a paralisia infantil caiu drasticamente. Todos os anos atingíamos ali 90, 95% do público-alvo, baixou para praticamente quase 80, 78, 79%, uma coisa simplesmente absurda. Pessoas deixaram de vacinar as crianças contra poliomielite, paralisia infantil, por conta dessas campanhas negacionistas. Uma coisa simplesmente absurda. 1:14, nós vamos abrir espaço para o Lucas Soares, como é um absurdo também que praticamente toda semana, dia sim, dia não, a gente dá notícias de crimes no trânsito aqui. Porque isso aqui não é acidente, quando o sujeito pega um carro, senta num banco de um carro, atrás de um volante, depois de ter se embriagado, e aí acontece um acidente em que morrem pessoas, como foi esse, isso não é acidente, isso é um crime. É um crime. Lucas Soares.
2: 3 pessoas morreram e 6 ficaram feridas após um motorista bêbado causar um acidente na rodovia Anhanguera, no sentido interior, na altura do quilômetro 22, na região do Jaraguá, zona oeste da capital paulista. Segundo a PM, o motorista foi preso em flagrante e conduzido ao Distrito Policial de Pirituba para prestar esclarecimentos. Afonso Pinheiro Calvi, capitão da Polícia Rodoviária Estadual, explicou a dinâmica da ocorrência, que ao todo envolveu 3 carros, uma van, um caminhão e um ônibus. A fala foi em entrevista à TV Globo.
3: Ele perdeu o controle, bateu no guarda-reio, veio a capotar. Todos os integrantes que estavam dentro do carro foram projetados para fora do veículo e eles foram atropelados por veículos que vinham atrás. Foi feito teste de etilômetro no condutor, dando resultado de 0,72, ou seja, o condutor estava embriagado.
2: Equipes da Motiva Autoban, concessionária responsável pelo sistema Anhanguera Bandeirantes, e do Corpo de Bombeiros prestaram atendimento. As pessoas que ficaram feridas foram encaminhadas a hospitais da região. O acidente chegou a bloquear a rodovia Anhanguera no sentido do interior por mais de 3 horas. A pista só foi liberada no meio da manhã. Com a colaboração de Guilherme Gimenez, de São Paulo, Lucas Soares.
1: Cadeia pesada para esse sujeito, né? O mínimo que a gente espera que aconteça. 1:16, o Pedro Pupulin tem as informações do pós-debate em São Paulo.
4: Aliados do candidato do PT ao governo de São Paulo, Fernando Haddad, avaliaram que o petista poderia ter se saído melhor no debate com o atual governador e candidato à reeleição, Tarcísio de Freitas, do Republicanos, na TV Bandeirantes. A CBN e membros da campanha de Haddad afirmaram que ele deveria ter sido ainda mais incisivo contra o republicano ou mais combativo para desgastar a imagem do governador perante o eleitorado. Ponderaram, contudo, que a retórica mais pacífica faz parte do estilo pessoal do ex-ministro da Fazenda e que ele foi capaz de pautar o rumo da discussão. As declarações foram dadas, sob reserva, no evento desta segunda-feira em que Fernando Haddad lançou um programa de propostas voltadas à segurança pública. O documento divide o combate ao crime em 3 frentes: o crime nas ruas, como furto e roubo de celulares, nas casas, como o feminicídio, e o crime no que Haddad chamou de andar de cima, ou seja, contra o comando das facções criminosas. Quanto a este ponto, o petista propõe a criação de uma agência antifacção, que seria uma estrutura para integrar órgãos de segurança para o combate a grupos criminosos. Como já havia feito anteriormente, Haddad citou como exemplo de combate ao andar de cima a Operação Carbono Oculto da Polícia Federal, que mirou a lavagem de dinheiro de empresas cúmplices do PCC.
5: As corporações já existem, a inteligência de cada uma delas já existe, estão todas funcionais, operacionais, mas o que a Carbono Oculto demonstrou é que essa integração, ela acontece episodicamente. E quando ela acontece, ela é muito eficaz.
4: Em termos gerais, o documento ainda mira o uso de tecnologia e inteligência artificial na prevenção e investigação de crimes. O projeto prevê que a IA cruze imagens de câmeras, dados de ocorrências e chamadas ao 190 para montar mapas de calor que mostrem onde e quando crimes acontecem, além de facilitar a elaboração de boletins de ocorrência por WhatsApp. Além disso, deverá ser criado também um placar da segurança para publicar a cada trimestre os indicadores de esclarecimento de roubo, furto, homicídio e feminicídio. A área da segurança é um dos principais temas de campanha na disputa eleitoral. O segmento tem a pior avaliação, na opinião de eleitores, dentro do governo Tarcísio de Freitas. Além disso, a violência é o principal problema do estado, segundo pesquisas recentes, seguida por saúde e educação. De São Paulo, Pedro Pupulim.
1: Nove minutos, espaço aberto agora aqui no CBN Madrugada para Maria Cristina Fernandes conversando com a Tatiana Vasconcelos.
6: Maria Cristina hoje analisa o primeiro debate entre os postulantes ao cargo de governador de São Paulo, o atual governador Tarcísio de Freitas, do Republicanos, candidato à reeleição, e Fernando Haddad, ex-ministro da Fazenda, ex-prefeito de São Paulo, candidato pelo PT. Fala, Maria Cristina.
7: Pois é, Tati, é o primeiro debate de primeiro turno que eu vejo, que parece um debate de segundo turno, né?
6: Totalmente.
7: Porque, dois candidatos, só entram os candidatos que pontuam nas pesquisas e eis que só os dois que apresentam esses requisitos. No geral, foi um debate civilizado, teve um ponto maior de estresse, que é o crime organizado, que o ex-ministro da Fazenda, o candidato do PT, Fernando Haddad, falou da leniência do governo do estado com a permanência do comandante-geral da Polícia Militar, que as investigações apontam o acobertamento de crimes, e o governador disse que o Haddad subiu no palanque com uma moradora da favela do Moinho, que é investigada por associação com o PCC. A segurança pública e o comando da segurança pública nas mãos do ex-secretário de Segurança, Guilherme de Ritchie, é de fato um ponto de incômodo para o governador. Ele usou a pontuação em alguns indicadores de segurança pública no estado para responder, mas ele não teve muito como responder a essa associação de alguns postos-chave da secretaria. E o Haddad disse que, se soubesse que esta liderança comunitária era envolvida com o PCC, ele tinha dado ordem de prisão, ainda que o ministro da Fazenda não pode dar ordem de prisão assim para uma liderança comunitária.
6: E criticou o adversário por não ter feito isso, né? Chamou ele de, como é que é? Falou que ele prevaricou, né?
7: Isso, por ter deixado o comandante lá da Polícia Militar, né? E prevaricou, no caso da liderança comunitária da favela do Moinho.
6: De não ter dado ordem de prisão. Se eu fosse você, eu daria ordem de prisão. Então, querendo dizer que ele não fez o que ele deveria fazer, muito embora ele, enquanto ministro da Fazenda, não tenha essa prerrogativa, né? Como você está dizendo.
7: Mas o fato é que foi um debate. Haddad é muito técnico, né? Um tanto professoral. Então ele usou muitos indicadores, foi muito uma guerra de dados. Foi. E o Tarcísio também tem essa coisa de engenheiro, né? Falou muito de matemática, de melhorar o ensino de matemática. Então, muitas vezes o debate resvalava para uma guerra de dados, assim, pouco politizada. O Haddad foi nacionalizado no sentido de que o Haddad ficou tentando o que ele quer ao fim e ao cabo. Ele sabe que é difícil, o único candidato do campo dele é jogar contra o Tarcísio, uma disputa que só vai ter um turno, muito provavelmente. Ele está bem atrás das pesquisas. Então, o objetivo concreto é conseguir uma boa votação para o presidente Lula no estado e colocar o bolsonarismo no colo do Tarcísio. O problema é que ele colocou o ex-presidente, que está preso, tem algum apelo emocional até, em parte eleitoral, e não o filho, que é o candidato do PL, o Flávio Bolsonaro, que está aí metido com alguns escândalos e com uma rejeição alta. Então, o Haddad jogou o pai, né? Você tem vergonha de se aliar do Bolsonaro? E aí o Tarcísio, não, eu tenho gratidão, né? A gratidão não prescreve. Agora, o fato, e aí ele saiu bem, o fato é que ele mostrou vulnerabilidade em duas políticas públicas, digamos, são o eixo da atuação de um governo estadual, que é segurança e educação. E eu vou dar aqui a fonte, Tati, a agência Lupa. E eu recomendo aí para o ouvinte, sempre que assistir um debate, procure, coloque, faça que eu vou fazer que nem o Haddad no debate, ele mandar o telespectador.
6: Dá um Google.
7: dá um Google. Então, dê um Google aí, a minha agência Lupa, e favorite essa agência Lupa, porque eles sempre fazem um trabalho bem feito de o que é fato e o que é fake, né? No debate. E eles, eu não vou aqui ser muito extensa, mas eu vou dar aqui algumas pérolas desse trabalho que eles fizeram muito rapidamente. Na educação, o Haddad disse que o Tarcísio herdou o estado de São Paulo. Na terceira colocação, o ensino médio está entregando o estado na décima. Isso é verdade a partir do Índice de Desenvolvimento da Educação Básica, o IDEB. Porque, na verdade, a queda foi pequena, de 4,4 para 4,3. O problema é que outros estados melhoraram e outros estados mais pobres, né? Notadamente no Nordeste. Então, ele enfatizou isso. Estados mais pobres conseguiram progredir e o estado de São Paulo, mais rico da federação, regrediu. O Tarcísio tentou rebater com dados do ensino fundamental, só que ele usou dados incorretos. Ele disse que era o terceiro do IDEB em 2023, só tinha um ano de governo, tinha sido terceiro no ensino fundamental 1, né, que é a primeira parte do ensino fundamental, e quinto ano no ensino fundamental 2. E que a situação hoje qual é? Ou seja, terceiro e quinto. E ele disse que hoje é terceiro no F1 e quinto no F2. Isso não corresponde à verdade. Em 2023, no F1 ficou em quarto e 2025 o estado caiu para sétima posição. E no F2 o estado estava em sexto lugar em 2023 e depois caiu em sétimo lugar em 2025. Então, se não progrediu no ensino médio, tampouco progrediu no ensino fundamental. O dado de alfabetização é que o Fernando Haddad disse que tampouco é positivo para o estado de São Paulo, que 61% das crianças estão alfabetizadas em São Paulo na idade certa. E isso é abaixo da média nacional. Lembrando que São Paulo é um estado mais rico do que a média. A média nacional é de 66% das crianças são alfabetizadas na idade certa, numa média do país. E este é um indicador do MEC, eles conferiram, está certo. Indicador de segurança, Tati, só para a gente ficar nos dois, também há problemas aí. E o problema vai muito em função de que o estado de São Paulo, o governador Tarcísio, ele usou homicídio doloso para dizer que o São Paulo tem o menor indicador de segurança do Brasil. Bem, o São Paulo, de fato, só aparece como menor indicador do Brasil em homicídio doloso. Isso, sim, é verdade. Agora, em relação a mortes violentas intencionais, é a segunda maior taxa do país e vem atrás de Santa Catarina. Agora, quando vai para crime contra patrimônio, é acima da média do país. É roubo e furto de celular, é a quinta maior incidência é a quarta maior incidência de roubo e furto de celular, né? O país tem 27 estados da federação. E a segunda maior taxa de roubo de carga, fica só atrás do Rio de Janeiro. E no dado geral, o Tarcísio, o estado de São Paulo, e não é apenas ele, os governadores do estado de São Paulo, eles tendem a omitir feminicídio e letalidade policial nas contas.
6: E a gente sabe que feminicídio no estado está terrível, né, Maria Cristina? Bateu o recorde, inclusive.
7: Pois é, quando você usa esses dois indicadores, tanto o feminicídio cresce, quanto a letalidade policial também aumenta. Uhum. Então, isso acaba elevando a violência em São Paulo. Então, é como se os governantes de São Paulo não imputassem a esses dois indicadores que denotem a segurança de um estado. E me parece que denota, né? Pelo menos este é o entendimento do Fórum Brasileiro de Segurança Pública, que usa esses dois indicadores. O Fórum usa homicídio doloso, lesão seguida de morte, letalidade, latrocínio e feminicídio para medir o seu índice geral de segurança. E o governador Tarcísio Freitas, ele usa apenas o homicídio doloso. Então, isso dá, digamos, uma visão parcial de como anda a segurança pública no país. No mais, o Haddad deu uma exagerada na taxa de juros que o Roberto Campos deixou o país, o ex-presidente do Banco Central, disse que estava 14,25, na verdade estava 12,25, e o Tarcísio também foi impreciso quando disse que sobre a dívida de São Paulo, que foi renegociada, o governo aprovou uma lei no Congresso para renegociar a dívida dos estados. O Tarcísio, de fato, não foi para a sanção dessa lei e disse que a lei foi derrubada. Na verdade, alguns vetos que o Lula pôs a esta lei foram derrubados. E ele, de fato, não compareceu e o Haddad acusou que ele não estava reconhecendo o que o governo federal fez para São Paulo. Enfim, um debate bastante técnico, mas um debate de indicadores, né? E poderiam ter sido um pouco mais politizados, mas o perfil deles, né? Não condiz muito por um, né? Os dois são um pouco tecnocratas, digamos assim, sim, né? Eles se valem muito de indicadores e são contidos, né? Não é muito perfil de
6: até teve uma outra alfinetada ali, mas
7: espetada, teve umas espetadas,
6: teve,
7: né?
6: Mas foi, eu curti o nível, sabe? Eu gostei mesmo.
7: É importante.
6: Porque a espetada também é do jogo político, não é mesmo? Mas eu achei alto nível mesmo, assim, o debate. Eu gostei. Com todos esses pontos que você nos traz.
7: Eu acho que eles cultivam, sabe, Tati, essa imagem. E eu acho que talvez cultivem isso até para 2030.
6: Tomara que sim.
7: O Tarcísio na expectativa de ser reeleito e ser o nome da oposição para 2030. E Haddad, caso não se eleja governador de São Paulo, o que pelas pesquisas demonstra como uma possibilidade real, ele vir a ocupar o ministério num eventual, aí também tem que contar com a eleição do outro que ele está tentando ajudar aqui em São Paulo, que é o presidente Lula, e aí ele possa vir a assumir esse pós-lulismo. Então, talvez eles joguem nesse campo para mostrar que 2030 este é o padrão de confronto político.
6: Muito bem.
1: Importante que houve debate, né? A gente espera que haja debate também, o primeiro já marcado entre os presidenciáveis, não neste domingo, no outro. É um pool, né? O debate lá na TV Band, mas que é um pool de empresas, de comunicação. E os indícios, pelo menos até agora, né, Ricardo Garcia, é de que não participarão os dois principais candidatos, né? O Lula já disse que não vai. Aí o Flávio Bolsonaro disse que se o Lula não for, ele também não vai. E os dois, né, estão ameaçando simplesmente fugir do debate político. O que seria extremamente lamentável. Não é apenas lamentável, seria extremamente lamentável. Seria uma demonstração de desprezo à democracia, de desprezo às eleitoras e aos eleitores, se os dois candidatos que estão à frente nas pesquisas, né, que estão à frente, porém tem metade da população que não votaria neles de forma alguma. É uma situação sui generis que a gente vive hoje na nossa política, né? Porque os dois principais candidatos de longe são os candidatos que têm a maior rejeição, e uma rejeição que beira metade dos eleitores. Não precisa ser um cientista político para olhar para esses números e ver que tem muita coisa errada nessa nossa política, né? Muita coisa errada.
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0: terça-feira, 11 de agosto de 2026. A partir de agora, a carne brasileira que entrar na China terá de pagar uma tarifa de 55%. A cobrança passa a ser aplicada após o Brasil esgotar a cota de importação sem imposto estabelecida pelos chineses para proteger o mercado interno. A medida impacta diretamente o setor agropecuário nacional, já que a China é o principal comprador da carne bovina brasileira, absorvendo quase metade das nossas exportações. O Banco Central estuda possíveis medidas para impedir o uso inadequado do campo de mensagens em transações via Pix. Segundo a autoridade monetária, a ferramenta tem sido utilizada como veículo de recados ofensivos, intimidatórios ou ameaçadores, frequentemente associados a transferências de valor pequeno. Associações que representam instituições financeiras e entidades da sociedade civil debatem o assunto. O corpo de uma jovem de 19 anos foi encontrado na casa do namorado em Sangão, no sul de Santa Catarina. A estudante de biologia Joviana Evelyn Jankowski foi encontrada pela polícia após a mãe desconfiar de mensagens enviadas pelo celular da filha. Segundo a polícia, o suspeito José Gustavo Rabelo, de 21 anos, foi preso e confessou o crime. A Polícia Militar trata o caso como feminicídio. Em Pindamonhangaba, no interior de São Paulo, a estudante de direito Lívia Bertold, de 23 anos, foi assassinada com um tiro na cabeça. O principal suspeito é o ex-companheiro da vítima, Carlos Eduardo Barbosa Vieira Leite, de 25 anos. Rádio Brasília, 1h36.
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0: E 38, Ricardo Garcia, que temos todos os dias nesse horário.
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0: Fernando tem feito investimentos com o objetivo de viver de renda durante a aposentadoria. Ele pergunta qual o percentual dos rendimentos que recebe das aplicações financeiras ele pode gastar para não perder da inflação ao longo do tempo e conseguir manter o padrão de vida. Fernando, hoje os juros estão em 14% ao ano e a inflação acumulada em 12 meses é de aproximadamente 4,5%. Mas existe um imposto de renda sobre os ganhos das aplicações financeiras. Então, com a remuneração de hoje, você pode considerar que o equivalente a 15% do rendimento bruto que você recebe é usado para o pagamento de impostos. 35% você deve guardar e reinvestir para repor as perdas com a inflação e preservar o poder de compra dos rendimentos dos seus investimentos. E sobram 50% para você sacar e gastar. Portanto, você pode se programar para usar metade do rendimento bruto ou aproximadamente 60% do rendimento líquido. Agora, essa situação tende a mudar, porque não faz sentido que a diferença entre juros e inflação seja tão alta. Se os juros caírem para 10% ao ano, por exemplo, você vai precisar diminuir os resgates para aproximadamente 40% do rendimento bruto ou 50% do rendimento líquido. E leve em conta também que com os juros mais baixos, os rendimentos ficam também menores. Até a próxima e continue mandando as suas perguntas para cbndinheiro@cbn.com.br.
1: 1:40, espaço aberto agora para o Viva Voz com a Vera Magalhães, convidados, participação da reportagem CBN.
2: Já é segunda-feira, dia de Pedro Doria. Boa noite, Pedro.
3: Boa noite, Vera. Boa noite, Dani. Boa noite, ouvintes.
2: E como em time que tá ganhando a gente não mexe, eu tô repetindo a dupla da segunda passada. Tá aqui comigo no estúdio o analista político Fábio Zambelli. Boa noite, Zamba.
4: Boa noite, Vera. Obrigado pelo convite.
2: Assim, vai passando o tempo, a gente vai revelando também os apelidos internos e tal, né? Tudo bem, vamos lá, descontraindo. Meus caros, ontem foi dia de debate. Debate da Band com os candidatos para os governos dos estados, em todos os estados e no DF, com exceção de Minas, que adiou por conta da situação inusitada da campanha de lá. Mas a gente vai se concentrar aqui em dois, principalmente, o de São Paulo e o do Rio. Pedro está no Rio, eu e o Zambelli estamos aqui em São Paulo. O Zambelli esteve, inclusive, nos estúdios da TV Bandeirantes para acompanhar em loco o debate, vai trazer alguma coisa do clima aqui. Para a gente começar, eu queria trazer duas sonoras de momentos que me chamaram a atenção para a gente ter ali um tema para começar. Solta a primeira, por favor, Henrique.
5: O que um governador tem que fazer é colocar o boné certo na cabeça, o boné do Brasil, colocar o chapéu de brasileiro e fortalecer o poder central, a diplomacia brasileira, para enfrentar uma agressão inédita e injustificável e ajudar a abrir mercados.
2: E aí, logo em seguida, uma outra, dessa vez, do governador Tarcísio de Freitas. Pode soltar a segunda sonora.
6: Eu queria voltar um pouco ao passado e perguntar o seguinte: nós ficamos com muitas obras paradas, e a gente está falando de infraestrutura, por causa da corrupção, por causa da Lava Jato. E eu quero saber o seguinte: o PT já fez algum meia-culpa acerca disso? Vocês internamente conversam sobre isso? Isso é um tema para vocês? Isso se preocupa?
2: Pedro, corrupção, Donald Trump, o debate era para governo de São Paulo ou para a presidência da República?
3: Vera, a primeira coisa que a gente tem que responder a respeito de São Paulo é por que o Tarcísio foi, né? E eu acho que a resposta para essa pergunta é o que diz, é o que responde a pergunta que você fez. O ponto é o seguinte: Sérgio Moro não foi no Paraná, Lula diz que não vai ao debate presidencial, Flávio Bolsonaro diz que só vai se o Lula for, Eduardo Paes não foi aqui no Rio de Janeiro. O que faz Tarcísio de Freitas, que está consideravelmente à frente de Fernando Haddad nas pesquisas, o que faz ele ir? O que faz ele ir é discutir com, essencialmente, quem foi durante quase todo o governo Lula, o número dois do governo Lula. Ou seja, transformar e começar a preparar a imagem dele como alguém que concorrerá à presidência da República, possivelmente contra Fernando Haddad em 2030, né?
2: Foi um repeteco e uma prévia ao mesmo tempo, é isso, Zambelli?
7: É, a nacionalização desse primeiro debate, acho que foi a grande marca, né, Vera? A gente percebeu que tinha ali algumas missões de cada lado, né? Se do lado do Tarcísio tinha a ideia de mostrar que não está fugindo dos debates, a exemplo de outros líderes nos estados, do lado do ministro Fernando Haddad, tem ali claramente um objetivo de ajudar a diminuir a rejeição do presidente Lula em São Paulo, que é o maior colégio eleitoral do país, e onde possivelmente será decidida essa eleição num segundo turno. Então, ele cumpriu bastante esse papel, trazendo os temas nacionais, inclusive falando de soberania, falando de imposto de renda, de medidas que ele liderou enquanto ministro da Fazenda, mas essa nacionalização do debate, ela mostra que a discussão ficou muito ali no ambiente de temas nacionais, evidentemente, temas que remetem a 2030, mas também falam do momento, né, da importância de Haddad disputar uma eleição no estado de São Paulo e dar uma votação ali digna para o presidente Lula no primeiro turno e ajudar no segundo turno, quem sabe atirar o candidato Tarcísio de Freitas da campanha de Flávio Bolsonaro, né? Que é um objetivo não declarado no Palácio do Planalto, mas afastou um pouco o debate, na minha avaliação, do cidadão, né? Quem está assistindo em casa, os problemas concretos do povo paulista ficaram um pouco à margem daquele debate um pouco acadêmico ali, digamos, de alto nível, é bom ressaltar, mas que acho que faltou aquela pimenta ali, aquela calibragem para chamar a atenção de quem está em casa.
2: É, tinha um professor universitário, que é o Haddad, que gosta de atuar como acadêmico, e tinha um aluno CDF, o Tarcísio foi um dos principais, acho que foi o primeiro da turma dele no IME. Ele se formou em primeiro lugar ali e essa coisa de nerd dele até irritou o Haddad, que falou uma hora: você parece um concurseiro, você fica com essa sua decoreba, é aquele professor que tem que dar uma nota alta para o aluno que talvez ele não goste tanto, ô Pedro.
3: É, Vera, uma coisa engraçada a respeito da formatura do governador Tarcísio de Freitas é que é verdade que ele foi o primeiro da turma no IME, mas como ele entrou via agulhas negras, essa é a turma que entra a partir do segundo ano de engenharia no IME e, portanto, eles têm um padrão de nota diferente da turma que entrava por vestibular naquela época. Então, a turma que entrou por vestibular, que pega um primeiro ciclo muito mais pesado, fica meio irritado porque a turma que entra via escola de oficiais tem uma facilidade na nota final do concurso.
2: Não sabia desse atalho.
3: Não é? É muito interessante isso. O que não faz desmerecer uma formatura em primeiro lugar no IME de forma alguma, mas tem esse detalhe que deixa um pessoal mordido. É claro que é curioso, porque eu acho que o Zambelli tem toda a razão quando ele diz que os dois candidatos tinham projetos diferentes ali. O ministro Fernando Haddad, o ex-ministro Fernando Haddad, claro que gostaria muito de ser governador de São Paulo, mas ele sabe que essa é uma rampa muito íngreme e que dificilmente ele vai subir. O objetivo dele é vender para a população de São Paulo, durante esses dois meses, o governo Lula. O objetivo dele é fazer com que Lula perca o menos possível em São Paulo, diminuir a distância, porque isso provavelmente vai definir a vitória do presidente ou não nessa eleição. Enquanto que o objetivo do Tarcísio é se mostrar como material presidencial, quer dizer, é um debate um pouco diferente quando os dois candidatos entram com projetos distintos, e esses dois têm projetos muito diferentes, têm missões muito diferentes, mas é claro que a gente tem que chamar a atenção de que Tarcísio não estava lá fazendo campanha para Flávio Bolsonaro, né? Tarcísio estava lá para fazer. Diga.
2: Não, termina. Diga.
3: O Tarcísio estava lá para fazer campanha para Tarcísio de Freitas 2026 e 2030.
2: Exatamente, você me dá o gancho para a gente soltar a nossa próxima sonora, que não é a terceira que está aí, mas a quarta, porque me chamou muito a atenção quando o Haddad tentou colocar a família Bolsonaro no colo do governador Tarcísio e falou: você tem vergonha do Bolsonaro? A antítese, né, o antônimo ali de vergonha é orgulho. E ele não disse que ele tem orgulho do Bolsonaro, ele usou uma outra palavra. Vamos ver aí.
6: É, você está muito focado em Bolsonaro, falando de Bolsonaro, Bolsonaro, Bolsonaro. Esquece Bolsonaro, Dado. Você não está concorrendo contra ele mais. Isso foi em 2018, já passou. Vamos
5: você
6: focar aqui em São
5: do
6: Paulo.
5: Bolsonaro?
6: Não, na verdade foi a pessoa que me abriu as portas e gratidão não se prescreve. Uma pessoa que me estendeu a mão, uma pessoa que pegou um técnico e fez esse técnico ministro. Eu não tenho vergonha, não, eu tenho gratidão. Então, um abraço, Bolsonaro, que eu tenho gratidão, eu vou ter gratidão sempre ao que você fez na minha vida, ao que você representa.
2: E o nome do Flávio Bolsonaro ele não mencionou nenhuma vez, né, Zambelli?
7: Ainda teve outro momento, Vera, que o governador se preocupou em negar peremptoriamente que Eduardo Bolsonaro tivesse influenciado na formação desse seu governo. Então tem claramente ali uma tentativa de, primeiro, mostrar fidelidade ao Jair Bolsonaro, né, a quem o governador diz ser grato, mas também não se posicionar naquela linha mais radical de quem está ali para fazer palanque para o bolsonarismo. Então tem essa ainda essa desconstrução daquela figura mais bolsonarista que visa, claro, os voos futuros para 2030. Mas o desafio do Tarcísio é navegar nesse ambiente sem ser taxado pelo bloco mais radical, mais ideológico da direita, de um traidor. Então ele sempre vai dizer, vai elogiar muito Jair Bolsonaro, e sempre que for possível ele não vai dizer os outros nomes do campo. Porque nesse momento é muito mais útil para ele essa mensagem de alguém que está buscando expandir o seu bloco de apoio e não alguém que está se restringindo ao campo mais radical, ao campo da direita mais ideológica. Nesse processo, inclusive a própria presença no debate, ela indica alguns sinais nesse sentido, né? Alguém que está liderando uma eleição com uma margem, né, de confiança, inclusive de distância para o Haddad, sem muita possibilidade de mexer nesse quadro, assim, está muito estático o quadro aqui em São Paulo, e ele se propõe aí para um debate, assumindo mais risco do que o Haddad, que precisa nesse momento de algum palanque para desconstruir o adversário, né?
2: Me chama a atenção uma certa diferença de estilo entre os dois, porque embora sejam ambos técnicos e tenham lançado muita mão de números e dados, o Haddad tem uma característica que é intrínseca a ele, que muitas vezes denota uma certa arrogância, quando não agressividade, que é uma ironia da qual ele faz uso a todo tempo e sem muita medida. Vou soltar a nossa última sonora do debate, porque a gente sabe que em debate pesquisa com o indeciso conta muito e grupos de pesquisas de qualitativa costumam reagir a falas como essa.
5: Que deselegância, rapaz. Acho que eu vou saber quem é do trânsito. Acho que eu conheço o tráfico como você conhece? Se você sabia que ela era uma traficante, por que você não foi lá aprender? Eu não sabia. Se eu soubesse, eu teria dado voz de prisão para ela. Eu não tenho esse tipo de proximidade com nada do que você está falando. Então, você respeita, baixa essa bola.
2: Baixa essa bola num debate para o governador do estado, que até ali estava falando baixo, continuou falando baixo e educadamente. Tipo de coisa é muito percebido em grupo de qualitativa, né, Pedro?
3: Vera, essa é possivelmente a crítica que o ex-ministro Fernando Haddad mais ouve, né? A coisa do tom professoral, esse olhar de cima para baixo, ele não consegue, talvez não seja nem uma característica de fato pessoal dele, ele transparece arrogância. E o eleitor não gosta disso. Não é a primeira campanha do ministro Fernando Haddad em que isso aparece, sempre apareceu, sempre foi um problema, sempre foi alvo de críticas internas dentro do PT, inclusive do presidente Lula, e não vai embora, né? Ele não parece disposto a fazer o trabalho, porque isso é um trabalho de político, essa coisa de botar um coach, botar alguém que ensine a falar, ele não parece disposto a mudar isso. E eu acho que o ministro tem também um certo enfado de ter de lidar com certos tipos de político. E ele não está afim, né? Não está afim de disfarçar esse enfado. É ruim para ele como candidato.
2: Essa ironia, né, Zambelli? No final, ele deu risada quando o Tarcísio falou que o prefeito Ricardo Nunes, aqui da capital, melhor prefeito que São Paulo já teve. Isso gerou um bate-boca ali nos bastidores, né, na saída.
7: É, foram os dois momentos de um pouco mais de tensão ali nos bastidores. Nesse momento que você reproduziu agora há pouco, que foi quando o governador Tarcísio mencionou a questão da presença do Haddad num evento na favela do Moinho, e depois quando o Tarcísio também, no final de um bloco que ele fez uma gestão de tempo ali para deixar o Haddad sem resposta, ele disse, acusou o ex-prefeito Haddad de ter sido o pior prefeito da história de São Paulo, e aí na sequência teve uma réplica ali do Haddad nos bastidores. Depois que terminou o debate, o prefeito Ricardo Nunes meio que cobrou ali o Haddad de algumas críticas que o ex-ministro fez com relação à sua gestão, sobretudo o contrato de Wi-Fi, que teriam sido superfaturados, direcionados e tal. Então essa tensão foi depois do debate. Agora, durante o debate mesmo, foram dois momentos que as torcidas se manifestaram, né? Esse momento da favela do Moinho e depois quando houve essa menção à gestão Haddad na prefeitura de São Paulo. Mas o ministro Haddad, ele, dentro dessa missão de diminuir a rejeição do presidente Lula com o estado de São Paulo, até eu acredito que faz um pouco de sentido para ele, nesses debates, se apresentar com esse tom um pouco professoral. Eu entendo que o eleitor, muitas vezes, quando ele analisa o debate nos grupos focais, ele olha muito mais para o semblante, para as caretas que o candidato faz no ar, muito menos pro conteúdo. Mas para o Haddad, ele está cumprindo um papel. Claramente, ele não queria ser candidato a governador, pelo menos foi o que foi noticiado assim, exaustivamente na virada do ano até o mês de março. Quando ele decidiu a disputar a eleição, ele veio com uma missão de, na minha opinião, tentar reduzir a rejeição do presidente Lula, mas também já tendo com perspectiva um cenário de sucessão. O próprio presidente Lula mencionou a questão de duas semanas que o sucessor natural dele seria Haddad. Então tem ali um balé, né? Tem uma dança rolando dele com o presidente Lula, ele faz o seu papel aqui, ele espera que o presidente Lula, caso seja reeleito, cumpra o seu papel.
2: A gente vai, só para encerrar esse bloco de São Paulo, trazer a participação da nossa repórter Bruna Barbosa, que tem bastidores da campanha do governador Tarcísio no day after aí do debate. Boa noite, Bruna.
8: Oi, Vera, boa noite para você e todos que estão por aí. A gente está falando aí de Ricardo Nunes, né, e desses elogios. O prefeito agora cada vez mais se mostrando próximo do governador e liberou mais um secretário que vai deixar a prefeitura para se dedicar à campanha do governador. O primeiro foi o Fábio Portela, ele deixou, na verdade, a prefeitura para presidencial de Flávio Bolsonaro, então sai para um aliado, e agora sai o Diogo Soares, que é o secretário municipal de habitação e que vai coordenar as ações da campanha de reeleição do governador na região metropolitana de São Paulo, especificamente nessa região que é muito custosa para o governador. Ele perdeu em 2022 para Haddad na capital e na região metropolitana. A gente sabe que as agendas vão ser concentradas nesses lugares, então por isso vai ter essa pessoa específica para coordenar. Ele vai precisar ser afastado da prefeitura, sai dia 16 de agosto, que é quando a legislação permite a campanha nas ruas. O que eu apurei é que o nome dele foi indicado nominalmente ali pelo presidente estadual do Republicanos, que é o Roberto Carneiro, e essa definição foi comunicada hoje, onde, Vera? Num almoço fechado do governador com os 38 prefeitos da região metropolitana. São 39 no total. A ausência de um já era esperada. Marcelo Oliveira, prefeito de Mauá, ele é do PT, o único prefeito do PT da região metropolitana, então não foi. Outros dois prefeitos, de Arujá e Cotia, não estavam lá por conflito de agenda, mas está todo mundo fechado com o Tarcísio. Começou, Vera, começou a conversar com esses prefeitos e organizar tudo o que é possível para levar a campanha para esses lugares e ter apoio da base aliada das prefeituras.
2: Obrigada, Bruna. Vai funcionar, Zambelli?
7: O Diogo é uma figura muito ligada, talvez um dos assessores mais próximos do prefeito Ricardo Nunes, e claramente tem uma missão ali também de tentar cada um fazendo o seu papel, né? Enquanto o Haddad busca ajudar o presidente Lula aqui no estado, tem o prefeito Ricardo Nunes tentando melhorar o desempenho do Tarcísio na Grande São Paulo. Essa articulação com os prefeitos me parece importante, mas no passado recente, prefeitos necessariamente não estão conseguindo transferir votos para os seus candidatos a governador. Aconteceu isso com o Rodrigo Garcia, que, como foi candidato na última eleição em 22, que ele tinha um apoio expressivo dos prefeitos e não conseguiu chegar ao segundo turno. Então, é claro que tem uma influência na Grande São Paulo, sim, porque você consegue colocar uma máquina de campanha na rua, que tem impacto, mas a gente tem que sempre aplicar um certo filtro nessa estratégia, porque o eleitor nem sempre obedece a orientação do seu líder, né?
2: Ô Pedro, não queria terminar o bloco sem falar do Rio. Tem um certo paulistocentrismo aqui, prometo melhorar nas próximas semanas, mas o debate aí do Rio de Janeiro foi cheio de personagens mas faltou o principal. O ex-prefeito Eduardo Paes, que lidera, não apareceu. Fez certo, fez errado? No fim, isso passa que mensagem para o eleitor?
3: Vera, vamos lá. Eu acho que tem duas respostas diferentes. Uma é a mensagem para o eleitor, outra é se ele fez certo, fez errado. É óbvio que ele fez errado. Eu acho uma completa incompreensão do rito democrático um candidato a qualquer cargo que esteja na liderança se ausentar de um debate eleitoral. Agora, olha, o primeiro debate presidencial planejado na televisão no Brasil foi em 1960 e Jânio Quadros não foi, e porque Jânio Quadros, que era o favorito, não foi, o debate foi cancelado da TV Tupi. Desde então, em todos os debates presidenciais de primeiro turno, o candidato na frente da corrida sempre faltou, desde Fernando Collor em 89. Ou seja, isso é uma praxe que foi adotada, e os argentinos resolveram isso tornando obrigatória a participação, e quem falta perde o horário gratuito na televisão, o que faz com que todos os candidatos vão para o debate. A gente ainda não teve coragem de adotar uma solução assim. Isso posto, como é que passa para a população? A minha impressão como carioca e como leitor de pesquisas é que a população do Rio de Janeiro está absolutamente exausta.
2: E aí, exausta. Ela nem vê o debate, ela não liga, que tipo de relação ela está tendo com essa
3: Existe, a impressão que eu tenho, olha, as quatro prefeituras do país são extremamente bem avaliadas. Entre essas quatro prefeituras, existiu uma prefeitura de Marcelo Crivella que foi um fracasso e extremamente impopular. Então, existe meio que uma convicção tomada no estado de que não faz sentido. Eu estou dizendo que essa é a minha impressão daquilo que eu ouço e é como eu estou lendo as pesquisas aqui no Rio. Eu acho que o eleitorado do estado do Rio de Janeiro vai votar no Eduardo Paes por W.O. Ele é bem avaliado como prefeito em quatro mandatos, né? Três mandatos e meio. Ele evidentemente deixou esse último quarto de mandato para concorrer ao Rio. E é isso, ele corre o risco de se eleger no primeiro turno, não importa o que aconteça no debate. A postura é muito ruim, mas a gente está falando de um eleitorado realmente muito cansado. A quantidade de governos fracassados nesse século inteiro, é um quarto de século já, né? É duro.
1: Viva Voz com a Vera Magalhães, são 2 horas, vem aí o Edmilson Fernandes.
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0: terça-feira, 11 de agosto de 2026. Subiu para 132 o número de mortos em consequência do terremoto que atingiu a Colômbia. 570 pessoas ficaram feridas e há vítimas sob os escombros. Recém-empossado, o presidente Abelardo de la Espriella declarou estado de desastre nacional. O tremor de magnitude 7.4 derrubou dezenas de edifícios e causou danos em 1.300 casas. 6 aeroportos colombianos estão com as operações suspensas. Os reflexos do terremoto na Colômbia foram sentidos em Manaus, a mais de 2 mil quilômetros do epicentro. Moradores relataram o balanço de objetos e prédios no início da manhã. Segundo a Defesa Civil, não houve feridos nem danos estruturais na capital amazonense. A Justiça Eleitoral de Roraima declarou o ex-governador Edilson Damião, do União Brasil, elegível para disputar uma vaga ao Senado. A decisão atende a um recurso da defesa após a cassação do mandato dele no executivo estadual. Damião havia assumido o cargo com a renúncia de Antônio Denário, do Republicanos, mas acabou cassado por abuso de poder político e econômico. O presidente dos Estados Unidos, Donald Trump, assinou uma ordem executiva que limita a 11 o número de vacinas no calendário infantil. A medida orienta aplicar as doses contra sarampo, caxumba e rubéola em 3 vacinas diferentes e em consultas distintas. Atualmente, vacinas individuais contra essas doenças para crianças não estão disponíveis nos Estados Unidos. Rádio Brasília, 2:02.
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0: minutos. Bom dia, obrigado a você que nos faz companhia aqui no CBN Madrugada. Muito obrigado ao Del de Freitas, está no plantão no hospital no Rio de Janeiro. Obrigado, Del, pela mensagem. A tia Zilda de Franca, também sempre por aqui. Nínero Torres, em São Paulo. A mensagem que chega também do Estevão Zizi, de Vitória, no Espírito Santo. O Fernando do Jardim Prudência, em São Paulo. Cristiano, de Belém, no estado da Paraíba, também nos faz companhia. Isaías Campos, de Sorocaba. O Edivaldo, lá de Camocim, São Félix, Pernambuco. Todo mundo via WhatsApp pelo 11 999 11 9981. Aqui no YouTube, o Regivaldo tá por aqui, mandando o seu bom dia. Também Márcio Carvalho, Geraldo Silva, Edilson Damião, também manda mensagem. Luiz Carlos Silva, do Espírito Santo. E obrigado a você que interage também pelo e-mail. O Deocleciano de Freitas está por aqui. E obrigado a você que interage também via Instagram. E na rede social, no Instagram, estamos como @phcgalvão. Repetindo, @phcgalvão. Você pode interagir por aqui, como faz o Antônio Oliveira, Adailto Silva, também Sérgio Alves, direto de Curitiba. Muito obrigado, Sérgio de Santo André, na Grande São Paulo. Luciano Silva, muita chuva em Santo Antônio de Posse. Obrigado você, então, que interage também aqui via Instagram, no @phcgalvão. Muitíssimo obrigado. 2:06, é hora da gente saber como é que fica o tempo em todo o Brasil.
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0: Com Josélia Pegorim.
2: E vamos ter de tudo um pouco no Brasil nesta terça-feira. O calor e o ar muito seco vão chamar a atenção no centro-oeste, no interior de São Paulo, no centro-oeste e norte de Minas Gerais, também no Tocantins e no interior do Nordeste. Estamos falando de temperaturas que podem atingir marcas de 38, 39 graus, quase 40 graus, como tivemos já neste domingo. Na região sudeste do Brasil, tem previsão de uma chuva leve na Grande São Paulo, em todo o sul e leste do estado de São Paulo, incluindo aí a região do litoral paulista, no estado do Rio de Janeiro e também no Espírito Santo. Isso é por causa da recente passagem de uma frente fria que avançou agora para o litoral sul da Bahia. Nessas áreas, no leste do sudeste, a temperatura também fica baixa. Sensação de frio na região da Grande São Paulo e até mesmo na região do Grande Rio. No litoral do leste do Nordeste, atenção especial para o sul da Bahia, porque tem condições para chuvas e ventos moderados a fortes. De Salvador até a região de João Pessoa, algumas pancadas de chuva moderadas a fortes podem acontecer, mas com a presença do sol. No norte do Brasil, pancadas de chuva devem acontecer no Amazonas, Acre e também em algumas áreas de Rondônia, no sul do Pará e no litoral do Pará também. Essas pancadas de chuva acontecem junto com o sol, mas podem ser moderadas a fortes. E, infelizmente, no sul do Brasil, a chuva volta a aumentar novamente. Esta será uma terça-feira com alerta para temporais e para a queda de granizo em grande quantidade em áreas do noroeste do Rio Grande do Sul e também do centro-oeste de Santa Catarina e do extremo sul do Paraná. Então, na maior parte da região, o tempo volta a ficar instável com essas condições para pancadas de chuva. O sol deve aparecer forte no extremo norte do Paraná e também no sul do Rio Grande do Sul, na fronteira com o Uruguai, onde o frio persiste e há possibilidade de geada. Josélia Pegorim, da Clima Tempo, para a CBN.
0: Destaque do esporte agora com Gabriel Dudziak.
3: A Confederação Sul-Americana de Futebol adiou a partida marcada para hoje entre o Deportes Tolima, da Colômbia, e o Independiente Del Valle, do Equador, válida pelas oitavas de final da Copa Libertadores. O motivo foram os efeitos do terremoto que atingiu o território colombiano nesta segunda-feira. Pela mesma razão, o duelo entre Independiente

0: Independiente Santa Fé e River Plate pela Sul-Americana, marcado para a quarta, será reagendado. Assim, hoje serão apenas dois jogos pela Libertadores. Às 7 horas, o Fluminense enfrenta o Independiente Rivadavia da Argentina no Maracanã. Já às 9:30, o Estudiantes pega a Universidade Católica em solo argentino. Pela Sul-Americana, nesta terça às 7 horas, o Boca Juniors encara o Recoleta do Paraguai. Já às 9:30, o Bolívar recebe o São Paulo na altitude de La Paz.
1: Horas e 10 minutos, a gente vai abrir espaço agora para o Igor Cardim, de Brasília, tem informações aí sobre possível avanço na relação do Brasil com os Estados Unidos no que diz respeito às tarifas, sobretaxas.
2: Os Estados Unidos aceitaram o pedido do Itamaraty para realizar consultas na Organização Mundial do Comércio sobre as tarifas impostas pelo governo de Trump ao Brasil. Em documento enviado à entidade, o governo americano disse que está à disposição para discutir o tema. No entanto, ainda não há data definida para as consultas. O Brasil contesta a sobretaxa de 25% aplicada sob a alegação de práticas comerciais consideradas desleais, além da outra de 12,5% relacionada à fiscalização de produtos importados que possam ter sido produzidos com trabalho forçado. O governo brasileiro argumenta que as medidas são discriminatórias, unilaterais e contrárias às regras da organização. A China também pediu formalmente para participar das consultas entre Brasil e Estados Unidos. O argumento é de que as medidas americanas afetam as condições de concorrência dos produtos chineses vendidos nos Estados Unidos. A manifestação chinesa cita especialmente a investigação americana relacionada ao trabalho forçado e os efeitos sobre as exportações da China. As consultas são a primeira etapa do processo de solução de controvérsias da OMC. Se não houver acordo em até 60 dias, após o recebimento do pedido, o Brasil poderá solicitar a abertura de um painel para analisar as medidas. O professor de Direito da USP, Rubens Bessac, porém, recorda que a instância de apelação da organização está paralisada desde 2019.
3: Não sei se uma ação, mesmo em forma de consulta ali na OMC, daria sentido diferente. Eu acho que o Brasil tenta, tem que seguir esse protocolo mesmo. Os Estados Unidos respondem que está disposto a conversar, mas vamos observar. Até há que se ter em conta que as decisões lá na frente, quando vierem da OMC, são um tanto demoradas. Mas, enfim, o Brasil vem tentando, e há que se elogiar isso, de todas as formas, superar a situação dessas sobretaxas.
2: A entrada da China ainda depende da autorização de Brasil e Estados Unidos. Caso seja aceita, a China participará como terceiro membro, podendo apresentar sua posição e informações relacionadas aos efeitos das medidas americanas sobre o seu comércio. De Brasília, Igor.

0: 11:13, espaço aberto agora para Milton Jung, Cássia Godoy, convidados. É um momento para a gente ter mais informações para as eleições.
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0: Hoje, na série 50 Debates para o Brasil, vamos discutir a política de combate às drogas. Há 20 anos, a lei de drogas brasileira tenta equilibrar duas frentes. De um lado, a repressão ao tráfico, de outro, a prevenção, o tratamento, a reinserção social de usuários e dependentes. Para discutir o assunto, nós convidamos Ricardo Gennari, especialista em segurança pública, e Marina Dias, diretora executiva do Instituto de Defesa do Direito de Defesa, o IDDD. Ricardo Gennari, muito obrigado pela sua gentileza de ter aceitado o convite para participar desse debate. Bom dia.
1: Obrigado, eu que agradeço. Bom dia. Estamos à disposição.
0: Marina Dias, muito obrigado pela sua gentileza de aceitar o convite. Bom dia.
2: Bom dia, é uma honra, Milton, uma honra, Cássia.
0: Eu lembro aqui que, conforme já havíamos combinado previamente com os convidados, aliás, como temos feito em todos esses debates que nos propusemos a realizar, cada um responde a duas perguntas, cada resposta tendo cerca de 2 minutos de duração. Quando esse tempo terminar, eu e a Cássia Godói estamos aqui e faremos essa mediação e a sinalização. E eu começo, Ricardo Gennari, tentando entender de que maneira reforçar a repressão pode produzir resultados diferentes dos obtidos até agora e onde a atual política de segurança está falhando.
1: Olha, é uma questão bem interessante, porque o que acontece no Brasil é, eu vou pegar até a frase do desembargador lá do Paraná semana passada, acho que, se não me engano, o nome dele é Scaff, desembargador Scaff. Ele fala que, infelizmente, o crime organizado tomou conta do país, né? E eu vou nessa linha, né? Porque a semana passada nós vimos em São Paulo o que aconteceu no Aeroporto Internacional de Guarulhos, uma invasão dos criminosos, né? Que invadiram uma área restrita do aeroporto com 400 quilos de cocaína para serem enviadas à Europa. E o que acontece? O confronto, né? A repressão, vamos dizer, o Brasil, ele precisa é realmente ter políticas de segurança pública no país. O que a gente vê, vamos dizer, a primeira lei que tem no Brasil, de 2013, do combate ao crime organizado, ela tem até uma atuação razoável, mas não eficiente. E o que a gente está vendo é que esse combate ao crime organizado não está surgindo efeito pelos investimentos e pelos lucros que essas facções criminosas têm no Brasil. Então, se a gente fosse colocar uma estatística aí, a gente ia perceber que a gente não está conseguindo combater o crime organizado. Essa questão é uma questão que tem que ser resolvida pelo governo federal, pelos governos estaduais e pelos municípios, mesmo sendo que os municípios eles não têm o poder de polícia, mas em muitas cidades, principalmente em São Paulo, as guardas municipais elas são acionadas. Então, se a gente não tiver realmente um combate efetivo ao crime organizado, a gente já está perdendo. Então, eu vejo que é muito difícil a gente combater esse crime. Então, se a gente não tiver um Estado que invista em inteligência, né? Seguindo os criminosos e também indo à busca da lavagem de dinheiro, gestão prisional no Brasil, que é uma questão muito difícil no país. A gente tem a gente está com mais de 800 mil presos. Será que todos esses presos deveriam estar encarcerados? Essa é uma pergunta, eu acredito que não. E a terceira é a prevenção. Onde o Estado não está presente, o que está acontecendo? O crime organizado, principalmente Rio de Janeiro Pois não?
0: Não, pode concluir só a sua frase, por favor.
1: Tá bom. O crime organizado no Rio de Janeiro e no Norte e Nordeste, ele tem tomado os territórios.
0: Agora eu queria ouvir a Marina Dias a propósito desse assunto e tentando entender se o combate às drogas no Brasil se faz ou se deve fazer por uma maior repressão ao tráfico.
2: Milton, essa pergunta ela é muito importante, porque, na verdade, acho que assim, de antemão a gente precisa entender e encarar a falência da nossa política de drogas, né? Ela tem cobrado um preço altíssimo, sem entregar segurança. Não é uma guerra contra as drogas, é uma guerra contra pessoas, uma política que já custou milhares de vidas, espalha violência nas periferias, consome bilhões sem reduzir a oferta nem o consumo de drogas. É o uso de substâncias que altera a consciência, ela acompanha a civilização desde sempre. Né? A dependência química ela é um problema grave, mas não existe qualquer racionalidade em a gente tratar isso como um caso de polícia. Quando o Estado responde com ameaça de prisão, ele afasta quem mais precisa de cuidado da rede de apoio, né? Por medo, por estigma da punição, enfim. E é importante, acho que você trouxe, né, a lei de drogas, que foi aprovada em 2006, ela queria tratar o usuário pela saúde. E não punir o traficante. Mas o texto, ele não trouxe critérios objetivos e essa distinção acabou para a polícia e o juiz decidir. E o resultado disso é uma explosão imensa no encarceramento, né? A proporção de presos hoje saltou de 11% para mais de 26%. Uma pesquisa recente do IPEA e com a Secretaria Nacional de Política de Drogas mostra que desses presos, 68% são negros, 72% são jovens, 67% não completou o ensino básico e a imensa maioria sem arma e sem vínculos com facções. Esse número é muito importante de trazer. A gente gasta milhões para prender o traficante, o pequeno traficante, às vezes o próprio usuário, e que é substituído no dia seguinte. Né? Esses jovens saem de um sistema prisional absolutamente falido, e comprometidos com o crime organizado. Tem um estudo do SESEC que diz que em São Paulo se calcula um gasto de cerca de 3,7 bilhões por ano que são gastos nessa engrenagem. Esses recursos poderiam estar indo para a saúde, poderiam estar indo para a educação, poderiam inclusive estar indo para uma política de segurança pública mais inteligente. Acho que não se trata apenas de uma escolha monetária, mas também pragmática.
3: Eu gostaria de ouvir de vocês dois quais são os principais argumentos e evidências que sustentam a eficácia de uma política proibicionista na comparação com estratégias de redução de danos e regulação. Começando por você, Ricardo Genari.
1: Então, a gente precisa realmente ver quais são as políticas, né, que são eficientes no país. Hoje, o Supremo Tribunal Federal ele definiu que você pode... o usuário ele pode usar até 40 gramas de maconha, né? E o resto é interpretativo na hora da prisão e da prisão ou no judiciário. Então, é uma questão assim que a gente precisa definir. Se a gente vai combater o crime organizado mesmo, o tráfico de drogas, que ele não está só dentro do Brasil, né? Hoje as facções eles buscam o que? A exportação de drogas pelo principalmente Europa e Ásia hoje. Então, se a gente tem essa questão de drogas no Brasil de 40 gramas, alguém tem que produzir essa droga e vender essa droga. Então, é uma questão que a gente precisa realmente ver, analisar e ver se para que lado a gente vai. Agora, eu concordo que não é uma questão de polícia só. Todo mundo fala, não, o combate ao crime, às drogas no Brasil, a gente tem que ser uma questão de polícia. Não, eu acho que a polícia está no último nível dessa questão. A questão mais é uma questão de saúde pública, de educação, né, e de ressocialização dessas pessoas. Os Estados Unidos fez um agora... pouco tempo, eles fizeram alguns estados, os usuários podem utilizar drogas dentro dos hospitais. E o que aconteceu? Aumentou o consumo. Então, a gente precisa ver quais são as políticas realmente eficazes, eficientes para o combate, não só o combate, mas assim, que esses usuários, eles tenham condição de ser tratados. Porque se a gente continuar nessa questão só de combater o tráfico de drogas dentro do país, vai ficar difícil. Porque quanto mais, cada dia que passa, a gente vai ter mais usuário. É o que acontece hoje nos Estados Unidos. Hoje não é só maconha e cocaína. Hoje você tem os opioides lá, que são metanfetamina, fentanil, e isso com certeza vai chegar ao Brasil. Então, a gente precisa ter políticas de saúde, políticas de segurança pública, de prevenção, que realmente isso não aconteça no país.
3: Marina, quais são os limites da proibição e da repressão pura e simples?
2: A gente precisa olhar esse problema. É assim, a gente está numa situação absolutamente complexa, né? O fato do proibicionismo existir, ele joga um problema para a clandestinidade. Quer dizer, a gente deixa de enfrentar o problema como uma questão que precisa de políticas públicas, e como eu já disse na resposta anterior, para enfrentar a questão do consumo de drogas, né? Hoje, o que a gente tem é toda uma energia e um gasto absurdo, gastos com a repressão das drogas. E isso não tem funcionado, muito pelo contrário, a gente tem fortalecido o crime organizado, né? A gente tem um crime organizado cada vez mais forte, e por outro lado, a gente tem pessoas em situação de vulnerabilidade que precisam de atendimento, principalmente aquelas pessoas que têm uso problemático de drogas. Então, o que a gente precisa fazer, né? Quais são assim, os limites, enfim, puro simples, para a gente lidar com esse problema? A gente precisa distinguir. Um é a questão da política de drogas e outra é a questão da política de segurança pública. Política de drogas, a gente lida com programas que busquem trazer acesso universal à saúde, busquem trazer moradia, remuneração, né, educação, lembrando a importância da gente sempre trazer os jovens nesses programas para que justamente eles não sejam aliciados pelo crime organizado, né? E acho que tem um programa, por exemplo, importantíssimo que aconteceu em São Paulo, que foi Braços Abertos, que conseguiu reduzir drasticamente o consumo de drogas. E, paralelamente, a gente precisa investir numa política de segurança pública inteligente. Não faz qualquer sentido a gente focar 66% do nosso orçamento, segundo a organização Justa, apenas com policiamento ostensivo, né? A gente precisa investir no desmantelamento do crime organizado, priorizando a inteligência policial, né? Então, integração entre as forças de segurança, cooperação institucional, cooperação internacional, investigação financeira, aprimoramento no combate da lavagem de dinheiro, rastreamento do patrimônio, controle rigoroso sobre armas e munições. Enfim, só assim a gente consegue, de fato, asfixiar a capacidade de expansão do crime organizado. E aí, para finalizar, um exemplo muito importante de uma operação recente que aconteceu foi a Carbono Oculto, né? Que foi uma operação que conseguiu uma cooperação interinstitucional, Receita Federal, Polícia Federal, e que sequer teve um tiro, foi disparado um tiro na favela. Então é isso, a gente precisa de vontade política, de seriedade, compromisso e coragem.
0: Marina Dias, Ricardo Gennari, obrigado pela participação de vocês, cada um trazendo aqui seus argumentos, nos ajudando a desenvolver um pensamento próprio a propósito dos melhores caminhos para se combater a questão das drogas no país.
4: Milton Jung, Cássia Godoy, ajudando você, ouvinte CBN, a ter mais informações para melhor escolher nas eleições. 2:27, já que estamos falando de crime organizado, a Bruna Barbosa traz informações sobre as eleições e o candidato Ronaldo Caiado está dizendo que gostaria de ter um dos mais proeminentes integrantes do Ministério Público na luta contra o crime organizado no país. O Caiado está querendo ter ele ao lado, mas por enquanto faltou combinar, né? É que a gente entendeu até agora, mas vamos ouvir a Bruna Barbosa.
5: O candidato do PSD à presidência da República, Ronaldo Caiado, apresentou em São Paulo o plano de segurança pública da campanha. O programa é dividido em 10 eixos e prevê, entre outras medidas, classificar facções criminosas como grupos terroristas, criar uma rede nacional de presídios de segurança máxima, reduzir a maioridade penal para 16 anos em crimes específicos e endurecer as punições para casos de feminicídio. Durante o evento, o candidato afirmou que pretende convidar o promotor promotor de justiça Lincoln Gakia para comandar um eventual Ministério da Segurança Pública. Gakia atua há mais de 2 décadas na investigação do PCC. A CBN, o promotor afirmou que soube do convite pela imprensa e que neste momento, por ser membro do Ministério Público, não pode ter envolvimento político partidário. O programa apresentado pelo ex-governador de Goiás também prevê alterações na progressão de pena, regime disciplinar especial para líderes do crime organizado, penas mínimas de 45 anos para integrantes de facções e a construção de 40 presídios de segurança máxima, número 8 vezes maior do que o atual. O candidato ainda promete trabalhar pela redução da maioridade penal para 16 anos em crimes como homicídio ou tentativa de homicídio, lesão corporal seguida de morte, estupro de vulnerável ou roubo praticado com violência, por exemplo. Parte das medidas depende de aprovação do Congresso Nacional ou envolve mudanças na Constituição. Questionado sobre a articulação política necessária para aprovar as propostas, Caiado afirmou que espera contar com a experiência do vice na chapa, Gilberto Kassab, na negociação.
6: E tem o meu vice-presidente chamado Gilberto Kassab, que nós saberemos muito bem como chamar os presidentes das casas, os líderes dos partidos e poder mostrar a ele que essas demandas são compatíveis com aquilo que a sociedade deseja. Esse poder de convencimento nós teremos ele com muita tranquilidade. Até porque eu tenho experiência em poder construir esse tipo de ação como construir no meu estado, com os poderes e com a Assembleia. Então, não tem dificuldade.
5: O plano também prevê medidas específicas de combate à violência contra a mulher, como a criação de uma Secretaria Nacional da Segurança da Mulher, da Criança e das Minorias, além do endurecimento de penas para crimes cometidos por companheiros ou ex-companheiros. O programa propõe ainda a perda dos bens dos autores de feminicídio ou tentativa de feminicídio, com a destinação do patrimônio à vítima, aos filhos ou demais familiares. De São Paulo, Bruna Barbosa.
4: 2:30 agora.
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0: terça-feira, 11 de agosto de 2026. O presidente da Argentina, Javier Milei, voltou a provocar tensão diplomática ao compartilhar uma publicação de um parlamentar americano que ataca o presidente Lula com ofensas pessoais. O argentino compartilhou um post de um deputado apoiador de Trump, no qual o petista é chamado de porco e criminoso. A atitude de Milei aprofunda a recente crise entre os dois países. O ex-marido da ativista Maria da Penha, Marco Antônio Herédia Viveiros, vai permanecer preso preventivamente após a audiência de custódia. O colombiano foi detido ontem em Natal, no Rio Grande do Norte, por causa de uma entrevista dada à TV Record sobre a tentativa de feminicídio que cometeu contra a ex-mulher. A ação descumpre uma medida protetiva. O crime contra Maria da Penha ocorreu em 1983. O Fluminense enfrenta amanhã o Independiente Rivadavia da Argentina pelas oitavas de final da Libertadores. O jogo começa às 19h no Maracanã. Outros 5 times brasileiros seguem na disputa, com destaque para o duelo brasileiro Cruzeiro e Flamengo. Pelas oitavas de final da Copa Sul-Americana, o São Paulo encara o Bolívar às 21h em La Paz. Outras 5 equipes brasileiras continuam na competição e jogam na quarta e na quinta-feira. Horário de Brasília, 2h33.
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0: 2:34. Antes de qualquer coisa, né, Ricardo Garcia? Vamos corrigir a informação aqui, né? Fluminense contra o Independiente Rivadavia pelas oitavas de final da Libertadores é hoje. Hoje é 7 da noite, não amanhã, como dissemos há pouco aqui no Repórter CBN. Já, Leandro Gouveia com o Panorama CBN, mas antes do Leandro, a gente vai abrir espaço para a Isa Morena, do Rio de Janeiro, tem informações aí sobre as investigações do acidente com helicóptero, né? Mais um acidente com helicóptero no Rio de Janeiro, que aconteceu nesse fim de semana.
1: A Polícia Civil vai se reunir com representantes da empresa Voos Rio Panorâmico, responsável pelo helicóptero que caiu na Vista Chinesa, na zona norte do Rio, no último sábado. Segundo fontes ouvidas pela CBN, a polícia pretende verificar quais eram as condições da aeronave utilizada e a situação do piloto. Os investigadores também aguardam um inquérito do CENIPA, o Centro de Investigação e Prevenção de Acidentes Aeronáuticos. Esse acidente vitimou 4 pessoas, sendo 3 turistas colombianas da mesma família. Os corpos das estrangeiras ainda não foram identificados. O piloto Alessandro Rocha, a 4ª vítima do acidente, foi velado nesta segunda-feira. Vitor Manrique, parente das colombianas, afirmou que novos procedimentos de identificação terão de ser feitos, devido ao estado dos corpos.
2: Temos que ter paciência, porque a identificação pode durar vários dias. A dificuldade é que os corpos estão irreconhecíveis por causa da carbonização. De qualquer forma, estamos tentando solicitar no Instituto Médico Legal que a identificação seja rápida, porque já temos 100% de certeza de que os 3 corpos que estão aqui são os da minha família.
1: Sofia Murillo, de 17 anos, a mãe dela, Wendy Manrique, de 37 anos, e a avó Lida Rocio Cubios, de 59 anos, estavam juntas no helicóptero. De acordo com Vitor, as arcadas dentárias das mulheres devem ser usadas na identificação. Dados do CENIPA apontam que de janeiro a julho deste ano, houve 4 quedas de aeronaves no Rio. A da Vista Chinesa seria a 5ª. No mesmo período de 2025, não houve nenhum acidente do tipo. O especialista em segurança da aviação civil, Marcos Reis, aponta possíveis razões para esse cenário.
3: Eu entendo que existe uma falha na infraestrutura, tanto de controle de tráfego aéreo, quanto na infraestrutura de fiscalização da Agência Nacional de Aviação Civil. Eu entendo que seja um problema de aumento de volume de tráfego aéreo e pouco investimento em infraestrutura.
1: Vera Mauriti, representante do movimento Rio Livre de Helicópteros, aponta que a proximidade destes passeios com a área residencial intensifica o perigo.
4: Não adianta só controlar a altitude, tem que tirar a luz de cima de zonas residenciais, porque poderia ter uma tragédia muito maior. As grandes cidades, também turísticas, que também investem no turismo, Nova York, Paris, não existe isso.
1: O acidente é investigado pela Delegacia da Tijuca, do Rio de Janeiro, Isa Morena.
5: Em destaque no Panorama CBN: terremoto mata mais de 100 pessoas na Colômbia e destrói prédios e casas. Governo dos Estados Unidos diz que aceita diálogo sobre tarifaço e China pede para entrar em ação do Brasil na OMC. Número de mortos em ataque da Ucrânia à refinaria da Rússia sobe para 13. Oceanos registraram o mês mais quente da história em julho. Medidas anti-cera e Lei Vini Júnior passam a valer no Campeonato Brasileiro a partir do fim de semana. Olá para você que está aqui comigo, eu sou Leandro Gouveia e essa é a segunda edição do podcast Panorama CBN, de segunda-feira, 10 de agosto de 2026. Em menos de meia hora, eu te conto as principais notícias do dia. E menos de 2 meses depois da Venezuela, foi a vez da Colômbia passar por um trágico terremoto. O tremor de 7,4 de magnitude atingiu o oeste do país nessa segunda-feira, deixando ao menos 111 mortos e 87 feridos até o fim da tarde. O tremor ocorreu a 110 quilômetros de profundidade, com epicentro próximo a San José del Palmar, no departamento de Chocó. Esse foi o maior abalo registrado na Colômbia em mais de 10 anos, segundo o Serviço Geológico do país, e teve mais de 20 réplicas. O desastre acontece 3 dias depois da posse do novo presidente, Abelardo de la Espriella. Ele declarou estado de desastre nacional para liberar recursos de emergência. Mais de 60 edifícios desabaram em todo o país e mais de 1.500 casas foram afetadas. Em Cali, o prefeito Alejandro Eder afirmou que 30 prédios caíram e 15 pessoas morreram. Em Manizales, onde 3 mortes foram confirmadas, um vídeo publicado nas redes sociais mostra um prédio de 4 andares desabando completamente. E as cenas de pessoas nos escombros buscando por sobreviventes lembram muito também o terremoto na Venezuela. 7 aeroportos tiveram as operações suspensas por danos nas estruturas. A tragédia reduziu também as divisões políticas no país. A oposição, liderada pelo ex-presidente Gustavo Petro, abriu postos de doação e anunciou a cessão de parte dos salários dos congressistas para a Cruz Vermelha. Artistas colombianos como Shakira e Maluma prestaram solidariedade aos compatriotas. A rodada do futebol colombiano também foi adiada. E esse abalo foi sentido ainda em países vizinhos, como Equador, Panamá e a própria Venezuela. No Brasil, moradores de Manaus registraram o balanço de objetos em prédios que chegaram a ser esvaziados. Países como Estados Unidos, México, Equador e Israel, além da União Europeia, ofereceram ajuda humanitária e resgatistas. Em nota divulgada pelo Itamaraty, o presidente Lula prestou solidariedade e colocou o Brasil à disposição. Segundo o governo brasileiro, até o momento em que eu gravo, não há registro de cidadãos do país entre as vítimas. Informações agora da guerra. O Irã declarou nesta segunda-feira que só vai reabrir o Estreito de Hormuz se os Estados Unidos encerrarem o bloqueio naval e suspenderem outras ações militares na região. O porta-voz do Ministério das Relações Exteriores do país disse que o governo iraniano e Oman chegaram a um entendimento sobre um plano de navegação por essa rota marítima, mas que pontos técnicos de uma declaração conjunta ainda estão em discussão. Mais um dia sem acordo, mais um dia de alta do petróleo. No momento em que eu gravo, o barril do tipo Brent sobe mais de 5%, negociado a US$ 87, maior valor dos últimos 10 dias. E a fabricante brasileira de aviões, Embraer, fechou o segundo trimestre do ano com receita recorde para o período de R$ 11,3 bilhões. O valor é 10% maior do que o registrado no mesmo período do ano passado. De abril a junho, a Embraer entregou 65 aviões, o melhor resultado em 16 anos. As ações da empresa chegaram a subir quase 10% e fecharam com alta de 2,31%. O principal índice da Bolsa de Valores de São Paulo caiu 0,19% aos 172.179 pontos. O dólar comercial subiu 0,53%, cotado a R$ 5,11. O euro vale R$ 5,89, com alta de 0,36%. E o governo dos Estados Unidos respondeu ao pedido de consultas feito pelo Brasil na OMC, a Organização Mundial do Comércio, sobre o tarifaço, e informou que vai se reunir com a diplomacia brasileira para discutir o assunto. No documento oficial enviado à OMC, as autoridades americanas disseram que aceitam o diálogo. E a China pediu formalmente para participar dessas consultas brasileiras na OMC. No documento protocolado na organização, o país cita, entre outros pontos, a investigação americana sobre o uso de trabalho forçado. Pelas regras da OMC, os países envolvidos nas consultas, no caso Brasil e Estados Unidos, precisam autorizar a participação de um terceiro membro. Ainda não havia uma resposta até o momento em que eu gravo. Para o governo brasileiro, as tarifas são discriminatórias, unilaterais e descumprem regras internacionais. Diplomatas brasileiros avaliam que a ação na OMC tem caráter simbólico e não deve reverter a cobrança das taxas. O objetivo da medida é marcar posição contra a política comercial e reafirmar a tradição da diplomacia do Brasil em defender a solução de conflitos por meio do multilateralismo. na política brasileira, teve operação ligada às fraudes do Banco Master nessa segunda-feira. A Polícia Federal e a Controladoria Geral da União saíram para cumprir 8 mandados de busca e apreensão em Maceió e em São Paulo. São suspeitas de fraudes em investimentos do Instituto de Previdência dos Servidores de Maceió, o IPREV, em Alagoas. O foco das buscas é a aplicação de 97 milhões de reais do Fundo de Aposentadorias em títulos do Master. Essas operações aconteceram entre 2023 e 2024. Segundo a PF, os gestores aplicaram cerca de 20% do patrimônio do Instituto nesses ativos de risco, sem fazer os estudos de segurança exigidos. Além disso, no primeiro aporte, em dezembro de 2023, o Banco Master não constava na lista oficial do Ministério da Previdência Social de instituições autorizadas a receber esses recursos. Entre os alvos das buscas está o ex-diretor-presidente do IPREV, Rony Reiner Teixeira Mota, indicado ao cargo em maio de 2023 pelo ex-prefeito de Maceió, João Henrique Caldas, o JHC, do PSDB, atual candidato ao governo de Alagoas. O ministro André Mendonça, do STF, determinou o bloqueio de até 97 milhões de reais em bens de 6 investigados, mas ele negou o afastamento de cargos públicos e a busca contra o atual presidente do órgão, Guilherme Emanuel Lanzilotti Alvarenga, por falta de indícios suficientes. Em nota, o Instituto Maceió de Previdência afirmou que colabora com as autoridades e que prestou todas as informações. O órgão defende que as decisões seguiram os ritos legais e destacou que o patrimônio da autarquia subiu de 400 milhões de reais em 2021 para mais de 1,5 bilhão atualmente. A PF também investiga situações semelhantes na Previdência do Rio de Janeiro e do Amapá. E a coluna da jornalista Bela Megali no jornal O Globo trouxe nessa segunda que a Polícia Federal investiga se autoridades públicas praticaram atos em troca de vantagens indevidas para beneficiar o empresário Fábio Luiz Lula da Silva, filho do presidente Lula. O principal objetivo dos 3 inquéritos é identificar se integrantes do governo federal receberam dinheiro para favorecer Fábio Luiz no Palácio do Planalto ou em órgãos públicos. As apurações tramitam no Supremo Tribunal Federal, 2 estão sob a relatoria do ministro André Mendonça e 1ª com o ministro Flávio Dino. Fábio Luiz entrou no radar dos investigadores pela relação dele com a lobista Roberta Luxinger, que é apontada como peça-chave em um esquema de tráfico de influência no atual governo e também é investigada por desvios no INSS. E o Lauro Jardim, colunista do Globo e da CBN, apurou novas informações sobre o suposto empréstimo dado pela Roberta Luxinger ao ex-chefe de gabinete do presidente Lula, Marco Aurélio Santana Ribeiro, ou Marcola. E segundo a apuração, Marcola só devolveu o dinheiro há 4 meses, depois do início das investigações da PF.
6: Inicialmente, no começo de 2024, a lobista depositou 40 mil na conta corrente do Marcola e a partir daí ele mandava boletos de contas a pagar, contas do dia a dia, e ela quitava esses boletos. O dinheiro que a lobista repassou ao Marcola, o repasse aconteceu em 2024. O que significa isso? Significa que o Marcola só devolveu o que foi dado a ele depois que a Polícia Federal apreendeu o celular e os computadores da Roberta Luxinger, que ocorreu agora em dezembro. Ou seja, ele só devolveu o dinheiro quando era uma questão de tempo que a Polícia Federal descobrisse esse rolo, quando a Polícia Federal ia analisar o conteúdo das mensagens do telefone da Roberta. Ela queria, do Marcola, era que ele abrisse as portas de gabinetes importantes do governo para ela. Se abriu, como abriu e se isso resultou em algo concreto, é o que a Polícia Federal está investigando nesse momento.
5: E o senador Everton Rocha, do PDT do Maranhão, pediu para a mesa do Senado apurar o vazamento de uma foto em que parlamentares aparecem ao lado do advogado Willer Tomás, que foi alvo de uma operação da PF na investigação sobre fraudes no INSS na semana passada. Se você não ouviu, vá lá no episódio do Panorama de sexta-feira. E essa foto em questão é de abril de 2023 e foi divulgada pela revista Piauí no último sábado. Ela mostra deputados e senadores em uma piscina numa propriedade do advogado. Entre os mergulhados está o então presidente da Câmara, Arthur Lira, do PP, o então deputado Alexandre Ramagem, do PL, hoje foragido, e o então ministro das Comunicações, Juscelino Filho, do PSDB. A Polícia Federal encontrou o arquivo no celular do senador Everton, apreendido no fim do ano passado na Operação Sem Desconto. No documento enviado ao presidente do Senado, Davi Alcolumbre, agora, o parlamentar criticou a exposição, dizendo que no plano individual a divulgação viola a intimidade e a presunção de inocência e que no plano institucional o vazamento seletivo expõe parlamentares não investigados. Depois do pedido, o senador quer que a advocacia do Senado acione as autoridades para proibir o compartilhamento de provas do processo que está sob segredo de justiça. Em nota enviada à revista Piauí, o advogado Willer Tomás afirmou que a foto é de um evento particular em 2023 e negou irregularidades. Falando agora de eleições, o atual presidente da Câmara dos Deputados, Hugo Mota, declarou apoio à reeleição do presidente Lula. A fala aconteceu nessa segunda-feira na Paraíba, o estado dele, depois que o Partido Republicanos adotou a posição de neutralidade na corrida presidencial. Hugo Mota disse que Lula é o que converge com aquilo que pensamos ser o melhor para o país. Mota é candidato à reeleição e o pai dele, Nabor Vanderlei, é candidato ao Senado pela Paraíba. E o candidato do PSD à presidência da República, Ronaldo Caiado, apresentou nessa segunda-feira em São Paulo o plano de segurança pública da campanha e o programa prevê, entre outras coisas, classificar facções criminosas como grupos terroristas, como fez o governo norte-americano com o PCC e o Comando Vermelho. Caiado também quer criar o Ministério da Segurança Pública e diz que quer convidar para o comando da pasta o promotor de justiça Lincoln Gaquia, que investiga o PCC há mais de duas décadas. Só que Caiado ainda não conversou com Gaquia e o promotor não quis comentar. Na sexta-feira, Caiado participou da série de sabatinas do Portal G1 e da Globo News. E como nós exibimos na semana passada as falas de Renan Santos e Romeu Zema, eu trago agora também um dos destaques da entrevista dele. Caiado defendeu a concessão de anistia aos condenados pelos atos golpistas de 8 de janeiro.
7: Isto é uma briga inútil, é uma briga que só traz desgastes. Eu tenho a consciência absoluta que no momento em que eu promover a anistia, este assunto sai da pauta e nós vamos viver um outro momento. Vamos viver um momento de produção, de desenvolvimento, de pautas que sejam relevantes para as pessoas.
5: Bom, pelo sorteio, Flávio Bolsonaro, do PL, seria o convidado dessa segunda na sabatina do G1 e da Globo News, mas a campanha dele não respondeu dentro do prazo e ele não participou. O presidente Lula também não quis participar. Foram convidados os cinco candidatos mais bem colocados na pesquisa Datafolha, divulgada em 24 de julho. E sexta-feira também, depois da gravação do Panorama, a novela Cleitinho teve um plot twist. Contra todas as expectativas, o Republicanos voltou atrás e confirmou a candidatura do senador ao governo de Minas Gerais. O partido, presidido por Marcos Pereira, divulgou uma nota dizendo que o aval foi concedido depois de o senador pedir desculpas pelos equívocos e assumiu o compromisso de levar o projeto até o fim, sem o uso do fundo eleitoral. Com tantas idas e vindas, o PL, que estava negociando uma aliança com os Republicanos, lançou para o governo do estado o empresário Flávio Roscoe, como você ouviu aqui no Panorama. E mesmo agora, com a candidatura de Cleitinho, o PL decidiu manter a candidatura do Flávio Roscoe. Com a entrada de Cleitinho, Minas Gerais deve ter 11 candidaturas ao governo do estado. Mais notícias internacionais agora. Um ataque de drones da Ucrânia deixou 13 mortos, incluindo uma criança, e 75 feridos em uma cidade no centro-oeste da Rússia. O prefeito local acusou os ucranianos de atingirem alvos civis e industriais. A cidade abriga um dos maiores polos petroquímicos russos. Segundo a imprensa da Rússia, o bombardeio atingiu a refinaria Taneco, uma das mais avançadas do país. A instalação já tinha sido atacada em junho e produziu mais de 11 milhões de toneladas de gasolina e diesel no ano passado. Do outro lado, 5 pessoas morreram em um ataque da Rússia na região de Kharkiv. E os oceanos do mundo registraram em julho o mês mais quente de toda a história das medições. Os dados foram divulgados nesta segunda-feira pelo Observatório Copérnicos, o Serviço de Mudança Climática da União Europeia. Segundo o relatório, as temperaturas da superfície do mar bateram recordes históricos na costa atlântica e no Mediterrâneo. Na média global, o calor nos oceanos superou o recorde anterior para o mês, que era de 2023. Na superfície terrestre, a Europa Ocidental teve o período de junho e julho mais quente já registrado, 2 graus e 79 centésimos acima do normal. A onda de calor provocou secas extremas em países como França, Espanha, Alemanha e Reino Unido, afetando o abastecimento de água e a geração de energia. Na Hungria, a única usina nuclear do país teve que suspender as operações pela primeira vez em 44 anos por falta de água para resfriamento. Dados do Sistema Europeu de Informação sobre Incêndios Florestais mostram que cerca de 500 mil hectares já foram queimados no bloco desde o início do ano. Essa área equivale a mais de 3 vezes o tamanho da cidade de São Paulo. Falando de esporte, a partir do próximo fim de semana, o Campeonato Brasileiro de Futebol vai passar por uma série de mudanças com regras mais rígidas para combater a cera, que é aquela enrolação dos jogadores, e acelerar as partidas. A decisão foi aprovada nesta segunda-feira numa reunião entre os clubes e a CBF. Entre as novidades, o goleiro vai ter 8 segundos para soltar a bola, sob pena de ceder escanteio para o adversário. As cobranças de tiro de meta e de arremesso lateral vão ter o limite de 5 segundos. O jogador substituído deve sair em 10 segundos pelo ponto mais próximo da linha de campo ou o substituto vai esperar 1 minuto para entrar. Em atendimentos médicos no gramado, o atleta também vai precisar ficar fora de campo por 1 minuto depois do reinício do jogo. Se o lesionado for o goleiro, o técnico vai ter que escolher um jogador de linha para cumprir o tempo do lado de fora. O pacote traz ainda rigor disciplinar. Cobrir a boca com as mãos para falar com o rival passa a gerar expulsão direta. Essa punição ficou conhecida como Lei Vini Júnior por causa de um incidente em que um adversário cobriu a boca para esconder ofensas racistas contra o brasileiro. Além disso, quando o árbitro cruzar os punhos, só os capitães vão poder se aproximar para a conversa, para evitar aquele bolinho em volta do juiz. As novas medidas também prevêem a revisão pelo VAR, o árbitro de vídeo, para o segundo cartão amarelo em lances claramente equivocados. E aumenta a pressão contra o presidente da FIFA, Gianni Infantino. O jornal inglês The Telegraph revelou que ele pagou uma indenização de 6 dígitos para uma ex-amante deixar o cargo na UEFA quando ele era secretário-geral da entidade. Infantino assumiu na UEFA em 2009 e só deixou em 2016 ao ser eleito presidente da FIFA. A Confederação Europeia confirmou os pagamentos, mas alegou que seguiu as regras da época. Infantino nega as acusações. E nessa segunda-feira, a UEFA, que comanda o futebol europeu, a AFC da Ásia e a CONCACAF das Américas do Norte e Central disseram que Infantino quebrou a confiança por meio de engano naquele plano de investimento para a Copa do Mundo anunciado recentemente. As entidades declararam, numa carta, que o futebol não pertence a nenhum indivíduo e acusaram o dirigente de falha de julgamento por não reconhecer que a proposta era errada, mesmo depois de cancelar o projeto. E o bilionário brasileiro Eduardo Saverin, cofundador do Facebook, se juntou ao dono da Amazon, Jeff Bezos, em um grupo que negocia a compra de 1/3 do Liverpool, da Inglaterra. A informação é do canal Sky News. A transação pode ser anunciada ainda nessa semana. A negociação avalia o clube inglês em 6 bilhões de dólares. Se o acordo for fechado, 3 dos homens mais ricos do mundo vão passar a ser sócios do Liverpool. E antes da última notícia, convido você a mandar mensagem para o Panorama. Meu e-mail é leandro.gouveia@cbn.com.br e no Instagram é só procurar por Lê Reis Gouveia.
8: Após o sinal, diga seu nome e a cidade de onde está falando.
5: Eu gostei da brincadeira, hein? Sandra de Ipatinga, Minas Gerais, mandou mensagem pra gente. Também Wesley Gustavo Silva Durães, de Bocaiúva, Minas Gerais também, disse que é ouvinte assíduo do Panorama. Admiro muito o trabalho de vocês, ele mandou. Eu vou fazer uma brincadeira aqui, vamos ver se vocês topam. Me manda áudio. Aí primeiro você fala o seu nome e a cidade de onde está falando. Me manda no Instagram. Vamos ver se a gente veicula aqui no Panorama. Não é certeza, hein? Mas é uma ideia. Manda pra mim. 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Olá, ladrão da paz, campo de minas para mim sensível. Essa aí é a cantora espanhola Rosalía, que está no Brasil. Faz nessa segunda-feira já o primeiro de dois shows no Rio de Janeiro, com a turnê do álbum Lux. Tem show também na terça-feira na Farmácia Arena. É a primeira vez que a artista apresenta um novo trabalho no Brasil, que foi lançado em novembro do ano passado. O álbum tem a religião como tema central e traz músicas cantadas em 13 idiomas, incluindo português, no fado Memória. Nesse show, dividido em 5 atos, Rosalía se apresenta em um palco em formato de cruz, acompanhada por uma orquestra no meio da pista. A cenografia conta ainda com um confessionário no palco, onde a cantora costuma receber convidados, geralmente famosos, para conversas sobre a vida amorosa. E no domingo, já no Rio de Janeiro, a cantora desceu do hotel onde ela está hospedada, na Zona Sul da capital, e atendeu o público para tirar fotos, distribuir autógrafos. Estava belíssima, inclusive, Rosalía. Depois veja as fotos. Rosalía, vamos terminando esta edição do Panorama, que teve a produção e o roteiro feitos por mim, Leandro Gouveia, e a edição e a sonorização por Anderson Wendel, o Tico. A próxima edição do Panorama chega às plataformas por volta das 7 da manhã com Bianca Santos, e eu volto na sequência. Até lá!

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0: terça-feira, 11 de agosto de 2026. A Câmara dos Deputados vai fazer hoje uma reunião de líderes para definir as pautas do esforço concentrado. O Congresso ajustou o calendário em função da campanha eleitoral. Com foco em matérias de consenso até o primeiro turno, a prioridade inclui medidas provisórias, como a do novo Desenrola Brasil e a da taxa das blusinhas, além de propostas econômicas para conter o impacto da crise nos combustíveis. O Tribunal Superior Eleitoral deve julgar na segunda metade de agosto a ação do PT contra o uso de inteligência artificial em um vídeo do ex-presidente Jair Bolsonaro exibido na convenção do PL. O presidente da corte, ministro Cássio Nunes Marques, reúne os integrantes do TSE nesta semana para alinhar o entendimento sobre os limites jurídicos da IA nas eleições. O Departamento de Estado norte-americano revogou mais de 175 mil vistos de estrangeiros durante a gestão do presidente Donald Trump. A medida afeta documentos de negócios e turismo, atingindo pessoas que violaram termos do visto, cometeram crimes, incitaram violência ou colocaram em risco a segurança nacional.
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2: Olá, tudo bem com você? Seja muito bem-vinda, seja muito bem-vindo a mais um capítulo do Mundo Corporativo. Hoje se dedica a falar sobre educação voltada às empresas e o futuro do trabalho. Para conversar conosco, nós convidamos a Mariana Schutte, CEO da NewNew. Mariana, muito obrigado pela gentileza de ter aceitado o nosso convite, estar conosco aqui no Mundo Corporativo. Um bom dia para você.
3: Bom dia, Milton. Para mim é um prazer, uma honra estar aqui. Falando um pouco, né, sobre a minha história e o meu negócio. Então, espero poder compartilhar aqui boas histórias para quem está nos ouvindo.
2: Imagino que você tenha muitas boas histórias para compartilhar conosco. Acreditamos nessa ideia, porque também você participa de uma transformação no campo da educação corporativa. Durante muito tempo, a gente olhava para a educação corporativa, era quase sinônimo daquelas aulinhas com PowerPoint na tela. O que que se transformou a educação corporativa hoje, considerando, assim, essa necessidade do desenvolvimento pessoal dentro das empresas?
3: Nossa, Milton, acho que se transformou muito, né? Porque, como você bem disse, a gente ainda tem na nossa cabeça a ideia de que a educação corporativa é aquele profissional que chega de terno para nos ensinar o Excel, né? E, na verdade, hoje o mundo é outro. A gente tem dificuldades imensas dentro do mundo corporativo, obviamente acelerados pela transformação digital e pela revolução tecnológica que a gente vem vivendo, e profissionais que têm um gap gigantesco, né, dessas habilidades. A gente estava falando aqui nos bastidores, não fomos formados para isso, né? Por mais que a gente tenha tido excelentes opções de formação, de escola, de universidade, o que já é um privilégio para a maioria dos brasileiros, a gente chega no mercado de trabalho e se depara com uma nova perspectiva de negócio e de trabalho mesmo. A gente está vivendo aos trancos e barrancos uma grande revolução, assim, do trabalho. Então, a aprendizagem corporativa, ela chega nesse momento, né? Ela chega justamente para auxiliar esses profissionais que estão no mercado de trabalho passando, em boas palavras, um belo perrengue, porque não tiveram essas habilidades trabalhadas. E aí vem, junto com isso, um momento super importante da nossa sociedade, que é a grande crise da atenção, né? As pessoas hoje têm muita dificuldade em se conectar com as coisas, em focar, muitas vezes. Então, a evolução da educação dentro das empresas também tem essa camada, também ganha essa layer, de que não pode ser mais aquele cara de terno ensinando um Excel. Ele precisa engajar, ele precisa mostrar uma realidade na prática, com ferramentas, com coisas que de fato vão ajudar aquele profissional a conectar com a revolução que ele está vivendo. Então, tudo isso, né, tanto o mercado e essas habilidades que são necessárias, quanto essa crise da atenção e essa crise do engajamento e essa nova forma como a gente consome conteúdo, são o que fazem com que a gente esteja vivendo uma nova era educacional.
2: Nesse desafio que você acabou de traçar aqui, se soma ainda algo que no passado já existia também, que é a dificuldade do adulto, porque quando nós estamos falando em educação corporativa, nós estamos falando em educação para adultos.
3: Com certeza. Né?
2: Mas a dificuldade que o adulto tem diante da fase em que está da sua vida de querer aprender mais, de absorver um novo conhecimento, ou isso já foi deixado para trás e as pessoas estão convencidas dessa necessidade constante?
3: Eu acho que a gente está num processo, não acho que a gente ainda chegou lá, mas eu imagino que a gente esteja num processo, sim, de que os adultos entenderam que eles vão precisar aprender ao longo da vida, né? Não é à toa que hoje tem um termo que a gente cunhou falando sobre isso, a gente e o mercado, né? Que é o lifelong learning. O que significa o lifelong learning? Significa que a gente vai precisar aprender ao longo da vida. Por que que a gente vai precisar aprender ao longo da vida? Um, primeiro porque a gente tem uma geração que vai trabalhar por muito mais tempo, né? Hoje a gente tem aí pessoas de 60, 70 anos super ativas e que, consequentemente,

0: evidentemente tem gaps, né? E obviamente a gente vai precisar aprender sobre novas coisas que vão surgir ano após ano. Inclusive, o Fórum Econômico Mundial diz, né, que as habilidades que o profissional de hoje tem até 2030, 40% delas vão cair em desuso. Ou seja, a gente aprende um monte de coisa, a gente deixa de utilizá-la para a gente aprender novas coisas. Ou seja, não tem como a gente fugir de aprender. Né? A gente, se a gente quiser estar no mercado com diferencial competitivo, com desenvolvendo essa inovação e essa revolução que a gente está vendo dentro das empresas, a gente vai ter que protagonizar a nossa história de educação. Então, acho que os adultos já entenderam isso. Para os que não entenderam, acho que as empresas estão criando uma cultura de aprendizagem, né? Saiu um pouco do campo de, ai, toma aqui esse treinamento e mais. Hoje, as principais empresas do Brasil criando uma cultura onde o aprendizado está ao longo dessa jornada do colaborador.
1: E onde entra a estratégia que vocês desenvolvem na NewNew para vencer esse desafio?
0: Eu acho que a nossa principal estratégia é tentar trazer esse profissional, engajar esse profissional, né? E você bem falou, assim, eu acho que a gente tem ainda hoje os adultos se entendendo enquanto alunos, né? Por quê? Porque a nossa curiosidade, ela foi tirada da sala de aula quando nós éramos crianças, né? Inclusive, a nossa geração é uma geração que tem muitos traumas da educação que a gente teve, porque ela era uma educação muito industrial, muito fordista, né? Se a gente fecha os olhos e pensa numa sala de aula, até hoje, a gente tem todo mundo em linha, todo mundo de uniforme, o sinal que toca e as pessoas saem para fazer a sua refeição, né? É uma réplica de uma fábrica. E hoje a gente não tem mais isso. A gente tem novas habilidades e a educação precisa buscar esse lugar. Então, para mim, o modelo que a gente encontrou enquanto NewNew para fazer sentido dentro das empresas é tentar curar um pouco esse trauma, é tentar trazer essa curiosidade, o aluno ser protagonista da sua história. Então, todas as nossas salas de aula, Milton, elas são pensadas em os alunos entenderem o porquê que eles estão aprendendo aquilo, né? Trazer ferramentas práticas que, de fato, vão ajudar eles no trabalho. Sair só de um campo teórico e que, às vezes, é pouco tangível para a realidade daquele profissional. Como eu te falei, né? A gente está protagonizando uma revolução no trabalho. Mesmo os mais especialistas em tecnologia, em futuro do trabalho, seja quem for, tudo que a gente está vivendo hoje ainda é muito experimental. Então, a gente precisa colocar essa geração hoje de profissionais nesse lugar de sim experimentar, mas já ir construindo o que a gente quer ver para os próximos anos. Então, a nossa sala de aula dentro da NewNew é um pouco nesse lugar, assim, de eles protagonizarem e não eles ficarem num modelo passivo de educação que a nossa história sempre nos colocou, né?
1: Você está falando aqui em trabalhar com metodologias mais criativas. Quer dizer, conta um caso para nós, assim, que mudar a forma de ensinar produziu um resultado que surpreendeu até a própria empresa.
0: Nossa, eu poderia citar muitas boas histórias aqui, né, sobre isso. Desde a gente chamar um palhaço para ajudar as pessoas a trabalhar questões socioemocionais. Então, eu não estou ali chamando simplesmente uma psicóloga, eu estou chamando alguém, né, do ramo criativo, um artista, para desconstruir um pouco o que é vencer, né? A gente já chamou, inclusive, artistas, né? Artistas de Bienal, para desenvolver dentro de lideranças, por exemplo, obras de arte, porque a gente queria justamente trabalhar essa questão mais criativa do cérebro. Então, às vezes, a gente sair de uma sala de aula padrão nos ajuda a gente a movimentar outros músculos que a gente não está acostumado, né? A gente brinca, inclusive, que a criatividade é um músculo e que quando a gente quer malhar um abdômen, a gente vai pra academia até ter um tanquinho. Quando a gente quer ser mais criativo, a gente precisa trabalhar isso também. Eu já coloquei os líderes do iFood, né? A gente tava citando aqui alguns dos meus clientes a ir remar e fazer vela aqui na nossa represa. Por quê? Porque toda essa questão da vela tem muito sobre colaboração, sobre liderança circunstancial. Então, óbvio que eu tenho salas de aula que são mais tradicionais e mais padrões, mas eu tenho também muito esse lugar de a gente conseguir trabalhar um lugar mais criativo, assim. Aí, trazendo um case, por exemplo, de negócio que não é para esse lado da criatividade, mas que eu acho super relevante, é a gente desenvolver as próprias pessoas internas de uma empresa a elas serem os professores do seu próprio time, né? Então, esse também é um formato diferente que eu acredito de educação, assim, de a gente, enquanto empresa, elencar quem são os profissionais que estão fazendo a diferença e eles mesmos protagonizarem esse conhecimento. E a New New ajuda muito essas empresas a construir esses programas de multiplicação também.
1: Muitas pequenas, médias empresas, claro, não vão ter uma universidade. A gente vê universidades corporativas hoje em algumas dessas grandes instituições que temos no mundo, mas e sequer tem um orçamento muito robusto para esse tipo de trabalho. Por onde elas devem começar?
0: Eu acho que esse formato que eu te comentei agora é um bom modelo, assim. Talvez elencar quem são os profissionais internos que mais se destacam e fazer com que eles, né, protagonizem essa história dentro da empresa. Isso já é um sinal de uma revolução de cultura de aprendizagem. Outro modelo que a gente tinha muito na década de 80, principalmente, talvez possa ter sido os primórdios da educação corporativa, eram os modelos de mentoria, né? A gente ter um pouco esse modelo onde times internos se mentoram ou se auto-mentoram. Eu acho isso também um movimento que pode ser pouco custoso para a companhia e super relevante para esse desenvolvimento, assim. Então, talvez para menores empresas, empresas que hoje não têm um budget enorme para uma universidade corporativa, esse possa ser um caminho. Para mim, o mais importante é, Milton, justamente as empresas começarem a trazer isso como uma reflexão interna de cultura, né? Eu acho que, obviamente, o lucro, a diversidade, a sustentabilidade, elas são pilares contemporâneos dessa revolução de trabalho dentro das empresas, mas a educação também precisa estar lá, né? Se a gente pega, por exemplo, o que o Fórum Econômico Mundial traz no último reporte deles sobre revolução tecnológica, o gráfico deles tem dois eixos. Um eixo que é a tecnologia e o outro eixo que é a prontidão, que é a educação, que é o desenvolvimento. Então, por mais que a sua empresa não tenha um ramo específico para olhar para isso, ela precisa começar a olhar.
1: Você citou agora há pouco um conceito, que é o conceito do líder educador, que é um dos papéis do líder moderno hoje.
0: Certamente. Talvez o papel mais importante hoje do líder, né? Porque o líder que é... Existem dois papéis hoje dentro do líder, né? E que a gente confunde muito, que é o líder gestor, que é aquele que faz a gestão do negócio e, consequentemente, o lugar até muito do micromanagement, né? Do microgerenciamento. E o líder que é líder. E para mim, uma boa liderança inicia a partir do momento em que esse líder mentora o seu time, que esse líder dá espaço para que o time seja protagonista da sua história, assim. Então, para mim, uma boa gestão e um bom time é um time que anda sozinho sem o seu líder estar junto. Então, talvez o primeiro momento para esse líder não precisar estar junto seja ele ensinar esse time a andar só com as próprias pernas, né? Na Revolução Industrial, a gente ainda tinha aquela máxima de que o líder era o que tinha todas as respostas. Se o bicho pegava, era para ele que a gente tinha que correr. E para mim, uma liderança contemporânea é uma liderança que mais sustenta do que tem as respostas, sabe?
1: E Mariana Schutte, eu pensando aqui no papel dos líderes, lembro também de reclamações que muitas vezes nós ouvimos dos colaboradores. Porque é muito comum ainda dentro das empresas que a empresa vai lá, faz um investimento na área da educação corporativa, compra um pacote pronto, entrega para aquelas pessoas e diz: agora aprendam. Mas não há um envolvimento da liderança. porque de verdade não é essa cultura. Sim. Você só está comprando um projeto pronto para entregar para aqueles colaboradores e talvez no final do ano, no seu balanço, dizer o seguinte: a gente investiu no indivíduo aqui na nossa empresa. Esse é um erro que se tem do não envolvimento das lideranças ainda?
0: Muito. Talvez esse seja, para mim, hoje, a principal dor, né? Eu acho que muitas organizações nos cobram KPIs, métricas de sucesso de programas de educação. E, para mim, a grande métrica se dá, a grande transformação se dá quando o líder é o sponsor. Tá. Eu ainda trabalho em muitas companhias que eu chego para dar, né, a sala de aula, criar aquela jornada, fazer aquele treinamento, e o líder ou a pessoa da RH me olha e fala assim: ah, eu preciso participar? É óbvio que você precisa participar. Você tem que estar lá na frente, mostrando para aquele seu time que aquilo é importante, não só para ele, para você. Então, a gente estava, né, trazendo de novo o case do iFood, que a gente comentou. O próprio Diego Barreto, né, o CEO do iFood, ele é um cara que respira lifelong learning. Ele respira educação desde antes de ele ser CEO. Por isso, o iFood é uma empresa que tem uma cultura de educação super contemporânea. Porque vem desse lugar. Então, assim, não adianta investir milhões de reais em educação ou nem milhões, fazer um curso que seja, e o líder achar que aquilo não é para ele, se colocar numa outra posição, sabe? Eu tenho um case que eu nunca vou esquecer, faz anos isso. Eu trabalho com educação há mais de 15 anos, né, Milton? Deve fazer uns 10 essa história, tá? Eu fiz um programa para uma gravadora na época, Som Livre. Eu lembro de o presidente sentar do lado da estagiária no nosso programa. De novo, faz muito tempo isso. E no final, o presidente chegou para mim emocionado e disse: para mim, o que ficou de todo esse treinamento foi eu ter trabalhado do lado de uma estagiária. Eu aprendi demais com ela. Então, é sobre isso, né? Não é nem sobre conteúdo que vai se consumir, é sobre essa sinergia que as pessoas vivem dentro da sala de aula, que só ali já é muito conhecimento.
1: A New News surge em 2024, mas você disse agora há pouco para nós que já está há pelo menos 15 anos nesse mercado. O que que levou você para o campo da educação corporativa?
0: O que me levou ao campo da educação corporativa?
1: Você era uma aluna CDF na escola?
0: Nossa, eu era uma péssima aluna, Milton. Na verdade, eu entrei dentro do ramo da educação por isso, assim. Eu sou gaúcha, né? Como todos puderam perceber pelo meu sotaque. Na época, eu estava sofrendo há 8 anos na universidade sem conseguir me formar. Tanto é que eu nunca me formei. E na época estava surgindo uma escola lá no Sul, eu entrei como aluna, era uma escola super disruptiva, super diferenciada. Eu entrei como aluna e entendi que a Alice tinha uma metodologia muito diferente. Acabei entrando como aluna e saindo como sócia. Fundei a Sputnik, né? Uma empresa de educação corporativa que demorou mais de 10 anos, né? A gente teve 10 anos até eu fundar a New New. E o que me motivou foi, num hiato entre essa minha antiga escola e a Sputnik, eu conheci o Rony Meisler, do Grupo Reserva, e ele me chamou para liderar a criação na época da escola corporativa da Reserva. E eu tinha muita dificuldade em conseguir chamar fornecedores que falassem essa língua contemporânea da educação corporativa. Então, eu falei: nossa, tá aí um mercado. Eu vou fundar uma empresa que traga essas novas habilidades de um jeito que engaje esses colaboradores. E daí, na época, surgiu a Sputnik, estamos até hoje.
1: É muito comum a gente ouvir na área corporativa, e aqui mesmo no programa, pessoas que falam sobre a importância do erro ao longo da nossa jornada. Imagino que você tenha cometido algum erro em algum momento.
0: Muitos.
1: Nessa trajetória toda. Como é que funciona isso no dia a dia? Quer dizer, o erro realmente é aceitável dentro das empresas ou isso é só um discurso corporativo?
0: Eu acho que é um belo discurso corporativo ainda hoje, assim. Por mais que as empresas falem muito sobre isso, eu acho que não se criam espaços seguros para que o erro aconteça de forma segura, né? Porque o erro é a premissa da inovação, né? Porque a gente, para inovar, precisa testar. E testar significa que a gente vai acertar, mas a gente também vai errar, né? Não tem como a gente sair testando um monte de coisa que vai dar certo. Só que empresas precisam gerar lucro, precisam ser sustentáveis financeiramente, precisam ser sustentáveis para o mundo. Então, esse erro, ele precisa estar controlado, né? Ele precisa estar num espaço seguro. E eu acho que talvez nesse lugar que as empresas ainda errem. Elas não criam espaços seguros para que esses testes e esses erros aconteçam. Eu faço um programa, Milton, há 5 anos dentro da Vivo. A Vivo é super meu cliente há quase uma década aí. E é uma empresa que eu gosto muito de trabalhar. Imagina, né? 34 mil colaboradores. É muita gente. A gente faz um programa de inovação com eles que é justamente isso. Vamos criar para mais de 1000 funcionários um espaço seguro para eles testarem coisas, né? Se der certo, a empresa patrocina aqueles projetos de inovação para que aqueles projetos aconteçam lá dentro. Tá vendo como é possível inovar? Eu não vou botar um monte de gente dentro da companhia inovando e testando coisas que podem dar errado e podem ruir. Não, eu vou criar um ambiente, seja dentro de uma jornada de inovação como essa que a gente faz, do Innovation Belt, onde eles de fato possam errar com segurança.
1: Bom, se discute muito sobre inteligência artificial atualmente e na sua avaliação, quais as habilidades humanas se tornam ainda mais importantes diante da IA?
0: Certamente, pensamento crítico. Eu acho que hoje a gente lançou recentemente o Panorama de Sentimento das Lideranças, um estudo proprietário da NewNew, tá inclusive disponível, onde a gente entrevistou aí quase 500 pessoas, né, líderes do Brasil inteiro, e perguntamos para eles o que eles sentem hoje enquanto líderes dentro das empresas. E dentro dessa pesquisa, a gente perguntou quais são as habilidades necessárias para esse líder. E a gente teve números alarmantes sobre as pessoas estarem terceirizando o pensamento, né? Os times estarem hoje num lugar cada vez menos de pensar criticamente. Então, o pensamento crítico, para mim, hoje, visto que a tecnologia já entrou dentro das empresas, né? 80% dos líderes entrevistados falaram que a sua empresa já tem a tecnologia implementada, né? Até o ano passado a gente tinha um número bem menor, né, do que isso. A gente ainda estava num processo de implementação e hoje não. Hoje essa fase de implementação já saiu do papel e as pessoas estão tendo que trabalhar com a IA. E trabalhar com a IA hoje é um momento muito delicado que a gente vem passando, porque as pessoas não podem deixar de pensar. Se elas perdem esse pensamento crítico, se elas simplesmente repassam a sua tarefa, elas não conseguem fazer com que o seu trabalho esteja impresso nisso.
1: Você já tem dentro dos projetos da NewNew vou falar uma aula, mas podia ser um projeto ou alguma coisa para ensinar as pessoas a pensarem?
0: Certamente, muito. A gente está levando esse conhecimento para muitas organizações, assim. O primeiro tema é sobre isso, assim, né? É sobre pensar. Será que a gente está pensando? Acho que hoje a gente fala muito sobre saúde mental, né? Eu acho que virou um tema muito relevante dentro das empresas e tem um porquê disso. A próxima bola da vez dentro das empresas é a saúde cognitiva, que é as pessoas realmente pararem de exercitar o seu cérebro. Então, a gente tem trilhas aí de jornadas que ajudam as lideranças e as companhias a exercer o seu pensamento sem que essa terceirização aconteça.
1: Deixa uma recomendação para aqueles que estão nos acompanhando aqui e se sentiram inspirados pelas suas palavras até agora sobre a importância da educação corporativa.
0: Ah, eu acho que eu vou trazer muito uma reflexão, assim, sobre o aprender a aprender, né? Para mim, eu acho que independente da educação corporativa ou da educação, né, seja ela qual for, a gente tem hoje uma revolução da informação, né? A gente tem informação na palma da nossa mão sobre qualquer tema, sobre qualquer coisa que a gente queira aprender e desenvolver. Então, talvez a minha mensagem seja essa, assim. Sejam eternos aprendizes, né? Independente do ano que você nasceu, independente da sua posição, se coloquem nesse lugar de entender o que faz os seus olhos brilharem para você aprender novas coisas. E repense muito se é o algoritmo que está entregando para você o que você está consumindo ou se você de fato está consumindo o que você gostaria, né? Eu acho que esse é um ponto muito importante para nossa sociedade hoje, assim. Talvez a gente dedicar menos horas de tela para coisas que são irrelevantes para o nosso pensamento e para nossa formação e para nossa vida, e migrar essas horas de tela para coisas que de fato nos nutram e nos façam ser profissionais e pessoas melhores.
1: E eu me sinto um cara privilegiado, porque toda semana eu tenho uma aula com professores e professoras como você aqui nessa nossa conversa, que traz ensinamentos para todos nós. Para mim, claro, que estou aqui à frente do mundo corporativo, mas para todos que nos acompanham nas diferentes plataformas aqui. Muito obrigado, Mariana Schutt, pela sua gentileza e pelo conhecimento compartilhado aqui com todos nós. Até uma nova oportunidade.
0: Muito obrigado, Milton.
1: Mariana Schutt, CEO da New New, foi a nossa entrevistada de hoje do Mundo Corporativo. Essa entrevista completa você tem à disposição no canal da CBN, no YouTube, no Spotify, no podcast mais próximo do seu celular. Lá no meu blog, miltonjung.com.br. Jung você escreve com J-U-N-G. Além dos destaques do vídeo à disposição, tem um espaço para você deixar também a sua opinião. Mundo Corporativo contou com as colaborações de Carlos Greco, Letícia Valente, Débora Gonçalves e Rafael Furugem. Até um próximo capítulo do Mundo Corporativo.
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0: Terça-feira, 11 de agosto de 2026. O presidente do Supremo, Edson Fachin, anunciou que pretende enviar ao Congresso, até o fim do ano, projeto de lei para regulamentar o salário de juízes e desembargadores. A proposta busca padronizar a remuneração da magistratura em todo o país, com o objetivo de aumentar a transparência e conter o pagamento de verbas indenizatórias e penduricalhos no judiciário. O YouTube vai aumentar as exigências de monetização para novos criadores. A partir de 1º de fevereiro, serão necessárias 8 mil horas de exibição em vídeos longos no último ano ou 20 milhões de visualizações nos shorts em 90 dias. A mudança dobra os requisitos atuais e não afeta quem já faz parte do programa de parcerias. A China fez um pedido oficial para participar das consultas contra o aumento de tarifas de até 37,5% imposto pelo governo de Donald Trump ao Brasil. No final de julho, o governo Lula recorreu à Organização Mundial do Comércio em relação às sobretaxas impostas pelo país. Os Estados Unidos concordaram em realizar as consultas. Ainda não há previsão de quando elas poderão acontecer. Horário de Brasília, 3 horas e 33 minutos.
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0: 11:34. Bom dia a você que nos acompanha aqui no CBN Madrugada com Ricardo Garcia na mesa de som. Vamos até às 5. E agora nós vamos ao interior de São Paulo. Marcelo Rocha traz os números bilionários da Embraer.
1: A Embraer divulgou nesta segunda-feira seus resultados do segundo trimestre de 2026 e os números são recorde. A fabricante registrou receita de 11 bilhões e 300 milhões de reais entre abril e junho, um crescimento de 10% em relação ao mesmo período do ano passado. O lucro operacional ajustado somou 1 bilhão e 500 milhões de reais, com margem de 13,4%. Já o lucro líquido atribuível aos acionistas mais que dobrou na comparação anual, chegando a 1 bilhão de reais. Diante desse desempenho, a companhia elevou suas projeções para o ano. A nova estimativa de margem operacional para 2026 passou para uma faixa entre 10% e 10,6%. Entre as áreas de negócio, o destaque ficou por conta da defesa e segurança, com alta de 22% na receita, puxada, segundo a empresa, pela aceleração de compras de países ligados ao cenário de tensão no Oriente Médio. A aviação executiva também teve forte crescimento de 19%. A Embraer entregou 65 aeronaves no trimestre, o melhor resultado para o período em 16 anos. E sua carteira de pedidos bateu novo recorde, alcançando 34 bilhões e 500 milhões de dólares. A empresa também comentou sobre o futuro da Eve Air Mobility, sua subsidiária que fabrica os chamados carros voadores, em Taubaté, também no interior de São Paulo. Segundo o CEO da Embraer, Francisco Gomes Neto, a meta é iniciar as operações comerciais do eVTOL até o fim de 2028, simultaneamente no Brasil e nos Estados Unidos, com capacidade de produzir até 480 aeronaves ao ano em Taubaté. De São José dos Campos,

0: 3:36. A gente vai abrir espaço agora aqui no CBN Madrugada para a Carol Tchoukian. Carol Tchoukian conversando com a Tatiana Vasconcelos.
1: Tô pensando que maravilha esse programa, né? Em que a gente acaba de ouvir uma análise sobre o primeiro debate entre os candidatos ao governo de São Paulo. E aí, 15 minutos depois, eu tô dizendo que a gente começa a semana falando de amor. E aí vem Carol Tchoukian para falar de relação e de relação afetiva com os nossos pais. Afinal, ontem foi dia dos pais.
2: Exatamente. Até fazendo gancho, né, Tati, da análise do debate. É, assim como a gente sente que tá faltando amor em SP na política, acho que vem um gosto amargo para muita gente nesse pós-Dia dos Pais. Então, eu recebo constantemente na clínica, nas minhas pesquisas, nas minhas redes, relatos de pessoas que sentem uma espécie de abismo afetivo com os pais. Então, ou uma ausência da própria figura paterna, ou um silenciamento dos afetos. Então, já queria começar a coluna perguntando para os ouvintes de que tipo de demonstrações de amor dos seus pais vocês sentem falta e como vocês percebem que seu pai transmite amor. E se você que nos ouve é pai, como você demonstra amor para os seus filhos e quais são coisas que você tem dificuldade de fazer? Porque o que eu percebo é o quanto essa herança do silêncio vem por gerações e é vista como uma falta de afeto. E hoje eu quero convidar a gente, nesse dia frio, a reinventar uma tradução do amor, dessa língua paterna, que não é a nossa língua de origem, né? Quando a gente pensa em língua de origem, a gente fala nossa língua materna. Quanto a gente tem que aprender a língua paterna do afeto, ensinar a nossa língua para eles entender isso como forma de elaboração.
1: Sim.
2: Tem uma pesquisa que saiu quentinha, que esse ano do Instituto Locomotiva, com mais de 1000 brasileiros, e ela trouxe alguns dados que reforçam essa percepção desse distanciamento do colo, do carinho. Quando a gente fala em figura paterna, quase 2/3 dos brasileiros associam figura paterna exclusivamente à pessoa provedora, ao pagador das despesas. Então, o pai era a pessoa responsável por pagar as contas, pagar a escola, pagar roupas, pagar comida.
1: Pagar remédio.
2: Prover, exatamente. E ao mesmo tempo que era a pessoa provedora financeiramente, é também a pessoa que interdita o afeto. Então, 4 a cada 10 brasileiros diz que nunca dividiu com o pai uma preocupação ou uma inquietação íntima, e os mesmos 4 a cada 10 dizem que o pai também nunca falou sobre coisas que não estão ligadas ao resolver, ao prover. Então, que os pais nunca falaram sobre medos, desejos, afetos e perdas. Parece que falar sobre isso com os pais é você demonstrar fraqueza, é você não fazer com que o seu pai se orgulhe de você. E aqui eu queria trazer uma perspectiva psicanalítica do que é a função paterna, e como a gente foi extrapolando para esse lugar simbólico da função paterna interdições que talvez não precisassem ter sido interditadas, né? Então, quando a gente fala de função paterna na psicanálise, a gente não está falando necessariamente ao homem. É uma função simbólica, é um lugar simbólico que pode ser feito por uma mãe, por uma avó, por uma chefe, por um irmão mais velho, né? Lacan é o psicanalista que fala sobre esse nome do pai, e aí ele chamou de nome do pai exatamente para a gente entender que tem algo dessa figura, não necessariamente do homem, mas que muitas vezes é feito pelo pai quando esse pai está presente. Essa função paterna é a função responsável por interditar a gente da sensação de fusão. Então, você não é a última bolacha do pacote, você não é tudo para sua mãe. É um terceiro elemento que mostra que as nossas vontades não vão poder ser todas realizadas no momento em que a gente quer, que a gente vai ter que sustentar frustrações, que existe lei, existem regras para que a gente conviva com outro. Então, pensar na função paterna como essa função que interdita esse desejo totalitário é algo muito construtivo para todas as nossas relações e para que a gente possa crescer e parar, né? Hoje eu vejo na clínica quantas vezes a gente fala: ah, tá vendo, essa pessoa não quer nada comigo porque desmarcou. Não, então, a agenda do outro não está condicionada à sua agenda. Isso não é desafeto. Ou você tem que respeitar o coleguinha. Não dá para você falar do jeito que você quer, as coisas que você quer no seu trabalho, porque você está num momento difícil com a sua família. Tem uma outra pessoa ali que também tem sentimentos, existem regras, existem horários. Isso tudo é ótimo. Essa operação de corte é muito importante, porque ela interdita essa nossa completude imaginária e essa sensação de que nós somos o centro do universo. A questão é que a interdição, ela acabou indo também para o lugar do afeto, né? Então, ao interditar o afeto, a gente não está estruturando, a gente está enfraquecendo. É muito importante a gente entender que a gente não é o centro do mundo, mas ao tentar colocar estes filhos no mundo, muitas vezes os nossos pais estão reproduzindo algo que aconteceu com eles. Eles estão interditando os afetos com medo de que os nossos afetos nos deixem menos preparados para enfrentar o mundo, né? Eu vejo, eu mesma ouvi isso quando era criança, de: você é muito triste, vai ver coisas que te deixam mais triste, você é muito melancólica, ou você precisa ser forte, não chora com isso. Muitas vezes são homens que estão falando isso pra gente na melhor das intenções do amor, mas que a gente ouve como: meu Deus do céu, não posso sentir, né? Esses homens que foram desautorizados não sabem traduzir o amor em palavras, traduzem em atos. Então, é o provedor, é o que vai trabalhar, é o que tenta te dizer: bola pra frente, você tem que ser forte, não chore por isso, sem perceber que isso está não preparando os filhos para a vida, mas está deixando esses filhos mais frágeis e traumatizados. E aqui eu quero trazer de novo um conceito que eu trago muito, que é o desmentido, do Sandor Ferenczi, que é esse grande psicanalista sobre o qual eu debruço os meus estudos e a minha clínica. O que ele coloca é que o trauma, ele não se dá no evento em si, mas ele dá na ausência de acolhimento que a gente tem em relação aos traumas. Então, quando a gente ouve de um pai: deixa de manha, isso não foi nada, você tem que seguir, para de bobagem, a gente começa a duvidar do que a gente sente. A gente começa a introjetar essa proibição e começa a também pensar: será que então eu tô pesando aqui porque eu fui ter uma conversa difícil com meu chefe? Ou será que eu tô exagerando ao ter ficado chateada com aquela amiga? Será que eu tô sendo muito imaturo porque eu tô frustrada com essa relação amorosa, onde eu já tô há 2 anos com essa pessoa e ela ainda não me apresentou os filhos. De novo, toda vez que esses pais pedem pra gente seguir em frente para não sermos frágeis e estarmos preparados para o mundo, a gente se sente cada vez menos preparado. E aí a gente repete porque não encontra palavras para isso. Eu fiz um texto recente porque eu vejo que eu vivi isso com meu pai. Meu pai é muito um homem do amor, da ação, e eu sou uma mulher das palavras. E durante muito tempo, acho que tinha um abismo desse afeto, né? Eu desejar as palavras sem poder perceber que o afeto estava vindo do homem que atravessa o Rio de Janeiro no metrô na hora do rush com uma orquídea gigante para me ver fazer uma peça de teatro alternativo no centro do Rio. Ou a pessoa que fala para mim: fica aqui mais 2 semanas, ao invés de voltar para o seu apartamento que estão pintando o teto de uma infiltração, quando eu estava passando por um momento super delicado da minha vida e não veio o colo, não veio o cafuné, não veio a palavra de conforto, mas foi o jeito dele falar: eu tô aqui. Poder entender e traduzir esse afeto dos pais é muito importante. Para a gente poder nomear esse amor que muitas vezes a gente está vivendo como falta, né? Até queria saber se os ouvintes estão trazendo quais são os amores que eles sentem falta e como eles percebem que os pais demonstram esses afetos, porque acho que isso ajuda a gente nesse léxico afetivo, nesse amor que muitas vezes está mais presente do que a gente imagina. A gente só precisa ensinar um pro outro. Essas nossas línguas.
1: Tem ouvintes e tenho pontos aqui também, Carol. Calma. Clébio nos diz: meu pai não teve nenhuma relação afetuosa com os pais, então fica difícil passar o que não se sabe. Aí também tenho dificuldade em demonstrar afeto com ele. Mandei um eu te amo por mensagem, ele mandou um joinha. O Lucas diz: eu levei mais de 30 anos para entender que meu pai não era ausente, ele é emocionalmente distante. Nunca foi o pai de filme da sessão da tarde. Foi provedor, ama do seu jeito, mas não sabe demonstrar. Eu acho que essas duas mensagens exemplificam o que você está dizendo. Aí o Vander diz assim: não entendo essa coisa de não demonstrar amor, carinho e afeto para os filhos. Eu sou filho de mãe solo e talvez por isso me considere um grande pai. Sempre brinco que levo todos os pecados para Deus, menos o de ser um pai ruim. E aqui eu quero chamar a atenção para uma relação que eu acho que é possível ser feita, Carol, da paternidade com a construção de masculinidades. Porque aqui a gente está falando de características, de valores e de modos de se comportar que são ensinados aos homens como intrínsecos à masculinidade. Então, se você, para ser homem de verdade, você não pode demonstrar sentimentos. Para ser homem de verdade, você tem que prover a sua família. Para ser homem de verdade, você tem que lá, lá, lá, lá, lá, lá. Que são características que hoje a gente considera ultrapassadas e tóxicas, ruins, né? A gente tem discutido muito isso na contemporaneidade, ainda bem, e que se refletem, obviamente, na paternidade. Por isso, eu acho questionável, temos que entender e traduzir o jeito de amar do nosso pai, e acho que essa é uma tentativa válida, claro, mas acho perigoso que as pessoas fiquem presas nessa tentativa em busca do que nunca vai vir e de um entendimento que nunca vai vir, sendo que isso às vezes nem é o que a gente precisa ou o que a gente deseja. A gente nunca vai encontrar ali, naquela figura de pai, da maneira como ele aprendeu a ser pai, o que a gente precisa e o que a gente deseja. Então, quero colocar 3 ouvintes e 2 problematizações para você.
2: Perfeito. Então, começando pelas problematizações, traduzir não é encontrar o que a gente deseja, mas é poder nomear e falar: pai, hoje eu tô precisando de um colo. Pai, sabe como eu demonstro afeto? Falando eu te amo. Quando o ouvinte traz, eu falei eu te amo, eu recebi um joinha. E o segundo ouvinte fala, eu entendi que o meu pai é emocionalmente distante. É poder trazer essa conversa difícil
1: para
2: o pai também. Não esperando uma reparação absoluta, mas também convocando esse pai a dizer, né? Como você transmite afeto? Talvez esse pai fale para você, mas eu sinto que eu tô aqui te amando porque eu me sacrifiquei no meu trabalho para poder oferecer a estrutura desta casa. E a gente poder falar: olha, mas para mim talvez seja mais importante você dizer eu me orgulho de você do que a geladeira tá cheia. Talvez não venha esta palavra, mas quando a gente pensa na psicanálise e na elaboração, poder nomear o que faltou é muito importante para a gente entender que a gente tem direito a querer este tipo de amor. E aí eu também queria trazer uma provocação, né? Quando é interessante o pai presente, ouvinte, falar: fui criado por uma mãe solo, né? O quanto ele aprendeu esse cuidado
1: sendo cuidado
2: ser adulto através de um lugar de um amor de uma mulher. E o como a gente tem que exercitar para as novas gerações, né? Então também são mulheres que educam homens, que muitas vezes se vêm educando os filhos homens para que eles sejam fortes e as meninas tirem a louça. É também a gente se implicar como mães, como amigas, de o quanto eu convoco o outro, o quanto eu ensino o outro a minha língua, o quanto eu falo para o outro, eu entendo que isso é uma tentativa de me amar, então de falar você tem que ser forte, mas isso está me machucando. A gente precisa poder, quando eu convido a gente, os ouvintes, a traduzir, não é para passar pano, mas é inclusive para marcar a falta e marcar a dor. Falar: isso que você acha que é amor me machuca. Não é amor. Que acho que é um movimento que a gente tem feito com as violências, né?
1: Sim.
2: Ciúme não é amor, é violência. Então, dizer não foi nada, você tem que aguentar, não tá me preparando, tá me machucando mais. Acho que quando a gente coloca em palavras, a gente também interdita a normalização de que este é o afeto dado por esses homens.
1: Perfeito.
2: E a gente coloca luz nesses abismos.
1: Ótimo.
2: Para que aí aos poucos a gente possa encontrar outros caminhos.
1: Muito bom.
0: E a Tatiana Vasconcelos, são 3:55. Nós vamos a Alagoas com o Demétrios Azevedo. Tem informações aí sobre uma ação da Polícia Federal contra golpistas da Previdência.
3: Polícia Federal cumpriu nesta segunda 8 mandados de busca e apreensão em Maceió e São Paulo para investigar possíveis irregularidades na aplicação de recursos do Instituto de Previdência dos Servidores Públicos da Prefeitura de Maceió, o IPREV, em letras financeiras do Banco Master. A operação foi autorizada pelo ministro André Mendonça do Supremo Tribunal Federal e contou com o apoio da Controladoria Geral da União. A investigação apura, em tese, possível gestão fraudulenta, além de suspeitas de desvio de recursos públicos, lavagem de dinheiro e organização criminosa. Em foco estão duas aplicações realizadas em 2023 e 2024, que somam R$ 97 milhões. Segundo a Polícia Federal, o processo pode ter ocorrido com a supressão de etapas de governança, ausência de estudos comparativos independentes e possível direcionamento na escolha do Banco Master. As letras financeiras adquiridas eram subordinadas, tinham restrições de prazo e liquidez e não contavam com a garantia ordinária do Fundo Garantidor de Créditos, o FGC. O ministro André Mendonça determinou ainda o bloqueio e a indisponibilidade de bens dos 6 alvos das buscas até o limite conjunto de R$ 97 milhões. A PF apura ainda possíveis irregularidades na reunião do Conselho de Administração que aprovou a política de investimentos para 2024. Segundo a investigação, a ata teria apenas 4 assinaturas, embora a legislação municipal previsse quórum maior. O IPREV informou que aplicou ao todo R$ 117 milhões no Banco Master e que os valores estão registrados como crédito no processo de liquidação da instituição. Até o momento, os investigados não foram afastados de suas funções. De Maceió, Demétrios Azevedo.
0: Das Alagoas para São Paulo com a Bruna Barbosa, tem informações sobre a política na capital paulista.
4: O secretário municipal de habitação de São Paulo, Diogo Soares, será o coordenador das ações da campanha de reeleição do governador Tarcísio de Freitas do Republicanos na região metropolitana de São Paulo. Ele será afastado da prefeitura a partir do dia 16 de agosto, quando a legislação eleitoral permite oficialmente a realização de agendas de campanha nas ruas. Antes de assumir a Secretaria Municipal de Habitação, Diogo Soares foi presidente da Coab de São Paulo. A CBN apurou que o nome dele foi indicado pelo presidente estadual do Republicanos, Roberto Carneiro. A definição foi comunicada aos prefeitos durante um almoço fechado promovido pelo governador em uma articulação que contou com o prefeito da capital, Ricardo Nunes, do MDB. O encontro já vinha sendo planejado pela campanha. Ao todo, 39 prefeitos da região foram convidados, com o objetivo de apresentar a estratégia e distribuir responsabilidades para o período eleitoral. A ideia é que os prefeitos participem das agendas de Tarcísio nos municípios, ajudem na mobilização das bases eleitorais nas cidades e atuem também nas redes sociais. Apenas 3 prefeitos não participaram do almoço. A ausência de Marcelo Oliveira, o prefeito de Mauá, já era esperada. Ele é o único prefeito do PT da região metropolitana. Já os prefeitos de Arujá e Cotia não puderam comparecer por conflitos de agenda, mas declararam apoio à reeleição de Tarcísio. Além da capital, a região metropolitana é um dos principais gargalos eleitorais do governador. Em 2022, Tarcísio perdeu para Fernando Haddad do PT justamente na região. De São Paulo, Bruna Barbosa.
0: 3:59, já a previsão do tempo para todo o Brasil nesta terça-feira, os principais destaques do dia. Aproveitar e agradecer a participação da ouvinte, do ouvinte CBN aqui no YouTube. Obrigado ao nosso ouvinte José Carlos, também Geraldo Silva, o professor Magno Santos, Tocantins, Lucineide, Torama, Campina Grande do Sul. Obrigado também, Júlio Mota, Gentil Pereira de Curvelo, Minas Gerais, Romero Filho da Paraíba, via WhatsApp 11 999 11 9981. O bom dia que chega do nosso ouvinte, Geraldo Silva, obrigado pela mensagem. A Ana Paula Fung, de São Paulo, tá por aqui também, muito obrigado. Adir Krauchuk, da Lapa, no Paraná, muito frio, hein? 5 graus, olha só, hein? Madrugada e cobertor, né, Ricardo Garcia? 5 graus, olha só. Zé Marcelo Azevedo, obrigado, José, direto de Maceió, também na nossa companhia, e via Instagram, que na rede social também, a gente agradece demais a companhia, pessoal que entra em contato pelo arroba PHC Galvão, repetindo, arroba PHC Galvão, Ivo Alves de Caicó, no Rio Grande do Norte, Henrique Curtis também sempre por aqui no Rio de Janeiro. Muito obrigado pela mensagem também do Sérgio Alves, e tem um monte de gente chegando aqui também no Instagram, no arroba PHC Galvão, Paulo Júnior Neves Mendes, também o Adailton Silva, Sérgio Alves da Silva, muito obrigado pelas mensagens. Vem aí o Edmilson Fernandes.
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0: terça-feira, 11 de agosto de 2026. A Justiça do Rio determinou que o ex-governador Antônio Garotinho cumpra a sentença de condenação por improbidade administrativa. O magistrado mandou notificar a Justiça Eleitoral sobre o trânsito em julgado do processo que prevê a suspensão dos direitos políticos. A defesa de Garotinho afirma que contestará o despacho e defende que ele permanece elegível. Garotinho é candidato ao governo do Rio pelo Republicanos. O presidente do Supremo Tribunal Federal, ministro Edson Fachin, anunciou que pretende enviar ao Congresso até o fim do ano um projeto de lei para regulamentar o salário de juízes e desembargadores. A proposta busca padronizar a remuneração da magistratura em todo o país, com o objetivo de aumentar a transparência e conter o pagamento de verbas indenizatórias e penduricalhos no judiciário. A Anvisa revogou as proibições que impedem plataformas como iFood, Rap e Mercado Livre de anunciar e vender medicamentos. A medida é o primeiro passo para uma liberação futura, mas o comércio direto por esses canais ainda depende de regulamentação oficial. Enquanto isso, farmácias já podem contratar e-commerces para serviços de logística e entrega. A CBF vai sortear hoje os duelos das quartas de final da Copa do Brasil. O sorteio também vai definir o chaveamento e os mandos de campo até a decisão do torneio. Os clubes que seguem na competição são Atlético Mineiro, Cruzeiro, Grêmio, Internacional, Palmeiras, Santos, Vasco e Vitória. Os jogos de ida serão nos dias 26 e 27 de agosto. E as partidas de volta serão disputadas nos dias 2 e 3 de setembro. Horário de Brasília, 4 e 3.
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0: temperaturas que podem atingir marcas de 38, 39 graus, quase 40 graus, como tivemos já neste domingo. Na região sudeste do Brasil, tem previsão de uma chuva leve na Grande São Paulo, em todo o sul e leste do estado de São Paulo, incluindo aí a região do litoral paulista, no estado do Rio de Janeiro e também no Espírito Santo. Isso é por causa da recente passagem de uma frente fria que avançou agora para o litoral sul da Bahia. Nessas áreas, no leste e do sudeste, a temperatura também fica baixa. Sensação de frio na região da Grande São Paulo e até mesmo na região do Grande Rio. No litoral do leste e do nordeste, atenção especial para o sul da Bahia, porque tem condições para chuvas e ventos moderados a fortes. De Salvador até a região de João Pessoa, algumas pancadas de chuva moderadas a fortes podem acontecer, mas com a presença do sol. No norte do Brasil, pancadas de chuva devem acontecer no Amazonas, Acre e também em algumas áreas de Rondônia, no sul do Pará e no litoral do Pará também. Essas pancadas de chuva acontecem junto com o sol, mas podem ser moderadas a fortes. E, infelizmente, no sul do Brasil, a chuva volta a aumentar novamente. Esta será uma terça-feira com alerta para temporais e para a queda de granizo em grande quantidade em áreas do noroeste do Rio Grande do Sul e também do centro-oeste de Santa Catarina e do extremo sul do Paraná. Então, na maior parte da região, o tempo volta a ficar instável com essas condições para pancadas de chuva. O sol deve aparecer forte no extremo norte do Paraná e também no sul do Rio Grande do Sul, na fronteira com o Uruguai, onde o frio persiste e há possibilidade de geada. José de Pegorim, da Climatempo, para a CBN.
1: Horas e 8 minutos. Equipes de resgate na Colômbia entram hoje no segundo dia de buscas por sobreviventes do terremoto que causou mortes e destruição no país. Pelo menos 132 pessoas morreram e mais de 500 ficaram feridas. O tremor de magnitude 7.4 foi o mais forte em 27 anos, derrubou dezenas de edifícios e causou danos em 1.300 casas. 6 aeroportos colombianos estão com operações temporariamente suspensas. O tremor foi sentido com forte intensidade em grandes cidades como Medellín e Cali, a cerca de 150 quilômetros de distância do epicentro. Uma das cidades mais afetadas foi Pereira, onde morreram 67 pessoas. Em Manizales, um dos símbolos da devastação foi o desabamento de uma torre da Catedral de Nossa Senhora do Rosário. Bogotá, que está a 230 quilômetros do epicentro do tremor, também sentiu os efeitos. O brasileiro Caio Tárcia, que está de férias em Cartagena, relatou o momento do terremoto.
2: Nosso apartamento fica no 29º andar, então é um prédio bem alto e mesmo assim a gente conseguia ver esse movimento e não houve nenhum tipo de sirene, de sinal sonoro alertando, né? Então a gente recolheu os itens principais e descemos às pressas ali pela escada. Sem entender muito bem o que estava acontecendo, mas sentindo esses tremores, um temor bem grande do pior, né? Do que poderia acontecer, principalmente por serem muitos lances de escada.
1: Recém-possado presidente da Colômbia, Abelardo de Las Priella, estava no primeiro dia útil de governo, declarou estado de desastre nacional. A intenção é acelerar o envio de suprimentos médicos, equipes de bombeiros e socorristas, além da montagem de abrigos temporários na região. O presidente colombiano também instalou um posto de comando unificado de emergência, coordenado pela Unidade Nacional para a Gestão do Risco de Desastres, e viajou para a área afetada.
3: Aí estarei com todo o equipo, tomando determinações e ações personalmente. Vou liderar estas ações para levar-lhes soluções a

0: nuestra gente en el departamento de Chocó, en el eje cafetero y en otras zonas del país que han sido afectadas. No están solos. Colombia tiene un presidente que le duele a su gente y que hará todo lo que esté a su alcance para ayudarles en los momentos más difíciles.
1: A delegação brasileira do Tribunal de Contas da União está na Colômbia e testemunhou o terremoto. A equipe do TCU está há 3 dias na cidade de Cali, onde dezenas de prédios desabaram. Os ministros participariam de uma assembleia da Organização Latino-Americana e do Caribe de Instituições Superiores de Controle, que tem como tema as mudanças climáticas. Por meio do TCU, o Brasil ocupa a presidência rotativa da entidade e iria comandar as atividades que foram suspensas por causa do terremoto. Entre os integrantes da comitiva estão o ministro Augusto Nardes e o presidente do TCU, Vital do Rego Filho.
2: Agora mesmo saímos novamente do prédio porque há uma nova expectativa de réplica do terremoto. 20 casas, prédios caíram aqui em Cali, mas o clima é de normalidade. Graças a Deus a nossa delegação está toda muito bem, estamos agrupados e espero em Deus que esse terremoto físico e mental acabe.
1: Presidente Lula prestou solidariedade ao povo colombiano, colocou o Brasil à disposição para dar apoio à Colômbia. Segundo Itamaraty, até agora não foram identificados brasileiros entre as vítimas. E os reflexos do terremoto na Colômbia foram sentidos por moradores de Manaus, a mais de 2.000 quilômetros de distância do epicentro. Relatos de prédios e escritórios na capital amazonense indicam que objetos, lustres e móveis balançaram por cerca de 30 segundos, provocando susto entre servidores e trabalhadores no centro da cidade. 4:13. O governo dos Estados Unidos vai discutir com o Brasil o tarifaço na Organização Mundial do Comércio. A diplomacia brasileira havia acionado a instituição no fim de julho para contestar a cobrança extra de 25% por supostas práticas desleais e de 12,5% relacionada ao trabalho forçado. Palácio do Planalto e analistas em comércio exterior avaliaram o aceite de Washington como um sinal positivo, embora o procedimento tenha caráter simbólico. O mecanismo de solicitação de consultas abre uma janela de 60 dias para tentativas de diálogo e negociação direta entre os dois países antes da eventual abertura de um painel de julgamento. Especialistas em direito internacional ponderam que, apesar do canal de diálogo aberto, a solução definitiva da controvérsia enfrenta entraves burocráticos. Professor de Direito da USP, Rubens Bessac, lembrou que o órgão de apelação e julgamento de disputas da OMC está inoperante desde 2019.
3: Sei se uma ação, mesmo em forma de consulta ali na OMC, daria sentido diferente. Eu acho que o Brasil tenta, tem que seguir esse protocolo mesmo. Os Estados Unidos respondem que está disposto a conversar, mas vamos observar. Até há que se ter em conta que as decisões lá na frente, quando vierem da OMC, são um tanto demoradas. Mas, enfim, o Brasil vem tentando, e há que se elogiar isso, de todas as formas, superar a situação dessas sobretaxas.
1: A China formalizou um pedido para ingressar como terceira parte nas discussões entre Brasil e Estados Unidos na OMC. O governo chinês argumenta que os critérios e as restrições tarifárias aplicados por Washington afetam as condições de concorrência global e atingem diretamente as exportações de produtos do país para o mercado americano. Mas enquanto quer ser parceira do Brasil na OMC, a China vai começar a cobrar uma tarifa de 55% sobre a carne brasileira. A cobrança passa a ser aplicada após o Brasil esgotar a cota de importação sem imposto estabelecida pelos chineses para proteger o mercado interno. A medida impacta diretamente o setor agropecuário nacional, já que a China é o principal comprador da carne bovina brasileira, absorvendo quase metade das nossas exportações. 4h20. 4:16. O presidente do Supremo anunciou que pretende enviar ao Congresso até o fim do ano um projeto de lei para regulamentar o salário de juízes e desembargadores. Durante evento em São Paulo, Edson Fachin afirmou que a proposta busca padronizar a remuneração da magistratura em todo o país, com o objetivo de aumentar a transparência.
4: Precisamos enfrentar com seriedade a agenda de moralização dos gastos públicos, de aprofundar as investigações de corrupção que ainda permanecem em nosso país, bem como aperfeiçoar os mecanismos de transparência e encontrar soluções públicas, justas e fiscalmente sustentáveis para questões estruturais do Estado brasileiro, inclusive no que diz respeito ao regime remuneratório da magistratura.
1: Um estudo da Fundação Getúlio Vargas revelou que em 2025, 67 mil servidores receberam mais de 24 bilhões de reais acima do teto. Começam hoje as oitavas de final da Libertadores da América. Às 19h, o Fluminense enfrenta o Independiente Rivadavia da Argentina no Maracanã. Outros 5 times brasileiros seguem na disputa, com destaque para o duelo brasileiro entre o Cruzeiro e o campeão Flamengo, que jogam amanhã. Pelas oitavas de final da Sul-Americana, o São Paulo encara o Bolívar hoje às 21h30 em La Paz. Outras 5 equipes brasileiras continuam na competição e jogam amanhã e na quinta-feira. Por causa do terremoto, a Conmebol adiou. As partidas das Copas Libertadores e Sul-Americana seriam realizadas nesta semana na Colômbia. Horas e 18 minutos, espaço aberto agora aqui no CBN Madrugada para Carlos Alberto Sardenberg e Merval Pereira.
5: Bem, começaram aí os debates dos candidatos a governador, debates na televisão dos candidatos a governador, e queria com você chamar a atenção para o debate do governo de São Paulo. Porque foi nacionalizado, os temas foram nacionalizados e colocou frente a frente o bolsonarismo e o PT do ministro Fernando Haddad. E segurança pública foi um tema que foi muito tratado, foi muito levantado e, enfim, Merval, o que você achou desses debates aí?
6: Olha, Sandberg, é melhor pro Haddad do que pro Tarcísio nacionalizar o debate, né? O Haddad está com dificuldades, pode perder no primeiro turno e tem que buscar o apoio do Lula, né? Buscar o apoio da popularidade do Lula, que em São Paulo está mais ou menos empatado com o Flávio Bolsonaro. Agora, pro Flávio apoiar o Tarcísio, é melhor para o Flávio em São Paulo, porque o Tarcísio é que é a força política em São Paulo. O Tarcísio, pelas pesquisas, é o favorito, né? Uhum. Então, para o Flávio é bom que nacionalize, mas é inevitável, né? Porque os dois candidatos de São Paulo são dois futuros possíveis candidatos a presidente da República, na mesma situação, pela direita o Tarcísio, pela esquerda o Haddad. Ainda tem 4 anos pela frente, o Haddad tem uma dificuldade maior, porque não tem cargo, se perder e se o Lula não for eleito, ele fica completamente sem cargo, né? E o Tarcísio provavelmente vai ser eleito, então terá uma plataforma em São Paulo muito forte para se candidatar em 2030. Então é isso, é natural que o Haddad tente nacionalizar, porque em São Paulo mesmo ele não tem muito prestígio. Ele ganhou uma eleição e perdeu as outras todas, né?
5: Eleição para prefeito.
6: Para prefeito, sim.
5: Isso.
6: Então é isso. Eu acho que o debate, sempre que for benéfico para um dos candidatos, ele vai ser nacionalizado naturalmente. porque a força dos candidatos a presidente, tanto Lula quanto Flávio, representando o bolsonarismo, é muito grande. É aí que polariza a política nacional, muito mais que regionalmente, né? Regionalmente, os partidos fazem diversas coligações que às vezes não tem nada a ver com os partidos, né? Mas fazem por questões regionais.
5: É verdade.
6: Mas nacionalmente eles não conseguem fazer coligações, né? Então o centro da campanha desse ano é realmente a disputa presidencial entre os dois principais candidatos.
5: Agora, candidatos que estão na frente das pesquisas, alguns importantes não foram, como o Eduardo Paes, do Rio, e o Sérgio Moro, lá em Curitiba.
6: Tá virando uma coisa comum, né? Lula e Flávio não querem ir a debates, nem entrevistas, e os candidatos mais destacados não querem ir a debates, para não dar chance aos seus opositores. A gente vai ter que rever essa questão dos debates, né? Porque eu acho que só o debate presidencial é que vai acabar acontecendo, e mesmo assim no segundo turno, né? No final do primeiro turno, se tiver muito empatado, não sei o que vai acontecer, se algum deles vai querer aparecer. Mas certamente só no segundo turno é que o debate vai ser eficaz.
5: Exatamente.
1: 4h22, Sardenberg e Merval Pereira, a gente vai abrir espaço para o Pedro Fagundes. Tá demais, né? Assaltos a farmácias, drogarias para levar aquelas canetas emagrecedoras. E os proprietários dos estabelecimentos estão agora partindo para medidas drásticas. Vamos ouvir o Pedro Fagundes.
7: Farmácias de São Paulo têm instalado placas de alerta para avisar que canetas emagrecedoras são mantidas em cofres, numa tentativa de reduzir o número de roubos e furtos desses medicamentos. Em algumas drogarias, os avisos informam que os cofres têm temporizador e são ligados a alarmes e sistemas de comunicação com a polícia. Em outras, a placa apenas alerta que os produtos ficam guardados em local seguro. Há estabelecimentos que também reduziram os estoques. Nesses casos, as canetas passam a chegar à farmácia somente depois da encomenda do cliente. As medidas chamam a atenção de quem frequenta esses locais. A estudante Isabela Santelas conta que já evita ir a farmácias durante a noite por medo da violência.
8: A partir das 10 horas a gente não vai mais na farmácia, nem de carro, e muito menos a pé, por medo de ser roubado.
7: Algumas farmácias, inclusive, estão até colocando uma plaquinha avisando que as canetas emagrecedoras estão sendo guardadas em cofres com temporizador e alerta para a polícia. O que você acha disso?
8: É estranho, a gente não estava acostumado.
7: E você se sente mais segura por isso? Você acha que é demais?
8: Esquisito, e não me sinto mais segura.
7: As mudanças ocorrem diante do número elevado de crimes envolvendo medicamentos para o emagrecimento. No primeiro semestre deste ano, São Paulo registrou 173 roubos a farmácias relacionados a esses produtos. É quase uma ocorrência por dia. Apesar disso, houve queda de 13,5% na comparação com o mesmo período do ano passado, quando foram contabilizados 200 casos. A Zona Leste é quem concentra o maior número de registros em 2026. Foram 62 ocorrências, mais de um terço do total da capital. De São Paulo, Pedro Fagundes.
1: Agora a Miriam Leitão conversando com a Cássia Godoy e com o Sardenberg.
5: Bom, Miriam, saiu um estudo da Confederação Nacional do Comércio sobre o endividamento das famílias brasileiras. Ele é um pouco maior nas famílias que ganham, que renda de até 3 salários mínimos, mas atinge todas as faixas de renda, né? Em todas as faixas de renda, 82% das famílias têm dívida. E não é necessariamente inadimplência, né? Mas são endividamento das famílias.
9: É, pois é, e hoje começa o programa daquele desenrola para os adimplentes. Deixa isso. Eu falar sobre isso e depois eu falo do estudo. E a grande dúvida é o seguinte: se essa medida do decreto do governo de renegociar dívidas que sequer estão em atraso, assim, que estão deixaram de estar inadimplente, né? Eles estão adimplentes, eles estão com atraso, mas estão adimplentes. Se esse programa vai funcionar, e tem muitas dúvidas sobre isso. O governo já fez outros programas, fez para o Desenrola 2.0 para quem estava com atraso, mesmo naquelas dívidas mais caras. Além disso, tem o consignado para vários grupos, os servidores, os aposentados, né, os funcionários públicos, enfim, tem consignado para vários grupos, mas os de baixa renda com uma dívida de até 15 mil reais e sem qualquer vínculo empregatício, não tinha. Então tem esse programa agora. Então o governo tem feito programas para grupos específicos, mas você me pergunta da pesquisa do CNC, Confederação Nacional do Comércio, que deu isso, esse número, 85%, né? 84,9%, ou seja, 85% das pessoas a 3 salários mínimos, das famílias, estão endividados, e 82% da população em geral. Mas esse número é muito alto, mas vamos imaginar que é isso, nem todo mundo está enforcado com essas dívidas, está pagando as dívidas, ou está com dificuldade de pagar, mas está pagando, ou é uma dívida para alguma coisa específica que já foi programada, que não ocupa, com qual a pessoa possa lidar. Mas o que torna esses números tão preocupantes? É o fato de que o dinheiro no Brasil é caro demais. Os juros da Selic são altos, mas os juros bancários muito mais altos ainda. Só para você ter uma ideia, esse programa do Desenrola, dos adimplentes, vai reduzir os juros de 7% ao mês para 1,9% ao mês, quem conseguir entrar. Mas talvez ele não dê muito certo. Não dê muito certo porque o dos inadimplentes, os bancos estavam interessados, porque isso limpava o balanço, né? Fazia uma limpeza de balanço de coisa que estava lá, de gente que não pagava e que eles tinham, portanto, fazer provisão. Agora, quem está com pequeno atraso, que ainda não pode ser considerado, até 90 dias, né? Não pode ser considerado inadimplente, então não tem o mesmo efeito positivo sobre os balanços dos bancos. Então, é isso que faz com que os bancos tenham tanta resistência. O governo aumentou a qualidade do programa, se aumentou as vantagens, vai colocar 3 bilhões de funding, uma atuação mais presente do Banco do Brasil e da Caixa. Mesmo assim, não se sabe se essa parte do programa vai dar certo. O fato é que essas famílias estão endividadas, as que o endividamento leva a um estrangulamento da renda precisam de atenção, né? Nesse momento que os juros são altos demais. Por outro lado, quando você olha pela perspectiva macro e pensa que esses juros estão subindo exatamente para tentar conter o consumo e conter a inflação, aí o governo está fazendo com que, está fazendo aquela imagem que a gente usa sempre, né? O Banco Central num barco que o Banco Central está remando para um lado e o governo está remando por outro.
1: Miriam Leitão, conversando com o Sardenberg e com a Cássia Godoy.
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0: terça-feira, 11 de agosto de 2026. 5 dias após a passagem de um ciclone, mais de 30 mil imóveis continuam sem energia elétrica no Rio Grande do Sul. As cidades que concentram os imóveis sem luz ficam no litoral norte. Na cidade de São Jerônimo, uma comunidade inteira está sem energia desde o temporal de quinta-feira. As prefeituras estão entrando na justiça para ter o serviço restabelecido. A governadora do Distrito Federal, Celina Leão, voltou atrás e garantiu a liberação das verbas para a realização do Festival de Brasília do Cinema Brasileiro. Com orçamento assegurado, a data do tradicional evento foi mantida de 11 a 19 de setembro. A reviravolta ocorreu após a Secretaria de Cultura informar que o repasse de 3 milhões de reais seria suspenso devido a cortes e ao ajuste fiscal no governo local. Um eclipse solar total vai escurecer partes do hemisfério norte nesta quarta-feira. A faixa de totalidade passa por regiões da Groenlândia, Islândia, Espanha e Rússia. O fenômeno não poderá ser visto no Brasil, mas terá transmissão ao vivo pela internet durante a tarde. Horário de Brasília, 4 horas e 32 minutos.
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0: Horas e 33 minutos.

0: Muito bem, aqui no CBN Madrugada, espaço para a gente falar sobre um assunto dos mais importantes ligado à área da saúde, uma preocupação em relação ao sarampo, um aumento de casos, são 23 casos somente em São Paulo, 24 no Brasil. E a gente vai conversar aqui no CBN Madrugada com o médico infectologista Renato Kifuri, que é o presidente do Departamento Científico de Imunizações da Sociedade Brasileira de Pediatria. Doutor Kifuri, é sempre um prazer tê-lo conosco aqui na CBN. Muito bom dia.
1: Prazer é meu, Paulo. Bom dia. Prazer enorme falar com você e os ouvintes da CBN.
0: Doutor, queria inicialmente que o senhor lembrasse para o nosso ouvinte, o que é o sarampo, quais são os sintomas, as formas de transmissão, hein?
1: O sarampo é uma das doenças infecciosas de maior transmissibilidade. O indivíduo com sarampo infecta até 18 outras pessoas não vacinadas. Isso se dá principalmente porque o vírus, que quando é expelido ao falar, a tossir, por via respiratória, ele permanece no ar em suspensão, em partículas muito pequenas ali, que a gente chama de aerossóis, por horas. Então, mesmo quando o indivíduo deixa um recinto, deixa um ambiente, o vírus fica por lá e é possível, ainda assim, infectar outras pessoas que nem contato direto tiveram com a pessoa com sarampo. A doença começa com uma febre, um mal-estar, e surgem conjuntivite, tosse, e surgem aquelas manchas vermelhas típicas da doença, né? A grande maioria resolve bem, para sozinho, mas infelizmente a gente tem muitas complicações, pneumonias, quadros neurológicos, infecções mais graves que levam os indivíduos que adquirem uma parcela não desprezível a serem hospitalizados e infelizmente até morrerem. É uma das principais causas de morte em criança no passado.
0: Qual que é o nível de preocupação que a gente tem que ter neste momento com essa situação que estamos observando, aumento de casos, principalmente em São Paulo, hein?
1: O Brasil está fazendo todo o esforço para conter a entrada da doença. Nós conseguimos eliminar a circulação do vírus aqui desde 2024, depois do último caso registrado em 2022 no Amapá. E só que justamente nesse momento que o Brasil se livra do sarampo, nossos países vizinhos aqui da América, especialmente da América do Norte, estão vivendo aí os maiores surtos da doença. E com o constante trânsito de pessoas, brasileiros viajando para fora, sem vacina, ou imigrantes entrando aqui com sarampo, é natural que tenhamos esporadicamente a entrada de casos aqui. O ano passado já tivemos 39 casos, em 2025, esse ano já estamos aí com um pouco mais de 2 dezenas. E o nosso tarefa de casa é essa, para que mantenhamos a nossa vacinação em alta, para que esses indivíduos que entrem com sarampo por aqui não encontrem um terreno fértil para propagar a doença. Ou seja, para transmitir de pessoa a pessoa, os vacinados vão funcionando como barreira, impedindo o alastramento da doença e a transmissão de pessoa para pessoa, que e o sarampo realmente se instalar de fato aqui entre.
0: Queria que o senhor falasse exatamente sobre essa questão da vacina. São Paulo, por exemplo, está com uma campanha, né, que foi estendida até 1º de setembro, oferecendo vacina. A informação é para quem tem de 6 meses a 59 anos de idade. Quem necessita realmente vacinar? Quem, por exemplo, não lembra se vacinou? Porque normalmente é uma vacina que a gente toma quando criança, né, doutor? Queria que o senhor falasse um pouco sobre isso, né, que é a tríplice viral, né? Quem não tem certeza se tomou, deve tomar, qual que é a indicação que o senhor dá neste momento?
1: A gente no passado passou por vários momentos da recomendação de vacinação. Havia um tempo que a gente recomendava uma única dose, passamos para 2 doses, fizemos campanhas há décadas atrás para adolescentes que hoje são adultos. Então o nível de cobertura vacinal nas diversas faixas etárias para 2 doses é muito variado no país. A gente vai encontrar gente que não tem nenhuma dose, gente que tem uma dose, gente que tem 2 doses, principalmente de 15 a 20 anos para trás. Então é importante que a gente faça essas campanhas ditas indiscriminadas, ou seja, chame todo mundo para receber uma dose de reforço, porque você lembrou bem, muita gente não sabe se teve sarampo ou não, se tomou a vacina ou não dos adultos, e dessa forma a gente consegue, numa campanha como essa, recuperar atrasos vacinais, colocar todo mundo em dia, e eventualmente, para quem já tiver tomado duas doses, receber uma dose adicional, o que diminui ainda aquela falha vacinal que a gente chama, ou seja, pouquíssimas pessoas não respondem a duas doses. Com uma terceira dose, essa margem de não respondedores cai mais ainda. Então, essa é a ideia durante o mês de setembro, de nós convocarmos nesses municípios onde já documentamos casos, ou seja, São Paulo, Guarulhos e São Bernardo, aqui na Grande São Paulo, né? Para que recebam essa dose e dessa maneira aumentemos a barreira e o número de vacinados, reduzindo aí a quantidade de vulneráveis e suscetíveis que possam adquirir a doença fruto desses vírus que vem circulando aí pelos casos importados.
0: Estamos conversando aqui no CBN Madrugada com o médico infectologista Renato Kifuri, presidente do Departamento Científico de Imunizações da Sociedade Brasileira de Pediatria. Doutor Kifuri, a gente está acompanhando aí nas últimas semanas, voltou, né, aquela narrativa negacionista em relação à vacinação lá da Covid. Queria que o senhor falasse um pouco sobre isso, em que medida essas informações que circulam aí pelos grupos de WhatsApp, nas conversas que as pessoas têm nas redes sociais, em que medida isso acaba prejudicando a vacinação, por exemplo, do sarampo e de outras, contra outras doenças também, hein?
1: Infelizmente a gente tem visto isso hoje, os Estados Unidos, pronunciamento do seu presidente dizendo que vai retirar vacinas do calendário infantil, baixar de 17 para 11 vacinas, que vacinas são associadas ao autismo, que vacinas são letais, que vacinas são desnecessárias. Esse tipo de propaganda patrocinada por esses grupos antivacinas faz um desserviço enorme para a saúde pública. Justamente Estados Unidos, por exemplo, que estão vivendo a maior epidemia de sarampo das últimas décadas, com milhares de casos, com mortes relacionadas ao sarampo, retroceder num calendário vacinal, propagar notícias falsas em relação às vacinas, traz uma insegurança para muitos que, obviamente, ouvem essas notícias e acabam se sensibilizando, ficando inseguros, hesitantes em vacinar seus filhos, em vacinar a si próprio. É uma pena que, em pleno século que nós estamos vivenciando, ainda temos que explicar que vacinas fazem bem, que vacinas salvam vidas, que vacinas são seguras. Realmente, isso impacta diretamente nas coberturas vacinais. E é um campo fértil para que doenças já controladas retornem. Então, nossa orientação sempre para a população aqui brasileira é sigam as recomendações do Ministério da Saúde, da Organização Mundial da Saúde, da Sociedade Brasileira de Pediatria, da Sociedade Brasileira de Infectologia, de Imunizações, que recomendam essas vacinas, que recomendam que os calendários sejam cumpridos, porque não há nada pior do que você perder um filho, uma criança, um amigo, uma grávida, por uma doença que poderia ter sido evitada com uma simples vacinação. Sem dúvida, a prevenção continua sendo a melhor forma de evitar dor, sofrimento, morte, sequelas, com doenças graves que hoje podem ser prevenidas e evitadas. As vacinas mudaram todo o cenário dessas doenças, a gente não vê crianças mais paralisadas, não vê mais o sarampo, não vê mais a coqueluche, vê poucos casos de meningite, fruto de vacinação em massa, que a gente precisa continuar vacinando, senão essas doenças retornam.
0: Dr. Renato Kifuri, presidente do Departamento Científico de Imunizações da Sociedade Brasileira de Pediatria, mais uma vez, muito obrigado pela gentileza aqui com a CBN, um bom dia e até uma próxima, doutor.
1: Bom dia, Paulo, prazer falar com você e todos os nossos ouvintes, um grande abraço.

0: 10h42. Agradecer aqui, Ricardo Garcia, companhia das nossas ouvintes, via WhatsApp, via YouTube, também pelo Instagram. Obrigado ao nosso ouvinte Zé Ferreira, de Vila Velha, no Espírito Santo. Também a mensagem que chega do nosso ouvinte Sérgio Simão, motorista de ônibus escolar. É o Sérgio Carlos Simão, está em Cajamar, na Grande São Paulo. Lucas Moraes, Nova Odessa, interior de São Paulo também. Osley Pimenta, mirante do Paranapanema. Luiz de Petrolina, Pernambuco. Aristides Beberibe, Recife, Pernambuco, ligado na CBN. Pessoal que está pelo WhatsApp, no YouTube, é só você entrar aqui para buscar o canal da CBN. Aproveita e dá um like aqui na nossa transmissão, né, Ricardo Garcia, que a gente agradece muito. O Heraldo de Oliveira Santos, muito obrigado pela mensagem. Também José Dias, João Pedro, tá por aqui. O Marcos Aurélio, no bairro da Barra de Jangada, Jaboatão, Pernambuco. E muito obrigado a você que interage por aqui também pelo Instagram, no @phcgalvão. Repetindo, @phcgalvão. Obrigado pelas mensagens que chegam aqui. Também destacando aqui o lançamento do nosso livro na semana passada, né, Ricardo Garcia? A gente agradece demais aqui as mensagens e já lembra o nosso ouvinte, aqueles que não puderam comparecer, que estaremos lá na Bienal do Livro, viu, Ricardo Garcia? Confirmado, e confirmada a data também. Estarei lá na Bienal do Livro de São Paulo, que é no começo de setembro, no dia 6 de setembro, é um domingo, véspera de feriado. A gente sabe que muita gente vem do interior, até de outros estados, para a Bienal do Livro. Então, será uma alegria enorme poder encontrar os nossos ouvintes lá na Bienal, no dia 6, domingo. Estarei das 18 até as 19 horas, então das 6 da tarde até as 7 da noite, lá no estande da Drummond Livraria. Drummond Livraria, que foi nossa parceira no lançamento do livro, na última terça-feira. Então, estarei lá na Bienal do Livro, dia 6, domingo, a partir das 6 da tarde. E repito, será um prazer enorme encontrar com os nossos ouvintes para dividir com vocês aí a felicidade de lançar essa obra, né, Ricardo Garcia? Né? Que é uma provocação. Quem você ajudou hoje? 4h45. Vamos fechar o programa com o Michel Alcoforado conversando com a Tatiana Vasconcelos.
1: Muito curiosa para te ouvir sobre como é essa sensação de chegar atrasada num futuro que não existe ainda.
2: Estão chamando agora de, tem um nome específico, chama FOMO 3.0. Eu perdi o 2.0, mas então... eu acho que isso é pior. Olha, você sabe que tem um monte de siglazinhas, os ouvintes já ouviram aqui ao longo desses últimos anos, essas siglazinhas que dão conta de alguns dos nossos sofrimentos, né? Dos sofrimentos dos nossos tempos. E aí, o tal do FOMO, para todo mundo lembrar e ficar na mesma página, ele é, em inglês, Fear of Missing Out, né? Que é o medo de você estar perdendo alguma coisa. E ele é parente, o primo, não sei qual é o grau de parentesco, do FOBO, que é Fear of Better Option, que é o medo de tomar a melhor escolha quando você não sabe muito bem se está escolhendo a melhor coisa que você está comprando, se está comprando o melhor apartamento.
1: O mais bonito no Tinder.
2: Você fica naquela e não toma decisão nenhuma. E ele também é primo irmão de um que eu não posso falar, igual eu falei, tem que falar só as letras. FODA. Que é o. Eu não posso, eu peço desculpas. Conselho de ética, sei lá, compliance.
1: Amo.
2: Então, esse FODA é Fear of Doing Anything, que é o medo de não estar fazendo nada, que também é o medo do nosso tempo, né? A gente já falou disso aqui inúmeras vezes. Uhum. A gente não consegue descansar e aquela loucura toda. Mas vamos entrar um pouquinho nesse FOMO. O FOMO, que é essa palavrinha que ganhou mais sucesso nas redes sociais, no debate público, ali no começo dos anos 2000, ele fala dessa ansiedade ou desse sofrimento eterno que nós temos de não estar aproveitando as pequenas oportunidades que a vida vai oferecendo. Então, você sente fomo, por exemplo, quando você abre o teu streaming de séries ou filmes, e aí você fica desesperado, sofrendo de não estar tomando a melhor escolha, de não estar fazendo a melhor escolha, mas também de não estar acompanhando tudo aquilo que são os novos filmes e séries que estão sendo apresentados nessa plataforma. E o mesmo se dá quando você... todo mundo do seu grupo, das suas redes sociais, vai para determinado festival de música, você não vai. O pessoal vai para Flip, você não vai. Você sente esse medo de estar perdendo alguma coisa. O que que acontece? O que os especialistas estão chamando a atenção agora é que esse medo de estar perdendo alguma coisa não está mais atrelado ao presente. Ou seja, você não está mais com medo de estar perdendo alguma coisa que é muito importante, que está rolando agora, como acontecia no passado. Você está com medo de perder o bonde do futuro.
1: Só que mas o futuro gente, não existe. Mas, gente, é muita ansiedade, né? Porque fomos já da ansiedade. Você ficar com ansiedade da ansiedade do futuro, onde a gente vai parar?
2: Então, falando assim, parece coisa de gente que tá com pouca coisa para fazer, mas certamente eu e você já enfrentamos isso. Olha como a gente olha para o impacto das inteligências artificiais. Apareceu o tal do ChatGPT primeiro, aí você olhou para isso e falou: caramba, eu preciso minimamente saber para que serve esse negócio, porque vai que é o novo computador, vai que é a nova internet e eu não vou pegar esse bonde. Vai que é o novo celular e eu não vou pegar esse bonde. Aí você ficou desesperado para aprender o ChatGPT. Não à toa, a gente foi atormentado com a ideia de que só ia sobreviver quem soubesse fazer o prompt, que é o comando correto desse tipo de inteligência artificial. Não deu nem tempo de eu e você aprendermos isso, já apareceu o tal do Claude, do Gemini, do esses outras tantas inteligências que estavam dizendo ou estão dizendo pra gente aí que vão ser mais importantes pro futuro do que o tal do ChatGPT. Então, hoje, a gente está aqui desesperado diante do impacto da inteligência artificial, que a gente não sabe nem direito do que é. E fica todo mundo correndo de um canto a outro, desesperado, fazendo um novo curso, seguindo um novo influencer, entrando em YouTube para saber como é que usa essas ferramentas, sem nem saber direito qual é o impacto que ela vai ter na nossa vida. Então, antes, a gente ficava com medo de perder uma oportunidade que estava diretamente conectada ao nosso presente. Agora não. Agora a gente está com medo de perder uma oportunidade de algo que a gente acredita que vai mudar a nossa vida no amanhã. E aí eu adorei uma frase que os especialistas estão chamando a atenção para esse fenômeno, que eles falaram que o que a gente está sentindo ansiedade agora é de um futuro que é um grande espetáculo, né? Quase como se fosse todo mundo imerso dentro de um filme de ficção científica, onde você não está entendendo direito o roteiro, nem sabe direito aos personagens, nem está afim, nem sabe se o filme é bom ou ruim, mas você está lá desesperado para fazer parte dele. E quando o futuro vira esse grande espetáculo que a gente não sabe se vai conseguir fazer parte, o presente ele é atravessado por um senso de insuficiência. Então, os trabalhadores aí, quem tem um emprego agora está desesperado pensando: putz, essa nova inteligência artificial vai mudar a nossa vida como? Aí já está correndo, já desesperado, pensando: eu não vou ter as skills, as habilidades para dar conta de entrar nessa nova onda. A gente está olhando, sei lá, para as transformações no mundo do trabalho, da saúde, ou mesmo nos comportamentos, pensando: caramba, eu não vou estar preparado para entrar nesse novo movimento. A gente nem sabe onde vai dar. Então, o comentário de hoje é: vai devagar aí com a andor, né? A Elza Soares tinha uma música que eu adorava nos anos 60, que era Devagar com a Louça, né? Que eu conheço. Então vai devagar com a louça. Não fica desesperado assim. Vamos dando tempo ao tempo, um passo de cada vez. Porque não tem por que você ficar desesperado com algo que você acha que vai acontecer, que ninguém garante que vai acontecer.
1: Isso, é isso. Porque às vezes a gente tem uma frase num livro do Gabriel García Márquez, que a frase ficou tão marcada para mim que eu já nem lembro mais qual é o livro, porque eu também nem li tantos assim dele, mas ele diz que os loucos mansos se antecipam ao porvir. Que é uma forma muito bonita de descrever ansiedade, né? Que nada mais é do que um excesso de futuro, né? Uma angústia que vem do que pode ser. E às vezes o que pode ser não é.
2: E isso é fruto, é melhor se acostumar, porque isso é fruto do mundo que a gente inventou, né? E tem um lado bom e um lado ruim aí. Quando a gente olha, por exemplo, para a experiência terrena de outras gerações, assim, para a vida que a minha avó levou, que a sua avó levou, que a sua bisavó levou, ou seu bisavô, de algum modo, o curso da vida, ele estava mais ou menos organizado. Eu brinco que era, você sabia mais ou menos qual era a próxima estação de trem que você ia parar, você só precisava estar preparado para chegar lá do melhor jeito possível, com a melhor roupinha, preparado para a melhor oportunidade. Quando a gente descronologizou a vida e quando a gente deixou de achar que a vida de todo mundo precisava seguir o mesmo curso, foi ótimo, porque trouxe uma oportunidade melhor para você de reinventar, encontrar o seu caminho e fugir das opressões que nos atravessavam como antes, mas ao mesmo tempo colocou uma interrogação gigantesca no nosso colo, que é: que vida é essa que você quer levar?
1: Sim.
2: E será que essa vida que você quer levar vai ser possível? Essa pergunta que nos angustia, nos traz ansiedade, é dos nossos tempos. Então, é bom e ruim, é bom e é ruim e bom. Então, diante desse negócio, não tem como transformar, é algo que a gente vai ter que lidar, vai aprendendo como é que lida com esse jogo do melhor jeito. Ansiedade, porque, ai, disseram que os empregos vão desaparecer, disseram sei lá o quê, é bobeira. Até porque, se a gente olha para os últimos 5 anos no mercado de tecnologia, olha a quantidade de coisas que já prometeram pra gente. Já prometeram que o metaverso ia mudar o mundo, lembra?
1: Oh.
2: As pessoas saíram aí desesperadas comprando terreno no metaverso.
1: A gente não ia mais existir na vida real, imagina.
2: Então, já prometeram pra gente que NFT, que ninguém sabe direito o que é esse negócio, ia revolucionar. Ninguém fala mais.
1: Mas um pessoal ganhou um dinheiro com isso aí, hein?
2: Ué, então, um pessoal ganhou um dinheiro.
1: Mas foi um pequeno pessoal.
2: Ou vendendo essa tecnologia, ou vendendo tratamento para você lidar com a tua ansiedade diante desse negócio. Então, guarda o teu dinheiro, sossega aí, vai devagar, porque a gente nem entendeu o FOMO 1.0, já chegou no 3.0, e você não precisa triplicar a aposta no sofrimento, né? Vamos triplicar a aposta na alegria, nos bons momentos e acreditar que vai dar certo.
1: E nesses tempos em que todo mundo é comunicador ou acha que é comunicador, Michel, cabe aqui o comentário da nossa ouvinte, Jana Carvalho, dizendo: um colega confessou que para ele o medo era preparar os filhos para o futuro, porque ele não sabia quais seriam os desafios do futuro. Eu disse: eles têm que aprender a perguntar, fazer boas perguntas. Isso na minha carreira sempre valeu. E acho que em tempos de inteligência artificial, em que o que vale é o prompt, acho que vale para qualquer um usuário, né?
2: É, mas olha que loucura. As pessoas vão ter que entender que para fazer boas perguntas tem que ter acúmulo de repertório,
1: sem dúvida.
2: E não vai ser vendo... E aí, eu não sou conservador, pelo contrário, eu sou um grande entusiasta das novas tecnologias, mas não vai ser vendo vídeo no TikTok
1: acompanhando
2: a nova trend que você vai criar repertório, que você vai criar o mesmo repertório que todo mundo tem.
1: É.
2: Então, vamos voltar para as mídias antigas, né? Vamos comprar livro, compra livro,
1: é ótimo. Gente, circula livro também, dá livro de presente, isso. Troca livro, doa livro para a biblioteca, aluga livro da biblioteca e, mais importante, tira a cara dessa tela e vai viver, vai viajar, vai andar na rua, vai conhecer gente, que é assim que a gente forma o repertório, né, Michel, na vida real.
2: É isso aí. Mistura, eu brinco que eu repito isso da minha trajetória, agora mesmo vou dar aula, eu sempre falo para os meus alunos: o sucesso de uma carreira, não importa a tua área, é misturar a Anitta ao Hegel. Anitta, nossa diva pop, e o Hegel, grande filósofo alemão. Mistura essas duas coisas de um jeito teu, que certamente isso vai te dar autenticidade, vai te dar repertório, vai te dar um lugar no mundo. E assim a gente vai inventando um lugar pra gente.
1: Muito bom.
0: Muito bem, Michel Coforado, Tatiana Vasconcelos. Michel falou do FOMO, né? Falou do FODA, que não dá para pronunciar e tal. Mas nós lembramos aqui, né, Ricardo Garcia, do fumo, né? Que o velho Adoniran, lá atrás, muito bem nos lembrou: nós fumo e não encontremos ninguém.

0: aí com o sensacional Adoniran Barbosa. A gente fecha a edição de hoje aqui do CBN Madrugada, produção do Matheus de Souza, trabalhos técnicos comigo aqui, Ricardo Garcia.
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0: Vem aí o Edmilson Fernandes com o repórter CBN. Na sequência, o Frederico Goulart comanda o CBN Primeiras Notícias. E nós vamos voltar amanhã, hein? Nós vamos voltar amanhã. Esperamos você. Tchau.
2: Oi, turma. Não deu pra esperar. Não.
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0: Terça-feira, 11 de agosto de 2026. O presidente da Câmara, Hugo Mota, vai se reunir hoje com líderes partidários para definir as prioridades da pauta nesta semana de esforço concentrado. O projeto que prevê subsídios ao setor de combustíveis para mitigar impactos de conflitos no mercado internacional pode ser votado ainda hoje. Também estão pendentes 5 medidas provisórias que perderão a validade se não forem analisadas pela Câmara e pelo Senado até o final de agosto. O presidente da Argentina, Javier Milei, voltou a provocar tensão diplomática ao compartilhar uma publicação de um parlamentar americano que ataca o presidente Lula com ofensas pessoais. O argentino compartilhou um post de um deputado apoiador de Donald Trump, no qual o petista é chamado de porco e criminoso. A atitude de Milei aprofunda a recente crise entre os dois países. Começam hoje as oitavas de final da Libertadores. Às 19h, o Fluminense enfrenta o Independiente Rivadavia, da Argentina, no Maracanã. Outros 5 times brasileiros seguem na disputa, com destaque para o duelo brasileiro Cruzeiro e Flamengo, que jogam amanhã. Pelas oitavas de final da Copa Sul-Americana, o São Paulo encara o Bolívar às 21h30 da noite em La Paz. Outras 5 equipes brasileiras continuam na competição e jogam amanhã e na quinta-feira. No horário de Brasília, 5 horas.
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1: Olá, bom dia para todo mundo. Tá começando o CBN Primeiras Notícias. Estamos no ar para a edição dessa terça-feira, dia 11 de agosto. Agora são 5 horas da manhã e o despertador da CBN está tocando para te acordar e te preparar para esse dia que começa. Você fica sabendo aqui primeiro com a gente quais os principais fatos do dia, os assuntos que vão repercutir pelo noticiário, pelo Brasil e pelo mundo, prestação de serviço, sua colaboração sempre chegando pelas nossas plataformas de comunicação. Quem já quiser dar o seu bom dia, faça isso na transmissão do CBN Primeiras Notícias no YouTube. Estamos no ar lá no canal da Rádio CBN. Também já está aberto o nosso canal pelo WhatsApp 21 99764 2381, 99764 2381. Seja bem-vindo, seja bem-vinda. Quem acordou agora, seja bem-vindo, seja bem-vinda. Quem esteve aí durante toda a madrugada na companhia do nosso Paulo Galvão e do Ricardo Garcia no CBN Madrugada. Seguimos em frente aqui nessa terça-feira na programação da CBN. Eu e Ana Paula Jaume. Tudo bem, Ana Paula? Bom dia pra você.
2: Oi, Fred. Bom dia pra você. Bom dia também pro nosso ouvinte. Hoje que é 11 de agosto. Tem gente
1: que
2: aqui.
1: Que você me conta? Todo dia ela abre essa agendinha aí, né?
2: Hoje é a Elaine Santos.
1: Agosto é um mês que o pessoal fica sempre meio ressabiado, né?
2: É, fala.
1: Lembra
2: que
1: do
2: é
1: Ricardo Porto. É, sempre falava.
2: É longo,
1: do mês,
2: né? Não acaba nunca.
1: Exatamente.
2: Mas olha, tem coisa boa hoje, tá? A Elaine Santos, nossa fiel ouvinte aqui, tá.
1: Beijo,
2: aqui todo
1: Elaine.
2: Dia com a gente. Tá falando que hoje é aniversário da sobrinha dela mais nova, Maria Helena, faz 12 anos, então. Parabéns pra Maria Helena, sobrinha da Elaine Santos, nossa querida ouvinte aí.
1: Aniversário,
2: né,
1: a gente sempre gosta, né?
2: Sempre.
1: Ainda mais os
2: festinha.
1: Nossos ouvintes, a sobrinha dela, né?
2: É.
1: Beijo então pra ela.
2: Inclusive, se ela quiser mandar, né, um salgadinho, um bolo pra gente, é bem-vindo, né?
1: É, eu acho que cabe, acho que vai bem. Vai bem aqui nessa terça-feira. E o que mais você quer compartilhar? Mande aí o seu recado. A Ana Paula tá sempre de olho na transmissão lá no YouTube, no chat. Eu também estou de olho. E é isso. Contamos com você, ouvinte. Lembrando que temos também um podcast, né? Do Primeiras Notícias, 3 informações em 10 minutinhos. 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Também estamos acompanhando. Bom, então vamos nessa, né? Vamos nessa, começar essa terça-feira, saber o que vem pela frente, quais são os assuntos que estão na pauta do dia, na pauta do noticiário. Vamos continuar na nossa cobertura do terremoto na Colômbia. Impressionante, né? As imagens que a gente acompanhou nas redes sociais ontem, durante todo o dia, os prédios sendo destruídos como se eles fossem de areia, né? Depois Sim. desse terremoto, com escala superior a 7,4. E o país não tem tanta estrutura para lidar com esse tipo de evento. Terremoto que já recentemente também causou um grande estrago na Venezuela. Agora um outro país vizinho nosso aqui na Colômbia. No primeiro dia útil do novo presidente da Colômbia no cargo, né? Abelardo de la Espriella. E a gente está acompanhando aí os trabalhos de resgate que continuam. São mais de 130 mortos na Colômbia, inclusive com os tremores sendo sentidos aqui no Brasil, né? Em especial Manaus, capital do Amazonas. A gente vai trazer os detalhes sobre isso aqui logo na abertura do Primeiras Notícias. Aqui nos nossos assuntos no Brasil, vamos falar sobre eleição, claro. Tá chegando aí o início da campanha eleitoral. Enquanto isso, os parlamentares lá na Câmara e no Senado voltaram aos trabalhos depois do recesso essa semana. E essa é a semana daquele tal do esforço concentrado, né?
2: É.
1: Esforço concentrado, você tem, tenta
2: quer.
1: Votar tudo ali num período curto, porque depois a cabeça fica só lá na eleição. E alguns assuntos importantes, tem que destravar a pauta lá na Câmara. Vamos saber quais são, especialmente projetos de combustíveis aqui no país, que estão na lista das prioridades do presidente Hugo Mota. Hoje os líderes do Senado vão se reunir com o presidente Hugo Mota para tratar desse assunto. Salário dos juízes e desembargadores no Brasil também em pauta, porque ontem o presidente do Supremo e do Conselho Nacional de Justiça, ministro Edson Fachin, disse, além daquele código de ética que ele está tentando implementar, né? Disse que quer estabelecer limites dos salários dos magistrados. Será que vai conseguir?
2: É bom, né? Mas será que vai vingar?
1: Vamos ver, vamos acompanhar. Esses são os assuntos que abrem o programa de hoje. Lembrando que é só o gostinho, né? Só a abertura até às 6 da manhã. Tem muito mais. Então vamos nessa. CBN Primeiras Notícias dessa terça-feira, 11 de agosto. Dia do aniversário da Sobrinha da Elaine, nossa ouvinte.
2: Da Maria Helena, de 12 anos.
1: Da Maria Helena já está no ar.
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0: O tremor foi sentido com intensidade em grandes cidades como Medellín e Cali, a cerca de 150 quilômetros de distância. Imagens registradas por todo o país mostraram cenários de destruição. Um vídeo emblemático mostrou as torres laterais da Catedral de Nossa Senhora do Rosário, um dos principais cartões postais da cidade colombiana de Manizales, indo ao chão. 6 aeroportos tiveram de suspender as operações nas cidades de Pereira, Manizales, Quibdó, Armênia, Cartago e Buenaventura. A capital Bogotá, que está a 230 quilômetros do epicentro, também sentiu os efeitos. Nelson Linares, de 63 anos, vive na cidade há 14 anos. Já vivenciou 4 tremores, mas relata que esse foi o mais forte de todos.
1: Estava preparando o café aqui da manhã, né? E resolvi pendurar uma rede aqui no pátio. Eu vivo no térreo. E do pátio eu vi que a roupa estava balançando, a roupa dentro do apartamento estava mexendo, né? Mas logo depois se disparou o alarme. Aí eu já saí correndo, peguei o que eu pude pegar. Demorou muito, todo mundo correu aqui para o estacionamento, mas a plataforma do estacionamento se balançava, balançou, tu tem que se segurar, todo mundo em pânico.
0: Caio Tárcia é brasileiro e foi passar as férias em Cartagena. Ele sentiu o terremoto logo após ter acordado.
2: Nosso apartamento fica no 29º andar, então é um prédio bem alto e mesmo assim a gente conseguia ver esse movimento e não houve nenhum tipo de sirene, de sinal sonoro alertando, né? Então a gente recolheu os itens principais e descemos às pressas ali pela escada. Sem entender muito bem o que estava acontecendo, mas sentindo esses tremores, um temor bem grande do pior, né? Do que poderia acontecer, principalmente por serem muitos lances de escada.
0: O presidente da Colômbia, Abelardo de la Espriella, declarou situação de emergência neste que foi o primeiro dia útil do governo dele. O tremor é o mais forte a atingir a Colômbia na última década, de acordo com o Serviço Geológico do país. Equador, Panamá e Venezuela também sentiram um abalo. O sismólogo José Alexandre Nogueira, do Centro de Sismologia da USP, explica que esses países são suscetíveis a eventos sísmicos. Ele fez um paralelo entre o evento desta segunda com o tremor que atingiu a Venezuela semanas atrás.
3: Primeiro que o terremoto da Venezuela, ele aconteceu devido à placa do Caribe, né? Então você tem uma relação ali de contato lateral. Então essas placas, elas ficam se atritando lateralmente, que é a placa do Caribe com a placa sul-americana. E aí você tem no contexto a Venezuela. Já o terremoto da Colômbia, você tem, como eu disse, né, a colisão frontal entre a placa de Nazca e a placa sul-americana.
0: O presidente Lula lamentou o ocorrido e destacou que o governo brasileiro está à disposição para prestar apoio ao povo colombiano.
4: O presidente do Supremo Tribunal Federal, ministro Edson Fachin, que também comanda o Conselho Nacional de Justiça, disse ontem que vai apresentar até o final do ano um projeto de lei federal para regulamentar os salários de juízes e desembargadores do país. Essas remunerações costumam ser as mais altas do serviço público, sem contar os benefícios e os penduricalhos. Em São Paulo, o ministro disse que é preciso se debruçar sobre gastos públicos e encontrar soluções justas e fiscalmente sustentáveis. Quem acompanhou foi a repórter Karen Lemos.
5: No discurso de abertura de um seminário para discutir o Poder Judiciário, Fachin detalhou que uma minuta do projeto deve ficar pronta até o final do ano. Ele defendeu a necessidade da medida.
6: Precisamos enfrentar com seriedade a agenda de moralização dos gastos públicos, de aprofundar as investigações de corrupção que ainda permanecem em nosso país, bem como aperfeiçoar os mecanismos de transparência, e encontrar soluções públicas, justas e fiscalmente sustentáveis para questões estruturais do Estado brasileiro, inclusive no que diz respeito ao regime remuneratório da magistratura.
5: O ministro acrescentou que as instituições públicas precisam estar dispostas a prestar contas daquilo que fazem, resistindo a tendências de isolamento institucional e também do que chamou de espetacularização. Depois, Fachin participou da cerimônia de abertura do Jubileu do Bicentenário dos Cursos Jurídicos no Brasil, na Faculdade de Direito da USP, com participação do ex-ministro Ricardo Lewandowski e dos ex-presidentes

0: presidentes Michel Temer e José Sarney. Fachin também discursou neste evento e citou a importância de debater a ética no judiciário. Para ele, o tema precisa ser levado a sério pelas faculdades no país. Na última terça, Fachin apresentou ao Conselho Nacional de Justiça uma proposta para prevenir conflito de interesses na magistratura. A medida inclui regras para participação em eventos, recebimentos de presentes e atividades privadas. Uma consulta pública está aberta para que tribunais e entidades apresentem sugestões no prazo de 60 dias. A política estabelece diretrizes para que tribunais de todo o país identifiquem situações que podem colocar a imparcialidade de juízes e desembargadores em xeque. Apesar disso, a resolução não será aplicada aos ministros da Suprema Corte, já que o STF não está subordinado ao Conselho Nacional de Justiça. O Código de Conduta específico para o Supremo está sob responsabilidade da ministra Carmen Lúcia, que deve entregar uma primeira versão do texto após as eleições.
1: E o presidente da Câmara dos Deputados, Hugo Mota, vai se reunir hoje com líderes partidários para definir as prioridades da pauta nessa semana de esforço concentrado. Com o calendário ajustado para permitir a dedicação às campanhas de rua, que já começam no próximo final de semana, nas bases eleitorais, deputados e senadores concentrarão os trabalhos legislativos em apenas duas semanas específicas, entre agosto e setembro. O projeto que prevê subsídios ao setor de combustíveis para mitigar impactos de conflitos no mercado internacional pode ser votado ainda hoje. Essa medida está sendo considerada especialmente em razão do conflito no Oriente Médio. Também estão pendentes cinco medidas provisórias que perderão a validade se não forem analisadas pela Câmara e pelo Senado até o final do mês de agosto. Uma das medidas prestes a caducar é a do novo Desenrola Brasil, voltada à renegociação de dívidas de famílias brasileiras. Também pode ser votado o projeto que reduz a jornada de trabalho para 40 horas semanais e garante 2 dias de repouso semanal remunerado sem redução de salário. Essa iniciativa é de interesse do governo federal. A proposta regulamenta a PEC aprovada pelos deputados no primeiro semestre e que está nas mãos do presidente do Senado, Davi Alcolumbre, no momento. Textos polêmicos, como o projeto que tipifica a misoginia como preconceito ou discriminação, devem ficar para depois das eleições. No Senado, o governo quer acelerar as votações da medida provisória que zerou a taxa das blusinhas, além da PEC da Segurança Pública e do projeto que regulamenta a exploração de minerais críticos no Brasil. Agora, pelo horário de Brasília, são 5 horas e 14 minutos.
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3: Bom dia a todos que nos escutam na cidade e no estado de São Paulo. Sou Pedro Fagundes e acompanho vocês durante esta próxima hora nas notícias da nossa cidade aqui no Primeiras Notícias. Bem, conto a vocês que o motorista Jefferson Henrique Oliveira Pires, de 27 anos, deve passar por audiência de custódia nesta terça-feira. Ele foi preso depois de provocar um acidente que deixou 3 mortos e 6 feridos na rodovia Anhanguera, na madrugada de segunda. Jefferson dirigia no sentido interior e, de acordo com a polícia, seguia de uma adega a outra quando perdeu o controle do carro na altura do quilômetro 22. O teste do bafômetro apontou 0,72 miligrama de álcool por litro de ar expelido, o que configura embriaguez. O motorista embriagado, portanto, teve ferimentos leves e foi levado ao distrito policial de Pirituba. As 3 pessoas que morreram estavam dentro do carro dele. 2 mulheres que viajavam no banco de trás foram arremessadas para fora do veículo e morreram no local. Já Jonatas Ferreira Pedroso, de 28 anos, foi socorrido em estado grave, mas morreu no Hospital Geral de Osasco. Outro passageiro, identificado como Antônio, continua internado em estado grave no Hospital Regional de Polvilho, em Cajamar. De acordo com a Polícia Rodoviária Estadual, o carro bateu primeiro contra uma proteção da rodovia. com impacto, ocupantes foram lançados para fora, na sequência atingidos por outros veículos. Ao todo, 6 veículos se envolveram no acidente, 3 carros, uma van, um caminhão e também um ônibus. Agora são 5:16.
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1: Vamos abrir a agenda do dia. A agenda dessa terça-feira, já 11 de agosto de 2026. Aliás, um ouvinte mandou mensagem aqui pra mim, Ana Paula Java, no WhatsApp, dizendo que hoje, 11 de agosto, também é o dia do advogado, sabia?
4: Olha, essa eu não sabia.
1: Se você ainda não precisou, com certeza um dia vai precisar de um. É o Eloir Esteves. Ele é advogado lá de São José do Vale do Rio Preto.
4: A gente nunca sabe, né, quando vai precisar de um advogado. Vão ter ali na agenda pra...
1: Aproveito pra mandar um abraço pro meu advogado, que é o meu pai.
4: Olha!
1: Seu Luiz Fernando, tá ouvindo a gente, Luiz Fernando.
4: Abraço,
1: Goulart.
4: Seu Luiz.
1: Quando eu precisei, eu recorri a ele. Aí fica fácil, né?
4: É.
1: Quando você tem um advogado em casa, fica fácil. Mas aí um abraço pra todos os advogados. Essa profissão importantíssima, não é mesmo? Celebrada nesse dia 11 de agosto. Vamos seguir aqui para nossa agenda do dia, além do Dia dos Advogados, que temos hoje para acompanhar os assuntos que estão aqui na pauta da reportagem da CBN. Assuntos econômicos, hoje o dia vai ser movimentado, porque o IBGE vai divulgar às 9 horas da manhã a inflação de julho, medida pelo IPCA. Lembrando que em junho o IPCA deu uma trégua, ficou em 0,16%, puxado principalmente pela queda no preço dos alimentos. Com isso, o indicador acumulou, no mês passado, 4,64% nos últimos 12 meses, ainda um pouco acima do teto da meta, que é de 4,5%. O dado de hoje é aguardado de perto, né, pelo mercado, especialmente porque a gente está às vésperas da eleição, e esse é um indicador sempre muito sensível em períodos eleitorais, especialmente o governo federal, que tenta a reeleição, vai ficar atento à divulgação às 9 horas da manhã, como fica a inflação em julho. Hoje também o Banco Central vai divulgar a ata da última reunião do Copom, que aconteceu na semana passada. E nesse encontro anterior, o comitê reduziu a taxa básica de juros, a Selic, de 14,25% para 14% ao ano. Como o comunicado oficial não indicou o rumo dos juros nas próximas reuniões, a atenção do mercado está totalmente voltada para o documento de hoje. O comunicado sai no dia, a ata sai na semana seguinte, com mais detalhes sobre o que os diretores do Banco Central debateram, o que eles estão projetando para o futuro. Analistas e investidores querem entender o que motivou essa cautela e se o Banco Central pretende continuar baixando a taxa ou fazer uma nova pausa. Lembrando que o juros é mantido alto, especialmente em períodos em que a inflação está alta, então a gente vai saber aí, com a inflação controlada, como é que vai ficar a projeção para as próximas reuniões do Copom. O candidato Flávio Bolsonaro se reúne hoje com os candidatos ao Senado pelo PL, por partidos do Centrão, para tentar alinhar estratégias e o discurso de campanha com foco em críticas ao Supremo Tribunal Federal. O senador também deve cobrar dos candidatos que associem suas campanhas à candidatura presidencial e atuem como multiplicadores das mensagens da sua campanha. A gente acompanhou nos debates aí no último final de semana, os debates entre os candidatos aos governos do estado, que muitos dos candidatos que fazem parte do grupo de Flávio Bolsonaro sequer citou o nome dele, né? Nessas discussões aí no último final de semana, e agora ele tá cobrando ali que todo mundo coloque o nome Flávio Bolsonaro na boca na campanha que vai começar no final de semana. A Comissão de Segurança da Câmara pode votar hoje um projeto que libera o porte de arma de fogo para empresários e donos de comércio em todo o país. A proposta do deputado Marcos Polon está na pauta da sessão, marcada para hoje às 10 horas da manhã. Também acompanhamos nessa terça-feira novos capítulos da crise entre Brasil e Argentina. O presidente da Argentina, Javier Milei, voltou a provocar tensões diplomáticas ao compartilhar uma publicação de um parlamentar americano que ataca o presidente Lula com ofensas pessoais. O presidente argentino compartilhou um post de um deputado apoiador de Donald Trump, no qual Lula é chamado de porco e criminoso. A atitude de Milei aprofunda ainda mais essa recente crise entre os dois países. 5 dias após a passagem de um ciclone, mais de 30 mil imóveis continuam sem energia elétrica na região do Rio Grande do Sul. E a gente segue acompanhando também Hoje, as cidades que concentram os imóveis sem luz ficam no litoral norte, na cidade de São Jerônimo. Uma comunidade inteira está sem energia desde o temporal de quinta-feira da semana passada. As prefeituras estão, inclusive, entrando na justiça para ter o serviço restabelecido. 5h21, então vamos trazer a previsão do tempo.
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1: As informações são da Josélia Pegorim.
5: E vamos ter de tudo um pouco no Brasil nesta terça-feira. O calor e o ar muito seco vão chamar a atenção no centro-oeste, no interior de São Paulo, no centro-oeste e norte de Minas Gerais, também no Tocantins e no interior do Nordeste. Estamos falando de temperaturas que podem atingir marcas de 38, 39 graus, quase 40 graus, como tivemos já neste domingo. Na região sudeste do Brasil, tem previsão de uma chuva leve na Grande São Paulo, em todo o sul e leste do estado de São Paulo, incluindo aí a região do litoral paulista, no estado do Rio de Janeiro e também no Espírito Santo. Isso é por causa da recente passagem de uma frente fria que avançou agora para o litoral sul da Bahia. Nessas áreas, no leste do sudeste, a temperatura também fica baixa. Sensação de frio na região da Grande São Paulo e até mesmo na região do Grande Rio. No litoral do leste do Nordeste, atenção especial para o sul da Bahia, porque tem condições para chuvas e ventos moderados a fortes. De Salvador até a região de João Pessoa, algumas pancadas de chuva moderadas a fortes podem acontecer, mas com a presença do sol. No norte do Brasil, pancadas de chuva devem acontecer no Amazonas, Acre e também em algumas áreas de Rondônia, no sul do Pará e no litoral do Pará também. Essas pancadas de chuva acontecem junto com o sol, mas podem ser moderadas a fortes. E, infelizmente, no sul do Brasil, a chuva volta a aumentar novamente. Esta será uma terça-feira com alerta para temporais e para a queda de granizo em grande quantidade em áreas do noroeste do Rio Grande do Sul e também do centro-oeste de Santa Catarina e do extremo sul do Paraná. Então, na maior parte da região, o tempo volta a ficar instável com essas condições para pancadas de chuva. O sol deve aparecer forte no extremo norte do Paraná e também no sul do Rio Grande do Sul, na fronteira com o Uruguai, onde o frio persiste e há possibilidade de geada. Josélia Pegorim, da Clima Tempo, para a CBN.
1: Futebol, hoje expectativa grande porque começam as oitavas de final da Libertadores da América e 19h o Fluminense já entra em campo para enfrentar o Independiente Rivadavia da Argentina, jogo que acontece no Rio, no estádio do Maracanã. Outros 5 times brasileiros seguem na disputa na Libertadores com destaque para o duelo, o confronto entre os brasileiros Cruzeiro e Flamengo, que jogam amanhã pelas oitavas de final da Copa Sul-Americana. O São Paulo encara o Bolívar às 21h30 da noite em La Paz. Outras 5 equipes brasileiras continuam na competição e jogam no dia de amanhã. Esse jogo do São Paulo é hoje, né? Amanhã pela Sul-Americana e também na quinta-feira a gente tem novos confrontos. Atenção, porque por causa do terremoto na Colômbia, a Conmebol adiou as partidas tanto da Sul-Americana quanto da Libertadores que seriam realizadas nessa semana na Colômbia. Os confrontos do time do Tolima e do Independiente Santa Fé vão ser reagendados e também o campeonato colombiano teve a rodada suspensa, claro, em razão dos estragos e dos transtornos no país em razão desse terremoto. E olha só, a Copa do Brasil hoje vai sortear os duelos das quartas de final da competição. O sorteio também vai definir o chaveamento e os mandos de campo até a decisão do torneio. Os clubes que seguem na Copa do Brasil são Atlético Mineiro, Cruzeiro, Grêmio, Internacional, Palmeiras, Santos, Vasco e Vitória. Jogos de ida vão acontecer nos dias 26 e 27 de agosto. E as partidas de volta serão disputadas nos dias 2 e 3 de setembro. 5h25 agora. Vamos em frente aqui com o CBN Primeiras Notícias. É hora de saber as manchetes dos jornais de hoje. O que está na capa das principais publicações brasileiras, logo mais chegando nas bancas de todo o país. Quem vai contar pra gente é a Ana Paula Jaume. Vamos começar pela capa do Estadão. Hoje o Estadão está destacando que o governo federal, Ana Paula, tem 105 bilhões de reais em despesas sem previsão orçamentária para o pagamento nesse ano, que pode aumentar ainda mais o rombo, né? O déficit, o orçamento do governo federal, não é isso?
4: É, e a saúde e a educação são os ministérios mais afetados. Fred, esse quadro considera gastos programados para esse ano e faturas de anos anteriores, que são os restos a pagar em meio a limites disponíveis em cada órgão. O Ministério do Planejamento e Orçamento disse que essa restrição não é definitiva e pode ser revista para poder atender a necessidades específicas. Somando todos os ministérios, o governo tem quase 331 bilhões de reais em despesas não obrigatórias para pagar esse ano. O espaço disponível para pagamento é menor, tem 225,4 bilhões de reais, já considerando aí o bloqueio em vigor conforme o decreto da programação orçamentária e também financeira do terceiro bimestre. Uma nota técnica da consultoria de orçamento do Senado diz que a diferença implica uma restrição de 105 bilhões e meio de reais, ou quase 32% do total. Na última semana, a equipe econômica liberou 5,7 bilhões de reais em gastos, mas ainda tem um bloqueio de quase 18 bilhões para o cumprimento do arcabouço fiscal. O dinheiro não é suficiente para poder honrar todas as despesas estavam previstas. O governo pode ficar então sem recursos para despesas como cirurgias, distribuição de livros didáticos e também manutenção das universidades federais. Quando o governo não consegue bancar, arcar com essas despesas, os gastos são transferidos para o próximo ano, vão se acumulando e pode formando uma bola de neve, Fred.
1: E no meio disso tudo tem uma eleição, né? Que os cofres do governo costumam se abrir aí por conta na campanha eleitoral que vem pela frente. Exatamente. A tentativa de reeleição do presidente Lula. Essa é a informação principal hoje na capa do jornal O Estado de São Paulo, que traz como foto mais importante, você está vendo aí na tela da nossa transmissão, os escombros de um dos prédios que desabaram ontem no terremoto na Colômbia. Foram mais de 60, né, edifícios que vieram abaixo, e os transtornos no país. Vamos para a capa da Folha de São Paulo, também a foto principal, os estragos do terremoto na Colômbia. A informação que a Ana Paula compartilha para a gente é a notícia de que partidos políticos começaram a criar regras para tentar impedir que candidatos ligados a facções criminosas e milícias disputem a eleição desse ano, é isso, Ana Paula?
4: Fred, essa recomendação, essa movimentação, na verdade, né, acontece depois de uma recomendação do Ministério Público Eleitoral, e entre essas medidas estão a análise dos documentos, do histórico criminal e do patrimônio dos pré-candidatos, além da assinatura de declarações afirmando que eles não têm ligação com nenhuma organização criminosa. Essa recomendação foi apresentada no final de junho, prevê que os partidos adotem medidas para poder evitar a infiltração do crime organizado na política. O Ministério Público alerta que a Justiça Eleitoral vai poder ser acionada em caso de descumprimento, só que a cobrança causou aí reação entre alguns dirigentes partidários. Alguns avaliam que as legendas não têm estrutura nem instrumento para investigar a vida desses candidatos e que poderiam ser processadas caso barrassem alguém com base em suspeitas. Antes da recomendação, só o MDB, entre os 8 partidos com mais cadeiras da Câmara, tinha uma regra específica contra a filiação de integrantes de organizações criminosas. O Republicanos e o Diretório do PL no Distrito Federal também aprovaram normas. O Ministério Público quer que os partidos informem quais protocolos vão ser usados para poder impedir essa entrada do crime organizado nas eleições desse ano, Fred.
1: É isso, destaque da Folha de São Paulo, informação importantíssima aí trazida pela Ana Paula Jorge. Para fechar o nosso giro, vamos para a capa do Globo. Hoje o Globo também, a primeira página com as consequências aí do terremoto na Colômbia e as fotos dos prédios que desabaram. E uma informação também relevante do Globo: a equipe de reportagem do jornal Globo fez um levantamento depois de um acidente com um helicóptero que aconteceu nesse final de semana no Rio de Janeiro. Uma reportagem que mostra que no Rio essa é uma prática disseminada, né? Já são aproximadamente 70 passeios de helicóptero por dia com turistas ali pelo Cristo, né? Pelos pontos turísticos da cidade, que levam em média 223 passageiros. conta aí os detalhes sobre essa reportagem do Globo, Ana Paula.
4: Fred, assim como o que foi contratado pelas três turistas colombianas que morreram com o piloto na queda desse avião ali no Parque da Tijuca no sábado, esses voos são autocoordenados. Então, não tem um monitoramento permanente para poder checar, verificar se estão sendo cumpridas as regras do Departamento de Controle do Espaço Aéreo do Ministério da Aeronáutica aí, como altitude e distância dos prédios e monumentos. Os próprios pilotos que gerenciam a segurança, que comunicam as posições e também as intenções diretamente uns aos outros via rádio. O levantamento mostra que normas têm sido desrespeitadas por aviões, helicópteros que decolam do aeroporto de Jacarepaguá, que fica aqui na zona sudoeste da capital, e de onde saiu a aeronave que se acidentou nesse final de semana aqui no Rio. Informações do Ministério da Aeronáutica, obtidas pelo Ministério Público Federal, mostram que 34% dos voos passaram abaixo dos 500 pés de altitude, 150 metros aproximadamente, sobre as avenidas das Américas e Embaixador Abelardo Bueno, importantes vias ali na Barra da Tijuca. De março ao início de abril desse ano, o aeroporto registrou 3.559 pousos, sendo que pelo menos 1.228 descumpriram a altitude mínima. 68% foram no momento do pouso. Essas informações são de um radar do próprio aeroporto, onde 80% do movimento é de helicópteros, não só aqueles que fazem voos turísticos, mas também os que levam passageiros para plataformas de petróleo na Bacia de Campos. Fred.
1: Destaques dos jornais brasileiros, as informações com a Ana Paula Jabo, logo mais nas bancas de todo o país, primeiro aqui no CBN Primeiras Notícias. Obrigado, Ana Paula. 5:32, vamos pro repórter CBN, que a pouquinho a gente tá de volta aqui com Primeiras Notícias, não sai daí.
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0: Terça-feira, 11 de agosto de 2026. As equipes de resgate da Colômbia entram hoje no segundo dia de buscas por sobreviventes do terremoto que causou mortes e destruição no país. Pelo menos 132 pessoas morreram e mais de 500 ficaram feridas. O tremor de magnitude 7,4 foi o mais forte em 27 anos. Derrubou dezenas de edifícios e causou danos em 1.300 casas. 6 aeroportos colombianos estão com as operações temporariamente suspensas. O presidente do Supremo Tribunal Federal, ministro Edson Fachin, anunciou que pretende enviar ao Congresso até o fim do ano um projeto de lei para regulamentar o salário de juízes e desembargadores. A proposta busca padronizar a remuneração da magistratura em todo o país com o objetivo de aumentar a transparência e conter o pagamento de verbas indenizatórias e penduricalhos no judiciário. O YouTube vai aumentar as exigências de monetização para novos criadores. A partir de 1º de fevereiro, serão necessárias 8 mil horas de exibição em vídeos longos no último ano ou 20 milhões de visualizações nos shorts em 90 dias. A mudança dobra os requisitos atuais e não afeta quem já faz parte do programa de parcerias. Horário de Brasília, 5h34.
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0: Já voltamos, abrindo espaço aqui no Primeiras Notícias para o noticiário internacional. O nosso Fernando Andrade segue de férias com o Mundo em 3 minutos. Aliás, há boatos de que ele volta amanhã. Boatos de que ele volta amanhã. Vamos conferir.
2: Mas
0: enquanto isso, a gente segue usando aqui o nosso espaço para trazer destaques internacionais da nossa reportagem. Hoje, o repórter Igor Cardim conta que o governo de Donald Trump, governo dos Estados Unidos, respondeu finalmente o Brasil e disse que vai aceitar discutir o tarifaço lá no âmbito da OMC, a Organização Mundial do Comércio. O Brasil considera as sobretaxas de 25% e 12,5% que foram aplicadas recentemente discriminatórias e contrárias às regras exatamente da Organização Mundial do Comércio. A China também pediu para participar das consultas, alegando impacto sobre as exportações aos Estados Unidos. O Igor Cardim vai explicar essa história pra gente.
3: Oi, Fred, bom dia para você e para o nosso ouvinte. Os Estados Unidos aceitaram o pedido do Itamaraty para realizar consultas na Organização Mundial do Comércio sobre as tarifas impostas pelo governo de Trump ao Brasil. Em documento enviado à entidade, o governo americano disse que está à disposição para discutir o tema. No entanto, ainda não há data definida para as consultas. O Brasil contesta a sobretaxa de 25% aplicada sob a alegação de práticas comerciais consideradas desleais, além da outra de 12,5% relacionada à fiscalização de produtos importados que possam ter sido produzidos com trabalho forçado. O governo brasileiro argumenta que as medidas são discriminatórias, unilaterais e contrárias às regras da organização. A China também pediu formalmente para participar das consultas entre Brasil e Estados Unidos. O argumento é de que as medidas americanas afetam as condições de concorrência dos produtos chineses vendidos nos Estados Unidos. A manifestação chinesa cita especialmente a investigação americana relacionada ao trabalho forçado e os efeitos sobre as exportações da China. As consultas são a primeira etapa do processo de solução de controvérsias da OMC. Se não houver acordo em até 60 dias, após o recebimento do pedido, o Brasil poderá solicitar a abertura de um painel para analisar as medidas. O professor de Direito da USP, Rubens Bessac, porém, recorda que a instância de apelação da organização está paralisada desde 2019.
4: Não sei se uma ação, mesmo em forma de consulta ali na OMC, daria sentido diferente. Eu acho que o Brasil tenta, tem que seguir esse protocolo mesmo. Os Estados Unidos respondem que está disposto a conversar, mas vamos observar. Até há que se ter em conta que que as decisões lá na frente, quando vierem da OMC, são um tanto demoradas. Né? Mas, enfim, o Brasil vem tentando, e há que se elogiar isso, de todas as formas, superar a situação dessas sobretaxas.
3: A entrada da China ainda depende da autorização de Brasil e Estados Unidos. Caso seja aceita, a China participará como terceiro membro, podendo apresentar sua posição e informações relacionadas aos efeitos das medidas americanas sobre o seu comércio. De Brasília, Igor Cardim.
0: 5:38. Primeiras notícias, depois o destaque internacional, agora volta a atenção para os temas aqui do Brasil. É hora do nosso giro de afiliadas. Você que está acompanhando a gente nos quatro cantos do país, sabe que tem CBN espalhada em tudo que é canto, né? Estamos com as afiliadas aí de norte a sul, leste a oeste, em todo o Brasil tem CBN. E toda CBN de todo canto do Brasil participa aqui sempre do Primeiras Notícias. É isso?
2: Sempre.
0: A gente vai puxar a fila hoje com quem? Com Manaus?
2: Manaus.
0: Vamos pra Manaus? Deixa eu antes registrar as mensagens que estão chegando no YouTube. Você viu que tem um ouvinte falando que hoje é dia do estudante
2: eu
0: também,
2: vi,
0: né?
2: Eu vi, a gente fala agora. Então o pessoal tá ligado no calendário, né?
0: É, na agendinha.
2: É, advogado, estudante, aniversário.
0: Muito bem. Dia do estudante, então. Aqui o Primeiras Notícias também tem audiência grande, né?
2: Tem.
0: Pessoal que se prepara aí pra vestibular, pra Enem, sempre fica ligado pra ficar informado. É importante, né?
2: É, atualidades, né?
0: Pra fazer a prova de redação e tudo mais. Não é mesmo?
2: Cai tudo, hoje em dia cai tudo na prova.
0: Beijo aí pra todos os ouvintes que estão ligados no PN, vocês que estão acordando cedinho também pra ir pra aula logo mais. Vai perder a hora, hein? 7 horas começa a aula, vai chegar atrasado por causa do Primeiras Notícias. Não, o programa é bom, mas por favor, não se atrase por isso.
2: Dá pra sair, né? Dá pra sair pros compromissos e continuar acompanhando a gente. É YouTube, radinho,
0: isso,
2: opção
0: aí.
2: Não falta.
0: Vamos começar o nosso giro então lá por Manaus. 26 graus é a temperatura, região norte do país hoje. Calorão, 35 é a máxima do dia. Olha a diferença, 35 é a máxima do dia em Manaus. E agora em Curitiba, 8 graus é a temperatura de momento. Isso é que é Brasil,
2: nossa,
0: né?
2: Nossa senhora, extremos,
0: de
2: né?
0: De tudo um pouco nesse país. Imenso, de dimensões continentais. Porto Alegre, 9 graus. Curitiba, 8 graus. Lá em Florianópolis, 13 graus. Vários pontos do país, né, com preocupação por conta de vento, de baixa umidade. Um pouco de tudo e a gente vai passeando pelo Brasil. Além dessa preocupação lá com o calorão em Manaus, hoje, 35 de máxima, a Nicole Gomes vai contar que ontem muitos amazonenses e manauaras sentiram as consequências do tremor na Colômbia, né? Terremoto que a gente já comentou aqui na nossa abertura. Corpo de Bombeiros do Amazonas recebeu pelo menos 9 chamados para atender ocorrências relacionadas aos tremores. E felizmente não foi preciso nenhuma evacuação dos prédios, nada de mais grave foi constatado. Mas a Nicole Gomes vai contar aqui os detalhes pra gente. Bom dia pra você, Nicole.
5: Oi, Fred, como vai? No centro de Manaus, moradores e trabalhadores de um edifício deixaram o local após perceberem o tremor. Uma pessoa que trabalha no edifício e preferiu não se identificar contou que sentiu o abalo por volta das 8:30 da manhã. Segundo ela, o tremor fez persianas e pendentes balançarem, mesmo com as janelas fechadas. Moradores e trabalhadores desceram pelas escadas e deixaram o prédio. Segundo o relato, pessoas que saíram pelo elevador também perceberam o equipamento balançar e travar. Na sede do Tribunal de Justiça do Amazonas, servidores e magistrados também relataram ter percebido reflexos do tremor no prédio. De acordo com a Secretaria de Infraestrutura do Tribunal, não há indícios de comprometimento da estrutura do edifício. As atividades seguem normalmente. O Corpo de Bombeiros Militar do Amazonas registrou 9 ocorrências para vistorias e realizou fiscalizações em edifícios de 3 bairros. De acordo com o comandante-geral do órgão, Orleilson Muniz, durante os trabalhos não foi preciso evacuar os prédios.
6: A região amazônica, ela não está em cruzamento de placas tectônicas, portanto, nós pegamos apenas os reflexos dos abalos que acontecem principalmente na Cordilheira dos Andes. Até o momento não identificamos nada que possa demandar evacuação das edificações, mas na verdade as construtoras que fizeram essas edificações, elas precisam sim fazer uma análise mais refinada da edificação para garantir que não houve de fato nenhum um comprometimento no médio e no longo prazo dessas estruturas.
5: É com você, Fred.
0: É, imagina o desespero, né, que o pessoal lá em Manaus passou sabendo das notícias, né, as notícias, imagens chegando da Colômbia e todo mundo sentindo tremendo também. Felizmente, nada de mais grave foi verificado, como explicou a Nicole. Lá de Manaus, seguimos o nosso giro e vamos para o Centro-Oeste. Brasília, 19 graus, baixa umidade de novo, 29 a máxima do dia e tudo escuro. É o que a gente está vendo aí nas imagens da transmissão do Primeiras Notícias pelo YouTube e pelo Globoplay. Ali é a Praça dos Três Poderes, Câmara dos Deputados lá no fundo. E quem tá chegando é o Igor Cardim de novo, né? O Igor Cardim trouxe o destaque internacional agora com a informação do dia em Brasília. O governo de Brasília, do Distrito Federal, recuou da decisão de cancelar uma nova edição do Festival de Brasília do Cinema. Esse assunto tá dando o que falar lá no Distrito Federal. Não é isso, Igor? Conta pra gente. Bom dia de novo.
3: Após forte reação negativa do setor cultural, o governo do Distrito Federal recuou da decisão de cancelar a edição do Festival de Brasília do Cinema Brasileiro deste ano. Nas redes sociais, a governadora Celina Leão confirmou que o evento será realizado entre 11 e 19 de setembro e determinou à Secretaria de Economia que providencie os recursos necessários para viabilizar o festival. O cancelamento havia sido confirmado à CBN pela direção do evento e pela Secretaria de Cultura e Economia Criativa, sob a justificativa de falta de verba. A programação prevista para acontecer no Cine Brasília reúne cerca de 80 filmes. Realizado desde 1965, o Festival de Brasília é o mais antigo festival de cinema do Brasil em atividade. O evento só deixou de ser realizado em duas edições durante a ditadura militar e se tornou uma das principais vitrines do cinema nacional, especialmente para produções independentes e novos realizadores. A edição deste ano integra um acordo de 3 anos com festivais previstos para 2024, 2025 e 2026, e o orçamento já foi aprovado para este período. Cerca de 50 profissionais trabalham na produção desde março e, segundo a organização, ainda não haviam recebido pelos serviços prestados. Fred, volto com você.
0: 5:45. Vamos começar agora nosso giro pelo Sudeste. Primeiro por Belo Horizonte, Minas Gerais. Lila Vati Oliveira tá chegando. Em Minas, em BH, 25 graus é a máxima do dia, 13 graus a temperatura de momento. Não tem previsão de chuva hoje. E o sol começando bem timidamente a aparecer os primeiros raios aí no horizonte. Você tá vendo na tela da nossa transmissão. Qual o destaque de hoje em Minas? Lila Vati Oliveira vai contar que no meio do inverno uma onda de calor tá atingindo Belo Horizonte. Ontem a temperatura subiu bastante, né? Hoje eu falei que a máxima vai ali a 25, 26 graus, mas ontem passou dos 34 graus. Lila Vati, conta pra gente. Bom dia.
7: Olá, Fred. Muito bom dia para você. Moradores de Belo Horizonte enfrentam uma onda de calor. BH registrou nessa segunda-feira temperatura máxima de 34,5 graus e 16% de umidade relativa mínima do ar, de acordo com a Defesa Civil da capital. Mesmo no inverno, né, Fred? Esta é a terceira maior temperatura de 2026, atrás apenas do primeiro dia do ano, quando foram registrados 34,8 graus. E também do último domingo, dia 9, quando os termômetros marcaram 34,7 graus. E esse cenário favorece, infelizmente, a propagação de incêndios em áreas de vegetação. Chamas atingem o Parque Nacional da Serra do Gandarela, na região metropolitana de Belo Horizonte. O combate às chamas, Fred, mobiliza militares do Corpo de Bombeiros e brigadistas do Instituto Chico Mendes de Conservação da Biodiversidade e do Instituto Brasileiro do Meio Ambiente e dos Recursos Naturais Renováveis em diferentes pontos da unidade de conservação. O Corpo de Bombeiros informou que uma extensa linha de fogo avança rapidamente em direção a uma área íngreme da serra, onde o incêndio começou a atingir as copas das árvores. Conforme a corporação, equipes trabalham para conter os pequenos focos e controlar parte da situação. Outro foco de incêndio atingiu uma área de vegetação às margens da MG-129, na região do Parque Estadual Serra do Ouro Branco, na região central de Minas. O incêndio começou no fim da tarde de domingo e, segundo o Corpo de Bombeiros, menos 3 focos foram identificados, como de média e grande proporções. A causa do incêndio ainda não foi identificada. Fred, vamos continuar acompanhando esses focos de incêndio em áreas de vegetação em Minas Gerais. Qualquer novidade, nosso ouvinte fica muito bem informado durante a nossa programação. Fred, uma ótima terça-feira a todos.
0: Lila Vati Oliveira de Minas, Belo Horizonte. Obrigado, Lila. 5h47, vamos agora para o Rio de Janeiro. Está amanhecendo com chuva e hoje a temperatura não sobe muito, máxima de 24 graus. Tem alguns alertas climáticos para a gente trazer para os ouvintes do Rio de Janeiro nessa terça-feira. O Diogo Bugalho já está aqui com a gente para atualizar. Mas antes de falar desses alertas, teve reviravolta na corrida eleitoral aí do Rio. Informação importante na disputa pelo governo do estado, né, Diogo? Conta aí pra gente. Bom dia.
8: Pois é, Fred. Bom dia pra você. Bom dia também pra você que nos ouve. A justiça aqui do Rio determinou nessa segunda que o ex-governador Antônio Garotinho, do Republicanos, ele que é candidato ao governo do estado nas eleições desse ano novamente, determinou, né? A justiça determinou que ele comece a cumprir imediatamente a sentença de uma condenação de 2018 por improbidade administrativa. Entre as penas está a suspensão dos direitos políticos por 8 anos. Como eu disse, o Garotinho é candidato nesse ano, mas com a decisão ficaria inelegível. Mesmo assim, essa inelegibilidade ainda precisa ser declarada pela Justiça Eleitoral, não é automática. A decisão que determina o cumprimento da pena é do juiz Ricardo Seifer, da 4ª Vara de Fazenda Pública do Tribunal de Justiça do Rio. Ele afirma que o caso transitou em julgado depois que o STF negou recurso a Garotinho. O que isso quer dizer? Que não cabe mais nenhum outro recurso. Então a situação jurídica do Garotinho já estaria definida e ele teria de começar a cumprir essa pena, que entre outras coisas determina a suspensão dos direitos políticos. Esse caso em que o ex-governador foi condenado diz respeito a desvios de verbas da saúde em 2005, época em que ele era secretário de governo na gestão da mulher dele, a ex-governadora Rosinha Garotinho. A defesa do político alega que essa decisão de ontem é inválida porque o caso já estaria prescrito e diz que a situação de Garotinho não muda e que ele continua com plenos direitos políticos, sinalizando aí que ele vai concorrer. Fred.
0: Vamos ver como é que vai funcionar isso na prática, né? Se o nome dele vai para a urna ou não, em que momento a justiça vai fazer essa declaração de inelegibilidade, se ele pode fazer campanha ou não. A campanha começa agora no final de semana. De qualquer forma, não é a primeira vez que isso acontece, né? O ouvinte do Rio vai lembrar da eleição de 2018. Garotinho também era candidato e no finalzinho do prazo, a justiça acabou retirando o nome dele, né, da disputa, e foi ali naquele momento que surgiu a figura de Wilson Witz naquela redistribuição de votos na reta final da campanha. Wilson Witz que venceu aquela eleição de maneira inesperada. Mais uma vez, Garotinho envolvido aí com várias questões judiciais e tendo o nome dele impedido de participar da eleição. Vamos ver como é que vai funcionar na prática. Conta aí pra gente, Diogo, como é que fica o tempo hoje aí no Rio? Tem alguns alertas, né?
8: Pois é, e tem previsão de dia mais frio do ano. A Climatempo tá prevendo aí uma máxima de apenas 21 graus. A menor máxima até agora, né, que caracteriza aí um dia muito frio, foi de 21,8 graus em 25 de junho. A gente tá também, Fred, sob alerta de ressaca até o fim dessa terça-feira. Recomendação aí é evitar se aproximar da orla, evitar o banho de mar, os esportes aquáticos, também permanecer em mirantes à beira-mar, onde as ondas podem chegar, né? A gente tem esse alerta aí de frio, de ressaca, mas a partir da quarta-feira os termômetros voltam a subir e na quinta e na sexta já não há mais previsão de chuva. Hoje tá chovendo aqui no Rio de Janeiro, o dia começa com uma chuvinha relativamente fraca. Fred.
0: É isso, Diogo Bugalho com os destaques de momento no Rio. Valeu, Diogo. Até mais, hein? 5h51. São Paulo agora, próxima parada. Vamos acionar o Pedro Fagundes. São Paulo tem 12 graus no termômetro, céu nublado, máxima hoje de 16. Pedro, bom dia para você.
9: Bom dia, Fred. Bom dia também aos ouvintes do CBN Primeiras Notícias. Olha, aqui em São Paulo, o tema, infelizmente, continua sendo a violência contra a mulher, porque foi revelado um novo caso desse último fim de semana, em que um homem foi preso depois de ameaçar matar a ex-esposa, os 3 filhos e também o ex-cunhado na cidade de Jandira, na Grande São Paulo. As crianças, duas meninas gêmeas de 11 anos e um menino de 7, estavam com o pai em um caminhão e foram encontradas pela Polícia Militar. E hoje, o Fórum Brasileiro de Segurança Pública ainda apresenta a segunda edição do estudo Futebol e Violência contra a Mulher. A pesquisa ela analisa a relação entre o calendário das principais competições do futebol e os registros de violência contra a mulher em 5 capitais brasileiras. O evento de apresentação será aqui na cidade de São Paulo, na presença do ex-craque do São Paulo, Raí. Na economia, a agência do governo federal, responsável pela promoção de exportações, lança hoje, aqui também em São Paulo, um plano de diversificação voltado aos setores afetados pelas tarifas impostas pelos Estados Unidos. E sobre o tempo, aqui a terça-feira vai ser bem gelada, não vai passar dos 15 graus, um reflexo de uma alta pressão na Argentina que traz ventos úmidos e frios aqui para São Paulo. Bem, são esses os destaques desta terça-feira, Fred. Um bom dia para você e também aos nossos ouvintes do CBN Primeiras Notícias.
0: Bom dia, Pedro. 5:53. CBN Agro, com Cassiano Ribeiro, da Globo Rural.
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0: Salomão tá com a gente aqui nas férias do Cassiano Ribeiro, editor assistente do Globo Rural, e ele conta hoje que enquanto o Brasil tenta negociar com a União Europeia a manutenção das exportações de carnes e derivados, a indústria do setor tem outros motivos para se preocupar, né, Rafael? Bom dia.
11: Bom dia, Frederico Goulart, bom dia, ouvintes da CBN, uma ótima terça-feira para vocês. E a decisão da União Europeia de tirar o Brasil da lista de exportadores de carnes e derivados está se tornando uma preocupação cada vez maior. Não só por causa da própria relação entre o país e o bloco, mas pelo que isso pode gerar de influência. Vamos relembrar um pouquinho. A União Europeia excluiu o Brasil como fornecedor, argumentando que o país falha no controle do uso de antimicrobianos nas criações aí de animais de produção. Essa medida começa a valer no dia 3 de setembro. A partir dessa data, se nada mudar, não se exporta mais carne e derivados para os países da União Europeia. O setor privado contesta, afirma que o Brasil tem um sistema sanitário confiável. Há até quem diga que essa decisão da União Europeia tem um caráter protecionista. O problema é que, enquanto ainda se tenta chegar a uma solução, aumentaram os motivos para a indústria se preocupar. A Noruega informou que também vai parar de importar carnes e derivados do Brasil dia 3 de setembro. Essa informação foi transmitida pelo Corpo Diplomático Brasileiro no país para o Ministério da Agricultura. A Noruega não faz parte da União Europeia, mas alegou o mesmo motivo do bloco para tomar a decisão. O mercado norueguês não é um grande importador do Brasil, mas essa atitude traz um temor de desgaste de imagem do produto brasileiro no mundo. E olha, esses bloqueios podem aumentar ainda mais, como informa a reportagem do Rafael Wallendorf, de Brasília. Ele obteve a informação de que países de língua francesa no continente africano também já deram sinais de que podem vetar o Brasil. No governo, o ministro da Agricultura, André de Paula, ainda vê chances de uma solução para esse impasse. Na segunda-feira, ele participou do Congresso Brasileiro do Agronegócio em São Paulo. E, entre outros assuntos, falou da União Europeia. Quem acompanhou foi a repórter Nayara Figueiredo. O ministro disse que o governo brasileiro segue, sim, disposto a negociar e que está otimista em reverter ao menos uma parte das sanções aplicadas pelo bloco europeu. Era isso por hoje. Bom dia para vocês.
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12: Federação da Agricultura e Pecuária do Estado de São Paulo, FAESP, manifesta preocupação com a decisão dos Estados Unidos de ampliar as tarifas sobre produtos brasileiros. A entidade reforça que o momento exige equilíbrio, diálogo e atuação diplomática permanente para preservar mercados estratégicos e garantir segurança ao setor produtivo. O agro brasileiro segue investindo em sustentabilidade, rastreabilidade e eficiência para manter sua posição como fornecedor confiável. Ainda assim, decisões externas afetam diretamente a produção, os empregos e a economia. Para a FAESP, medidas dessa natureza aumentam a preocupação do setor produtivo, que depende de estabilidade e previsibilidade para planejar investimentos e manter sua competitividade.
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9: Farmácias de São Paulo têm instalado placas de alerta para avisar que canetas emagrecedoras são mantidas em cofres numa tentativa de reduzir roubos e furtos desses medicamentos. Em algumas drogarias, os avisos informam que os cofres têm temporizadores, são ligados a alarmes e sistemas de comunicação com a polícia. Em outras, a placa apenas alerta que os produtos ficam guardados em locais seguros. Há estabelecimentos que também reduziram os estoques e, no caso, as canetas passam a chegar à farmácia somente depois da encomenda do cliente. A mudança ocorre diante de um número elevado de crimes envolvendo medicamentos de emagrecimento, porque no primeiro semestre deste ano, São Paulo registrou 173 roubos a farmácias relacionados a esses produtos, uma média de um caso por dia. Agora são 5:58.

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1: Jornal da CBN com Milton Jung e Cássia Godoy começando já já. Tudo bem com vocês? Bom dia.
2: Bom dia para você, Fred. Bom dia, ouvintes.
3: Bom dia, Milton. Bom dia, Fred. Bom dia, ouvintes.
1: Olha só, para quem achava que o Kelly Slater, surfista, 54 anos, um dos maiores da história, 11 títulos mundiais, já tinha pendurado a prancha, não só não pendurou como ontem, ele deu um show para cima do nosso Gabriel Medina, vencendo a disputa lá entre os dois, não é isso, Milton?
2: Sem dúvida, e chamou a atenção mais uma vez, pela idade, pela longevidade. Haverá um dia, porém, Fred, que a longevidade não será mais motivo de espanto para todos nós, diante de Kelly Slater com 54, LeBron James com 41, Cristiano Ronaldo com 41, Djokovic com 39, todos conquistando ainda títulos em alta performance. Haverá um dia em que isso não será motivo de espanto. Cássia Godoy.
3: Tomara que esse dia chegue logo. Enquanto isso, já aviso que em breve teremos um Bem-Estar em Movimento com uma influenciadora digital de atividade física que está prestes a completar 82 anos de idade, fazendo musculação praticamente todo dia. Então, continuem na nossa sintonia. Em breve a gente traz esse programa.
2: Toma, Fred.
1: Aproveitou pra fazer pra vender o peixe, né?
3: Ainda fiz o merchan.
1: Fiz o merchan. Boa, Cássia. Beijos. Até mais. Fiquem com a nossa dupla Milton e Cássia agora no Jornal da CBN. O Primeiras Notícias está terminando por aqui. Voltamos amanhã às 5 horas da manhã. Ana Paula Jaume, Renato Silva, Ricardo Garcia no nosso time. Bom dia pra você. Até mais.
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0: Terça-feira, 11 de agosto de 2026. Cerca de 30 mil imóveis continuam sem energia no Rio Grande do Sul 5 dias após a passagem de um ciclone. As cidades que concentram o desabastecimento ficam no litoral norte. Na cidade de São Jerônimo, uma comunidade inteira está sem energia desde o temporal de quinta-feira. As prefeituras estão entrando na justiça para ter o serviço restabelecido. A Justiça do Rio determinou que o ex-governador Antony Garotinho cumpra a sentença que o torna inelegível por 8 anos. O ex-governador foi condenado por improbidade administrativa no esquema de desvio de verbas na saúde, na época em que era secretário de governo na gestão da ex-governadora Rosinha Garotinho. A defesa afirmou que a condenação de Garotinho está prescrita. Ele é candidato ao governo do Rio pelo Republicanos. A Justiça Federal atendeu a um pedido da ONG Instituto Arayara e suspendeu a oferta de 18 blocos exploratórios de petróleo e gás nas bacias Potiguar, Sergipe Alagoas e Espírito Santo. A decisão barrou os leilões da Agência Nacional de Petróleo em áreas de alta sensibilidade ambiental que sobrepõem territórios quilombolas e unidades de conservação. A União e os órgãos envolvidos ainda podem recorrer. Horário de Brasília, 6:02.
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2: Seis e três.
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3: Olá, muito bom dia a você. Este é o Jornal da CBN. Eu sou Milton Jung e ao nosso lado está Cássia Godoy. Bom dia, Cássia.
2: Bom dia, Milton. Bom dia aos ouvintes do Jornal da CBN.
3: Fique agora mais bem informado com os destaques desta terça-feira, 11 de agosto de 2026.
2: As equipes de resgate da Colômbia entram hoje no segundo dia de buscas por sobreviventes do terremoto que causou mortes e destruição no país.
3: De acordo com o balanço mais recente, 132 pessoas morreram, mais de 500 ficaram feridas e 188 estão desaparecidas.
2: O tremor de magnitude 7,4 foi o mais forte em 27 anos. Derrubou dezenas de edifícios e causou danos em 1.300 casas.
3: 6 aeroportos colombianos estão com as operações temporariamente suspensas.
2: O tremor foi sentido com forte intensidade em grandes cidades como Medellín e Cali, a cerca de 150 quilômetros de distância do epicentro.
3: Uma das cidades mais afetadas foi Pereira, onde morreram 67 pessoas.
2: A cidade fica no coração da região cafeeira da Colômbia e tem cerca de 500 mil habitantes.
3: Localizada a 55 quilômetros do epicentro do abalo, Pereira registrou desabamentos, interrupção do fornecimento de serviços básicos e danos em diferentes pontos da infraestrutura urbana.
2: Em Manizales, um dos símbolos da devastação foi o desabamento de uma torre da Catedral de Nossa Senhora do Rosário.
3: Caio Tárcia, que está de férias em Cartagena, relatou o momento do terremoto.
4: Nosso apartamento fica no 29º andar, então é um prédio bem alto e mesmo assim a gente conseguia ver esse movimento e não houve nenhum tipo de sirene, de sinal sonoro alertando, né? Então a gente recolheu os itens principais e descemos às pressas ali pela escada. Sem entender muito bem o que estava acontecendo, mas sentindo esses tremores, um temor bem grande do pior, né? Do que poderia acontecer, principalmente por serem muitos lances de escada.

0: que han sido afectadas. No están solos. Colombia tiene un presidente que le duele a su gente y que hará todo lo que esté a su alcance para ayudarles en los momentos más difíciles.
1: Uma delegação brasileira do Tribunal de Contas da União está na Colômbia e testemunhou o terremoto.
2: A equipe do TCU está há 3 dias na cidade de Cali, onde dezenas de prédios desabaram.
1: Os ministros participariam de uma assembleia da Organização Latino-Americana e do Caribe de instituições superiores de controle, que tem como tema as mudanças climáticas.
2: Por meio do TCU, o Brasil ocupa a presidência rotativa da entidade. Iria comandar as atividades que foram suspensas por causa do terremoto.
1: Entre os integrantes da comitiva estão o ministro Augusto Nardes e o presidente do TCU, Vitaldo Rego Filho.
3: Agora mesmo saímos novamente do prédio porque há uma nova expectativa de réplica do terremoto. 20 casas, prédios caíram aqui em Cali, mas o clima é de normalidade. Graças a Deus a nossa delegação está toda muito bem, estamos agrupados e espero em Deus que esse terremoto físico e mental acabe.
2: O presidente Lula prestou solidariedade ao povo colombiano e colocou o Brasil à disposição para dar apoio à Colômbia.
1: Segundo o Itamaraty, até agora não foram identificados brasileiros entre as vítimas.
2: Os reflexos do terremoto na Colômbia foram sentidos por moradores de Manaus, a mais de 2.000 quilômetros de distância do epicentro.
1: Relatos de prédios e escritórios na capital amazonense indicam que objetos, lustres e móveis balançaram por cerca de 30 segundos, provocando susto entre servidores e trabalhadores no centro da cidade.
2: Apesar da apreensão e do tremor sentido em estruturas mais altas, a Defesa Civil informou que não houve registro de feridos nem danos materiais nos edifícios de Manaus.
1: 6:09 agora.
2: O governo dos Estados Unidos vai discutir com o Brasil o tarifaço na Organização Mundial do Comércio.
1: A diplomacia brasileira havia acionado a instituição no fim de julho para contestar a cobrança extra de 25% por supostas práticas desleais e de 12,5% relacionada ao trabalho forçado.
2: O Palácio do Planalto e analistas em comércio exterior avaliaram o aceite de Washington como um sinal positivo, embora o procedimento tenha caráter simbólico.
1: O mecanismo de solicitação de consultas abre uma janela de 60 dias para tentativas de diálogo e negociação direta entre os dois países antes da eventual abertura de um painel de julgamento.
2: Especialistas em direito internacional ponderam que, apesar do canal de diálogo aberto, a solução definitiva da controvérsia enfrenta entraves burocráticos.
1: O professor de Direito da USP, Rubens Bessac, lembrou que o órgão de apelação e julgamento de disputas da OMC está inoperante desde 2019.
4: Não sei se uma ação, mesmo em forma de consulta ali na OMC, daria sentido diferente. Eu acho que o Brasil tenta, tem que seguir esse protocolo mesmo. Os Estados Unidos respondem que está disposto a conversar, mas vamos observar. Até há que se ter em conta que as decisões lá na frente, quando vierem da OMC, são um tanto demoradas. Mas, enfim, o Brasil vem tentando, e há que se elogiar isso, de todas as formas, superar a situação dessas sobretaxas.
2: A China formalizou um pedido para ingressar como terceira parte nas discussões entre Brasil e Estados Unidos na OMC.
1: O governo chinês argumenta que os critérios e as restrições tarifárias aplicados por Washington afetam as condições de concorrência global e atingem diretamente as exportações de produtos do país para o mercado americano.
2: Enquanto quer ser parceira do Brasil na OMC, a China vai começar a cobrar uma tarifa de 55% sobre a carne brasileira.
1: A cobrança passa a ser aplicada após o Brasil esgotar a cota de importação sem imposto estabelecida pelos chineses para proteger o mercado interno.
2: A medida impacta diretamente o setor agropecuário nacional, já que a China é o principal comprador da carne bovina brasileira, absorvendo quase metade das nossas exportações.
1: 6:11
2: O presidente da Câmara, Hugo Mota, vai se reunir hoje com líderes partidários para definir as prioridades da pauta nesta semana de esforço concentrado.
1: Com o calendário ajustado para permitir a dedicação às campanhas de rua nas bases eleitorais, deputados e senadores concentrarão os trabalhos legislativos em 2 semanas específicas, entre agosto e setembro.
2: O projeto, que prevê subsídios ao setor de combustíveis para mitigar impactos de conflitos no mercado internacional, pode ser votado ainda hoje.
1: Também estão pendentes 5 medidas provisórias que perderão a validade se não forem analisadas

0: pela Câmara e pelo Senado até o fim de agosto.
1: Uma das MPs prestes a caducar é a do novo Desenrola Brasil, voltada à renegociação de dívidas das famílias.
0: Textos polêmicos, como o projeto que tipifica a misoginia como preconceito ou discriminação, deve ficar para depois da eleição.
1: No Senado, o governo quer acelerar a votação da MP que zerou a taxa das blusinhas, além da PEC da Segurança Pública e do projeto que regulamenta a exploração de minerais críticos no Brasil.
0: 6:12.
1: O presidente do Supremo Tribunal Federal anunciou que pretende enviar ao Congresso até o fim do ano um projeto de lei para regulamentar o salário de juízes e desembargadores.
0: Durante um evento em São Paulo, Edson Fachin afirmou que a proposta busca padronizar a remuneração da magistratura em todo o país, com o objetivo de aumentar a transparência.
2: Precisamos enfrentar com seriedade a agenda de moralização dos gastos públicos, de aprofundar as investigações de corrupção que ainda permanecem em nosso país, bem como aperfeiçoar os mecanismos de transparência e encontrar soluções públicas, justas e fiscalmente sustentáveis para questões estruturais do Estado brasileiro, inclusive no que diz respeito ao regime remuneratório da magistratura.
1: Um estudo da Fundação Getúlio Vargas revelou que, em 2025, 67 mil servidores receberam mais de 24 bilhões de reais acima do teto.
0: O levantamento indica que o descumprimento do limite remuneratório virou regra no topo do funcionalismo, atingindo mais de 85% da magistratura e 89% do Ministério Público.
1: A pesquisa mostrou que a média salarial de juízes e procuradores no Brasil equivale a 48 vezes a renda mediana nacional.
0: O resultado deixa o país em liderança isolada, em desigualdade na carreira jurídica, na comparação com outras 10 nações, como Estados Unidos, Alemanha e França.
1: Agora são 6:14.
0: Começam hoje as oitavas de final da Libertadores da América.
1: Às 19:00, o Fluminense enfrenta o Independente Rivadavia da Argentina no Maracanã.
0: Outros 5 times brasileiros seguem na disputa, com destaque para o duelo brasileiro entre Cruzeiro e Flamengo, que jogam amanhã.
1: Pelas oitavas de final da Copa Sul-Americana, o São Paulo encara o Bolívar às 21:30 na altitude de La Paz.
0: Outras 5 equipes brasileiras continuam na competição. Jogam amanhã e na quinta-feira.
1: Por causa do terremoto, a Conmebol adiou as partidas das Copas Libertadores e Sul-Americana, que seriam realizadas nesta semana na Colômbia.
0: Os confrontos do Deportes Tolima e do Independiente Santa Fé serão reagendados. O Campeonato Colombiano também teve a rodada suspensa.
1: No encerramento da 15ª rodada do Campeonato Brasileiro Feminino, América Mineiro e Flamengo empataram por 1-1.
0: A CBF vai sortear hoje os duelos das quartas de final da Copa do Brasil.
1: O sorteio também vai definir o chaveamento e os mandos de campo até a decisão do torneio.
0: Os clubes que seguem no torneio são Atlético Mineiro, Cruzeiro, Grêmio, Inter, Palmeiras, Santos, Vasco e Vitória.
1: Jogos de ida serão disputados nos dias 26 e 27 de agosto e as partidas de volta nos dias 2 e 3 de setembro.
0: Estes são alguns dos destaques de hoje do Jornal da CBN. Você, nosso convidado a participar, mandar sua mensagem para o WhatsApp 999119981. 999119981, use o DDD 11. 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
1: 6:16.
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1: 6:17.
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4: Olá, muito bom dia para você. Estamos começando as informações aqui do nosso Espírito Santo nos intervalos da Rede CBN na manhã desta terça-feira, dia 11 de agosto de 2026. Eu lembro que você é o nosso convidado sempre mega especial. Participe conosco 992-994297. Bom, tá chovendo, né, gente? Tá chovendo em toda a Grande Vitória. Vamos saber como é que fica o tempo então para essa terça-feira e para os próximos dias.
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4: Eu começo com a previsão do Incaper nesta terça-feira, uma frente fria que passa pelo mar aqui no litoral do Espírito Santo, favorece a formação de nuvens no estado. E aí tem previsão de chuva rápida pelo litoral ainda nessa manhã, com abertura de nuvens ao longo do dia. Nas demais regiões afastadas do litoral, o céu permanece parcialmente nublado, mas a princípio sem previsão de chuva. As temperaturas ficam estáveis em algumas regiões. O calor aumenta. Na Grande Vitória, mínima de 19, máxima de 29 graus. Na região sul, mínima de 16, máxima de 30. Na região serrana, mínima também de 16, máxima de 27. Na região norte, mínima de 19. Na região noroeste, mínima de 18. E nas duas regiões, norte e noroeste, as temperaturas máximas chegam aos 32 graus. Portanto, mais calorzinho ali para aquela metade norte do Espírito Santo. Para amanhã, segundo o Incaper, a frente fria começa a se afastar do estado, mas ainda assim vai favorecer chuva no litoral sul e na Grande Vitória, só nas primeiras horas do dia, com abertura de nuvens no decorrer ainda da manhã. Nas demais regiões, céu parcialmente nublado, sem previsão de chuva, temperaturas estáveis, um grauzinho a menos. Na Grande Vitória, mínima de 18, máxima de 30. No sul, mínima de 15, máxima de 31. Na região noroeste, mínima de 14, máxima de 28. E nas regiões norte e noroeste, mínima de 18 e máxima de 31 graus, portanto, cai dos 32 de hoje. Apesar da chuva, o calor permanece para 31 amanhã, quando também, né, é considerado aí quente, para temperatura aí de 30, 32 graus. Você que vem acompanhando os últimos alertas do Instituto Nacional de Meteorologia, principalmente para vento costeiro, hoje não temos alerta para o estado. Também amanhã, a princípio, não há alertas para o Espírito Santo nesses dois dias, segundo o Instituto Nacional de Meteorologia. A gente fala também sobre a Defesa Civil, que tem um alerta, né, até hoje, falando desse vento costeiro e também de possível chuva, que não tende a ser volumosa aqui para o Espírito Santo, mas sim, até hoje, a gente vai enfrentar essas condições. Então, casando aí um pouco as previsões do Incaper com a da Defesa Civil, endossado aí pelo fato da gente não ter alertas por parte do IMET. Então, apesar da chuva, apesar do vento, não estamos aí num estado de alerta de início. Claro que a gente vai continuar acompanhando e trazendo as informações para você à medida que as atualizações forem sendo feitas pelos institutos de meteorologia aqui do Espírito Santo e também do Brasil. Na CBN, agora 6:21.
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3: 6h22.
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3: Gente, o sarampo volta a acender o alerta aqui no nosso país, no Brasil. André Cipreste, conta pra gente a situação.
4: O Brasil registrou 24 casos de sarampo na última sexta-feira, dia 7. Dois dos casos foram importados e os demais estão relacionados à importação do vírus, embora ainda não tenha sido identificada a fonte de infecção de todos eles. O aumento acontece em um momento em que o sarampo também avança em outros países das Américas. Os Estados Unidos, por exemplo, enfrentam o seu maior surto da doença em 35 anos, segundo as autoridades de saúde do país. Especialistas apontam que a queda da vacinação, impulsionada em parte pelo crescimento do movimento antivacina e da desinformação, permitiu que o vírus voltasse a circular com força. Como o sarampo continua sendo importado por viajantes, países que mantêm bolsões de pessoas sem proteção suficiente também ficaram vulneráveis ao surgimento de novos casos. A situação levou o governo brasileiro a reforçar a vacinação. Em São Paulo, Guarulhos e São Bernardo do Campo, a orientação neste momento é oferecer a vacina contra o sarampo a todas as pessoas de 6 meses a 59 anos de idade. Independentemente do histórico vacinal, como estratégia para interromper possíveis cadeias de transmissão. O sarampo é uma infecção viral extremamente contagiosa. Segundo o Ministério da Saúde, uma pessoa infectada pode transmitir o vírus para até 90% das pessoas próximas que não estejam imunes. A transmissão acontece pelo ar, quando alguém contaminado tosse, espirra, fala ou mesmo respira. Além disso, a pessoa pode transmitir o vírus antes mesmo que perceba as manchas características da doença, que, num período de transmissão, pode começar 6 dias antes e seguir até 4 dias depois do aparecimento das lesões na pele. Os sintomas mais conhecidos são febre alta e manchas vermelhas pelo corpo. Também podem ocorrer tosse seca, irritação nos olhos e mal-estar intenso. A necessidade de novas doses depende da idade, do histórico de vacinação e também de onde a pessoa mora. No calendário de rotina, a proteção é feita com 2 doses, a primeira aos 12 meses e a segunda aos 15 meses de idade. A principal vacina utilizada é a tríplice viral, que protege contra sarampo, caxumba e rubéola. Para adolescentes e adultos que não foram vacinados ou têm esquema incompleto, a orientação é iniciar ou completar essas 2 doses, conforme a avaliação do Serviço de Saúde. Com informações da BBC Brasil, reportagem André Cipreste.
3: Muito bem, agora 6h25, acidente na Avenida Mestre Álvaro, gente, a antiga BR-101 lá na Serra. Segundo os aplicativos de GPS, né, de trânsito, foram 2, tá? Um na pista central e outro na pista lateral, mas a gente recebeu informação aqui do Renato de que um acidente aconteceu na pista central da BR-101 sentido Vitória, e isso tá deixando já o trânsito lento para quem tá vindo para a capital. Agora, esse acidente, a gente, foi logo depois do cruzamento da 101 com a Avenida dos Metalúrgicos, tá? Só para você se situar melhor no sentido Vitória. Agora é 6h26.
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6: Muito bom dia, Eduardo Hauen.
7: Bom dia, Milton. Bom dia, Cássio. Bom dia a todos os ouvintes.
8: Bom dia, Eduardo.
6: Hauen, deixa eu antecipar uma outra mensagem aqui que eu recebi agora há pouco, porque logo cedinho, conversando lá no Primeiras Notícias com o Frederico Goulart, tratamos aí dos atletas longevos, né? Falamos da vitória do Kelly Slater no surf com 54 anos, ele que venceu uma etapa do Gabriel Medina. E aí eu lembrei de LeBron James, Cristiano Ronaldo, Djokovic, entre outros tantos atletas. Em seguida eu recebi aqui esta mensagem do Paulo Elias, de Cajuru. Ele diz assim: acabo de sair da academia depois de uma hora de exercício. Ele escreveu às 6:04. Completei, com a graça de Deus, meus 70 anos domingo agora. Começo o dia ouvindo o CBN Madrugada às 5 nesta academia e depois o jornal de vocês na hora que saio daqui. Ou seja, com 70 anos ele estava lá na academia. E isso nos remete à mensagem de hoje também. Porque a Lúcia escreve para cá e diz assim: tenho mais de 60 anos. Comecei a fazer musculação agora. Ainda dá tempo de ganhar força e massa muscular, ou nessa idade o objetivo é só manter o que a gente já tem? Ela que começou a mensagem lembrando que fez bariátrica.
7: Bom dia, Lúcia. Parabéns aí. Você vê, Milton, que bacana. O estilo de vida hoje permite o atleta estender aí a qualidade e performance. Então, imagina a saúde. E para Lúcia, foi a melhor coisa, a decisão que ela poderia ter feito para a idade, para a vida dela, né? Mesmo depois dos 60 anos, iniciando musculação, não tem hoje nenhuma dúvida que talvez a melhor decisão que ela poderia ter tomado. Ela não só vai manter a massa muscular, porque com o envelhecimento nós vamos perdendo músculo, né? Então a gente perde não só o tamanho ali, a massa do músculo que a gente visualiza, mas a gente perde força. E o músculo, ele não perde a capacidade de responder ao exercício. Temos trabalhos que, mesmo acima dos 85 anos, a musculação aumenta a força e volume, aumenta a massa muscular. Então, só para a Lúcia saber, Lúcia, você vai ganhar músculo, vai melhorar sua força, vai melhorar muito a sua qualidade. Por quê? Vai melhorar o equilíbrio, melhora a disposição, a capacidade que temos de coisa simples, subir escada, carregar peso, levantar ali de uma cadeira e principalmente aí reduzir o risco de queda e principalmente que a gente fala todo dia aqui, Milton, a independência, né? O que que é o envelhecimento com qualidade de vida? É independência. Então ela se deslocar, ir até os locais, ela mesmo ir até a padaria, visitar as amigas, isso também protege o cérebro. O exercício físico, a musculação diminui a ansiedade, diminui a depressão. Então o exercício físico é fundamental e a musculação nessa idade talvez aí é a primeira coisa que a gente tem que colocar em prática. E no caso principal também, que ela fez cirurgia bariátrica, Milton. Quando tem cirurgia bariátrica, a capacidade ali, às vezes, de absorver e a proteína acaba diminuindo a quantidade de proteína que ela coloca na alimentação. E isso diminui ali, por causa da cirurgia, diminui o estômago, às vezes ela consegue ficar com a saciedade precoce e acaba não comendo a proteína necessária. Por isso que no caso dela é fundamental, além da musculação, ter um acompanhamento com o médico, né? Então médico e nutricionista para adequar a quantidade de proteína necessária, as vitaminas e os minerais para que ela consiga ganhar massa muscular de uma forma adequada. Então o treino é dependente também da ingesta de proteína. Então ficar com essa atenção muito grande, Lúcia, é super importante para que a gente consiga atingir a quantidade de massa muscular. Então, Lúcia, o objetivo não é simplesmente manter o que você tem, tá? O que a gente aprendeu aqui hoje é que você ainda vai ganhar força, vai ganhar músculo e melhorar sua capacidade física e com certeza melhorar sua qualidade de vida.
6: Muito obrigado, Eduardo Howen, um bom dia.
7: Um bom dia a todos.
8: Bom dia, até amanhã. 6:30.
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0: terça-feira, 11 de agosto de 2026. O governo dos Estados Unidos vai discutir com o Brasil o tarifaço na Organização Mundial do Comércio. A diplomacia brasileira havia acionado a instituição no fim de julho para contestar a cobrança extra de 25% em razão da suspeita de práticas desleais e de 12,5% relacionada ao trabalho forçado. O Palácio do Planalto e analistas em comércio exterior avaliaram a posição de Washington como um sinal positivo, embora o procedimento tenha caráter simbólico. O mecanismo de solicitação de consultas abre uma janela de 60 dias para tentativas de diálogo e negociação direta entre os dois países antes da eventual abertura de um painel de julgamento. As equipes de resgate da Colômbia entram hoje no segundo dia de buscas por sobreviventes do terremoto que atingiu o país na segunda-feira. Pelo menos 132 pessoas morreram e mais de 500 ficaram feridas. O tremor de magnitude 7,4 foi o mais forte em 27 anos, derrubou dezenas de edifícios e causou danos em 1.300 casas. 6 aeroportos colombianos estão com as operações temporariamente suspensas. O terremoto foi sentido com forte intensidade em cidades como Medellín e Cali, a cerca de 150 quilômetros de distância do epicentro. Uma das cidades mais afetadas foi Pereira, onde morreram 67 pessoas. No horário de Brasília, 6h32.
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0: China acaba de lançar um robô que promete amor eterno. Deixa eu repetir devagar para você sentir o tamanho disso. Amor eterno. De fábrica. Com garantia. A UBTEC apresentou em Shenzhen o U1, um humanoide hiperrealista. Pele macia, voz suave, vendido como companheiro emocional. O alvo comercial é gigante. 120 milhões de solteiros e 320 milhões de idosos chineses. E o detalhe que mais me interessa como psicólogo é esse. O robô tem câmera nos olhos. Detecta fadiga, estresse, mudança emocional. Aprende seus hábitos e ajusta a resposta. Parece cuidado, né? Mas, repara melhor, esse robô resolve o incômodo da solidão. E o incômodo é justamente o sinal que empurra a gente na direção do outro. É remédio para a febre sem tratar a infecção. A febre baixa, a doença fica lá, quietinha, crescendo. Aí vem a parte do atrito. O robô nunca vai te contrariar. Nunca chega em casa de mau humor, não cansa de você ou te decepciona. Mas temos que lembrar que é no atrito com o outro de verdade. O que discorda, tem dia ruim, pede perdão, é imperfeito, que a gente pode crescer como ser humano. Conviver com quem só concorda é conviver com o espelho. Tem mais um detalhe, a câmera no olho desse humanoide detecta sua tristeza para te agradar, nunca para te conhecer. E ser agradado o tempo inteiro é a receita mais eficiente que existe para fabricar um adulto emocionalmente analfabeto. E não se engane, ninguém vira gente sendo visto por quem não se emociona com o que vê. Quando companhia vira produto de prateleira, a pergunta já saiu da tecnologia. O que a gente fez com os laços humanos para um robô virar alternativa razoável? Ao mesmo tempo, olho para a quantidade de idosos abandonados nesse país. Gente que passa semanas sem ouvir uma voz dentro de casa, famílias que moram perto e nem conversam mais. E aí não dá para negar. Para muita gente, esse humanoide pode ser a diferença entre o silêncio absoluto e alguma presença. Entre nenhum olhar e um olhar de câmera. A questão tem dois lados. Como quase tudo que importa, o robô que empobrece o jovem capaz de amar pode amparar o velho que ninguém visita. O drama não está na máquina que chegou, está no vazio que ela encontrou pronto, esperando por ela. Nesse caso, a tecnologia só ocupou a cadeira que a gente deixou vaga.
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0: 7. Hoje na série 50 debates para o Brasil, nós vamos discutir a legalização de bingos e cassinos. Pergunta que está no centro da discussão: a exploração de jogos e apostas em espaços físicos deve ser legalizada com regulação, cobrança de impostos, ou deve continuar proibida para reduzir seus impactos sociais? Você pode dar sua opinião a partir de agora no WhatsApp 99911-9981, usando o DDD11. Às 8:30 da manhã, ou logo depois das 8:30 da manhã, nós teremos Wesley Cardia e Hermano Tavares debatendo esse assunto ao vivo aqui no Jornal da CBN. Wesley Cardia, advogado, foi presidente da Associação Nacional de Jogos e Loterias, e Hermano Tavares é professor do Departamento de Psiquiatria da Universidade de São Paulo. Venha participar também aqui desta nossa conversa, mande a sua mensagem, dê a sua opinião. 6:38.
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4: 6:41.
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1: 6h42.
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1: Falamos agora sobre temperatura. Gente, Júlia Afonso traz a informação de que uma cidade aqui do estado foi a terceira mais quente do país, com quase 40 graus. Mas o friozinho também vai chegar por lá.
2: Uma cidade do Espírito Santo ficou entre as que registraram as temperaturas mais altas do Brasil no domingo. Alegre, na região sul capixaba, marcou 39,9 graus e apareceu no terceiro lugar do ranking, empatada com Araguaçu, no Tocantins. O levantamento é do Instituto Nacional de Meteorologia. O município capixaba ficou atrás apenas de Peixe, no Tocantins, que registrou 40,3 graus, e Campos dos Goitacazes, no Rio de Janeiro, com 40 graus. O calor, porém, não deve durar muito no Espírito Santo. Segundo a empresa de meteorologia Climatempo, uma frente fria avança pela região sudeste e começa a influenciar o tempo no estado nesta segunda e terça-feira. Reportagem Júlia Afonso.
1: Pois é, terça-feira e ela tá aí, né? Já mudando o tempo, a temperatura um pouco. Se esse calor pode diminuir aqui na região da Grande Vitória, na metade sul, na metade norte ainda fica quente hoje, 32 graus de máxima, mas a partir de amanhã a temperatura cai um grauzinho também em todo o Espírito Santo. Mas nada de frio não, viu, gente? Só deixa uma temperatura um pouquinho mais amena, talvez? Será que é isso? A gente vai ver, vai conferir aqui e vai trocando ideia no 992-9942-97. Eu espero você. Agora 15 para as 7.
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3: 6h44.

0: especialistas ouvidos aqui pela CBN alertaram para a fiscalização insuficiente de voos panorâmicos no Rio de Janeiro. Isso após o quinto acidente de helicóptero no estado, só neste ano. O último deles aconteceu no sábado agora, na Vista Chinesa, e matou o piloto e 3 turistas da Colômbia.
1: A Polícia Civil vai se reunir com representantes da empresa Voos Rio Panorâmico, responsável pelo helicóptero que caiu na Vista Chinesa, na zona norte do Rio, no último sábado. Segundo fontes ouvidas pela CBN, a polícia pretende verificar quais eram as condições da aeronave utilizada e a situação do piloto. Os investigadores também aguardam um inquérito do CENIPA, o Centro de Investigação e Prevenção de Acidentes Aeronáuticos. Esse acidente vitimou 4 pessoas, sendo 3 turistas colombianas da mesma família. Os corpos das estrangeiras ainda não foram identificados. O piloto Alessandro Rocha, a 4ª vítima do acidente, foi velado nesta segunda-feira. Vitor Manrique, parente das colombianas, afirmou que novos procedimentos de identificação terão de ser feitos, devido ao estado dos corpos.
2: Temos que ter paciência, porque a identificação pode durar vários dias. A dificuldade é que os corpos estão irreconhecíveis por causa da carbonização. De qualquer forma, estamos tentando solicitar ao Instituto Médico Legal que a identificação seja rápida, porque já temos 100% de certeza de que os 3 corpos que estão aqui são os da minha família.
1: Sofia Murillo, de 17 anos, a mãe dela, Wendy Manrique, de 37 anos, e a avó Lida Rocio Cubios, de 59 anos, estavam juntas no helicóptero. De acordo com Vitor, as arcadas dentárias das mulheres devem ser usadas na identificação. Dados do CENIPA apontam que de janeiro a julho deste ano, houve 4 quedas de aeronaves no Rio. A da Vista Chinesa seria a 5ª. No mesmo período de 2025, não houve nenhum acidente do tipo. O especialista em segurança da aviação civil, Marcos Reis, aponta possíveis razões para esse cenário.
3: Eu entendo que existe uma falha na infraestrutura, tanto de controle de tráfego aéreo, quanto na infraestrutura de fiscalização da Agência Nacional de Aviação Civil. Eu entendo que seja um problema de aumento de volume de tráfego aéreo e pouco investimento em infraestrutura.
1: Vera Mauriti, representante do movimento Rio Livre de Helicópteros, aponta que a proximidade destes passeios com a área residencial intensifica o perigo.
4: Não adianta só controlar a altitude, tem que tirar a luz de cima de zonas residenciais, porque poderia ter uma tragédia muito maior. As grandes cidades, também turísticas, que também investem no turismo, Nova York, Paris, não existe isso.
1: O acidente é investigado pela Delegacia da Tijuca, do Rio de Janeiro, Isa Morena.
0: Vamos agora às 6:47. Mais cedo hoje, nós ouvimos 2 comentários aqui na CBN. Um do Eduardo Howen, o outro do Rossando Klingen. Imediatamente alguns ouvintes já escreveram para cá em resposta a eles. O primeiro, o Eduardo Howen, chamando a atenção para a questão da longevidade das pessoas que fazem atividade física. E aí os exemplos chegaram. Benedito Oliveira, farei 70 anos em novembro, ando 5 quilômetros, das 6 às 7. Faço 20 minutos de academia, ouvindo a CBN. Ele aqui é do Salto de Pirapora, São Paulo. Já o Rodrigo Rebouças diz aqui o seguinte, sobre a matéria do bem-estar e movimento de hoje, comento sobre o meu pai, Amado Rebouças, 85 anos. Iniciou a musculação após ter ficado viúvo, no final de 2025. Além do novo ciclo social, ganhou mais equilíbrio, disposição, segurança para o seu dia a dia. Detalhe, ele ainda guia e busca nosso filho na escola algumas vezes na semana, diz aqui o Rodrigo Rebouças. E aí eu fecho aqui essa nossa conversa com a mensagem da Beatriz, que ouviu o Rossando Klinger falando sobre aquele robô que oferece companhia e amor eterno, né? E aí o que que diz a Beatriz? Quanto a gente tiver a CBN ao vivo, tem boa companhia sempre. Bota uma CBN lá na China que resolve.
5: Oba, adorei.
0: Muito obrigado. Obrigado, Beatriz, e obrigado a todos vocês que participam ativamente pelo e-mail e também pelo nosso WhatsApp, mandando suas mensagens. Obrigado pela companhia e audiência nesta manhã de terça-feira.
5: 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Vem aí a Feira do Empreendedor do Maranhão. O evento será realizado entre os dias 14 e 16 de agosto. A Bioaçu, empresa que transforma o coco babaçu em cosméticos e outros bioprodutos, é uma das expositoras da loja Brasil Biomarket. A empresária Márcia Weller fala sobre o impacto social, ambiental e econômico do negócio.
6: Nós resolvemos um problema que é a baixa renda das extrativistas, a questão do desmatamento do coco babaçu por não ter valor agregado. E a gente compra esse fruto in natura das quebradeiras de coco, dando para elas uma alternativa delas terem uma fonte de renda justa, sem a necessidade da quebra desse coco no machado.
5: A Feira do Empreendedor será realizada no Multicenter Negócios e Eventos em São Luís.
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8: 6:51.
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12: Agora 6:52. Vamos falar de trânsito, gente, de atropelamentos. Quem traz o assunto é a Micaela Moser.
13: O número de atropelamentos nas rodovias federais do Espírito Santo caiu no primeiro semestre de 2026, mas a redução não se repetiu na mesma proporção entre as mortes. Segundo a Polícia Rodoviária Federal, foram 65 ocorrências com 13 mortes no período, contra 74 atropelamentos e 14 mortos nos 6 primeiros meses do ano passado. Mesmo com a redução, 2 pessoas morreram atropeladas em média a cada mês nas BRs que cortam o estado. A média se mantém próxima à registrada em todo o ano passado, quando foram contabilizados 145 atropelamentos que resultaram em 27 mortes. Para a Polícia Rodoviária Federal, os dados reforçam a necessidade de atenção no trânsito e ajudam a identificar as principais causas desse tipo de ocorrência. Uma delas é a chamada entrada inopinada, quando o pedestre ingressa na pista de maneira repentina e imprevisível, sem que o motorista tenha tempo suficiente para reagir. Outra situação de risco é quando o pedestre transita pela faixa de rolamento, em vez de utilizar o acostamento ou outros espaços destinados à circulação segura, como faixas de pedestres, passarelas e travessias indicadas. Segundo a Polícia Rodoviária Federal, é importante que o pedestre caminhe sempre de frente para o tráfego, no sentido contrário aos veículos, para visualizar a aproximação dos automóveis. A corporação destaca também o papel do motorista e orienta que condutores reduzam a velocidade em trechos urbanos quando a presença de pedestres e aglomeração urbana são maiores. Com informações de Stephanie Benacchio, reportagem Micaela Moser.
12: O Muito bem, informações de vocês, ouvintes. A Valéria e o Lucas estão aqui falando de um acidente com 3 veículos na Fernando Ferrari, sentido Vitória, gente, em frente ao Hospital Meridional. O trânsito já está se estendendo até a região de Goiabeiras, tá? Foram 2 carros de passeio e 1 táxi. Cuidado, atenção e um pouco de paciência para passar por lá. Agora 6h54, vamos lá para a Rede CBN. Daqui a pouco eu volto com mais informações do trânsito.
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13: Seis e cinquenta e cinco.
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0: Muito bom dia para você, Marta Gabriel.
1: Bom dia, meus queridos. Bom dia, ouvintes.
2: Bom dia, Marta.
0: Marta, você traz um estudo aqui que identifica mudanças de hábito no consumo de informação e, ao mesmo tempo, uma contradição. As pessoas se informam mais em redes sociais e plataformas de vídeo e confiam menos.
1: É isso mesmo, Milton. A gente está vivendo uma epidemia de desinformação, né? Tem esses esquizofrenia. A gente faz coisas, a gente como sociedade, né? E que são ruins para a gente. Então, a gente tem cada vez mais evidências de que a gente está entrando numa crise estrutural do ecossistema de informação, que é mais profunda do que só a ideia de fake news. O Fórum Econômico Mundial, inclusive, colocou que misinformation e disinformation estão entre os principais riscos globais de curto prazo pelo segundo ano consecutivo em 2025. Só para a gente, né, diferenciar os dois, misinformation é informação falsa, ela é incorreta, né? Ela é compartilhada sem intenção deliberada de enganar, que nem quando o pessoal no WhatsApp repassa uma notícia falsa acreditando que ela seja verdadeira. A desinformação é um conteúdo falso ou manipulado, criado com intenção mesmo deliberada para enganar, né? Então, um exemplo disso é deepfake político, que a gente está tendo nos Estados Unidos, aqui no Brasil, trechos de vídeo que a pessoa nunca disse aquilo, mas é colocado nas redes, conteúdo verdadeiro fora de contexto. Isso está criando um problema grande na Europa. Eles estão com várias crises de enchente, ondas de calor, etc. E por causa das informações colocadas deliberadamente erradas nas redes sociais para chamar atenção com conteúdos do passado, isso ativa as equipes de emergência fora de necessidade. Isso causa um problema bastante grande para eles. A manipulação seletiva, acreditar num vídeo, tirando, você edita algumas coisinhas para que fique do jeito que você quer, né? Então muda o significado. Então, apesar de ser bem diferente uma da outra, né? Uma tem intenção, a outra não tem, as duas têm bastante impacto na sociedade. Elas fazem as pessoas acreditar em mentiras e além disso, num nível muito mais profundo do que isso, né? Então, ela está deteriorando a nossa capacidade de construir uma realidade compartilhada. Isso é muito complicado, porque quando a gente não tem uma realidade compartilhada, a gente não chega em consenso. Então, primeiro estágio, a gente acredita no falso; no segundo, a gente discorda sobre o que é verdadeiro; e no estágio mais perigoso, a gente deixa de acreditar que é possível descobrir a verdade. Então, ela deixa de ser essa epidemia de desinformação, deixa de ser apenas um problema de comunicação e passa a ser um problema de coordenação da sociedade. Sem um acordo sobre fatos, fica muito difícil decidir coletivamente o que fazer, né? Isso é uma ameaça à integridade do espaço informacional e cria crise de confiança, polarização, capacidade de implementar políticas públicas ficam comprometidas.
2: Cenário bem complexo. E, Marta, quais são as possíveis consequências desse fenômeno para o nosso futuro?
1: Então, Cássia, eu destacaria cinco principais impactos. O primeiro deles é erosão da confiança. A gente começa a desconfiar de notícia, imprensa, governo, da ciência, das próprias evidências, né? Uma crise de confiança grande. Segundo, fragmentação da realidade. Eu falei um pouquinho sobre isso na primeira parte, mas grupos diferentes enxergam coisas diferentes e aí você não consegue ter consenso mínimo sobre problemas complexos como mudança climática, guerra, vacinação, eleições. Terceiro impacto, que é muito importante, porque inclusive afeta a vida das pessoas, né, individualmente, são decisões piores, né? Então, na saúde isso já é mensurável. A OMS relaciona infodemias a comportamentos de risco, hesitação de vacina, atraso de procura por atendimento, desconfiança de autoridades sanitárias. Um quarto são democracias mais vulneráveis, aquilo que a gente falou, a informação atual é a base da democracia. Então você começa a ter risco de sustentação democrática. E um efeito novo, que talvez seja mais perigoso, é a dúvida permanente, porque a IA, os deepfakes, conteúdo sintético, a gente não precisa necessariamente acreditar numa falsificação, mas se a gente duvidar que tudo é verdadeiro, as evidências legítimas começam a perder poder, né? E aí você não sabe mais o que é verdadeiro ou não. Por último, um impacto bastante importante é que não é só a sociedade, é também cognitivo. Apesar dessa epidemia não afetar diretamente, literalmente, nosso cérebro, a ciência mostra que ela explora características normais do funcionamento cerebral e pode alterar memória, julgamento, tomada de decisão. Então, o perigo da desinformação não é apenas nos convencer de uma mentira, é fazer nosso cérebro começar a reconhecer a mentira como familiar e confundir familiaridade com verdade.
0: E aí, a solução é buscar fontes confiáveis. Esse é o
1: É
0: caminho.
1: isso mesmo, Milton. Mas mesmo assim tá difícil, tá? Eu tava vendo as autoridades tentando buscar, por exemplo, fontes confiáveis sobre uma enchente. E você teria que ter gente que tá ali naquela hora que você confia para mostrar as imagens para ter certeza que aquilo é aquilo. Então, assim, o questionar, o pensamento crítico passa a ser cada vez mais fundamental, né? Por isso que a gente tem que ver toda semana a sua dose de futuros com Futuramente para ver os impactos e o que a gente está indo no podcast Futuramente com a Carol Tamassi e eu.
0: Perfeito. Aliás, falarão sobre inovação com Yuri Ramos, diretor da MIT, que é responsável pelo relacionamento com grandes empresas. E é o tema do Futuramente, episódio que entra no ar hoje na nossa plataforma de podcast. Só para fechar aqui ainda a nossa conversa, eu estava ouvindo você falar ali sobre as diferenças das mentiras. A gente poderia dizer que existe a mentira culposa e a dolosa, né? Isso é o que acaba diferenciando um do outro. Obrigado e até mais.
1: Obrigada, bom dia.
2: Até mais.
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0: quinta-feira, 11 de agosto de 2026. O presidente da Câmara, Hugo Mota, vai se reunir hoje com líderes partidários para definir as prioridades da pauta nesta semana de esforço concentrado. O projeto, que prevê subsídios ao setor de combustíveis para reduzir os impactos de conflitos no mercado internacional, pode ser votado ainda nesta terça-feira. Também estão pendentes 5 medidas provisórias que perderão a validade se não forem analisadas pela Câmara e pelo Senado até o fim de agosto. A Justiça Federal atendeu a um pedido da ONG Instituto Araiara e suspendeu a oferta de 18 blocos exploratórios de petróleo e gás nas bacias Potiguar, Sergipe, Alagoas e Espírito Santo. A decisão barrou os leilões da Agência Nacional do Petróleo em áreas de alta sensibilidade ambiental que sobrepõem territórios quilombolas e unidades de conservação. A União e os órgãos envolvidos podem recorrer. O presidente da Argentina, Javier Milei, voltou a provocar tensão diplomática ao compartilhar uma publicação de um parlamentar americano que ataca o presidente Lula com ofensas pessoais. A postagem foi feita por um deputado apoiador do presidente Donald Trump. A atitude de Milei aprofunda ainda mais a crise entre Brasil e Argentina. Da Síria condenou à revelia o ex-presidente Bashar al-Assad e o irmão mais novo dele à pena de morte. Os dois são acusados de crimes contra a humanidade e crimes de guerra cometidos ao longo dos 14 anos do conflito no país. Cerca de 500 mil pessoas morreram no período. Também foi condenado à morte um primo de Assad que comandou a repressão em uma província do sul da Síria que culminou na guerra civil. No horário de Brasília, 7:03.
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1: Muito bom dia a você que escolheu ficar mais bem informado ouvindo o Jornal da CBN na manhã desta terça-feira, dia 11 de agosto de 2026. E vamos olhar para a Colômbia. A população segue no trabalho ainda de buscas após o terremoto de magnitude 7,4, que matou mais de 100 pessoas no dia de ontem. Hoje o trabalho ainda é em busca de vítimas, de pessoas que possam estar vivas embaixo dos escombros, recuperação das áreas. Pedro Fagundes apurou essas informações nas agências internacionais e traz aqui o que tem de mais importante nesta cobertura. Pedro, bom dia.
2: Bom dia, Milton, Cássia, também aos nossos ouvintes. Olha, um balanço. O terremoto que atingiu a Colômbia nesta segunda já deixou 132 pessoas mortas e cerca de 700 feridas. Ao menos 188 pessoas também continuam desaparecidas. Quanto às equipes de resgate, entram no segundo dia de buscas por sobreviventes, como você bem adiantou. O tremor de magnitude 7,4 foi o mais forte registrado no país em 27 anos. Ele derrubou dezenas de edifícios, causou danos em pelo menos 1.300 casas, foi sentido com força em grandes cidades do país como Medellín e Cali. O brasileiro Caio Tárcia

0: 58 estruturas desabaram. Pereira também está entre as cidades mais atingidas, com 67 vítimas. A cidade tem cerca de 500.000 de habitantes e fica no coração da região cafeeira do país. Já em Cali, uma das grandes cidades atingidas, os danos também são significativos. Uma delegação brasileira do Tribunal de Contas da União estava na cidade para a Assembleia da Organização Latino-Americana e do Caribe de Instituições Superiores de Controle, que tem como tema as mudanças climáticas. A reunião foi suspensa depois do desastre. De acordo com Itamaraty, até agora não há brasileiros identificados entre as vítimas. Na parte aérea também foi afetada. O momento é que 6 aeroportos tiveram as operações temporariamente suspensas. Recentemente, o aeroporto de Cali foi reestabelecido. O presidente Abelardo de la Espriella declarou estado de desastre nacional, uma medida que permite acelerar o envio de suprimentos médicos e equipes de emergência, além também da instalação de abrigos temporários. Milton.
1: Portanto, o aeroporto de Cali voltou a operar.
0: Sim.
1: É isso, esse já voltou a operar. As imagens são realmente impressionantes, você deve ter acompanhado isso, seja em rede social, seja na televisão, enfim, nos próprios sites. As imagens realmente chamam muita atenção, alguns locais, hospitais, por exemplo, que esfarelaram, né? Simplesmente esfarelaram, caíram, desmancharam, de cima a baixo. É realmente impressionante, pessoas nas ruas, nos aeroportos, despencando o teto, é chocante o que a gente se viu. Lá a gente recentemente tinha passado pelo que passou na Venezuela, aparentemente um terremoto ainda maior, com estragos e com prejuízo maior. Venezuela ainda se recupera disso e agora assistimos isso na Colômbia.
2: E de volta ao Brasil, nós temos informação chegando da capital federal. O Felipe Igreja nos conta os detalhes da decisão dos Estados Unidos de responder ao Brasil na Organização Mundial do Comércio. Felipe, bom dia para você.
3: Bom dia, Cássia. Bom dia a todos que nos acompanham. Os Estados Unidos aceitaram o pedido do Itamaraty para realizar consultas na Organização Mundial do Comércio sobre as tarifas impostas pelo governo de Trump ao Brasil. Em documento enviado à entidade, o governo americano diz que está à disposição para discutir o tema. No entanto, ainda não há data definida para as consultas. O Brasil contesta a sobretaxa de 25% aplicada sob a alegação de práticas comerciais consideradas desleais, além de outra de 12,5% relacionada à fiscalização de produtos importados que possam ter sido produzidos com trabalho forçado. O governo brasileiro argumenta que as medidas são discriminatórias, unilaterais e contrárias às regras da organização. A China também pediu formalmente para participar das consultas entre Brasil e Estados Unidos. O argumento é de que as medidas americanas afetam as condições de concorrência dos produtos chineses vendidos nos Estados Unidos. A manifestação chinesa cita especialmente a investigação americana relacionada ao trabalho forçado e aos efeitos sobre as exportações da China. As consultas são a primeira etapa do processo de solução de controvérsias da OMC. Se não houver acordo, em até 60 dias após o recebimento do pedido, o Brasil poderá solicitar a abertura de um painel para analisar as medidas. O professor de Direito Internacional da USP, Rubens Bessac, porém recorda que a instância de apelação da organização está paralisada desde 2019.
4: Não sei se uma ação, mesmo em forma de consulta ali na OMC, daria sentido diferente. Eu acho que o Brasil tenta, tem que seguir esse protocolo mesmo. Os Estados Unidos respondem que está disposto a conversar, mas vamos observar. Até há que se ter em conta que as decisões lá na frente, quando vierem da OMC, são um tanto demoradas. Mas, enfim, o Brasil vem tentando, e há que se elogiar isso, de todas as formas, superar a situação dessas sobretaxas.
3: A entrada da China ainda depende da autorização de Brasil e Estados Unidos. Caso seja aceita, a China participará como terceiro membro, podendo apresentar sua posição e informações relacionadas aos efeitos das medidas americanas sobre o seu comércio. Cássia.
2: Muito obrigada, Felipe Igreja.
1: 7:12, vamos ao Rio de Janeiro. Diogo Bugalho, a sua informação. Bom dia.
5: Bom dia, Milton. Bom dia a todos. A Justiça do Rio atendeu ao pedido do Ministério Público e determinou nessa segunda-feira que o ex-governador Antony Garotinho do Republicanos comece a cumprir imediatamente uma sentença que

0: suspende os direitos políticos dele. O garotinho é candidato ao governo do estado do Rio nesse ano, mas com essa decisão ficaria inelegível. Essa inelegibilidade não é automática, ainda precisa ser declarada pela Justiça Eleitoral. A condenação em questão aconteceu em 2018 por improbidade administrativa e diz respeito a um caso de desvio de verbas na saúde em 2005, época em que Garotinho era secretário de governo na gestão da mulher dele, a também ex-governadora Rosinha Garotinho. Entre as penas, portanto, está a suspensão dos direitos políticos por 8 anos. A decisão que determina o cumprimento imediato da sentença é do juiz Ricardo Seifer, da Quarta Vara de Fazenda Pública do Tribunal de Justiça do Rio. Ele afirma que o caso transitou em julgado depois que o STF negou um recurso a Garotinho. O pedido do Ministério Público na semana passada frisava a importância de uma decisão rápida por causa do calendário eleitoral. A defesa de Garotinho diz que essa decisão de ontem é inválida porque o caso já estaria prescrito. Os advogados argumentam que a situação do político não muda e que ele continua com plenos direitos políticos, sinalizando que o ex-governador deve se manter na disputa eleitoral. Nas eleições de 2018, Milton, Garotinho passou pela mesma situação por causa desse mesmo caso. Ele pretendia concorrer ao Palácio Guanabara, mas teve a candidatura impugnada por causa da condenação em segunda instância. Em 2022, teve os direitos políticos restabelecidos por uma liminar no STJ e agora vem essa decisão do Tribunal de Justiça do Rio determinando o cumprimento imediato da sentença após o esgotamento de todas as possibilidades de recursos. Garotinho esteve envolvido em outros casos também, em junho desse ano, a gente havia noticiado que ele havia também recuperado os direitos políticos em um outro caso, um caso que dizia respeito à compra de votos em eleições municipais de Campos dos Goytacazes, cidade do político. Milton.
1: Muito obrigado. Esse foi o Diogo Bugalho, trazendo aí a situação eleitoral de Anthony Garotinho, que já foi governador no Rio de Janeiro. Agora são 7:15. Daqui a pouquinho a gente conversa com a Miriam Leitão e vamos falar sobre os gastos do governo federal.
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5: 7:17. Como
6: começando com informações do trânsito de vocês, ouvintes, nessa manhã chuvosa de terça-feira. Aliás, já fica aí, né, essa dica: tá chovendo, diminua a velocidade, mantenha a distância do veículo da frente. Se tiver o tempo muito nublado, muito cinza, também acenda os faróis no perímetro urbano para você poder ter uma melhor visibilidade. A Valéria mais cedo falou com a gente sobre um acidente em frente à UFES, sentido Vitória. Trânsito tenso ali na região. O Lucas falou que esse congestionamento estava chegando na praça ali de Goiabeiras, mas a situação está um pouquinho pior. O Mauro também está conosco nessa manhã falando desse ponto. Bom dia, Mauro.
7: Bom dia, CBN. Mauro, aqui de Vitória. Uma colisão de veículos em frente à UFES, no sentido centro de Vitória. Já começa a deixar o trânsito bastante congestionado, ok?
6: Obrigada, Mauro. E o Djalma também com a gente. Bom dia, Djalma.
8: Bom dia, pessoal. Trânsito totalmente parado em frente à UFES, sentido Vitória. Carapina também está tenso. Pequenos acidentes, pista molhada, motoristas sem cautela.
6: É isso aí, gente. Djalma, Mauro falando. Djalma tem razão, esse trânsito já está emendando com o da Rodovia das Paneleiras, que já está juntando praticamente com o da BR-101. Mais cedo falávamos também de um acidente na 101 que já estava deixando o trânsito lento, então está praticamente juntando tudo. Para não dizer que juntou, ali na região, um pouco antes da subestação da Excelsa, começa, da subestação de energia antiga Excelsa, né, começa o trânsito lento, o congestionamento. Vai assim até próximo ao viaduto. Aí o trânsito dá uma melhoradinha de nada embaixo do viaduto e volta a ficar lento na altura do Vitória Parte Hospital. Ou seja, um trecho muito pequeno, daqui a pouco também esses dois congestionamentos se juntam. Esse acidente foi em frente à maternidade, ali em frente ao portão norte da UFES, mais ou menos, para você se situar, e só depois o trânsito flui melhor no sentido Ponte da Passagem e Reta da Penha, tá? Então, o motorista que vem por lá vai pegar essa retenção. Quem está vindo pela Norte e Sul também pega trânsito lento na Nilce Lopes, na Lorival Nunes, melhora quando entra na Norte e Sul, para de novo no cruzamento com a Avenida João Palácio, volta a andar e para outra vez no cruzamento na altura de Jardim Camburi, no cruzamento com a Dante Michelini, que também está com trânsito lento até o cruzamento com a Adalberto Simão Nader. Esse cenário norte-sul Dante Michelini se repete praticamente todos os dias. Hoje não está diferente. A situação aí pior, a situação diferente dessa manhã foi o acidente envolvendo três veículos, um táxi, dois carros de passeio, segundo o Lucas, né, nosso ouvinte também. Ele está deixando o trânsito lento na Fernando Ferrari, juntando com das Paneleiras e emendando com da BR-101, trecho municipalizado, agora se chamando, né, Avenida Mestre Álvaro. Sair da Serra vai exigir paciência do motorista, do passageiro, de quem está no ônibus, do motorista de ônibus, de todo mundo que faz o trânsito ali naquela região. Bom, falando de Vila Velha agora, temos as pontes livres, tá? Segunda ponte, cinco pontes e terceira ponte, não há ocorrências nelas, mas o trânsito está lento para quem vai acessar essas pontes. Terceira ponte não está diferente, Francelina Setúbal, Antônio Ataíde, Avenida Carioca, movimento normal aí de todo dia, sem ocorrências, a partir ali da Jair de Andrade, no cruzamento da Francelina Setúbal com Jair de Andrade, o motorista encontra a lentidão. Do lado da Praia da Costa, nós temos a São Paulo, a Humberto Serrano, principalmente essas duas, com pelo menos 4 ou 5 quarteirões de retenção. A Gil Veloso está até com o trânsito fluindo melhor, o motorista só vai encontrar mesmo um pouquinho de lentidão para entrar na Ceará, que é o acesso direto à ponte. Na Hugo Musso também, um quarteirão, no máximo dois, com trânsito lento para quem está indo para Ceará. Lá na segunda ponte, gente, a partir ali entre a Caixa Econômica e o terminal de Jardim América, o motorista encontra o congestionamento, vai assim até Vila Rubim, no porto, nos semáforos do Porto de Vitória. A região de São Torquato, a praça de São Torquato, está com trânsito bom. A entrada das cinco Pontes, como sempre, também trânsito um pouquinho mais lento, e a orla de Cariacica chegando em São Torquato também com retenção. Não há acidentes, ocorrências na região da Ilha do Príncipe e da Vila Rubim, pelo menos por enquanto, e a gente espera que continue assim, tá? Rodovia do Contorno a princípio livre, sem congestionamentos para o motorista, e se você estiver passando por algum ponto que mereça atenção de quem está no trânsito com você, pode fazer como fez a Valéria, o Djalma, o Mauro, o Lucas, e participar conosco. 992-994297 é o nosso telefone para suas mensagens pelo WhatsApp. Vou ali para o intervalo, daqui a pouco eu volto.
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6: 7h24.
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6: Olha só, as inscrições para o processo seletivo simplificado destinado à contratação de profissionais de tecnologia da informação no Tribunal de Justiça do Espírito Santo terminam no próximo domingo, agora, dia 16. As inscrições são feitas exclusivamente pelo site seleção.as.gov.br. Lembrando, né, que na internet não tem, nos endereços de internet não tem tio nem cedilha. Então, selecal.as.gov.br. São 30 vagas, além de cadastro de reserva, é necessário ter nível superior na área. O salário é de R$ 10.700, assim, além de um auxílio alimentação de R$ 1.800 para uma jornada de 40 horas semanais, tá? Então, se você quiser, se interessou, seleção.as.gov.br. 7h25, olha, BDN dizendo aqui que não tem mais nada, os veículos foram retirados da frente da UFES, mas até resolver o trânsito que ficou todo parado até as paneleiras, vai demorar um pouco. Obrigado aí, gente. Agora 7h25.
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0: para você, Miriam.
1: Bom dia, Milton. Bom dia, Cássia. Bom dia, ouvintes.
2: Bom dia, Miriam.
0: Manchete aqui no Globo, da reportagem, que despesas financeiras do governo atingem 149 bilhões de reais no primeiro semestre e ampliam pressão na dívida pública. Ajuda a explicar aqui o que são as despesas financeiras.
1: Pois é, tem as despesas primárias, né? O gasto com a educação, saúde, aquilo que está no orçamento. Tem a despesa do carregamento da dívida, quando você paga de juros da dívida e tal. Essa despesa é uma despesa financeira que o governo faz quando ele, por exemplo, faz um aporte num fundo, dá garantia para alguma operação, esse tipo de despesa. O que a matéria do Fábio Graner fez, um repórter muito bom lá do Globo, ele pediu aos economistas Matheus Rosa e Lívio Ribeiro, da consultoria BRCG, para fazer assim, conta tudo, repasse pro BNDES. De repente você vê essa notícia assim, repassou o dinheiro pro BNDES, o BNDES vai emprestar, é empréstimo, o governo vai receber de volta, né? O banco vai receber de volta, Minha Casa Minha Vida. Ou por exemplo, tem uma crise, emergências do Rio Grande do Sul, com as chuvas, então o BNDES vai e ajuda as empresas que foram atingidas pelo tarifaço. A gente conversou bastante aqui, que o governo fez um programa para emprestar para eles a juros baixíssimos. Isso tem um custo, tudo isso tem um custo. Mas a questão é que ele não entra no cálculo do gasto primário. Quando a gente fala assim, o gasto primário do governo é o gasto com todas as suas despesas correntes, mas que desconta tudo que ele está pagando de juros da dívida. É mais ou menos como se você tivesse um empréstimo. Quanto que você gastou para se sustentar? Foi tanto. Mas aí, quanto que você gastou com a dívida? É outro tanto. Então, isso aí é uma outra forma de contar, que a gente fala no déficit nominal. Mas, nesse caso aqui, não é nem o déficit primário, ou resultado primário, nem o déficit nominal, que inclui o custo da dívida. Esse aqui é um outro recorte que explica, que mostra alguma coisa que está muito menos visível. Por isso que essa matéria é boa, porque ela pega o que não está muito visível. Então o governo faz vários programas de estímulo para troca da moto, para troca do carro, para atender grupos específicos. E isso aí não, porque o próprio governo diz, eu falei outro dia com uma integrante do governo, falei, mas e esses gastos aqui? Bom, isso aí é empréstimo, o governo vai receber de volta, mas vai receber quanto? E quanto que ele gastou para se financiar? Então, é um pouco mais complicado. Quanto que é o desembolso do governo? E isso, o que eles estão mostrando é que aumentou muito esse ano e chegou a esse valor que é muito alto, 149 bilhões, no primeiro semestre, e isso é 1% do PIB. Os economistas raciocinam muito com o percentual do PIB, para saber se uma coisa é grande ou pequena. 1% do PIB é muito alto. 1% do PIB no primeiro semestre, só com esse tipo de despesa, que não é gasto primário, portanto não vai ser visto nas outras contas, mas é um gasto com as linhas de crédito, com os aportes em fundo. Ele fez para o Desenrola, por exemplo, fez aporte no Fundo Garantidor de Operações. Então, tudo isso, Milton, não sei se eu consegui explicar, está dentro dessa conta que o Fábio Graner foi lá e radiografou com a ajuda desses dois economistas, Cássia.
2: Então, é mais uma coisa para a gente ficar de olho na tal da despesa financeira que tem impacto na dívida pública. E como você estava dizendo, Miriam, é interessante a gente observar esses valores em relação ao PIB. E quando a gente fala da dívida pública, a gente está falando de mais de 70% do PIB atualmente, né?
1: É mais de 80%, na verdade.
2: Já mais de
1: 80%? Mais de 80%. É muito, muito alta, de fato, ela não é toda igual, mas ela é um problema. A questão é que, quando o número não entra no resultado primário e fica menos visível, então, parece, né, dar uma ideia de que está tudo bem. Só que, como você bem disse quando começou a falar, Cássia, entra na conta final. Qual é a conta final? É a dívida pública. Na dívida pública entram todos os números. Não adianta falar, olha, isso aqui não vai entrar no arcabouço. Tá bom, não entra no arcabouço, mas entra na dívida. Né? Então, não é que não existe. Não existe naquela contabilidade. Mas na contabilidade que pega tudo, e essa é a grande preocupação. É por isso que 10 em cada 10 economistas têm dito que o próximo governo, seja ele qual for, vai ter que fazer um ajuste fiscal. Eu tenho dito sempre aqui que tem exageros nas análises de alguns economistas que falam, que simplificam dizendo, esse governo é gastador, o outro era austero. Não era. O governo anterior não era austero e esse governo tem feito ajustes em vários pontos. Nesse ponto aqui que o Fábio Graner pegou, ele tem gastado demais com despesas financeiras. Não importa se é meritório ou não, né? Mas ele precisa colocar tudo isso na conta.
0: Muito obrigado, Miriam, e um bom dia para você.
1: Bom dia para todos nós.
2: Bom dia.
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0: terça-feira, 11 de agosto de 2026. A Justiça do Rio de Janeiro atendeu ao pedido do Ministério Público e determinou que o ex-governador Antony Garotinho, do Republicanos, comece a cumprir imediatamente uma sentença que suspende os direitos políticos dele. Garotinho é candidato ao governo do estado. A inelegibilidade não é automática e precisa ser declarada pela Justiça Eleitoral. A condenação aconteceu em 2018 por improbidade administrativa em um caso de desvio de verbas da saúde em 2005, época em que Antony era secretário de governo na gestão da mulher dele, a ex-governadora Rosinha Garotinho. O INSS ampliou a lista de enfermidades que dão direito ao auxílio-doença ou à aposentadoria por incapacidade permanente, sem que seja necessário pagar o mínimo de 12 contribuições à Previdência. O número de doenças que dispensam a carência subiu para 18. A pessoa que entrar com o pedido terá de ser submetida à perícia médica para comprovar a incapacidade. Começam hoje as oitavas de final da Libertadores da América. Às 19h, o Fluminense enfrenta o Independiente Rivadavia, da Argentina, no Maracanã. Outros 5 times brasileiros estão na disputa, com destaque para o duelo brasileiro entre Cruzeiro e Flamengo, que jogam amanhã. Pelas oitavas de final da Copa Sul-Americana, o São Paulo encara o Bolívar às 21h30 na altitude de La Paz. Outras 5 equipes brasileiras continuam na competição e jogam amanhã e na quinta-feira. Por causa do terremoto, a Conmebol adiou as partidas da Libertadores e da Sul-Americana, que serão realizadas nesta semana na Colômbia. No horário de Brasília, 7h34.
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2: Aqui o Pedro Fagundes, que segue apurando informações internacionais, agora traz a decisão de um tribunal na Síria que condenou o ex-ditador Bashar al-Assad à pena de morte. Pedro Fagundes.
3: Então, Milton, não apenas o ex-ditador Bashar al-Assad, como também o irmão dele, Maher, e um primo da família, os três condenados à morte pela justiça da Síria. Assad e o irmão foram julgados por crimes contra a humanidade e também crimes de guerra cometidos durante 14 anos de guerra civil, que deixou cerca de 500 mil mortos. Os dois fugiram para a Rússia em dezembro de 2024, quando uma ofensiva rebelde chegou à capital, Damasco, e derrubou o regime. Por isso, ainda não há expectativa de que as sentenças sejam cumpridas. Terceiro condenado é Atef Najib, primo de Assad e ex-general do exército sírio. Ele foi responsabilizado pela repressão no sul do país, onde começaram os protestos que levaram ao levante contra o governo e depois à guerra civil. Najib não conseguiu deixar a Síria. Ele ouviu a sentença, portanto, de dentro de uma jaula em que está preso desde 2024 e, portanto, deve cumprir a sentença, diferente de Assad e o irmão. No ano passado, o atual presidente sírio, Ahmed al-Shara, chegou a pedir, na verdade, a Vladimir Putin, presidente da Rússia, a extradição de Assad durante uma reunião em Moscou. A conversa não avançou. Até agora, nem o governo de al-Shara, nem a Rússia se pronunciaram publicamente sobre a sentença. Milton.
2: As informações foram do Pedro Fagundes, às 7h37.
4: De volta ao Brasil, o presidente da Câmara, Hugo Mota, vai se reunir hoje com líderes partidários para definir as prioridades da pauta nesta semana de esforço concentrado. Com o calendário ajustado para permitir a dedicação às campanhas de rua nas bases eleitorais, deputados e senadores vão concentrar os trabalhos legislativos em duas semanas específicas, entre agosto e setembro. O projeto que prevê subsídios ao setor de combustíveis para mitigar os impactos de conflitos no mercado internacional pode ser votado ainda hoje. Também estão pendentes 5 medidas provisórias que vão perder a validade se não forem analisadas pela Câmara e pelo Senado até o fim de agosto. Uma das MPs prestes a caducar é a do novo Desenrola Brasil, voltada à renegociação de dívidas das famílias. Textos polêmicos, como o projeto que tipifica a misoginia como preconceito ou discriminação, devem ficar para depois das eleições. No Senado, o governo quer acelerar a votação da MP, que zerou a taxa das blusinhas, além da PEC da Segurança Pública e do projeto que regulamenta a exploração de minerais críticos aqui no Brasil.
2: 7h38 agora, o presidente do STF, Edson Fachin, afirmou que deve apresentar até o fim do ano um projeto de lei federal para regulamentar o salário de juízes e desembargadores do país. Em São Paulo, o ministro disse que é preciso se debruçar sobre gastos públicos e encontrar soluções justas e fiscalmente sustentáveis. Na semana passada, ele apresentou uma proposta para prevenir conflito de interesses na magistratura.
5: O ministro Edson Fachin, presidente do Supremo Tribunal Federal e do Conselho Nacional de Justiça, disse que vai propor um projeto de lei federal para regulamentar a remuneração dos magistrados de todo o país. No discurso de abertura de um seminário para discutir o Poder Judiciário, Fachin detalhou que uma minuta do projeto deve ficar pronta até o final do ano. Ele defendeu a necessidade da medida.
6: Precisamos enfrentar com seriedade a agenda de moralização dos gastos públicos, de aprofundar as investigações de corrupção que ainda permanecem em nosso país, bem como aperfeiçoar os mecanismos de transparência, e encontrar soluções públicas, justas e fiscalmente sustentáveis para questões estruturais do Estado brasileiro, inclusive no que diz respeito ao regime remuneratório da magistratura.
5: O ministro acrescentou que as instituições públicas precisam estar dispostas a prestar contas daquilo que fazem, resistindo a tendências de isolamento institucional e também do que chamou de espetacularização. Depois, Fachin participou da cerimônia de abertura do Jubileu do Bicentenário dos Cursos Jurídicos no Brasil, na Faculdade de Direito da USP, com participação do ex-ministro Ricardo Lewandowski e dos ex-presidentes Michel Temer e José Sarney. Fachin também discursou neste evento e citou a importância de debater a ética no judiciário. Para ele, o tema precisa ser levado a sério pelas faculdades no país. Na última terça, Fachin apresentou ao Conselho Nacional de Justiça uma proposta para prevenir conflito de interesses na magistratura. A medida inclui regras para participação em eventos, recebimentos de presentes e atividades privadas. Uma consulta pública está aberta para que tribunais e entidades apresentem sugestões no prazo de 60 dias. A política estabelece diretrizes para que tribunais de todo o país identifiquem situações que podem colocar a imparcialidade de juízes e desembargadores em xeque. Apesar disso, a resolução não será aplicada aos ministros da Suprema Corte, já que o STF não está subordinado ao Conselho Nacional de Justiça. O Código de Conduta específico para o Supremo está sob responsabilidade da ministra Carmen Lúcia, que deve entregar uma primeira versão do texto após as eleições. De São Paulo, Karen Lemos.
4: 7:41. Ronaldo Caiado disse que gostaria de ter o promotor de justiça Lincoln Gakia em um futuro Ministério da Segurança, caso seja eleito presidente. O candidato do PSD apresentou em São Paulo o plano de segurança pública da campanha. Entre as medidas estão o aumento da pena mínima para integrantes de facções criminosas, ações contra o feminicídio e a criação de 40 presídios de segurança máxima.
7: Candidato do PSD à presidência da República, Ronaldo Caiado, apresentou em São Paulo o plano de segurança pública da campanha. O programa é dividido em 10 eixos e prevê, entre outras medidas, classificar facções criminosas como grupos terroristas, criar uma rede nacional de presídios de segurança máxima, reduzir a maioridade penal para 16 anos em crimes específicos e endurecer as punições para casos de feminicídio. Durante o evento, o candidato afirmou que pretende convidar o promotor de justiça Lincoln Gakia para comandar um eventual Ministério da Segurança Pública. Gakia atua há mais de 2 décadas na investigação do PCC. A CBN, o promotor afirmou que soube do convite pela imprensa e que neste momento, por ser membro do Ministério Público, não pode ter envolvimento político partidário. O programa apresentado pelo ex-governador de Goiás também prevê alterações na progressão de pena, regime disciplinar especial para líderes do crime organizado, penas mínimas de 45 anos para integrantes de facções e a construção de 40 presídios de segurança máxima, número 8 vezes maior do que o atual. O candidato ainda promete trabalhar pela redução da maioridade penal para 16 anos em crimes como homicídio ou tentativa de homicídio, lesão corporal seguida de morte, estupro de vulnerável ou roubo praticado com violência, por exemplo. Parte das medidas depende de aprovação do Congresso Nacional ou envolve mudanças na Constituição. Questionado sobre a articulação política necessária para aprovar as propostas, Caiado afirmou que espera contar com a experiência do vice na chapa, Gilberto Kassab, na negociação.
8: E tem o meu vice-presidente chamado Gilberto Kassab, que nós saberemos muito bem como chamar os presidentes das casas, os líderes dos partidos e poder mostrar a ele que essas demandas são compatíveis com aquilo que a sociedade deseja. Esse poder de convencimento nós teremos ele com muita tranquilidade. Até porque eu tenho experiência em poder construir esse tipo de ação como construir no meu estado, com os poderes e com a Assembleia. Então, não tem dificuldade.
7: O plano também prevê medidas específicas de combate à violência contra a mulher, como a criação de uma Secretaria Nacional da Segurança da Mulher, da Criança e das Minorias, além do endurecimento de penas para crimes cometidos por companheiros ou ex-companheiros. O programa propõe ainda a perda dos bens dos autores de feminicídio ou tentativa de feminicídio, com a destinação do patrimônio à vítima, aos filhos ou demais familiares. De São Paulo, Bruna Barbosa.
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2: 7h46.
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3: Vamos falar um pouquinho sobre as eleições 2026 e a Letícia Orlandi fala das cidades que mais perderam e as que mais ganharam eleitores aqui no Espírito Santo.
4: Cresceu 2,36% o número de eleitores do Espírito Santo aptos a votar no primeiro turno das eleições 2026, que ocorrerá em 4 de outubro. A base comparativa considera os dados atuais em relação ao pleito de 2022. O estado tem 2.990.490 cidadãos que podem ir às urnas neste ano, 68.984 a mais do que 2022, quando 2.921.506 pessoas puderam escolher novos representantes políticos em território capixaba. Os números foram divulgados pelo Tribunal Superior Eleitoral, TSE. 8 municípios perderam eleitores no período. Cachoeiro de Itapemirim, no sul do estado, lidera essa lista, com menos 7.509 pessoas aptas a votar. Na sequência, aparece Colatina, no noroeste capixaba, que perdeu 5.411 eleitores. Também tiveram redução as cidades de Mantenópolis, Conceição do Castelo, Pancas, Alegre, Ecoporanga e João Neiva. Em contrapartida, Serra e Vila Velha, duas cidades da Grande Vitória, puxaram o crescimento no número de votantes, ganhando cada uma mais de 11 mil eleitores entre as eleições gerais. O maior colégio eleitoral do estado, a Serra, está no topo dessa estatística, com 11.895 novos votantes. Nos 4 anos analisados, o salto foi de 349.398 para 361.293. A vice-líder é Vila Velha, o segundo colégio eleitoral do estado, onde houve ganho de 11.154 novos eleitores, avançando de 336.050 em 22 para 347.204 em 26. Guarapari surge em terceiro, com um acréscimo de 4.951 eleitores. Linhares, com mais 4.118 votantes, completa o top 4. Em 2026, os eleitores vão definir candidatos para 5 cargos: presidente, governador, senador, deputado federal e deputado estadual. Mas no total, o eleitor terá que definir 6 votos, visto que neste ano serão 2 vagas para o Senado Federal. Confira em agazeta.com.br a lista completa com os números do eleitorado nas cidades em 2022 e 2026. Reportagem Letícia Orlandi.
3: Agora é 7h49, intervalo rápido, já eu tô de volta.
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3: Agora 7h50. Muito bem, você tem que ficar atento aí ao PIS/PASEP 2026. Nesse mês de agosto acontece o último pagamento do PIS/PASEP e os pagamentos começaram no dia 15 de janeiro para os nascidos em janeiro e seguiu durante os meses seguintes, né, de acordo com o mês de aniversário do trabalhador. No dia 15 de agosto, então, receberão os nascidos em novembro e dezembro. O dinheiro fica disponível até o último dia útil do calendário bancário de dezembro. dezembro. O direito tem direito a esse abono salarial profissionais com carteira assinada e servidores públicos inscritos no PIS ou no PASEP há pelo menos 5 anos que tenham trabalhado formalmente ao menos 30 dias do ano base, que é 2024, recebendo até R$ 2.765,93. O empregador deve ainda ter informado os dados corretamente na RAIS, que é a Relação Anual de Informações Sociais. Agora 7h51. Gente, um aviso aqui para vocês. Ontem tinha ouvinte perguntando quando é que a Champanhá ia ser liberada. Já temos informações aqui da Prefeitura de Vila Velha. O trecho em obras da Avenida Champanhá poderá ser liberado até domingo, dia 16. A informação é da Prefeitura de Vila Velha. Inicialmente, 30 dias, né, para execução das obras. Começou lá no dia 14 de julho. Então, iria até o dia 14, né? Até sexta-feira, por aí. Então, a prefeitura já informando que até domingo o trecho deve estar liberado. A informação é que a interdição, né, continua entre a Rua Inácio Higino e a São Paulo. Os desvios e a sinalização continuam no local até a conclusão completa do serviço, que acontece no canal da Costa, ali debaixo da terceira ponte. No local da antiga ponte da Avenida Champanhá, foram instaladas 2 galerias de macrodrenagem no interior do canal. Após a implantação das estruturas e a concretagem, o trecho recebeu um aterro para permitir a recomposição da via. Amanhã, quarta-feira, a Secretaria de Obras de Vila Velha começa a execução da base para a pavimentação do trecho interditado. Após a conclusão da base, será executada a pavimentação asfáltica para posterior ser, então, o trânsito liberado. Depois disso é que o trânsito vai ser liberado na via. A previsão é que essa preparação da base leve de 1 a 2 dias. Na sequência, então, vai ser feito o asfaltamento da pista. Segundo a Prefeitura, o cronograma poderá sim sofreu algumas alterações conforme as condições climáticas, principalmente em caso de chuva, que a gente está até vendo hoje, né, nessa terça-feira. A nova travessia segue o mesmo padrão executado nas avenidas Castelo Branco e Dom Jorge de Menezes, que também receberam novas estruturas durante as obras de tamponamento do canal da Costa. Então, o que você vê nessas duas vias é o que você também vai conferir lá na Avenida Champanhá. Então, gente, previsão, né, até domingo. Se essa chuvinha aí não atrapalhar, não vai ter atraso nenhum e a gente vai continuar acompanhando até poder falar para vocês da liberação geral, liberação total da via. Agora 7h53 na CBN. Olha, já que eu estou em Vila Velha, eu vou continuar por lá para trazer informações do trânsito agora para você que passa ali pela região. A terceira ponte continua livre, segunda ponte e 5 pontes também, sem ocorrências. Terceira ponte está com trânsito realmente livre, sem congestionamentos na terceira ponte, só nos acessos. Segunda ponte e 5 pontes, essas duas sim, tem lentidão sobre as vias, tá? O congestionamento no acesso à segunda ponte deu uma piorada. Estava ali um pouco antes do terminal de Jardim América, agora está na altura da Caixa Econômica e vai assim até a região da Ilha do Príncipe, da Vila Rubim. A Orla de Cariacica também com trânsito mais lento até a chegada em São Torquato. São Torquato ali é a praça, o entorno da praça está com trânsito bom e só a entrada das 5 pontes é que está com lentidão. Para quem está passando pela Antônia Ataíde para acessar a terceira ponte, gente, temos informações de um acidente ali exatamente na hora que a pista divide entre quem vai reto para o centro de Vila Velha ou quem vira ali à direita para Carioca. Tem um acidente ali, isso pode deixar o trânsito ainda mais lento que o normal para esse horário. Agora é 5h08.
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0: Muito bom dia para você, Marcelo D'Agosto.
1: Bom dia, Milton. Bom dia, Cássia. Bom dia, ouvintes.
2: Bom dia, Marcelo.
0: A Amélia escreveu para cá e pede ajuda para Maitê. A Maitê é irmã dela, que aplicou no fundo multimercado ouro e ficou surpresa com a queda do início deste ano. Diz a Amélia: estou tentando convencê-la a deixar, porque agora está rendendo novamente. No entanto, ela quer saber se há uma previsão de continuar rendendo ou em que momento deve resgatar, ou se deve ir deixando, uma vez que gostaria de sacar mais adiante para inteirar a compra de um imóvel. Você pode ajudá-la? Pergunta aqui a Amélia.
1: Olha, Amélia, a cotação do ouro praticamente só subiu entre 2024 e fevereiro de 2026. E aí é aquela história que aparece nos prospectos dos fundos, que a rentabilidade passada não é garantia de desempenho futuro. Só que a rentabilidade passada atrai investidores. E muita gente, como a sua irmã, aplicou nos fundos multimercado ouro. Depois de fevereiro desse ano até agosto, o ouro caiu 20%, mas no acumulado do ano está no 0 a 0. Para ajudar a sua irmã a tomar uma decisão, é fundamental que ela entenda que tipo de investimento é esse. Primeiro é ter a confiança que o fundo que ela investiu teve um desempenho parecido com a variação do ouro e com os demais fundos multimercado ouro. É uma comparação que você pode ajudar ela a fazer, porque ela vai ver que não é um problema de um fundo específico que ela tem, então, e sim do mercado inteiro. A segunda coisa é ela entender que esse sobe e desce do valor do investimento no ouro faz parte do jogo. Não dá para saber se o ouro vai subir ou cair nos próximos 6 meses, mas dá para dizer que vai continuar tendo muita oscilação. E a oscilação é um risco, porque a pessoa pode precisar se desfazer do investimento num momento ruim. Se não precisar sacar e puder esperar, aí sim é possível que a cotação se recupere e o investimento dela também volte a ficar no lucro. E a terceira coisa é avaliar quais são as alternativas disponíveis. Por exemplo, hoje tem os investimentos atrelados à taxa Selic ou ao CDI, que rendem 14% ao ano sem risco, né? Aquela oscilação que todo dia vai acumulando essa rentabilidade. Então, em resumo, não dá para dizer se o investimento que a MIT fez vai se recuperar ou não. Mas dá para explicar os riscos de perdas e também de ganhos, né? Para ver se ela se sente confortável com a aplicação. Então, é muito mais nesse sentido de entender o investimento do que tentar prever o futuro do que pode acontecer com o preço do ouro, porque tem uma série de fatores que influenciam essa cotação. Então, entender o risco é fundamental para ficar seguro com a aplicação.
0: Muito obrigado, Marcelo. Boa sorte para as irmãs que estão aqui nos acompanhando no Jornal da CBN. Até mais.
1: Até mais, um abraço.
2: Até amanhã.
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0: fronteira 11 de agosto de 2026. A China formalizou um pedido para ingressar como terceira parte nas discussões entre Brasil e Estados Unidos na Organização Mundial do Comércio. O governo chinês argumenta que as restrições tarifárias e os critérios aplicados por Washington afetam as condições de concorrência global e atingem diretamente as exportações de produtos do país para o mercado americano. Enquanto quer ser parceira do Brasil na OMC, a China vai começar a cobrar uma tarifa de 55% sobre a carne brasileira. A iniciativa passa a ser aplicada após o Brasil esgotar a cota de importação sem imposto que foi estabelecida pelos chineses para proteger o mercado interno. A medida impacta diretamente o setor agropecuário nacional, já que a China é o principal comprador da carne bovina brasileira. O Banco Interamericano de Desenvolvimento mapeou até 20 projetos de minerais críticos e terras raras no Brasil, com potencial para receber financiamento de um universo de cerca de 50 iniciativas avaliadas. Segundo o executivo da instituição financeira, a expectativa é aprovar a primeira operação no país já no próximo ano. A falta de garantias para os projetos é apontada como uma barreira para o desenvolvimento do mercado de exploração e refino no Brasil. A CBF vai sortear hoje os duelos das quartas de final da Copa do Brasil. A entidade também vai definir o chaveamento e os mandos de campo até a decisão do torneio. Os clubes que continuam no torneio são Atlético Mineiro, Cruzeiro, Grêmio, Internacional, Palmeiras, Santos, Vasco e Vitória. Os jogos de ida serão nos dias 26 e 27 de agosto e as partidas de volta nos dias 2 e 3 de setembro. No encerramento da 15ª rodada do Campeonato Brasileiro Feminino, América Mineiro e Flamengo empataram por 1-1. No horário de Brasília, 8 horas, 1 minuto.
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0: 8:03.
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3: Olá, muito bom dia a você. Escolheu ficar mais bem informado ouvindo o Jornal da CBN na manhã desta terça-feira, dia 11 de agosto de 2026, data que os nossos companheiros da CBN Grandes Lagos, na região de São José do Rio Preto, interior de São Paulo, estão comemorando 12 anos de CBN ao lado de toda a nossa audiência naquela região. Um abraço para vocês e obrigado pelo jornalismo que vocês fazem. 8:03.
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0: dia para você, Malu Gaspar. Bom dia, Malu Gaspar.
1: Vocês estão me ouvindo?
0: Agora estamos ouvindo você. Ah. Tudo bem?
1: Bom dia, que povo. Bom dia, Cássia. Bom dia, Milton.
0: Malu.
1: Bom dia, ouvintes.
0: Conta pra gente aqui, porque segue repercutindo aquela nota que foi assinada pelos superintendentes da Polícia Federal em defesa do diretor-geral, o Andrei Rodrigues. O que é que nós temos agora?
1: Pois é, Milton, Cássia, na semana passada foi divulgada uma nota assinada pelos 27 superintendentes da Polícia Federal nos estados, reforçando a autonomia da PF, dizendo da importância da Polícia Federal ter credibilidade, uma nota bastante genérica, mas que no fundo era para ser lida e foi lida, porque de fato era uma nota em apoio ao Andrei Rodrigues, diretor-geral da PF, que está numa queda de braço aí de bastidores com o ministro do Supremo Tribunal Federal, André Mendonça, que é o relator do caso Master e do caso do INSS. O principal problema no momento é o caso do INSS, que desencadeou desconfianças de parte a parte, tanto do André Mendonça com relação ao Andrei, quanto do Andrei em relação ao Mendonça. Por quê? Já tem um tempo que o ministro André Mendonça vem cobrando da Polícia Federal algumas coisas, como, por exemplo, finalização dos relatórios sobre a investigação do INSS. Ele ficou bravo com uma troca de delegados que ocorreu, já um tempo atrás, o delegado que investigava o caso do INSS, mais especificamente a coisa do Lulinha, foi trocado. A investigação foi transferida de setor e o ministro André Mendonça achou que isso tinha a ver com alguma possibilidade de abafar as investigações. Aí exigiu que se avisasse a ele da troca de delegados, peritos, e mais recentemente fez um despacho mandando que a Polícia Federal enviasse para o Supremo dados brutos da investigação sobre o INSS, que ficassem custodiados no Supremo, e mais algumas providências, como, por exemplo, mandar a Polícia Federal avisar que quando fosse trocar integrantes ou comandantes da investigação. O Andrei Mendonça, a Polícia Federal, fez um ofício para a Advocacia Geral da União, pedindo que eles encontrassem um remédio jurídico para rebater as determinações do André Mendonça, ou seja, queria que o governo contestasse, fosse ao Supremo contra uma determinação do próprio ministro do Supremo, o André Mendonça. E isso gerou uma crise nos bastidores, que levou inclusive a uma reunião na semana passada do ministro da Justiça, que é o superior hierárquico ali da PF, com a Advocacia Geral da União, do Jorge Messias, mais o Mendonça, para tentar resolver a crise. E no meio desse caminho, os superintendentes divulgam essa nota, que foi lida como apoio ao Andrei Rodrigues, mas o que eu e o Rafael Moraes Moura apuramos aí por esses dias, depois da nota divulgada, é que a coisa não foi assim tão consensual. Houve um debate bastante grande interno entre os próprios superintendentes, quando

0: pessoas que estavam a par, inclusive algumas envolvidas na discussão, eles acharam o tom muito agressivo. A primeira nota era bem menos genérica do que acabou saindo, que falava: não vamos aceitar, não queremos esse tipo de interferência, batendo de frente mesmo com o ministro André Mendonça, e muitos deles ficaram desconfortáveis e acharam que não era o caso, que o tom estava errado, que era uma tentativa de botar o Supremo em xeque, de desafiar o Supremo, coisa que a Polícia Federal não tem nem condição política, né, cacife para fazer. E uma outra parte, uma outra parte do argumento dizia respeito ao momento político. Por quê? Isso é até uma crítica que rolou, assim, em geral, que é uma questão que eu mesmo fiz aos superintendentes que divulgaram a nota, e depois agora a gente soube que houve uma discussão interna, que é a seguinte: por que divulgar essa nota agora? E não porque não foi feito antes, né? Por que só agora? Porque a Polícia Federal, desde que o caso Master começou, ela tem sido confrontada pelo Supremo, algumas vezes de forma até mais enfática. Vamos lembrar do ministro Dias Toffoli, tudo que aconteceu desde que ele virou relator, até a hora que ele deixou a relatoria, inclusive por conta de uma disputa com a Polícia Federal. O ministro Dias Toffoli determinou, por exemplo, que todos os bens, documentos, materiais apreendidos pela PF fossem lacrados e armazenados na sede do próprio Supremo. Quer dizer, não é só dado bruto, tudo que havia embaixo da asa dele. Ou ainda, mandou que o material que foi, que esse material apreendido fosse enviado para a PGR, que ele escolheria os peritos para apreciar o material. Não sei se todo mundo lembra disso. E ao final, ele ainda, o Andrei Rodrigues, apresentou ao Edson Fachin um relatório, famoso relatório de 200 páginas, mostrando que havia uma série de indícios de envolvimento do Toffoli com o Daniel Vorkaro, incluindo aquele aporte de 35 milhões que os fundos do Vorkaro fizeram na empresa que era dona do Resort Itaiaia, e por isso, inclusive, ele deveria ser tratado como impedido de se declarar suspeito na relatoria. Foi uma confusão. Os ministros do Supremo chegaram a pedir, alguns ministros, a cabeça do Andrei Rodrigues para o governo Lula, e nessa hora ninguém falou nada. Né, já houve no passado uma série de divergências internas de bastidores entre delegados da PF, o próprio Alexandre de Moraes, também por direcionamento e tentativa de fazer com que as investigações vão para um lado, vão para o outro, e ninguém nunca falou nada. Os superintendentes disseram: bom, por que que nós vamos falar agora se nós nunca falamos? Tudo isso deu uma confusão interna. Houve uma discussão, mas ao final houve uma articulação. Inclusive, alguns superintendentes mexeram no texto, apresentaram para os colegas e argumentaram para esses resistentes que, na visão deles, há uma escalada do Supremo sobre a atitude da PF, que tenta restringir a ação ou fazer interferência política. No fundo, né, gente, essas coisas não estariam acontecendo se não fosse uma investigação tão sensível como o INSS, tratando de quem a gente sabe que está tratando: filho do presidente e o ex-chefe de gabinete do presidente Lula. E não fosse isso, a coisa estaria bem mais tranquila. Tanto que, quando houve o caso do Master, ninguém se abespinhou, né? A coisa aí, o caso aí, tem razão de ser, e eu acho que os superintendentes ficaram, esses pelo menos, muito incomodados de se verem tendo que assinar uma nota para defender um diretor da PF, com o qual, pelo que eu estou vendo, eles não concordam, né?
1: Muito obrigado pelas suas informações e pela sua análise, Malu Gaspar. Bom
0: Valeu,
1: dia.
0: gente. Bom
1: Até
0: trabalho para
1: mais.
0: todo mundo. Um
2: Até
0: abraço.
2: Mais.

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5: 8h14. Muito bem, agora 8h15 na CBN. A gente movimenta a nossa equipe de reportagem, nossos colegas da TV Gazeta. Quem está conosco é Paulo Ricardo Sobral. Ele fala da isenção ampliada para carro zero, para transtorno do espectro autista leve e também nível 1. O STF liberou e a gente vai entender agora com ele como é que vão ser as regras daqui para frente.
6: Bom dia, Patrícia. Bom dia a todos os ouvintes da Rádio CBN. O Supremo Tribunal Federal decidiu nessa semana ampliar o direito à isenção de impostos na compra de automóveis zero quilômetros para pessoas com transtorno do espectro autista e pessoas com deficiência, independentemente do grau de severidade. Essa isenção já existia antes, principalmente para as pessoas com algum tipo de deficiência, mas diz respeito principalmente aos impostos que estão valendo hoje. A novidade dessa decisão unânime do plenário da corte é retirar trechos da regulamentação da nova reforma tributária que restringiam o acesso ao benefício. E aí, a depender do veículo, a isenção pode reduzir o preço da compra em até 30%. O texto original excluía do benefício pessoas com deficiência leve ou com autismo nível 1 de suporte. O STF considerou essas expressões inconstitucionais. Lembrando que, atualmente, os novos impostos que vêm junto com a reforma tributária ainda estão no processo de transição. Então, essas novidades devem valer oficialmente a partir de 2027, quando os novos impostos federais entram em vigor. Mas para os impostos que estão valendo hoje, atualmente, também existe a possibilidade aí de isenção. Lembrando que hoje são os impostos federais e estaduais, é preciso primeiro solicitar essa isenção junto à Receita Federal e aos órgãos estaduais, os órgãos de receita estaduais, para só depois efetuar a compra em uma concessionária autorizada. É com você.
5: Obrigada, Paulo. Bom dia de novo para você. Agora 8h17. Eu vou para um rápido intervalo. Daqui a pouco eu tô de volta também para falar sobre o trânsito nessa manhã chuvosa.
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3: Agora 8:18.
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3: A maior parte dos voos que partiram aqui da cidade de Vitória, do aeroporto Eurico Salles, saiu no horário previsto. Apenas um atraso registrado nessa manhã. Voo que sairia às 6:05 daqui do Espírito Santo para Confins, Belo Horizonte, decolou às 7:40. Foi o único atraso registrado. Todos os outros estão dentro dos seus horários previstos inicialmente. Nenhum atrasado e os próximos também confirmados para os seus horários normais. Em relação às chegadas, também todas dentro do previsto, nenhum atraso registrado, pelo contrário, voos chegando com até 10 minutos aí, voos chegando 10 minutos mais cedo no aeroporto aqui de Vitória. Estamos falando dos últimos voos São Paulo Guarulhos, previsto para chegar agora às 8:20, era 8:30, né? Vai chegar 10 minutos mais cedo. 8:40, voo de São Paulo Congonhas da Gol, vai chegar 8:30, também 10 minutos mais cedo. E voo da Latam, vindo também de São Paulo Congonhas, 8:45, confirmado para chegar às 8:35 no aeroporto Eurico Salles. Agora 8:10 na CBN. Muito bem, gente, reforçando o trânsito para vocês aqui, muitos ouvintes falando da retenção lá na Avenida Fernando Ferrari, emendando com a rodovia das Paneleiras, por conta do acidente envolvendo três veículos de passeio ali na região. Foi um táxi e dois carros de passeio, na verdade, né? Três veículos pequenos, e o trânsito ficou bem complicado por lá. Tá dando sinais de melhora? Tá, mas ainda tem lentidão na Fernando Ferrari, na Rodovia das Paneleiras e na BR-101, trecho, né, de Avenida Mestre Álvaro, municipalizado agora. Para quem está saindo da Serra, vai encontrar já um movimento maior a partir do cruzamento com a Eudes Scherer, e na, mais ou menos na região da Corumá, já vai encontrar lentidão na pista central e pista lateral. E vai assim até mais ou menos o cruzamento com a Adalberto Simão Nader, tá? E o motivo, três carros se envolveram nesse acidente ali em frente à portaria norte da UFES, em frente ao hospital. Eles já foram removidos, segundo os nossos ouvintes, eles não estão mais lá, só que o fluxo de veículos é muito grande, o congestionamento também. Então, até que tudo isso, né, se resolva, vai demorar um pouquinho, mas não há mais veículos na pista atrapalhando o trânsito na Avenida Fernando Ferrari. Então, daqui a pouco esse congestionamento passa. Tem muita gente optando pela Norte Sul e lá vai encontrar trânsito lento também, tá? Avenida Nilce Lopes, Lorival Nunes, Avenida dos Metalúrgicos, chegando agora com lentidão também na Norte Sul, próximo à UPA de Carapina, e aí não chega a emendar, mas logo depois do terminal, ainda naquele tobogã, o motorista encontra lentidão por conta do semáforo com a João Palácio. Melhora um pouquinho, lá ali próximo ao Shopping Norte Sul, nós já temos ouvintes falando do trânsito lento por lá também. Então, Dante Michelini, idem, como todas as manhãs. Então, o trânsito é lento ali para quem está saindo de Jardim Camburi ou da Serra pela região. Tivemos um acidente também na Avenida Carioca. Segundo as informações, foi um engavetamento de três veículos, deixando o trânsito ainda mais retido para quem está vindo ali da Francilina Setúbal. O congestionamento continua, pelo menos ainda não aumentou, tá? Continua ali na Jair de Andrade. Gonçalves Ledo também, do lado do terminal de Vila Velha, também com lentidão. Pelo lado da Praia da Costa, melhorou um pouquinho na São Paulo, tá? Dos 4, 5 quarteirões, temos 3, 4 agora. Gil Veloso também com 2, 3 quarteirões, além da Humberto Serrano com lentidão. Não há ocorrências na ponte, esse engavetamento foi no acesso pela Avenida Carioca. Segunda ponte, 5 pontes também sem ocorrências, mas com trânsito lento do dia a dia. Temos a informação de um acidente na curvinha ali da subida da segunda ponte para quem sai de Cariacica. Quem isso vai deixar o trânsito ainda mais lento no acesso. Agora 8:22.
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5: Vou divulgar divulgada agora há pouco a ata do Copom e o Felipe Igreja está em Brasília, traz o que é destaque no documento produzido depois da reunião. Felipe.
6: Exatamente, Milton. A ata do Copom, Comitê de Política Monetária do Banco Central, que detalha a decisão de reduzir a taxa Selic para 14% ao ano, não indica se a sequência de cortes será mantida nas próximas reuniões. O documento reforça a preocupação dos diretores da instituição financeira com a inflação e com um cenário externo que amplia as incertezas. A gente lembra que na semana passada o Banco Central decidiu cortar a taxa Selic, a taxa básica de juros, em 0,25% percentual em decisão unânime. No entanto, a ata da reunião, publicada agora há pouco, destaca que houve desaceleração recente, mas o IPCA acumulado em 12 meses ainda está acima do limite superior da meta e que as expectativas de inflação continuam desancoradas. Ainda segundo os diretores do Banco Central, a economia brasileira apresenta uma moderação gradual com desaceleração entre o primeiro e o segundo trimestre, embora ainda esteja em nível considerado resiliente. O Copom voltou a defender a necessidade de disciplina fiscal e reformas estruturais. Segundo o comitê, incertezas sobre a estabilização da dívida pública, aumento do crédito direcionado e menor esforço de reformas podem elevar a taxa de juros estrutural da economia. Por fim, o Banco Central avalia que o cenário externo permanece marcado por elevada incerteza, especialmente por conflitos no Oriente Médio. O Banco Central reconhece, então, que a economia começou a desacelerar, mas que é preciso cautela com a inflação, sem uma indicação clara que mostre um novo corte na próxima reunião do Copom. Milton.
5: Esse foi o Felipe Igreja, às 8h25.
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0: Muito bom dia para você, Carlos Alberto Sardenberg.
1: E aí, Milton Cássia, muito bom dia.
2: Bom dia, Carlos Alberto.
0: Sardenberg, a gente tem acompanhado essa questão do endividamento das famílias, o endividamento cresceu e eu quero ouvir a sua análise.
1: Então, Milton, aliás, a gente acabou de ouvir aqui a informação do Felipe Igreja sobre a ata do Copom, e você vê que lá pelas tantas o Copom coloca, o Banco Central coloca como risco a excessiva concessão de crédito subsidiado por parte do governo. É crédito subsidiado para pessoas e para empresas e para famílias, né? Então, e ao mesmo tempo você vê que o ata do Comitê de Política Monetária fala sobre o aumento do gasto público. Não diz assim nesses termos que eu usei, aumento do gasto público, mas fala preocupação fiscal, com a política fiscal. Política fiscal é que está acontecendo, é de aumento do gasto público. Isso me dá, digamos assim, a oportunidade de levantar o assunto que eu queria levantar, que é o seguinte: é que as famílias estão endividadas e todo dia a gente tem obtido novos levantamentos que provam, que mostram esse endividamento elevado das famílias. Ontem mesmo saiu o estudo da Confederação Nacional do Comércio dizendo que 82% das famílias brasileiras, veja, 82% das famílias brasileiras têm dívidas. Não quer dizer que estão penduradas e tal, são dívidas. Nessas dívidas incluem-se dívidas boas, por exemplo, para comprar casa, por exemplo. Mas o fato é que 82% das famílias registram algum tipo de endividamento, e o problema é que a taxa de juros está muito cara. E quando a gente olha assim, um retrospecto do atual governo, você verifica que, ao mesmo tempo em que ele tenta orientar as famílias para que sejam mais moderadas, o fato é que há uma série de medidas do governo de 2023, 2024 para cá, que estimulam o crédito. Por exemplo, que me vem assim rápido, o crédito ao trabalhador, você se lembra? Foi lançado em 2025 e dava acesso ao crédito subsidiado para trabalhadores com carteira assinada. Era o crédito consignado para trabalhadores do setor privado, e ao mesmo tempo que foi ampliado o crédito consignado para trabalhadores do setor público, e ainda criou-se uma outra modalidade permitindo com que os trabalhadores tomassem crédito dando o fundo de garantia, o FGTS como garantia, dando o FGTS como garantia. E isso foi transformado em lei, né? Depois houve, por exemplo, nos programas de desenrola, o de 2003 e o atual, existe uma regra que limita, por exemplo, taxas de juros do rotativo e estimula as pessoas a tomarem crédito, a se livrar de um crédito mais caro e tomar um crédito mais barato. Tanto assim que os bancos notam que muitas pessoas que entraram no desenrola no 2023 estão de novo endividados e entrando no desenrola 2026. Cresceu muito o crédito imobiliário, e isso se deve em parte importante ao programa Minha Casa Minha Vida, que é um programa meritório, mas houve uma extensão do financiamento para rendas, para famílias de rendas de classe mais altas. Em 2026, por exemplo, este ano, o Minha Casa Minha Vida está financiando famílias com renda mensal de até 13 mil, né? E financiando apartamentos de até 600 mil reais. E até agora, até 2026, financiava para rendas, famílias de renda mais baixa, né? Depois houve essa medida para reduzir o teto de juros do consignado do INSS. Em resumo, uma série de medidas do governo, esse crédito subsidiado para o pessoal de aplicativo comprar carro e moto, uhum, e tal. Então, a verdade é que o governo está estimulando o crédito, como diz o Lula, dinheiro bom é dinheiro na mão do povo, rodando a economia. E aí o que acontece? O endividamento fica elevado, com os juros elevados, e o que acontece é essa situação em que de tempos em tempos tem que fazer os programas de desenrola. Quer dizer, o próprio governo, que está preocupado com as famílias endividadas, é o responsável, é um dos principais responsáveis por esse endividamento das famílias. Milton e Cássia.
0: Muito obrigado, Sardenberg. Até logo mais ao meio-dia.
1: Até mais.
2: Até.
0: E você, fica agora com o É da Sua Conta do PicPay com a Renata Flores.
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0: quarta-feira, 11 de agosto de 2026. O presidente do STF anunciou que pretende enviar ao Congresso até o fim do ano um projeto de lei para regulamentar o salário de juízes e desembargadores. Ele afirmou que a proposta busca padronizar a remuneração da magistratura em todo o país para aumentar a transparência. Um estudo da Fundação Getúlio Vargas revelou que no ano passado, 67 mil servidores receberam mais de 24 bilhões de reais acima do teto. Segundo o levantamento, descumprimento do limite remuneratório virou regra no topo do funcionalismo ao atingir mais de 85% da magistratura e 89% do Ministério Público. A JBS anunciou o fechamento de duas fábricas nos Estados Unidos. De acordo com a Companhia de Alimentos, outras plantas em território americano vão absorver a produção com impacto mínimo nas vendas. Entre abril e junho, a empresa teve prejuízo superior a 100 bilhões de dólares. Em fato relevante, a JBS anunciou o início da transição de gestão. Em janeiro, Wesley Batista Filho assumirá a presidência executiva global da companhia em lugar de Gilberto Tomazoni, que vai coordenar a transição. No horário de Brasília, 8h34.
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3: Hoje na série 50 debates para o Brasil, vamos discutir a legalização de bingos e cassinos. A questão que se põe é se a exploração de jogos e apostas em espaços físicos deve ser legalizada com regulação e cobrança de impostos ou deve continuar proibida para produzir seus, para reduzir seus impactos sociais. E para conversar conosco, participando desse debate, nossos convidados são Wesley Cardia, advogado, já foi presidente da Associação Nacional de Jogos e Loterias, e o doutor Hermano Tavares, que é professor associado do Departamento de Psiquiatria da USP, coordenador do Programa Ambulatorial do Jogo. Wesley Cardia, muito obrigado pela sua gentileza ter aceitado o nosso convite. Bom dia.
4: Bom dia, Milton, Cássia, Tavares. Prazer estar aqui.
3: Hermano Tavares, muito obrigado também por ter aceitado participar dessa discussão. Bom dia.
5: Bom dia, Milton e Cássia. É um prazer estar aqui.
3: Lembro a todos que, conforme o combinado, nós faremos duas perguntas para cada um de vocês, cada um tendo mais ou menos 2 minutos para trazer os seus argumentos. E Cássia Godoy e eu estamos aqui na mediação. Vou começar com o senhor Wesley, para entender o seguinte: se os bingos e os cassinos forem legalizados, quais são os limites concretos que deveriam ser impostos para evitar que o aumento de arrecadação pública venha acompanhado de um aumento do custo social provocado pelo jogo?
4: Bom, vamos lá. Primeiro, há uma certa falácia nisso. Não é porque legaliza ou regulamenta que aumenta o vício ou aumenta os problemas sociais. É o contrário. A regulamentação faz com que haja um ordenamento que, no final das contas, impede todos os malefícios. Por quê? É muito fácil de explicar. Vamos pegar um exemplo, Milton, das bets. As bets, até 2 anos atrás, existiam com o mesmo número de jogadores que existem hoje. Qual é a diferença? Hoje, as bets legalizadas, me permite trazer um exemplo das bets, porque é o que há de mais concreto aqui. As bets legalizadas não permitem que pessoa que menor de idade jogue, não permite que pessoas não cadastradas joguem, etc, etc. E paga os impostos. Ao mesmo tempo, o mercado hoje continua sendo dominado pelas bets ilegais, da mesma maneira que hoje acontece com os cassinos e os bingos. Ah, mas não existe cassino e bingo. Falácia, mentira. Só na cidade de São Paulo existem 21 cassinos operando. Eu não estou falando de cassinozinho, eu estou falando de cassino que tem show, restaurante, tudo. Não é uma Las Vegas, mas existem grandes cassinos. E bingos são milhares pelo Brasil todo. Todos eles ilegais, sem pagar impostos. O mesmo ocorre nas bets, onde as ilegais são mais atrativas, porque menor de idade pode jogar, se o cara está devendo, pode jogar, se ele está no cadastro de inadimplentes, ele pode jogar, se ele está nos programas de benefícios sociais do governo, pode jogar, porque não há controle. Então, a regulamentação, o ordenamento, passam pelo controle do Estado, através do Ministério da Fazenda, Ministério da Saúde, Ministério dos Esportes, para que se tenha algo de concreto e que funcione efetivamente. Do contrário, vai continuar como está, o crime, a criminalidade tomando conta e nós vivendo aquele decreto de 1941 em que foram proibidos os cassinos para atender a esposa do presidente, que era contra os cassinos porque isso feria a moral e os bons costumes. Bobagem.
3: Aproveitando aqui então esse comentário do Wesley Cardia, doutor Hermano Tavares, eu queria entender do senhor se as pessoas que já jogam, o mercado clandestino continua existindo, se manter bingos e cassinos proibidos efetivamente protegeria a população?
5: Olha, com todo respeito, eu não poderia discordar mais do Wesley. Primeira coisa, a regulamentação aumenta a exposição. Na hora que você aumentar a exposição, você vai ter mais gente vulnerável com acesso à atividade do jogo. Jogo no país nunca chegou a ser inteiramente proibido. Mesmo no decreto de 1946, ainda tinha aberto a possibilidade da aposta em loterias e da aposta em cavalos. Então, aqui não há discussão, não é... se vai proibir ou se vai legalizar, é o quanto vai permitir que se jogue, né? E sem regulamentação. Essa argumentação de que o problema é o jogo ilegal, isso é um desvio do foco de atenção. Hoje a maioria das pessoas jogam nas bets legalizadas, só que a regulamentação é uma autorregulamentação. Eles que têm que procurar saber quem é o jogador afetado e aí orientar essa pessoa. Não, essa condição é uma obrigação primária do governo, né? Se não, me desculpe, Wesley, mas isso aí é convidar a raposa para tomar conta do galinheiro. A Bet, ela não vai tomar a iniciativa de limitar aqueles que são seus clientes mais rentáveis. Isso não existe, né? E essa coisa de ficar focando o mercado ilegal é tirar o foco do que a gente precisa fazer. A gente tem algumas obrigações primárias, né? A gente precisa estabelecer uma autolimitação efetiva. A gente precisa estabelecer encerramento de conta para aquelas pessoas que já têm padrão compulsivo evidente. E essa coisa de esperar que a Bet tome essa iniciativa, eu acho que não vai acontecer.
6: Queria ouvir vocês dois a respeito de quais critérios poderiam orientar uma política para bingos e cassinos no Brasil, e aí considerando os vários aspectos, considerando geração de emprego, atividade econômica, mas considerando também prevenção ao vício e tratamento para quem se torna dependente. Começando por você, Wesley Cardia.
4: Obrigado. Desculpa, Tavares, eu vou ter que refutar aqui. Hoje, saiu no Globo, hoje de manhã, uma pesquisa divulgada pelo Instituto Locomotiva que traz que 77% dos apostadores usam sites ilegais. Mais da metade do mercado é ilegal. Com isso, alguns deles, cerca de 51%, usam o legal e o ilegal. Quem é que usa o ilegal? Aquele que está proibido de jogar nos sites legais, nos sites que tem o final bet.br. Superexposição, a exposição sempre houve. A grande diferença é que a exposição, ela permite ao jogador saber qual é o site legal e qual é o site ilegal. Aquele que está anunciando na televisão tem o controle do governo. Está pagando imposto? Ah, mas paga menos prêmio. Claro que paga menos prêmio, tem que pagar imposto, por isso que o cara vai jogar no ilegal. Também por essa razão. Então, o controle do Estado, da mesma maneira que está sendo feito com as bets, e desculpa, Tavares, eu como presidente da associação, quando era presidente da associação, tinha reuniões quinzenais, semanais, tentando montar a melhor estratégia, a melhor regulamentação possível, para que não haja uma over-regulating, que não haja um excesso de regulamentação, porque daí, mais uma vez, aumenta o mercado ilegal. Então, tudo isso tem que ser levado nos mínimos detalhes para que não haja um incentivo ao mercado ilegal. E aí, sim, aumente a adição aos jogos, à ludopatia e todos os problemas sociais que qualquer jogo traz. Não é só o cassino, não é só o bingo, não é só a bet. É também aquele que joga no bicho, aquele que joga na Mega Sena desesperadamente toda semana na esperança de ficar rico.
6: Hermano, qual a sua avaliação a respeito disso? Quais os critérios que deveriam orientar essa política? E claro, fique à vontade também para responder algo que o Wesley Cardia tenha dito.
5: Sim, sobre essa questão da exposição, eu ainda ultimamente estou tentando assistir futebol nos intervalos dos anúncios de bets. Entendeu? Então me desculpa, mas assim, o tipo de publicidade de forma indiscriminada que se faz hoje é beira a irresponsabilidade e precisa de uma intervenção imediata. Influências, pessoas que têm acesso a jovens, né? Fazendo propaganda de bet e recebendo porcentagem em cima de indivíduo arrecadado, recebendo porcentagem em cima do dinheiro que foi injetado, né, e que foi perdido pelos apostadores, isso gera um conflito de interesse óbvio que também precisa ser mediado. Né? Agora, sobre essa questão da arrecadação. Então, já que estão citando estudos, estima-se que os custos diretos e indiretos da presença da legalização da aposta legalizada custou 40 bilhões. Só que o que foi arrecadado no mesmo período foi 13. Então, a conta não está fechando, isso enquanto atividade econômica, não está gerando o emprego prometido e não está fazendo, não está movimentando as pás da economia. A gente acabou de escutar que a população está endividada. Uma pergunta que cabe é saber o quanto da Bet contribui para isso. Mas tem mais uma coisa. Eu sei que quem tiver endividado, mesmo que não for pela Bet, é mais vulnerável à falsa promessa de ganhar dinheiro aqui fazendo pouco esforço. Tá? Então, do ponto de vista da economia e da política pública, o que você precisa fazer é uma regulamentação dura para conter os danos, porque os benefícios não estão muito evidentes, não.
3: Considerando a disciplina de vocês dois aqui nessa discussão, eu queria deixar um minuto para cada um trazer a sua consideração final, começando com você, Wesley Cardia.
4: Obrigado, Milton. Mais uma vez, é claro que há divergências entre as posições do Tavares e as minhas, mas o jogo sempre existiu e vai continuar existindo. Alguns dos países onde mais se joga no mundo é China, Irã e Rússia. Nos três, os jogos são proibidos. Não existe apostas como existe no resto do mundo. Mesmo assim, joga-se muito por lá. Por quê? Porque ou porque não há controle ou porque é uma proibição total. Esses são os grandes problemas. No Brasil, a regulamentação é excelente. Talvez esteja passando um pouquinho do limite. E quando ela passa do limite, faz com que menores de idade que querem jogar e não podem nas bets legais, fujam para o mercado ilegal. Aqueles 800 mil cidadãos que se auto-excluíram das plataformas, de noite, quando dá vontade de jogar, ele joga no site ilegal. Por quê? Porque talvez nós estejamos ultrapassando um pouquinho o limite da regulamentação.
3: Permita ouvir agora o doutor Hermano Tavares.
5: Bom, vamos continuar concordando em discordar. Primeira coisa, a China o jogo é legalizado, tem Macau, é um centro que arrecada até 3 vezes mais do que Las Vegas. Então, desculpa. Não é verdade, não é verdadeiro. Segunda coisa.
4: Estou falando China continental, desculpa.
5: Ué, Macau está na China, Macau está na China, perdão, mas assim, é um pedacinho que na verdade agrega quase todo o jogo da China e é basicamente ao contrário do modelo de Las Vegas, né, voltado para a exploração do jogador. Então é o tipo do modelo que a gente está legalizado, é o tipo do modelo que a gente não quer emular em hipótese alguma. Né? A segunda coisa, que é um fato assim vivido aqui, eu vivi isso nos anos 90 com clareza muito grande, estou vivendo agora, é o seguinte: aumenta o jogo legalizado, aumenta em 4 vezes a demanda de tratamento. Tá? Então, não vai aumentar a contingente de jogadores, tudo bem, mas o jogador vulnerável fica mais exposto e a demanda por tratamento aumenta imediatamente. Por último, a questão da regulação, que a regulação do Brasil é muito boa, a regulação do Brasil é incipiente, ela é inicial. Vou dizer o que está faltando. Está faltando uma periodicidade obrigatória para fazer o jogador entender quanto ele ganhou e quanto ele perdeu. Está faltando pausa compulsória. Está a questão da informação do tipo de jogo responsável.
3: Hã? Não, só queria que você concluísse aqui.
5: Bom, enfim, a regulamentação aqui está longe de ser adequada. Né? E você ter que combater o jogo ilegal não tem que nos eximir de fazer a regulamentação do jogo legalizado.
3: Hermano Tavares, Wesley Cardia, eu quero agradecer a gentileza de vocês terem trazido aqui de forma argumentada o posicionamento de cada um de vocês, até para que se possa oferecer ao nosso ouvinte aqui informação suficiente para que ele desenvolva o seu pensamento crítico em torno desse assunto. Muito obrigado pela gentileza de vocês terem aceitado participar desse debate. Lembrando que esse debate fica à sua disposição lá no canal da CBN, no YouTube e também no nosso site, para que você possa, inclusive, compartilhar com outras pessoas e levar essa discussão à frente. 8:49.

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1: Novas regras ampliam a responsabilidade das empresas na orientação dos trabalhadores sobre vacinação, exames preventivos e diagnóstico precoce. As mudanças também alcançam o setor rural e determinam a divulgação de campanhas de vacinação e ações de conscientização sobre diferentes tipos de câncer, além de informações sobre o acesso a consultas e exames. Outra determinação reforça o direito do trabalhador de se ausentar para a realização desses procedimentos, sem prejuízo da remuneração, contribuindo para o fortalecimento da cultura da prevenção e dos cuidados com a saúde. Segundo a FAESP, a adequação às novas regras contribui para a segurança jurídica das empresas e para a promoção do bem-estar dos trabalhadores.
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5: Muito bem, vamos com informações de Aline Nunes. Ela explica quais são as vantagens de ser um mesário nas eleições.
6: Responsável por conduzir a votação no dia das eleições, o mesário tem um papel importante para garantir que todo o processo transcorra de maneira transparente e eficiente. Para desempenhar a função, a Justiça Eleitoral pode fazer a convocação ou, caso seja do próprio interesse, o eleitor também pode se voluntariar. Para exercer essa atividade, é preciso atender a uma série de critérios, mas também a benefícios. Primeiramente, para ser mesário, é preciso ter 18 anos ou mais e estar em situação regular com a Justiça Eleitoral. Se estiver dentro do perfil, o próximo passo para se candidatar é procurar na página do Tribunal Regional Eleitoral as informações para se cadastrar como mesário. Outra opção é fazer o cadastro pelo aplicativo e-título. Quem estiver interessado também pode entrar em contato com o cartório eleitoral em que é eleitor. Após o cadastro, a ficha de inscrição é analisada pelo cartório eleitoral para verificar se existe vaga na sessão do candidato a mesário. Havendo vaga e não existindo impedimento, a convocação pode ser feita. As convocações no Espírito Santo são realizadas por e-mail e SMS. O eleitor recebe mensagem da Justiça Eleitoral com código pessoal informando que ele foi convocado. Mas, se há regras para ser admitido como mesário, há outras que impedem o exercício da função. Candidatas e candidatos e seus parentes, ainda que por afinidade, até o segundo grau, inclusive o cônjuge, a companheira ou companheiro, integrantes de diretórios de partido político ou federação que exerçam função executiva, autoridades públicas, agentes policiais, ocupantes de cargos de confiança do Poder Executivo e pessoas que pertencem ao serviço eleitoral. Para aqueles que são chamados a desempenhar a função de mesário, há vários benefícios, como o direito a 2 dias de folga para cada dia de convocação, incluindo o de treinamento, sem desconto de salário, isenção de taxa de inscrição em concurso público, quando prevista em edital, e critério de desempate em concurso, também quando previstos em edital. Auxílio alimentação no valor de R$ 65,00 por turno trabalhado no dia da eleição e também a possibilidade de validação como atividade extracurricular em universidades conveniadas. Reportagem Aline Nunes.
5: 5 para as 9, intervalo, eu já volto para falar do trânsito rapidinho para você.
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5: 8h56. Trânsito liberado na Avenida Fernando Ferrari após um acidente envolvendo 3 veículos, gente, mas o congestionamento é grande ainda na Rodovia das Paneleiras e também na Avenida Mestre Álvaro. Temos a informação de mais um acidente, dessa vez lá na Avenida Mestre Álvaro, um pouco antes do viaduto de Carapina. Cuidado e atenção a essa região e um pouco de paciência, porque está difícil sair da serra por lá hoje, hein?
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9: 8h57.
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11: Muito bom dia para você, Paulo Vinícius Coelho.
12: Muito bom dia, Milton. Muito bom dia, Caçador. Tudo bem?
9: Tudo certo, PVC. Bom dia.
11: Temos brasileiro na Libertadores e na Sul-Americana.
12: E é importante salientar que tem 2 jogos adiados por causa do terremoto na Colômbia. Hoje haveria Santa Fé e River Plate pela Sul-Americana. Não tem data marcada, evidentemente. E teria Tolima, Independiente del Valle, também adiado sem data nova em função da tragédia na Colômbia. Às 19 horas, o Fluminense entra em campo contra o Independiente Rivadavia. O Independiente Rivadavia foi o segundo melhor time da fase de grupos, tem o melhor ataque da competição, ganhou do Fluminense no Maracanã por 2-1 na fase de grupos. Eles estavam no mesmo grupo e coincidentemente foram sorteados para as oitavas de final. Tem o artilheiro da competição, que é o Alex Arce, artilheiro da Libertadores com 8 gols. Você fez 8. O Independiente Rivadavia fez 15 gols, 8 do Alex Arce, paraguaio. Então tem um monte de cuidado que o Fluminense precisa tomar. O Thiago Silva provavelmente começa o jogo como titular, volta a ser titular. titular, mas não tem John Kennedy, que teve a lesão no joelho na semana passada. O Hulk deve ser titular do Fluminense contra o Rivadavia. Precisa ganhar o jogo no Maracanã para depois decidir semana que vem na Argentina e Mendoza. 21h30, Copa Sul-Americana. O São Paulo joga contra o Bolívar. Nos anos 90, o São Paulo virou referência para ir jogar na altitude, né? Tinha o time do Tele Santana em 92, fazia teste em câmeras de gás, que simulava a altitude antes da viagem. Mesmo assim, contra o Bolívar, o São Paulo não teve um empate em 92, naquela campanha do título primeiro da Libertadores do São Paulo, mas tem tido dificuldade em La Paz, todo mundo tem tido. E o São Paulo tem tido dificuldade em qualquer circunstância, vai ter dificuldade hoje também contra o Bolívar, jogando em La Paz. O Bolívar eliminou o Grêmio na fase repescagem, no playoff da Copa Sul-Americana. Então, 19h, Fluminense e Rivadavia pela Libertadores, 9h30, Bolívar e São Paulo pela Copa Sul-Americana.
13: PVC, você nos conta aqui que o Memphis Depay não deve viajar para a Argentina para o jogo do Corinthians. Questões contratuais?
12: A questão, teve muita gente dizendo, eu inclusive estava acreditando, Cássia, que estava renovado o contrato do Memphis, que faltava assinatura, e ficou sempre atribuído ao Osmar Stabile, ao presidente, que não estava assinando porque estava enrolando, porque estava enroscando. Fato é que ontem o que pareceu foi isso mesmo. Eu acho que tem alguma coisa que está pegando ainda em relação ao contrato, mas porque aqui a questão dos juros, o Memphis, em teoria, parcelou a dívida com o Corinthians em 4 parcelas a serem pagas em fevereiro e agosto de 2027 e fevereiro e agosto de 2028. 43 milhões de reais são 4 parcelas de 10 milhões e 900. E aí o que estava pegando era ser juros de 10% e o Memphis querer ficar livre do contrato se o Corinthians atrasasse. O Corinthians estava querendo basicamente uma cláusula que é: posso dar calote. Isso não estava colando. Mas não é só isso. Ontem o discurso do Corinthians foi de que os patrocinadores que arcariam com as despesas desse contrato antigo, da dívida antiga, desapareceram e não estão assistindo o patrocinador. Então, ontem a expectativa era que o Osmar Stabile, o presidente, assinasse a renovação do contrato. Não assinou. E a viagem do Corinthians para a Libertadores é hoje. Ou seja, tudo indica que o Memphis não vai para Rosário. E se não for para Rosário, o que parecia certo, a renovação, não está tão certo assim.
11: Muito obrigado e um bom dia para você.
12: Bom dia, Milton. Bom dia, Cássia. Até amanhã.
13: Até amanhã.
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0: terça-feira, 11 de agosto de 2026. A ata do Comitê de Política Monetária do Banco Central, que detalha a decisão da semana passada de reduzir a Selic para 14% ao ano, não indica se a sequência de cortes será mantida nas próximas reuniões. O documento reforça a preocupação dos diretores da instituição com a inflação e o cenário externo, que amplia a instabilidade. Segundo o colegiado, incerteza sobre a estabilização da dívida pública, o aumento do crédito direcionado e o pouco esforço para promover reformas podem elevar a taxa de juros. Diante desse cenário, o Copom voltou a defender a disciplina fiscal. A Agência Nacional de Energia Elétrica analisa hoje se mantém ou não o processo de caducidade contra a Enel São Paulo. A iniciativa pode abrir caminho para o fim da concessão da empresa. A companhia apresentou o recurso contra a abertura do processo. A ANEEL analisará se a concessionária tem condições de prestar com qualidade o serviço de distribuição de energia em 24 municípios da região metropolitana, incluindo a capital, uma das áreas de concessão mais densas do país. A concessionária argumenta que tem cumprido o plano de recuperação aprovado pela ANEEL em 2025. O Tribunal Regional Federal da 2ª Região, no Rio de Janeiro, suspendeu o bloqueio de 54 bilhões de reais que atingia acionistas das Americanas. A medida abrangia Carlos Alberto Veiga Sicupira, Paulo Leman, ex-conselheiro e filho do outro sócio principal, Jorge Paulo Leman, e Eduardo Sagioro, presidente do Conselho de Administração da companhia. Em junho, o escândalo contábil envolvendo a empresa voltou à tona com a realização de uma nova fase da Operação Disclosure, que havia determinado o bloqueio. No horário de Brasília, 9:04.
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0: 9:05.
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2: Muito bom dia a você que escolheu ficar mais bem informado ouvindo o Jornal da CBN. Na manhã desta terça-feira, dia 11 de agosto, vulgarmente conhecido como o dia do Pindura. E nós vamos até o Rio de Janeiro, onde o Frederico Goulart tem as informações divulgadas agora há pouquinho pelo IBGE, a propósito da inflação do mês de julho. Frederico Goulart, bom dia.
3: Bom dia, Milton. O IPCA de julho foi de 0,07%. A inflação oficial do país, o número fica abaixo dos 0,16% que foram registrados em junho. Com esse resultado agora de julho, no ano, o acumulado da inflação no país soma 3,44% e nos últimos 12 meses ficou em 4,44%, abaixo dos 4,64% dos 12 meses imediatamente anteriores, registrados em junho, e também abaixo do teto da meta, que é de 4,5%. Lembrando que em julho do ano passado, a inflação tinha ficado em 0,26%. Portanto, o resultado divulgado agora há pouco pelo IBGE, o IPCA de julho, 0,07%. A maior variação e o maior impacto vieram do grupo habitação, alta de 0,99%, com impacto de 0,15 ponto percentual. Já o segmento alimentação e bebidas caiu 0,67%. Em habitação, essa alta foi puxada principalmente pela energia elétrica, que acelerou de 1,53% para 3,09% e teve o principal impacto individual no IPCA. Em alimentação e bebidas, sempre preocupando aí as autoridades, a queda foi de 0,67%, influenciada principalmente pela alimentação no domicílio. O valor do tomate caiu 29,09%, a batata 19,59% e a cenoura teve queda de 14,41%, os itens que tiveram as quedas mais significativas. Entre as altas, o leite subiu 2,47%, frutas 1,2%. Nos índices regionais, a maior variação foi registrada em julho em Rio Branco, capital do Acre, 0,32%, influenciado pela passagem aérea e pela energia elétrica residencial, e a menor variação foi em Belém, com recuo de 0,45% por causa da queda da gasolina e do valor

0: 0,07% no mês de julho.
1: Pedro Fagundes está conosco e nos traz uma atualização em relação aos números do terremoto na Colômbia. Pedro?
2: Então, Cássia, o número de mortos no terremoto que atingiu a Colômbia nesta segunda subiu para 179. Mais de 1.200 pessoas ficaram feridas. O novo balanço também aponta 1.575 casas afetadas e 61 edifícios destruídos. Enquanto isso, as equipes de resgate continuam à procura de sobreviventes. Nesta madrugada, uma boa notícia: ao menos um homem de 35 anos foi resgatado com vida dos escombros. De acordo com o levantamento mais recente, o maior número de vítimas se concentram em Cali, onde 85 pessoas morreram. Já em Pereira, outras 66 também perderam a vida. As buscas entraram nesse segundo dia em meio ao risco de novos tremores. Mais de 80 réplicas já foram registradas desde o terremoto principal. Terremoto de magnitude 7,4 foi o mais forte registrado na Colômbia em 27 anos, afetou também o sistema aéreo, com 6 aeroportos afetados. O último a voltar a operar foi justamente o aeroporto de Cali. Vale dizer também que o presidente recém-possado, Abelardo de la Espriella, decretou o estado de desastre nacional, que é uma medida que permite acelerar a chegada de equipes de emergência. Cássia.
1: Muito obrigada, esse foi o Pedro Fagundes.
0: E agora nós vamos até Paris, na Rádio França Internacional, onde está a Luísa Ramos. Tem outras informações aí sobre o terremoto, mas especialmente sobre a ajuda das comunidades internacionais, ajuda que será essencial para a recuperação do país. Luísa Ramos, bom dia.
3: Olá, Milton. Bom dia para você, bom dia aos ouvintes da CBN, Cássia. Pois é, diante da gravidade da tragédia na Colômbia, mensagens de solidariedade e ofertas de ajuda chegam, portanto, de várias partes do mundo, né? Países latino-americanos, entre eles o Brasil, ofereceram ajuda. A Venezuela, também atingida em junho por dois terremotos que deixaram mais de 6 mil mortos, também ofereceu ajuda. Israel, Espanha e França manifestaram apoio ao povo colombiano, inclusive o presidente francês Emmanuel Macron afirmou que o país pode contar com a amizade e o apoio dos franceses. Ele fez esse pronunciamento ainda na noite de segunda-feira. A presidente da Comissão Europeia, Ursula von der Leyen, disse que os países europeus estão prontos para prestar ajuda. Logo após o tremor, inclusive, a União Europeia anunciou a mobilização dos sistemas de satélites Aristóteles e Copérnicos, satélites europeus, para apoiar as operações de resgate na Colômbia. Hoje pela manhã, a Haddad Labib, comissária europeia para igualdade, preparação e gestão de crises, anunciou também que o bloco europeu destinou 100 mil euros à Cruz Vermelha Colombiana, por meio de seu escritório local de ajuda humanitária, para auxiliar cerca de 2.500 famílias afetadas em Chocó. Os Estados Unidos, aliados do governo colombiano, também anunciaram ajuda emergencial de 15,5 milhões de dólares. O governo Trump, que apoia o presidente Abelardo de la Espriella, da direita radical, informou que os recursos serão destinados a abrigos de emergência, distribuição de alimentos, medidas de proteção e avaliação dos danos causados pelo terremoto. Milton e Cássia.
0: As informações foram da Luísa Ramos, da Rádio França Internacional.
1: Vamos agora falar de eleições. Temos informação chegando com a Bruna Barbosa. Bom dia, Bruna.
4: Oi, Cássia, bom dia para você e para o Milton. O candidato do PL à presidência da República, Flávio Bolsonaro, escolheu Copacabana para o primeiro evento de campanha nas ruas. O senador fará uma caminhada pela Orla da Praia, no Rio de Janeiro, a partir das 10 horas da manhã do próximo domingo, acompanhado do candidato a vice-presidente, Alfredo Gaspar, também do PL. Essa será a primeira agenda pública dos dois desde o anúncio da chapa. Como a gente já tinha antecipado aqui na CBN, Flávio decidiu começar esse corpo a corpo com os eleitores no estado onde nasceu. O Rio de Janeiro é considerado berço político do bolsonarismo e essa escolha de Copacabana também tem um caráter simbólico. A orla foi utilizada diversas vezes pelo ex-presidente Jair Bolsonaro e é usada pela direita para reunir apoiadores em grandes manifestações. O PL é quem vai organizar essa mobilização desse primeiro ato, convocando apoiadores e aliados políticos de Flávio. O candidato do partido ao governo do Rio de Janeiro, Douglas.

0: pelas ruas também é esperado nessa caminhada. A estratégia marca a prioridade que a campanha do senador pretende dar ao Sudeste e ao Nordeste. Logo no primeiro fim de semana, após anunciar Alfredo Gaspar como vice, Flávio participou de um encontro voltado ao eleitorado feminino no interior paulista, que foi organizado pela deputada Simone Marchetto, do PP, iniciativa que ocorreu em meio às críticas pela ausência de uma mulher na composição da chapa. Enquanto isso, Gaspar seguiu para o Nordeste, o candidato a vice foi recebido por apoiadores logo no desembarque em Alagoas. Nesse primeiro momento, a principal missão do ex-deputado na campanha é ajudar a consolidar os palanques de Flávio na região. E falando rapidamente sobre o presidente Lula do PT, também fará o primeiro ato de campanha no domingo e também em casa. Acompanhado do vice-presidente Geraldo Alckmin, eles estarão em São Bernardo do Campo, no estádio municipal 1º de maio, popularmente conhecido como estádio Vila Euclides, que é o antigo nome. Estádio palco dos principais históricos comícios das greves dos metalúrgicos no ABC, atos liderados por Lula entre 79 e 80, até por isso a campanha do petista chama essa primeira agenda de Lula, onde tudo começou. Lançamento da campanha de reeleição do presidente começa às 9 horas de domingo. Cássia.
1: Muito obrigada, Bruna Barbosa.
2: Estamos agora às 9 horas e 15 minutos com a confirmação do nome de Cleitinho para candidato do Republicanos em Minas Gerais, ao governo de Minas Gerais. Houve ali impacto na formação de outras chapas. Ah, nós vamos trazer as informações aqui de Belo Horizonte com a Janaína Rediani. Bom dia para você, Janaína.
3: Bom dia, Milton. Bom dia a todos. Mais uma desistência mexe com a disputa pelo governo de Minas, Milton. No campo da direita, ainda segue definida uma das chapas para o Palácio Tiradentes. O ex-deputado federal Charles Evangelista, do PL, desistiu de ser candidato a vice-governador na chapa encabeçada por Flávio Roscoe, também do PL e ex-presidente da Federação das Indústrias do Estado de Minas Gerais. O anúncio foi feito na noite dessa terça-feira. Em nota, Evangelista informou que conversou com Roscoe e que os dois chegaram à conclusão de que ele deve tentar retornar à Câmara dos Deputados. Com a desistência, agora o PL terá que definir um novo nome para completar a chapa. A deputada estadual delegada Sheila, esposa de Evangelista, também era cotada para a vaga, mas deverá disputar a reeleição para a Assembleia Legislativa de Minas Gerais. O campo progressista também está rachado aqui no estado. Depois das idas e vindas da direita, agora partidos de esquerda também encontram dificuldades para encontrar consenso em relação aos apoios aos candidatos ao governo de Minas. A Federação PSOL Rede se dividiu quanto ao apoio aos candidatos ao governo do estado. Enquanto o PSOL manteve o apoio a Patrusa Ananias, do PT, a Rede Sustentabilidade decidiu nessa segunda apoiar Alexandre Calil, do PDT. Com isso, prevalece o entendimento da rede, que tem mais integrantes na federação. Em nota, a federação fez duras críticas à condução das articulações no campo progressista, que não teria privilegiado discussão mais ampla sobre a construção de uma candidatura conjunta ao governo de Minas. Na avaliação da federação, a falta desse diálogo dificultou uma composição unificada para a disputa ao estado. O prazo, só para lembrar, para o registro das candidaturas junto à Justiça Eleitoral termina já neste sábado. Minas Gerais tem até o momento 11 candidatos ao governo do estado, mas apenas 4 registraram a candidatura. Milton.
2: Muito obrigado. Essa foi a Janaína Rediani, ao vivo de Belo Horizonte. Agora que são 9h18.
1: Vamos agora à capital federal para falar de outro assunto. Quem está conosco é a Rani Veloso. Bom dia para você, Rani.
4: Bom dia, Cássia, Milton e a todos que nos acompanham. Olha, o ministro da Fazenda, Dario Durigan, e o ministro das Relações Institucionais, José Guimarães, tomam café agora, a partir das 9h, no Palácio do Planalto, com líderes do governo no Congresso Nacional. O principal objetivo do encontro, de acordo com fontes do governo, é tentar frear o avanço das chamadas pautas bombas, projetos que podem gerar um impacto bilionário nas contas públicas. Nos bastidores, a equipe econômica admite que não será possível barrar todas as propostas, mas a ordem é negociar para reduzir os danos ao orçamento. O Congresso está em semana de esforço concentrado antes das eleições de outubro e tem pautas de peso na mesa. Entre as principais preocupações do governo estão a aposentadoria especial para os agentes de saúde e de endemias, uma proposta que cria regras antecipadas de aposentadoria, e também o piso salarial de médicos e cirurgiões dentistas. O projeto eleva o salário mínimo da categoria para quase R$14 mil e só essa medida geraria um impacto de R$8 bilhões por ano. Inclusive, o Senado analisa esse tema hoje na Comissão de Assuntos Econômicos e tenta um acordo para implementar o valor aí ao longo dos anos. Na área rural, a gente lembra que o Congresso queria renegociar as dívidas do agronegócio com um projeto que custaria até R$140 bilhões ao longo de 10 anos. Para esvaziar essa pauta, o governo já editou uma medida provisória no mês passado, autorizando linhas de crédito para produtores afetados por questões climáticas, né, entre uma das opções, reduzindo aí esse impacto nas contas para menos de R$4 bilhões ao ano. A gente lembra que, além dessa negociações, né? Deputados, senadores correm contra o tempo para votar medidas provisórias que perdem a validade até o próximo mês, como o programa Desenrola Brasil e também aquele que isenta a chamada taxa das blusinhas, que perde a validade no dia 8 de setembro, mas, de acordo com fontes do governo, essas duas medidas provisórias não entrarão no tema dessa reunião, que será voltada para as pautas bombas. Cássia.
1: Muito obrigada, essa foi a Rani Veloso. 9:20.

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2: 9h22. Muito bem, você interage conosco, 992-994297 é o nosso telefone, suas mensagens chegam pelo nosso WhatsApp. Vamos falar um pouquinho sobre o trânsito agora, às 9h22. Terceira ponte ainda livre, mas acessos com retenção. Mais cedo falávamos de um engavetamento na Avenida Carioca, teve acidente também na Francelina Setúbal. Tudo isso contribuiu para esse lado de entrada da ponte, ainda está com muita retenção. O lado da Praia da Costa já melhorou um pouquinho, mas ainda tem trânsito bem lento, tá? Na Hugo Musso, congestionamento inclusive piorou na Hugo Musso, tá chegando agora lá na Henrique Moscoso, quase na 15 de novembro. Pelo lado da Praia da Costa, nós temos a Gil Veloso com trânsito lento e além da São Paulo e da Humberto Serrano, as três aí com pelo menos 4 quarteirões de retenção ainda. E na Avenida Carioca, ali do lado do terminal de Vila Velha Gonçalves Ledo, também trânsito lento para o motorista que segue ali naquela região, né? Daquela região para a terceira ponte. Na ponte mesmo, gente, não aconteceu, a princípio não houve acidentes. Acidentes foram nos acessos, tá? Teve um veículo parado, nosso ouvinte Fernando informando aqui que teve um veículo parado na subida da terceira ponte no sentido Vitória, mas ele até que saiu rápido na observação do ouvinte aqui. Não achei o nome dele aqui, mas tudo bem. Dizendo, olha, saiu rápido, tá sem nome, eu tô tentando achar o nome dele aqui. Mas ele disse que o veículo até saiu rápido, mas os acessos que já estavam comprometidos acabaram piorando um pouco mais, né, gente? Lá na segunda ponte, nas cinco pontes, trânsito liberado nos acessos, cinco pontes livres, segunda ponte ainda com trânsito um pouquinho mais lento na chegada à Vitória. A orla de Cariacica também já tá com trânsito livre. Na Serra ainda tem lentidão, tá, gente? Na Serra teve muito acidente por lá, um acidente na Fernando Ferrari envolvendo três veículos, foi o primeiro deles e aí foi congestionando tudo para trás, rodovia das Paneleiras, aí teve acidente também na Avenida Mestre Álvaro que deixou o trânsito lento por lá. Agora a princípio está tudo liberado, tá? Todos os veículos foram removidos, mas ainda há retenção pelo acúmulo que se formou ao longo das últimas horas aí de espera, né, para poder passar por todos esses acidentes. Agora 9h24, vamos saber também o que vai ter no programa de hoje com ele, Adalberto Cordeiro. Bom dia.
3: Bom dia, Patrícia. Bom dia a todos os nossos ouvintes. Gente, hoje, terça-feira, dia 11 de agosto, daqui a pouquinho entra no ar o nosso CBN Vitória. E é claro, a partir das 9h30 da manhã, a gente já contando com a participação de cada um de vocês. E vou trazer alguns dos destaques que vocês vão acompanhar no nosso programa de hoje. É claro, né, Patrícia? A gente vai trazer toda essa cobertura que envolve aí o caso da Apex, né? Você, nosso ouvinte, vem acompanhando nas últimas semanas aí. E hoje, com o nosso comentarista Abdo Filho, a gente vai explicar tudo, o que é a Apex, como que é a atuação dela, a sua influência no mercado financeiro. Então, você vai entender tudo com o nosso comentarista Abdo Filho aqui no CBN Vitória. E também, Patrícia, a gente vai entender uma discussão aí. Será que os supermercados aqui no Espírito Santo podem voltar a abrir aos domingos? Existe um movimento de empresários, uma parcela, que defende a reabertura dos estabelecimentos. E a gente explica essa discussão nesta terça-feira.
2: A gente espera você.
4: Nove e vinte e seis.
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5: Nesse período estamos sem o Dr. Luiz Fernando Correia. E eu quero trazer para você aqui informações a propósito do remédio para emagrecimento em comprimido que foi aprovado no Reino Unido. Esses medicamentos usados no tratamento da obesidade, do diabetes, podem estar entrando agora numa nova fase. É o que dizem alguns especialistas na área da medicina. Depois das canetas, como Ozempic e Mounjaro, começa a ganhar espaço uma versão em comprimido. O Reino Unido autorizou o uso do Foundayol, produzido pela farmacêutica Eli Lilly. O princípio ativo é o Orforglipron, que pertence à mesma classe de medicamentos que atua sobre o GLP-1. Hormônio relacionado à sensação de saciedade, ao controle do apetite, está na base lá das canetas que nós já conhecemos bastante. A principal diferença está na forma de usar, em vez de aplicação subcutânea das canetas, né? E tem muita gente que acaba criando problemas ali, uma indisposição, exatamente pela forma como é aplicada a caneta, pois o medicamento agora é tomado uma vez por dia. E também não precisa ser armazenado na geladeira, não exige jejum antes da ingestão, nada disso. Estudos indicam perda de 12 a 15% do peso corporal durante o tratamento. Os efeitos adversos mais frequentes foram gastrointestinais, geralmente de intensidade leve a moderada. Há uma ressalva importante. Os pesquisadores observaram que os benefícios dependem da continuidade do tratamento. A interrupção pode levar ao aumento de peso e à perda de parte dos benefícios metabólicos. O Reino Unido é o primeiro país europeu a autorizar o medicamento depois dos Estados Unidos. Ainda não foi divulgado quanto o comprimido custará no mercado britânico. O fato que é mais uma possibilidade que se coloca no mercado como forma de conter as questões relacionadas à obesidade. As canetas, nós conhecemos muito bem o efeito que tem, o crescimento no mercado, a importância nos tratamentos e agora o surgimento aí destes comprimidos, já aprovado nos Estados Unidos e também no Reino Unido. 9:28 agora. Ô Cássia.
4: Diga.
5: Imagina o presidente Trump com aquela pompa e circunstância dele, aquele cabelo bonito.
4: Bonito?
5: Sendo levado embora, todo arrumado, né?
4: É.
5: Sendo levado embora num container.
4: Como assim?
5: Aconteceu exatamente isso, uma operação digna de filme de espionagem foi montada para retirar Trump secretamente da Turquia, isso durante a cúpula da OTAN, que aconteceu no mês passado. E segundo dois funcionários do governo americano, uma ameaça do Irã contra o presidente e o Air Force One, que é o avião do Donald Trump, foi considerada crível pelas autoridades de segurança. E aí, para despistar possíveis perseguidores, Trump chegou a embarcar diante das câmeras em uma das versões do Air Force One, só que o presidente não deixou a Turquia naquele avião. Ele entrou, todo mundo viu, mas ele não decolou naquele avião. De acordo com o relato, Trump foi retirado da aeronave pelo lado oposto ao ocupado pelos jornalistas. Um jornalista estava de um lado, não viram ele saindo pelo outro lado. Escondido em um container. Esses usados para serviço a bordo.
4: Nossa.
5: Sabe que leva
4: aquele
5: alimentação?
4: Aquele carrinho?
5: É, aquele de alimentação,
4: sim,
5: né?
4: Sim, sim.
5: E aí ele foi levado dentro do container, porque aqueles containers que colocam toda a alimentação, isso, toda a carga, etc., lá dentro. Aí em seguida ele foi levado para um terceiro avião, uma versão militar do Boeing 757, e viajou secretamente para o Reino Unido. O Air Force One, em que os jornalistas embarcaram, seguiu viagem sem a presença do presidente. E os repórteres não sabiam da operação e acabaram funcionando involuntariamente como parte do despiste. Né? Já no Reino Unido, o Trump foi novamente transferido para o Air Force One e reapareceu ali diante dos jornalistas antes de seguir viagem para Washington. Foi uma questão de segurança. Havia uma ameaça, uhum, informações, e é para isso que serve o serviço de, sim, inteligência, e se utilizou toda essa estrutura para permitir que ele viajasse a salvo.
4: Felizmente, a ameaça não se concretizou, porque os jornalistas estavam no avião que supostamente poderia ser atacado, né?
5: Também tem este outro ponto. 9:31.
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0: quinta-feira, 11 de agosto de 2026. A inflação oficial do país subiu levemente 0,07% em julho. O índice nacional de preços ao consumidor amplo ficou 0,09 ponto percentual abaixo da taxa de junho. A maior variação e o impacto mais intenso no resultado partiram do grupo Habitação, com destaque para a elevação da energia elétrica residencial. Já o grupo Alimentação e Bebidas teve queda, movimento influenciado pela alimentação no domicílio. Os principais recuos foram verificados no tomate, na batata inglesa, na cenoura e no café moído. No ano, o IPCA acumula alta de 3,44%. O governo dos Estados Unidos vai discutir com o Brasil o tarifaço na Organização Mundial do Comércio. A diplomacia brasileira havia acionado a instituição no fim de julho para contestar a cobrança extra de 25% em razão da suspeita de práticas desleais e de 12,5% relacionada ao trabalho forçado. Palácio do Planalto e analistas em comércio exterior avaliaram o posicionamento de Washington como um sinal positivo, embora o procedimento tenha caráter simbólico. O mecanismo de solicitação de consulta sobre uma janela de 60 dias para tentativas de diálogo e negociação direta entre os dois países antes da eventual abertura de um painel de julgamento. O número de mortos no terremoto que atingiu a Colômbia na segunda-feira subiu para 169. Mais de 1.200 pessoas ficaram feridas. Segundo o balanço de hoje, 1.575 casas foram afetadas e 61 edifícios destruídos. As equipes de resgate mantêm as buscas por sobreviventes em meio ao risco de tremores secundários. De acordo com um novo levantamento, o maior número de vítimas se concentra em Cali, onde 85 pessoas morreram. O terremoto de magnitude 7,4 foi o mais forte registrado na Colômbia em 27 anos. No horário de Brasília, 9h33.
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0: Você acompanhou as principais notícias do dia com a gente aqui no Jornal da CBN e agora segue com a programação da sua cidade. Obrigada pela companhia.

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1: Em Vitória, 9 horas e 34 minutos.
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1: Olá, muito bom dia para você que está sintonizado conosco na Rádio que Toca Notícia. Hoje é terça-feira, dia 11 de agosto de 2026. Nosso CBN Vitória começando com a missão de te deixar sempre muito bem informado do que é notícia hoje aqui no Espírito Santo. Vamos começar, gente, com uma dúvida que está muito recorrente no noticiário nos últimos dias, desde que explodiu o escândalo da Apex. As pessoas têm nos perguntado o que é de fato a Apex. É um banco? É um grupo de investimento? É uma financeira? Então a reportagem chega para esclarecer essas e outras dúvidas.
2: A crise enfrentada pela Apex Partners, uma das principais plataformas de investimentos do Espírito Santo, chegou à justiça na última sexta-feira, dia 7, e colocou sob os holofotes uma estrutura empresarial que reúne diferentes atividades ligadas ao mercado financeiro. Mas afinal, o que faz uma empresa como a Apex? Um especialista em mercado de capitais, ouvido por A Gazeta, que preferiu não se identificar, explica que o modelo construído pela Apex se aproxima, em diferentes aspectos, das atividades exercidas por um banco de investimento. Diferentemente dos bancos comerciais, presentes no cotidiano da população, os bancos de investimento são voltados principalmente para operações financeiras e empresariais, como gestão de recursos, mercado de capitais e assessoria na compra, venda ou fusão de empresas. É justamente por atuar em diferentes frentes semelhantes a essas que, segundo o especialista, a Apex desenvolveu uma estrutura comparável em determinados aspectos a um banco de investimento. Entre essas frentes estão a assessoria de investimentos e a gestão de recursos, que tem papéis diferentes. Enquanto o assessor auxilia o cliente na escolha dos investimentos, o gestor administra os recursos reunidos dentro de um fundo e toma as decisões de alocação. Outro braço é o chamado Investment Banking. É nessa área que entra operações de fusões e aquisições e captação de recursos no mercado de capitais, por meio de instrumentos como debentures. A distinção entre os diferentes negócios da Apex também é importante para compreender os riscos. Segundo o especialista, não é possível tratar todos os investidores como se estivessem na mesma situação. O risco depende da forma como o dinheiro foi aplicado. Quem investiu diretamente no capital de uma empresa está exposto ao desempenho daquela companhia. Já o patrimônio de um fundo não se confunde automaticamente com o patrimônio da empresa responsável por alguma atividade ligada a ele. Para o especialista, quanto maior a quantidade de braços financeiros dentro de uma mesma estrutura, maior a importância da governança, compliance, controles internos e auditoria para evitar conflitos de interesses. Reportagem Nicole Reis.
1: Obrigada, viu, Nicole? Já já também a Abdo Filho chegando com as últimas apurações do caso para vocês aqui no nosso Economia e Negócios no Espírito Santo. 9 horas e 38 minutos. Gente, eu vou aproveitar esse momento agora aqui, logo da abertura do programa, né? Que está todo mundo reunido no nosso giro de notícias, para compartilhar com vocês uma apuração que acaba de ser divulgada pela nossa jornalista Júlia Afonso. É um áudio que vem circulando em grupos de condomínio, grupos de mães, grupos de escola, grupos de um modo geral aqui no Espírito Santo, desde o finalzinho da tarde de ontem, de uma mulher que disse que foi levar um familiar para fazer um exame lá na Unimed Diagnóstico, ali nas imediações do Leonardo da Vinci, da Federação do Comércio, tem muita coisa ali naquela região de Santa Lúcia, né? E aí ela disse que, como ela não conseguiu estacionar o veículo bem próximo ao local do exame, ela foi procurar uma vaga e daí em diante ela detalha para uma familiar dela também uma tentativa de abordagem para um possível sequestro. Vamos ouvir um trechinho que eu vou explicando para vocês.
3: Ei, Cunha, tudo bem? Aqui, eu ia falar com vocês ontem, acabou que eu esqueci completamente de falar. Sábado aconteceu um negócio comigo, que eu fui levar a Helena na Unimed Diagnóstico para fazer um raio-x. Não tinha vaga lá, o estacionamento fechado, eu deixei ela lá com a mamãe e fui procurar vaga para estacionar. É, ali em Santa Lúcia, né? Aí estacionei ali em frente ao carona de Santa Lúcia, ao invés de voltar pela rua da Unimed, eu voltei pela rua do Leonardo da Vinci. O começo da rua estava deserto. Do nada parou uma SUV da Jeep. Perto assim de mim, saiu uma criança de uns 7 anos, toda bonitinha, arrumadinha. Ei, tia, tudo bem? Eu olhei em volta, não tinha ninguém. Aí eu achei aquilo estranho, aí já fui indo pro canto da parede. Aí ela, ei, tia, vem aqui. Aí eu falei, achei que era autista, e fiquei meio estranhando, só que ela tava muito direitinha, muito arrumadinha. Aí ela chegou, vem tia, vem, entra aqui no carro, entra. Aí nisso já subiu a lanterna já, o radar. Aí eu já joguei meu cabelo pro lado assim, já fui pro canto, fingi que tava pegando alguma coisa na bolsa, como se eu fosse pegar. E olhei pra ela feia, olhei pro cara, o cara nervoso no volante. Era um gordão assim, não vi se tinha mais alguém no carro. Só que aí eu comecei a olhar em direção ao Leonardo, vi que tinha um monte de gente lá, tava tendo algum evento lá. Tinha um monte de gente, eu fingi com a outra mão que eu tava fazendo sinal pra eles assim, com a mão. E... que eu peguei alguma coisa na bolsa e fiquei olhando feio pra ela e meio que assim, cara, nisso ela entrou no carro rápido e esse carro arrancou no sinal, entendeu? Ou arrancou da calçada e foi embora cantando pneu.
1: Bom, esse é um trechinho do áudio que está circulando, entendeu? Em todos os grupos. Não dá pra gente afirmar se isso é fake. E se você, inclusive, conhecer a autora, né, desse áudio aí, pode compartilhar conosco, vamos conversar com ela. Mas o que a gente tem para esclarecer para vocês neste momento, agora pela manhã, é que a polícia não tem nenhum registro dessa história. Júlia Afonso, vem chegando aqui conosco para contar isso para os nossos ouvintes. Bom dia.
4: Isso aí, Fernanda. Bom dia para você e para os nossos ouvintes. A gente, então, acabou de ouvir um trecho desse áudio que vem circulando aí pelos aplicativos de mensagem, pelas redes sociais. E aí, é claro, nós fomos questionar a Polícia Civil para saber se tem algum caso semelhante registrado aqui no estado, se isso está sendo investigado. E eu vou contar para vocês a nota aqui na íntegra que a Polícia Civil enviou para a gente na manhã de hoje. Eles disseram o seguinte: a Polícia Civil informa que está realizando investigações e levantamentos a respeito das informações que passaram a circular nas redes sociais relacionadas ao áudio, com o objetivo de esclarecer os fatos. Até o momento, segundo a Polícia Civil, não há qualquer confirmação de que no estado tenha ocorrido algum crime dessa natureza. E aí, outra coisa, Fernanda, que vale a pena a gente destacar aqui, é que em outra parte do áudio, essa mulher relata ter conversado ali com um amigo de um delegado que teria dito que essa situação poderia ser uma modalidade de tráfico internacional de mulheres com uso de crianças para atrair, então, as vítimas. E a nossa reportagem aqui, tanto do site A Gazeta quanto da TV Gazeta, a gente apurou junto a fontes aí da área da segurança pública para saber se a delegacia especializada de antissequestro está ciente desse caso, se tem algum registro, mas até o momento não tem confirmação de que a situação narrada no áudio tenha ocorrido ou de que esteja relacionada aí a uma tentativa de sequestro ou tráfico de mulheres, Fernanda.
1: É isso, Júlia. Te agradeço pelas informações, né? Se de fato isso aconteceu, essa tentativa de abordagem, a gente precisa de procurar as autoridades policiais, até para que tenha o registro, né? E que outras pessoas não sejam vítimas dessa mesma tentativa de abordagem. Mas até o momento que há, é o início de uma apuração, mas sem registro de ocorrência, de boletim de ocorrência, de que tenha ocorrido isso de fato ali nas imediações de Santa Lúcia, entre a Unimed, o Carone e o Colégio Leonardo da Vinci. A gente fica aguardando aí novas informações. Vamos falar de eleições?
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1: Agora é a vez da Letícia Orlandi. Ela nos conta quais foram as cidades que mais perderam e as que mais ganharam eleitores.
5: Cresceu 2,36% o número de eleitores do Espírito Santo aptos a votar no primeiro turno das eleições 2026, que ocorrerá em 4 de outubro. A base comparativa considera os dados atuais em relação ao pleito de 2022. O estado tem 2.990.490 cidadãos que podem ir às urnas neste ano, 68.984 a mais do que 2022, quando 2.921.506 pessoas puderam escolher novos representantes políticos em território capixaba. Os números foram divulgados pelo Tribunal Superior Eleitoral, TSE. 8 municípios perderam eleitores no período. Cachoeiro de Itapemirim, no sul do estado, lidera essa lista, com menos 7.509 pessoas aptas a votar. Na sequência, aparece Colatina, no noroeste capixaba, que perdeu 5.411 eleitores. Também tiveram redução as cidades de Mantenópolis, Conceição do Castelo, Pancas, Alegre, Ecoporanga e João Neiva. Em contrapartida, Serra e Vila Velha, duas cidades da Grande Vitória, puxaram o crescimento no número de votantes, ganhando cada uma mais de 11 mil eleitores entre as eleições gerais. O maior colégio eleitoral do estado, a Serra, está no topo dessa estatística, com 11.895 novos votantes. Nos quatro anos analisados, o salto foi de 349.398 para 361.293. A vice-líder é Vila Velha, o segundo colégio eleitoral do estado, onde houve ganho de 11.154 novos eleitores, avançando de 336.050 em 22 para 347.204 em 26. Guarapari surge em terceiro, com um acréscimo de 4.951 eleitores. Linhares, com mais 4.118 votantes, completa o top 4. Em 2026, os eleitores vão definir candidatos para cinco cargos: presidente, governador, senador, deputado federal e deputado estadual. Mas no total, o eleitor terá que definir seis votos, visto que neste ano serão duas vagas para o Senado Federal. Confira em agazeta.com.br a lista completa com os números do eleitorado nas cidades em 2022 e 2026. Reportagem, Letícia Orlandi.
1: As atualizações do trânsito para vocês. Sabe aquele trechinho da Praia da Costa, em Vila Velha, que vem sendo interditado, inclusive da Champanhar, né? Uma das principais vias de acesso ao mar aí da Praia da Costa de Itapuã. Então, tem uma nova expectativa de liberação que já é para este domingo. Adalberto Cordeiro, me conta esses detalhes. Bom dia.
6: Conto sim, Fernanda. Bom dia para você, Patrícia, todos os nossos ouvintes. Justamente, tá, gente? Esse trecho em obras lá da Avenida Champanhar, na Praia da Costa, poderá ser liberado para o trânsito de veículos até o domingo, gente, dia 16. A informação é novinha aí da Prefeitura de Vila Velha. Essa interdição da via, ela acontece ali entre as ruas Inácio Higino e São Paulo. Os desvios e a sinalização, elas permanecem no local até a conclusão do serviço, que acontece ali no canal da Costa, debaixo da terceira ponte. Já a partir de amanhã, na quarta-feira, a Secretaria de Obras do município vai iniciar, segundo eles, a execução da base para pavimentação desse trecho interditado. O serviço, ele será realizado onde foram instaladas novas galerias de macro drenagem do local. E após a conclusão da base, então, será executada essa pavimentação asfáltica para posterior liberação do trânsito. A prefeitura está informando, Fernanda, que esse cronograma, ele poderá sofrer alterações conforme as condições climáticas, principalmente em casos de chuva, por exemplo. Mas que até o momento a previsão de liberação é para o domingo, dia 16.
1: Muito obrigada, viu? Enquanto a gente tem a liberação de um trecho, né? Já ali na altura da Champanhar, a gente tem novas interdições na Lindenberg, Patrícia.
7: Pois
1: bom dia para você.
7: Fernanda, bom dia para você. Bom dia novamente para o Vinte CBN. Estamos falando do Expresso GV, o corredor exclusivo de ônibus em padrão BRT, que está sendo feito na Avenida Lindenberg, pelo governo do estado. Segundo a Secretaria de Mobilidade e Infraestrutura, a partir das 10 horas da manhã, de quinta-feira, agora, dia 13, haverá o fechamento do cruzamento da Rua Felicidade Siqueira com a Avenida Carlos Lindenberg, na altura de Jardim Marilândia, mais ou menos ali no posto Ipiranga, gente, para você ter um ponto de referência. A secretaria informa ainda que a Carlos Lindenberg estará liberada nos dois sentidos durante o período das obras e haverá uma rota alternativa para quem deseja cruzar a avenida naquele ponto com saídas alternativas antes e depois. É preciso ficar atento à sinalização e à orientação das equipes que estarão no local, a exemplo de outros cruzamentos que foram fechados também nas últimas semanas, rotas alternativas. Quem conhece bem os bairros ali do entorno vai saber sair daquela região, mas é bom entender que a Felicidade Siqueira, ela faz esquina com aquele posto Ipiranga, e aí você vai ter rotas alternativas para fugir desse cruzamento nos dois sentidos, tanto para quem está indo em direção à segunda ponte, como para quem está indo em direção ao centro de Vila Velha.
1: Obrigada, viu, Paty? 9:48, sua participação é sempre muito bem-vinda aqui no nosso CBN Vitória, 992 99 99129-4297. Você liga, manda mensagem, manda foto, manda vídeo, manda áudio e contribui conosco. Não só com perguntas, né, para o programa ao vivo, como também com sugestões de pautas, de entrevistas para os nossos comentaristas e entrevistados. Você nos assiste no YouTube de HZTS. Estamos lá, inclusive, agora, eu, Adalberto, Patrícia e o Marcos Teixeira, nessa transmissão aqui pelo YouTube. É o streaming, né? É a rádio chegando no streaming. Você assiste a essa programação, as pessoas que chegam aqui no estúdio, eu, Patrícia Adalberto, fazendo o CBN Vitória e tudo o que acontece aqui no bastidor da nossa rádio que toca notícia. Tem imagens também, gente, no site da rádio CBN Vitória, no aplicativo da rádio, que também é CBN Vitória. O áudio você está na 92.5 FM e consegue também nos seguir e acompanhar tudo o que acontece de notícias aqui na rádio que toca notícia nas nossas redes sociais. O endereço é o mesmo, @CBN Vitória, Instagram, Twitter e Threads. Exato. E ainda tem um podcast.
6: Eu ia falar do podcast, Fernanda, para você, nosso ouvinte, que talvez não conseguiu acompanhar toda uma entrevista ou todo um comentário aqui, que acompanha novamente com calma, depois da sua lojinha virtual e favorita, você procura CBN Vitória Entrevistas ou o nome do seu quadro favorito aí e você consegue ouvir tudo ali depois certinho no seu tempo.
1: Isso, olha, gente, bons temas pra gente debater juntos nesta manhã de terça-feira. O primeiro deles é sobre esse escândalo da Apex. Já o Ábido Filho vem conversar conosco, explicar o que é na prática a Apex, né? É um banco, é uma investidora, é uma financeira, é um grupo de investidores, é CNPJ, é CPF. Daqui a pouquinho a gente esclarece todas essas dúvidas. Logo depois, os donos de supermercados já admitem a possibilidade de voltar a abrir as suas portas aos domingos. É claro que isso depende de um acordo numa convenção coletiva de trabalho, que só acontece daqui a alguns meses, finalzinho de outubro, início de novembro, mas já há um entendimento de que eles tiveram queda nas vendas, e isso aí, né, é um dos bons motivos para você voltar a discutir a retomada do funcionamento aos domingos. A gente discute esse tema já já. Estamos tendo uma epidemia de sarampo em São Paulo e de catapora em Guarapari. Tá faltando vacina, gente? Tá faltando imunização por parte das pessoas? Esse é o tema da Etel Maciel chegando e a cobertura política com a Letícia Gonçalves.
6: Exatamente. No nosso quadro Direção Segura, Fernando, um assunto também que vai despertar polêmica com os ouvintes. Posso estacionar na frente da minha garagem? Quais são as regras para estacionamento em garagens? A Polícia Rodoviária Federal vai explicar esse assunto pra gente.
1: Daqui a pouquinho, então, a sua participação chegando já já. Vamos só um pequeno intervalo e Ábido Filho vem com os destaques desta manhã.
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8: Já estão abertas as inscrições para o processo seletivo simplificado do Tribunal de Justiça do Espírito Santo. As oportunidades são para profissionais de tecnologia e da informação para exercerem atividades técnicas especializadas. O salário de R$ 10.798, além de auxílio alimentação de R$ 1.830, para jornadas de trabalho de 40 horas semanais. Para participar, é necessário ter nível superior na área. A oferta é de 30 vagas, além da formação de cadastro de reserva. Ainda, ações afirmativas para pessoas com deficiência, negros e indígenas. As inscrições podem ser feitas até o dia 16 de agosto. A validade do processo seletivo será de 12 meses, podendo ser prorrogada pelo mesmo período uma única vez. Já o contrato de prestação de serviço será firmado pelo prazo máximo de 36 meses, prorrogável por igual período. Eu sou Dinassa Chotene e esse é o Oportunidades.
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1: E é isso, isso é jornalismo de transparência. A gente vai tratar do caso Apex aqui também, com a participação do Ábido Filho, que está debruçada aí desde a última quarta, quinta-feira, né? Apurando todos os detalhes dessa situação que envolve a própria empresa. Ábido, os ouvintes têm nos perguntado o que é Apex, assim, bem coloquial mesmo. É um banco? É uma financeira? É um grupo de investidores?
10: Ei, Fernanda, bom dia para você, bom dia para os ouvintes, tudo bem?
1: Tudo bem, bom dia.
10: Tá falando bem nos últimos dias, né?
1: Falando bem, viu? Quase todos os dias aqui comigo ao vivo, hein?
10: Tá dando tempo nem de sentir saudade. Fernanda, não é um banco, não é uma financeira, a Apex é uma plataforma de investimento, né? Investimentos. O que é uma plataforma de investimentos? É uma empresa. Bom, Fernanda tem lá a poupança dela, né? Espero que sim. E aí, ela precisa. A poupança do brasileiro aí, ela paga um juro que não é um juro tão bom assim, né? Concorda comigo?
1: Sim.
10: Se você não precisa daquele dinheiro imediatamente, você vai buscar formas melhores de o seu dinheiro render. E aí, você passa a buscar empresas, assessorias, bancos de investimento, enfim, para você conseguir, e plataformas de investimento, para você conseguir ter um retorno melhor do que a taxa Selic, a taxa de juros, que hoje no Brasil é de 14%. É um ótimo retorno, mas porque o Brasil tem as taxas de juros mais altas do mundo, né? Mas aí, se você quer ganhar mais do que isso, quero ganhar 16, quero ganhar 18, quero ganhar 20, né? Você busca plataformas de investimento. E aí, Fernanda, você vai investir, ao invés de você pegar e comprar um CDB ou botar um dinheiro na poupança, você vai contratar uma empresa como essa para ela administrar o seu dinheiro, por exemplo, na Bolsa de Valores, tá? Ou no mercado imobiliário. É difícil você pegar uma grana sua e construir um prédio, concorda? Sim. Então, o que você faz? Você compra a cota de um prédio. Né? Aí você entra como investidor. Ou uma sala comercial, ou salas comerciais, ou galpões logísticos. Enfim, você tem uma infinidade de investimentos que as plataformas, elas facilitam o acesso, porque você pode comprar cota, ou seja, é mais barato para você entrar, e elas administram aquilo para você. Porque, concorda comigo? A gente aqui é jornalista. A gente não sabe fazer uma incorporação. Mas a gente pode ser sócio numa incorporação. E uma plataforma de investimento como a Apex, ela dá acesso a esse tipo de investimento para quem quiser. É mais ou menos isso, em resumo.
1: E as pessoas que aderem a esse tipo, a esse modelo, né? Elas são CPF ou CNPJ?
10: Fernando, tem CNPJ, mas a grande maioria é CPF.
1: É mesmo? Né?
10: Sim, são investidores. Assim, porque a gente pensa no investidor, Fernanda, aquele sujeito bilionário. Não, são pessoas comuns que têm ali uma poupança, né? Que hoje em dia nem precisa ser tão grande assim. E você vira cliente de uma plataforma como essa. É óbvio que, assim, dependendo do investimento, você precisa ter um dinheiro a mais. Então, por exemplo, para você entrar na Bolsa de Valores, você não precisa ter tanto dinheiro, né? Você compra ações de qualquer empresa aí, vai depender do valor da ação, mas assim, com R$1.000, R$2.000, você consegue entrar no mercado de ações. Então, assim, onde que eu quero. É claro que.
1: Não, você compra tipo até com R$10, tá?
10: Aí você entra no mercado de fracionado, né? Tô dizendo isso. Assim, aquela cota de 100 ações, né? Tô dando um exemplo, na verdade. Onde que eu quero chegar, o que eu quero dizer é que é um mercado que foi muito democratizado nos últimos anos. Antigamente, de fato, era para quem tinha mais dinheiro. Hoje, você já consegue acessar uma assessoria de investimento ou uma plataforma de investimento com menos dinheiro. É claro, quem tem mais dinheiro consegue diversificar mais, entrar em mais negócios. Ele é mais procurado justamente por ele ter mais dinheiro. Mas, assim, é algo que foi muito democratizado. A própria Apex, Fernanda, se você for pegar os dados de dezembro de 2025, a Apex administrava 17,5 bilhões em ativos, tá? E tinha 7.800 clientes, 7.500 clientes. Então você veja que não é pouca coisa, né? Você tem um dado relevante aí. Agora, 17 bilhões, onde que estava esse dinheiro? Onde que estavam esses 17 bilhões e 500 milhões de reais em investimentos? Estava em ações, estava em galpão logístico, estava em prédios comerciais, estava em prédios residenciais, estava em outros ativos do mercado financeiro. Então, enfim, você tem uma série de coisas que são feitas por uma plataforma de investimento.
1: Para as pessoas que compraram esse braço da Apex Imobiliário, né? Compraram imóveis nesse braço imobiliário, qual é o impacto disso no, na entrega do empreendimento delas, por exemplo?
10: Entrega de empreendimento.
1: Do imóvel, Fernanda, eu já... Comprei meu imóvel num prédio que foi financiado pela Apex.
10: Tá. Eu tenho conversado com empresários, com entidades, e assim, a Apex tinha parcerias com empresas, assim, para começo de conversa, vários dos empreendimentos, a maioria dos empreendimentos que a Apex era sócia, primeiro que a Apex não construía, tá? A Apex era sócia de incorporadores e construtoras.
1: Isso.
10: Tá? E isso é um ponto importante. Outro ponto, a maioria dos cerca de 10 empreendimentos que a Apex era sócia, a maioria desses empreendimentos já estão em fase
1: de acabamento.
10: Final de obra. Tá? Assim, mais da metade de 50%, não estou dizendo que são todos não, mas a maioria estava em mais de 50% de conclusão, que é uma boa notícia, né? A outra coisa, Fernanda, é o seguinte, os empreendimentos, eles não estão nessa ação de blindagem, que foi do dia 30, né? Porque são sociedades de propósito específico.
1: Isso, são então, SPEs individuais, né?
10: Isso, elas não estão nessa ação de blindagem da última... Então, elas estão andando normalmente. E para terminar, Fernanda, a grande maioria das parcerias da Apex eram com empresas, incorporadores e construtoras sólidos aqui do Espírito Santo. Então, a expectativa geral do mercado, claro, você tem um ruído, você tem uma dor de cabeça... Você tem, vai ter, está tendo. Mas a expectativa é de que os prédios sejam concluídos, entregues e que a vida caminhe, tá? Essa é a expectativa de momento, 11 de agosto. Essa é a apuração que eu tenho.
1: Entendido. Ábido, tem fundo garantidor naquilo que as pessoas investiram?
10: Não. Não tem fundo... bom, vamos lá. Como eu disse, a Apex fazia investimentos no mercado financeiro. Então, vamos lá. Eu sou cliente lá da Apex e comprei um CDB de qualquer banco, tá? Você está garantido pelo fundo garantidor. Agora, comprei uma debênture, entrei num outro tipo de investimento que não está no fundo garantidor... Nas regras ali do fundo garantidor, que é CDB, CDI, agora eu não tenho aqui, de repente a Adalberto poderia até dar um Google aí para deixar claro para o ouvinte, eu não tenho tudo aqui que é garantido pelo fundo garantidor. Aí não, você não está garantido pelo fundo garantidor de crédito, que é até R$250 mil. Depois da Adalberto, para me ajudar, ele poderia até dar uma olhada aí quais são os ativos que são garantidos pelo fundo garantidor. Então, se você é cliente da Apex e fez um investimento em ativos protegidos pelo fundo garantidor, Fernando, vamos lá, né? O fundo garantidor só é acionado quando, por exemplo, o CDB do Banco Master, né? Quem tinha lá? O Banco Master foi liquidado pelo Banco Central, tá? Você usou, se você tinha lá um CDB do Banco Master, você usou alguma corretora, algum banco para comprar esse CDB. Concorda comigo? Você não tem outra forma de você fazer isso. Então você usou. Então, se o cara usou a Apex, que está em crise, para comprar um CDB de algum banco aí, não muda nada na vida dele.
1: No caso da Apex foi o Pactual.
10: Então, não muda nada na vida dele. Na vida do investidor. Por quê? Porque o ativo dele lá que ele investiu tá normal, tá rendendo, não tem problema nenhum. Eu tenho lá um CDB, eu tenho um título, né? Vamos supor aqui, do Bradesco. Eu vou continuar tendo o título do Bradesco. O Bradesco tá bem, tá funcionando, tá dando resultado, inclusive deu um resultado bom na semana passada. Então, assim, continua normal, vida normal.
1: Agora, respondendo aí o que o fundo garantidor cobre, Ábido, nós temos os depósitos, investimentos de renda fixa, CDB, poupança, LCI e letras de câmbio. Letra hipotecária também. O valor máximo é R$250 mil por CPF ou CNPJ e limitado a um teto de 1 milhão a cada 4 anos.
10: Lembrando que a Apex não era um banco, tá? Então, assim, se algum título, se você tinha lá, de repente você comprou uma debênture emitida pela Apex, isso é importante também, tá, Fernanda? Se der problema, caso dê problema, aí não está garantido pelo fundo garantidor.
1: Aí depende de uma decisão, desse pedido na vara de execução de recuperação judicial.
10: É, na verdade, aí o que, que vai acontecer daqui para frente, né? Vamos lá, fazer só uma recapitulação aqui. Vai ser agora anunciar, a expectativa é que, eu inclusive dei essa notícia de que o martelo sobre a auditoria seria batido ontem. Isso deve acontecer entre hoje e amanhã, enfim, essa negociação tá para terminar, até porque a auditoria precisa começar logo, né? Porque o prazo dado pelo juiz está correndo. A auditoria vai mostrar o que aconteceu de fato com a Apex, né? Só depois da gente saber o que de fato aconteceu, vai pedir recuperação judicial, não vai, que a gente vai saber o que vai acontecer com os ativos da Apex, né? Então, assim, a gente precisa esperar um pouco para entender o que vai acontecer. E aí, sim, o investidor vai saber qual é a real situação dele.
1: Perfeito. Então, auditoria nos próximos dias. Mas o período aí do pedido, né, de proteção na vara de recuperação judicial são 30 dias.
10: São 60 dias de blindagem para a Apex tomar as medidas que ela precisar, sem ser liquidada, executada, aquela coisa toda. E o juiz deu 30 dias para eles definirem se vão fazer o pedido de recuperação judicial ou se não vão.
1: Por isso que essa auditoria tem que correr.
10: Sim, porque você só vai conseguir decidir o que você vai fazer da sua vida a partir do momento que você souber o que aconteceu com ela, né?
1: Tá certo, Ábido. A gente fica aguardando novidades, então. Olha, boa apuração. Tem muita coisa ainda para a gente esclarecer para os nossos ouvintes, viu?
10: Tem. E é interessante, de repente, o Adalberto. Deve estar chegando muita dúvida aí. De repente a gente dá uma selecionada e o que for possível a gente vai respondendo ao longo das nossas próximas entradas aqui na CBN.
1: Perfeito, Ábido. Combinadíssimo, tá bom? Hein? Bom trabalho para você.
10: Beijo, boa semana para nós.
1: Boa semana para nós.
10: Valeu.
1: 10:06. E aí, olha, a participação de vocês é muito bem-vinda. Bom, o Alexandre, por exemplo, né, já está falando, gente, não é normal, né, um diretor financeiro ser afastado, né, há implicações aí que vão ser esclarecidas aí ao longo do curso, sem dúvida alguma. Eu acho que a contratação dessa auditoria também, por parte do grupo que ficou, essa auditoria vai ser capaz de dimensionar o tamanho, né, desse negócio, o que de fato teria levado a essa expectativa aí de falta de cobertura de mais de 900 milhões de reais, a pessoas que já falem mais de 1 bilhão e aí por aí vai, né? Então, tudo isso depende agora, é claro, dos meios oficiais de uma auditoria contratada para se levantar o tamanho aí desse, podemos dizer assim, buraco, né? Vou para um pequeno intervalo, 10:06. Já a gente volta para falar sobre supermercados aos domingos. E vocês, o que acham? Tá na hora de voltar? Há possibilidade que isso aconteça ainda este ano? Tá fazendo falta, diferença ou nenhuma na vida de vocês? Manda para cá a participação, 992994297.
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1: 10:08, já estamos de volta com o nosso CBN Vitória, mais prestação de serviço para vocês?
2: Exatamente, Fernanda, nosso ouvinte sempre em primeiro lugar. Olha, tenho informações aqui a respeito do concurso do Tribunal de Justiça do Espírito Santo, que as inscrições terminam no domingo agora, tá? São 30 vagas para profissionais da área de TI, tecnologia da informação, para trabalhar no tribunal. E além, claro, né, precisa de ter nível superior na área, salário de R$10.700, além de auxílio alimentação no valor de R$1.800 para 40 horas semanais. Lógico, né, precisa de nível superior para esse caso. As inscrições são feitas exclusivamente pelo site seleção.as.gov.br. O edital também prevê reserva de vagas para pessoas com deficiência, candidatos negros e indígenas. Cada candidato só pode

0: E o funcionamento se daria normal durante o período de verão, carnaval, e aí depois entraria de fato nesse novo modelo. O que a gente sabe é que está se aproximando, né, dessa novo início de discussão aí, dessa convenção coletiva, e que alguns, né, empresários, eles vêm levantando uma queda nas vendas e atribuindo isso ao fechamento aos domingos. A gente vai conversar agora com Hélio Schneider, ele é superintendente da Associação Capixaba de Supermercados, está aqui conosco. Ei, Hélio, bom dia.
1: Ei, Fernanda. Prazeroso muito falar com você novamente.
0: Prazer é meu, Hélio. Hélio, de fato já existe essa possibilidade de vocês retomar esse debate para a convenção próxima?
1: Olha, Fernanda, a realidade é o seguinte: você sabe muito bem que a nossa associação ela tem abrangência o estado todo. E isso é muito natural, rapaz, que tem alguns, muitos supermercados, entendeu, que gostariam de permanecer fechados, mas também nós temos supermercados que preferem abrir. Então, isso é natural, muito natural, né? O que a gente tem que levar em consideração é que, primeiro, não existe nenhuma definição até agora. Isso daí a gente está olhando assim com muito carinho e muita responsabilidade, porque, primeiro, o que mais a gente quer é atender o nosso consumidor da melhor maneira possível e, lógico, se pudéssemos atender 24 horas por dia, tenho certeza que qualquer empresário supermercadista, ele faria todo o possível para isso. Mas nós temos aí, dentro dessas circunstâncias, nós temos uma série de variáveis que impactam, às vezes, entendeu, impactam, rapaz, no mundo dos negócios, né? Que a gente tem que ter a responsabilidade, primeiro, de nos manter empresas, entendeu, que autossustentáveis, cumpridoras a parte das suas obrigações, quer trabalhista, quer tributária, com os nossos fornecedores e prestadores de serviço e os trabalhos sociais também. Então é uma responsabilidade muito grande. Vou exemplificar que às vezes a gente está aí, você veja bem, nós temos hoje, hoje por exemplo, se debatendo lá em debate no Congresso Nacional a escala de trabalho 5x2 com uma redução de 40 horas de trabalho. Uhum. Isso impacta muito grande, um impacto muito grande na gestão da nossa empresa, porque isso vai gerar um custo muito, muito grande. Então, são essas variáveis que a gente está assim, não pode ter uma definição no momento, quer dizer, a gente está dependendo dessas negociações até lá no Congresso, como é que vai desenrolar isso, se isso vai acontecer ou se não vai acontecer. Então, a realidade, não temos definição nenhuma, entendeu, até o momento, se vai continuar ou não. Tudo pode acontecer, a realidade é essa, mas o principal é que eu tenho certeza absoluta e assino embaixo que todo empresário supermercadista, ele quer o bem melhor e o atendimento melhor ao nosso consumidor.
0: Entendido. De fato, vocês tiveram queda nas vendas desde o início do fechamento ou pode ser uma coincidência?
1: Não, eu acho que é muito, veja bem, as variáveis que têm queda de venda, ela pode até acontecer, mas não temos dados concretos mesmo se isso acontece, porque é aquele negócio, você pode observar até por experiências anteriores, de anos anteriores e de períodos diferenciados, que às vezes as vendas, tanto ela pode ser positiva quanto pode ser negativa. Por exemplo, se nós temos aí uma economia pujante, lógico, nós temos aí o bolso do consumidor, ele vai gastar mais. Então, obviamente, as vendas vão subir. Se o bolso do consumidor, rapaz, ele está aquém da possibilidade dele, lógico, nós vamos sentir esse reflexo.

0: é um problema econômico. E a sazonalidade também, ela tem um impacto nas vendas, ou seja, sazonalidade como tempo, por exemplo, produto sobe muito, quer dizer, a queda nas vendas. O caso do mercado externo, por exemplo, só para ilustrar, por exemplo, vários países aí abrem a importação das proteínas, carne bovina, suína e aves. Quer dizer, aí o escoamento desses produtos, rapaz, eles vão para fora. Obviamente, aí vem a lei de oferta e procura, entendeu? O empresário aí, o fornecedor, a indústria, ela prefere vender, às vezes, lá para fora, que consegue um preço maior. Então, o que acontece no mercado interno? Quer dizer, esse preço, ele aquece um pouco, as vendas caem. E assim sucessivamente, umas variáveis muito, muito grandes, entendeu? Para a gente chegar e dizer assim, não, o problema é o seguinte, foi a queda das vendas, rapaz, foi em função do fechamento dos supermercados aos domingos, né? Então, são muitas variáveis, então eu acho que por enquanto, a gente não tem dados concretos, rapaz, nós não temos.
1: Entendido, mas há um desejo de que volte a abrir, pelo que eu entendi aí no início.
0: Olha, a realidade é aquilo que eu falei, isso sempre. Se a gente puder, nós vamos abrir, sem dúvida nenhuma. Agora, são os problemas que às vezes afetam a decisão, rapaz, do empresário. Porque o que ele quer é o melhor atendimento, mas se o custo operacional ele vai lá em cima, nós temos que ter essa responsabilidade também. Quer dizer, por isso que eu digo, vai depende muito de um governo federal, de um presidente da república, depende muito, entendeu, de um senado que está lá legislando as leis, entendeu, depende, rapaz, muito, entendeu, da Câmara Federal, enfim, isso tudo está em jogo. É o caso específico nosso, entendeu, do problema que está se debatendo, o problema de escala 5x2, inclusive com redução de 40 horas. Isso daí impacta nos custos, entendeu? E uma vez impactando no custo, isso daqui vai ter influência nas decisões. Por outro lado, também a gente tem que analisar que nós temos aí a negociação coletiva, que isso é regido, entendeu? Regido e administrado pela FEComércio, que é o nosso guarda-chuva, e os presidentes, rapaz, de sindicatos. Então, depende dessa negociação, porque não é só numa negociação, nós não vamos negociar só o problema da escala, ou melhor, o problema dos domingos. Nós vamos, acho que deve ter mais, aproximadamente quase 50 cláusulas negociáveis, entendeu? Que isso tudo entra em jogo. Então, é um emaranhado, rapaz, de situações que a gente não pode chegar assim, ó, vai acontecer isso ou aquilo. Acho que é bastante prematuro a gente chegar, entendeu, a esse denominador comum. O que a gente vai fazer é o seguinte, é o trabalho como sempre nós fizemos, entendeu? Através da FEComércio, é um bom entendimento e que todos nós tenhamos uma solução que agrada consumidor, agrada o empresário e agrada, sem dúvida nenhuma, a classe trabalhadora e, sem dúvida nenhuma, que não venha prejudicar a própria economia.
1: Então, olha, nós temos aqui alguns cenários, Hélio. A aprovação de uma possível escala, né, de 5x2 seria um impeditivo, correto?
0: Correto.
1: E dependendo do número de cláusulas de uma negociação que vocês vão ter que sentar a partir de outubro.
0: Exatamente, isso volto a dizer, isso quem faz toda essa coordenação é a Federação do Comércio.
1: Olha só, chegou-se a discutir a possibilidade de só a Grande Vitória abrir e não o interior?
0: Não, é um outro dado aí que a gente tem, dado concreto, e já tem algumas cidades como a Colatina, Linhares, São Mateus, já fecham já há muito tempo, entendeu? Mas nós temos aí principalmente a Grande Vitória e no sul do estado aqui já antes eles já ficamos abertos. Agora, essas cidades a parte do interior, elas já fecham já há alguns anos.
1: Entendido. Olha, temos...
0: Mas a gente tem que entender também que cada região do nosso estado tem as suas peculiaridades, entendeu? Então, é isso aí. Nós temos a Grande Vitória, entendeu? Que ela é diferente. São o próprio consumidor, o comportamento do consumidor, às vezes, ele tem as suas peculiaridades diferenciadas de outras regiões. Então, isso tudo se leva em consideração. Então, eu acho que daqui para frente a gente vai. Isso daí, nós estamos agora entrando já na segunda quinzena de agosto. Nós temos aí o setembro, outubro, entendeu? Para a gente chegar e. Essa decisão, que essa decisão ela tem que ser concretizada até 31, entendeu? De 31 a partir de outubro, a partir de 1º de novembro, isso daí deve mudar. Até porque, você veja bem que no ano passado, quando foi feito esse aditivo, nós tivemos aí abertura até o mês de março de 2026, né? Até 31 de março. A partir de março, o supermercado permanecer fechado. Então, por quê? Nós temos uma influência muito grande. Principalmente, não só na Grande Vitória, mas a parte sul e principalmente a parte litorânea do nosso estado, uhum. Ela recebe, rapaz, um número de turistas muito expressivo. Então, a gente leva isso daí também em consideração e, na pior das hipóteses, pode até acontecer isso. Eu estou dizendo o seguinte, pode acontecer que o supermercado ele vai continuar, vai abrir, no caso aos domingos, principalmente no período de verão. Isso supostamente, entendeu? Não tem nada concreto, nada decidido ainda.
1: Entendido. Olha só, vamos à participação dos ouvintes. O Claudinho está me perguntando aqui o outro lado, né? Daqui a pouquinho vocês vão ouvir outro lado, porque a gente está ouvindo os empresários, daqui a pouquinho o Sindicato dos Comerciários, tá? O Giovanni, os impostos estão levando os lucros dos empresários e o salário do trabalhador, concorda, Hélio?
0: Concordo plenamente. Nós temos uma carga tributária mais expressiva do mundo. Entendeu? Então, isso impacta, porque o que acontece? Quando você tem uma carga, você onera, entendeu? Principalmente o custo a parte dos produtos, evidentemente, ele cai as vendas, caindo as vendas, cai a produtividade, gera menos emprego, gera menos renda, isso é péssimo para um país que não tem tamanho. Então, esse é um dos problemas. E veja bem, quando a gente fala custo, esse é o problema maior, conforme eu citei, o problema da carga tributária, ou melhor, da escala 5x2. Veja bem, a gente vê muito se falar em qualidade de vida do colaborador, do trabalhador. Concordo plenamente que nós temos que ter qualidade de vida, mas você já viu uma qualidade de vida quando o consumidor, ou seja, a população em geral, ela está com o bolso vazio, ela não tem onde gastar, não tem gastar com passeio ou qualquer coisa parecida, ou viajar. Então nós temos que olhar a primeira economia, entendeu? Tem uma economia forte, pujante, entendeu? Para a gente exatamente aí ter qualidade de vida, e principalmente a qualidade de vida para uma população, rapaz, que ainda está carente, rapaz, de saúde, educação e mais alguma coisa. Então, isso, sem dúvida nenhuma, esse consumidor aí, ele está com toda a razão.
1: Ok, vamos para mais uma outra participação. Agora, quem é, Adalberto?
2: É o nosso ouvinte Ramon.
3: Eu acredito que o problema não é trabalhar demais. O supermercado deveria sim virar à noite, ser 24 horas. O problema é que insistem em querer pagar pouco. Sempre falam em grande faturamento, engrandecem o supermercado, que vem faturando bem, mas na hora de pagar não querem.
1: Essa é uma boa questão, hein, Hélio?
0: Muito boa, excelente. O problema é exatamente isso aí. E não é a questão, rapaz, de você simplesmente você pagar bem ou você pagar mal. O problema é que se paga mal, entendeu? Porque a realidade é o seguinte: os custos operacionais, eles cada vez mais se elevam. Quer dizer, você paga bem quando você tem uma rentabilidade. E muitas vezes o faturamento alto, ele não quer dizer que você está ganhando, entendeu? Uhum. Porque quem faz o preço, rapaz, é o próprio mercado. Então, a gente tem que analisar o seguinte: é a rentabilidade hoje. Rentabilidade é que vai fazer a diferença para você pagar bem, entendeu? Isso daí. E qualquer empresário de hoje, no mundo de hoje, ele procura, sem dúvida nenhuma, pagar o melhor que tem para valorizar, entendeu, o seu funcionário. Mas, olha, uma coisa é você querer e outra coisa é você não poder e ter essa responsabilidade. Porque Entendido. Quando o negócio não dá, não adianta.
1: Ó, rapidamente aqui o Breno tá dizendo: supermercado aos domingos, o fechamento é um problema sim, né? É um comércio de atendimento aí de exigências de todas as famílias, enfim, defendendo o funcionamento aos domingos. O ouvinte Alex Pimentel tá lembrando que o Perini nunca abriu. E temos mais um outro aqui que tá me dizendo que não tá fazendo falta na rotina dele, tá? Que tem que se pensar mais nos...
4: O Joed,
1: né? Isso. E é isso, o Hélio, temos aqui opiniões de ambos os lados, né? Pessoas que sentem falta do funcionamento aos domingos, outras dizem que nem tanto, que se adaptaram a essa nova rotina. E o que a gente tem de concreto, então, é de que há sim a possibilidade, nem que seja para o período de verão.
0: Volto a dizer, não estou afirmando nada, isso é suposição.
1: Uhum.
0: Então, isso tudo vai depender, entendeu, na hora da negociação. Isso pode se levar à mesa, isso daí, e pode-se até continuar, entendeu, depois de março, e continuar e abrir o ano todo. A realidade é essa. O mote da coisa é o seguinte: queremos da melhor maneira possível atender o nosso consumidor. Isso daí é um negócio que a gente não abre mão e faz sempre esse trabalho, entendeu? Essa é e é uma questão de responsabilidade.
1: É isso, eu queria te agradecer mais uma vez por iniciar esse debate. A gente acompanha com vocês, tá?
0: Muito bem, estou à disposição. Tudo de bom para você e um bom trabalho aí, Fernanda.
1: Obrigada, Hélio, para vocês também aí na CAPES.
0: Valeu.
1: Hélio Schneider é superintendente da Associação Capixaba de Supermercados. A gente está falando exclusivamente do funcionamento dos supermercados, tá? Não falamos aqui dos demais estabelecimentos. Já pedimos uma nota, inclusive, à Federação do Comércio, né? Porque ele é muito mais amplo, esse acordo coletivo, não envolve somente funcionamento de supermercados, mas de lojas, de tudo mais que estavam, né, que abriam aos domingos lojas de material de construção, de venda de peças, enfim. O que o Hélio tem aí é que há, sim, empresários que querem voltar a funcionar aos domingos. Ele repetiu uma frase duas vezes, né, que eu vou mais uma vez aqui trazer para vocês. O que eles querem é o melhor atendimento ao consumidor, né? E diz que em períodos como, por exemplo, de verão, né, o turista demanda muito isso, funcionamento das atividades aos domingos. Tem ouvinte aqui defendendo o funcionamento 24 horas, não somente a reabertura aos domingos, mas que os mercados deveriam ter, pelo menos, né, em alguns pontos, funcionamento 24 horas. Então, é um debate muito amplo e é claro que depois do Repórter CBN a gente continua essa conversa com outro lado.
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5: Terça-feira, 11 de agosto de 2026. A inflação oficial do país subiu levemente 0,07% em julho. O Índice Nacional de Preços ao Consumidor Amplo ficou 0,09 ponto percentual abaixo da taxa de junho. A maior variação e o impacto mais intenso no resultado partiram do grupo Habitação, com destaque para a elevação da energia elétrica residencial. Já o grupo Alimentação e Bebidas teve queda, movimento influenciado pela alimentação no domicílio. Os principais recuos foram verificados no tomate, na batata inglesa, na cenoura e no café moído. No ano, o IPCA acumula alta de 3,44%. O Banco Interamericano de Desenvolvimento mapeou até 20 projetos de minerais críticos e terras raras no Brasil com potencial para receber financiamento de um universo de cerca de 50 iniciativas avaliadas. Segundo um executivo da instituição financeira, a expectativa é aprovar a primeira operação no país já no próximo ano. A falta de garantias para os projetos é apontada como uma barreira para o desenvolvimento do mercado de exploração e refino no Brasil. Mortos em decorrência do terremoto que atingiu a Colômbia na segunda-feira subiu para 185. Ao menos 1.310 pessoas ficaram feridas. Ao todo, 153 estruturas que desabaram. Por causa dos danos, 6 aeroportos permanecem com as operações suspensas. Desde o tremor principal, houve mais de 80 réplicas. O terremoto de magnitude 7,4 foi o mais forte registrado na Colômbia em 27 anos. A Bolsa de Valores de São Paulo opera praticamente estável aos 172.144 pontos. O dólar comercial está em baixa de 0,12%, negociado a R$ 5,10. O euro vale R$ 5,89, elevação de 0,36%. No horário de Brasília, 10 horas e 32 minutos.
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2: 10 horas e 34 minutos, estou de volta aqui com o nosso CBN Vitória, hoje terça-feira, dia 11 de agosto de 2026, esse debate envolvendo o funcionamento ou não dos supermercados aos domingos, tomou conta aqui das nossas redes. Vamos conversar com os ouvintes, Adalberto?
3: Vamos sim, Fernanda, várias participações, a participação agora do nosso ouvinte, Elias.
4: Quer que o povo trabalhe no domingo, feriado? Melhora o salário, pô. Você pagando a micharia, a merreca aí, rapaz.
3: A participação do nosso ouvinte Elias trazendo, né, Fernanda, essa ponderação com relação à questão dos salários.
2: Dos salários, que a questão salarial, sem dúvida alguma, impacta na decisão também dos trabalhadores,
3: chegou,
2: né?
3: Tem uma participação também de um ouvinte, Fernanda, que está nos escutando lá de Rondônia, Fernanda.
5: Bom dia, pessoal da CBN, sou Mauro Silva, moro aqui em Cacoal, Rondônia, estou ouvindo esse debate aí sobre as 5x2. É, esse rapaz aí falando que vai ter um impacto na economia, pelos funcionários não trabalharem os sábados ou domingo. O que eu venho a dizer é o seguinte: na região de Rondônia, aqui não tem leis trabalhistas, não é executado, existe sim, mas não é executado. O supermercado aqui faz o que quer de seus funcionários, os empresários locais fazem o que quer de seus funcionários.
2: E que situação, hein?
3: Exatamente.
2: Falta de proteção, hein?
3: Falta de proteção ao trabalhador e essas dificuldades das leis trabalhistas que o nosso ouvinte está trazendo lá de Rondônia.
2: É, e a Maria da Penha está dando uma sugestão aqui. Olha, gente, poderia trabalhar no domingo e folgar na segunda, como os salões de beleza funcionam, né? Aí a dica da Maria da Penha. Vamos, gente, ouvir o outro lado, né? Há pouco vocês acompanhavam a entrevista com Hélio Schneider, superintendente da CAPES. A gente está aguardando o posicionamento da Federação do Comércio, mas quem está conosco agora ao vivo é o Rodrigo Rocha. Ele é o presidente do Sindicato dos Empregados no Comércio. Ei, Rodrigo, bom dia.
6: Bom dia, Fernanda. Bom dia, Adalberto. Bom dia, ouvintes.
2: Rodrigo, esse debate foi retomado porque vocês estão há alguns meses, né, de uma nova convenção coletiva. É, por um lado aqui, a gente está ouvindo a CAPES, não ouvimos todos os segmentos, né, que estão no guarda-chuva aí da Federação do Comércio, mas os supermercados dizendo que há uma preocupação muito grande com o período de verão. E que isso poderia, né, futuramente vir aí a ser um possível acordo nessa nova convenção coletiva. Como é que vocês estão aí nesses meses, desde março, de não funcionamento aos domingos? E o que esperar da convenção agora de outubro, novembro?
6: Então, Fernanda, nós estamos escolhendo os impactos positivos, né? Os trabalhadores que anteriormente eram exigidos, né, para estar nas empresas aos domingos, que agora podem descansar e nesse dia, né, dedicar aí ao lazer, à família, à prática esportiva ou, né, uma outra atividade que ele queira fazer. Então a gente está nesse momento de colher aí os impactos positivos, né? A gente sabe que o estado é um estado que tem essa característica de no verão ser um estado turístico, né? O ano passado, quando a gente acordou sobre aí o descanso, né, aos domingos, foi levado em consideração essa característica e assim existe, né, a expectativa, né, dos nossos trabalhadores em manter, né, de fato o descanso aos domingos, né, independentemente se seja, né, no período, né, fora do período do verão, né, da intenção que a gente mantenha. Então, assim, a gente viu muita coisa positiva, nós como os trabalhadores, né, há tempos, né, que a gente não tinha essa possibilidade de nos organizar nossas tarefas, participar de atividades familiares, né, e com essa regra que foi estabelecida ano passado, isso voltou a fazer parte, né, desses trabalhadores do nosso estado, setor de supermercado.
2: Entendido. Eu só não entendi a questão.
6: Isso voltou a fazer parte, né, desses trabalhadores do nosso estado, setor de supermercado.
2: Entendido. Eu só não entendi a questão.
6: Fazer parte, né, desses trabalhadores do nosso estado, setor de supermercado.
2: Entendido. Eu só não entendi a questão. Entendem? A convenção coletiva passada contemplou, né, a abertura até março, correto?
6: Isso. A gente entende que o estado tem, né, essa característica, mas a gente quer manter o descanso aos domingos, né, independente.
2: Mas vocês trabalharam no verão passado?
6: Isso, mais independente do período de ser verão, né, a gente entende que é um período, né, de turismo, mas a gente quer manter o nosso descanso, né, durante o ano todo. Né?
2: Ah, entendi agora. Então vocês são contra, né, uma possível negociação parcial.
6: Nós somos a favor do descanso dos trabalhadores, né, independente do período do ano. Nós vamos fazer as nossas assembleias, né, de tirada de pauta, para apresentar aí para os patrões, né, e a expectativa, né, que a gente tem é que os trabalhadores peçam essa ampliação, né, para que não seja somente mais no período do verão, mas que isso possa ser durante, né, o ano todo.
2: Vocês trabalham então com essa possibilidade de que esse pedido aconteça?
6: A gente trabalha, né, existe sim essa possibilidade, né? A gente faz a assembleia em todo o estado, né, do Espírito Santo, ouvindo todos os trabalhadores. Em alguns municípios já é realidade, tá, Fernanda? Alguns municípios do interior, inclusive no verão, não funciona, né? Municípios importantes, nós não estamos falando dos menores municípios, nós estamos falando de municípios grandes, aonde nem no verão se funciona, né? Esse funcionamento ele acontece mais aqui na Grande Vitória, mas as nossas assembleias elas são em todo o estado, então, né, tem municípios que já era uma realidade antes mesmo da convenção, que essa situação de se trabalhar no período de verão é mais aqui na Grande Vitória e alguns municípios litorâneos que recebem o turista. Agora, na maioria, né, dos municípios, já não se abria nenhum domingo do ano, via acordos locais feitos pelo sindicato.
2: Eu entendi. Há alguma outra possibilidade, inclusive, então, de se fazer esse corte, Grande Vitória e municípios que recebem uma quantidade expressiva de turistas?
6: A gente não sabe como vai se dar na mesa de negociação, né? A gente está falando, assim, do que é a expectativa, né, que os trabalhadores têm. E, assim, na mesa de negociação ali entram vários fatores, né? Um fator que pesa em relação à questão do domingo, e assim, que a gente avalia que houve de positivo, é que a gente existia no setor supermercadista uma dificuldade de contratação, né? A gente tinha uma categoria nesse setor que ela não crescia, porque a população que procurava emprego não procurava emprego em supermercados, justamente por existir essa escala aos domingos. Então, assim, como hoje, né, já não, né, a regra já não permite funcionamento, né, então as empresas conseguiram contratar com mais facilidade, né? Automaticamente, quando você pensa, né, que pode se reabrir, o que a gente também, isso é uma coisa que pode aparecer na mesa de negociação, é como se fosse um número enorme, né, de trabalhadores querendo sair desse setor se houvesse a possibilidade de reabertura, né, aos domingos. É sair desse setor para ir a um setor que ele não trabalha o dia de domingo, porque ele está pensando na qualidade de vida dele. Então, assim, eu estava ouvindo aqui a entrevista, né, do seu Hélio, né, muito esclarecedora na fala dos supermercadistas, né? Mas a qualidade de vida ela tem que ser para a população como um todo, né? Não pode existir qualidade de vida para um recorte somente da população. Tal população desfruta de uma qualidade de vida e a outra não. A gente tem que falar de qualidade de vida para a sociedade como um todo. E hoje, né, principalmente falando da cidade de Vitória, que é uma cidade que ela é destaque nacional, né, pela qualidade de vida. E, assim, com certeza esses trabalhadores, né, que não estão comparecendo ao trabalho, estão liberados no dia de domingo, eles, né, avaliam positivamente. Isso ajuda a sociedade, né?
2: Rodrigo, também, mesmo a gente tendo estados vizinhos aqui que funcionam normalmente, é a ponderação, inclusive, de um ouvinte nossa, né? De um ouvinte, né? E Rio de Janeiro e São Paulo, por exemplo, né? Há mais de 30 anos, os supermercados abrem todo final de semana.
6: Pois é, mas aí a gente não pode, não se faz esse recorte no estado inteiro, né? Às vezes a gente daqui estamos falando de alguma cidade, né? Que funciona assim como era no Espírito Santo, né? No Espírito Santo até o ano passado, né? Os municípios que abriam, né, os domingos estavam, né, localizados aqui na Grande Vitória. Então a gente não pode generalizar. E também a gente tem outras regras nesses estados, né? Aonde que a gente não reproduz, não são reproduzidas aqui no nosso estado. A gente pode citar, por exemplo, o ticket de alimentação, que nossa categoria não tem como todo, tem em parte, né? Vai ser a principal bandeira de negociação nossa nesse ano, né? Então, assim, esses comparativos de um com o outro estado, às vezes, né, a gente também quer reproduzir outras realidades de lá para cá e que não são reproduzidas, né, dos nossos acordos ainda, né?
2: Uhum.
6: Então é um comparativo assim que não se pode tomar aqui no nosso estado, porque às vezes a realidade é só de um, dois municípios, de uma região, né, metropolitana, e não um estado inteiro.
2: Rodrigo, mesmo com uma possível escala diferenciada de 5x2, isso não mudaria a opinião de vocês?
6: Então, a escala diferenciada, a questão interessante, Fernanda, é que a 5x2, ela ajuda principalmente as empresas se organizarem em relação ao domingo, o setor de supermercados. Porque a 5x2, ela vai prever duas folgas na semana, e uma delas já seria o domingo, né? Então, a empresa, ela consegue fazer um turno com os trabalhadores folgando no domingo e na segunda, uma outra turma no domingo e na terça, uma outra turma no domingo e na quarta.
2: Sim.
6: E funciona a quinta, sexta e o sábado com, né, os turnos totais. Então, essa questão do domingo ajuda muito, né, a algo que preocupa os empregadores, que é como organizar seus turnos, né, à luz de uma jornada 5x2. Então, o domingo sendo como um dia onde todas as empresas não podendo exigir o trabalho, né, dos seus empregados, onde todos estariam fechados, a segunda folga fica mais fácil para eles se organizarem, sem ter que, vamos dizer assim, ampliar a sua folha de pagamento.
2: Entendido. Rodrigo, te agradeço, viu, pela sua participação aqui conosco.
6: Tá certo, Fernanda, estamos à disposição sempre.
2: Muito obrigada. O Rodrigo Rocha, um dos nossos convidados para esse debate, ele é presidente do Sindicato dos Empregados no Comércio, Sindicomerciários, Comerciários, aqui no Espírito Santo. E os nossos ouvintes estão comentando, não é isso, Adalberto e Patrícia?
3: Estão comentando, sim. Nós temos o ouvinte aqui, Alex Fernanda, que está trazendo essa ponderação à defesa dele aqui. A verdade, segundo ele, é que o supermercadista não quer e os funcionários não querem. Para ele, ele defende que é um ganha-ganha. Ele até diz aqui: os supermercadistas não vão assumir isso diante do consumidor. E segundo o Alex aqui, os dois setores estão alinhados nisso. Quem está participando com a gente também é a Maria Goretti. Maria Goretti está dizendo aqui que também é a favor de abrir aos supermercados aos domingos. E o Claudeni também está defendendo aqui, olha, isso que eu disse, ele defende aqui. Se voltar a abrir aos domingos, segundo ele, muitos funcionários vão sair. São os nossos ouvintes aqui participando com a gente, Fernanda.
2: O Elias está falando, inclusive, de que os empregados que estão no regime CLT, eles poderiam ter os mesmos direitos, benefícios de quem está, por exemplo, no serviço público, né? E aí fala da discrepância, né? De questão de salários, de benefícios e tudo mais. E aquilo, né? Por um lado, a gente tem o funcionário que está dizendo que essa escala trouxe bem-estar à categoria, diminuiu o número de pedidos de demissão e rotatividade, e por outro lado tem o empresário dizendo que tem desafios pela frente, inclusive com a chegada do verão.
3: Exatamente, Fernando. Do debate,
2: bom debate, que daqui a mais alguns meses, olha, ele se intensifica, né? Porque a gente está caminho da convenção coletiva deles.
7: Vai ser mais um assunto, outubro com eleição e discussão também sobre a reabertura dos supermercados.
2: Olha, a Maria agora é dizendo que ela é a favor, né, do funcionamento aos domingos. E tem vários áudios, gente. Muito obrigada aqui pela participação. A gente vai tentar trazer todos vocês, né? Poderia fazer uma pesquisa, perguntar, né? Para as pessoas que já estão trabalhando, como é que elas. É a sugestão do Fábio.
3: Fernando, eu vou até complementar aqui, porque o Fábio, na verdade, ele falou que ele fez uma pesquisa meio que informal, conversando.
2: Ah, é? Vamos lá.
3: Vamos rodar aqui, ó.
8: Bom dia, Fábio, por cá. Só queria contribuir aí com a reportagem, né, a respeito dos supermercados, do horário. Eu, assim, pessoalmente, eu fiz algumas pesquisas, né? Perguntei, sou de caixa, né? Sobre essa questão de abrir domingo ou não. Alguns são a favor porque querem ter o dia com a família, o descanso, preparar a semana toda. Outros não, porque eles precisam de uma folga durante a semana para poder resolver um problema burocrático, uma consulta médica, um exame. Então, assim, existe uma coisa aí que tem que se ponderar, né?
3: Então o Fábio, né, ele fez essa conversa aí, Fernanda, e realmente mostrou que até mesmo entre os trabalhadores existe uma divisão ali de pensamento aí sobre o funcionamento aos domingos.
2: O Stuart, inclusive, ele fala, olha, eu não acho que funcionário ganha pouco não, ele ganha proporcional à sua escolaridade, tá? E aí, esse é o debate, né, que as pessoas precisam de concluir seus estudos, né, e ter o portfólio aí da educação como impulsionador de carreiras. Muito obrigada, viu, gente, por todas essas contribuições. A gente vai continuar fazendo esse registro. O Renato, gente, está falando de trânsito. Vamos falar aqui da Dante Michelini?
3: Vamos sim, Fernando. Teve o nosso ouvinte Renato, que ele mandou aqui que a Dante Michelini, segundo ele, os semáforos estão fora de sincronia. E que está acontecendo também uma intervenção da prefeitura para pintar o meio fio. E aí, segundo ele, isso está gerando um caos na mobilidade urbana de Vitória. Sobre a questão da sincronia dos semáforos, Renato, eu já acionei aqui a Secretaria de Trânsito de Vitória para a gente explicar o que está acontecendo e eu já trago as respostas para vocês.
2: E temos um outro ouvinte lá no nosso Fala Aí que diz o quê? Caminhão?
7: É o Alexandro falando que um caminhão entrou numa rua lá em Laranjeiras e acabou derrubando a fiação dessa rua. É uma carreta cegonha que estava carregando um cavalinho de caminhão. Ele saiu da Avenida Central para entrar na rua ao lado do supermercado Estrabon, ali em Laranjeiras, gente, acabou derrubando os fios dos postes que estavam entre essa rua. E aí o trânsito está bem lento lá na Avenida Central, nessa região ali de Laranjeiras, por conta dessa ocorrência. A gente já entrou em contato, inclusive, com a Guarda Municipal lá da Serra para ter mais detalhes a respeito disso. Se você estiver passando pela Avenida Central e quiser contribuir conosco também, fica à vontade. 992-9942-97. Fernanda, a gente também tem um novo boletim da Defesa Civil Estadual falando sobre a probabilidade, sobre o tempo e a probabilidade de ventos aqui no Espírito Santo. A gente vem falando, né, dessa frente fria que chega aqui no estado. Segundo o Incapera, ela deve permanecer amanhã, até amanhã. Amanhã ela deve ir embora. E a probabilidade, segundo a Defesa Civil, é de tempo severo aqui no Espírito Santo, ainda é baixa, tá? A gente não tem aí alertas também por parte dos institutos de meteorologia. Mas há um aviso aí de um impacto moderado para hoje, devido à atuação dos ventos ainda de intensidade moderada e ocasionalmente fortes em municípios do litoral do Espírito Santo, principalmente do litoral norte. As rajadas de vento mais intensas deverão ocorrer em alto mar. Isso pode provocar uma forte agitação marítima também, e esses ventos podem chegar um pouco mais moderados aqui na região da costa. A gente vai continuar acompanhando, mas segundo a Defesa Civil, não teremos tempo severo no estado e esses ventos se concentram mais no norte do Espírito Santo e em alto mar. Fernanda.
2: E quem não se assustou com aquele alerta da Defesa Civil de ontem.
3: Exato, Fernanda. A quando chegou?
2: Vamos continuar? Estamos com o microfone aberto? Ok, vamos lá.
3: Aquele alerta, quando a gente chegou pra gente, todo mundo já ficou preocupado, né, Fernanda?
2: Risco de vendaval. Eu falei, meu Deus, será que aquilo que aconteceu no Rio tá se aproximando pro Espírito Santo?
7: Exatamente.
2: Dá medo, né, gente? Grande Vitória.
7: Isso. A gente continua ainda com esse alerta de vento forte por parte da nossa Defesa Civil. Reforço que, por enquanto, ainda não temos alertas do Instituto Nacional de Meteorologia aqui para o Espírito Santo. Mas vento de 50, 40, 50 quilômetros para a gente é forte também, né? Por mais que fique em alto mar, a gente também deve sentir uma brisa um pouquinho mais forte aqui no nosso estado, aqui na nossa costa.
2: É isso. A gente volta já para falar de política, de eleições, um minutinho só.
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2: 10 horas e 54 minutos, terça-feira, dia de a gente dar uma atualizada aqui nessa disputa para as eleições de 2026. E com Letícia Gonçalves, a gente vai conhecer, pelo menos, né, os que já se apresentaram, quem são os nomes que estão na disputa para o Senado. Ei, Letícia, bom dia.
10: E Fernanda, bom dia aos ouvintes da CBN. Ó, já adianto que são muitos nomes, tá? Muitos candidatos ao Senado aqui no Espírito Santo, total de 11. E assim, primeiro a gente tem que lembrar que esse ano em cada estado estão em disputa duas vagas para o Senado. Então, quando você for votar, vai votar em duas pessoas para o Senado, dois candidatos. Você já tem que ir pensando, né? Votar em fulano, beltrano. Normalmente, via de regra, que a gente nota, principalmente aqui no Espírito Santo, é que as pessoas deixam meio para a última hora, assim, decidir em quem vão votar. Mas considerando que tem vários nomes, a gente acha melhor, né, já começar a pensar desde já. No nosso comentário aqui hoje, primeiro vou falar os nomes aqui dos 11. Uhum. Eu anotei, tá? Não sei nem falar de cabeça o nome de todo mundo, para vocês verem, né, como que tem muita informação aí para pegar. Vamos lá, ó. A gente tem de candidato ao Senado aqui no Espírito Santo hoje: Carlos Fabiano, do PSOL; Evair de Mello, do Republicanos; Fabiano Contarato, do PT; Leonardo Monjardim, do Novo; Maguinha Malta, do PL; Marcos Duval, do Avante; Renato Casagrande, do PSB; Rodney Miranda, do PRTB; Rose de Freitas, do MDB; Sérgio Meneghelli, do PSD; e Wellington Calegari, do DC. Esses candidatos, alguns estão atrelados a chapas de candidatos ao governo do Espírito Santo. Quando há um candidato ao governo, não necessariamente, mas via de regra ali ele tem, né? Aliás, com certeza tem um vice, né, na chapa. E nesse caso que a gente tem agora duas vagas ao Senado, pode ter também dois candidatos ao Senado compondo, até dois candidatos ao Senado compondo essa chapa. Então, alguns desses candidatos ao Senado estão atrelados a chapas, a coligações de candidatos ao governo do estado também. E, pelo menos em tese, esse candidato ao governo vai pedir voto para si mesmo e para esses candidatos ao Senado que estão com ele. Mas tem candidatos ao Senado aqui no Espírito Santo também que estão, assim, disputando de forma avulsa. Não estão em coligações ou não estão em coligações que têm candidatos ao governo do Espírito Santo, então meio num voo solo aí, o que também é possível, né, pela legislação eleitoral. Falei os nomes aqui dos 11 candidatos em ordem alfabética, então vou começar novamente pelo Carlos Fabiano, do PSOL. O PSOL forma uma federação com a Rede, com o Partido Rede, e eles não estão numa coligação com outros partidos. Lançaram apenas o Carlos Fabiano aí como candidato majoritário. E aconteceu uma coisa curiosa aí na federação envolvendo o PSOL e a Rede. Embora os dois partidos devam atuar legalmente como se fosse um partido só, eles têm opiniões diferentes, posições diferentes na disputa pelo governo do Espírito Santo. De forma que o PSOL apoia o Helder Solomão, candidato do PT ao governo do Espírito Santo, e a Rede apoia o Ricardo Ferraço, governador Ricardo Ferraço do MDB, que disputa a reeleição. Isso tudo informalmente, porque o PSOL e a Rede não estão na coligação nem do PT, nem na coligação do MDB do Ricardo. Agora, o PSOL lançou o Carlos Fabian, ele é então candidato ao Senado. E agora a Rede apoia o Casagrande como candidato ao Senado e o Fabiano Contarato, e não o Carlos Fabian, embora a Rede esteja na federação com o PSOL. Seja uma divisão curiosa e um arranjo peculiar.
2: E essa federação da Rede que está sugerindo o segundo voto para o Renato?
10: Aí tem uma divisão Em relação ao Senado, tem uma divisão do pessoal e da rede entre apoiar ou não o Carlos Fabião. O pessoal, certamente, né, o partido Carlos Fabião está apoiando o Fabião. E como segundo voto, o pessoal apoia o Fabiano Contarato. A rede também apoia como segundo voto o Fabiano Contarato. A diferença é que a rede, o primeiro voto é Casa Grande e o pessoal, o primeiro voto é o Fabiano. Uhum. O que a gente teve ontem é um apoio de outra federação, a federação formada pelo PT, pelo PV e pelo PCdoB, chamada Federação Brasil da Esperança, que tem, obviamente, um candidato ao Senado, que é o Fabiano Contarato. O senador Fabiano Contarato é do PT, disputa a reeleição, mas faltava o segundo voto, né? Cada coligação ou federação, se estiver disputando aí avulsamente, pode lançar um candidato e apoiar um outro também como segundo voto. Isso no caso da Federação Brasil da Esperança. Vamos resumir aqui: o PT não está na coligação do PSB, que é o partido do Casa Grande. Está disputando o governo com o Helder e o Senado com o Contarato também isoladamente, né? Os partidos que estão com eles são apenas o PT, o PV e o PCdoB. Mas informalmente, a federação, o PT, decidiu apoiar como segundo voto, como segundo candidato ao Senado, o ex-governador Renato Casagrande, do PSB. Voltando aqui, né, a nossa lista na ordem alfabética.
2: Isso.
10: Falando agora do Evair de Mello, deputado federal, filiado ao Republicanos, que é o partido do Lorenzo Pasolini. Ex-prefeito de Vitória, Lorenzo Pasolini, é candidato ao governo do Espírito Santo. E aí, na chapa dele, tem o Evair como candidato, um dos candidatos ao Senado. Isso já está definido, né? A gente já passou pelo período de convenções, já está entrando no período de registro de candidaturas, já começou o prazo, né, para registro de candidaturas. O Evair está, de fato, como candidato ao Senado. Foi uma coisa que foi especulada durante muito tempo, não havia certeza. Aí, na reta final, no dia da convenção do Republicanos, o Evair foi anunciado como candidato ao Senado. É um dos principais parceiros aí do Pasolini desde a pré-campanha, desde antes de Evair estar no Republicanos. Então, ele conta com o apoio do Pasolini. E temos, como eu já mencionei aqui também, o Fabiano Contarato, do PT, está disputando a reeleição. Ele que foi eleito em 2018, já está chegando no final do mandato dele. E uma das prioridades do PT é reeleger o Contarato. E como segundo voto, o apoio do PT vai para o Casa Grande, como eu já mencionei aqui. Depois temos também o Leonardo Monjardim do Novo, vereador de Vitória. Inclusive, foi a primeira candidatura registrada lá ao Senado, só que agora podemos ter uma reviravolta aí. Porque o Novo agora está dizendo que pode lançar o Monjardim não mais ao Senado, e sim como candidato ao governo do Espírito Santo. O Novo está sozinho, não está coligado com nenhum outro partido. Então, essa candidatura do Monjardim ao Senado seria avulsa, né? Como se diz, independente aí, sem apoio de nenhum outro partido, de nenhum candidato, pelo menos nenhum apoio oficial de nenhum candidato ao governo do Espírito Santo. Mas agora pode fazer isso para o governo mesmo, lançar o Monjardim para o governo. E o argumento aí do partido é que o Zema, o ex-governador de Minas Gerais, Romeu Zema, é candidato à presidência da República, e aí seria bom ter um palanque aqui para o Zema. Então a ideia seria talvez lançar o Monjardim para o governo, seria um candidato a menos então ao Senado.
2: A gente continua com essa lista, explicando quem é quem já logo depois do Repórter CBN.
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0: Terça-feira, 11 de agosto de 2026. Mais de 5 bilhões de reais continuam esquecidos pelos clientes nos bancos. A informação é do Banco Central, que considera os valores verificados até junho. Em março, o montante passava de 10 bilhões e meio. Parte do dinheiro foi transferida para um fundo público, com o intuito de viabilizar os descontos do Desenrola 2.0, programa de renegociação de dívidas do governo federal. As exportações brasileiras para os Estados Unidos caíram 12% entre janeiro e julho e somaram 21 bilhões de dólares, menor nível para o período em 3 anos. A base de comparação é o mesmo intervalo de tempo de 2025. Os dados estão no monitor do comércio entre os dois países, levantamento elaborado pela Anshan Brasil. Pelo menos 5 pessoas morreram e 20 ficaram feridas num ataque da Rússia contra a cidade de Zaporizhia, no sudeste da Ucrânia. Uma autoridade local afirmou que instalações industriais foram atingidas. Em Kiev, capital ucraniana, foram ouvidas explosões logo depois de um alerta de mísseis. O presidente Volodymyr Zelensky afirmou que o Kremlin vai enviar mais soldados norte-coreanos à Ucrânia e que Moscou recebeu novos mísseis balísticos de Pyongyang. E um eclipse solar total vai escurecer partes do hemisfério norte na quarta-feira. O fenômeno poderá ser observado de áreas da Groenlândia, da Islândia, da Espanha e da Rússia. No Brasil, o eclipse não será visível, mas haverá a transmissão ao vivo pela internet. No horário de Brasília, 11 horas e 4 minutos.
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1: 11:04, estamos de volta com o nosso CBN Vitória, terça-feira, dia de CBN A Política, participação ao vivo aqui no estúdio. Olha, as pessoas que estão no streaming já assistem a Letícia Gonçalves. Daqui a pouquinho também todo esse conteúdo disponível, tem podcast, tem no site, tem no aplicativo, tem na rede social, tudo que fala sobre a cobertura das eleições. E hoje a Letícia, ela está apresentando a vocês quem são os 11 candidatos que disputam uma das duas vagas ao Senado. Não é isso, Lê?
2: Exatamente, Fernanda. Antes do repórter CBN, eu estava aqui dando algumas informações, alguns detalhes sobre os candidatos. Paramos no, em ordem alfabética, tá, gente? Paramos no Leonardo Monjardim do Novo, que, como eu disse, pode até virar candidato ao governo. O Novo pode mudar aí o registro dele, está avaliando. E, continuando, temos também a candidata ao Senado, Maguinha Malta, do PL. Como o nome sugere, ela é filha do senador Magno Malta, que é presidente estadual do PL aqui. O Magno, ele foi eleito em 2022, então o mandato dele tem mais 4 anos de mandato. Ele não está participando das eleições desse ano diretamente e lançou a filha dele ao Senado. Se a Maguinha for eleita, vai ter pai e filha lá no Senado pelo Espírito Santo. A Maguinha, ela está na chapa do ex-prefeito de Vitória, Lorenzo Pasolini, do Republicanos, candidato ao governo. Ou seja, o Pasolini está apoiando a eleição da Maguinha e vice-versa. Eu falei anteriormente aqui do Ivair de Mello, são esses os dois nomes na chapa do Pasolini para o Senado. Deputado federal Ivair de Mello, do Republicanos, e a Maguinha Malta, filha do Magno Malta, do PL, também candidata ao Senado ali com o Pasolini. Já teve ouvinte também perguntando quem vai ser vice do Pasolini, não é isso, Adalberto?
3: Isso, a nossa ouvinte Tânia está lá no YouTube perguntando se já tem essa decisão.
2: Então, ainda não tem. O Pasolini, entre os principais candidatos ao governo, aí é o que falta definir o vice ou a vice. Ele tem um prazo para isso até o dia 15 de agosto, que é o último dia para registro de candidaturas. Na coligação do Pasolini estão os partidos republicanos, que é o partido dele mesmo, o PL, partido aí do Magno e da Maguinha, e o Partido Democrata. Então, obrigatoriamente, o vice ou a vice tem que sair de um desses partidos aí, e está faltando essa definição com esse prazo até o dia 15.
1: Uhum.
2: Continuando aqui com a nossa lista de candidatos ao Senado, temos Marcos Duval, do Avante, atual senador, né? As duas vagas que estão em disputa são as que hoje são ocupadas pelo Fabiano Contarato, do PT, e pelo Marcos Duval, do Avante. Marcos Duval, ele foi eleito em 2018 pelo PPS, que mudou de nome para Cidadania, passou depois pelo Podemos e mais recentemente se filiou ao Avante justamente para poder disputar a eleição, a reeleição, né? A candidatura dele é avulsa. Marcos Duval não está no palanque de nenhum candidato ao governo do Espírito Santo, o Avante não está em nenhuma coligação, é um voo solo aí do Marcos Duval em busca da reeleição por esse partido Avante, que é um partido de pouca expressão. Depois temos Renato Casagrande, do PSB, o ex-governador, que é candidato ao Senado, e justamente por isso que ele é ex-governador, inclusive, né? Ele deixou o governo no início de abril, quem assumiu foi o Ricardo Ferraz, justamente para o Casagrande poder disputar o Senado, porque se ele continuasse no cargo, ele não poderia disputar o Senado, é uma exigência da legislação renunciar ao mandato para disputar um cargo diferente na eleição quando se é governador. E assim, nos bastidores, inclusive o que mostram também pesquisas de intenção de voto a preço de hoje, tá, gente? Falando do cenário de hoje, muita gente aposta que nós temos duas vagas em disputa no Senado, mas que uma dessas vagas deve ficar com Casagrande, ele é o favorito aí na corrida. Isso pode mudar? Pode. Mas até mesmo adversários dele não acreditam hoje, no cenário de hoje, que ele ficaria sem uma dessas vagas, é o franco favorito aí. Então a gente tem 11 candidatos ao Senado, mas na prática 10 estão disputando uma vaga só. Por essa conta pragmática aí feita nos bastidores e pelo fato de o Casagrande liderar as pesquisas de intenção de voto. A gente tem, claro, o exemplo de 2018, em que o Magno Malta, que na época era senador e disputava a reeleição, liderava também as pesquisas de intenção de voto até quase o último momento, até que na reta final o Contarato e o Duval despontaram e foram eleitos, tirando as vagas, então, do Magno Malta e do Ricardo Ferraz. Então, reviravoltas acontecem, pesquisas mostram como os eleitores estão pensando naquele momento. Às vezes até o próprio resultado da pesquisa influencia, né? A pessoa olha assim, ah, pô, mas fulano tá ganhando, não queria que fosse, vou mudar meu voto. Então isso pode acontecer. Vamos ver como é que vai ser. Mas hoje, como eu disse, o Casagrande é o franco favorito para ficar com uma dessas vagas no Senado. Outro candidato que nós temos também, Rodney Miranda, do PRTB, ex-secretário de Segurança Pública aqui do Espírito Santo, passou uma temporada em Goiás, na verdade ainda está lá, está voltando para o estado agora, e a candidatura dele foi uma certa surpresa.

0: Senado, que foi a Rose, mas ela não foi eleita em 2022, perdeu justamente para o Magno Malta. Agora ela está de volta, nessa chapa aí, né? O Renato Casagrande, Renato Casagrande, candidato ao Senado, Ricardo, candidato ao governo, e a Rose, a outra candidata ao Senado dessa chapa.
1: Dá um bom jingle, hein?
0: rememorando o antigo jingle da Rose. E ela está aí, então, com o apoio público do Casagrande e do Ricardo, tentando voltar ao Senado. Temos também como candidato ao Senado Sérgio Meneghelli, ex-prefeito de Colatina, atual deputado estadual, ele que é filiado ao PSD. Foi uma novela essa história do Meneghelli, a gente falou várias vezes aqui na CBN. Meneghelli foi pré-candidato ao Senado em 2022, não conseguiu. Aí ficou como pré-candidato ao Senado este ano também. Tentou muito e havia algumas especulações se ele conseguiria ou não, porque não estava conseguindo encaixar o nome do Meneghelli em nenhuma chapa aí de candidatos ao governo do Espírito Santo. Por fim, o PSD decidiu lançar o Meneghelli de forma avulsa mesmo, sem apoio de ninguém, sem apoio de nenhum outro partido, sem estar atrelado aí oficialmente a nenhum candidato ao governo do Espírito Santo. E o Meneghelli conseguiu, então, ser candidato, está disputando uma vaga aí pelo Espírito Santo só com PSD, sem nenhum apoio grande. E por fim, temos também o deputado estadual Wellington Calegari, do DC, mais uma candidatura ao Senado aí de forma avulsa, Fernanda.
1: Pois é, gente, são 11 nomes, hoje vocês conheceram aqui, e é claro que com o início da propaganda eleitoral, né, o eleitor ele se familiariza muito mais com o que ele tem de proposta, com o início das nossas sabatinas, Letícia, porque nós estamos já entrando, né, nessa fase aí, após o registro de candidatura, eles ficam oficialmente candidatos, podem pedir o seu voto e vão participar conosco em rodadas de sabatinas, tanto para governo quanto para Senado, quanto para os debates também. Teremos debate para governo e Senado. E aí isso fica mais próximo, eu acho, né, do eleitor, do cidadão. Mas são duas vagas para o Senado, 11 nomes até o momento lançados, isso tudo só vai se confirmar, é claro, no dia que eles vão lá fazer assinatura junto ao cartório da Justiça Eleitoral, confirmando quem é nome e suplente, porque tem gente curiosa aqui para saber quem é suplente de quem. A gente só vai conhecer no dia do registro de candidaturas.
0: Alguns já anunciaram, já definiram, outros não. E só lembrando que cada candidato ao Senado tem que ter dois suplentes, o primeiro suplente e o segundo suplente. Esses suplentes, os nomes aparecem lá na urna também, né? Na hora de você votar na urna eletrônica, vai aparecer o nome do candidato ao Senado e os nomes dos dois suplentes embaixo. Não necessariamente esses suplentes têm que ser do mesmo partido do candidato, pode ser de um partido aliado aí que está na coligação. Os suplentes, gente, são como assim, pessoas que ficam no banco de reserva. Se acontecer alguma coisa lá, se o candidato ao Senado for, ou candidata, né, for eleito ou eleita e precisar se licenciar, renunciar ao mandato, enfim, acontecer qualquer coisa, é o primeiro suplente que assume. Se não puder, não quiser, tem o segundo suplente também para isso. Os suplentes, eles não recebem salário nesse período em que eles estão só na suplência, a não ser que eles venham a assumir um mandato. Então é importante olhar esses nomezinhos lá, porque qualquer coisa que acontecer, na verdade você está votando numa pessoa e pode receber um outro senador ou senadora ali, dependendo daqueles nomes. Igual o vice, né? Eu tenho um candidato ao governo e tenho um vice. Quando você vota no candidato ao governo, você está votando também no vice ou na vice, porque eventualmente essa pessoa pode assumir o governo.
1: É isso. Finalizando aqui, olha, o Giovanni está dizendo, não existe candidatura avulsa no Brasil, a gente chama elas de puro sangue.
0: A gente chama assim, estou falando avulso no sentido de...
1: Ele vai sozinho.
0: De ser um partido sozinho. Não existe candidatura avulsa no sentido de eu ser candidato sem ser filiado a um partido.
1: Isso.
0: Não existe candidatura sem estar filiado a um partido no Brasil. Inclusive, tem prazo para você estar afiliado ao partido pelo qual você vai disputar a eleição. Estou falando avulso no sentido de não estar atrelada a uma chapa com candidatos ao governo do estado.
1: O César está falando, olha, candidato bom é aquele que ajuda o povo, tá? Que tem propostas no Congresso que são para melhorar a qualidade de vida do brasileiro. Eu acho legal essa visão dele, porque a gente tem que pensar nisso, né? De que ele está ali nos representando, ora no Senado, ora no Legislativo, como deputado federal ou estadual. As proposições ali, de fato, tem que ser para melhorar a qualidade de vida do brasileiro. Que legal essa observação.
0: Exatamente.
1: E o último aqui, o Elias, ele estava falando do início da propaganda eleitoral, que é isso, na propaganda eleitoral, quando a gente olha para a carinha deles e a gente entende um pouco mais de tudo isso que está acontecendo. É o pré-campanha, campanha e depois urna.
0: É isso aí.
2: Letícia. Tem as datas aqui, Fernanda, até para ajudar o nosso ouvinte aqui, porque a campanha oficialmente já começa nesse domingo, né, gente, quando os candidatos podem pedir voto, a partir do dia 16 de agosto, e essa propaganda

0: propaganda eleitoral no rádio e na TV, que começa no dia 28. Então, já está nesse calendário agora dos próximos dias.
1: É isso, Letícia. Obrigada, viu, pela sua participação. Letícia, que volta aí nos próximos dias, sempre conosco. Tem papo de eleições, né? Tem muita coisa para a gente conversar aqui.
2: Depois de amanhã a gente já está de volta,
1: Fernanda. É isso. Até lá.
2: Até.
1: 11h16, tem intervalo na sequência até o Maciel e a gente conversa sobre surto de sarampo em São Paulo e casos aumentando de catapora em Guarapari. É falta de vacina, gente? As pessoas estão esquecendo de atualizar sua carteirinha? Voltamos em instantes.
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2: Durante o inverno, infelizmente, é comum as pessoas deixarem de beber água. Manter a ingestão de água é extremamente importante para conservar a hidratação de todo o organismo, que naturalmente fica debilitado por causa do clima frio. Um corpo hidratado apresenta bom funcionamento, além de uma pele macia e elástica. Para pessoas que têm dificuldades em tomar água durante essa estação, a dica dos médicos é beber chás claros ou de frutas, dividindo a quantidade indicada por dia, 2 litros, entre água e chás. Assim, o consumo torna-se mais prazeroso. Patrícia Valim, CBN Saúde.

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1: Conte aí, Paty.
2: Pois é, gente, quem precisa de orientação jurídica gratuita vai ter uma oportunidade amanhã, dia 12 de agosto, quarta-feira, de 9 da manhã ao meio-dia. É que a Ordem dos Advogados do Brasil, Seção Espírito Santo, vai promover uma ação social na Praça Getúlio Vargas, no centro de Vitória, como parte da programação da Semana da Advocacia. Os advogados voluntários prestarão orientações nas áreas do consumidor, família, previdenciário, trabalho e criminal. A ação também conta com a participação dos núcleos de prática jurídica de faculdades parceiras, que darão continuidade aos atendimentos, inclusive com eventual ajuizamento de ações, conforme critério de cada instituição. Desculpa. Quem precisar do atendimento deve levar o documento oficial com foto, um comprovante de residência e toda a documentação relacionada ao caso específico. O atendimento será organizado por meio de triagem com distribuição de senhas para garantir a organização dos atendimentos. E também amanhã, quarta-feira, só que agora na Serra, de 8 da manhã até o meio-dia também, o Cine do município vai estar aberto para um mutirão especial. É o de emprego Agosto Lilás, exclusivo para as mulheres. A ação faz parte da programação da Campanha Nacional de Conscientização pelo Fim da Violência contra a Mulher. São mais de 400 vagas em áreas diversas, como comércio, serviços, logística e indústria. Os atendimentos serão realizados por ordem de chegada. Para participar, é necessário apresentar um documento oficial de identificação com foto. A iniciativa integra as políticas públicas voltadas ao fortalecimento da autonomia feminina. Lembrando que o Cine da Serra fica no Pró Cidadão, lá na Avenida Thalma Rodrigues Ribeiro, em Portal de Jacaraí.
1: Fernanda. Obrigada, Patrícia. Olha, a Assembleia Legislativa divulgando agora que o restaurante deles vai reabrir depois de 6 anos fechado. Mensagem que acabo de receber aqui. Um espaço que é frequentado por deputados, por jornalistas, por servidores e até por administrativos, né? Ele vai ser administrado a partir de agora pelo Rei do Caranguejo e previsão de voltar a funcionar em até 30 dias. Diz a nota, a Assembleia Legislativa vai reabrir após 6 anos o restaurante que funcionava no segundo andar de sua sede em Vitória. O espaço ficou conhecido por ter sido ponto de encontro dos deputados, jornalistas, servidores e outros personagens da política capixaba. Será administrado pela empresa Rei do Caranguejo. O deputado Marcelo Santos assinou ontem, né, o termo de concessão com a empresa vencedora de um pregão eletrônico. O contrato estabelece prazos de até 30 dias para o início das atividades, com possibilidade de prorrogação caso sejam necessárias obras de adequação. Localizado no Palácio Domingos Martins, que é sede do Poder Legislativo, na Enseada do Suá, o restaurante fez parte por anos da rotina da Casa de Leis. Além de atender aos servidores, aos seus visitantes, tornou-se também um ambiente informal de convivência entre parlamentares e assessores. A concessão prevê a exploração dos serviços de restaurante e lanchonete para servidores e visitantes. As eventuais adequações físicas ficarão a cargo da empresa e vão depender também de aprovação da área técnica. O restaurante, ele vai funcionar de 11 da manhã às 2:30 da tarde. Vai oferecer refeições no sistema self-service, marmitex, além de sobremesas. A lanchonete, ela terá um horário mais ampliado. Começa às 7 da manhã, vai até às 7 da noite, com café da manhã, café da tarde, com lanches, e os servidores, os serviços vão atender, né, aos servidores e os funcionários nos dias de expediente da Assembleia. Os preços deverão ser compatíveis com os praticados no mercado. O contrato prevê que a Assembleia faça cotações em pelo menos 3 estabelecimentos para verificar se os valores cobrados estão de acordo, tá bom? O salão também poderá ser utilizado para eventos promovidos ou apoiados pela Assembleia quando necessário, assim como o funcionamento do auditório. É isso, gente. Restaurante, então, depois de 6 anos, volta a ser reaberto numa expectativa aí de um prazo de 30 dias. 11:23, Adalberto, me conte aí o que temos.
3: Agora nós já temos a nossa comentarista Etel Maciel com a gente aqui na linha, Fernanda, para trazer um alerta super importante, gente. Casos de sarampo em São Paulo, nós temos casos de catapora aqui em Guarapari, e a Etel vai explicar pra gente agora o que tá acontecendo. Pode ser, Fernanda?
1: Vamos juntos.
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1: E até, bom dia.
4: Bom dia, Fernanda. Bom dia, Adalberto. Bom dia, Patrícia. Todos que nos acompanham aqui na CBN Vitória.
1: Bom dia.
3: Bom dia, Etel.
1: Etel, em São Paulo já tem até fila para vacinação, né? Por causa desse episódio aí de sarampo.
4: Pois é. Fernanda, olha só. Vamos dar uma recordada no que aconteceu. Uma linha do tempo aí. Em início do ano, janeiro, fevereiro, a gente tem o primeiro caso de sarampo em São Paulo, que foi um caso que a gente chama importado. Uma família, né, com um bebê que tinha feito uma viagem internacional, volta, e esse bebê então é identificado, ele tinha 6 meses, com sarampo em São Paulo. Depois a gente começa a observar, março, abril, casos isolados também importados, de pessoas que viajaram e bebês também, crianças menores, menores de um ano, que tiveram também sarampo. E aí, em julho, especificamente entre 2 e 11 de julho, a gente começa uma intensificação de casos de sarampo em São Paulo. A vigilância de São Paulo já dá o alerta. Nós ainda não tinha ainda uma identificação de fonte, então parecia que também eram casos importados. Você tem uma mobilidade grande, principalmente São Paulo, que é um ponto de entrada, né, do país, que acaba vindo várias pessoas de outras nacionalidades, né, de outros países, e mesmo pessoas que viajaram, né, estão retornando para o país, que podem estar contaminados. E aí, o Ministério da Saúde, em 28 de julho, dá esse alerta de surto de sarampo em São Paulo. E um dado, Fernanda, que eu acho bastante significativo, são 23 casos até agora. Desses 23 casos de sarampo, olha só esse número, tá? 16 deles não tinham vacinação. As crianças que te apresentaram a doença, elas não tinham sido vacinadas. E aí, Fernando, um dado também triste, né? Porque a cobertura, o que é desejável? As crianças, alvo da vacinação contra o sarampo, o número de crianças, a gente precisa atingir 95% das crianças vacinadas em todos os territórios, inclusive em São Paulo. E estava, nesse momento, em 2026, em 63%. Então, muito abaixo do que seria o desejado. Uhum. E São Paulo, então, inicia uma série de campanhas. Primeiro, eles colocaram de 6 meses a 11 meses, depois eles ampliaram para até 29 anos e agora ampliaram até 59 anos, a vacinação, chamando todas as pessoas, aquelas que não têm certeza se estão com cartão em dia, aquelas que não têm perder o cartão, não têm certeza, não têm a informação, é para tomar vacina. Então, tá agora, como você falou, filas, né? As pessoas procurando, porque o sarampo é uma doença gravíssima, é uma doença que deixa sequelas importantes. Então, pode ter crianças com sarampo que vão ter sequelas pro resto da vida. Tem sequelas neurológicas. Então, a criança pode ficar com um déficit neurológico importante por causa de uma doença que a gente tem vacina, Fernanda. É grave isso, né? E também levar à morte, né? É uma doença grave. E aí a gente tem os casos aqui, no Espírito Santo, em Guarapari, como o Adalberto falou, que é de uma outra doença, que é a varicela, que a gente chama de catapora. Que, a princípio, pode parecer, né, para quem é leigo, né, quem não é profissional de saúde, pode parecer semelhante, porque dá aquelas manchas vermelhas, né, aquelas marcas vermelhas no corpo, mas a catapora, a varicela, ela dá umas bolhas, ela é diferente do sarampo. É claro que os familiares não precisam de fazer esse diagnóstico, quem tem que fazer o diagnóstico é o serviço de saúde, mas é uma doença que é menos grave do que o sarampo, mas uma doença também que a gente tem vacina e que os casos que aconteceram em Guarapari também eram de crianças que não tinham recebido a vacina. Então, o alerta de hoje, como o Adalberto colocou, é todas as famílias que têm crianças em idade menor de 5 anos olhar o cartão de vacina, vai numa unidade de saúde mais próxima, principalmente essas doenças que são muito transmissíveis, como o sarampo, a catapora. Por exemplo, uma criança com catapora numa sala de aula, numa escola, numa creche, vai passar muito rapidamente para outras crianças. Então, são doenças que têm uma alta taxa de transmissão. E por isso é importante a gente verificar o cartão de vacina e proteger as crianças, as nossas crianças, né, Fernanda? Então, é um ato de amor, né? A gente já falou aqui várias vezes, vacinar é um ato de amor. Você está protegendo a sua criança, porque qualquer doença que provoca uma inflamação muito grande, ela pode ter consequências que podem a criança levar, né, para a vida dela toda, por algo que ela pode receber uma simples picadinha e tá protegida.
1: O Etel, e para adulto?
4: Então, os adultos também, Fernanda, porque embora eles não tenham uma doença inflamatória, não tenham sequelas tão importantes como as crianças, porque elas têm um sistema de defesa ainda em formação. Então, acaba que o vírus, quando encontra crianças muito novas, principalmente abaixo, né, de um ano, vai ter sequelas mais graves. Mas o que acontece com os adultos? Mesmo que ele não tenha uma doença muito grave, ele transmite. Então, é muito importante também a gente fazer a vacinação dos adultos para a gente impedir esse vírus de circular. Essa é a ideia, né? A gente diminuir essa cadeia de transmissão. Então, quanto mais pessoas vacinadas, menos pessoas vão ser capazes de transmitir a doença.
1: Etel, uma coisa que a gente se pegou aqui perguntando, né, um para o outro aqui antes do quadro, quando a gente é um pouquinho mais velho, a gente não tem a carteirinha de vacinação, né, de quando a gente foi criança.
4: Sim.
1: E aí a gente fala assim, tomo de novo, é preciso, não é? Vou fazer o seguinte, eu tô indo pro Repórter CBN, tô indo já? Tem alguns segundinhos? Vamos iniciar essa explicação e a gente continua depois do Repórter CBN. Mas eu acho que todo mundo está se perguntando, gente, eu sou uma pessoa adulta, não tenho registro das minhas vacinas, não tenho ninguém que me conte se eu tive ou não catapora e sarampo quando eu era criança. O que eu faço numa situação como essa, Etel?
4: Você quer que eu responda agora ou depois?
1: E aí, Marquito, estamos pro Repórter CBN ou não? Pô, aí tá mandando você começar, Etel.
4: Então, tá bom. Então, a orientação é: procure a unidade de saúde e se vacine, porque nesse momento, principalmente no caso as pessoas que estão em São Paulo, né, estão próximas do surto, São Paulo, não só o município, eles ampliaram para Guarulhos e São Bernardo também. Então, município de São Paulo, Guarulhos e São Bernardo, pessoas até 50 anos, 59 anos, devem ser vacinadas.
1: Perfeito, agora Repórter CBN, a gente volta com as dúvidas dos ouvintes, tá bom?
4: Tá bom.
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0: de agosto de 2026. A Noruega decidiu que deixará de comprar produtos de origem animal do Brasil a partir de 3 de setembro. Os noruegueses seguirão uma decisão da União Europeia, apesar de não fazerem parte do bloco. O país representa menos de 1% das exportações brasileiras de carne bovina, segundo o Ministério da Agricultura. Em maio, a União Europeia retirou o Brasil da lista de nações autorizadas a exportar para os integrantes do bloco. Os europeus alegam que o país não respeita as regras europeias sobre o uso de antimicrobianos na pecuária. A substância é utilizada para tratar e prevenir infecções. O presidente Donald Trump teve de embarcar escondido num caminhão de transporte de alimentos e trocar secretamente de avião antes de deixar a Turquia numa viagem feita no mês passado. A operação foi montada depois de autoridades americanas identificarem uma ameaça do Irã contra o líder republicano. A informação foi revelada pelo jornal The Washington Post. Em território turco, Trump participou de uma cúpula da OTAN, a Organização do Tratado do Atlântico Norte. Um tribunal da Síria condenou à revelia o ex-ditador Bashar al-Assad e o irmão mais novo dele à pena de morte. Os dois são acusados de crimes contra a humanidade e crimes de guerra cometidos ao longo dos 14 anos do conflito no país. Cerca de 500 mil pessoas morreram no período. Assad e o irmão fugiram para a Rússia em dezembro de 2024, depois da queda do regime. Também foi condenado à morte um primo do ex-ditador, que comandou a repressão em uma província do sul da Síria que culminou na Guerra Civil. No horário de Brasília, 11 horas e 33 minutos.
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2: 11 horas e 34 minutos, terça-feira, dia de saúde e consciência, a participação ao vivo da Etel Maciel. A gente está falando de dois episódios envolvendo doenças diferentes, mas altamente transmissíveis, sarampo e catapora. Um caso muito preocupante em São Paulo, né, onde eles já estão pedindo às pessoas que se imunizem, que procurem as unidades de saúde para colocar a carteirinha em dia para sarampo. E Etel falou de casos importados, né, Etel?
3: Isso, porque nós estamos vendo a epidemia de sarampo, já não é mais surto, é epidemia nos Estados Unidos. Nós temos, Fernanda, outros países no nosso entorno, Argentina e outros, que não são países livres de sarampo. Você se lembra que em 2024, pelo trabalho que a gente fez no Ministério da Saúde, a gente recuperou aquele certificado de país livre do sarampo. E esse surto em São Paulo, que por enquanto está contido, ele coloca em risco a gente ter a continuidade desse certificado. Então, por isso que é muito importante a gente identificar quem está aqui nos acompanhando, que teve oportunidade de viajar de avião recentemente, vai ouvir lá nos comissários de bordo falando sobre a vacinação contra o sarampo. Se você tiver manchas no corpo, todo voo, né, a Anvisa tem essa recomendação que todo voo fale sobre isso, principalmente esses voos que fazem a rota de chegada no Brasil, né, ou que fazem ali conexão com São Paulo, Rio. Os principais aeroportos que a gente tem muita entrada de voos desses locais que tem o sarampo, né, que tem muita doença acontecendo. E hoje, o epicentro da epidemia de sarampo no mundo é os Estados Unidos, que mudou as suas recomendações de vacinação e agora estão pedindo para as pessoas se vacinarem contra o sarampo, porque está tomando uma proporção realmente grande lá. Então, muito importante, né, mesmo que se você vai viajar para São Paulo, né, você vai para o município, se você não tem certeza que está com a sua vacinação em dia, principalmente se você vai levar crianças. Agora a gente passou por um período de férias, né, Fernando, onde a gente teve muito, pessoas viajaram, E aí você acaba tendo muito contato, então é importante observar se tem febre alta, manchas no corpo, né, manchas avermelhadas, procurar um serviço de saúde para fazer o diagnóstico. E tomar vacina, né, Fernanda? E procurar vacina.
2: O Alexandre, Théo, ele relata aqui que ele teve catapora já adulto. Ele tinha mais de 20 anos. Tem a possibilidade de pegar de novo, Théo, ou catapora ou sarampo, mesmo já tendo sido vacinado?
3: Não, não. Essa é diferente, por exemplo, da Covid, que você pode se reinfectar diversas vezes. Essas doenças, essas duas doenças, não. Uma vez que você teve, você não vai ter mais.
2: É a mesma dúvida da Silvia. Já tive catapora e sarampo já há algum bom tempo. Eu preciso me vacinar?
3: Não, nesse caso não. Nesse caso você não transmite e nem vai estar livre de ter a doença. Alguns vírus têm esse comportamento, né? Você não tem reinfecção. Outros, como a gripe, a Covid, eles se modificam muito rápido e aí você precisa estar recebendo vacinas, né? Modificadas para essas mutações que o vírus fez. E aí você pode se reinfectar. São vírus diferentes.
2: Perfeito. Théo, então, para quem não tem o registro da doença, não se lembra, não é para ficar na dúvida. Procura o posto de saúde.
3: Exatamente. Perfeito. E cuidar das crianças, tá, Fernanda? Principalmente, porque a gente não quer nenhuma criança com sequela ou morrer por uma doença que a gente pode evitar, né? Então, a mensagem principal, gente, é essa. Vai numa unidade, se você tem uma criança em idade de vacinar, se você está indo viajar para algum desses locais para ficar, né, algum tempo, ou o município de São Paulo, ou Guarulhos, ou São Bernardo do Campo, também procure um posto para você receber a vacina, se você tem até 59 anos.
2: Perfeito, Théo, te agradeço pela participação, tenha uma boa terça, hein?
3: Para você também. Um abraço a todos que nos acompanham. Tchau.
2: Tchau. Théo Maciel todas as terças conosco e a saúde consciência, viu? Com informação, com pesquisa, com propósito de trazer vida melhor para todos nós. 11:39, os ouvintes nos relatam ocorrências de trânsito.
4: Exatamente, Fernanda. Temos o Leonardo e o Alexandro falando de um carro capotado na Avenida Beira-Mar. Quase em frente ali ao prédio do Palácio do Café. O Alexandre dizendo que está logo depois da Praça do Papa, e o Leonardo falando, aproveitando aqui, dizendo que é o aniversário dele de 55 anos. Parabéns, Leonardo. Ele dizendo que está logo depois do Palácio do Café. Fernanda, esse carro, ele capotou exatamente na curva. Depois da entrada do Palácio do Café e da Clóvis Machado, um pouco mais para frente, tem uma leve curva para você seguir em direção à Praia do Canto. Exatamente no meio da curva, esse carro capotou, está ocupando uma pista e meia, segundo os nossos ouvintes. O trânsito, por enquanto, ainda está com boa circulação, mas daqui a pouco vai apresentar lentidão, porque o volume de veículos, né, que precisa passar devagar e contornar esse acidente é grande. Então, cuidado e atenção, você que passa pelo trecho. Quem está indo no sentido centro de Vitória não encontra problemas ali na Nossa Senhora dos Navegantes, né? Avenida Nossa Senhora dos Navegantes. Estiver passando por lá, quiser dar mais alguma informação pra gente, fica à vontade, 992-994297.
2: Muito obrigada, Patrícia, pela sua informação. 11:40. Olha só, lá no YouTube, a Tânia está nos perguntando sobre a cobertura das eleições. Se o candidato a governo, ex-prefeito de Vitória Pasolini, já definiu o vice dele. Olha, a coluna de hoje, né, dos nossos colaboradores aqui na CBN também, tanto Letícia quanto Vitor Vogas, eles dizem que não, que ainda não tem o martelo batido e que ele tem algum os nomes de mulheres, que seria essa a preferência aí do candidato, de ter uma mulher, né, compondo a chapa dele majoritária, mas que esse nome ainda não foi batido, tá? E o Giovanni me perguntando por que o restaurante da Assembleia fechou. Vou perguntar a Assembleia. Eu me lembro que na época, não, na verdade eu não me lembro, gente, o motivo. Tentei lembrar aqui rapidamente, mas a minha memória não chegou há 6 anos, e vou pedir a Assembleia para que diga pra gente exatamente o que aconteceu. Enquanto isso, tem a Adriele Mariana chegando com destaque do interior. Fale, Adriele.
5: Bom dia, Fernanda, e bom dia para todos os ouvintes. Olha, 6 casas foram construídas em uma área de preservação permanente em Rio Bananal estão sendo demolidas pela prefeitura por uma orientação preventiva do Ministério Público do Espírito Santo. Essa ação começou ontem no bairro Santo Antônio, que é uma região, essas casas ficam às margens do rio. E segundo o órgão, é uma das áreas mais afetadas durante o período de enchentes. De acordo com a Prefeitura de Rio Branal, esse imóvel, né, ocupava uma área irregular e os moradores foram desapropriados e os proprietários foram indenizados. Bom, a primeira residência foi demolida ontem, na segunda. Hoje, as equipes estavam trabalhando para a remoção de duas casas de madeiras e as outras três estruturas vão ser derrubadas ao longo da semana. Segundo a administração municipal, após essa demolição, o espaço vai ser utilizado para ampliar o acesso à rua, que dá acesso a um estádio no bairro, o estádio Virgílio Grassi. E também para criar novas vagas de estacionamento. A gente procurou o Ministério Público para obter mais informações sobre essa orientação e até o momento a gente aguarda o retorno deles, Fernanda.
2: Obrigada, viu, Adriele, pelo seu destaque. 11 horas e 43 minutos. Quem chega também para participação aqui é a Beatriz Eleodoro. Vocês estão se lembrando de um concerto com músicas do Michael Jackson, não é isso, Bia?
6: É isso,
2: teve
6: Fernanda.
2: Busca, sim. Incrivelmente.
7: De madrugada mesmo acabou.
6: 2 minutos acabaram os ingressos, segundo, né, os ouvintes que mandaram mensagem pra gente, né, Patrícia?
2: Exatamente. É, Bia, portadora de boas notícias.
6: Pois é, essa apresentação é da Orquestra Filarmônica Moderna Brasileira. Tínhamos duas sessões marcadas para o dia 14 de agosto. E a novidade é que, depois de tantos pedidos, tem sessão extra marcada com ingressos que estarão disponibilizados agorinha, daqui a pouco, meio-dia, lá no site da plataforma Simpla. Essa nova sessão para homenagem ao Michael Jackson, ao rei do pop, vai ser no dia 13 de agosto, às 8 horas da noite, no Teatro da UFES também. Então, na quinta-feira, dia 13, antes da sexta-feira, com as duas sessões, vamos ter essa sessão gratuita novamente, com ingressos que serão disponibilizados lá na plataforma Simpla, a partir de meio-dia, Fernanda. Então, se meia-noite, como a Patrícia comentou na semana passada, acabou em 2 minutos, uma dica para quem quer, né, retirar esse ingresso gratuito, já acessa o site da Simpla, já faz o seu login lá, o nome do usuário, lembrando que cada CPF só tem direito a 2 ingressos por pessoa. Então, assim, se organiza aí, liga o computador, abre o celular, vai lá no perfil da Orquestra Filarmônica Moderna Brasileira no Instagram, lá no link na bio deles tem o link que vai direto para essa plataforma. As vendas, né, a retirada ainda não iniciou. Então, pelo menos já se organiza agora, tem 15 minutinhos.
2: Perfeito.
6: Aí para você já começar a se organizar e conta pra gente depois se dessa vez deu certo, né, Fernanda, retirar o ingresso ou não.
2: É isso, obrigada, viu, Bia, pela sua informação, acrescentando também que a gente precisa ter esse momento de lazer, né?
8: É muito bom, né, Fernanda? E mostra como o capixaba é interessado por cultura, nessa movimentação artística.
2: Isso, e olha, a resposta rápida chegando da presidência da Assembleia, o restaurante fechou por causa da pandemia, gente. Ai, a pandemia que levou nossa memória também, né?
8: Eu fiz a pesquisa aqui, foi isso, Fernanda, 2020.
2: Pandemia! Ai, Leonardo, obrigada pela resposta rápida. A pandemia fechou, depois eles não retornaram, mas ele disse, olha, era de conhecimento público, que o local precisava de adequações. E agora, então, retomando um novo serviço, a gente vai testar, né?
7: Com certeza.
2: Muito legal.
8: Eu já almocei lá, antes vou testar.
2: Eu lembro, Adalberto, eu lembro que você almoçou lá.
8: Já almocei lá.
2: É isso, voltamos já com Direção Segura na pauta do dia. É sugestão de você, ouvinte da CBN, estacionar em frente da garagem, até da sua. Será que pode dar problema? A gente te conta já.
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2: A participação ao vivo da Ana Carolina Cavalcante, inspetora da Polícia Rodoviária Federal e uma colaboradora aqui do Direção Segura. Ei, Ana, bom dia.
10: Bom dia, Fernanda. Bom dia a todos os ouvintes da Rádio CBN.
2: Ouvinte pergunta, você responde. Posso estacionar na porta de uma garagem, em frente a uma garagem?
10: Então, Fernanda, não pode. Essa é uma das situações que mais geram dúvidas, porque muitas pessoas pensam, a garagem é minha, ou eu vou parar aqui rapidinho, não tem nenhum carro dentro da garagem, ou foi o proprietário que colocou essa placa de proibido estacionar em frente ao portão. Tem muitas casas residenciais que o próprio proprietário coloca aquela placa, né? Proibido estacionar. Acho que de tanto que eles veem pessoas estacionando e atrapalhando, né, a entrada e a saída de veículos, que eles mesmos decidem colocar a placa ali no próprio portão. E aí o que acontece? A legislação ela diz o seguinte: se existe uma guia de calçada rebaixada destinada à entrada ou saída de veículos, estacionar naquele local é uma infração de trânsito. Mesmo que o veículo seja do próprio morador. Olha que curioso, Fernanda.
2: É, eu conheço a história. Eu tenho uma conhecida que deu uma paradinha na porta da garagem dela, de uma residência, e foi notificada pela guarda.
10: Exatamente. As pessoas às vezes ficam sem entender, mas o código de trânsito, ele não olha para a situação do veículo, ele olha, na verdade, a situação do veículo na via pública. Aham. E não para quem é o proprietário do imóvel. Então a regra ela vale para todo mundo. Essa regra ela consta no artigo 181 do Código de Trânsito Brasileiro. As pessoas gostam às vezes de pesquisar, né? O inciso 9, ele proíbe estacionar um veículo onde houver guia de calçada meio-fio rebaixada, e esta guia ela tem que ser destinada à entrada ou saída de veículos. Essa infração é média e pode resultar em penalidades como multa, remoção do veículo, caso ele esteja obstruindo a via ou a calçada. E o objetivo, Fernanda, desse artigo é justamente garantir a segurança e a fluidez do trânsito, evitando que os veículos ocupem áreas essenciais para a circulação.
2: Isso, Ana, e outra coisa também, né? O cara que passa com a guarda lá fiscalizando o cumprimento dessa legislação, não tem como saber se aquela pessoa é proprietária ou não daquele estabelecimento, né?
10: Exatamente.
2: Ele imagina que ele está ali obstruindo, na verdade.
10: Exatamente. Mesmo sendo a garagem da pessoa ou do comércio da pessoa, o que importa é que ele está obstruindo na via, e a via é pública, né? Então, a legislação ela é feita desse modelo para proteger todos os condutores e não só o proprietário daquele local.
2: Entendido. Olha só, e eu imagino o transtorno que é, quando a gente está falando de uma casa, ele está impedindo seus próprios membros da família ali de entrarem, né? Agora, quando você para na porta de um condomínio, de um prédio comercial, que as pessoas saem e entram o tempo todo.
10: Exatamente, e essa proteção, Fernanda, ela não é apenas para garagem residencial. Se existe acesso de veículos com guia rebaixada, o motorista ele não pode estacionar naquele espaço. Então, vale, né? A regra vale para a garagem da casa, de prédio, de loja, de empresa, de hospitais, de clínica, enfim, para todos os acessos de veículo em geral. Não é só residencial. Lembrando que a rua é um espaço público destinado à circulação e ao uso coletivo.
2: Uhum.
8: Então, nosso ouvinte, Fernanda, que inclusive motivou a nossa participação aqui, que ele trouxe a participação na semana passada, Ana. Ele falou que ele mora próximo a uma unidade de saúde. E muitas pessoas param na garagem dele, em frente à garagem dele, para ir para a unidade de saúde. E ele falou que, inclusive, já tentou acionar a guarda muitas das vezes ali, porque ele fica impossibilitado de sair, porque tá todo mundo estacionando em frente à casa dele.
2: Então, não é?
10: Exatamente, é uma infração de trânsito. Eu já tinha falado na semana passada, e quando ele se deparar com essa situação que impeça, né, entrada e saída dos veículos na casa dele ou em qualquer outro lugar, principalmente por ser perto de um hospital, ele tem que acionar os órgãos de fiscalização de trânsito daquela localidade, ou a guarda municipal ou a polícia militar, que tem o seu batalhão de trânsito. Liga várias vezes, solicita essa fiscalização, e ele, como proprietário, ele não pode fazer uma sinalização. Tem pessoas que colocam cone, tem pessoas que colocam um pedaço de tijolo, de tanto passar por essa intempérie, né? Mas o ideal é que ele ligue para os órgãos de fiscalização, porque além da infração de trânsito, existe uma multa, a multa de R$130,16, o motorista, ele leva 4 pontos na carteira e existe a medida administrativa de remoção do veículo. Então, tanto a guarda municipal quanto a polícia militar, ela pode sim acionar um guincho e fazer a retirada do veículo que está atrapalhando a circulação.
2: Então, o caminho, ó, parou na porta de uma vaga, né? Desde que tem esse degrauzinho, né? Essa rampinha de acesso ali, a caracteriza então que aquilo é uma entrada e saída de veículos.
10: Exatamente, elas têm que, a guia da calçada, elas têm que estar rebaixada e ser destinada à entrada ou à saída de veículos. Uhum. Nesse caso, se o veículo estiver, né, interrompendo essa passagem, se enquadrando nisso que a gente falou, liga nos órgãos de fiscalização, aciona a guarda municipal ou a polícia militar.
2: Temos perguntas?
8: Temos sim. O nosso ouvinte Giovanni está perguntando aqui, Ana, e quando a pessoa estaciona o motorista em cima, por exemplo, da faixa de pedestres?
10: Então, parar em cima da faixa de pedestre é também uma infração de trânsito, mas não é esse mesmo enquadramento. É o mesmo artigo, o 181, porém é o inciso 8. A multa, o valor da multa é o mesmo, mas não é a mesma infração. Nesse caso, da vaga de garagem serve só para entrada e saída de veículos e calçada rebaixada. No caso de estacionar em cima da faixa de pedestre, junto ao canteiro central, no passeio, aí já se enquadra em uma outra infração de trânsito.
2: Uhum. Tem mais perguntas.
8: Mais perguntas. Virtuane pergunta aqui, Ana. Fernanda, bom dia. Gostaria de saber sobre quem, entre aspas aqui, reserva vaga de estacionamento na rua. Qual é a penalidade aí, Ana? Para quem tenta reservar uma vaga de estacionamento ali na rua.
2: Colocando um obstáculo, por exemplo, um cone, alguma coisa assim?
8: Por causa disso.
2: É isso, Carol?
10: Então, nesse caso, eu já ia perguntar como que é feita essa reserva, né? Tem algumas situações, por exemplo, um condomínio residencial onde vai ter uma mudança. Aqui tem muito prédio, né? Geralmente as pessoas vão se mudar, entrar ou sair do apartamento. E aí o próprio condomínio, quando existe uma dificuldade de estacionamento, ele faz essa reserva de vaga. Nesses casos, não há proibição, desde que seja comunicado anteriormente, previamente, aos órgãos de fiscalização de trânsito. Agora, um motorista, uma pessoa comum, ir na rua, colocar um cone, existem flanelinhas também, que a gente percebe que coloca ali, né, cones, pedaço de tijolo, de madeira, reservando essas vagas, não pode. E o que o motorista tem que fazer ao se deparar com uma situação dessa? Mais uma vez, acionar a guarda municipal ou a polícia militar. Não é permitido. Só quem pode fazer reserva de vaga específica são os órgãos de fiscalização de trânsito. Reserva de vagas de que tipo? Deficientes, idosos, gestantes. Fora isso, as pessoas podem estacionar e devem estacionar em qualquer lugar que seja permitido.
2: Mais uma.
8: Leonardo.
11: Bom dia, CBN. Leonardo aqui falando. Queria perguntar para a entrevistada aí, vocês estão falando sobre estacionar, né? E no caso de Uber, que faz uma parada, ele não estaciona, ele para em frente a uma garagem ali, atrapalhando o trânsito. Isso tem como penalizá-los?
2: Deu para entender, Carol?
10: Deu sim. Então, ótima pergunta, excelente pergunta. Eu ia, inclusive, falar nesse assunto. Existe essa grande dúvida. Parar é a mesma coisa que estacionar? É uma dúvida que muitas pessoas têm. E outra dúvida ainda. Eu posso parar em qualquer lugar? Estacionar, a gente já sabe que não pode, né? A gente só pode estacionar em locais que são permitidos, locais que são sinalizados. Agora, e a parada? É uma diferença importante e ela é feita pelo Código de Trânsito. Parada é quando o veículo fica imobilizado pelo tempo estritamente necessário para o embarque ou desembarque de passageiros. Então, o motorista vai no canto da calçada, né, na guia. De preferência, o passageiro tem que descer do lado oposto ao do motorista, para ele não descer no meio do trânsito, né? E fazer um embarque e desembarque bem rápido. O estacionamento é quando o veículo permanece imobilizado por tempo superior ao necessário para esse embarque e desembarque. Então, aquela ideia, Fernanda, de que, se eu estiver dentro do carro com o motor ligado, eu não estou estacionado. Essa ideia não é correta. O que, que importa é a finalidade e a duração da imobilização do veículo. E ainda assim, não significa que o motorista ele tenha autorização para parar em qualquer lugar da via. Quando houver proibição de estacionamento, o artigo 47 do Código de Trânsito ele estabelece que a parada deve ficar restrita ao tempo indispensável para embarque e desembarque e não pode interromper ou perturbar o fluxo de veículos ou a circulação de pedestres. Então, caso o motorista não cumpra isso, é passível de infração de trânsito, sim.
2: Entendido. Temos uma última. A pergunta do ouvinte lá no YouTube sobre veículos de agência, de locadoras, que ficam ocupando as calçadas.
10: Então, ocupando em local permitido, estacionando, é isso?
2: É, eles, pelo que eu entendi, eles sobram, né? Não tem espaço tudo dentro da agência de locação, aí eles vão sendo espalhados pelas calçadas. Também é obstrução isso, não é?
10: Então, se os veículos estiverem estacionados em locais proibidos, geram infração de trânsito e a remoção do veículo. Se o motorista ou o pedestre, alguém perceber que o veículo está ali há muito tempo, parado, no local onde o estacionamento seja proibido, é uma infração de trânsito. Os órgãos de fiscalização devem ser acionados. Agora, se o local que ele parou, a empresa parou, né, os veículos, for estacionamento permitido, se for uma vaga de estacionamento, não tem problema. Não existe essa distinção de quem está estacionando. Se é uma empresa, se é um carro de empresa, se é um carro de pessoa particular, uhum. Se ele vai ficar muitos dias ali, não existe essa distinção.
2: Carol, você sempre dispara o telefone aqui dos nossos ouvintes e eu vou prometer que a gente continua tirando dúvidas deles na próxima semana, viu? Tem tanta pergunta aqui de local proibido, tanta gente legal, tipo porta de condomínio, que ninguém respeita, é o Oliveira falando do bairro Vermelho, tem perguntas aqui não só de veículos, né? Como colocar um carrinho de supermercado para ocupar vaga, olha só, hein? Mesa na calçada, se isso pode também, tem tanta gente perguntando, Carol, então é tira dúvida na semana que vem, hein?
10: Com certeza, vamos solicitar os ouvintes aí que tiverem dúvidas, principalmente essas relativas a estacionamento, que enviem para a Rádio CBN, que na semana que vem a gente conversa mais.
2: Combinado, obrigada mais uma vez pela parceria e até terça.
10: Até terça-feira, Fernanda. Boa semana a todos.
2: Boa semana. 11h59, gente, fechando com o mercado financeiro.
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2: Conta pra gente, Marlo. Bom dia.
12: Olá, Fernanda. Bom dia. Terça-feira, dia 11 de agosto. Índice Bovespa operando em queda de 0,72% a 170.950 pontos. Mercado americano, o índice Dow Jones abriu com leve alta de 0,09%. A Nasdaq negocia estável e o índice SP500 pequeno avanço de 0,09%. Na Europa, em Londres, bolsa com pequena alta de 0,07%. Bolsa da França avançando 0,23%. E na Alemanha, bolsa no positivo em 0,41%. Já no mercado de moedas, o euro é negociado a R$ 5,92, subindo 0,38%. Dólar comercial, ligeira alta de 0,15%, cotação de R$ 5,11. O petróleo Brent a US$ 87,60 o barril, pequena baixa de 0,08%. Bitcoin negocia em queda de 0,63% a US$ 64.230. A poupança com o aniversário hoje, rendimento de 0,6%. Bom dia, Fernanda. Bom dia a todos os ouvintes. Marlo Barcelos para a CBN.
2: Obrigada, Marlo. Obrigada a todos vocês pela companhia. CBN Vitória volta amanhã. 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

0: ex-primeira-dama Michele Bolsonaro deve gravar hoje material de campanha com o senador e candidato a presidente pelo PL, Flávio Bolsonaro, em Brasília. Será o primeiro encontro entre os dois após atritos públicos. Michele e Flávio também devem aparecer juntos nos materiais de campanha da candidata à reeleição pelo PP ao governo do Distrito Federal, Celina Leão, e da deputada Bia Kicis, do PL, que concorre ao Senado. E começam hoje as oitavas de final da Libertadores da América. Às 19h, o Fluminense enfrenta o Independiente Rivadavia, da Argentina, no Maracanã. Outros 5 times brasileiros estão na disputa, com destaque para o duelo brasileiro entre Cruzeiro e o Flamengo, que jogam amanhã. Pelas oitavas de final da Copa Sul-Americana, o São Paulo encara o Bolívar, às 21h30 da noite, na altitude de La Paz. Outras 5 equipes brasileiras continuam na competição e jogam amanhã e na quinta-feira. No horário de Brasília, 12h03.
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1: E muito boa tarde, hoje é terça-feira, 11 de agosto de 2026, começando mais um CBN Brasil. Noticiário que vamos acompanhar hoje, primeiro a situação da Colômbia, que após as procuras por pessoas, a avaliação dos danos, o número de mortos já chega a 224. Cássia, quando nós começamos a dar informação ontem, logo que aconteceu o terremoto, a gente estava falando em 11 mortos, né?
2: Isso.
1: Essa era a primeira informação, né?
2: Exatamente.
1: E aí começaram as buscas e tal, e agora então já temos 224 mortos na Colômbia e as buscas ainda prosseguem, nós teremos mais informações. Aqui pelo Brasil, saiu o IPCA de julho, índice de preço ao consumidor amplo, que é a inflação oficial do Brasil. Deu quase 0,07%, menor do que junho e menor do que esperavam os analistas. No ano, a novidade é que no ano, a inflação bateu 4,44%, que é abaixo do teto da meta. O teto da meta, a inflação, a meta da inflação no Brasil é 3%, variação, tolerância de 1,5 ponto para cima e para baixo, e, portanto, o teto da meta é 4,5. Então, pela primeira vez desde abril desse ano, é que a inflação corrente, a inflação atual, fica abaixo do teto da meta. Outra boa notícia é que o que derrubou o índice, entre os itens que derrubaram o índice, estão alimentação e vestuário. Por outro lado, o que aumentou foi energia elétrica, da qual ninguém escapa. Houve aumentos da energia elétrica residencial, aumentos pesados em várias cidades, como, por exemplo, cidades que são capitais, que são pesquisadas pelo IPCA. Curitiba, por exemplo, teve um aumento na energia elétrica de quase 20%. Bom, saiu a ata do Comitê de Política Monetária do Banco Central, que diz que a inflação segue pressionada e que não se pode antecipar se o Copom vai reduzir juros ou vai mantê-los nos atuais 14%. Por enquanto, a maioria do mercado acha que tem mais um corte ainda neste ano. Mas o Banco Central disse que a inflação está pressionada pela demanda excessiva e, inclusive, ali entre linhas, põe uma crítica à política fiscal, que é a política de gastos públicos, dizendo que essa política de gastos públicos, ela está interferindo a favor da inflação, ela gera mais inflação. Não pode criticar o governo assim direto, mas deixa ali uma crítica dizendo que a política fiscal colabora para o crescimento da demanda e que colabora para a alta da inflação. Bom, então é isso que nós temos e vamos começar então pela tragédia da Colômbia. Quem está conosco, quem acompanhou todo esse noticiário hoje de manhã foi o Pedro Fagundes, aqui da nossa redação. Pedro.
3: Bom dia, Sardenberg. Boa tarde, na verdade, Sardenberg, e também a Cássia e aos nossos ouvintes. Olha, o número de mortos no terremoto que atingiu a Colômbia nesta segunda-feira subiu para pelo menos 224, de acordo com a agência Reuters. Também são mais de 3 mil desaparecidos, de acordo com outra agência americana, a Associated Press. O novo balanço também aponta para mais de 1.310 feridos. A destruição, ela também aumentou. Pelo menos 153 estruturas desabaram e 6 aeroportos continuam com as operações suspensas por conta dos danos. Cali continua com o maior número de vítimas, seguido por Pereira, com um balanço de mais de 70 mortes, 3 delas dentro, inclusive, de um dos aeroportos que está suspenso, o aeroporto de Matecanha. Também há mortes confirmadas em Manizales e Quibdó. Bem, no departamento de Chocó, que é o epicentro do tremor desse terremoto que atingiu na segunda-feira, a governadora informou nesta manhã o número de vítimas também ultrapassou as 14. Desde o terremoto principal, mais de 90 réplicas foram registradas em toda a Colômbia, o que mantém alerta para novos tremores, todos eles, claro, de menor magnitude. O abalo principal desta segunda teve magnitude de 7,4 e foi o mais forte registrado na Colômbia em 27 anos. Os danos, como falei, também afetam diretamente o transporte aéreo, aeroportos de Pereira, Manizales, Quibdó, Armênia, Cartago e Buenaventura permanecem fechado. Ao todo, 153 estruturas na Colômbia tiveram o desabamento confirmado. Felizmente, nenhum brasileiro, de acordo com o Itamaraty, nenhum brasileiro até agora foi identificado como ferido ou morto. Volto com você, Sardenberg.
1: Muito obrigado, essa informação do Pedro Fagundes aqui da nossa redação. E agora, Cássia, vamos a Brasília. Felipe Igreja tem informações sobre o BRB, o Banco de Brasília. A encrenca é grande, viu? Porque o Banco de Brasília, o Banco Regional de Brasília, é aquele que fez negócios com o Master, comprou carteiras podres, carteiras de crédito do Master, que depois se verificou, eram carteiras podres, isto é, o crédito não valia o que estava escrito, né? Não havia o crédito que estava ali anotado. Bom, e com isso abriu um buraco na contabilidade do Banco Regional de Brasília, o BRB, Banco de Brasília, chamado hoje, e a direção caiu, o governador já não é mais o mesmo, a direção do Banco de Brasília caiu e a nova direção está tentando um financiamento junto ao Fundo Garantidor de Crédito, que é alimentado pelos grandes bancos do país, privados e públicos. Bom, só que o Fundo Garantidor de Crédito não está nem um pouquinho animado para dar essa ajuda, esse empréstimo ao Banco de Brasília. O Felipe Igreja vai nos contar essa história toda. Felipe.
2: Sardenberg, em um ofício encaminhado ao ministro Luiz Fux, do Supremo Tribunal Federal, o Fundo Garantidor de Crédito, FGC, afirma que ainda não recebeu do GDF ou do Banco de Brasília a totalidade das informações necessárias à análise desse empréstimo de mais de 6 bilhões de reais para salvar o BRB. O Banco de Brasília precisa desse dinheiro para se salvar depois da tentativa frustrada de compra do Master. No documento que foi encaminhado ao Supremo, o FGC reforça ainda que o balanço do BRB de 2025 e dos primeiros meses de 2026 é um documento essencial para avaliação

0: dados de empréstimo são suficientes para assegurar a viabilidade dessa operação para salvar o Banco de Brasília. Os termos assinados no Supremo de um acordo prevêem que o GDF vai receber o valor de empréstimo do FGC e um consórcio de bancos será o fiador desse empréstimo. O governo de Brasília, o GDF, daria ainda como contragarantias parcelas que tem a receber do Fundo de Participação dos Municípios e do Fundo de Participação dos Estados. Só que o FGC, nessa documentação enviada ao Supremo, reforça que não há, até o momento, qualquer formalização de manifestação de vontade por parte de instituições financeiras que compareceriam como garantidoras desse empréstimo. Essa manifestação do FGC foi anexada na ação que trata do acordo entre o BRB e a União, e o ministro do Supremo, Luiz Fux, que é o relator desse caso, marcou para o dia 13 de agosto, na próxima quinta-feira, uma nova audiência de conciliação entre as partes para tentar destravar esse acordo de empréstimo. Sadenberg.
1: Muito obrigado, essa informação do Felipe Igreja. Vou acrescentar aqui algumas coisas. Dizer primeiro, o Fundo Garantidor de Crédito e os bancos que vão dar o aval para o empréstimo, não pode dar o empréstimo sem saber qual é o tamanho do buraco. Né? Quer dizer, então você diz o seguinte: o banco está em dificuldade, precisa de empréstimo. Aí você diz: bom, me mostra o seu balanço. Aí não tem balanço. Quer dizer, o Banco de Brasília não mostra o balanço há um ano. Há um ano. Então vai saber o que está lá dentro de dinheiro perdido, de dívidas, etc. Então, o argumento do Fundo Garantidor de Crédito faz todo o sentido. A outro ponto é que o governo de Brasília diz o seguinte: a garantia do empréstimo é dinheiro que o governo de Brasília tem a receber dos fundos nacionais, o Fundo de Participação dos Estados e Municípios no Imposto de Renda, por exemplo, né? Só que esse dinheiro é dinheiro para quê? Para financiar o financiamento do governo, pagar salário, pagar educação, pagar saúde, etc. Alguém acredita que, suponha que o Banco de Brasília receba o empréstimo e na hora de pagar uma parcela desse empréstimo, ele não tenha dinheiro em caixa e vai buscar dinheiro da educação, dinheiro da saúde, dinheiro do salário do pessoal? Alguém acredita que isso vai acontecer? Zero chance. Zero chance que isso vai acontecer. Ou seja, a garantia que o governo do Distrito Federal oferece não funciona. E o Banco de Brasília quer o empréstimo sem entregar o balanço. Também não funciona. Resultado, a situação é bastante grave, porque se trata de um banco de porte médio, e estão empurrando com a barriga a situação do banco, e o governo federal já disse que não tem nada com isso, né? Através do ministro da Fazenda, Dario Durigan, disse que é um problema do governo do Distrito Federal, que não tem nada a ver com isso, e o Banco Central está quieto, não se mexeu, e há uma expectativa de que o Banco Central possa, por exemplo, fazer uma intervenção, tomar alguma medida. Então, o resultado é o seguinte: é grave a situação do Banco de Brasília, e a atual gestão do GDF, do governo de Brasília e do banco, está querendo levar um empréstimo sem ter condições de dar as garantias. Bom, e agora mudando completamente de assunto, Cássio.
2: Agora nós vamos falar de futebol, do sorteio das quartas de final da Copa do Brasil. Quem tem informação ao vivo pra gente é o Rodrigo Bittar. Rodrigo, boa tarde pra você.
3: Tudo bem, Cássia Serdenberg, boa tarde pra vocês, pra quem tá ligado com a gente. Há pouco, na sede da CBF, tivemos o sorteio das quartas de final da Copa do Brasil e, posteriormente, tivemos também o sorteio dos mandos. Três clássicos vão acontecer nessa próxima fase da competição, somente Vasco e Vitória que fogem aí à regra. São os clássicos Grêmio e Internacional, o Grêmio vai definir em casa, define na Arena do Grêmio, Cruzeiro e Atlético Mineiro, o Galo que vai definir na Arena MRV, além do Vasco e Vitória, que vai ter o Vitória definido em casa lá no Barradão, teremos também Palmeiras e Santos, primeiro jogo no Nubank Park, o segundo na Vila Belmiro. E é importante a gente falar também que tem a questão do chaveamento, né? Daqui até o final da competição, já sabemos os caminhos para cada um chegar até a final e quem sabe conquistar o título da Copa do Brasil. Quem passar de Grêmio e Inter, pega quem passar de Cruzeiro e Atlético Mineiro. E do outro lado da chave, quem passar de Vasco e Vitória, pega o vencedor de Palmeiras e Santos. A data base dos jogos de ida acaba sendo dia 26 de agosto e a data base dos jogos de volta no dia 3 de setembro. Quem passar, claro, ganha vaga na semifinal e também em bolsa 9 milhões de reais. A Copa do Brasil, que paga bastante, viu, Cássia?
1: Quanto de...

0: Dinheiro que envolve, Rodrigo?
1: 9 milhões de reais, Sardenberg.
0: Cada time?
1: Quem chegar na semifinal? As equipes que chegaram às quartas de final ganharam 4 milhões de reais. E agora quem for para a semifinal ganha 9 milhões de reais.
2: Nada mal, hein?
1: Ajuda muito para a sequência da temporada, ainda mais para muito time que está sofrendo com transfer ban, né?
0: Agora, esse negócio de ter caído aí vários clássicos, foi arranjado ou foi sorteio mesmo?
1: Não, sorteio. Você sabe que virou um evento, né, esse negócio da CBF, Sardenberg, de como que sorteia e tudo mais. É. E pra quem acompanha, é sempre aquela história, ó, a pessoa que tá lá sorteando, ela vai colocar a mão pra trás, depois ela tira, mexe as bolinhas, tira a mão de novo, porque tinha antigamente aquela história de bolinha fria e bolinha quente. Então, com essa história de tirar a mão de onde estão sendo sorteadas as bolinhas e depois sim colocar só para retirar, então acho que tira qualquer pulguinha atrás da orelha. Várias e várias vezes a gente fica naquela tensão de, será que vamos ter clássico nessa fase? E dessa vez eram 3 possibilidades e 3 vão acontecer. Incrível, né?
0: Tá certo.
2: Muito bom.
0: É bacana essa Copa do Brasil, né?
1: Muito, muito boa. Acho que é a competição que, além de ser a que mais paga aqui pro futebol brasileiro, a Copa, ela traz aquela tensão a cada jogo, né? São apenas jogos de ida e volta. E pela primeira vez, né, nesse ano, teremos a final única, ainda sem mando definido, sem um estádio definido, porque acho que a CBF vai esperar o máximo possível para não beneficiar nem o primeiro finalista, nem o segundo finalista. Então, acho que tem toda essa tensão. É algo que mexe bastante com o coração do torcedor, assim como acontece na Libertadores da América, na Copa Sul-Americana um pouquinho menos, evidentemente, né? Eu cito as duas porque nessa semana teremos os duelos de ida das oitavas de final, tanto da Libertadores quanto da Copa Sul-Americana, mas a Copa do Brasil tem um charme a mais e paga bem, né?
2: Tá certo, essa é a informação do Rodrigo Bittar. Obrigada, Rodrigo, até a próxima.
1: Até, bom trabalho para vocês.
0: Intervalo.
2: E já voltamos.
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3: Agora 12:20.
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3: Muito bem, a Defesa Civil Estadual emitiu um novo boletim a respeito da previsão do tempo para o Espírito Santo e a gente continua com ventos fortes, moderados a fortes, mais concentrados no norte do estado. Vamos ouvir.
4: A partir da manhã e tarde de hoje, dia 11 de agosto de 2026, o tempo muda em algumas regiões do Espírito Santo. Temos aviso moderado de cor amarela, com previsão de ventos costeiros intensos. Isso significa que as condições do tempo podem causar alguns transtornos, como risco de queda de árvore, destelhamento, interrupção no fornecimento de energia. Esse aviso vale para o litoral norte, nos municípios de Aracruz, Linhares, Jaguaré, São Mateus, Conceição da Barra e Pedro Canário. Se você mora nessas regiões ou em cidades vizinhas, fique atento. Você também pode ser afetado. Esse aviso é válido até a noite de hoje, 11 de agosto. Para mais informações, acesse os canais oficiais da Defesa Civil Estadual. Qualquer emergência, ligue 193.
3: É claro que a gente vai também continuar acompanhando daqui essas informações. E só para reforçar, a gente está no inverno, que vai terminar só no dia 22 de setembro, às 9:05 da noite. Agora, 12:22.
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0: E aí, Merval, como está?
1: Tudo bom, Sandenberg? Boa tarde, ouvintes. Boa tarde, Cássia.
2: Boa tarde, Merval.
0: Em sua coluna de hoje no Globo, você pega um fato que aparece aparentemente um fenômeno, um fato pequeno, uma história simples, que é a questão de um concurso para o cargo de professor doutor na Faculdade de Direito da USP, na Faculdade de Direito da famosa Faculdade de Direito do Largo São Francisco. E aí você nota que as interferências em torno desse concurso chama atenção para o livro do Joaquim Falcão, do qual você já falou, o livro chamado A Oligarquia dos Poderes. Como é que as coisas se deram, Merval?
1: Pois é, Sandenberg, o concurso para professor doutor prevê várias etapas, mas não prevê cartas de apresentação. Você, no memorial, que é uma das partes, você tem que apresentar a sua carreira, então, mas não está previsto carta de apresentação e de apoio, né? E esse, um candidato que acabou sendo aprovado, filho de um ministro do STJ, do Superior Tribunal de Justiça, encaminhou junto com o seu memorial carta de vários ministros do Supremo e do STJ elogiando ele. Entre os ministros, o presidente Supremo, o Edson Fachin, o ministro Gilmar Mendes e mais dois ou três do Supremo, e dois do STJ. Na avaliação, a banca examinadora aprovou o rapaz com uma nota zero. Um dos jurados deu nota zero exatamente por isso, porque entendeu que as cartas eram uma tentativa de interferir na escolha do júri. E o rapaz ganhou, mas houve uma revolta muito grande no meio acadêmico. Houve manifestos contra, e uma das concorrentes entrou com um trabalho executivo na USP, criticando o fato de terem aceitado cartas de representação de ministros do Supremo, que isso seria uma maneira de interferir na escolha do professor doutor. Houve uma nova avaliação e a USP resolveu que realmente não estava nas previsões cartas previstas, e que isso poderia dar a entender que houve uma interferência do Tribunais Superiores na escolha do vencedor. E anulou a prova. E o que eu acho de exemplar nesse caso é, primeiro, como uma instituição acadêmica de primeiro nível mundial, como é a Faculdade de Direito da USP, como ela pode reagir a essas tentativas de interferência de tribunais superiores, de ministros, de uma maneira firme e sem demagogia. Houve uma tentativa de interferência, vamos anular e vamos fazer de novo a prova. E há também exemplar de como as interações entre os oligarcas dos poderes, como chama o Joaquim Falcão, o jurista Joaquim Falcão no seu livro, eles interferem em diversos momentos da vida nacional para manter a sua influência mesmo nas empresas privadas, nas instituições privadas, que não tem nada a ver com o judiciário. Por exemplo, a CBF. A CBF tem lá uma academia CBF que é coordenada pelo IDP, que é um instituto fundado pelo ministro Gilmar Mendes. Não tem nada a ver uma coisa com outra, a história dele não tem nada a ver com desporto, com futebol. Então, é uma interferência indireta, né? Essa da USP é uma interferência indireta. Então, é uma rede de contatos e de interesses mútuos que vai se retroalimentando e acontecem essas coisas que são aparentemente pequenas, mas no fundo demonstram muito essa invasão de espaços públicos por ministros das altas cortes dos tribunais superiores do Brasil.
0: Tá certo. Obrigado, Merval. Até amanhã.
1: Até amanhã, senhor.
0: O livro ao qual Merval se refere é o livro A Oligarquia dos Poderes, do jurista Joaquim Falcão. Entre outras coisas, ele fala das parentelas que se formam em Brasília e a partir de Brasília para defender os interesses dos que já estão lá.
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0: terça-feira, 11 de agosto de 2026. O Fundo Garantidor de Crédito informou que ainda não recebeu, nem do governo do Distrito Federal, nem do Banco Regional de Brasília, todas as informações necessárias para a análise de um empréstimo de mais de 6 bilhões de reais para o BRB. A manifestação está em um ofício encaminhado ao ministro do STF, Luiz Fux. No documento, o FGC destacou que os balanços do banco de 2025 e dos primeiros meses de 2026 são essenciais para a avaliação da situação econômico-financeira do BRB e a consequente liberação, ou não, do dinheiro. O presidente Lula formalizou hoje Oswaldo Malatesta Neto no cargo de chefe de gabinete pessoal da Presidência da República. Ele desempenha a função desde o fim do mês passado, no lugar de Marco Aurélio Santana Ribeiro, conhecido como Marcola, e foi exonerado após ter o nome citado em uma investigação da Polícia Federal. Segundo a apuração, Marcola recebeu dinheiro da empresária Roberta Luxinger, amiga de Lulinha, apontada como lobista. Ele disse que contraiu um empréstimo e já quitou a dívida de quase 250 mil reais. A movimentação é citada no terceiro inquérito solicitado pela Polícia Federal para investigar ligações do filho do presidente com o governo. A CBF sorteou hoje as partidas das quartas de final da Copa do Brasil. Haverá três clássicos estaduais: Internacional e Grêmio, Cruzeiro e Atlético Mineiro e Palmeiras e Santos. Já o Vasco vai enfrentar o Vitória. Os jogos de ida estão marcados para os dias 26 e 27 de agosto e as partidas de volta serão em 2 e 3 de setembro. O título será disputado em duelo único em 6 de dezembro. A Bolsa de Valores de São Paulo opera em baixa de 1,56% aos 169.492 pontos. O dólar comercial está em alta de 0,80%, negociado a R$ 5,15. O euro vale R$ 5,89, elevação de 0,36%. No horário de Brasília, meio-dia e 32.
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0: Miriam.
1: Boa tarde, Sardenberg. Boa tarde, Cássia. Boa tarde, ouvintes da Rádio CBN.
2: Boa tarde, Miriam.
3: O IBGE divulgou hoje o IPCA do mês de julho, deu praticamente zero, quase nada, né? Inflação de 0,07%, é praticamente nada. E a inflação em 12 meses até julho caiu para 4,44%. Pela primeira vez abaixo do teto da meta desde abril, Miriam.
1: Exatamente, esse é o número de hoje, um número bom, né? Já estava esperado mas isso, inclusive ontem a Ana Carolina, que trabalha comigo no blog, já tinha falado, ouvindo vários especialistas, estavam apostando em torno de 0,07 mesmo, e deu isso. E o mais importante é o fato de voltar ao espaço de flutuação, né? Abaixo do teto, portanto, no intervalo de flutuação, não ainda na meta, a meta é 3. Então, não pode considerar que abaixo de 4,5 é a meta, porque ainda não é a meta, mas é o intervalo de tolerância. Foi uma inflação, normalmente, julho, é inflação mais baixa mesmo, mas só que em julho de 2025 foi 0,26. Então, isso é que provocou a queda do acumulado de 12 meses. Saiu julho do ano passado, entrou o julho desse ano com 0,07. O INPC deu até um negativo, deu menos 0,01. Né, que é a outra medida para outra faixa de renda, o INPC. Agora, o seguinte, o impacto maior foi no grupo habitação e por causa da energia. A energia, com várias concessionárias, aumentaram a energia esse mês e isso impactou fortemente. A maior queda foi alimentação e bebidas, 0,67% de deflação. Tomate caiu 29%, batata 20%, cenoura, café, enfim, teve quedas importantes. Esse é um período de sazonalidade que tem mesmo uma queda maior em alimento, mas teve queda também de combustíveis, teve queda da gasolina, teve queda de vários combustíveis, né? Então, isso juntando a queda ou pelo menos um número baixo no transporte, porque transporte teve alta de passagem aérea, mas foi neutralizado isso pela queda forte de combustíveis. E aí você pode perguntar assim, mas e para frente? Bom, para frente, agosto deve ter deflação, é o que se espera, deflação em agosto. No ano passado também teve uma queda de 0,11. Então, o que vai acontecer é que no próximo mês de agosto, né, no próximo mês, quando a gente souber o número de agosto, a inflação deve continuar aí nesse intervalo de flutuação, porque vai trocar uma deflação por outra deflação, então isso ajuda. É difícil até saber quando que vai ser em agosto, porque tem o bônus de Itaipu. Mas depois, Sardenberg, depois é que são elas, é que vem o aumento da incerteza por causa do El Niño, por causa do petróleo, que ainda está na mão dessa guerra entre Estados Unidos, Irã e Israel. Então, isso aí, se for para pacificação mesmo, ao acordo de paz, então o petróleo vai ficar mais baixo. Isso ajuda, né? Mas ajuda a inflação. Mas se voltar a subir, é certo que sobe o preço também, a gasolina e, portanto, a inflação. Mas tem também a incerteza do El Niño. Como é que vai impactar? Como é que vai impactar a produção, a oferta de alimentos? Que tipo de efeito vai produzir no Brasil, nas várias regiões que serão afetadas de maneira diferente pelo El Niño? Então, isso não se sabe. Portanto, até agosto vamos bem, daí para diante fica mais difícil de dizer para onde vamos.
3: Miriam Leitão, obrigado, Miriam. Até amanhã.
1: Até amanhã.
2: Até.
3: Intervalo?
2: E já voltamos.
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9: Meio-dia, 40 minutos. Muito boa tarde para você que está chegando agora aqui na CBN Vitória. Hoje é terça-feira, dia 11 de agosto de 2026. Vamos juntinhos até o finalzinho do dia. Você pode participar no 99299-4297. Esse é o nosso canal de troca de mensagens. Você pode participar, mandar uma mensagem de texto, um vídeo, uma foto, um áudio, o que você quiser. Notícias do trânsito, tempo, sugestões de pauta também para a nossa equipe são sempre muito bem-vindos. Já vamos começar essa tarde com informações do trânsito e também um serviço importante.
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9: Movimentação agora na capital, trânsito lento entre o cruzamento da Reta da Penha e a Avenida Desembargador Santos Neves. Também para os motoristas que passam agora pela Avenida César Lau, trânsito lento em alguns trechos. E assim é também na Nossa Senhora dos Navegantes, principalmente para quem vai seguir aí no sentido Enseada do Suá. No sentido contrário, na Nossa Senhora dos Navegantes, para quem vai para o centro, trânsito bom. Mais cedo nós, Patrícia Valim falou por aqui sobre um registro de uma ocorrência. E agora o trânsito já segue normalmente, flui normalmente. Na terceira ponte, gente, nos dois sentidos, trânsito bom também. E na subida da ponte, nos acessos, o trânsito segue normalmente nos dois sentidos.
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1: Meio-dia, 43 minutos. Nós temos aqui uma informação a respeito das exportações brasileiras para os Estados Unidos, que somaram 21 bilhões de dólares entre janeiro e julho de 2026. E o que que isso representa? Uma queda de 12,2% na comparação com o mesmo período do ano passado. Esse recuo representa cerca de 2,9 bilhões de dólares a menos em vendas e levou os embarques para o mercado americano ao menor nível para o período em 3 anos. Esses dados são do Monitor do Comércio Brasil-Estados Unidos, elaborado pela Câmara Americana de Comércio para o Brasil, com base em informações do Comstat. Essa queda foi ainda maior entre aqueles produtos que estão sujeitos às maiores sobretaxas, atualmente entre 25% e 37,5%. As exportações desses itens recuaram 31,5% no acumulado do ano, de 4,6 bilhões de dólares para 3,2 bilhões. A retração nesse grupo de produtos mais taxados foi puxada principalmente pela madeira, cujas vendas para os Estados Unidos desabaram 59,4% de janeiro a julho, na comparação com o mesmo período do ano passado. Daqui a pouquinho, a gente conversa com o Bernardo Melo Franco. E agora, em Carlos Alberto?
2: Agora para o intervalo?
1: E já voltamos.
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6: Meio-dia, 46 minutos. Peço perdão aí aos ouvintes na nossa última entrada do trânsito. A voz falhou um pouquinho, estou gripada por aqui, mas a gente segue firme. Vamos lá. Impactados pelo rompimento da barragem de Mariana, só tem até sábado, viu, gente? Dia 15 de agosto, para aderir ao programa indenizatório definitivo, o PID da Samarco. Podem aderir ao programa pessoas físicas e jurídicas aptas a solicitar a indenização individual de R$35 mil. Há um volume significativo de novos ingressos desde dia 18 de maio e, de acordo com a Samarco, desde a reabertura do programa, o PID já contabiliza mais de 10 mil novos requerimentos, mais de 6 mil acordos firmados e mais de 4.200 pagamentos realizados. Ao todo, mais de 305 mil pessoas já foram indenizadas pelo PID, que destinou até maio de 2026 11 bilhões em pagamentos, consolidando-se como um dos principais instrumentos indenizatórios previstos aí no novo acordo do Rio Doce. Então, atenção, porque só tem até esse sábado, dia 15, para aderir ao PID da Samarco para os impactados pelo rompimento da barragem de Mariana. Agora é meio-dia e 47. O corpo.

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0: E aí, Bernardo?
1: Boa tarde, Sattenberg. Boa tarde, Cássia. Boa tarde, ouvintes da CBN.
2: Boa tarde, Bernardo.
0: Começaram ontem os debates, com os debates da Rede Bandes em várias capitais estaduais. E aí, no Rio de Janeiro, o favorito, segundo as pesquisas de opinião, o ex-prefeito Eduardo Paes, não apareceu do debate. Bernardo.
1: Pois é, Sattenberg, essa eleição do Rio de Janeiro é uma eleição curiosa, né? Porque foram 5 ex-governadores presos nos últimos anos, um 6º governador que foi cassado antes de completar o mandato, Wilson Witzel, e mesmo assim está cheio de gente querendo governar o Rio de Janeiro. Pode parecer que não é um emprego exatamente muito de boas promessas pela frente, mas está cheio de gente nessa fila. A eleição começou agora de verdade, começou a pegar fogo, de fato, no domingo, com o debate da TV Bandeirantes. Debate, Sattenberg e Cássia, que foi marcado por uma ausência. A ausência do líder nas pesquisas, que é o ex-prefeito do Rio, Eduardo Paes, candidato do PSD, que lidera com folga na maioria das pesquisas. O Eduardo Paes fez uma conta que está sendo cada vez mais comum entre candidatos no Brasil, que é a seguinte: se o sujeito está lá na frente na pesquisa, ele não aparece no debate, achando que com isso vai se poupar, não vai entrar na mira dos ataques, enfim, não vai ser lembrado. Não foi bem isso que aconteceu. Na prática, o Eduardo Paes virou uma espécie de um saco de pancadas de todos os adversários, todos os candidatos, mas é evidente que sem a presença dele ali, os adversários não conseguiram produzir aqueles cortes de vídeos, né, com ação e reação, com a provocação, com, enfim, um insulto, um xingamento, que também, infelizmente, muitos debates têm corrido para isso nesses últimos tempos. Ele foi chamado, o Eduardo Paes, de fujão por alguns dos adversários. Ele teve seu patrimônio, sua evolução patrimonial questionada pelo candidato Antônio Garotinho. Foi acusado de não gostar de servidor público pelo candidato William Siri. Foi acusado de agredir psicologicamente mulheres pelo candidato Douglas Ruas. Enfim, ele mesmo ausente foi o principal assunto do debate de domingo. Só que ontem, Sattenberg e Cássia, uma nova notícia mexeu com a eleição do Rio, que foi a decisão de um juiz do Rio de Janeiro, um juiz da Vara de Fazenda Pública, de declarar inelegível o candidato do Republicanos, o candidato Antônio Garotinho. Essa decisão é feita com base na lei da ficha limpa, né? Com base numa inelegibilidade lá atrás de uma ação de improbidade administrativa que remonta, vejam só, a fatos dos anos de 2005 e 2006. Portanto, caso de 20 anos atrás, de 2 décadas atrás, e o juiz Ricardo Siffer, da 4ª Vara de Fazenda Pública da capital, declarou a inelegibilidade do ex-governador. Por que que isso é importante na eleição do Rio? Porque a presença do Garotinho, que hoje aparece em segundo lugar nas pesquisas, era possivelmente o que garantiria no retrato de hoje a realização de um segundo turno no Rio. Explico. O Eduardo Paes, na última quest, apareceu lá na frente com 38% das intenções de voto. Depois o Garotinho com 10%. Douglas Ruas, do PL, candidato bolsonarista, também com 10%. Tirando o Garotinho do páreo, a eleição fica entre Eduardo Paes e Douglas Ruas. E aí tudo indica uma antecipação de segundo turno, né? A resolução logo no dia 4 de outubro. Portanto, não só diz respeito ao candidato Antônio Garotinho, essa decisão, mas também à própria dinâmica da eleição no Rio de Janeiro. A defesa do Garotinho recorreu ao Tribunal de Justiça do Rio, promete recorrer também à Justiça Eleitoral, com o argumento de que essa ação de improbidade, né, que, como eu disse, tem origem lá atrás, em 2005, ela já teria transitado em julgado em 2018. E, portanto, a inelegibilidade de 8 anos teria acabado justamente agora, em julho de 2026. O juiz Siffer entendeu diferente, disse que ainda tinha recursos em aberto nos tribunais superiores, por isso o Garotinho continuaria inelegível. Mais uma vez, aparentemente a gente está caminhando para uma decisão, para uma eleição que vai ser decidida não só na urna, mas também nos tribunais, né? É curioso até, se a gente puxar pela memória, o mesmo Garotinho foi declarado inelegível pela mesma ação 8 anos atrás, na eleição de 2018. Agora, No Brasil, não existe pena de inelegibilidade perpétua, né? Alguns países têm isso, a Argentina, por exemplo, a Cristina Kirchner foi declarada inelegível até o fim da vida. Mas no Brasil isso não existe, a lei fixa o prazo de 8 anos e, portanto, a discussão que os tribunais vão ter que fazer agora é a partir de quanto começa essa contagem e até quando que o Antônio Garotinho ficaria submetido a essa perda de direitos políticos. Portanto, cenas dos próximos capítulos que vão mexer com a eleição para governador do Rio de Janeiro.
2: E quem que vai bater o martelo em relação à situação do Garotinho agora? A Justiça Eleitoral?
1: Pois é, Cássia, essa é uma outra questão interessante, porque a decisão é de um juiz de vara de fazenda pública. E a defesa do Garotinho entrou com recurso no Tribunal de Justiça do Rio, Justiça Comum. Mas, em casos eleitorais, vale sempre a decisão da Justiça Eleitoral. Então, por mais que essa questão esteja sendo discutida aqui no Rio de Janeiro, provavelmente esses recursos vão chegar ao TRE, Tribunal Regional Eleitoral do Rio, e posteriormente ao Tribunal Superior Eleitoral em Brasília. Então, o cenário mais provável é que o Garotinho comece a fazer campanha no dia 16, como todos os outros candidatos, e vá concorrendo sub judice, ou seja, amparado numa liminar ou afastado por uma liminar, e o eleitor precisando esperar até talvez o final da campanha para saber se esse voto, eventual voto nele, vai valer ou não.
0: E é até possível que a decisão saia só depois da eleição?
1: Pois é, Sardenberg, que é mais um problema, né? É mais uma confusão que a gente tem visto em eleições brasileiras, né? Muitas vezes o sujeito consegue concorrer, ele consegue o registro da candidatura, mas lá na frente, depois da eleição, a Justiça Eleitoral vai entender que aquele diploma não vale, né? Que aqueles votos foram invalidados. E aí, isso implica todo um recálculo dos votos, inclusive para ver, nesse caso, se vai haver segundo turno ou não na eleição do Rio. Então, é uma confusão jurídica muito grande. A campanha ainda nem começou formalmente e já tem essa névoa aí da indecisão ou da decisão da Justiça Eleitoral pairando sobre um dos principais candidatos a governo do Rio, né? A gente vinha no passado de uma situação em que os candidatos eram eleitos, tomavam posse e depois tinham problemas na Justiça. Agora os problemas da Justiça estão antecedendo a eleição e possivelmente acabam determinando quem vai e quem não vai ser candidato, quem vai e quem não vai ter o nome na urna no dia 4 de outubro. Claro que essa é uma decisão, essa é uma questão importante a gente saber, né? Se ele vai ter ou não o seu registro de candidatura deferido. Se o registro não for deferido, aí nesse caso, por mais que ele recorra, o nome dele pode não estar na urna e o Partido Republicano vai ter um prazo também, de acordo com a lei eleitoral, para apresentar um novo candidato. Mas, de novo, vamos ter que aguardar as próximas semanas, os próximos dias, para saber no que dá mais essa novela na política do Rio de Janeiro. Sardenberg e Cássia.
0: Bernardo Melo Franco, muitíssimo obrigado, Bernardo. Até quinta-feira. Obrigado, até.
1: Um abraço, boa tarde para vocês e para os ouvintes.
2: Até mais.
0: Intervalo agora.
2: E já voltamos.
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1: Meio-dia, 58 minutos, de volta. É hora de saber sobre os bastidores da política, eleições 2026. O Partido Novo pode trocar candidato ao Senado para disputa ao governo do Estado. Quem tem mais detalhes é o repórter André Cipreste.
2: Para fortalecer o palanque do Novo no Espírito Santo e abrir espaço para Romeu Zema, ex-governador de Minas Gerais e candidato do partido à presidência da República, a legenda articula realizar mudança na candidatura majoritária. O vereador de Vitória, Leonardo Monjardim, em vez de disputar o Senado Federal, poderá concorrer ao governo do Estado nas eleições de 2026. O partido ressalta em nota que Monjardim ganhou protagonismo no Novo e pode liderar o palanque de Zema em território capixaba. O nome do parlamentar ganhou força após uma reunião entre os dirigentes Yuri Aguiar, do Novo no Espírito Santo, e Eduardo Ribeiro, da Executiva Nacional. O encontro tratou de cenários políticos nacionais e estaduais e da estratégia da legenda para a disputa presidencial e para as eleições proporcionais e majoritárias nos estados. Entre os encaminhamentos está a construção do palanque do Novo no Espírito Santo para Zema. A articulação, segundo o partido, faz parte da estratégia nacional da legenda para ampliar a presença do ex-governador mineiro nos estados e organizar a estrutura política capaz de sustentar a candidatura presidencial. Para Yuri Aguiar, a definição do palanque precisa ser compreendida dentro de uma construção política mais ampla do Novo, que envolve a estratégia nacional da legenda e a organização das candidaturas no Espírito Santo. A definição da estratégia estadual ainda está sendo amadurecida pela direção, segundo o partido, em conjunto com os candidatos a deputado estadual e a deputado federal. As conversas vão avançar para que o Novo possa avaliar as possibilidades de composição e estabelecer o desenho eleitoral que será apresentado no Espírito Santo. Embora a candidatura de Monjardim para o Senado já tenha sido registrada no Tribunal Superior Eleitoral, a possibilidade de mudança está prevista nas regras, segundo afirma o juiz auxiliar da presidência no Tribunal de Justiça, Daniel Barrione de Oliveira, que atua como juiz eleitoral na 18ª Zona. Com informações de Aline Nunes, reportagem André Cipreste.
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0: fronteira 11 de agosto de 2026. A Noruega decidiu que deixará de comprar produtos de origem animal do Brasil a partir de 3 de setembro. Os noruegueses seguirão uma decisão da União Europeia, apesar de não fazerem parte do bloco. O país representa menos de 1% das exportações brasileiras de carne bovina, segundo o Ministério da Agricultura. Em maio, a União Europeia retirou o Brasil da lista de nações autorizadas a exportar para os integrantes do bloco. Os europeus alegam que o país não respeita as regras sobre o uso de antimicrobianos na pecuária, a substância utilizada para tratar e prevenir infecções. A violência contra a mulher cresce 28% em dias de jogos de futebol. A informação consta em um estudo do Fórum Brasileiro de Segurança Pública apresentado hoje. Os pesquisadores analisaram os registros de casos em Salvador, Rio de Janeiro, São Paulo, Belo Horizonte e Porto Alegre e a relação das ocorrências com o calendário das principais competições de futebol. O índice é mais alto que o número verificado na primeira edição do levantamento. Mais de 5 bilhões de reais continuam esquecidos pelos clientes nos bancos. A informação é do Banco Central, que considera os valores verificados até junho. Em março, o montante passava de 10 bilhões e meio. Parte do dinheiro foi transferida para um fundo público com o intuito de viabilizar os descontos do Desenrola 2.0, programa de renegociação de dívidas do governo federal. No horário de Brasília, 1:03.
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2: Oi, Sardenberg. Boa tarde para você, para Cássia e para os nossos ouvintes.
0: Boa tarde, Rosana.
3: Rosana tem hoje um assunto interessante. Ela parte de uma pesquisa da indústria que revela uma contradição do consumidor. Pergunta ao seu brasileiro: você apoia a sustentabilidade? Resposta: sim, apoia. Mas na hora de comprar produtos reciclados, não é bem assim, Rosana.
2: Sardenberg, uma pesquisa da Confederação Nacional da Indústria, dizendo que 72% dos brasileiros dizem que valorizam empresas que reaproveitam materiais, reciclam resíduos, recolhem suas embalagens, evitam desperdício, ou seja, no discurso a sustentabilidade está aprovada. Mas é só esse produto reciclado chegar na prateleira que a história muda. Porque 61% dos consumidores querem mesmo é comprar produtos novos feitos com matéria-prima virgem. E 43% não querem saber de produto reciclado, mesmo se ele estiver mais barato. A gente está falando, por exemplo, de papel reciclado, que muita gente acha feio, embalagens e móveis feitos de plástico reaproveitado, roupas feitas com fibras recicladas e tênis com plástico retirado do oceano. Ou seja, essas coisas que já fazem parte da nossa vida. Qual é a justificativa para preferir o produto novo feito a partir de matéria-prima virgem? A falsa ideia de que produto reciclado não tem a mesma qualidade e dura menos. Cássia, você tem essa percepção de que matéria-prima reciclada diminui ali a qualidade do produto?
0: Não tenho, não. Você sabe que eu já tive a experiência de comprar caderninhos, bloquinhos de papel reciclado. E, gente, é absolutamente a mesma coisa. E principalmente quando a gente pensa em papel, que você vai fazer ali anotações, depois novamente você vai encaminhar para reciclagem, se for possível, vai descartar de alguma maneira. Tem motivo nenhum para recusar esse tipo de material. Confesso que eu ainda não comprei, assim, tênis feito com plástico, já ouvi falar que dá para fazer, mas ainda não experimentei. Mas em relação a papel, tem nenhum,
2: e você,
0: nenhuma ressalva.
3: A oferta é pequena, né, Rosana?
2: Ainda é. E, de fato, ainda existe essa resistência. A caça tem uma consciência evoluída, mas a resistência ainda é grande e não é só um problema ambiental. É um problema econômico para a indústria, porque fabricar um produto com material reciclado não é simples. A empresa vai precisar mudar processos, desenvolver fornecedores, investir em tecnologia, né? Criar sistemas de coleta, de logística reversa. É um investimento alto. Se depois de tudo isso, né, em nome da sustentabilidade, o consumidor continua achando que produto reciclado é sinônimo de produto inferior, aí a conta não fecha, não tem como fazer esse mercado crescer. Aliás, 25% das empresas já estão apontando falta de demanda por produtos reciclados.
0: Bom, essa é uma boa notícia, né? Que já estão sentindo aí uma falta de demanda. E como mudar a cabeça do consumidor, no caso das pessoas que recusam esses produtos? Como fazer isso, Rosana?
2: Olha, Cássia, já existe um movimento para ampliar a consciência do consumidor e uma das formas seria buscar inspiração no setor de moda. Olha só o que aconteceu com os brechós, uhum. né? Antes, eles eram lugar de quem não podia pagar por uma roupa nova. As pessoas até ficavam constrangidas em dizer que compraram num brechó. Agora não, eles vivem lotados, porque Sim. viraram sinônimo de uma escolha inteligente, sustentável, exclusiva e até uma oportunidade mesmo de você comprar peças de grife por um preço muito menor, né? Não à toa a gente nota que o mercado de segunda mão, ele cresce duas vezes mais rápido do que o mercado de vestuário como um todo. Então, se a gente aprendeu a dar valor a uma roupa usada, né? Pode, então, aprender a enxergar todos os benefícios de um produto feito a partir de material reciclado. É uma questão mesmo de mudança de mentalidade. E a gente só vai conseguir melhorar a oferta, ampliar a oferta, né? Se a gente conseguir realmente dar escala a esse mercado, as pessoas assimilarem que um produto reciclado é muito melhor do que um produto feito a partir de matéria-prima virgem.
3: Rosana Chateaubriand, obrigado, Rosana. Até a semana.
2: Um beijão para vocês e até quinta.
0: Até quinta, Rosana.
3: E agora temos intervalo, Cássia.
0: E já voltamos.
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4: Em Vitória, 1h11, de volta. E olha só, gente, as taxinhas reapareceram na rodovia das Paneleiras, em Vitória. A repórter Jaciele Simoura chega com mais detalhes.
5: As taxinhas espalhadas ao longo da rodovia das Paneleiras, em Vitória, voltaram a preocupar ciclistas que passam pelo local. Os objetos foram encontrados principalmente no trecho utilizado.

0: uma avenida com fluxo intenso de veículos, uma queda após a perda de controle da bicicleta pode provocar um acidente grave. Além do risco de acidentes, as taxinhas também podem representar prejuízo para quem precisa levar a bicicleta para o conserto. Os ciclistas esperam que o problema seja solucionado de forma definitiva e que as taxinhas parem de ser espalhadas no local. Procurada, a Prefeitura de Vitória disse que uma equipe da Central de Serviços fez uma limpeza no local na noite de sexta-feira, com o objetivo de retirar taxinhas, pregos e outros objetos que possam oferecer risco e atrapalhar a circulação de ciclistas na ciclovia da Rodovia das Paneleiras. A orientação é que moradores e ciclistas registrem pelo telefone 156 sempre que identificarem esse tipo de situação. Reportagem Jaciele Simoura.
1: Reportagens agora de Brasília com a Rede Veloso. O ministro da Fazenda vai se reunir com líderes do Senado e o assunto, Rani, são as pautas bombas no Congresso. Rani.
2: Oi, Stardenberg, boa tarde a você e a todos que nos acompanham. É isso mesmo, foi um dos assuntos tratados nessa reunião aqui no Palácio do Planalto na manhã desta terça. E, além disso, Stardenberg, o governo federal elegeu como prioridade no retorno do Congresso Nacional para essa semana de esforço concentrado acelerar a votação de 6 medidas provisórias para o início de setembro. Dentre elas, a da chamada taxa das blusinhas, que pode caducar se não for votada até o dia 8. Além dela, o PL da misoginia e o projeto de lei complementar dos combustíveis, que tenta frear a alta dos preços diante das guerras. O governo quer barrar os jabutis que foram incluídos no projeto. Isso foi o que ficou definido após essa reunião aqui, como eu mencionei, entre os líderes do governo no Congresso, os ministros da Secretaria de Relações Institucionais, José Guimarães, da Fazenda, Dario Durigan, do Planejamento, Bruno Moretti, e da Educação, Leonardo Barchini. A base governista vai fazer pressão para que a comissão especial que vai analisar essa medida provisória, que revoga o imposto de 20% sobre as compras internacionais de até 50 dólares, seja instalada até amanhã. Guimarães disse que não há dúvida sobre a prioridade da MP, que acaba com a taxa das blusinhas, para fazer valer a decisão do presidente Lula. A outra prioridade é o projeto de lei complementar 114, que cria exceções temporárias à lei de responsabilidade fiscal para permitir desonerações nos combustíveis, como resposta à alta dos preços. O líder do governo na Câmara, Paulo Pimenta, alertou para o risco dos chamados jabutis, que são propostas incluídas pelos parlamentares sem relação com o tema principal.
3: Tem muitos outros temas que foram incluídos no relatório que precisam ser analisados, porque foge um pouco do escopo do objetivo original. Mas ele está muito cheio, está cheio de jabuti.
2: Bom, essa é uma das preocupações do ministro da Fazenda, Dario Durigan, que também alertou junto com a equipe econômica sobre as pautas que podem aí pesar sobre o orçamento, que são essas chamadas pautas bombas, como, por exemplo, negociação de dívidas rurais, além disso, aposentadoria especial para os agentes de saúde e também piso das categorias para os cirurgiões de dentistas e também médicos. Durigan alertou também sobre a proibição de criação de novos fundos durante o período de defesa eleitoral. Além da pauta econômica, a primeira-dama, Janja, se reuniu também com os líderes e pediu pressa na votação do projeto que tipifica misoginia como preconceito ou discriminação. Essa pauta iria ficar para depois das eleições, mas nesse momento há uma pressão, depois de casos de repercussão nacional, para que esse projeto seja votado. É o que vai defender Paulo Pimenta durante a reunião do Colégio de Líderes da Câmara dos Deputados ainda hoje. No Senado, as prioridades do governo incluem o fim da escala de trabalho 6x1, a regulamentação das terras raras e a PEC da segurança pública, que pode abrir caminho para a criação de um novo ministério. Apesar apesar de já ter sido precificado que vai ficar para depois das eleições, a proposta que aumenta os dias de descanso do trabalhador.

0: O líder do PT na Câmara, Pedro Kizay, disse que a pauta precisa avançar. Antes do recesso, o Kizay chegou a dizer que Alcolumbre seria considerado inimigo se não colocasse a proposta em votação.
1: Tem que fazer isso avançar, não tenha. É um clamor da sociedade brasileira.
0: Bom, para bater o martelo, José Guimarães se reúne ainda hoje com o presidente do Congresso, Davi Alcolumbre, e vai cobrar a instalação dessas comissões das medidas provisórias. E, por fim, ele citou aí a reunião entre Lula e Alcolumbre na última semana, que foi interpretada como uma relação institucional entre o presidente da República e o presidente do Congresso, e foi interpretado como positivo o encontro. Sardenberg.
2: Muito obrigado. E agora também de Brasília, Samantha Klein.
3: Oi, Sardenberg. Olha, acompanhando aqui uma reunião que ocorre entre os candidatos ao Senado, aliados do candidato à presidência da República, Flávio Bolsonaro. Cerca de 40 candidatos vão passar por aqui, num QG que foi montado no Lago Sul, aqui de Brasília. E o que que é o objetivo? É gravar materiais de campanha durante todo o dia e também alinhar discursos. Quem vai passar por aqui também é a ex-primeira dama Michelle Bolsonaro, que vai gravar pela primeira vez materiais com Flávio Bolsonaro, e esse vai ser, inclusive, o primeiro encontro deles, primeiro encontro depois dos atritos públicos, então, que vieram a público entre a madrasta e o enteado. O que que vai acontecer por aqui também? Segundo interlocutores, haverá um alinhamento de discursos, em especial com o objetivo de realizar críticas contra os ministros do Supremo Tribunal Federal, mas também a corrupção. Uma das metas vai ser ligar o caso Master a aliados de Lula. A estratégia da campanha, por sua vez, também é tentar eleger de 25 a 30 senadores do PL, partidos da direita e do Centrão, já que tem aqui aliados que estão no Podemos, no Republicanos, entre outras siglas. E com isso, o campo bolsonarista, se atingir essa meta de 25 a 30 senadores, poderia chegar a 41 membros do Senado, ligados ao bolsonarismo, e assim até eleger o próximo presidente da casa. Flávio falou o seguinte sobre o que considera fundamental para obter maioria no Senado.
4: Por isso que eu preciso muito de senadores e de deputados. Vão ter que mexer na legislação penal, né, para classificar PCC e Comando Vermelho e milícias como organizações terroristas. A partir de janeiro do ano que vem, eu vou declarar guerra aos narcoterroristas. Vou precisar muito do Congresso Nacional para poder libertar a população que hoje vive sob esse poder paralelo deles. Vamos mexer no Código Penal para que ladrão de celular pegue no mínimo 8 anos de cadeia, ou seja, vai ficar preso também ladrão de celular. Então a gente vai ter uma linha muito nesse sentido, que eu vou precisar de um Senado muito alinhado com a gente para essas alterações legais e também para fazer a responsabilidade fiscal.
3: Outros temas comuns, portanto, a serem alinhados serão questões relacionadas à segurança, à economia, endividamento também e alta dos preços dos alimentos. Esses materiais vão se adequar também às necessidades regionais de cada candidato. Então, o objetivo aqui é gravar vídeos, gravar materiais impressos, e com isso, Michelle também entra nessa estratégia. Ela que, inclusive, deve gravar com Celina Leão, que busca o governo do Distrito Federal, e também Bia Kicis, que é a segunda candidata ao Senado na chapa, encabeçada aí também por Michelle Bolsonaro. Portanto, vai ser um dia inteiro aqui de gravações. E outro fato que também trouxemos por aqui é que Michelle Bolsonaro não vai comparecer no primeiro ato da campanha do senador Flávio no domingo que vem, que será em Copacabana, no Rio de Janeiro. E conforme aliados de Flávio, porém, o que importa é a mensagem de apoio. E isso pode sim se dar somente através de gravações nas redes sociais. Com vocês.
2: Muito obrigado. Essa foi a informação de Samantha Klein, de Brasília.
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0: já estamos aqui com o Rafael Salomão, editor assistente de Globo Rural, para conversar conosco a respeito da reportagem de capa deste mês da revista Globo Rural. Rafael, tudo bem com você?
1: Tudo bem, Cássia? Boa tarde, Sardenberg, ouvintes e espectadores da CBN.
0: Olha, eu tô com a revista aqui em mãos e a reportagem de capa tem o título de Educação em Falta. O fechamento de escolas em áreas rurais afeta comunidades e afasta ainda mais as famílias do campo. O problema é nacional, mas existem soluções. Eu acho que é bacana falar disso porque a reportagem traz alguns casos aqui de crianças e adolescentes que não têm mais onde estudar. Sim. Ou que estão estudando muito longe de onde moram, mas tem bons exemplos também feitos inclusive com culturas locais, né?
1: Exatamente, Cássia Sardenberg e ouvintes da CBN. Realmente é uma situação bem difícil a vulnerabilidade da educação nos meios, no meio rural, né, nas zonas rurais. Só para se ter uma ideia, de 2000 a 2024, foram fechadas aí mais de 110 mil turmas em escolas rurais. Essa é a medição que os órgãos oficiais fazem, né? Por turmas, não necessariamente por prédios escolares, mas isso acaba envolvendo tanto o fechamento de turmas, né? Ou a diminuição de turmas dentro de uma unidade ou propriamente o fechamento de unidades escolares. E aí é exatamente isso que acontece, Cássia. A gente tem a história, inclusive, é a história que abre, que inicia essa reportagem espetacular do Cleiton Vilarino e da Nayara Figueiredo, de um menino de 7 anos que os pais tiveram que mudar totalmente a rotina para que ele pudesse chegar a tempo na escola, porque aumentou a distância que ele tem que andar, que ele tem que percorrer para ir voltar da escola. Então imagina uma criança, né, que depende de rotina, que precisa ter, né, uma rotina mais regrada, almoçar às 10 horas da manhã ou se alimentar de algo próximo do almoço às 10 horas da manhã para poder chegar na escola a tempo de ter aula a partir do meio-dia. E são várias dessas situações. E você tem situações de escolas que fecham, e isso acaba aumentando a vulnerabilidade dessas crianças, desses estudantes e dessas famílias, porque eles têm que percorrer distâncias maiores. São crianças, adolescentes que chegam mais cansados. Sim. Na sala de aula. Muitas vezes há precariedade de estrutura de transporte, muitas vezes tem até lá um ônibus, uma van, mas a estrada é de terra, né? Ou às vezes a família. Então acontece muito isso. E os dados de pesquisas aí oficiais, PNAD, censo escolar, eles dão muito bem a dimensão dessa vulnerabilidade, dessa diferença da educação no meio rural. Eu vou até citar alguns aqui, mesmo nos dados, mesmo em números que até se equiparam a presença das crianças, dos estudantes de áreas rurais, ela é menor. Olha só, vou dar um exemplo. A taxa de crianças matriculadas na educação infantil, que frequentam educação infantil em área urbana, é de 94,8%. No rural, 93,5%. Quer dizer, são dados que estão próximos, mas no meio rural você ainda vê uma menor porcentagem de pessoas, de crianças que está na escola.
0: Então eu vou dar só uma préviazinha aqui para as pessoas ficarem curiosas para comprar a revista ou para ler nos tablets. Tem todas essas histórias que você trouxe para a gente que são difíceis, mas tem bons exemplos também.
1: Tem,
0: como
1: sim.
0: Uma escola que fica no estado do Amazonas, é uma escola indígena, e foi eleita uma das 10 finalistas de um prêmio mundial conhecido como Copa do Mundo das Escolas. Então quem quiser conhecer essa iniciativa da escola Calipana, no Amazonas, vai lá conferir a Globo Rural deste mês, que já está nas bancas e nos tablets.
1: É isso aí. E tem um outro caso positivo para citar também, é o de uma empresa no Nordeste do Brasil, que é a maior produtora e exportadora de manga do Brasil, que a própria empresa criou, o próprio sócio da empresa fundou uma escola para os seus funcionários e ele tentou conseguir financiamento de fora, não conseguiu, e depois quando o projeto foi andando, aí viram que valia e aí começaram a financiar. Isso mesmo, a empresa é a maior produtora e exportadora de manga do Brasil, lá no Nordeste, conseguiu também criar essa iniciativa. São iniciativas positivas, mas que também muitas vezes partem da mobilização da sociedade e do setor privado. O setor público, o poder público, precisa ficar mais atento, né? Cássia Sardenberg, ouvintes da CBN.
0: Sem dúvida. Rafael Salomão, editor assistente de Globo Rural, muito obrigada, Rafael. Até a próxima.
1: Até a próxima, se Deus quiser. Tchau, tchau.
2: Muito obrigado, até mais.
0: E agora, hein, Carlos Alberto?
2: Cássia.
0: Já voltamos.
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1: 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As mudanças também alcançam o setor rural e determinam a divulgação de campanhas de vacinação e ações de conscientização sobre diferentes tipos de câncer, além de informações sobre o acesso a consultas e exames. 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Segundo a FAESP, a adequação às novas regras contribui para a segurança jurídica das empresas e para a promoção do bem-estar dos trabalhadores.
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11: A federação composta por PT, PV e PCdoB, o Brasil da Esperança, decidiu em reunião realizada nesta segunda-feira apoiar o ex-governador Renato Casagrande na disputa pela segunda vaga ao Senado Federal a que o Espírito Santo tem direito nas eleições deste ano. O primeiro nome do grupo é o de Fabiano Contarato, do PT, que vai buscar a reeleição em outubro. O apoio ao nome de Casagrande é informal, visto que a federação não vai oficializar coligação com o grupo do ex-governador, que tem na disputa ao Palácio Anchieta o nome de Ricardo Ferraço, do MDB, enquanto a federação vai concorrer com o deputado federal Helder Salomão. Quando realizou convenção partidária em 30 de julho, a federação ainda tinha dúvidas sobre qual candidato receberia o apoio do time de Lula no Espírito Santo. Parte dos petistas no estado também cogitava indicar o professor Carlos Fabian, do PSOL. O candidato psolista afirma respeitar a decisão da federação, mas acredita que alguns integrantes da base dos partidos deverão votar nele para a segunda vaga ao Senado, devido às afinidades ideológicas e às pautas que defendem. Na chapa própria da Brasil da Esperança ao Senado, Evanildo Santos Reis, do PT, e Neio Lúcio Fraga Pereira, do PCdoB, são os suplentes de Contarato. Para comandar o executivo capixaba, o grupo tem Helder Salomão numa chapa com a professora Valdirene, do PT, como candidata a vice. Também foram lançados 11 candidatos a deputado federal, o máximo permitido por lei, e 27 a deputado estadual. Com informações de Júlia Camim, reportagem André Cipreste.
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12: Terça-feira, 11 de agosto de 2026. As exportações brasileiras para os Estados Unidos caíram 12% entre janeiro e julho e somaram US$ 21 bilhões, menor nível para o período em 3 anos. A base de comparação é o mesmo intervalo de tempo de 2025. Os dados são do monitor do comércio entre os dois países, levantamento elaborado pela Anshan Brasil. inflação oficial do país subiu levemente 0,07% em julho. O índice nacional de preços ao consumidor amplo ficou 0,09 ponto percentual abaixo da taxa de junho. A maior variação e o impacto mais intenso no resultado partiram do grupo Habitação, com destaque para a elevação da energia elétrica residencial. Já o grupo Alimentação e Bebidas teve queda, movimento influenciado pela alimentação do domicílio. Os principais recuos foram verificados no tomate, na batata inglesa, na cenoura e no café moído. No ano, o IPCA acumula alta de 3,44%. Pelo menos 5 pessoas morreram e 20 ficaram feridas em um ataque da Rússia contra a cidade de Zaporizhia, no sudoeste da Ucrânia. Uma autoridade local afirmou que instalações industriais foram atingidas. Em Kiev, capital ucraniana, foram ouvidas explosões depois de um alerta de mísseis. O presidente Volodymyr Zelensky afirmou que o Kremlin vai enviar mais soldados norte-coreanos à Ucrânia e que Moscou recebeu novos mísseis balísticos de Pyongyang. No horário de Brasília, 1h33.
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0: E aí, Vera?
1: Oi, Sardenberg, boa tarde para você e para Cássia, boa tarde para os ouvintes, também para quem está com vocês aí por áudio e vídeo no CBN Brasil.
2: Boa tarde, Vera.
0: Bom, Vera, o assunto é a situação do ministro-chefe da SECOM, o ministro Sidônio Palmeira. Parece que andou havendo aí algum desentendimento dentro do governo e dentro do partido, do PT, Vera.
1: Pois é, ontem o jornal O Globo publicou um bastidor a respeito disso, de que ele estava desgastado e que, portanto, o mais provável é que ele fosse se apartar do núcleo da campanha do presidente Lula à reeleição, que chamou bastante a atenção, porque foi ele o marqueteiro da campanha do Lula em 2022. Graças a isso, ele foi chamado para assumir a SECOM, uma circunstância até então inédita e bastante controversa, né? Marqueteiro da campanha ir para dentro do governo, nunca tinha acontecido. E ele, no começo, emplacou alguns gols, melhorou a popularidade do Lula, que estava no seu pior momento, apostou na mudança de slogan do governo, foi responsável por aquela ideia de enfatizar a coisa dos pobres contra ricos, né, com aquela estratégia de uma narrativa de que o Lula combateria os 3Bs, bilionários, betes e banqueiros, etc. Mas, de uns tempos para cá, a relação se esgarçou um pouquinho, Sartenberg. Ele já não tinha uma boa relação com a primeira-dama, Janja, no começo. Depois, essa relação ruim também acabou acontecendo com alguns ministros do governo. Então, algumas rusgas em algum momento com a equipe econômica, ideias que ele tentava emplacar e que não eram bem recebidas pelo ministro Fernando Haddad. Isso levou a alguns momentos em que os dois se chocaram e que ele se chocou também com o marqueteiro que fez a campanha do Haddad em 22 e está fazendo de novo, que é o Otávio Antunes, muito ligado ao PT. E agora, o que se está cobrando dele é que, passado mais de um ano da ida dele para o governo, a popularidade do Lula se recuperou um pouco, mas não tanto. Não tanto quanto poderia e não tanto quanto precisaria para ele chegar à época da campanha numa situação mais confortável. Então, acham que com tudo aquilo que ele teve à disposição, para verba de publicidade e para fazer novas campanhas, etc., a popularidade do governo, na verdade, se mexeu ali dentro de uma margem pequena. E com isso, ele se afastou um pouco de algumas pessoas muito próximas ao Lula, teve um entrevero bem importante com esse assessor que está agora no olho do furacão, que é o Marcola, e que era o chefe de gabinete do Lula e é um dos mais importantes do entorno do presidente, mais próximos do presidente, e aí isso deve ditar que ele realmente fique um pouco apartado da campanha. Aí você fica pensando, o quanto disso é real e o quanto disso é um cálculo para fingir que ele não está na campanha e, na verdade, ele acumular as duas coisas, que foi atrás disso que eu fui quando fui falar com as pessoas, porque eles temem e temiam desde o início que houvesse processos na justiça eleitoral por abuso de poder político e abuso de poder econômico pelo fato do chefe da SECOM dar pitaco na campanha. Mas o que eu ouço é que é real o desgaste e que por mais que ele tenha ali alguma troca com o marqueteiro que também é baiano, que está à frente da campanha, que é o Raul Rabelo, essa troca está mais esparsa e que ele e o Lula também não estão vivendo uma das suas melhores fases. E aí me dizem que justamente o marqueteiro do Haddad, o Otávio Antunes, está mais influente no PT Nacional e está sendo chamado a opinar também na campanha presidencial. Então, algumas fontes não duvidam até que possa haver uma sinergia maior da campanha do Lula com a do Haddad, a ponto do Otávio assumir as duas, o que seria aí sim uma ruptura maior com o Sidônio, porque os dois chegam quase ao ponto de ser desafetos, sabe, Demério?
2: E na possibilidade, Vera, de haver um novo governo Lula, do presidente ganhar essa eleição, será que ele volta para o governo, para a posição que ele tem hoje?
1: Uma boa pergunta, Cássia. Todo mundo ainda está muito reticente em fazer especulações sobre ministério, né? O Rui, por exemplo, Rui Costa, não vai voltar para a Casa Civil. Se sabe que provavelmente, no arranjo de hoje, né, o Haddad assumiria essa cadeira. Iria para o Palácio, porque também não quer voltar de novo para a área econômica, e aí no Palácio. Então, eu acho que isso dificultaria um pouquinho a permanência do Sidônio na SECOM. Outra queixa grande que existe em relação a ele, que talvez ajude a responder a tua pergunta, é que nesses muitos entreveiros que ele tem com várias pessoas do governo, muitas vezes ele fala, eu não precisaria estar aqui, não preciso desse dinheiro, não preciso desse cargo. Dando a entender que ele não é um político, que, portanto, não precisa de nomeação e nem de ministério, que ele está lá mais para ajudar. E isso irrita bastante os petistas mais ali das antigas, que acham que ficar falando isso toda hora é um sinal de pouco compromisso com o partido. Então, talvez ele mesmo decida que ele não precisa disso, que ele gosta mesmo, e ele já falou para algumas pessoas, eu mesma já ouvi dele, gosta muito da fazenda dele, desse tipo de coisa, e aí decida que já deu a contribuição e, portanto, não vai permanecer no governo. Eu acho que o mais provável seria pensar em algo nessa linha.
0: Vera Magalhães, obrigado, Vera. Até amanhã aqui no CBN Brasil, logo mais no Viva Voz Especial Eleições. Obrigado, Vera.
1: Obrigado, um ótimo jornal para vocês. Até mais tarde.
2: Até mais tarde, Vera.
0: O Cássio, antes do intervalo, ainda aqui no Departamento de Política / Investigações, tem essa informação de que o Daniel Vorcaro está com um novo advogado, né? Que é o advogado Daniel Bialski, e a informação, tá no Globo, por exemplo, é que esse novo advogado faria uma nova tentativa de delação premiada. Diz ele, o Bialski, que o Vorcaro está a fim de falar e de colaborar, então seria a terceira, já houve duas tentativas, projetos de delações que foram apresentados pela defesa de Vorcaro, defesas diferentes, e as duas propostas foram recusadas. Então, essa seria uma terceira proposta de delação. E quando se fala em delação do Vorcaro, todo mundo não, seria injusto. Muita gente no mundo político fica nervoso.
2: Ao longo aqui da tarde, a gente vai ter mais informações sobre esse assunto.
0: Intervalo.
2: E já voltamos.
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7: De atropelamentos nas rodovias federais do Espírito Santo caiu no primeiro semestre de 2026, mas a redução não se repetiu na mesma proporção entre as mortes. Segundo a Polícia Rodoviária Federal, foram 65 ocorrências com 13 mortes no período, contra 74 atropelamentos e 14 mortos nos seis primeiros meses do ano passado. Mesmo com a redução, duas pessoas morreram atropeladas em média a cada mês nas BRs que cortam o estado. A média se mantém próxima à registrada em todo o ano passado, quando foram contabilizados 145 atropelamentos que resultaram em 27 mortes. Para a Polícia Rodoviária Federal, os dados reforçam a necessidade de atenção no trânsito e ajudam a identificar as principais causas desse tipo de ocorrência. Uma delas é a chamada entrada inopinada, quando o pedestre ingressa na pista de maneira repentina e imprevisível, sem que o motorista tenha tempo suficiente para reagir. Outra situação de risco é quando o pedestre transita pela faixa de rolamento, em vez de utilizar o acostamento ou outros espaços destinados à circulação segura, como faixas de pedestres, passarelas e travessias indicadas. Segundo a Polícia Rodoviária Federal, é importante que o pedestre caminhe sempre de frente para o tráfego, no sentido contrário aos veículos, para visualizar a aproximação dos automóveis. A corporação destaca também o papel do motorista e orienta que condutores reduzam a velocidade em trechos urbanos quando a presença de pedestres e aglomeração urbana são maiores. Com informações de Stephanie Benacchio, reportagem Micaela Moser.

0: E aí, Teco?
1: Oi, Stardenberg, boa tarde, Cássia, boa tarde aos ouvintes, tudo bem?
2: Tudo certo, Teco, boa tarde.
0: O Teco, saiu a ata do Comitê de Política Monetária do Banco Central e a questão é saber o que eles indicaram. O juro vai cair mais ou não vai?
1: Eles deixaram a porta aberta, viu, Stardenberg? Aliás, acho que fizeram bem, porque existe uma dúvida, apesar do mercado hoje, né, da curva, quando você olha ali a curva de juros, tem mais um corte ali na curva, né? Então, fecharia o ano ali em 13,75, seria esse corte ali de setembro. Acontece que tem um monte de coisa acontecendo, né? Primeiro tem essa história da guerra infinita, tem a eleição se aproximando, tem dados da economia que tem saído fraco, majoritariamente fracos, mas ainda ninguém sabe se isso é uma tendência para tudo e todos. Então ele deixou a porta aberta, acho que a opinião de todos é que teremos mais um corte. Hoje a gente teve o IPCA, que veio bem baixo, né? Veio 0,07. Estavam esperando mais ou menos ali, né? 0,03 era a expectativa, então veio mais ou menos o que se esperava. Deu uma baixada na inflação de 12 meses, né? Então caiu de 4,64 para 4,44. Acho que isso ajuda um pouco o Banco Central. E ele falou ali na ata que está preocupado com o que está todo mundo preocupado, com os efeitos da guerra no choque, na oferta das coisas, né? Se está gerando um choque de oferta em alguns produtos. Aqui no Brasil também tem uma parte da economia sendo aquecida, uma parte da economia esfriando. Isso também está deixando as coisas com dúvida se a inflação está caindo ou se a inflação pode piorar. Então, acho que ficou em cima do muro, mas o que tem hoje é um corte, Stardenberg, um corte para setembro, que é a última reunião antes da eleição, né? Aí depois nós teremos mais duas, e aí acho que a eleição talvez tenha um impacto maior aí no que vão ser as últimas duas decisões.
0: A próxima reunião é setembro, né?
1: Setembro é a próxima, aí depois a gente tem novembro, dezembro, já com um novo presidente eleito.
0: Tá certo. A ver. Teco Medina, obrigado, Teco. Até.
1: Até amanhã, tchau, tchau.
2: Até amanhã.
0: Ficou legal, ele respondeu bem, né? Vai baixar o juro ou não vai? Yeah. O cupom deixou a porta aberta.
2: É.
0: Pode ser que abaixe, pode ser que não abaixe. Intervalo agora.
2: E já voltamos.
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2: Cultura.
3: Xuxa no Espírito Santo. Os fãs da cantora foram surpreendidos nos últimos dias por um rumor que tomou conta das redes sociais. A possibilidade da turnê O Último Voo da Nave pousar em terras capixabas. Segundo publicações compartilhadas na internet, o estádio Kleber Andrade, em Cariacica, estaria entre os locais cotados para receber o espetáculo, que traz a trajetória da Rainha dos Baixinhos com músicas e momentos marcantes da carreira. A reportagem de AGZ procurou a Secretaria de Estado de Esporte e Lazer, a Sesporte, que é responsável pela administração do Kleber Andrade, para verificar essa informação. Em nota, a Sesporte informou que, até o momento, não recebeu qualquer contato oficial da produção da turnê, nem de patrocinadores, e afirmou que são fake news. Ou seja, por enquanto não existe nenhuma negociação oficial para trazer o espetáculo ao Espírito Santo. Os fãs então vão precisar aguardar. Até que haja um anúncio oficial, a possível passagem da nave da Xuxa por Cariacica continua sendo apenas um sonho para muita gente. Reportagem por Aline Almeida.
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0: Suzana.
1: Oi, Sandenberg, Cássio e ouvintes, boa tarde para todo mundo.
2: Boa tarde, Suzana.
0: Bom, vamos falar dos vinhos chilenos. O Brasil é o maior, destino das exportações do Chile, e entre os vinhos que o Brasil importa, os chilenos têm a maioria.
1: É isso aí. Na verdade, o Chile é isso que você falou. Quando você olha as exportações, né, para onde o Chile vende, o Brasil é o grande mercado chileno. Ele vendia muito para a Austrália, ele vendia muito para a China, desde a Covid vende menos. E o Brasil, de repente, ficou muito importante para o Chile. Ao mesmo tempo, faz muito tempo que, quando a gente olha de quem o Brasil importa vinho, o Chile é o país principal de onde a gente importa. Tem tipo entre 40% e 50% do mercado dos vinhos importados. Então, dos dois lados somos importantes, né? O nosso mercado consumidor é muito importante para o Chile. Só que o que tem acontecido é que, mesmo com a liderança, o Chile está precisando se reinventar. Primeiro porque o Chile vende muito vinho aqui, mas vende principalmente os seus vinhos mais baratos, aquele que a gente conhece bem, aquelas linhas reservados, são vinhos mais simples e que vende muito aqui no Brasil, de diversas vinícolas que elabora esse rótulo reservado e outros semelhantes que vende muito no Brasil. E o Chile quer vender vinhos de mais caros, de maior valor agregado, também de mais qualidade aqui no Brasil. Então, ele olha muito o mercado brasileiro pensando em como é que ele consegue vender vinhos de maior qualidade, maior complexidade aqui no Brasil. E, por outro lado, com todas essas mudanças globais que vêm acontecendo, desde as taxações de mercado que os Estados Unidos colocou para vários produtores, o mundo está querendo vender mais vinho no Brasil. Ou seja, a concorrência de origens que querem vender aqui no Brasil aumentou. Hoje em dia, a Itália foca mais no Brasil, a França foca mais no Brasil, a Espanha foca mais no Brasil. Então, assim, todo mundo quer estar no Brasil, e o Chile percebeu que ele não pode, mesmo sendo líder, ele tem que se reinventar, tem que fazer coisas diferentes para não perder mercado.
0: Certo.
1: E aí, o que eu queria chamar a atenção é que aconteceu um evento a semana passada, na sexta-feira, que eu achei até inusitado, promovido pela Wines of Chile, que é a organização que reúne as vinícolas chilenas. Normalmente eles vêm para o Brasil com frequência e fazem eventos, fazem masterclass de degustação, focando no vinho e falando do vinho e tudo mais. E agora eles resolveram casar com a gastronomia. E aí o foco do Chile agora é uma coisa que eles estão chamando de Costa Pacífico, que é o quê? Você tem na costa, né? O Chile é um país estreito, né? Comprido e estreito. Então tem vários vinhedos próximos ali do Pacífico. E a ideia que eles estão querendo trazer esse conceito é um conceito que a gente conhece muito da Europa, que é assim, o vinho do lugar combina com a comida do lugar. Isso é verdade, combina mesmo. Se a gente for pensar, tipo assim, quando a gente pensa numa massa de tomate, num molho, numa pasta com molho de tomate, a gente vai no Chianti, porque há séculos e séculos né, se harmoniza isso, o tomate é local, tem uma acidez que combina bem do tomate com a Sangiovese, e é um casamento. Assim como eu posso falar da Borgonha, né, que o Pinot Noir, que é o tinto da Borgonha, casa bem com o bife bourguignon, que é o grande prato da Borgonha. E aí o Chile está fazendo um trabalho para mostrar que o salmão, que mesmo sendo criado de cativeiro, o Chile é um grande produtor de salmão ali no Pacífico, combina com os vinhos do Pacífico. Então ele está trazendo um conceito, vamos dizer, que é mais europeu, dessa questão de vinho local com comida local, para o vinho chileno.
0: Certo.
1: Né? E aí ele fez uma degustação, que eram 8 vinhos, harmonizando vinhos próximos ao Pacífico, né, com vinhedos próximos ao Pacífico, harmonizando com 2 preparos diferentes de salmão, que é o peixe ali do Pacífico. E eu achei interessante, primeiro por essa mudança de conceito, né, trazer aqui para o Novo Mundo esse conceito que é muito de vinho europeu, né, de origem de país de vinho e comida no mesmo país. E o mais interessante é que, assim, que a gente sabe que vinho branco combina com peixe há muito tempo. né, tende a combinar mais com peixe. E aí tiveram vários brancos que combinaram muito com salmão. Mas o que eu achei surpreendente, assim, é que quando a gente vai nos tintos mais leves, e é isso que o Chile também está trabalhando, o tinto combina com salmão. Não pode ser um salmão cru, que o salmão cru realmente pede um peixe branco, mas quando você vai no forno, que tem alguma notinha de tostado, de mais tostado, você põe um molho mais cremoso, a harmonização com salmão funciona. E aí, assim, me chamou muita atenção que era uma combinação que eu jamais faria, que é pegar, teve um Grenache, que é um vinho de não muito, é um vinho que está na faixa de R$100, cento e pouquinho. O Grenache é uma uva tinta, elaborado perto do Pacífico, mas assim, de uma elaboração mais simples, sem passar em barrica de carvalho, com foco na fruta, que harmoniza bem com o salmão, né, com peixe branco. Assim, tiveram vários brancos que funcionaram muito bem, mas eles apresentaram um tinto de bom custo-benefício, que é esse Grenache da Pérez Cruz, que combinou bem com o salmão. Então, para o ouvinte pensar um pouco que às vezes dá certo tinto com salmão.
0: Tinto com salmão, obrigado, boa ideia, obrigado, Suzana, e até quinta-feira.
2: Até quinta.
0: Bom, e a gente fica por aqui, Cássia. Tivemos na produção
2: a Karina Almeida,
0: trabalhos técnicos,
2: o Juliano Fonseca.
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2: Uma ótima tarde a todos e até amanhã.
0: Muito obrigado pela audiência e até mais.

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Terça-feira, 11 de agosto de 2026. O Banco Interamericano de Desenvolvimento mapeou até 20 projetos de minerais críticos e terras raras no Brasil, com potencial para receber financiamento de um universo de cerca de 50 iniciativas avaliadas. Segundo um executivo da instituição financeira, a expectativa é aprovar a primeira operação no país já no próximo ano. A falta de garantias para os projetos é apontada como uma barreira para o desenvolvimento do mercado de exploração e refino no Brasil. A violência contra a mulher cresce 28% em dias de jogos de futebol. A informação consta em um estudo do Fórum Brasileiro de Segurança Pública, apresentado hoje. Os pesquisadores analisaram os registros de casos em Salvador, Rio de Janeiro, São Paulo, Belo Horizonte e Porto Alegre e a relação das ocorrências com o calendário das principais competições de futebol. O índice é mais alto que o número verificado na primeira edição do levantamento. Pelo menos 5 pessoas morreram e 20 ficaram feridas em um ataque da Rússia contra a cidade de Zaporizhia, no sudeste da Ucrânia. Uma autoridade local afirmou que instalações industriais foram atingidas. Em Kiev, capital ucraniana, foram ouvidas explosões depois de um alerta de mísseis. O presidente Volodymyr Zelensky afirmou que o Kremlin vai enviar mais soldados norte-coreanos à Ucrânia e que Moscou recebeu novos mísseis balísticos de Pyongyang. No horário de Brasília, 2:03.

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1: Ah, não acredito. 2:04. Boa tarde para você que está na CBN. Hoje é 11 de agosto de 2026, dia do retorno de Fernando Andrade.
2: Boa tarde, Tati. Boa tarde, ouvintes.
1: Sabiam mais o que fazer.
3: Só esperar que eu volte.
4: Aqui é meu lugar.
1: Teve gente que tava ameaçando comprar passagem pra Inglaterra.
2: Seria bem-vindo.
1: Bem-vindo de volta,
2: muito obrigado,
1: meu amigo.
2: Tati, tudo bem?
1: Tudo bem.
2: Como
1: e
2: é que
1: com
2: foi
1: você?
2: Aqui?
1: Ah, daquele jeito, né? E lá?
2: Muito legal.
1: Daquele jeito
2: daquele
1: também,
2: jeito,
1: né?
2: Bom,
1: foi bom?
2: Muito bom.
1: Aproveitou?
2: Pacas.
1: O que você conta de bom?
2: Ah, que eu tô cansado. Bem cansado.
1: Não seguiu aquilo que a gente fala na sexta-feira pro ouvinte, divirta-se, descanse.
2: Não, o descanso ficou pra
1: esqueceu essa
2: pra
1: parte.
2: Outro dia. Eu caminhei 233 quilômetros.
1: Em quantos dias?
2: 20.
1: Eu sou péssima. Eu,
2: dá uns
1: 12, 15
2: por dia.
1: Sei. Eu bem
2: dá
1: vi cinco, que você voltou.
2: Dá cinco maratonas caminhando.
1: Ô, louco. Ô, louco. E como abasteceu esse corpinho pra caminhar?
2: Com água, muito calor.
1: Ah, bem-vindo de volta, Fê.
2: Obrigado, vamos nessa.
1: Vamos juntinhos até as 3 horas da tarde com muita informação pra você, com análise e diversão sempre que possível, nas brechas, porque a gente gosta, né? Em Tudo é Política, hoje Maria Cristina Fernandes comenta as disputas paralelas durante a campanha eleitoral, a partir do apoio do presidente da Câmara, Hugo Mota, à reeleição do presidente Lula.
2: Tem CBN pelo Mundo, com Cristina Pesequilo, analisa a condenação de Bashar al-Assad na Síria, a situação em Gaza e o conflito Estados Unidos e Irã.
1: Hoje tem No Fim das Contas, e Ana Leone e Nayara Bertão falam sobre violência patrimonial.
2: Em A Nossa Língua de Todo Dia, professor Pasquale responde a dúvida do ouvinte Sérgio Toscano Bataglia, de São Paulo, sobre as palavras orientar e arrumar.
1: O professor Pasquale está em busca de novas dúvidas. Os ouvintes estão colaborando, viu? Tem chegado muita coisa legal. Bom, hoje é terça-feira, em Convocadas, a gente fala de futebol feminino com a Michele Silva.
2: E tem também...
1: Ai, ai, ai.
2: Música, no Sala de Música, com João Marcelo Boscoli. Hoje é dia de Gosto Sim, Daí...
1: Vai ter.
2: Não
1: teve. A gente descansou a imagem do Gosto Sim e Daí, enquanto você esteve ausente. Para dar mais saudade e vontade nos ouvintes de participar.
2: Tá, hoje tem. O tema é...
1: Eu duvido que
2: complexo.
1: Você vai traduzir isso de
2: Vamos
1: um jeito fácil para os ouvintes.
2: Segundo João Marcelo, o tema de hoje é... Música que expresse essa rotina atual onde sempre parecemos estar atrasados, devendo, precisando de fazer algo que não sabíamos ser fundamental. Ora bolas!

0: música ajudou, a música traduziu bem.
1: Eu me concentrei no sempre parece que a gente tá atrasado. Porque acho que isso resume a vida de boa parte dos brasileiros, né?
0: Agora essa parte, fazer algo que não sabíamos ser fundamental. Ora, João.
1: É a urgência, a falsa urgência das coisas, que eu acho que tá muito na atmosfera dos nossos tempos, né? É complexo esse gostinho daí. Voltou cheio de complexidade pra te receber, Fernando. João tava, acho que, carente de profundidades. Aproveitou que você tá de volta e meteu um tema bem complexo pra gente no gostinho daí. Se tiver história, melhor, né?
0: Melhor. Então você pensa nesse tema, relaciona com uma música, lembra de uma história e escreve pra fernando.andrade@cbn.com.br. Ou no WhatsApp da CBN, que é o 11 99911 9981. Beleza?
1: Tem e-mail também? Pode?
0: Sim.
1: Fernando Ponto Andrade já falou?
0: Tem.
1: Pode mandar
0: para
1: o meu também, se quiser também. tatiana.vasconcelos@cbn.com.br. E tem a nossa reportagem, né? Que corre demais para deixar você bem informado, Corre atrás da notícia, né? Para deixar você bem informado, bem informada durante as tardes por aqui. Então entre, seja bem-vinda, seja bem-vindo, fique à vontade. Se você quiser assistir a essa duplinha, hoje tá valendo demais, né? A volta do Fernando. Então vai lá, cbn.globo.com, logo na primeira página tem opção para você nos ver. Outro canal é o YouTube, canal oficial da CBN no YouTube, youtube.com/, você sabe, né, Juliana? /CBN. Lá você sabe o que fazer, né? Se inscreve no canal, joinha, sininho, tudo isso. E chat e tudo mais pra falar com a gente. Se bem que o e-mail anda sendo bem melhor, hein? E o WhatsApp também. E ainda globoplay.com. Globoplay.com. Fernando e eu surgiremos bonitos aí na sua tela pra te fazer companhia durante a tarde de hoje. E hoje ainda vamos ter um momento de delicadeza neste estúdio CBN, que falta faz a delicadeza nos nossos tempos, não é mesmo? A gente vai falar sobre Clarice Lispector. O Daniel já fez uma cara, ô louco. Pois é. Quinta-feira estreia um filme muito legal num cinema perto de você, chamado Rio de Clarice, que foi baseado em contos da escritora. É dirigido pela Nicole Algrante, que é sobrinha neta da Clarice Lispector. E uma das roteiristas é uma das maiores estudiosas da obra dela, biógrafa de Clarice, Tereza Monteiro. Então as duas vão estar conosco hoje aqui pra gente poder falar um pouquinho dessas delicadezas que estão na obra da Clarice, estão no filme também e fazem tanta falta na nossa vida. Bora? Duas horas e 10 minutos, a gente começa acionando a nossa reportagem em Brasília. Samantha Klein, boa tarde.
2: Tati, Fernando, boa tarde. Olha, acompanhando uma reunião, na verdade um encontro com os candidatos ao Senado, aliados do senador Flávio Bolsonaro nessa corrida eleitoral. Quem chegou não faz muito tempo, cerca de 30 minutos, até menos, na verdade, cerca de 20 minutos, a ex-primeira-dama Michelle Bolsonaro, neste que é o primeiro encontro presencial com Flávio Bolsonaro depois daqueles atritos públicos. Por que que ela veio para cá? Para gravar materiais de campanha. E ela é vista como uma peça estratégica nesta campanha eleitoral, nesta corrida. Ela que vai fazer materiais também com parlamentares aqui do Distrito Federal, ou seja, fazer materiais com Flávio e também com Bia Kicis, por exemplo, que é a outra candidata do PL ao Senado, e também Celina Leão, que é governadora do Distrito Federal, que deve vir a este encontro agora à tarde. Outro objetivo é também alinhar discursos. E falando em alinhar discursos, Flávio descartou a possibilidade de mudar o vice na chapa e fez uma defesa também do deputado federal Alfredo Gaspar. Lembrando que o parlamentar voltou ao centro do debate diante de suspeitas de envolvimento dele numa denúncia de estupro e também supostos desvios de emendas parlamentares. Que nessa reunião mais cedo, Flávio conversou

0: Procuradoria-Geral da República por mais diligências, ou seja, mais elementos para saber se vale ou não a abertura de uma investigação. Esse caso aí foi levantado pelo deputado Lindberg Farias e pela senadora Soraya Tronic. E como Gaspar é deputado federal, claro que ele tem prerrogativa de foro. Ele, porém, nega essas acusações e afirma que é inocente, até ofereceu, deixou à disposição seu material genético para PF e também para PGR, para eventual realização de exame de DNA. Com vocês.
1: Obrigada, Samantha. Samantha Klein, Brasília.
2: Agora são 2h14, ainda em Brasília. Felipe Igreja fala mais sobre delação premiada de Daniel Vorcaro. Oi, Felipe, boa tarde.
3: Boa tarde, Fernando. Boa tarde a todos. Não é notícia velha. Realmente existe uma nova possibilidade de delação para Daniel Vorcaro. Isso porque o novo advogado do banqueiro pediu ao ministro André Mendonça, do Supremo Tribunal Federal, a ampliação do horário de visitas na prisão para estruturar uma nova estratégia jurídica e uma possível nova proposta de delação premiada. Seria a terceira tentativa de Vorcaro de colaborar com as investigações do caso Master, lembrando que as duas anteriores foram formalmente negadas tanto pela Polícia Federal como pela Procuradoria-Geral da República. Daniel Bialski é o novo membro da equipe jurídica de Vorcaro, que manteve também o criminalista Sérgio Leonardo. Bialski diz que solicitou ao ministro André Mendonça, que é o relator do caso Master no Supremo, ampliação do horário de visitas, que hoje é de cerca de uma hora em dias específicos, já que Vorcaro está aqui na Papudinha, na capital federal. A ideia é que esse horário seja ampliado e que permita também reuniões em dias além dos já pré-estabelecidos pela direção da Papudinha. A quantidade de dias, horários que essa visita pode ser ampliada, tudo isso será definido ainda pelo ministro André Mendonça. Segundo Daniel Bialski, não foi possível ainda saber por que as delações anteriores foram negadas, mas ele diz que Vorcaro indicou sim o interesse em apresentar uma nova proposta para colaborar com a justiça.
4: A única coisa que ele me confidenciou foi que efetivamente, se precisar e se tiver a oportunidade, ele quer falar e quer colaborar. E a audiência que eu pedi para o ministro, e estou aguardando, que deve ser designada nos próximos dias, é justamente para que a gente possa pessoalmente pedir para o ministro acesso a toda a investigação, a todos os expedientes, mas também requerer ampliação de hora de visita e despachar algumas outras questões pontuais.
3: Essa fala de Daniel Bialski foi numa entrevista à Globo News. Investigadores da Polícia Federal informaram a reportagem CBN que não foram procurados formalmente pelo novo advogado de Daniel Vorcaro, mas que ficaram sabendo sim das mudanças na defesa do banqueiro pela imprensa. A PF vem dizendo que não rejeita uma nova proposta de delação, só que é necessário que Vorcaro de fato apresente informações novas, traga caminhos de investigação que ainda não foram explorados pela Polícia Federal, que já possui uma documentação extensa com material que foi apreendido nos celulares do banqueiro em fases anteriores da Operação Compliance Zero. Embora, portanto, exista essa possibilidade de uma terceira tentativa aí de delação premiada, investigadores da PF ainda vêm com um certo receio, uma certa cautela, essa possibilidade, já que Vorcaro até o momento não apresentou fatos novos para a investigação do caso. Fernando.
2: Tá certo, obrigado. Esse é Felipe Igreja. Então, a terceira tentativa de delação premiada de Daniel Vorcaro.
1: Seguimos movimentando a nossa reportagem. Tá emocionante a novela política em Minas Gerais. Estamos a 4 dias do fim do prazo de registro das candidaturas. O que você conta, Desirê Miranda? Boa tarde.
5: Ei, Tati, boa tarde para você, para o Fernando e para os ouvintes. Eu acho que ninguém está querendo ser governador de Minas Gerais, não, viu?
1: Eita.
5: Mais uma desistência mexe com a disputa pelo governo de Minas, deixando a direita ainda indefinida na disputa estadual. O ex-deputado federal Charles Evangelista, do PL, desistiu de ser candidato a vice-governador na chapa encabeçada por Flávio Roscoe, do mesmo partido. O anúncio foi feito nessa terça-feira. Em nota, Evangelista informou que conversou com Roscoe e que os dois chegaram à conclusão de que ele deve tentar retornar à Câmara.

0: Câmara dos Deputados. Com a desistência, agora o PL terá que definir um novo nome para complementar a chapa. A deputada estadual delegada Sheila, que é mulher de evangelista, também era cotada para a vaga, mas deverá disputar a reeleição para a cadeira na Assembleia Legislativa de Minas. Assim, a chapa que dará palanque ao presidenciável Flávio Bolsonaro no estado segue indefinida. Em relação às outras candidaturas, o PSTU registrou Rafael Duda na Justiça Eleitoral nesta terça-feira como candidato ao governo. A candidata a vice será a professora Dayana de Cássia, também do partido. Com isso, são 5 candidaturas ao governo de Minas registradas, com registro inclusive formalizado. A de Rafael Duda, a de Alexandre Calil do PDT, Bem Mendes do Missão, Matheus Simões do PSD e professor Túlio Lopes do PCB. O candidato Henrique Arias do PSOL também foi confirmado como candidato ao governo de Minas, mas o registro ainda não aparece como deferido na Justiça Eleitoral. Lembrando que o prazo para o registro das candidaturas junto à Justiça Eleitoral termina neste sábado e Minas Gerais tem até o momento 11 nomes definidos pelos partidos, mas como a gente está vendo aí, muita coisa pode mudar até lá, né, Tati? Com você.
1: Bom, do jeito que tá, eu tô te esperando aqui de volta, ainda no Estúdio CBN, com novidades, viu, Desirê? Desirê Miranda, com informação em Belo Horizonte.
2: Agora em São Paulo, Karina Almeida acompanha as informações sobre o terremoto que atingiu a Colômbia. Oi, Karina, boa tarde.
3: Boa tarde, Fernando. Boa tarde, Tati, aos ouvintes. Olha só, as equipes de resgate e voluntários seguem uma corrida contra o tempo para encontrar sobreviventes do terremoto que atingiu a Colômbia nesta segunda-feira. O número de mortos já ultrapassa os 200 e outras 195 pessoas continuam desaparecidas. 35 já foram resgatadas com vida. Ao todo, são ao menos 2.590 feridos. Esses dados são da Unidade Nacional para a Gestão de Risco de Desastres da Colômbia. Essa destruição também desabou o número de estruturas e ao menos 6 aeroportos continuam com as operações suspensas por causa dos danos. Cali continua com o maior número de vítimas, são 95, seguida por Pereira, com 72 mortes, 3 delas foram no aeroporto da região. Também há mortes confirmadas em Manizales e Quibdó. No departamento de Chocó, que foi o epicentro do tremor, a governadora informou nesta manhã que o número de vítimas já chegou a 14. O abalo teve magnitude de 7,4 e foi o mais forte registrado na Colômbia em 27 anos. Os danos, como eu disse, também afetaram o transporte aéreo, os aeroportos de Pereira, Manizales, Quibdó, Armênia, Cartago e Buenaventura permanecem fechados. Ao todo, mais de 150 estruturas já tiveram um desabamento confirmado. E o presidente recém-empossado, Abelardo de Laes Priella, decretou o estado de desastre nacional. Essa medida permite acelerar o envio de equipes de emergência e suprimentos médicos, além da instalação de abrigos temporários na região. Segundo o Itamaraty, até agora não há brasileiros identificados entre as vítimas. Fernando?
2: Bom, tá certo. Obrigado, Karina Almeida. Ainda sobre esse assunto, agora há pouco, na gravação do Mundo em Meia Hora, eu conversei com a Erika Cepeda. Ela é argentina, mas vive na Colômbia há 6 anos, trabalha numa pequena empresa de vit, que é uma bebida muito tradicional na Colômbia. E comentou o que está acontecendo, o que ela vê por lá. Ela mora em Cali e disse que vários prédios foram danificados ou desabaram. Inclusive o dela, um prédio pequeno de 5 andares, ele não desabou, mas a estrutura foi atingida e ninguém foi até lá agora para saber se pode ou não entrar no prédio. Então ela foi para casa da sogra, está lá esperando. Às vezes tem energia elétrica, então ela conseguiu carregar o celular, a gente fez a entrevista pelo WhatsApp, aí talvez volte energia à noite, tá? Então é um vai e volta de energia na cidade de Cali. Tem também uma mobilização agora da população lá para tentar achar parentes ou amigos desaparecidos. Tudo isso usando WhatsApp e redes sociais. E aí eu pergunto sobre a movimentação, as iniciativas dos governos, tanto de Laís Pereira como presidente ou do governo local. Ela conta o seguinte, que o governo de Cali é uma cidade que é politicamente alinhada à oposição. E de Laís Pereira até agora não apareceu lá ou nenhuma ajuda, mas assim, digamos assim, a figura dele ainda não foi para lá. O que mais? Ela também fala sobre as estradas. Ah, os aeroportos, né? São 6 ou 7 fechados em todo o país. De Cali também, e algumas estradas também estão danificadas, e aí dificulta a chegada. Eu perguntei, a ajuda internacional já chegou? Ela, até agora, só veio promessa. Ninguém ainda chegou a Cali para ajudar. E assim, aquela velha, como a gente viu recentemente na Venezuela, os próprios moradores retirando pedra por pedra dos edifícios colapsados. Exatamente igual. Seguimos.
1: Voltamos a Belo Horizonte, Débora Costa tem informação, aliás, ai gente, sistema de justiça de vez em quando produz umas figuras, né? Tribunal de Justiça de Minas está apurando o caso de um juiz, um magistrado, que durante uma sessão de julgamento ele estava trabalhando, julgando um caso, pronto para dar uma decisão, mas na frente das câmeras ele acendeu um cigarro e virou uma garrafa de vinho. Tenho dúvida se esse é um comportamento adequado para um magistrado durante o trabalho. Débora Costa, sua informação. Boa tarde.
4: Oi, Tatiana, boa tarde para você também. Exatamente, o Tribunal de Justiça de Minas Gerais investiga a conduta de um magistrado que bebeu vinho e tentou fumar um cigarro durante uma sessão virtual nesta segunda-feira. A postura do juiz Milton Lívio Lemos Salles foi gravada em um vídeo por um dos participantes presentes na reunião. Nas imagens, o magistrado bebe o vinho diretamente da garrafa e ainda tenta acender o cigarro com um maçarico. Por conta do fato, a sessão de julgamento precisou ser suspensa. Após o ocorrido, o Tribunal de Justiça de Minas informou que pediu a imediata e rigorosa apuração do caso, além da instauração de um procedimento para eventual constatação de falta funcional junto à Corregedoria Geral de Justiça e ao órgão especial do Judiciário Estadual Mineiro. A Corregedoria Geral disse também que o caso será apreciado na sessão de julgamento prevista para esta quarta-feira, dia 12. Com relação aos 3 processos judiciais que não foram julgados com a interrupção da audiência, os casos serão retomados na sessão do dia 28 de agosto. Segundo o Tribunal de Justiça, a carreira, os direitos e os deveres dos juízes do Brasil são pautados pela Lei Orgânica da Magistratura Nacional, que exige uma conduta irrepreensível na vida pública e particular. Além disso, o mesmo padrão de decoro deve ser mantido nas sessões virtuais. Portanto, é proibida qualquer outra atividade do magistrado que não tenha a ver com a audiência de julgamento. Após o ocorrido, o presidente da Ordem dos Advogados de Minas Gerais, Gustavo Chalfun, afirmou que vai pedir ao TJ o afastamento do juiz.
5: Nós estamos encaminhando ainda hoje uma representação à Corregedoria Geral do Tribunal de Justiça do Estado de Minas Gerais, ao Conselho Nacional de Justiça, para que esses órgãos analisem a postura do magistrado. Infelizmente, no dia da advocacia, numa sessão à véspera do dia da justiça e do dia da advocacia, nós estamos pedindo o afastamento cautelar do magistrado, porque isso, infelizmente, passa uma percepção de que a justiça não é séria. E eu tenho absoluta convicção e respeito pelo tribunal e acredito que o tribunal imediatamente tomará as providências.
4: A CBN procurou o gabinete do juiz Milton Salles e aguarda um posicionamento sobre o caso. Em um vídeo enviado a colegas após a audiência, o magistrado disse ser alvo de difamação, mas não negou o consumo de álcool durante a sessão de julgamento virtual nesta segunda-feira. O CNJ também foi procurado para um posicionamento sobre o caso. Tatiana, segundo dados do TJ de Minas, o juiz Milton Salles integra os quadros da Justiça Mineira desde 1998 e já passou por diferentes comarcas no interior do estado. Atualmente é magistrado da segunda instância e auxilia os desembargadores. Conforme o portal da Transparência, em agosto, o juiz recebeu R$123 mil de salário e auxílios, valor bem acima do teto de R$46.366 de remuneração da magistratura. Tatiana.
1: Obrigada, Débora Costa, Desirê, já veio trazer informação para você. Agora foi a Débora Costa, também de BH.
2: Vamos agora ao Rio de Janeiro, informações com Ana Luísa Barreto. Ana, boa tarde.
6: Oi, Fernando. Boa tarde para você, Tatiana, também para os nossos ouvintes. A inflação oficial do país desacelerou em julho e ficou em 0,07%, segundo o Índice Nacional de Preços ao Consumidor Amplo, o IPCA, divulgado pelo IBGE. O resultado representa uma queda em relação a junho, quando a inflação foi de 0,16%. No acumulado do ano, o IPCA soma 3,44%. Já nos últimos 12 meses, a inflação ficou em 4,44%. Abaixo dos 4,64 registrados até junho. Com isso, o índice voltou a ficar abaixo do teto da meta definida pelo governo, que é de 3%, com margem de tolerância de até 4,5%. O principal responsável pela desaceleração foi o grupo Alimentação e Bebidas, que registrou deflação de 0,67%. O gerente do IBGE, Fernando Gonçalves, associou a trégua a uma oferta maior de produtos in natura.
7: O grupo Alimentação e Bebidas apresentou variação de menos 0,67% em julho. A alimentação no domicílio variou menos 1,14%, com influência das quedas do café moído, da cenoura, da batata inglesa e do tomate, sendo o tomate o principal impacto negativo no resultado do mês, com menos 0,10%. No lado das altas, os destaques foram o leite longa-vida, com 2,47% de variação, e os frutos com 1,20%.
6: O vilão da inflação de julho foi a conta de luz, que fez o grupo Habitação ter alta de 0,99%. Isso foi reflexo principalmente da bandeira tarifária amarela. Para o economista André Perfeito, apesar de a inflação ter vindo um pouco acima do esperado pelo mercado, a desaceleração pode estimular o corte de juros pelo Banco Central.
8: Você vê uma inflação ainda persistente, disseminada em alguns componentes industriais, por exemplo, mesmo algumas medidas de núcleo, mas de forma geral a gente vê que a inflação a curto prazo tem se mostrado muito melhor, acho que do que esperado pelo próprio mercado. E o fato de estar diminuindo de forma rápida o índice cheio, o número cheio da inflação mensal, é um bom sinal para a autoridade monetária e aponta para um corte de juros na próxima reunião. Modesto, de 25 pontos base, mas aponta para isso.
6: Depois do Grupo Habitação, o de Saúde e Cuidados Pessoais foi o que teve a maior alta de 0,4%, influenciado por artigos de higiene pessoal e planos de saúde. Já o Grupo Transportes teve alta de 0,05%, puxado pelo aumento de 11,67% nas passagens aéreas. Em compensação, os combustíveis ficaram em média 1,44% mais baratos, com recuo nos preços do etanol, diesel, gás veicular e também da gasolina. Tatiane Fernando.
2: Obrigado. Ana Luísa Barreto com informações no Rio de Janeiro, 2h31.
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0: terça-feira, 11 de agosto de 2026. O presidente Lula formalizou hoje Oswaldo Malatesta Neto no cargo de chefe de gabinete pessoal da presidência da República. Ele desempenha a função desde o fim do mês passado no lugar de Marco Aurélio Santana Ribeiro, conhecido como Marcola, que foi exonerado após ter o nome citado numa investigação da Polícia Federal. Segundo a apuração, Marcola recebeu dinheiro da empresária Roberta Luxinger, amiga de Lulinha, apontada como lobista. Ele diz que contraiu um empréstimo e já quitou a dívida de quase 250 mil reais. A movimentação é citada no terceiro inquérito solicitado pela PF para investigar ligações do filho do presidente com o executivo. A inflação oficial do país subiu levemente, 0,07% em julho. O Índice Nacional de Preço ao Consumidor Amplo ficou 0,09 ponto percentual abaixo da taxa de junho. A maior variação e o impacto mais intenso no resultado partiram do grupo Habitação, com destaque para a elevação da energia elétrica residencial. Já o grupo Alimentação e Bebidas teve queda, movimento influenciado pela alimentação no domicílio. Os principais recuos foram verificados no tomate, na batata inglesa, na cenoura e no café moído. No ano, o IPCA acumula alta de 3,44%. Um eclipse solar total vai escurecer partes do hemisfério norte amanhã. O fenômeno poderá ser observado nas regiões da Groenlândia, da Islândia, da Espanha e da Rússia. No Brasil, o eclipse não será visível, mas haverá transmissão ao vivo pela internet. No horário de Brasília, 2h33.
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2: Alunos de uma academia localizada no bairro Santos Dumont, em Vila Velha, tomaram um susto ao se depararem com um escorpião amarelo escondido próximo a um aparelho. O animal foi filmado por alunos que faziam exercícios neste domingo. O massoterapeuta Charles Félix Lopes Pereira, de 30 anos, contou que ficou assustado ao perceber a presença do animal. Segundo ele, o bicho estava escondido próximo à máquina e poderia ter sido picado caso ele não o tivesse visto antes. Após perceber o escorpião, o aluno informou o ocorrido à recepção da academia. De acordo com Charles, a equipe entrou em contato com o gerente, mas durante o período em que permaneceu no estabelecimento, nenhuma medida mais ampla teria sido adotada. O massoterapeuta afirmou que ficou cerca de 40 minutos na esteira para observar se alguma providência seria tomada. Segundo ele, a academia continuou funcionando normalmente. Charles disse ainda que avisou alguns frequentadores sobre a presença do animal, porque ficou preocupado com o risco de alguém se aproximar sem saber que havia um escorpião no local. O episódio também fez o aluno lembrar de outra situação. Segundo Charles, há cerca de 2 meses, ele viu uma aranha dentro da academia, mas não havia feito nenhuma reclamação ou comunicado formalmente ao estabelecimento. Depois de encontrar o escorpião, no entanto, ele ficou com medo de que outros animais pudessem aparecer no local. O aluno disse que decidiu procurar outra academia e que já começaria a treinar em outro estabelecimento nesta segunda-feira. Reportagem Jaciele Simoura.
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0: Oi, Maria Cristina, boa tarde.
1: Boa tarde, Tati. E ele voltou,
0: você
1: não é?
0: Acredita?
2: Boa tarde.
1: Nossa senhora, prazer, Maria Cristina Fernandes.
0: Você sabe que eu falei muito bem de você para ele, viu, Maria Cristina? E Fernando voltou ávido para saber das movimentações na campanha eleitoral esse ano, sobretudo depois do apoio declarado de Hugo Mota presidente da Câmara, né? Candidato à reeleição como deputado pelo Republicanos, em apoio à candidatura do presidente candidato à reeleição, Luiz Inácio Lula da Silva.
2: Conte-me tudo.
1: Pois é, Fernando, você sabe que Hugo Mota fez esse anúncio como se o Lula estivesse ansioso por esse apoio, que ele não tivesse até sem dormir, esperando que o Hugo Mota demonstrasse esse apoio, porque na verdade quem precisa do apoio do presidente é o atual presidente da Câmara, por várias razões. Ele tem um pai que é candidato ao Senado, aliás, ele conseguiu o apoio do Lula a esta postulação do pai, porque a família Vital do Rego, que é uma família influente, é da mesa do Senado, tem ministro do TCU, também tinha uma candidatura ao Senado, mas o presidente se comprometeu com a candidatura do pai do Hugo Mota em função da neutralidade do Partido Republicanos. E o Hugo Mota também conseguiu, em troca dessa neutralidade, a indicação de uma juíza, o Tribunal Regional Eleitoral da Paraíba. Agora, o pano de fundo, por que eu digo que ele precisa mais do apoio, não apenas pela postulação do pai? O Hugo Mota é candidato à reeleição, é uma candidatura a deputada, é uma candidatura menos, digamos assim, demandante do apoio de governador, de presidente da república, né? Mas a do pai precisa. Mas o pano de fundo de tudo isso é a disputa pela mesa na Câmara dos Deputados. É isso que está em jogo. O Hugo Mota quer o apoio do presidente se reeleito à sua recondução. Ele vai conseguir? Não se sabe. No Senado está acontecendo exatamente a mesma coisa. A diferença é que o atual presidente do Senado, o senador Davi Alcolumbre, não é candidato. Ele não renova mandato agora. Ele tem mais 4 anos. E no Senado o jogo é um pouco mais complexo. O Alcolumbre, lá atrás, meses atrás, ele operou doidamente para vetar Jorge Messias, ministro da AGU, na sua indicação ao Supremo Tribunal Federal. E agora? Ele vai abrigar, porque precisa de apoio para a recondução à mesa do Senado? Bem, o Messias está se mexendo para ser indicado novamente, a despeito de ter sido rejeitado. E o Alcolumbre está espalhando que até trabalhou pela neutralidade da Federação União Brasil Progressistas. E estaria aí mais aberto à candidatura do Messias. O Messias também tenta aproximar o André Mendonça, ministro do Supremo, do governo, nesse encontro que ele promoveu do Mendonça com o Wellington Lima e Silva, ministro da Justiça. E aí, qual é o preço de tentar emplacar Messias? É repetir o apoio ao Alcolumbre? O Lula, se reeleito, vai apoiar o Alcolumbre, presidente do Senado? Isso aí também partindo do pressuposto que Lula será reeleito, porque ninguém ainda nessas articulações combinou com o eleitor, né? Estamos em plena campanha eleitoral e essas articulações em Brasília estão à solta, principalmente essa semana que tem convocação extraordinária e o chamado esforço concentrado, que não é esforço nem é tão concentrado assim, porque os parlamentares podem votar remotamente. E o curioso, de fato, é como é que as coisas se mexem, como se o cenário estivesse dado. Tem um outro cenário que se dá por certo, muito embora Sua Excelência ainda não tenha se dirigido às urnas, é que o Senado não tem a maioria para o impeachment. A última conta que eu vi, e é uma conta de quem acompanha esse cenário na boca da Justiça Eleitoral, né, acompanhando o registro de candidatura diariamente, é que a conta estaria contando com os senadores que não precisaram disputar a eleição, que lá ficarão. A estimativa pro impeachment estaria hoje em 41. Com aquela mudança de quórum que passou a exigir 2/3, o quórum de impeachment de ministro é 54. Então, parece bastante longe. Uhum. Isso desinibe ministros que estão mais expostos, notadamente Alexandre de Moraes, Gilmar Mendes e o Flávio Dino, que resistem ao Messias. E, finalmente, a terceira disputa que eu queria falar aqui, que se move aí digamos assim, nos bastidores da disputa eleitoral e meio que a revelia dela, é aquela entre Supremo e Polícia Federal. Só que esta não é tão a revelia assim, mas ela guarda uma característica que também é um pouco danosa. No mesmo dia em que o Messias promoveu esse encontro do Mendonça com o Wellington Lima e Silva, os superintendentes da Polícia Federal soltaram uma carta em apoio ao DG, ao diretor-geral da Polícia Federal, Andrei Rodrigues, sem mencionar o Mendonça, sem mencionar o Supremo. Mas em função dessas decisões do Mendonça, que pedem que ele receba os arquivos probatórios dos inquéritos que ele relata, né? Ele relatou 2 inquéritos importantes, Master e INSS. O cenário é bastante tenso, porque o Andrei, em função desse pedido, o seu gabinete ali, os seus aliados estão se queixando de pesca, que o ministro pretende fazer pesca predatória. O que é isso? Ter as provas em mãos para poder pescar ali uma prova e, em função dela, fazer uma acusação. Bem, esse é um temor que colide um pouco com a conduta que tem sido dada pelo ministro nos seus inquéritos, que não age de ofício. O que, que é isso? Ele não age, ele não toma iniciativa de operação, ele não toma a iniciativa dessas diligências. Ele responde a pedidos que são feitos pela Polícia Federal. Foi assim na quebra de sigilo da lobista Roberta Luxinger, amiga do filho do presidente da República. E tem sido assim, desde que ele assumiu, ele responde aos pedidos da polícia. E o fato, por que isso se relaciona com a corporação, com a eleição? E o Andrei, tanto o Andrei quanto o André Mendonça, eles são cobrados pelos vazamentos da Polícia Federal. O Andrei é cobrado no Supremo, o André Mendonça também é cobrado no governo, o André Mendonça é cobrado em todo lugar. Que esses vazamentos, de alguma maneira, seriam operados por um ou por outro. Bem, o que acontece de fato, Tati Fernando, é que há uma corporação fortíssima, dividida como sempre, não está mais dividida hoje do que sempre foi, que é a Polícia Federal, que vê aí, o Andrei já disse que não ficará, seja por bem ou por mal, seja Lula presidente, seja qualquer outro, porque acha que 4 anos está bom. Ele já manifestou lá atrás o interesse de ir para esse Ministério da Segurança, e o fato é que os policiais federais estão vendo que não terão mais o Andrei Rodrigues à frente. E o que se vê, e toda eleição é a mesma coisa, né? A gente está nessa há algum tempo, as corporações fazem isso. Elas se mexem, digamos assim, com uma hiperatividade para saber ali, colocar um preço ali na negociação com o futuro presidente. Porque como é que ficarão as prerrogativas, as demandas e as prebendas, né? As corporações todas têm demandas, a gente sabe que 27 vai ser um ano difícil do ponto de vista fiscal, e O que se tenta aí também, mostrando essa hiperatividade, é colocar a mesa para negociação com aquele que vier a ser eleito, qual é o lugar aí da Polícia Federal neste jogo. É isso aí que está em pauta.
2: Perfeito.
0: Maria Cristina Fernandes conosco todos os dias, nos entendendo sempre, mas nos ajudando a entender o que é que está em jogo nas movimentações políticas nessa campanha eleitoral de 2026. Obrigada, Maria Cristina, um beijo para você, até amanhã.
1: Um beijo, Tati e Fernando, até amanhã, boa tarde aos ouvintes.
2: 2h49, seguimos com mais informações em Brasília, com João Rosa. João, boa tarde.
3: Oi, Fernando, boa tarde para você, boa tarde, Tati, a todos os ouvintes aqui da CBN. A defesa do senador e candidato à presidência da República, Flávio Bolsonaro, apresentou um novo parecer ao Tribunal Superior Eleitoral sobre o vídeo produzido com inteligência artificial do ex-presidente Jair Bolsonaro, que foi exibido durante a Convenção Nacional do PL. Os advogados afirmam que não é possível proibir o uso da inteligência artificial nas campanhas políticas e que não seria necessário pedir autorização da pessoa que aparece no vídeo. Segundo a defesa, Fernando, o mais importante não é saber se Jair Bolsonaro autorizou ou não o uso da imagem e da voz. Para os advogados, o que precisa ser analisado é se o conteúdo é falso, enganoso e capaz de fazer o eleitor acreditar em algo que não aconteceu. A defesa também afirma que exigir a autorização prévia para usar a inteligência artificial poderia dificultar ou até impedir o uso dessa tecnologia nas campanhas eleitorais. Essa manifestação, Fernando, foi apresentada às vésperas de uma reunião que foi convocada pelo presidente do TSE, ministro Nunes Marques, com os demais ministros da corte para discutir o julgamento de uma ação apresentada pelo PT contra esse vídeo que foi exibido na convenção do PL. O novo parecer foi o encontro, né, vai discutir o julgamento de uma ação que foi apresentada justamente pelo PT contra esse vídeo aí que foi exibido. Nesse vídeo aparece uma versão criada por inteligência artificial de Jair Bolsonaro declarando apoio à candidatura do filho. O caso também pode levar o TSE a definir como a Justiça Eleitoral deve tratar o chamado deepfake do bem, que é quando essa inteligência artificial é usada sem ataques a adversários e sem a intenção de enganar os eleitores. Eu volto com vocês.
2: Obrigado. Esse é João Rosa com informações em Brasília.
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0: Oi, Cris, boa tarde.
1: Oi, Tati, boa tarde, ouvintes, e bem-vindo de volta,
2: Fê. Obrigado, Cris, tudo bem?
1: Tudo bom, e você?
2: Tudo ótimo.
0: Começa aí, vai, que eu sei que você tá com saudade de falar do mundo.
2: Vamos falar sobre Bashar al-Assad. Cris, houve uma decisão de um tribunal da Síria e Bashar al-Assad foi condenado à morte. Então eu queria que você recordasse aqui pra gente o contexto, primeiro quem foi Bashar al-Assad na Síria e o contexto dessa condenação.
1: Bom, Bashar al-Assad governou a Síria por 24 anos até a sua queda. E, na verdade, é de uma família chamada Assad que já vinha controlando a política síria há muitas décadas antes dele mesmo chegar ao poder. Ele foi definido sempre como um ditador, né? E esse último período do governo dele foi marcado por inúmeras controvérsias, no seguinte sentido, que ele estava tentando defender o poder sírio diante de diversas revoltas populares. Contextualizando também aqui para o nosso ouvinte, Bashar foi condenado por crimes contra a humanidade e dentro de um contexto no qual vinha se desenvolvendo na Síria uma guerra civil de mais de uma década, guerra civil essa que se inicia a partir dos acontecimentos da Primavera Árabe. No início da década de 2010 a 2012, diversos países da região do Oriente Médio passaram por esse processo e também por alguns países africanos, e essa Primavera Árabe era conhecida por revoltas populares visando derrubar os ditadores que estavam no poder. O Assad, todavia, ele conseguiu se manter durante os 14 anos de guerra civil e somente foi derrubado em 2024. E aí tem um fator muito interessante, que ele é derrubado. Por quê? Porque ele perde o apoio militar, ele perde uma ajuda muito importante que ele sempre teve ao longo de toda a sua gestão, que é justamente o apoio da Rússia. E o que aconteceu na Rússia em 2022? A Rússia invadiu a Ucrânia e, portanto, teve que redirecionar os seus recursos militares para outros cenários de guerra. E a Síria e o seu aliado Assad acabaram ficando sem apoio naquele momento e foi possível, então, que os combatentes, né, liderados pelo atual presidente al-Sharaa, chegassem ao poder, combatentes, né, muitas vezes ligados à Al-Qaeda, Estado Islâmico, dentre outros grupos, e agora al-Sharaa diz que renunciou. Então, o Assad, ele é condenado por crimes de guerra durante todo esse período da guerra civil.
2: E Bashar al-Assad fugiu para a Rússia, vive bem com sua família ali, muito dinheiro, tá na boa. Bom, na prática vai acontecer alguma coisa?
1: Não, Fê, ouvintes, Tati, não vai acontecer nada. Por quê? Porque para acontecer alguma coisa, o Assad ele teria que ser extraditado da Rússia para a Síria. E parece que isso não vai acontecer. Não. Ainda que a gente esteja observando algumas movimentações geopolíticas interessantes entre Síria e Rússia, no sentido da Rússia manter a sua presença em bases militares, ou seja, navais e aéreas que ela tem na região. Foram feitos acordos. Então, tem muita movimentação aí entre Rússia e Síria. A gente não vê muito, até porque os nossos olhos estão voltados para outras crises na região, mas é uma forma da Rússia tentar voltar um pouco para a Síria, não perder aquilo que ela tinha durante a Guerra Fria e garantir ainda assim o seu acesso ao Mar Mediterrâneo e ao norte da África. Mas é um ponto de interrogação ainda qual que é a verdadeira agenda que vai afetar talvez o Assad, a parceria Síria e Rússia, apesar desse acordo que foi assinado recentemente.
0: Perfeito. Da Síria para Gaza, o primeiro-ministro de Israel, Benjamin Netanyahu, rejeitou o plano de paz do presidente americano Donald Trump para a faixa de Gaza. Por quê, Cris?
1: A gente vem falando nisso há muito tempo, né, Tati, Fê, ouvintes, que é essa postura do Netanyahu de buscar tirar a responsabilidade de Israel das negociações que vêm sendo conduzidas pelo Conselho da Paz. Esse seria um plano dentro do plano, né? A gente tem um plano maior que aquele plano de 20 pontos, esses seriam 15 novos pontos que corresponderiam à saída definitiva de Israel militarmente da faixa de Gaza e à entrada daquela força internacional de paz. O Netanyahu disse agora que ele não aceita mais isso, Ele tinha aceito uma parcela desses pontos na semana passada, ele volta atrás, porque isso teve uma repercussão muito ruim para a sua campanha política, e ele alega que ele não vai sair de Gaza enquanto o Hamas não for completamente desarmado. Então, ele rejeita essa ação do Conselho da Paz. Então, é algo mais problemático para o presidente Trump lidar nesse momento, porque afeta muito diretamente a sua credibilidade e no momento onde a oposição democrata cresce com vários candidatos ao Senado e à Câmara dos Representantes de origem muçulmana, palestina, é muito interessante esse cenário eleitoral.
2: Cris, agora do Irã, houve mudanças do regime de Khamenei, fez reformas nas Forças Armadas. Que reformas são essas e o que sinalizam?
1: Elas sinalizam o fortalecimento do regime. E aqui a gente tem exatamente o contrário do que o Trump desejava, que era uma mudança no perfil político da liderança iraniana. O que o Khamenei fez? Ele pegou nomes de muita confiança dele, que estavam lotados na Guarda Revolucionária do Irã, e passou para as Forças Armadas, reforçando assim a cúpula militar nas Forças Armadas e sinalizando que o regime, longe de cair, ele está se fortalecendo. E ele também colocou mais um aliado na força, na Guarda Revolucionária, ou seja, ele fez uma espécie de dança das cadeiras. Eu não vou falar todos os nomes aqui, porque foram 6 comandantes da Guarda Revolucionária que passaram para as Forças Armadas e um novo comandante da Guarda Revolucionária. Então, o que isso sinaliza? Maior conservadorismo, visa uma maior unidade militar e, do ponto de vista da política interna iraniana, vamos supor que a guerra eventualmente acabe. Para todas aquelas pessoas que antes da guerra, Estados Unidos, Irã e Israel, estavam indo às ruas protestar por maior liberdade, desejar a queda do regime iraniano, é um baque, porque o regime parece que ele está voltando mais forte do que o Trump gostaria.
0: Cris, o impacto dessas reformas, ou melhor, as reformas do Khamenei no Irã, nas Forças Armadas, antes de falar dos efeitos, conta para os nossos ouvintes, dá detalhes de quais foram elas e que sinais elas emitem, né? Porque é sempre sobre isso.
1: É sempre sobre força, né, Tati, Fel, ouvintes? E emite o seguinte sinal, que o Irã não vai ceder em negociação nenhuma, né? Ou seja, a gente está observando aí as negociações sobre Hormuz. Tem ataques ainda em Hormuz, também os Houthis atuando em Al-Mandeb, e isso sinaliza que o Irã está militarmente buscando uma reorganização das suas forças. O fato dos Estados Unidos não estarem conseguindo levar o regime de Khamenei a um termo, né, ou seja, a uma finalização, a uma mudança de regime, são bastante significativos. E essa reestruturação política, ela é uma reestruturação político-militar, né? Eu havia focado mais no campo militar, mas também é no campo político, porque nós temos um governo iraniano, a presidência iraniana, que estava sendo pressionada muito fortemente pelos Estados Unidos em ceder nas negociações, e não está cedendo. E o Trump agora disse que o Irã teria que pagar indenizações também para os Estados Unidos, colocando mais problemas para as negociações em Hormuz. Então, isso leva o Irã para a mesa de negociação muito mais forte em um momento onde o Oriente Médio ele passa por uma reorganização, até com novos pactos de segurança, como nós observamos com o pacto entre Paquistão, Arábia Saudita, né? Turquia, que foi fechado recentemente, chamado de Pacto de Meca. Então, o Irã diz, Estados Unidos, nós estamos fortes, queremos negociar, mas queremos negociar nos nossos termos.
0: Ai, eu queria muito te fazer uma pergunta, a gente está em cima da hora. Felipe Figueiredo falou sobre isso ontem aqui, sobre essa força Arábia Saudita, Paquistão e Turquia, e nos deu um cenário de... existe a possibilidade de interpretar esse cenário como uma reorganização da ordem mundial mesmo, Cris, em blocos menores, envolvendo os Estados Unidos, obviamente, mas a despeito dele nesse caso, né, no Acordo de Meca.
1: Sim, com certeza. O que os Estados Unidos estão sofrendo hoje é algo que eles vêm sofrendo há muito tempo, que é a entrada de atores regionais muito poderosos na negociação de arranjos regionais. Então, isso tem acontecido no Oriente Médio, está acontecendo no continente africano, também está acontecendo, de certa forma, aqui na América Latina. Não é coincidência que hoje nós tivemos mais uma declaração do Departamento de Estado reafirmando a doutrina Monroe aqui. Por quê? Porque essas pequenas esferas de influência, elas vão se formando. Lógico, os Estados Unidos ficam à margem desses arranjos diplomáticos, mas outras potências atuam, principalmente a China, aqui na América Latina, também no Oriente Médio. Mas veja, é uma outra reconfiguração na qual os Estados Unidos participam mais na força e tentam resistir a movimentos que fogem a ele. Pode não dar resultado hoje, mas pode dar resultado daqui a uma década.
0: Muito bem, Cristina Pesequilo conosco toda terça-feira aqui no nosso CBN pelo Mundo. Obrigada, Cris. Um beijo para você. Até a semana que vem.
1: Até a semana, gente. Beijão para todo mundo.
2: Um beijo.
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0: Terça-feira, 11 de agosto de 2026. Chega a 240 o número de mortos em decorrência do terremoto de magnitude 7,4 que atingiu a Colômbia nesta segunda-feira. Além disso, 570 pessoas ficaram feridas. Segundo o balanço do governo, 61 prédios e 1.300 casas desabaram ou sofreram danos. Ainda existem pessoas entre os destroços. O tremor teve epicentro em São José del Palmar, no oeste do país, a uma profundidade de 103 quilômetros. Esse foi o maior terremoto registrado no país na última década. O ministro do Supremo Tribunal Federal, Flávio Dino, declarou que o judiciário não está passando por uma crise terminal e apocalíptica. O magistrado reiterou que uma reforma pode melhorar o sistema de justiça. Dino também disse que é preciso punir os profissionais corruptos e monitorar o uso e o abuso da inteligência artificial. O Banco Interamericano de Desenvolvimento mapeou até 20 projetos de minerais críticos e terras raras no Brasil com potencial para receber financiamento de um universo de cerca de 50 iniciativas avaliadas. Segundo o executivo da instituição financeira, a expectativa é aprovar a primeira operação no país já no próximo ano. A falta de garantias para os projetos é apontada como uma barreira para o desenvolvimento do mercado de exploração e refino no Brasil. As exportações brasileiras para os Estados Unidos caíram 12% entre janeiro e julho e somaram 21 bilhões de dólares, menor nível para o período em 3 anos. A base de comparação é o mesmo intervalo de tempo de 2025. Os dados são do Monitor do Comércio entre os dois países, levantamento elaborado pela Anshan Brasil. No horário de Brasília, 3:05.
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1: A crise enfrentada pela Apex Partners, uma das principais plataformas de investimentos do Espírito Santo, chegou à justiça na última sexta-feira, dia 7, e colocou sob os holofotes uma estrutura empresarial que reúne diferentes atividades ligadas ao mercado financeiro. Mas, afinal, o que faz uma empresa como a Apex? Um especialista em mercado de capitais, ouvido por A Gazeta, que preferiu não se identificar, explica que o modelo construído pela Apex se aproxima, em diferentes aspectos, das atividades exercidas por um banco de investimento. Diferentemente dos bancos comerciais, presentes no cotidiano da população, os bancos de investimento são voltados principalmente para operações financeiras e empresariais, como gestão de recursos, mercado de capitais e assessoria na compra, venda ou fusão de empresas. É justamente por atuar em diferentes frentes semelhantes a essas que, segundo o especialista, a Apex desenvolveu uma estrutura comparável em determinados aspectos a um banco de investimento. Entre essas frentes estão a assessoria de investimentos e a gestão de recursos, que tem papéis diferentes. Enquanto o assessor auxilia o cliente na escolha dos investimentos, o gestor administra os recursos reunidos dentro de um fundo e toma as decisões de alocação. Outro braço é o chamado Investment Banking. É nessa área que entram operações de fusões e aquisições e captação de recursos no mercado de capitais, por meio de instrumentos como debentures. A distinção entre os diferentes negócios da Apex também é importante para compreender os riscos. Segundo o especialista, não é possível tratar todos os investidores como se estivessem na mesma situação. O risco depende da forma como o dinheiro foi aplicado. Quem investiu diretamente no capital de uma empresa está exposto ao desempenho daquela companhia. Já o patrimônio de um fundo não se confunde automaticamente com o patrimônio da empresa responsável por alguma atividade ligada a ele. Para o especialista, quanto maior a quantidade de braços financeiros dentro de uma mesma estrutura, maior a importância da governança, compliance, controles internos e auditoria para evitar conflitos de interesses. Reportagem Nicole Reis.
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4: Entre os dias 17 e 23 de agosto, será realizado em Vitória o Acorde, um festival pedagógico brasileiro de ensino coletivo musical de instrumentos e vozes. Essa iniciativa é coordenada pelo maestro Jean Molinari, inspirada no método El Sistema, desenvolvido na Venezuela por José Antônio Abreu. Como parte da ação, também serão oferecidas várias oficinas. As atividades são gratuitas e direcionadas para diferentes públicos. As pessoas interessadas podem se inscrever pelo site do projeto. No encerramento, em 23 de agosto, haverá uma grande apresentação, com orquestra e vozes. Todas as informações e inscrições estão no site www.acordefestival.com.br. Adalberto Cordeiro, CBN Cultura.
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5: 3:10. Segunda hora do estúdio CBN dessa terça-feira. Hoje é 11 de junho. Hoje é 11 de agosto. O mês sem fim. Mas já é dia 11. Olha que boa notícia, Dani. Eu vou dar boas notícias para você todos os dias sobre agosto, tá bom? Hoje é dia 11 de agosto de 2026. Solta o som.
6: Tá aqui! Ei, senhora, posso dividir a corrida com você?
7: Comecei a rezar na rua para que me viesse um anjo que me salvasse. E aí Deus me mandou a senhora.
8: Eu não sou um anjo decaído. Eu sou um anjo que caiu em si.
9: Você ouviu o que você me disse?
5: Rio de Clarice. Longa-metragem que estreia na próxima quinta-feira num cinema perto de você. Baseado em 5 contos de Clarice Lispector. Filme dirigido por 5 cineastas brasileiras. Maria Luísa Boim, Eunice Gutmann, Nicole Algrante, Tassiano Oliveira e Bárbara Carrani. A direção geral é da Nicole Algrante, que além de fazer a direção do filme, é sobrinha neta de Clarice. E o roteiro foi feito por ela e por Tereza Monteiro, que além de roteirista, é uma das grandes estudiosas da obra de Clarice e biógrafa da autora. Recebemos as duas hoje aqui no nosso estúdio CBN. Bem-vindas.
10: Oi, boa tarde, tudo bom?
11: Boa tarde.
10: Estamos aqui com vocês agora.
5: Tá me ouvindo bem?
10: Tô ouvindo bem, estamos com bom som.
5: Tereza, a gente não tá te ouvindo, talvez... O seu mic tá fechado, talvez? Pode deixar aberto.
11: Não, não te ouvimos.
5: A gente não tá te ouvindo, seu mic tá fechado. Vamos tentar.
11: Você
5: tá ouvindo? Eu acho que ela tá ouvindo a gente, é que não tá ouvindo ela, né? Mas vamos lá, vamos começar com a Nicole, se for possível. Posso, Jana, dando início aqui à nossa entrevista? Quero começar ouvindo vocês a respeito do contato com a vida e com a obra de Clarice Lispector. Nicole, você conheceu a sua tia-avó? Você conviveu com ela? Que lembranças você Sim. tem de Clarice?
10: Ah, eu tenho várias lembranças da minha tia-avó. Muitas lembranças boas. Clarice, eu sempre falo que era uma mulher, era uma tia-avó carinhosa, engraçada. Em família, sempre com humor. Assim, Clarice, nela havia uma sutileza e uma suavidade no trato comigo, né? Como criança, na época, eu convivi com a Clarice até os 11 anos de idade.
5: Sei, vocês compartilhavam um fato, conta.
10: Não, tem um fato muito interessante, assim, que quando Clarice estava no hospital, que ela passou por um incêndio horrível em 1966, né? E aí ela ficou internada no hospital muitos meses, se tratando de uma queimadura que houve, um incêndio no quarto dela, né? E quem cuidava dela no hospital era minha avó,

0: Clarice, ela gostava muito de mim e contava algumas histórias sobre mim nos livros dela, como histórias no livro Havia Cruzes do Corpo. E, enfim, porque, na verdade, é importante falar as irmãs Lispector, né? As irmãs Lispector, que é Eliza Lispector, Clarice Lispector e Tânia Kaufmann, eram mulheres muito unidas, porque elas perderam a mãe muito cedo, né? Clarice perdeu a mãe com 11 anos de idade. Enfim, foi um. Para mim é uma honra, né? Ser sobrinha neta dessa grande escritora. E a nossa conexão é sempre do ponto de vista espiritual, do ponto de vista mágico, do ponto de vista de gostar dos animais. Enfim, da justiça, né? A Clarissa era uma mulher muito justa, né? Que
1: Sim.
0: é isso.
1: Tá. Vocês dividiam gosto pela leitura? Ela te iniciou na obra dela de alguma maneira? E quando foi que você se reconheceu nos livros dela?
0: Bom, Clarice, ela em 1968, ela escreveu um livro dedicado a mim, chamado A Mulher que Matou os Peixes. Esse livro era dedicado a mim, ao Cássio, filho da Maria Bonomi, e a uma campanha que havia na época, Campanha Nacional da Criança.
1: Sei.
0: E a mulher que matou os peixes. E ela escreveu carinhosamente uma dedicatória para mim, dizendo para ler mais tarde, porque eu tinha 2 anos de idade. Então, imagino que 2 ou 3 anos depois, com 5, 4 anos, essa história da mulher que matou os peixes já chegou a mim, sendo lida, pela minha mãe, pelo meu pai, e mais tarde eu mesmo, sabendo ler, já alfabetizada, eu gostava muito dos livros infantis, né? A mulher, O Mistério do Coelho Pensante, A Mulher que Matou os Peixes, tem, as histórias das galinhas dela, né, que eu adorava, né? Clarice sempre contou muitas histórias dos animais também, né?
2: Tereza com a gente agora. Tereza.
3: Oi, estão me ouvindo agora?
2: Sim,
1: Aê!
2: perfeitamente. Bem-vinda, boa tarde. Bom, já a Tereza é uma longeva estudiosa de Clarice, pesquisa a obra dela já há muito tempo, mais de 30 anos, e em 2022 lançou a biografia A Procura da Própria Coisa, uma biografia de Clarice Lispector. Como é e quando começou esse mergulho na obra, na vida de Clarice? Como é que a gente chega até aqui num filme? Com contos, sobre contos da obra dela.
3: Na realidade, essa ideia foi da Nicole Algrande. Nicole teve essa ideia de selecionar histórias de Clarice que se passassem no Rio de Janeiro. E como eu criei um passeio que chama-se O Rio de Clarice, né, e que ela conhece, tal, que existe desde 2008 aqui no Rio, aí conversando sobre essa ideia, ela falou, ah, ela veio essa coisa, vamos então pegar, selecionar contos, né, que mostrassem as personagens de Clarice no Rio de Janeiro. Então a Nicole é que tomou essa primeira, enfim, esse primeiro movimento. Ela selecionou os contos, contos esses que foram escritos grande parte nos anos 60, entre os anos 50 e 60, e o A Bela e a Fera, com exceção de A Bela e a Fera, que já é um conto já do final da vida de Clarice, dos anos 70. E aí a Nicole me convidou para que eu participasse na feitura do roteiro. Foi assim que. A gente já tinha feito até outros trabalhos juntas, né, Nicole? Em
0: Sim, muitos
3: Fortaleza.
0: trabalhos,
3: A
0: sim,
3: gente já
0: muitos
3: se conhece há
0: trabalhos.
3: muitos anos, nós já nos conhecemos há muitos anos. Eu sempre digo que quem me apresentou a Nicole foi a avó dela, foi a Tânia Kaufmann.
0: Sim, a Clarice é uma velha. A Tereza é uma velha estudiosa de Clarice, né?
1: Isso.
0: Ela já trabalha com a obra da Clarice e há décadas e não só Clarice, ela também estuda outros autores, mas a Clarice é como se fosse a quarta irmã da Jane Lispector. Eu sempre brinco falando isso, porque para nós da família é como se a Teresa fosse uma das irmãs de Lispector, a quarta irmã que elas não tiveram.
1: Tipo o quinto
0: Porque a minha
1: Beatle,
0: avó.
1: é a quarta irmã.
0: Que a minha avó gostava muito da Teresa. Enfim, então a gente se sente muito próximo e basicamente, esses contos que eu escolhi para o filme, são contos que, de alguma forma, são muito referentes.

0: dentro da obra da Clarice, né? Como Feliz Aniversário. É um conto muito atual sobre uma festa de aniversário, uma família que vai se encontra para celebrar os 89 anos de Dona Anitta, e é uma série de situações entre esses familiares, situações complicadas, mágoas do passado, e a festa acontece num clima bem assim clariciano, digamos assim, né? Bem, com algumas pequenas tragédias, digamos assim, nas relações humanas ali, né?
1: Muito legal.
0: E o
1: Fala, você ia falar do segundo.
0: Não, não, o segundo conto que esse o primeiro conto eu convidei a Maria Luísa Boim para dirigir, e é o conto que tem a Luiz Cardoso, a Lucélia Santos, enfim, é o conto que tem o um elenco mais numeroso dentro do Rio de Clarice, né? E depois a gente segue na obra com O Mal-Estar de um Anjo, que é um conto que eu adorava já, adoro, que eu vou até deixar a Teresa falar, explicar um pouco o Mal-Estar de um Anjo, porque é um conto muito diferente, digamos assim, de outros contos da Clarice.
1: Fala,
0: Quer
1: Tereza.
0: falar,
1: O
0: Teresa?
1: Mal-Estar de um Anjo é uma situação tipicamente carioca, foi escrito na década de 60, em que uma mulher sai num dia de chuva, de muita chuva no Rio de Janeiro, e ela, claro, quer pegar um táxi, né, para ela poder voltar para casa. Ela está apreensiva com os filhos, enfim. E aí, nesse trajeto, nesse itinerário de voltar para casa, eis que surge uma intrusa, digamos assim, né? É uma mulher que está desesperada na rua, porque ela precisa pegar um vestido, porque ela vai a uma premiere naquele dia, e ela tenta pegar carona, literalmente, no táxi desta mulher. Está lá, que é, digamos que seria a protagonista do conto, né? E aí o que se passa nesse itinerário que o táxi vai levar esta passageira até a casa dela é um diálogo completamente inusitado, porque essa mulher que pede a carona, ela é literalmente uma mulher sem noção, como se a gente fosse usar uma expressão de hoje, né? Esse conto, ao mesmo tempo que ele tem uma coisa muito cômica, né, Nicole? Assim, é uma situação cômica, mas ela é trágica ao mesmo tempo, porque aquela mulher, que ela, por isso que teve essa imagem do anjo, né? Que ela se sente como um anjo, porque ela, naquele momento, ela fez um gesto de solidariedade, ela deixou aquela mulher entrar no carro que ela estava, né? Só que aquela mulher, ao invés de, né, deixar que a passageira chegasse até o ponto que é a casa dela, não, ela queria mudar o itinerário para que ela Descesse primeiro.
0: resolvesse o problema dela.
1: É.
0: Entende qual é a situação? Então, é o mal-estar de um anjo. Então, a narrativa é conduzida com, assim, com maestria, e a diretora, né, que fez a adaptação também, assim, é fantástica, né? É a Eunice Gutman, né? Que é a
1: É a
0: nossa
1: Eunice
0: diretora,
1: Gutman. É.
0: mais 80 mais. A gente, assim, é
1: É.
0: uma honra para mim
1: Que
0: ter a
1: legal.
0: Eunice Gutman como diretora desse conto, e dirigindo a Letícia Spiller, que é o Anjo, e a Gabriela Farias, que é, assim, uma atriz que eu estou apaixonada, maravilhosa. Ela faz o papel da invasora. E a Letícia é incrível, é o segundo filme que a Letícia faz meu. E a Letícia escolheu participar deste conto porque é o único filme dentro do Rio de Clarice que a personagem se aproxima mais da Clarice Lispector. É
1: Eu
0: isso.
1: queria falar um
0: Então,
1: pouco
0: esse é.
1: de linguagem, Nicole, porque a linguagem que a Clarice usa é muito própria, né? É muito autêntica. E ao mesmo tempo é ininteligível para muita gente, porque não é fácil, não é óbvia, né? E a minha pergunta é: como transpor essa linguagem para o cinema, fazendo as adaptações que um roteiro exige, porque afinal o cinema não é literatura, mas ao mesmo tempo preservando essa assinatura dela?
0: Olha, eu acho que basicamente, eu acredito, eu vejo isso, os textos da Clarice, para mim, são bastante cinematográficos. Eles me dão todas as indicações que me facilitam chegar num roteiro para que eu possa filmar ele. A gente manteve os diálogos, porque esses contos existem muitos diálogos. E o diálogo, a forma de falar, o que é falado é muito a Clarice. O tipo de pergunta que a personagem faz, o tipo de fala, o tipo de... É totalmente Clarice Lispector, né?
2: É.
0: E assim, a diferença... A literatura, ela é uma arte que não tem comparação, né? Porque a literatura é de um detalhamento que realmente transpor para uma obra audiovisual... Fica uma outra obra, né? O cinema não é a literatura. Então, com todo o respeito à obra da Clarice, a gente procurando seguir o máximo possível do que ela quis dizer, do pensamento e o sentimento da personagem, a gente traduz isso para ação, porque roteiro de cinema é movimento e ação, né?
2: Sim.
0: Então, você tem que ter as situações. Enfim, que te levem a contar aquela história dentro de um filme. E eu não vi nenhum tipo de dificuldade, imagino que para a Teresa também. Foi bem tranquilo, assim. Para mim, eu vou dizer que é uma brincadeira essa adaptar um texto literário, mas é um
2: Um
0: grande prazer que eu
2: deleite.
0: tenho. É uma maravilhoso, assim. E as pequenas, pouquíssimas coisas que a gente alterou ou incluiu foram assim bem delicadas, assim, sabe?
2: Sei, sei.
3: Tereza, nesse sentido, Rio de Clarice ele exige uma entrega do espectador porque tem seu ritmo próprio e esse ritmo ele varia de acordo com o ato, de acordo com o conto que vocês levam para a tela. Uns são mais, digamos, mais holísticos, outros são mais narrativos. Queria saber de você que diferenças entre os episódios você pode apontar no roteiro, por exemplo, na estrutura da história, no jeito de contar. O que que você destaca?
1: Eu acho que assim, tem um fio, digamos assim, temático, né? Você sempre tem situações em que são mulheres, mulheres de diferentes gerações, vivenciando uma determinada situação, ou em família, mas assim, às vezes mais diretamente com a família, outras não, mas sempre tem o caminhar da mulher no seu cotidiano. Então, dependendo da história, vamos supor. A Bela e a Fera é concentrado em duas personagens, né? Que é a mendiga e
2: Sim.
1: a Carla Souza, que era, digamos assim, a personagem que tem muitos
2: A
1: recursos, era
2: mulher
1: uma mulher
2: rica,
1: rica,
2: é.
1: né? Uma mulher rica. Então, assim, você tem uma situação mais concentrada nelas duas. Então, assim, você acompanha de uma forma, eu acho, assim, mais direta. Um conto como amor, como você tem um cenário mais amplo, né? É um espaço que é um parque público, que as histórias foram adaptadas todas para Teresópolis, né? Quer dizer, por exemplo, o Jardim Botânico que está no conto Amor foi adaptado não para o Jardim Botânico, mas para um parque em Teresópolis. Então, assim, é diferente a relação dessa personagem, que é a Ana, por exemplo, que é a protagonista, dentro de um espaço que é um espaço da natureza.
2: Sim.
1: Então você tem muito o espectador, por exemplo, quando assiste, comparativamente, né? Por exemplo, o amor, quanto amor, é muito mais uma troca de sensações pela natureza do que o próprio conto evoca. Diferente, por exemplo, da Bela e a Fera, diferente, por exemplo, do Feliz Aniversário, que aí você tem uma história com muitos personagens, todos aqueles familiares vão ao aniversário da Dona Anita. Então eles se dirigem para um local fechado, para a casa de Dona Anita, apesar de ter cenas externas, mas assim, tudo converge para um ambiente fechado. Então é isso, você tem cada sensação, cada olhar de cada personagem. Então, percebe? Cada história, por exemplo, o próprio Mal-Estar de um Anjo, ele se passa dentro de um táxi.
2: Sim.
1: Olha a configuração do espaço.
2: Sim.
1: E o Preciosidade ele passeia nos dois, no externo e no interno. Você
2: Sim.
1: tem o caminhar da adolescente em direção à escola, onde acontece, né, o fato que causa o grande conflito, que é o momento que ela se depara com os homens, né, que a assediam, e tem o espaço da casa, onde ela tem todo o diálogo com a funcionária que trabalha na casa dela, depois com o pai. Então é isso, eu acho que é um jogo desse externo com o interno, e que revela muito o que a Clarice coloca nas histórias, né?
2: Sem dúvida. Quer arrematar, Nicole?
0: Ah, eu quero falar que o filme está estreando agora, né, dia 13 de agosto. Rio de Clarice, como a Tereza falou, a gente fez todas as filmagens aqui no interior do estado do Rio de Janeiro, em Teresópolis, e o nosso filme tem assim um grande elenco, né, que vai de Lucélia Santos, Luiz Cardoso, Letícia Spiller. São tantos nomes, né? São 20 nomes, assim, de um elenco lindo, maravilhoso. As diretoras que participam, então, são a Maria Luísa Boim, a Eunice Gutmann, eu também dirijo A Bela e a Fera, além de fazer a direção geral do projeto, e a Tassiana Oliveira, nossa querida amiga cineasta de Recife, nordestina, veio para fazer a direção do filme Amor, que nós adaptamos para uma família judaica ortodoxa, e que é uma curiosidade, é um detalhe assim, étnico, digamos. E o conto Preciosidade foi dirigido pela Bárbara Carrani, que a gente, a família toda é uma família preta, e quem está estrelando esse filme é a Carolina Mendes, que é uma menina linda, uma mulher linda, sim, maravilhosa, e com Flávio Baurac também, Eduaia Assunção. Então, assim, filme tem música de Tibor Fittel, que é um grande compositor, orquestra Vila Lobos, e eu estou muito feliz, né? Foram 10 anos de trabalho.
2: Oh, eu imagino a sua alegria.
0: 10 anos de trabalho, e daqui eu vou direto para a Amazônia, que é onde eu trabalho há 33 anos, fazer meu filme sobre as fronteiras da Amazônia, que eu já estou em desenvolvimento dessa obra.
2: Muito legal, nos deixe saber, viu? Nos deixe saber também.
0: É isso aí.
2: Coisa fina para você no cinema. Rio de Clarice, longa-metragem baseado em 5 contos de Clarice Lispector, no cinema perto de você, a partir de quinta-feira. Quero agradecer demais a diretora Nicole Algrante, a roteirista Tereza Monteiro, ambas conosco hoje falando um pouquinho sobre a vida e obra de Clarice, que elas levaram pro cinema. Nicole, muito obrigada. Tereza, muito obrigada. Celebrem
1: obrigada a vocês.
2: Essa preciosidade que é Rio de Clarice. Até a próxima.
1: Até a próxima.
0: Muito obrigada, obrigado, Tatiana. Obrigada. Obrigada, Fernanda.
1: Obrigada,
0: um beijo grande para vocês.
4: Beijo. 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

0: Terça-feira, 11 de agosto de 2026. A defesa de Daniel Forcado solicitou uma reunião com o ministro André Mendonça do Supremo Tribunal Federal. Esse deve ser o primeiro encontro do novo advogado do ex-banqueiro com o ministro encarregado das investigações da Operação Compliance Zero. A reunião foi solicitada para discutir a possibilidade de Forcado ter mais horas com os advogados na Papudinha, local onde está detido no Distrito Federal. É esperado que a reunião com o magistrado aconteça em breve. A violência contra a mulher cresce 28% em dias de jogos de futebol. A informação consta no estudo do Fórum Brasileiro de Segurança Pública. Os pesquisadores analisaram os registros de casos em São Paulo, Rio de Janeiro, Belo Horizonte, Salvador e Porto Alegre e a relação das ocorrências com o calendário das principais competições. As lesões corporais ocorrem principalmente aos sábados e domingos. O incêndio em uma área de vegetação atingiu os arredores do campus da Universidade de Brasília, em Ceilândia. As chamas também se espalharam por uma área próxima ao Instituto Federal de Brasília, onde a fumaça tomou conta da região. Segundo o Corpo de Bombeiros, desde janeiro, foram registradas mais de 2.700 ocorrências de incêndio em vegetação nesta região. A Noruega vai deixar de comprar produtos de origem animal no Brasil a partir de 3 de setembro. Os noruegueses seguirão uma decisão da União Europeia, apesar de não fazerem parte do bloco. O país representa menos de 1% das exportações brasileiras de carne bovina, segundo o Ministério da Agricultura. Em maio, a União Europeia retirou o Brasil da lista de nações autorizadas a exportar para os integrantes do bloco. Os europeus alegam que o país não respeita as regras sobre o uso de antimicrobianos na pecuária, a substância utilizada para tratar e prevenir infecções. No horário de Brasília, 13h35.
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3: Um áudio em que uma mulher relata uma suposta tentativa de sequestro no bairro Santa Lúcia, em Vitória, tem sido compartilhado em aplicativos de mensagens e nas redes sociais. Na gravação, ela afirma que uma criança teria saído de um veículo, a chamado para entrar no carro e depois que ela sinalizou para outras pessoas na rua, o automóvel deixou o local. A pessoa ainda diz que essa situação poderia estar relacionada ao tráfico de mulheres. Vamos ouvir um trecho.
4: O começo da rua estava deserto. Do nada parou uma SUV perto assim de mim. Saiu uma criança de uns 7 anos, toda bonitinha, arrumadinha. Ei, tia, tudo bem? Vem, tia, vem, entra aqui no carro, entra. Aí nisso já subiu a lanterna, já o radar. Aí eu já joguei meu cabelo pro lado assim, já fui pro canto, fingi que estava pegando alguma coisa na bolsa, como se eu fosse pegar. E olhei pra ela feia, olhei pro cara, o cara nervoso no volante. Nisso ela entrou no carro rápido e esse carro arrancou no sinal.
3: A reportagem da CBN Vitória procurou a Polícia Civil para saber se havia registro dessa ocorrência. Em nota, a corporação informou que investiga e realiza levantamentos sobre as informações divulgadas no áudio para esclarecer os fatos. Até o momento, segundo o órgão, não há qualquer confirmação de que no estado tenha ocorrido algum crime dessa natureza. No áudio, a mulher também relata ter conversado com um amigo de um delegado que teria dito que a situação poderia ser uma modalidade de tráfico internacional de mulheres com uso de crianças para atrair vítimas. No entanto, não há registro do caso na delegacia especializada de antissequestro. Reportagem, Júlia Afonso.
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1: Horas 40 minutos, informação com a nossa reportagem em Brasília. Igor Cardim, boa tarde.
2: Oi, Tati, boa tarde para você e para o nosso ouvinte. A Polícia Federal deflagrou hoje a Operação Causa Própria para investigar um suposto esquema de desvios de recursos públicos do Fundo Partidário e do Fundo Especial de Financiamento de Campanha. Ao todo, 6 mandados de busca e apreensão foram cumpridos em 4 endereços na cidade de São Paulo, por determinação da Justiça Eleitoral aqui do Distrito Federal. O presidente do PCO, o Partido da Causa Operária, Rui Costa Pimenta, que é candidato à presidência da República, é alvo da operação e de um pedido de afastamento do cargo. Segundo a investigação, recursos destinados a atividades partidárias e eleitorais teriam sido repassados a empresas e pessoas físicas sem capacidade operacional compatível com os valores recebidos. A Polícia Federal também apura possíveis vínculos entre os beneficiários e integrantes da estrutura do partido. As investigações começaram a partir da análise de prestações de contas, relatórios de inteligência financeira e outras diligências realizadas pela Polícia Federal. Além dessas buscas, a Justiça Eleitoral determinou o bloqueio das contas e investimentos, o sequestro e a indisponibilidade de bens e o afastamento cautelar de investigados de funções de direção e administração. Os fatos podem configurar crimes de apropriação indébita eleitoral, falsidade ideológica eleitoral e lavagem de dinheiro. Rui Costa Pimenta, foi lançado no último fim de semana como candidato do PCO à presidência da República. O partido ainda não comentou a operação. Tatiana.
1: Obrigada, Igor Cardim.
3: Agora em São Paulo, Karen Lemos tem aqui mais informações, dados sobre as exportações do Brasil para os Estados Unidos. Karen, boa tarde.
4: Isso mesmo, boa tarde, Fernando, Tati, também para os nossos ouvintes. Olha, mais de 5.300 empresas impactadas pelo tarifaço dos Estados Unidos nos produtos brasileiros podem integrar aí um plano de diversificação de exportações criado pela Apex Brasil, Agência Brasileira de Promoção de Exportações e Investimentos. Essas inscrições dessas empresas interessadas começam amanhã, quarta-feira. A agência apresentou hoje as estratégias aí de inteligência comercial para tentar justamente mitigar, né, perdas e também redirecionar esforços de exportação para novos mercados. O investimento é de 210 milhões de reais para mais de 30 setores estratégicos. Cito aí, ó, alimentos e bebidas, calçados e couro, frutas, máquinas e equipamentos, madeira, embarcações, enfim, entre outros. Serão mais de 300 ações de diversificação para vários países, né? Eu perguntei para o presidente da Apex Brasil quais, ele citou vários, entre eles eu destaco aqui: Canadá, México, África do Sul, Singapura, Índia, China, membros da União Europeia, né? Alemanha aí foi uma das citadas, entre outros. Bom, segundo o presidente da Apex Brasil, Laudemir Miller, o plano, que é previsto para os próximos 12 meses, foi apresentado já ao Ministério do Desenvolvimento, Indústria, Comércio e Serviços. Márcio Elias, ele inclusive estava nas reuniões de hoje cedo com a Apex Brasil e também com os setores produtivos do país. Vamos ouvir o que Laudemir falou a respeito desse plano.
5: Nós vamos fazer isso com reuniões de negócios entre empresas brasileiras impactadas e compradores internacionais de mercados alternativos daqueles produtos. E também nós vamos ter uma modalidade de apoio direto a empresas, um apoio financeiro a empresas em determinadas ações para elas se prepararem para a exportação.
4: O presidente da Apex reforçou ainda que Estados Unidos seguem sendo um parceiro comercial bem importante para o Brasil e também continuam aí as negociações sobre essas sobretaxas.
5: Nós não vamos substituir o mercado americano, nós vamos continuar trabalhando nos Estados Unidos. Estados Unidos é um mercado importante para as empresas brasileiras. Nós vamos continuar atuando com o nosso escritório em Washington, com as empresas brasileiras e com as empresas americanas, para buscar aumentar as isenções.
4: Bom, os impactos do tarifaço já aparecem nos números da balança comercial. As exportações brasileiras para os Estados Unidos entre janeiro e julho deste ano tiveram uma queda de 12,2% na comparação com o mesmo período do ano passado, segundo dados da Anshan Brasil. Colocando em números, né, essa queda representa quase 3 bilhões de dólares a menos e também levou o número de exportações brasileiras para o mercado americano ao menor nível em 3 anos dentro desse período, né? Os dados mostram ainda que o recuo foi maior nos itens sujeitos às novas sobretaxas impostas pelo governo Trump, que atualmente estão entre 25% e 37,5%. Ainda assim, a PEC celebrou os números de julho, tá? O Brasil exportou 35 bilhões de dólares, sendo aí mais de 11 bilhões de dólares para a China e mais de 3 bilhões de dólares para a Europa. Fernando.
3: Obrigada, essa Karen Lemos, com informações em São Paulo.
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0: Maiara Bertão, Ana Leone. Boa tarde.
1: Olá, pessoal.
2: Olá, boa tarde.
3: Olá, boa tarde.
0: Bom, sexta passada, a Lei Maria da Penha completou 20 anos, foi promulgada em 7 de agosto de 2006 e engloba, torna crimes uma série de violências cometidas dentro de casa. A violência doméstica é um guarda-chuva que abarca muitos tipos de violência. E uma dessas violências que está contemplada na Lei Maria da Penha, e eu estou reforçando isso porque tem gente que não sabe dessa informação, é a violência patrimonial. Violência patrimonial é um tipo de violência prevista na Lei Maria da Penha. Nay, explica pra gente o que consiste, o que é que caracteriza a violência patrimonial. A gente não ouve falar tanto de violência patrimonial, a não ser quando um grande caso se torna um escândalo, né?
1: Sim. Ana, não sei se você quer começar.
0: Ana.
3: Vamos lá. Bom, eu acho que é tão difícil, Tati, pelo que você traz aqui, e essa sua ponderação é importante, que é o seguinte, é muito silenciosa a violência patrimonial, ela não dá muitos sinais, ou quando os sinais aparecem, a gente já tem uma situação instalada muito perigosa. Acho que o motivo aí da gente trazer isso aqui, né, para esse quadro aqui no programa, é de que a lei, ela não mudou só o campo jurídico, mas também ela mudou a forma como o Brasil enxerga a violência contra a mulher, e ela enxerga também essa questão que, como eu disse, é bastante silenciosa. Antes de 2006, uma agressão dentro de casa era aquela coisa que ninguém queria colocar muito o dedo, briga de marido e mulher, ninguém bota colher, e aí a gente viu que isso se tornou um problema da sociedade, uma sociedade que tem isso como natural, é uma sociedade doente, e acho que é isso que a gente precisa sempre enfatizar. Então, essa lei, ela rompeu com isso, né, ao definir que essa violência doméstica é uma violação de direitos humanos, então não tem nada a ver com algo particular, e mais do que isso, é um problema que deixou de ser privado, como eu falei, passou a ser um problema que a sociedade inteira precisa acolher. Então, com isso, né, vários mecanismos ajudaram a proteger os direitos das mulheres, né, o que são chamadas aí desde as medidas protetivas, que podem afastar o agressor do convívio da vítima, até essas questões que também blindam o patrimônio. Então, também foi instituído, né, a criação de um juizado especial para isso, que isso também é uma coisa interessante. Às vezes até haviam as denúncias, mas não se havia o ambiente favorável para que essas denúncias fossem acolhidas e endereçadas. E é justamente esse ponto, né, que eu acho que vale a pena quando a gente está falando de tantas violências da psicológica, sexual, moral e também a patrimonial. Então, essa é uma violência muito, muito silenciosa, ela costuma demorar a aparecer, seja pela dificuldade de configurar o que é uma violência patrimonial e seja pelo tabu que é em torno desse assunto do dinheiro. Então, parte da solução para diminuir a violência de uma maneira geral contra a mulher é dar a ela a opção de escolha. Eu costumo sempre dizer que a liberdade financeira é menos sobre poder comprar, mas é muito mais sobre poder escolher. Sim. Escolher, inclusive, sair de situações como essa, porque muitas mulheres ainda encaram a violência ou elas engolem isso, suportam isso, porque elas não tem opção. Então, a liberdade financeira da mulher é um instrumento poderosíssimo para que ela possa escolher inclusive sair imediatamente de uma situação como essa. E tem programas muito legais que inclusive aqui na Planejar a gente tem feito um trabalho com um grupo que acolhe mulheres que são vítimas de violência, e a gente coloca profissionais planejadores financeiros para dar clínicas para essas mulheres, para que elas possam ganhar aí uma robustez de conhecimento financeiro que ajude elas não recorrer a essa situação de violência. Então, acho que é um assunto muito sério que precisa ser tratado de várias formas. E aí, só aí para devolver para vocês, né, um outro ponto, aproveitando aí que a gente está até no momento de ano eleitoral, momento eleitoral, que ao longo desses 20 anos, muita coisa foi evoluindo nessa lei. E uma outra coisa interessante, que há 5 anos, né, a Justiça Eleitoral tornou crime a violência política de gênero, que também é uma outra coisa interessante. Acho que a gente vai combater essa situação quando a gente tiver representatividade nos mais diversos setores. Então a gente vê aí a constante evolução dessa lei. A gente tem que comemorar e sempre trazer esse assunto aqui, e esse da nossa praia a gente precisa sempre enfatizar, porque ele tem diversas camadas e a gente precisa saber cuidar de todas elas.
2: Bom, Nayara, vamos lá. Alguns exemplos do que configura então essa violência patrimonial. E o que a Lei Maria da Penha prevê para casos do tipo?
1: Legal. Eu vou explicar e acho que antes disso só fazer um comentário. Até você, Fernando, comentou em uma das notícias sobre o aumento da violência relacionada a dias de jogos de futebol.
2: Sim.
1: Né? E a violência doméstica, né, a violência física, também pode estar muito associada à violência patrimonial. E aí eu vou explicar um pouco o que é, e eu acho que é legal as pessoas que estão ouvindo a gente prestar atenção tanto para si, mas também para outras pessoas.
0: Para,
1: né,
0: saber identificar.
1: Saber identificar.
0: Presenciar algo do gênero, né?
1: Exatamente. Porque exatamente como a Ana falou, é algo mais silencioso. Então, geralmente tem alguma coisa de confidência, algo nesse sentido. Então, vamos lá. O que é a tal da violência patrimonial? É o ato, vou ler aqui os exemplos, mas basicamente é algo que subtraia, destrua ou tenha um controle de forma indevida dos bens, valores e documentos das outras pessoas. Das outras pessoas, no caso, né? A gente está falando aqui das mulheres. O que que isso quer dizer na prática? Casos, por exemplo, em que o parceiro impede a mulher de abrir uma conta no banco ou de saber qual a situação financeira, de ter acesso à senha da conta conjunta, se, né, tiverem a conta conjunta. O salário dela, muitos casos, infelizmente, de mulheres que não têm nem controle sobre o próprio salário. Quando chega o parceiro, ou enfim, pode ser também um filho, uma filha, uma outra pessoa toma conta. Outra questão, por exemplo, fazer dívidas no nome dessa pessoa. Isso é um tipo de violência patrimonial também, principalmente, né, sem o consentimento ou com coerção. Então, assim, também é um fator. Destruir documentos pessoais. Quando, numa ocasião, por exemplo, de divórcio, por exemplo, não só destruir documentos, mas também esvaziar contas bancárias que sejam conjuntas. Todos esses exemplos, estou dando só alguns exemplos, são considerados, enquadrados, violência patrimonial. E ele é gravíssimo, como a Ana comentou, a questão da dependência financeira a partir disso é o mais grave, né? O resultado mais grave disso. Em muitos casos, a gente está falando especificamente de mulheres, mas obviamente pode também servir para outras pessoas. Há casos de relação abusiva, então a mulher sem acesso à conta bancária, ela não consegue sair de casa, ela não tem dinheiro para o transporte, ela não tem dinheiro para um aluguel, né? Se mudar. Alimentação, em muitos casos tem filhos e também precisa de dinheiro para cuidar dos filhos. Então, gera toda uma questão de dependência econômica e que em muitos casos está ligada também a outros tipos de violência, como a violência física, que a gente sabe, né, que é bem comum, de novo, infelizmente. Então, o que, que dá para fazer? Primeira coisa, prestar atenção se você ou alguém que você conhece se enquadra nesse tipo de situação, né? E eu acho que já fica aí como um primeiro alerta. Segundo, tenha uma conta bancária que seja sua, no seu nome. Não só contas conjuntas. Que você controle, que você tenha a senha, que ninguém mais tenha. Outra questão, tenha o controle sobre suas dívidas, que estão no seu CPF, super importante isso. Às vezes tem um monte de dívida no seu nome e você nem está sabendo. E na medida do possível, tenha uma reserva de emergência, né, num lugar acessível que você consiga acessar caso você precise.
0: Por isso é importante ser dona do seu dinheiro, para você guardar, colabora ali na finança da casa, obviamente, né, cada uma com seu acordo. Mas pode guardar um pedaço que é só seu, porque quando a gente casa, a gente não perde a individualidade, ou pelo menos não deveria perder, né? Reserva de emergência é bom, como disse a Ana, pra gente ter escolha, inclusive se quiser sair daquela relação, né, Nay?
1: Exatamente, acho que é isso, a escolha, né? Acho que cada vez mais a questão da independência financeira, da autonomia financeira, é a questão de você ter escolha. E sair de uma relação é muito difícil em muitos casos.
0: Sim, e não é só porque não tem dinheiro que mulheres não saem de relações violentas, né? Você tem ali questões emocionais que podem ser muito profundas, mas se você tem dinheiro, você consegue se manter fora dali. Se você tá presa emocionalmente e não tem dinheiro, você não consegue fazer nada com isso. Se você tá presa emocionalmente e tem dinheiro, você sai e se cura, inclusive com seu dinheiro.
1: Exatamente.
0: Né? Vai fazer uma boa terapia, coisas assim, porque, enfim, precisamos, né? Fala, Ana. Desculpa, Nay.
3: Não, pode falar, Ana. E tem uma coisa, assim, só para pegar esse gancho, né? Acho que a gente também não pode usar o dinheiro como uma compensação dessa emoção, né? A gente vê também, infelizmente, muitas mulheres caindo em golpes. A gente vê, né? Tem documentários a respeito de mulheres que também, elas, para ganhar aquela atenção, aquele amor, confiar naquele amor daquela relação, acaba se envolvendo em golpes financeiros, porque tá cheio de malandro aí que é disposto a fazer isso. Então, quanto mais a gente fortalece essas mulheres com conhecimento, mais elas conseguem enxergar esses sinais, né? Que também é uma violência, né?
0: Eu tô procurando números porque tem um homem, tem um ouvinte nosso aqui, o Bruno, dá a impressão que ser homem é errado. Eu tô procurando uma estatística. Toda vez que a gente fala de qualquer coisa de gênero, aparece um nem todo homem. Eu nunca vou desistir de dizer para eles que não é exatamente sobre eles. É sobre uma estrutura na qual a gente vive, que oprime, violenta e mata mulheres. Todos os dias. Eu não tô dizendo que é você, Bruno. Eu tô dizendo que é uma estrutura. E aí, é só ser um pouquinho bem informado para entender que essa estrutura tem tradução em dados que a gente traz aqui todos os dias. Mas o que, que você ia dizer, Nay? Eu vou atrás do dado de violência patrimonial.
1: Enquanto você busca aí, porque realmente, né? Eu acho que dados de mulheres sendo impactadas por essas questões, a gente tem de monte. Eu só ia complementar que a própria Lei Maria da Penha, né? Como a gente comentou no começo, ela já contempla algumas medidas com relação à violência patrimonial. Então, por exemplo, suspensão de procurações conjuntas, né? Entre o casal, restituições de bens indevidamente subtraídos pelo agressor. Então, já são previstos na legislação e podem ser legalmente usados. O que é importante? Ter documentação, né? Eu acho que isso aí fica mais uma sugestão, uma dica, enfim, para sempre ter essas documentações, acesso às contas, porque isso vai fazer diferença na hora também de fazer valer a lei. Então, fica aí também, é óbvio que tudo isso, né? Ela não resolve todo o problema que a gente tem, mas ajuda a amenizar um pouco, pelo menos com conhecimento a gente consegue tomar alguma atitude.
0: Sem dúvida, a violência patrimonial afeta cerca de 34% das mulheres que já sofreram violência doméstica no Brasil, de acordo com dados de uma pesquisa feita pelo Data Senado em 2023. Então assim, isso acontece.
3: E são os homens que também vão ajudar a gente a resolver esse cenário. Isso não é só uma causa feminina, isso é uma causa da sociedade. Perfeito. Das nossas filhas, homens que são pais de filhas, né, de meninas. Então é algo que socialmente a gente precisa endereçar. E uma última dica aqui é: converse sobre isso no melhor momento da relação, quando a relação está começando. Essas questões, elas precisam, todas essas dicas que a Nay trouxe, né? Tenha documentação, faça sua reserva, tenha sua própria conta, comece a lidar com isso desde o começo da relação, desde sempre, que isso também é um limite que a gente pode estabelecer logo no começo, e isso também blinda um pouco a não chegar nessa situação.
0: E não caia na conversa de prova de amor, viu? Amor é outra coisa. Amor não é isso, não. Ai, prova de amor é me dar a senha do seu telefone, da sua conta. Isso não é prova de amor. Isso é abrir portas para a possibilidade de abuso, né? As pessoas estão juntas, mas elas têm as suas, como eu disse, individualidades, né? Sua senha, sua conta, seu dinheiro é importante.
1: Super.
0: E num contexto desigual, é importante ainda mais para as mulheres. É isso que a gente está explicando aqui. Esse é um bom resumo, Ana?
3: Acho que sim, sem dúvida.
0: Muito bem. Obrigada, Nay.
1: Muito bom.
0: Obrigada, Ana.
1: Obrigada, gente. Só
0: beijo
1: falando do nosso e-mail.
0: Vai.
1: Que a gente sempre
0: esquece. Olá, Bruno, manda e-mail pra Ana e pra Nay com a sua dúvida financeira.
1: Manda um e-mail realmente pra gente. A gente gosta de receber as sugestões de vocês. No fim das contas, @cbn.com.br. No fim das contas, @cbn.com.br. Obrigada. Boa tarde.
0: Já tem uma sugestão aqui. Cuidado, mulheres. Agora a moda é holding familiar. Ana, fica com essa missão aí, tá? Porque quem administra...
3: Não se fala em outra coisa.
0: E ela diz, na maioria das vezes, quem administra holding é o Alecrim Dourado. Não sou eu que estou dizendo. É a ouvinte. Mas deixo essa sugestão, se quiserem abordar mais pra frente, em outra edição do No Fim das Contas. Beijo, obrigada.
1: Beijo.
2: Tchau, gente.
3: Beijo.
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0: Terça-feira, 11 de agosto de 2026. O ex-deputado federal Charles Evangelista, do PL, desistiu de ser candidato a vice-governador na chapa encabeçada por Flávio Roscoe, também do PL, e ex-presidente da Federação das Indústrias do Estado de Minas Gerais. Até o momento, 5 candidaturas ao governo mineiro estão com registro formalizado. As de Alexandre Calil, Ben Mendes, Matheus Simões, professor Túlio Lopes e Rafael Duda. O prazo para o registro das candidaturas na Justiça Eleitoral termina neste sábado. O ex-governador de Minas Gerais e candidato à presidência, Romeu Zema, afirmou que, durante a campanha eleitoral, não é preciso ficar repetindo a mesma história sobre a ligação entre o senador Flávio Bolsonaro e Daniel Vorcaro, do Banco Master. Zema também reforçou que não considera Flávio o principal adversário na corrida ao Executivo e reiterou a promessa de conceder indulto ao presidente Jair Bolsonaro. A declaração foi dada em entrevista ao canal My News. Mais de 5 bilhões de reais continuam esquecidos pelos clientes nos bancos. A informação é do Banco Central, que considera os valores verificados até junho. Em março, o montante passava de 10 bilhões e meio. Parte do dinheiro foi transferida para um fundo público com o intuito de viabilizar os descontos do Desenrola 2.0, programa de renegociação de dívidas do governo federal. Pelo menos 5 pessoas morreram e 20 ficaram feridas no ataque da Rússia contra a cidade de Zaporizhia, no sudeste da Ucrânia. Uma autoridade local afirmou que instalações industriais foram atingidas. Em Kiev, capital da Ucrânia, foram ouvidas explosões depois de um alerta de mísseis. O presidente Volodymyr Zelensky afirmou que o Kremlin vai enviar mais soldados norte-coreanos à Ucrânia e que Moscou recebeu novos mísseis balísticos de Pyongyang. No horário de Brasília, 4:03.
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1: 4:04, terceira e última hora do Estúdio CBN, dessa terça-feira, hoje é 11 de agosto de 2026. Tem informação chegando de Brasília. Ana Carolina Tomé, boa tarde.
2: Boa tarde, Tati. Boa tarde aos nossos ouvintes que estão ligados aqui no Estúdio CBN. A Universidade de Brasília suspendeu as aulas presenciais no campus de Ceilândia na tarde de hoje por causa de um incêndio em uma área de vegetação próxima à instituição. O campus fica a cerca de 23 quilômetros do centro de Brasília, Tati. Imagens enviadas por ouvintes da Rádio CBN mostram as chamas muito próximas às estruturas da universidade. Por causa do incêndio e da grande quantidade de fumaça, o local precisou ser evacuado às pressas. Em nota, a UNB informou que a suspensão das aulas foi uma medida preventiva adotada pela direção da Faculdade de Ciências e Tecnologia em Saúde para preservar a saúde e a segurança da comunidade acadêmica. Carros que estavam estacionados, então, ali também perto da universidade, precisaram ser retirados por conta do incêndio de grandes proporções. O Corpo de Bombeiros Militar atua no combate ao incêndio e acompanha a situação. Ainda segundo a UNB, não há registros de danos a instalações da universidade. Lembrando que o Distrito Federal também está em alerta de perigo potencial para baixa umidade relativa do ar, que deve variar entre 30 e 20%. Segundo dados do Corpo de Bombeiros, no ano passado foram registradas 7.322 ocorrências de incêndios em vegetação aqui no DF. A maioria dos casos ocorreu entre julho e setembro. E de janeiro até agora, Tati, já são 2.707 registros e o maior número de ocorrências foi registrado no mês passado. Durante o período de estiagem, os bombeiros orientam a população a não colocar fogo em lixo, restos de poda ou qualquer outro material combustível. Também é muito importante não jogar pontas de cigarro acesas às margens de rodovias ou em áreas verdes e não fazer queimadas sem autorização. E aí, em caso de incêndio, a orientação é manter distância das chamas e da fumaça. Se possível, portas de janelas devem ser vedadas também com panos úmidos para reduzir a entrada de fumaça. Volto com você.
1: Obrigada, Ana. Ana Carolina Tomé, em Brasília. Deixa eu dar informação, já tem a nossa língua de todo dia, mas deixa eu dar uma informação sobre uma pesquisa feita que comparou registros de violência contra mulheres com o calendário do futebol no Brasil. A conclusão é que os casos de agressão contra a mulher nesses dias de jogos, sobem quase 30%, mais especificamente 28,8%. Um trabalho que foi realizado pelo Fórum Brasileiro de Segurança Pública e partiu de dados colhidos em 5 capitais do país, cruzados com a agenda dos 3 torneios que mais mobilizam times em escala nacional. O estudo mostra como o fenômeno da violência no esporte tem uma relação próxima com o da violência de gênero. Além dos casos de agressão, os registros de ameaça também sobem em 27,4% nos dias de jogos. Esses dados foram colhidos em São Paulo, Rio de Janeiro, Belo Horizonte, Salvador e Porto Alegre, obtidos por Lei de Acesso à Informação, junto às Secretarias de Segurança Pública, para o período de 2023 a 2025. Então, um estudo comparativo em que se observou esse comportamento, o índice de agressão, ao longo de 2 anos. Cruzamento de dados foi feito com partidas do Campeonato Brasileiro, da Libertadores da América e da Copa Sul-Americana, que abarcam os times com maiores torcidas em cada uma das cidades incluídas. A Juliana Brandão, do Fórum Brasileiro de Segurança Pública, que é uma das autoras do trabalho, diz que esse é um tipo de violência que tem recrudescido e tem alcançado as mulheres jovens, especialmente num lugar, dentro de casa. Veja, a gente está falando de novo de violência doméstica. Essa foi a segunda vez que o Centro de Pesquisa coletou dados sobre esse fenômeno e os resultados mostram que o problema cresceu em relação ao período anterior observado, que foi de 2015 a 2018, quando os casos de ameaças e agressão contra a mulher em dias de jogos cresciam 23,7% e 20,8%, respectivamente. A apresentação dos dados teve a presença do Raí, ex-jogador de futebol, que foi, enfim, recrutado para ajudar a divulgar esses números e fez declarações nesse sentido. Disse que o futebol é o reflexo da sociedade. Quando a gente vê racismo e quando a gente vê a violência, no caso de gênero, esse é um reflexo piorado, ele disse. E isso é só um aspecto da questão, sem falar, segundo ele, na dificuldade enfrentada pelas meninas que querem jogar futebol, da violência nos estádios, que é um espaço hostil para as mulheres. Essa pesquisa divulgada hoje também inclui alguns recortes no levantamento para tentar identificar os grupos mais vulneráveis. E um dos desequilíbrios identificados foi para mulheres mais jovens, entre 15 e 29 anos de idade, são as mais vulneráveis a esse aumento do registro de casos de agressão. Uma outra diferença de impacto identificada foi uma assimetria racial nos dados. De modo contraintuitivo, o salto das estatísticas de agressão em dias de jogo atingiu mais as mulheres brancas, 30,9%, do que as mulheres negras, 23,2%. Juliana Brandão diz: a gente ficou pensando em o que pode estar acontecendo, porque em outras pesquisas sobre violência, em todas as modalidades que estudamos, as mulheres negras sofrem mais do que as mulheres brancas. Uma coisa que as pesquisadoras se perguntaram é: a mulher negra está em casa quando o jogo está rolando? Talvez não. E ela supõe que a realidade seja diferente nesse recorte racial para mulheres brancas e para mulheres negras. A reportagem completa com outras nuances importantes dessa pesquisa, que relaciona agressão, violência de gênero, violência às mulheres a dias de jogos, você encontra no jornal O Globo, o globo.globo.com.
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4: Os irmãos Gerson e Itamar Peterli, moradores de São Bento de Urânia, no interior de Alfredo Chaves, na região serrana do Espírito Santo, morreram afogados durante uma pescaria no Pará. Segundo a família, a embarcação em que estavam naufragou na sexta-feira, dia 7, no rio Xingu, em Anapu, no sudoeste do estado. De acordo com Gilmar Peterli, irmão das vítimas, Gerson, de 55 anos, e Itamar, de 60, viajaram para pescar com um grupo de amigos na região de Altamira. Eles estavam no Pará desde o dia 2 e retornariam na segunda-feira, dia 10. Segundo o irmão, eles estavam no último dia de pesca. Não se sabe ao certo o que aconteceu, mas estavam sendo levados de dois em dois na embarcação e o barco virou nas corredeiras. Com eles estava um barqueiro que conseguiu se salvar. Segundo o irmão, eles sabiam nadar e eram acostumados a pescar. Os corpos foram localizados no sábado e no domingo. Itamar era professor de matemática da rede municipal de Alfredo Chaves e estava aposentado. Gerson trabalhava como operador de patrola na Secretaria Municipal de Obras. A Prefeitura de Alfredo Chaves divulgou uma nota de pesar pela morte dos irmãos. Procurada pela reportagem, a Polícia Civil do Pará informou que a delegacia de Anapu investiga as circunstâncias do acidente com a embarcação e que perícias foram solicitadas para auxiliar nas apurações. Reportagem Beatriz Calimã.
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5: Já estão abertas as inscrições para o processo seletivo simplificado do Tribunal de Justiça do Espírito Santo. As oportunidades são para profissionais de tecnologia e da informação para exercerem atividades técnicas especializadas. O salário de R$10.798, além de auxílio alimentação de R$1.830 para jornada de trabalho de 40 horas semanais. Para participar, é necessário ter nível superior na área. A oferta é de 30 vagas, além da formação de cadastro de reserva. Ainda, ações afirmativas para pessoas com deficiência, negros e indígenas. As inscrições podem ser feitas até o dia 16 de agosto. A validade do processo seletivo será de 12 meses, podendo ser prorrogada pelo mesmo período uma única vez. Já o contrato de prestação de serviço será firmado pelo prazo máximo de 36 meses, prorrogável por igual período. Eu sou Dinassa Chotene e esse é o Oportunidades.

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1: Samantha Klein tem informação pra gente em Brasília. Fala, Samantha.
2: Oi, Tati, a ex-primeira-dama Michele Bolsonaro encontrou agora à tarde o enteado Flávio Bolsonaro, candidato à presidência. Tudo isso durante uma reunião com os candidatos ao Senado. Michele, que também é candidata, fez uma série de vídeos e fotos com aliados. Ao ser questionada sobre a relação com Flávio, ela afirmou que conversaram e se uniram. Michele também lembrou um momento em que gravou um vídeo do faz cerca de um mês, mais ou menos, alegando ter sido desrespeitada e humilhada pelo enteado durante a disputa por alianças no Ceará. Segundo a ex-primeira-dama, o atrito público poderia nem ter ocorrido caso o PL tivesse aceitado o pedido dela para se afastar da presidência do PL Mulher. Agora, à tarde, ao conversar com jornalistas, ela comentou esse reencontro com Flávio.
3: Foi ótimo, todo mundo muito empolgado, todo mundo no mesmo espírito de união. Colocamos a pedra, né? A desavença existe em... Qual família que não é perfeita, né? Levanta a mão aí quem não tem problema na família. Levanta a mão, então. Mas graças a Deus a gente conversamos, nos unimos em prol de algo muito maior para a nossa nação.
2: Já ao ser questionada sobre a relação com Carlos Bolsonaro, justamente o filho com o qual ela tem uma relação atribulada há mais tempo, Michele disse que um dia de cada vez e completou ainda afirmando que não guarda mágoas. Já ao comentar a respeito da escolha do vice para a chapa, o deputado federal Alfredo Gaspar afirmou que preferia sim uma mulher, lembrando que uma das razões para o atrito com Flávio Bolsonaro foi justamente a escolha dos apoios no Ceará e a candidata de Michele Bolsonaro era Priscila Costa, presidente do PL Mulher no Estado. Com vocês.
1: Obrigada, Samantha. Samantha Klein, em Brasília.
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0: professor, boa tarde.
1: Boa tarde, Tatiana. Boa tarde, Fernando, querido.
2: Boa tarde. Tudo bem?
1: Boa tarde, ouvintes. Tudo bem, Fernando? Você tá cansado, Fernando? Tô preocupado
2: com
1: você.
2: Não, um pouquinho só.
1: É, atravessou o oceano e foi trabalhar. Vê se pode.
2: Quando você aproveita até o último dia.
1: É, perfeito. Vamos lá.
2: Vamos lá. Hoje, dúvida de Sérgio Battaglia, ali de São Paulo. Ele conta o seguinte: sempre associou o verbo orientar à busca pelo oriente, pela direção na qual o sol nasce pela manhã e que serve de referência para sabermos para onde vamos. Recentemente, diz ele aqui, que ocorreu uma dúvida se o verbo arrumar pode ter origem semelhante. Em alguns contextos técnicos, rumo indica direção norte. Será que arrumar derivaria desse sentido? Pergunta ele. Pergunta então, qual é a origem do verbo arrumar? Tem relação com rumo? Qual é a origem da palavra rumo? E agradece aqui a um ouvinte assíduo, professor.
1: Sérgio Toscano Battaglia, italianíssimo, né? Tutti buona gente. A pergunta é ótima e esconde algumas coisas que talvez a gente não saiba. Por exemplo, de onde vem a palavra oriente, que é uma maravilha. Vamos para o primeiro auxílio, rapidíssimo. A gente vai ouvir um trecho de uma canção de Gilberto Gil, com ele mesmo. A música se chama Oriente, está no disco Expresso 2222, de 1972, né, quando o Gil gravou. Faltavam 50 anos para o ano 2250. Faltavam 250 anos para o ano de 2222. E a letra é genial. Ele faz lá umas considerações muito interessantes. Vamos ouvir e prestar atenção no que diz o Gil sobre Oriente.

pela curiosidade de ver onde o sol se esconde, continua a letra. Você sabe o que que era o Lloyd? O Lloyd era o Lloyd brasileiro, era uma empresa de navegação, eu acho que era estatal, e o Gil, que trabalhou na alfândega de Salvador, quando se formou em administração de empresas, viveu muito isso. O Lloyd saía e as pessoas muitas vezes se enfiavam lá clandestinas para irem, sabe Deus para onde, no caso pro Japão, pela curiosidade de ver onde o sol se esconde, diz a letra. Só que o Japão é conhecido como a terra do sol nascente, né? É, nascente. E por quê? Tem a ver com Oriente isso, porque o verbo latino que dá origem a isso, orire, né? Que é da mesma família, atenção, prestem atenção, é da mesma família da palavra origem, origem. Então, essa coisa toda está ligada à ideia de nascer, né? Nascer. E o sol nasce lá, né? No lado este, né? Nascente, e por aí vai. E aí, da ideia desse sol que nasce do lado de lá, afinal, que horas são no Japão agora, né, querido Fernando? 4 e tal da madrugada, não é isso? Uhum. O sol tá para nascer lá, nasce antes lá do que aqui, não só no Japão, né, em todo o Oriente, né, que se chama Oriente justamente porque tem a ver com o sol que nasce. Então, orientar tem justamente esse sentido de ser o rumo a ser seguido, de indicar o rumo a ser seguido, é aquilo que a gente chama de extensão de sentido, né? E agora, e rumo? Vamos ver só um pedacinho de uma canção, só para matar a saudade da querida Ângela Rorô, uma composição de Guto Graça Mello e Naila Scorpio, né, com ela, não vou dizer o nome para não dar spoiler, disco Escândalo, de 1981. Vamos lá.

0: aí, professor?
1: Que maravilha. Como é que diz a letra logo no começo? Quando eu não te vejo, eu perco o rumo. E se a gente procura rumo no dicionário, a gente vai ver que o sentido tem muito a ver com essa coisa da orientação, né? No dicionário Wise, por exemplo, os três primeiros sentidos são ligados à linguagem da Marinha, né? O primeiro é muito interessante, cada um dos 32 espaços em que se divide a rosa dos ventos, veja só. E o quarto sentido, percurso, orientação a seguir e tal. Rumo é uma palavra de origem duvidosa. A tese que mais se aceita é que ela vem do espanhol rumbo, né? Registrada já em 1494, e por sua vez isso vem do latim rhombus, né, que por sua vez viria do grego. E a ideia é justamente essa de no sentido da marinha, dessa figura que representa os espaços da bússola, né? E portanto esse sentido de dar o norte, né? Dar o rumo, né? Mas esse é um caso um pouco complicado. Já o verbo arrumar, pior ainda, porque dizem os dicionários que pode ser de rumo, ou seja, a mais rumo mais ar, né? Arrumar, mas também se diz que pode ser do francês antigo arrumer, que tem a ver com o germânico, não vou pronunciar aqui porque eu não sei, né? Como se pronuncia em alemão, no sentido de espaço, né? E tem com essa ideia de arrimer do francês, que é dispor as coisas de uma forma conveniente e tal. Então pode ser que não haja relação com rumo. São duas teses, uma que diz que arrumar vem de rumo, né? Dar rumo, colocar rumo, e a outra que vem do francês arrimer, que por sua vez significa dispor as mercadorias, e que, como diz aqui o dicionário francês Larousse, tem a ver também com essa coisa do germânico. É isso.
0: Tá certo. Professor, obrigado. Se você tem dúvidas, pode escrever para a nossa língua @cbn.com.br. Até amanhã, professor. Mua.
1: Até amanhã para vocês. Um beijo, repouso, Fernando. Até amanhã.
0: Até.
2: Lá vem o Bruno Faria. Boa tarde, Bruno.
3: Como vai, Tati? Tudo bem? Boa tarde para você, para o Fernando, para todo mundo que nos acompanha. O Corinthians anunciou oficialmente que Memphis Depay não seguirá no clube. Segundo nota oficial, a decisão de não estender o vínculo com o atacante foi tomada diante da necessidade de preservar o equilíbrio financeiro da instituição e manter uma gestão responsável dos compromissos assumidos pelo Alvinegro. As negociações acabaram se prolongando justamente pela complexidade de se buscar um acordo com um jogador de tamanha importância. O clube deve ao jogador cerca de 40 milhões de reais. No entanto, depois de uma avaliação detalhada das contas e dos compromissos atuais e futuros, o Corinthians concluiu que um contrato nos moldes atuais para manter Memphis não seria compatível com a saúde financeira do clube. Memphis Depay deixa o Corinthians com números expressivos e uma passagem marcada por conquistas. Ao todo, foram 79 partidas disputadas, 20 gols e 3 títulos conquistados com a camisa alvinegra. O Campeonato Paulista e a Copa do Brasil de 2025, além da Supercopa Rei conquistada neste ano. Nos próximos dias, o presidente corintiano Osmar Stable participará de uma entrevista coletiva para explicar os detalhes da decisão e responder aos questionamentos sobre a saída do atacante. Tati.

0: Hoje não temos o Dr. Luiz Fernando Corrêa, mas temos a informação de que a Organização Mundial da Saúde defendeu o processo baseado em evidências científicas utilizado para determinar os calendários de vacinação infantil, após o presidente dos Estados Unidos, Donald Trump, ter assinado um decreto com o objetivo de reduzir o número de vacinas infantis recomendadas no país, nos Estados Unidos. Ontem, segunda, Trump assinou um decreto determinando a redução do calendário de vacinação infantil para 11 vacinas. Trump afirmou que a medida vai proporcionar às crianças americanas uma proteção padrão ouro e alinhar os Estados Unidos mais estreitamente com outros países desenvolvidos que recomendam menos vacinas. Especialistas em vacinas afirmam que outros países desenvolvidos que podem recomendar menos vacinas enfrentam riscos diferentes de doenças e possuem sistemas de saúde distintos. O decreto promove um objetivo de longa data do secretário de saúde dos Estados Unidos, Robert F. Kennedy Jr., que tem questionado a segurança das vacinas e promovido alegações que associam vacinas ao autismo, embora estudos científicos e autoridades de saúde pública não tenham encontrado evidências de tal relação. 4:31.
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0: Terça-feira, 11 de agosto de 2026. Michele Bolsonaro, candidata ao Senado pelo Distrito Federal, e Flávio Bolsonaro, senador e candidato à presidência, se reuniram para gravar material audiovisual para a campanha eleitoral do PL. Esse foi o primeiro encontro presencial entre eles após a discussão pública a respeito das articulações da sigla no Ceará. Na gravação, Michele declarou que eles deixaram de lado as diferenças e se uniram em prol de algo muito maior para o povo brasileiro. A campanha eleitoral tem início oficial neste domingo. A partir do dia 28 de agosto, começa a propaganda na TV e no rádio. A Advocacia-Geral da União recebeu uma proposta do Discord com medidas para reforçar a proteção de crianças e adolescentes na plataforma. O documento será analisado pelo governo federal e poderá servir de base para negociação de um termo de ajustamento de conduta com a empresa. Na última semana, o executivo cobrou medidas concretas para reforçar a verificação de idade dos usuários, prevenir riscos, identificar situações de vulnerabilidade e proteger crianças e adolescentes. O Senado aprovou um projeto de lei que dá aos profissionais de segurança pública prioridade no recebimento da restituição do imposto de renda da pessoa física. Caso não haja recurso para votação no plenário da casa, a proposta seguirá para análise na Câmara dos Deputados. O texto abrange os profissionais listados na Constituição e na legislação do Sistema Único de Segurança Pública, além de agentes do sistema socioeducativo. As exportações brasileiras para os Estados Unidos caíram 12% entre janeiro e julho e somaram US$ 21 bilhões, menor nível para o período em 3 anos. A base de comparação é o mesmo intervalo de tempo de 2025. Os dados são do Monitor do Comércio entre os dois países, levantamento elaborado pela Anshan Brasil. No horário de Brasília, 4h33.
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2: Informação em Brasília, João Rosa.
3: Tati, o ministro Alexandre de Moraes do Supremo Tribunal Federal autorizou hoje uma operação de busca e apreensão contra um ex-secretário do governo do Maranhão. Raimundo Cutrim é apontado como uma das fontes de informações usadas pelo jornalista Luiz Pablo Almeida em uma reportagem sobre o uso de carros oficiais pela família do ministro Flávio Dino. Segundo fontes do Supremo, a operação foi pedida pela Polícia Federal e teve aval da Procuradoria-Geral da República. Essa decisão, Tati, do ministro Alexandre de Moraes está em sigilo. O caso começou por causa de uma reportagem publicada por Luiz Pablo em novembro de 2025. Na época, o jornalista afirmou que um carro pago pelo Tribunal de Justiça do Maranhão era usado por Dino e sua família no estado. Em março, Moraes já havia autorizado uma operação contra o jornalista. Na ocasião, celulares e computadores usados por ele foram apreendidos. Foi justamente a partir de informações encontradas nesses aparelhos que a Polícia Federal chegou ao nome de Raimundo Cutrim. A defesa de Cutrim confirmou que ele é citado na decisão como fonte do jornalista. Os advogados disseram que receberam a decisão com preocupação e estranheza. A defesa também questiona o fato de Cutrim ter sido identificado como fonte dos jornalistas. Os advogados afirmaram que a Constituição garante o direito ao sigilo da fonte. O senador e candidato à presidência da República, Flávio Bolsonaro, também criticou essa decisão do ministro Alexandre de Moraes. Vamos ouvir.
4: Que todos se conscientizem aí do que, da gravidade do que está acontecendo no país, e fica um ministro supremo determinar, né, a busca e apreensão numa fonte de um jornalista que fazia matéria denunciando mau uso por parte do aparato, equipamentos públicos aí por parte do ministro Flávio Dino.
3: Tati, em nota, Flávio Dino afirmou que nunca houve uso irregular de carros oficiais do Tribunal de Justiça do Maranhão. Dino também afirmou que sofre ameaças e que investigações recentes mostraram que até carros particulares usados por ele e pela sua família estavam sendo monitorados e seguidos. Eu volto com vocês.
2: Obrigada, João Rosa, em Brasília.
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6: O trecho em obras da Avenida Champagnat, na Praia da Costa, poderá ser liberado para o trânsito de veículos até o domingo, dia 16. A informação atualizada é da Prefeitura de Vila Velha. A interdição dessa via acontece entre as ruas Inácio e Gino e a São Paulo. Os desvios e a sinalização permanecem no local até a conclusão do serviço, que acontece no Canal da Costa, debaixo da terceira ponte. Na quarta-feira, a Secretaria de Obras do município vai iniciar a execução da base para a pavimentação desse trecho interditado. O serviço será realizado onde foram instaladas as novas galerias de macrodrenagem no local. Após a conclusão da base, será executada a pavimentação asfáltica para depois ocorrer a liberação do trânsito. A previsão é que a preparação da base leve de 1 a 2 dias. Na sequência, será realizado o asfaltamento da pista. Segundo a Prefeitura, o cronograma poderá sofrer alterações conforme as condições climáticas, principalmente em caso de chuva. No local da antiga ponte da Avenida Champagnat, foram instaladas duas galerias de macrodrenagem no interior do local. Após a implantação das estruturas e da concretagem, o trecho recebeu um aterro para permitir a recomposição da via. A nova travessia segue o mesmo padrão executado nas avenidas Castelo Branco e Dom Jorge de Menezes, que também receberam novas estruturas durante as obras de tamponamento do Canal da Costa. Reportagem Adalberto Cordeiro.
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7: Na época do frio, as pessoas se concentram mais em locais fechados, o que facilita a propagação de vírus e bactérias que causam inúmeras doenças. Pneumologistas alertam que as doenças mais comuns no inverno são resfriado, gripe, amidalite, asma, otite, bronquite, pneumonia, sinusite, rinite e alergias. De uma maneira geral, alimentação adequada, hidratação, prática de atividade física e uma boa noite de sono são recomendadas para fortalecer o corpo e prevenir-se de doenças. Também é aconselhável evitar o consumo de bebidas alcoólicas e do cigarro. No caso de sintomas de alguma doença, o médico deve ser imediatamente procurado para que seja feito o diagnóstico correto e indicado o melhor tratamento para cada caso. Evite sempre a automedicação. Patrícia Valim, CBN Saúde.

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1: Bom, daqui a pouquinho a gente fala de futebol feminino. Campeonato Brasileiro tá na 16ª rodada. Tá não, né? Vai entrar na 16ª rodada. No próximo fim de semana, a rodada começa na sexta-feira entre Atlético Mineiro e Grêmio. Atlético Mineiro tá em 13º. O Grêmio tá melhor, o Grêmio tá em 6º. O líder é o Corinthians, tem 37 pontos. Os três paulistas na frente, né? Corinthians, São Paulo, Palmeiras, respectivamente, com 37, 35 e 32 pontos. Na sequência, vem o Bahia, que tá fazendo uma ótima campanha nesse Brasileirão. Vai enfrentar justamente o Corinthians na próxima rodada, em casa, no sábado. Ferroviária vem na sequência e pega o Inter, que também está bem entre os sete primeiros, entre os oito primeiros, tá, é o sétimo colocado, seguido do Cruzeiro em 8º.
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1: Michele Silva, boa tarde.
3: Tudo bem, Tati? Tudo bem, Fernando?
4: Tudo
3: boa
4: bem.
3: Tarde.
1: Eu estava aqui adiantando já a 16ª rodada que acontece no próximo fim de semana, Campeonato Brasileiro, destacando os oito primeiros colocados e alguns dos confrontos marcados para o próximo fim de semana. Você quer falar da última rodada, Michele?
3: Sim, por favor, para a gente recapitular. Mas assim, só destacando principalmente os dois últimos jogos que a gente teve, né? Que fecharam a rodada de ontem. Porque ontem a gente teria ali só aquele América Mineiro e Flamengo já previsto, mas como a gente vem noticiando, né? O jogo entre Botafogo e Fluminense, que seria na sexta-feira, passou para segunda-feira por conta ali do alerta climático, dos ventos aqui no Rio de Janeiro. E a gente teve ontem esse clássico entre Botafogo e Fluminense. O Fluminense abriu o placar ali no primeiro tempo, num vacilo enorme da goleira do Botafogo, da goleira Miachará, Michele, acabou vacilando ali. A Sushor também teve a qualidade e a criatividade na finalização, conseguiu abrir o placar 1-0, uma finalização até de uma distância um pouco maior, uma bola que foi até um pouco mais lenta, mas ficou aquele deixa que eu deixo e a goleira também não foi. E aí saiu o gol do Fluminense abrindo o placar. Depois o Botafogo até empatou também ali, acabou sendo um gol contra, uma besteira ali da defesa do Fluminense. Mas o Fluminense conseguiu fazer um jogo muito mais consistente, conseguiu buscar esse resultado. Mais uma vitória para o Fluminense. E mais uma derrota no caminho do Botafogo, que segue como lanterna do Brasileirão feminino. A Raquel Fernandes fez o gol do 2-1 da vitória do Fluminense. Fluminense que está ali entre essas equipes que buscam a classificação à próxima fase, né? Está ali muito próximo. Lembrando, a gente tem a classificação, como você já destacou, mas além dos três times já classificados, os paulistas, Corinthians, São Paulo e Palmeiras, a gente tem Santos, Ferroviária, Grêmio, Inter e Cruzeiro, completando ali os oito primeiros, e quem ainda tem pontuação ou possibilidade de disputar uma dessas vagas restantes, uma dessas cinco vagas restantes que estão em aberto ainda, são Flamengo, Fluminense, Bragantino e Santos. O Atlético Mineiro está no meio de tabela que nem pode se classificar e nem será rebaixado, mas pelo menos está garantido na Série A do ano que vem. Aí abaixo do Atlético Mineiro, Misto, Juventude, América Mineiro, também o Botafogo e o Vitória são todos times que brigam contra o rebaixamento, duas equipes que serão rebaixadas nessa temporada. Então, do 14º Misto para baixo, todo mundo ali está brigando contra o rebaixamento nessas duas últimas rodadas que restam. Então, só 6 pontos em disputa. Ontem, vale lembrar, o Flamengo ficou no empate ali em 1-1 com o América Mineiro. A Dani Ortolan até abriu o placar para as donas da casa, mas a Cristiane no segundo tempo ali, o América Mineiro aguentou até os 18 do segundo tempo. E aí a Cristiane fez o gol de empate do Flamengo, um empate importante que mantém o Flamengo na briga, né? Essa briga está bem embolada, tem várias equipes com 24 pontos e uma diferença ali de critérios de desempate, que nesse momento define esses últimos oito primeiros da lista de classificados do Brasileirão Feminino. Está bem acirrada essa disputa. Temos ainda mais duas rodadas e só 6 pontos em disputa, 5 vagas ainda em aberto.
4: Passamos agora para Copa do Mundo, mais 4 seleções foram classificadas. Copa do Mundo realizada no ano que vem aqui no Brasil. Quem passou?
3: Então, tivemos no fim de semana a Copa Africana de Nações Feminina e a gente teve aí outras 4 seleções classificadas de forma direta. Vale ressaltar que o processo de eliminatórias ele é diferente para cada entidade, né? A CONCACAF, por exemplo, tem 4 vagas diretas e essas vagas ainda não foram preenchidas, esse processo ainda não foi concluído, né, de eliminatórias da CONCACAF. Mas na Copa Africana de Nações, no continente africano, tivemos 4 seleções classificadas. Entre as principais, aí para a gente destacar o Malawi, que vai fazer sua primeira Copa do Mundo, mas junto com essa seleção também a Argélia, Camarões e Marrocos, então fechando aí 18 das 32 seleções já garantidas para a Copa do Mundo de 2027.
1: Muito bem. Michele Silva está com a gente, ela e a Thalita Júdice, às terças e quintas, falando de futebol feminino no nosso Convocadas. Valeu, Michele, obrigada, um beijo para você.
3: Valeu, até a próxima.
1: Até.
4: Até.
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7: Falta pouco para a Prefeitura de Vitória concluir as obras de requalificação das orlas de Andorinhas, Pontal de Camburi e Santa Luísa, no entorno e embaixo da Ponte da Passagem. Segundo o site de obras da Prefeitura e o aditivo de contrato publicado, a nova previsão é de que a totalidade das obras seja entregue somente no final de 2026, em dezembro. Por enquanto, neste sábado, dia 15 de agosto, será inaugurado apenas o trecho de Pontal de Camburi. O projeto completo, incluindo Santa Luís e Andorinhas, contempla 47 mil metros quadrados de área requalificada e inclui aproximadamente 650 metros de decks, além da infraestrutura de apoio às atividades náuticas e de lazer. O investimento total beira os 50 milhões de reais e, até o momento, pouco mais de 80% da obra foi executada. Inicialmente, o prazo de entrega era para o dia 18 de junho, mas o aditivo publicado no Diário Oficial do município aumentou em 180 dias o período de execução, passando a conclusão das obras para o dia 15 de dezembro de 2026. Já a vigência do contrato, que garante um período para a manutenção da obra, por exemplo, ganhou mais 450 dias, com prazo atualizado para o dia 3 de junho de 2028. A parte pronta, que será inaugurada pela Prefeitura neste sábado, dia 15 de agosto, fica do lado do de Pontal de Camburi. Serão entregues pista de skate, parques para crianças, espaço para pets, atracadouro e rampa para barcos. O trecho que fica do outro lado da Ponte da Passagem, em Andorinhas, seguem obras. A Prefeitura explica que o foco neste momento está na execução dos serviços e na entrega de uma infraestrutura duradoura, segura e funcional. Essa intervenção integra um conjunto mais amplo de obras que compõem o projeto Vitória de Frente para o Mar. Somados aos decks já implantados às margens do canal de Camburi, será formado um corredor contínuo de 4 quilômetros para a circulação de pedestres e contemplação da paisagem. Reportagem Maurílio Mendonça.
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1: Fala, João.
2: Boa tarde, Tatiana. Boa tarde, Nando. Boa tarde, ouvintes.
3: Tudo bem, João?
2: Estamos
3: boa
2: aqui. Ô! Oh!
3: Como vai?
2: Quem é vivo sempre aparece, né?
3: Tô na área. Tudo bem?
2: Tudo bem. Voltou a contragosto?
3: É, sim, talvez. Não tive escolha. Bom, vamos lá, a gente vai fazer um gosto sim daí. Eu queria que você explicasse para o nosso ouvinte qual que é o tema mesmo.
2: Rapaz, a gente tem uma vida estressante, uma vida que é toda subdividida, parece que a gente está sempre atrasado. E aí eu pensei em escolhermos alguma música que tratasse disso, ou falando aqui, dessa coisa.
3: Tratate?
1: Para mim?
2: Aê, Tati!
1: Tô aqui.
2: Tatiânica.
1: Tô ouvindo.
2: Ou assim, que fosse uma descrição do que tá acontecendo, ou algum tipo de saída para isso, mas que tratasse disso. Todo mundo se sente um pouco pressionado, parece que a gente acorda atrasado, parece que a gente tá num lugar, mas deveria estar em outro. Enfim, essa pressão do dia a dia, que vem junto com a tecnologia.
3: Descrevemos bem no início do programa como é que foi, acho que os ouvintes se ligaram e vai ser legal. Vamos lá, a sua música qual é?
2: Tô sartando dessa. Cláudio Zoli, Ronaldo Santos, 1985. Eu gosto dessa música, um reguezinho que mostra uma solução. Vamos lá.

0: que começou, eu achei que o Gil ia entrar cantando. Extra.
1: É, pode ser.
2: A reggae tem isso, né? Tem, olha lá, o refrãozinho.
3: É, o sol vai brilhar. Natureza.

0: amante da natureza hoje. É.
1: Tá com a flor na mão.
0: Tá com a flor na mão.
1: Literalmente. É. Ah, essa flor.
0: É, beleza, ó, João. Que bonito isso.
2: Aprendi a fazer uma mágica, ó. Sumiu.
0: Você comeu? Não, né?
1: Comeu.
0: Ô, cara, vamos. É mágico. Faltam 5 para 5.
1: Vamos lá. Ó, tem participação de ouvintes. Começamos com Larissa Pereira. Ela começou um namoro dando plantão em São Paulo. O namorado estava em Campinas, saía do plantão correndo, ouvindo essa música.

0: devagar, vai devagar, gente, que você vai chegar.
1: Por favor, acelerar. Não precisa correr demais, não.
0: A Camila contou uma história bem legal. É, os filhos dela, eu fico imaginando a cena, os filhos dela colocam essa música no carro, quando ela tá levando cada um pro seu compromisso, aquela correria, assim, pra tentar não correr a hora, chegar no horário, tal, tal. Aí você fala, tá bom, mãe, vamos colocar aquela música que ela vai te ajudar. E ela vai ouvindo esse som.

0: coisa,
1: boa, sabe? Né? Ela deve estar exausta, né?
0: Nossa.
1: Gabriel, vamos lá. Gabriel também tem uma música que tem muita relação com...
2: Gabriel, vamos lá.
1: Pra que tanta... Ah, essa música é muito boa. Pra que tanta pressa? Uma composição de Ana e Raquel Tobias. Raquel?

0: pressa, minha gente. Sim. Vamos devagar. Pressa pra
1: acabar. Pra quê? Eu gosto do outro lema. Tem um lema, Tatiana, que é primo do pega leve pra pegar sempre, que é: vamos devagar pra chegar antes, né?
0: É ótimo, é. Ótimo, ótimo. É. Adoro. Adoro. Mas, os lemas do João.
2: Cláudia de Oliveira.
0: Tem um pouco de medo, mas eu adoro.
1: É. É sempre em função de uma possível câmera lenta nas nossas vidas.
0: Ótimo. Precisamos todos, vai.
2: Cláudia de Oliveira. Ela falou assim, a mais completa tradução do tema do Gosto Sim de hoje. Aí dá vontade de um pouquinho de chorar quando ela ouve essa música.

0: Cidadão da Indústria, muito boa.
1: Muito boa mesmo, boa lembrança da ouvinte. Tá bom?
2: Tem mais uma pra finalizar e pro nosso ouvinte ficar pensando. Essa é um clássico, é a Cleusa que mandou, tem tudo a ver com o Paulinho da Viola. Olá, como vai?
3: Olá, como vai?
1: Putz, eu tinha pensado nessa música.
4: Ai, ai, ai, isso machuca, hein? Isso é profundo, hein?
1: Aquela paradinha no semáforo.

0: que beleza, hein? É a alma dos nossos negócios.
1: Bonito, bonito. Paulinho da Viola é tudo na vida de uma pessoa, não é mesmo?
0: Nossa senhora, ele tossindo é bonito.
1: Você curtiu, João? Não a tosse, o gocinho daí de hoje. Legal,
0: muito,
1: né?
0: Muito, poxa, parecia meio hermético no começo, mas você vê que...
1: Engajou, né?
2: A Lance fala assim, que essa do Paralamas é o hino do fim da escala 6x1.
1: Vamos embora com ela, então, jogar pro universo, vai.
2: Tchau,
1: valeu,
2: João,
1: até amanhã. Amanhã.
0: Trabalho é que nem fotografia, eu gosto mesmo de 3x4.
1: Produção do Estúdio CBN, é da Santa, essa Santa. Janaína Barros, os trabalhos técnicos são do Daniel Mesquita.
3: Tá, apresentação, tá, Tatiana Vasconcelos e Fernando Andrade.
1: Ainda bem que você voltou, viu? Até amanhã.
2: Até amanhã, tchau.
1: 2 da tarde, hein? Duplin está de volta para te fazer companhia durante as tardes, apareça.

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0: terça-feira, 11 de agosto de 2026. O Ministério da Previdência Social ampliou a lista de doenças e condições que dão direito ao auxílio por incapacidade temporária sem a exigência de carência mínima de 12 contribuições à Previdência Social. Com a inclusão, subiu para 18 o número de enfermidades com a concessão do benefício. A mudança foi assinada pelos ministros Rony Queiroz, da Previdência Sociais, e Alexandre Padilha, da Saúde. A Polícia Federal pediu que o Supremo Tribunal Federal defina a destinação de 10 armas do ex-presidente Jair Bolsonaro, que foram apreendidas. Ele cumpre prisão domiciliar pela condenação na trama golpista. Em julho, o ministro Alexandre de Moraes, do STF, determinou a revogação do registro de colecionador, atirador desportivo e caçador do ex-presidente, além da apreensão de todas as armas de fogo vinculadas a ele. O Tribunal da Síria condenou à revelia o ex-ditador Bashar al-Assad e o irmão mais novo dele à pena de morte. Os dois são acusados de crimes contra a humanidade e crimes de guerra cometidos ao longo de 14 anos do conflito no país. Cerca de 500 mil pessoas morreram no período. Assad e o irmão fugiram para a Rússia em dezembro de 2024, depois da queda do regime. Também foi condenado à morte um primo do ex-ditador que comandou a repressão em uma província do sul da Síria que culminou na Guerra Civil. No horário de Brasília, 5:03.
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1: Olá, muito boa tarde, seja bem-vinda, seja bem-vindo ao Ponto Final CBN desta terça-feira, 11 de agosto de 2026. Nós vamos juntas e juntos até às 19h, com muita informação, análise e prestação de serviço. Carolina Moran, boa tarde, tudo bem?
2: Oi, Débora, boa tarde para você e para os ouvintes. Boa terça, vamos nessa.
1: E você pode, claro, participar com a gente, manda mensagem para o nosso WhatsApp, que é o 11 99911 9981. E o Viva Voz Especial Eleições é logo depois do Ponto Final, das 7 às 8, com Vera Magalhães. São 5 horas e 5 minutos. Samantha Klein tem informações ao vivo em Brasília. O encontro entre Flávio e Michele Bolsonaro depois das tretas em família. Oi, Samantha, boa tarde.
3: Oi, Débora, Carol, boa tarde. É, a ex-primeira-dama, portanto, teve esse primeiro encontro, depois toda aquela confusão que envolveu o vídeo, respostas de aliados de Flávio. Então, a gente teve esse encontro que aliados falam em: se você está na política, tem que aprender a superar. E aí, portanto, essa é a mensagem. Eles se reuniram numa reunião que ocorre, agora já virou até uma celebração, com churrasco e chope, inclusive, numa casa aqui no Lago Sul de Brasília, com os candidatos aliados ao Senado. Michele, claro, que é candidata, fez uma série de fotos e vídeos com esses aliados. Ao ser questionada sobre a relação com Flávio, ela disse que eles conversaram, se uniram e também lembrou do momento em que gravou um vídeo alegando ter sido desrespeitada e humilhada pelo enteado naquela disputa por alianças no Ceará. Segundo a ex-primeira-dama, o atrito público poderia nem ter acontecido se o PL tivesse aceitado lá atrás, em novembro, a entrega do cargo dela como presidente do PL mulher. Mas ela disse que agora os atritos são águas passadas.
4: Foi ótimo, todo mundo muito empolgado, todo mundo no mesmo espírito de união. Colocamos a pedra, né? A desavença existe em qual família que não é perfeita, né? Levanta a mão aí quem não tem problema na família. Levanta a mão? Não. Mas graças a Deus a gente conversamos, nos unimos em prol de algo muito maior para a nossa nação.
3: Já ao ser questionada na relação com Carlos Bolsonaro, na qual ela tem um atrito bem mais antigo, ela disse que preferia não falar, mas também emendou dizendo: um dia de cada vez. Já ao comentar sobre a escolha para vice da chapa, lembrando que Flávio, depois de semanas de indefinição, acabou escolhendo o deputado federal Alfredo Gaspar, e ela defendia o nome de Priscila Costa, presidente do PL Mulher no Ceará, ela disse que preferia uma representante das mulheres, então, mas que neste momento está junto. Falando em vice, Flávio Bolsonaro rejeitou a possibilidade de mudança do vice na chapa e também fez uma defesa ao deputado Alfredo Gaspar, lembrando que o parlamentar voltou ao centro do debate diante de suspeitas de envolvimento numa denúncia de estupro. Nessa reunião, Flávio disse o seguinte em relação ao aliado:
5: essa farsa que foi montada contra o Alfredo, que isso é uma farsa, foi montada contra o Alfredo, foi exatamente no momento em que ele estava ali defendendo os aposentados roubados pelo governo do PT, inclusive pedindo a prisão do Lulinha. Por isso que foi feito isso contra ele. Uma pessoa do bem, uma pessoa preparada, da área da segurança pública, que tem a nossa confiança, de coragem, nordestino. Vamos lá.
3: Bom, lembrando que Alfredo Gaspar foi relator da CPMI do INSS e a denúncia surgiu em meio aos debates. Foi uma denúncia feita pelo deputado Lindbergh Farias e pela senadora Soraya Tronic, envolvendo um suposto abuso sexual de uma adolescente de 13 anos a 8 anos. Já Alfredo Gaspar nega veementemente, até colocou o material genético dele à disposição da Procuradoria-Geral da República e da Polícia Federal, mas o ministro Gilmar Mendes, do STF, é o relator do caso, encaminhou à Polícia Federal o pedido da PGR por mais diligência sobre o caso para saber se vai ser ou não aberta uma investigação. Com vocês.
1: Samantha, com relação a Michele Bolsonaro, ela falou alguma coisa sobre a participação mais efetiva na campanha de Flávio, porque até então ela não participaria por causa das responsabilidades com o marido, né?
3: Bom, começando pela última parte, então, Débora, sobre responsabilidades com o marido. Ela, inclusive, chegou aqui somente à tarde porque a justificativa era justamente fazer o almoço para Jair Bolsonaro. Ela quem cuida dessas questões de alimentação, cuidados com medicamentos, e depois ela saiu porque deixou a funcionária por mais tempo, uma funcionária que ajuda em casa, para cuidar de Bolsonaro. Mas viagens ela tem descartado neste momento. Tanto é que ela não deve comparecer no grande ato que está previsto, o primeiro grande ato de Flávio, no próximo domingo na praia de Copacabana, no Rio de Janeiro. Ela disse que viagens, e interlocutores dela também confirmam, ficam muito complicadas. Mesmo assim, ela vai ter agendas de campanha, campanha dela mesma, e já disse que pelo menos via rede social o apoio dela vai ser completo à campanha de Flávio Bolsonaro.
1: Obrigada, Samanta, pelas informações. Só para dar o contexto aqui, né? O ex-presidente Jair Bolsonaro está em prisão domiciliar, ele só pode receber visitas de advogados e profissionais de saúde. Os filhos estão com ingresso temporariamente barrado por causa de restrições impostas pelo STF, pelo ministro Alexandre de Moraes, por descumprimento das medidas cautelares. Flávio Bolsonaro, o filho mais velho, esse está proibido de visitar o pai por um período maior, 90 dias, que já está correndo, né? E deve se encerrar logo após o primeiro turno das eleições. Jair Bolsonaro, o ex-presidente, também não pode receber visitas de cunho político, também estão suspensas momentaneamente. Na ausência de Michele Bolsonaro, como aconteceu há algumas semanas, ela precisou se internar para um procedimento, foi preciso pedir autorização ao STF para que outra pessoa da família pudesse ficar, acompanhar Jair Bolsonaro.
2: Débora, a gente vai seguir em Brasília, porque a Polícia Federal deflagrou hoje uma operação para investigar a suspeita de desvios de recursos do fundo partidário, tendo como alvo o presidente do PCO, Rui Costa Pimenta. Quem tem os detalhes para nós é o Igor Cardim. Oi, Igor, boa tarde.
6: Oi, Carol, muito boa tarde para você, boa tarde a Débora e também aos nossos ouvintes. Pois é, o presidente do PCO e candidato à presidência da República, Rui Costa Pimenta, foi alvo desta operação, uma operação causa própria, foi deflagrada hoje pela Polícia Federal. Essa ação investiga um suposto esquema de desvio de recursos públicos do fundo partidário e do Fundo Especial de Financiamento de Campanha. Ao todo, 6 mandados de busca e apreensão foram cumpridos em 4 endereços na cidade de São Paulo, por determinação da Justiça Eleitoral do Distrito Federal. Segundo a investigação, os recursos destinados a atividades partidárias e eleitorais teriam sido repassados a empresas e pessoas físicas sem capacidade operacional compatível com os valores recebidos. A PF também apura possíveis vínculos entre os beneficiários e integrantes da estrutura do partido. As investigações começaram a partir da análise de prestações de contas, relatórios de inteligência financeira e também de outras diligências relacionadas e realizadas pela corporação. Além das buscas, a Justiça Eleitoral determinou o bloqueio de contas e investimentos, o sequestro e a indisponibilidade de bens e o afastamento cautelar dos investigados das funções de direção e administração do partido. Os fatos podem configurar, segundo a Polícia Federal, crimes de apropriação indébita eleitoral, falsidade ideológica eleitoral e lavagem de dinheiro. Carol.
2: Obrigada, Igor. Lembrando que estamos falando de dinheiro público, né, Débora? Tanto do fundo partidário quanto do fundo de financiamento de campanha.
1: Exatamente. Você fica agora com o noticiário da sua região. Já já tem mais ponto final para a gente falar sobre as buscas na Colômbia de vítimas do terremoto que atingiu o país ontem.

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1: Cinco horas e 14 minutos e nessa tarde aqui de terça-feira vou trazer informações para vocês de um comitê que foi criado aqui no Espírito Santo que vai estar monitorando crimes e irregularidades nas eleições de outubro deste ano. E quem vai trazer os detalhes para a gente é a repórter Aline Nunes. Boa tarde, Aline.
2: Boa tarde, Adalberto. Boa tarde, ouvintes da CBN Vitória. É isso mesmo, a Secretaria de Segurança Pública e Defesa Social do Espírito Santo criou esse comitê integrado das eleições 2026 para executar ações de segurança planejadas nos eventos relacionados ao processo eleitoral. O comitê tem 13 membros natos, entre representantes da Secretaria, das Polícias Militar, Civil e Científica, do Corpo de Bombeiros.

0: corrupção eleitoral, uso irregular da máquina pública, assédio eleitoral, coação eleitoral, crimes contra a honra, inscrição fraudulenta, que são mais frequentes durante a campanha. Já no dia da votação, o foco será em situações como boca de urna, derrame de santinhos nas ruas, quebra de sigilo de voto e desobediência. Além dessas ocorrências, Adalberto, o comitê também atuará no combate a crimes no ambiente digital. As ações do grupo serão pautadas a partir do recebimento de denúncias de crimes e atitudes irregulares, mas também por monitoramento que envolverá diferentes recursos tecnológicos, como sistemas de vídeo monitoramento e reconhecimento facial. É isso.
1: Muito obrigado pelas informações, Aline, e toda essa cobertura completa das eleições, gente, de outubro de 2026. Você, nosso ouvinte, pode acompanhar também no site de agazeta.com.br e ao longo de toda a nossa programação aqui da CBN Vitória. Agora são 5 horas e 17 minutos.
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1: 5:19 agora. Karina Almeida, em São Paulo, acompanha as buscas pelos desaparecidos no terremoto da Colômbia. Oi, Karina, boa tarde.
2: Boa tarde, Débora, Carol e ouvintes. Exatamente, as equipes de resgate e voluntários seguem uma corrida contra o tempo para encontrar sobreviventes após o terremoto que atingiu a Colômbia. O número de mortos já passa de 200. Há ainda mais de 500 feridos, além de milhares de desaparecidos, isso de acordo com a Associação Colombiana de Cidades Capitais. Grande parte das mortes está concentrada na cidade de Pereira, que é uma região cafeeira da Colômbia. Ao todo, pelo menos 1.600 edifícios foram danificados ou desabaram. Cali, que é a terceira cidade mais populosa do país, foi fortemente atingida. Quibdó, que é a capital de Chocó, que foi o epicentro do abalo, assim como Manizales e Armênia, também têm operações de resgate entre os escombros, toques de recolher e danos severos. Moradores da capital Bogotá relataram que as sirenes ajudaram a esvaziar prédios e que, neste momento, eles observam apenas rachaduras superficiais. Os danos também afetam diretamente o transporte aéreo. 6 aeroportos da Colômbia permanecem fechados. O presidente recém-empossado Abelardo de la Espriella declarou o estado de desastre nacional, que é uma medida que permite acelerar o envio de equipes de emergência e suprimentos médicos, além da instalação de abrigos temporários. Os Estados Unidos, que são aliados do novo governo, já ofereceram uma ajuda de $15,5 milhões. Países vizinhos que sentiram tremor também

0: assim como nações como o México e o Chile, que já ofereceram ajuda. Partidas de futebol programadas para essa semana na Colômbia foram adiadas. A presidente da União Europeia, Ursula von der Leyen, afirmou que mobilizou o serviço de satélites Copérnicos para colaborar com as operações de resgates. A cantora colombiana Shakira se manifestou sobre o terremoto. Em uma mensagem no X, ela escreveu que o coração está com as famílias que estão passando por momentos de angústia. O jogador do Palmeiras, colombiano, John Arias, destinou recursos em um avião com médicos e suprimentos para as vítimas do terremoto e ainda disponibilizou uma conta poupança para arrecadação para apoiar a Colômbia neste momento. Segundo o Itamaraty, Débora, até o momento não há brasileiros identificados entre as vítimas. O abalo aconteceu ontem e teve magnitude de 7,4 com réplicas e foi o mais forte registrado na Colômbia em 27 anos. Débora.
1: Obrigada, Karina, pelas informações. É alto o número de desaparecidos, o que pode aumentar, inclusive, o número de mortos. Foram mais de 20 réplicas desde o terremoto. Réplicas são abalos menores. Comum que isso aconteça, porque é justamente o momento em que a crosta terrestre se ajusta após o terremoto. E quanto maior a magnitude desse terremoto, por mais tempo essas réplicas podem acontecer. Embora sejam abalos menores, a réplica é um tremor que pode derrubar uma estrutura que já está fragilizada por causa do terremoto principal. Inclusive, as buscas por tremores menores, né, por réplicas, aumentou consistentemente as buscas no Google, nos buscadores em geral. Pergunta: haverá réplicas de terremoto hoje? Aumentou consistentemente nas últimas 24 horas, principalmente no Google Trends, as pessoas preocupadas com essas réplicas. Obrigada, Karina.
2: Débora, vamos falar de tarifaço, porque a Apex Brasil apresentou um plano para tentar ajudar as empresas brasileiras afetadas. Lucas Soares, boa tarde para você.
3: Oi, Carol, boa tarde para você, boa tarde, Débora. Olha, mais de 5.300 empresas impactadas pelo tarifaço, né, imposto pelos Estados Unidos sobre produtos brasileiros, podem integrar aí um plano de diversificação de exportações criado pela Apex Brasil, que é a Agência Brasileira de Promoção de Exportações e Investimentos. Essas inscrições para as empresas interessadas começam amanhã. A agência apresentou hoje as estratégias de inteligência comercial para tentar mitigar essas perdas e redirecionar os esforços de exportação a novos mercados. O investimento vai ser de R$210 milhões e vai ser dedicado a 35 setores estratégicos: alimentos, bebidas, calçados e couro, frutas, máquinas e equipamentos, madeira, embarcações, entre outros. Serão mais de 300 ações de diversificação para países como Canadá, México, África do Sul, Singapura, Índia, China, membros da União Europeia, entre outros. Segundo o presidente da Apex Brasil, Laudemir Miller, o plano previsto para os próximos 12 meses foi apresentado ao ministro do Desenvolvimento, Indústria, Comércio e Serviços, Márcio Elias, e também a representantes, né, dos principais setores produtivos do país.
4: Nós vamos fazer isso com reuniões de negócios entre empresas brasileiras impactadas e compradores internacionais de mercados alternativos daqueles produtos. E também nós vamos ter uma modalidade de apoio direto a empresas, um apoio financeiro a empresas em determinadas ações para elas se prepararem para a exportação.
3: O presidente da Apex reforçou que os Estados Unidos seguem sendo, claro, um parceiro comercial importante e que as negociações em torno das sobretaxas vão continuar. Os impactos, né, do tarifaço já aparecem nos números da balança comercial. As exportações brasileiras para os Estados Unidos, entre janeiro e julho desse ano, tiveram uma queda de mais de 12% na comparação com o mesmo período do ano passado, isso segundo dados da Anshan Brasil. Essa queda representa quase US$3 bilhões a menos, o que levou o número de exportações para o mercado americano ao menor nível em 3 anos. Esses dados mostram ainda que o recuo foi maior nos itens sujeitos às sobretaxas impostas pelo governo Trump, atualmente entre 25% e 37,5%. Ainda assim, o presidente da Apex celebrou os números de julho. O Brasil exportou 35 bilhões de dólares, sendo mais de 11 bilhões para a China e mais de 3 bilhões para a Europa. Carol.
2: Obrigada, Lucas. Entre esses produtos aí que acumularam maiores quedas, né, no acumulado do ano, a gente tem sebo bovino, madeira compensada, fumo, granito, sucos de frutas, setores aí bastante afetados.
1: Você fica agora com o noticiário da sua região. Já já tem Valor Investe com Gustavo Ferreira.

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2: Responsável por conduzir a votação no dia das eleições, o mesário tem um papel importante para garantir que todo o processo transcorra de maneira transparente e eficiente. Para desempenhar a função, a Justiça Eleitoral pode fazer a convocação ou, caso seja do próprio interesse, o eleitor também pode se voluntariar. Para exercer essa atividade, é preciso atender a uma série de critérios, mas também a benefícios. Primeiramente, para ser mesário, é preciso ter 18 anos ou mais e estar em situação regular com a Justiça Eleitoral. Se estiver dentro do perfil, o próximo passo para se candidatar é procurar na página do Tribunal Regional Eleitoral as informações para se cadastrar como mesário. Outra opção é fazer o cadastro pelo aplicativo e-título. Quem estiver interessado também pode entrar em contato com o cartório eleitoral em que é eleitor. Após o cadastro, a ficha de inscrição é analisada pelo cartório eleitoral para verificar se existe vaga na sessão do candidato a mesário. Havendo vaga e não existindo impedimento, a convocação pode ser feita. As convocações no Espírito Santo são realizadas por e-mail e SMS. O eleitor recebe mensagem da Justiça Eleitoral com código pessoal informando que ele foi convocado. Mas, se há regras para ser admitido como mesário, há outras que impedem o exercício da função. Candidatas e candidatos e seus parentes, ainda que por afinidade, até o segundo grau, inclusive o cônjuge, a companheira ou companheiro, integrantes de diretórios de partido político ou federação que exerçam função executiva, autoridades públicas, agentes policiais, ocupantes de cargos de confiança do Poder Executivo e pessoas que pertencem ao serviço eleitoral. Para aqueles que são chamados a desempenhar a função de mesário, há vários benefícios, como direito a 2 dias de folga para cada dia de convocação, incluindo o de treinamento, sem desconto de salário, isenção de taxa de inscrição em concurso público, quando prevista em edital, e critério de desempate em concurso, também quando previstos em edital. Auxílio alimentação no valor de R$ 65,00 por turno trabalhado no dia da eleição e também a possibilidade de validação como atividade extracurricular em universidades conveniadas. Reportagem Aline Nunes.

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4: Na época do inverno, as alergias podem piorar. Elas são causadas por reações do organismo a diversos elementos, como frio, pelos de animais, mofo, poeira e perfumes, entre outros. Causam inúmeros sintomas, como espirro, coceira e tosse. O tratamento é específico para cada caso e a prevenção pode ser feita mantendo os ambientes ventilados, limpos e evitando contato com substâncias que podem desencadear a alergia. Patrícia Valim, CBN Saúde.
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0: quarta-feira, 11 de agosto de 2026. O candidato do PL à presidência, Flávio Bolsonaro, afirmou que o ministro do Supremo Tribunal Federal, Alexandre de Moraes, age como um articulador de Lula. A declaração ocorre após o magistrado ter mobilizado um jantar entre o chefe do Executivo e o presidente do Senado, Davi Alcolumbre. A fala de Flávio foi dada durante uma coletiva de imprensa. A inflação oficial do país subiu levemente, 0,07% em julho. O Índice Nacional de Preços ao Consumidor Amplo ficou 0,09 ponto percentual abaixo da taxa de junho. A maior variação e o impacto mais intenso no resultado partiram do grupo Habitação, com destaque para a elevação da energia elétrica residencial. Já o grupo Alimentação e Bebidas teve queda, movimento influenciado pela alimentação no domicílio. Os principais recuos foram verificados no tomate, na batata inglesa, na cenoura e no café moído. No ano, o IPCA acumula alta de 3,44%. O jogador colombiano John Arias, do Palmeiras, enviou um avião com médicos e suprimentos para ajudar as vítimas do terremoto na Colômbia. Em um vídeo compartilhado nas redes sociais, o atleta declarou que reafirmava o apoio ao povo de Chocó, uma das áreas mais afetadas do país. O abalo sísmico de magnitude 7,4 foi o mais intenso dos últimos 27 anos. Segundo o balanço mais recente, 224 pessoas morreram e centenas estão desaparecidas. No horário de Brasília, 5h33.
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0: Gustavo Ferreira, editor assistente do Valor Investe, já tá com a gente aqui no estúdio. Tudo bem, Gustavo? Boa tarde.
1: Alô, alô, Débora, Carol e ouvintes, boa tarde.
2: Boa tarde.
0: Gustavo, a gente teve uma queda da bolsa significativa hoje, não?
1: Pois é, Débora, queda forte, a maior queda do Ibovespa em 5 meses, apesar de notícias positivas sobre a inflação. O IPCA desacelerou em julho, desacelerou de novo, a inflação foi quase zero no mês passado. Em 12 meses, voltou a ficar abaixo dos 4,5% ao ano. Esse aí é o teto de tolerância considerado pelo Banco Central. Segue de pé, portanto, a aposta majoritária do mercado de que a Selic volta a cair em setembro. Tem muita água para rolar até lá, é verdade, mas esses dados de hoje podem contaminar positivamente as projeções dos analistas. As expectativas de inflação de 2027 para frente, aliás, já interromperam o rally nesta semana. E na ata da última reunião do Banco Central, ata que foi publicada hoje, essas expectativas foram citadas. A continuidade da queda de juros, indica o Banco Central, depende da calmaria dessas projeções. Outras três possíveis pedras no caminho, de acordo com o Banco Central: o consumo turbinado pela política fiscal, o consequente aquecimento do preço dos serviços e eventuais pressões de alta no dólar, o que nos leva ao motivo principal para a queda generalizada de ações do Brasil hoje: as eleições. O mercado local deseja uma troca de governo, crente de que essa bala de prata vai colocar as contas públicas em ordem. No entanto, nova pesquisa que circulou nas mesas de operação hoje reforçou o favoritismo do presidente Lula. Importante, antes minimizadas pelos estrangeiros, as eleições no Brasil começam a virar problema para eles também. O banco JP Morgan parou hoje de recomendar a compra da Bolsa Brasileira, temeroso sobre o futuro da economia por causa das eleições. E ato contínuo, a turma saiu vendendo ação aqui no Brasil e Ibovespa, principal índice da Bolsa, afundou 2,5%, maior queda então em 5 meses. Com o petróleo voltando a subir, o que já não ajuda, o dólar subiu até que pouco perto da queda da Bolsa, uma alta de quase 1% do dólar aos R$5,16.
0: Valeu, Gustavo, amanhã tem mais, até.
1: Até lá, como sempre, convido a acessarem ovalorinveste.com. Tchau, tchau.
2: Tchau, tchau. A gente vai agora a Brasília. O João Rosa tem informações sobre uma ação da Polícia Federal determinada pelo ministro Alexandre de Moraes contra um ex-secretário de Estado do Maranhão. É no âmbito de um caso, de uma investigação a respeito de uma perseguição contra o ministro Flávio Dino do Supremo Tribunal Federal, né, João? Conta pra gente. Boa tarde.
3: Oi, Carol, boa tarde para você, boa tarde, Débora, e a todos os ouvintes aqui da CBN. Isso mesmo, Carol, o ministro Alexandre de Moraes, do Supremo Tribunal Federal, autorizou hoje uma operação de busca e apreensão contra um ex-secretário do governo do Maranhão. Raimundo Cutrim é apontado como uma das fontes de informações usadas pelo jornalista Luiz Pablo Almeida em uma reportagem sobre o uso de carros oficiais pela família do ministro Flávio Dino. Segundo fontes do Supremo, Carol, a operação foi pedida pela Polícia Federal e teve o aval da Procuradoria-Geral da República. Inclusive, essa decisão de Moraes está em sigilo. O caso começou por causa de uma reportagem publicada por Luiz Pablo em novembro de 2025. Na época, o jornalista afirmou que um carro pago pelo Tribunal de Justiça do Maranhão era usado por Dino e sua família no estado. Em março, Moraes já havia autorizado uma operação contra o jornalista. Na ocasião, celulares e computadores usados por ele foram apreendidos. Foi justamente a partir de informações encontradas nesses aparelhos que a Polícia Federal chegou ao nome de Raimundo Cutrim. A defesa de Cutrim confirmou que ele é citado na decisão como fonte do jornalista. Os advogados disseram que receberam a decisão com preocupação e estranheza. A defesa também questiona o fato de Cutrim ter sido identificado como fonte dos jornalistas. Os advogados afirmam que a Constituição garante o direito ao sigilo da fonte. Quem comentou esse caso foi o senador e candidato à presidência da República, Flávio Bolsonaro, que também fez críticas à decisão de Moraes. Vamos ouvir.
4: Que todos se conscientizem aí do que, da gravidade do que está acontecendo no país, e fica o ministro Supremo determinar, né, a busca e apreensão numa fonte de um jornalista que fazia matéria denunciando mau uso por parte do aparato, equipamentos públicos aí por parte do ministro Flávio Dino.
3: Bom, Carol, em nota, Flávio Dino afirmou que nunca houve uso irregular dos carros oficiais do Tribunal de Justiça do Maranhão. Dino também afirmou que sofre ameaças e que investigações recentes mostraram que até carros particulares usados por ele e pela sua família estavam sendo monitorados e seguidos. Raimundo Cutrim está preso em prisão domiciliar e usa tornozeleira eletrônica. A prisão foi determinada por Flávio Dino em outro processo que não tem relação com essa investigação que levou à operação autorizada agora por Moraes. Eu volto com vocês.
2: Obrigada, João.
0: Carol, a gente tem aí uma situação, nesse caso específico, que pode abrir um precedente perigoso, né, para o fluxo de informações para o jornalismo, porque o sigilo da fonte ele é garantido pela Constituição. É um direito, não é um privilégio. É uma garantia justamente para proteger a atividade de informar, né? E a liberdade de imprensa. Então isso acaba funcionando, de certa forma, como uma censura indireta, porque se, ao abrir um precedente, as fontes podem se sentir desconfortáveis, com medo, desconfortável não é nem a palavra, né? Podem se sentir, ficar com medo, e o próprio jornalista pode desistir de fazer uma investigação de robusta, com medo de que uma decisão como essa possa prejudicar, enfim, e contra, né, o direito de se manter o sigilo da fonte. Ou seja, além de inviabilizar o fluxo de informação, também inviabiliza o controle social. Uma eventual censura indireta como essa, né, o que afeta a democracia.
2: Pode gerar um cerceamento do nosso trabalho da imprensa, né? Uma discussão parecida com a que existe, inclusive, nos Estados Unidos, onde o presidente americano Donald Trump tem ameaçado até de prisão jornalistas. Ele vai além, né? Mas por lá também tem algumas tentativas de avançar sobre o sigilo da fonte e justamente esse debate. E até que medida isso acaba cerceando o trabalho da imprensa, né?
0: São 5 horas e 41 minutos agora, a gente vai a Belo Horizonte. Débora Costa tem mais informações sobre um caso, gente, de matar. Um juiz que estava tomando seu vinho, fumando seu cigarro, mas isso durante uma sessão de julgamento, não é, Débora? Boa tarde para você.
5: Exatamente, Débora, boa tarde para você e para os ouvintes. Olha só, o Conselho Nacional de Justiça e a Corregedoria Geral de Justiça de Minas Gerais determinaram o afastamento imediato do juiz Milton Lívio Lemos Salles, que foi flagrado bebendo uma garrafa de vinho e tentando acender um cigarro durante um julgamento. Também foi instaurada uma sindicância para apurar os fatos tanto pelo CNJ quanto pelo Tribunal de Justiça de Minas Gerais. Além disso, os processos judiciais que estavam sob a relatoria do juiz de segundo grau serão redistribuídos por conta do afastamento dele. E também será convocado, Débora, um magistrado de primeiro grau para substituí-lo. O caso ganhou repercussão após viralizar o vídeo em que o juiz Milton Salles aparece bebendo vinho diretamente da garrafa durante uma sessão virtual nessa segunda-feira. Nas imagens, ele ainda tenta acender um cigarro com um maçarico. Por conta do fato, a sessão de julgamento precisou ser suspensa. A postura do juiz foi duramente criticada pela Ordem dos Advogados de Minas Gerais, que chegou a pedir o afastamento dele, concedido tanto pelo CNJ quanto pelo Tribunal de Justiça de Minas. O presidente da OAB de Minas Gerais, Gustavo Chalfun, afirmou que esse tipo de conduta prejudica a imagem do judiciário.
6: Da magistratura prevê uma série de atos a serem exercidos pelo magistrado quando do exercício da sua função tão nobre de julgar o seu semelhante, e a ofensa a esses atos pode gerar a suspensão cautelar, que era um dos pedidos que a Ordem dos Advogados do Brasil realizou à Corregedoria Geral do Tribunal de Justiça do Estado de Minas Gerais, que evidentemente com a postura daquela enfraquece o sistema de justiça, e nós de toda forma, advogados, magistrados, membros do Ministério Público, devemos preservar o sistema de justiça e demonstrar que a justiça é séria e a justiça precisa julgar o seu semelhante. Para julgar o seu semelhante, nós temos que ter o mínimo de sobriedade.
5: A CBN procurou o gabinete do juiz Milton Salles e aguarda um posicionamento sobre o caso. Em um vídeo enviado aos colegas após a audiência, o magistrado disse ser alvo de difamação, mas não negou o consumo de álcool durante o julgamento. A reportagem também apurou com a Polícia Civil de Minas que o mesmo magistrado já tem uma medida protetiva contra ele por violência doméstica. Segundo a instituição, a vítima, que não teve a identidade divulgada, compareceu à casa da mulher mineira em abril deste ano, informando os fatos e manifestando o interesse da medida. Mas, por se tratar de um membro da magistratura, as investigações dependem aí do aval do CNJ e do Superior Tribunal de Justiça. A CBN procurou o STJ e também o Conselho Nacional de Justiça e aguarda um posicionamento sobre esse outro caso envolvendo o juiz Milton Salles. Débora.
0: Tá no lugar errado, né? Obrigada pelas informações. Essa foi a Débora Costa de Belo Horizonte. Você fica agora com o noticiário da sua região.

0: Financeiro.
1: Terça-feira, 11 de agosto, índice Bovespa termina em queda de 2,5% a 167.874 pontos. Mercado americano, o índice Dow Jones terminou em baixa de 0,34%. A Nasdaq, queda de 0,6% e o índice SP500 baixa de 0,33%. Na Europa, em Londres, a bolsa recuou 0,17%. Bolsa da França encerrou no negativo em 0,13% e na Alemanha a bolsa avançou 0,27%. Já no mercado de moedas, o euro é negociado a R$ 5,97, subindo 1,25%. Dólar comercial opera no positivo em 1%, cotação de R$ 5,16. O petróleo Brent a US$ 89,15 o barril, alta de 1,6%. Bitcoin negocia em queda de 0,8% a US$ 63.630. A poupança com aniversário hoje, rendimento de 0,6%. Boa tarde a todos os ouvintes. Marlo Barcelos para a CBN.
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3: Cultura.
4: Xuxa no Espírito Santo? Os fãs da cantora foram surpreendidos nos últimos dias por um rumor que tomou conta das redes sociais. A possibilidade da turnê O Último Voo da Nave pousar em terras capixabas. Segundo publicações compartilhadas na internet, o estádio Kleber Andrade, em Cariacica, estaria entre os locais cotados para receber o espetáculo, que traz a trajetória da Rainha dos Baixinhos com músicas e momentos marcantes da carreira. A reportagem de AGZ procurou a Secretaria de Estado de Esporte e Lazer, a Sesporte, que é responsável pela administração do Kleber Andrade, para verificar essa informação. Em nota, a Sesporte informou que, até o momento, não recebeu qualquer contato oficial da produção da turnê, nem de patrocinadores, e afirmou que são fake news. Ou seja, por enquanto não existe nenhuma negociação oficial para trazer o espetáculo ao Espírito Santo. Os fãs então vão precisar aguardar. Até que haja um anúncio oficial, a possível passagem da nave da Xuxa por Cariacica continua sendo apenas um sonho para muita gente. Reportagem por Aline Almeida.
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5: Eleitoras e eleitores que estiverem fora do domicílio eleitoral no dia das eleições 2026 já podem solicitar o voto em trânsito. O prazo vai até o dia 20 de agosto. O pedido pode ser feito pela internet, no autoatendimento eleitoral, disponível no site do Tribunal Superior Eleitoral, tse.jus.br, para quem já possui biometria cadastrada, ou presencialmente em qualquer cartório eleitoral. O voto em trânsito permite votar em outro município, desde que seja uma capital ou tenha mais de 100 mil eleitores. Quem estiver em cidade do mesmo estado poderá votar para todos os cargos. Já quem estiver em outro estado poderá votar apenas para presidente da República. A Justiça Eleitoral orienta que os eleitores façam a solicitação dentro do prazo. Após as eleições, o título retorna automaticamente ao local de votação de origem, sem necessidade de nova transferência. Juliana Morgado, CBN Eleições 2026.

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1: 5:50, nós vamos à Fortaleza. Mariana Rebouças tem mais informações sobre uma investigação envolvendo parlamentares que cobravam pedágio de candidatos para liberar campanhas. Oi, Mariana, boa tarde.
2: Boa tarde, Carolina, Débora, exatamente. Foram 3 vereadores de Sobral, na região norte do Ceará, que foram presos preventivamente, suspeitos de terem ligação com uma facção criminosa envolvida em interferências nos processos eleitorais de 2024 e de 2026. Os alvos fazem parte tanto da base quanto da oposição à prefeitura na Câmara Municipal de Sobral. Os vereadores são Carlos do Calixto, do PSB, que foi o vereador mais votado na eleição municipal de Sobral em 2024, Mário Victor, do União Brasil, e Juninho do Povo, do Podemos. Em 2024, Carlos do Calixto foi eleito com mais de 4 mil votos e está no 4º mandato como vereador. Mário Victor foi eleito com pouco mais de 3 mil votos e está no 2º mandato, enquanto Juninho do Povo foi eleito com 1.209 votos e está no 1º mandato. Eles e outros 2 agentes públicos foram afastados por 180 dias. As prisões acontecerão nesta terça-feira na Operação Omertá, desencadeada pela Força Integrada de Combate ao Crime Organizado no Ceará, a FICO aqui no Ceará, pelo Ministério Público Eleitoral e pelo Grupo Auxiliar Eleitoral, o GAEL. O promotor de justiça Igor Pinheiro, coordenador do GAEL, do Ministério Público do Ceará, explica como o grupo criminoso atuou em 2024 e as práticas de ameaça também que foram investigadas em relação ao processo eleitoral de 2026. Vamos ouvir.
3: A investigação aponta que, durante a eleição de 2024, a organização criminosa investigada cobrava um pedágio eleitoral de R$60 mil para aqueles que já detinham mandato parlamentar e R$30 mil para quem não o tinha. E este comportamento de agressividade, de ameaça, inclusive já se repetiu em 2026, quando houve o cancelamento de ato político partidário em julho de 2026, em que membros de facção mandaram mensagens para a dona de um buffet ameaçando tacar fogo, assassinar funcionários, caso o evento ocorresse.
2: Além dos vereadores, também foi ordenado o afastamento de um assessor jurídico da Câmara Municipal de Sobral e o afastamento também de uma policial militar, que é esposa de um dos chefes da organização criminosa atuante na região. Ao todo, a operação cumpriu 14 mandados de prisão preventiva, incluindo 3 parlamentares, 25 de busca e apreensão e 5 medidas de afastamento cautelar de cargos públicos. Volto com vocês.
1: Obrigada pelas informações, Mariana Rebouças, em Fortaleza. Você fica agora com o noticiário da sua região.

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3: Obras da Avenida Champagnat, na Praia da Costa, poderá ser liberado para o trânsito de veículos até o domingo, dia 16. A informação atualizada é da Prefeitura de Vila Velha. A interdição dessa via acontece entre as ruas Inácio e Gino e a São Paulo. Os desvios e a sinalização permanecem no local até a conclusão do serviço, que acontece no Canal da Costa, debaixo da terceira ponte. Na quarta-feira, a Secretaria de Obras do município vai iniciar a execução da base para a pavimentação desse trecho interditado. O serviço será realizado onde foram instaladas as novas galerias de macrodrenagem no local. Após a conclusão da base, será executada a pavimentação asfáltica para depois ocorrer a liberação do trânsito. A previsão é que a preparação da base leve de 1 a 2 dias. Na sequência, será realizado o asfaltamento da pista. Segundo a Prefeitura, o cronograma poderá sofrer alterações conforme as condições climáticas, principalmente em caso de chuva. No local da antiga ponte da Avenida Champagnat, foram instaladas duas galerias de macrodrenagem no interior do local. Após a implantação das estruturas e da concretagem, o trecho recebeu um aterro para permitir a recomposição da via. A nova travessia segue o mesmo padrão executado nas avenidas Castelo Branco e Dom Jorge de Menezes, que também receberam novas estruturas durante as obras de tamponamento do Canal da Costa. Reportagem Adalberto Cordeiro.

0: oportunidades.
1: Já estão abertas as inscrições para a segunda oferta de vagas do programa Qualificar ES, na modalidade online. São 10 mil oportunidades em diversos cursos para se qualificar sem sair de casa. A carga horária é de 120 horas. Para participar, o candidato precisa ter idade mínima de 16 anos completos, além de acesso à internet e noções básicas de informática e navegação web. Além disso, é obrigatório ser morador de uma das regiões contempladas pelo programa Estado Presente, que abrange os seguintes municípios: Cariacica, Guarapari, Serra, Vila Velha, Vitória, Aracruz, Cachoeiro de Itapemirim, Colatina, Linhares e São Mateus. As inscrições podem ser feitas até o dia 20 de agosto no site da Secretaria de Estado da Ciência, Tecnologia, Inovação e Educação Profissional do Espírito Santo, a SECT. O candidato poderá realizar até 2 inscrições por CPF e e-mail em 2 cursos distintos. O resultado será divulgado no dia 26 de agosto. Os aprovados poderão realizar o curso no período de 1º de setembro a 30 de outubro. O aluno só terá direito ao certificado do curso online de qualificação profissional se obtiver aproveitamento mínimo de 60% nas atividades. Reportagem, Jana Sanchotene.
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0: Boa tarde, Débora. Boa tarde, Carol. Boa tarde, ouvintes. O Rogério pretende se aposentar esse ano, tem uma carteira de investimentos diversificada, mas pretende manter cerca de 70% do montante em aplicações mais seguras, como Tesouro Direto, LCIs, LCAs e CDBs. Entre o final de agosto e o começo de setembro, aproximadamente 2/3 desses investimentos mais seguros irão vencer. Ele pergunta se faz sentido manter essa distribuição ou se perde oportunidades e se deve aumentar o percentual de investimentos atrelados à inflação. Rogério, hoje com juros altos e muito acima da inflação, faz sentido a sua estratégia de concentrar os investimentos em aplicações conservadoras, porque você não corre grandes riscos, tem uma remuneração confortável e não está deixando passar nenhuma grande oportunidade. Agora, talvez na hora de renovar as suas aplicações, você não consiga as mesmas taxas que investiu no passado. Isso porque muitos investidores estão pensando como você e dando preferência às alternativas mais conservadoras. A consequência é que os bancos de primeira linha reduziram as taxas de captação, mas você tem sempre a alternativa do Tesouro Selic, que continua com uma remuneração um pouco acima do CDI. Já os investimentos atrelados à inflação são uma boa opção para o seu caso. Primeiro, porque é uma maneira de proteger o seu poder de compra na aposentadoria. E depois, porque você pode aproveitar os juros altos atuais por mais tempo. E tem várias boas opções no Tesouro Direto. Até a próxima e continue mandando as suas perguntas para cbndinheiro@cbn.com.br.
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0: 11 de agosto de 2026. A defesa de Daniel Vorcaro solicitou uma reunião com o ministro André Mendonça do Supremo Tribunal Federal. Esse deve ser o primeiro encontro do novo advogado do ex-banqueiro com o ministro encarregado das investigações da Operação Compliance Zero. A reunião foi solicitada para discutir a possibilidade de Vorcaro ter mais horas com os advogados na Papudinha, local onde ele está detido no Distrito Federal. É esperado que a reunião com o magistrado aconteça em breve. Uma das metas do novo grupo de defesa é estruturar dados para submeter uma terceira proposta de delação premiada, depois de duas anteriores terem sido recusadas. O presidente da Câmara, Hugo Mota, afirmou que a medida provisória que acaba com a taxa das blusinhas precisa ser votada nas próximas semanas pela Casa para não perder a validade. O termo refere-se ao imposto de importação federal de 20% sobre compras internacionais de até 50 dólares. Uma comissão mista, formada por deputados e senadores, será instalada amanhã para analisar a proposta. O texto precisa ser votado na Câmara e no Senado até o dia 8 de setembro. O número de mortos em decorrência do terremoto que atingiu a Colômbia na segunda-feira subiu para 250. Por causa dos danos, 6 aeroportos permanecem com as operações suspensas. O terremoto de magnitude 7,4 foi o mais forte registrado no país em 27 anos. A Bolsa de Valores de São Paulo fechou o dia em baixa de 2,5% aos 167.874 pontos. O dólar comercial encerrou em alta de 0,98%, cotado a R$ 5,16. O euro vale R$ 5,95, elevação de 0,99%. No horário de Brasília, 6:03.
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1: Olá, muito boa noite, seja bem-vinda, seja bem-vindo. Nós já estamos na segunda hora do Ponto Final CBN desta terça-feira, 11 de agosto de 2026. Segunda e última hora, porque logo mais às 7 da noite tem Viva Voz Especial Eleições. Mas fica com a gente porque tem muita notícia ainda para você neste ponto final. Manda mensagem aqui para o nosso WhatsApp, que é o 11 99911 9981. Voltamos a Brasília com o João Rosa, que tem aqui mais detalhes sobre o possível destino das armas que foram apreendidas, as armas do ex-presidente Jair Bolsonaro. Oi, João.
2: Oi, Débora. A Polícia Federal pediu hoje ao Supremo Tribunal Federal que decida o que será feito com 10 armas de fogo do ex-presidente Jair Bolsonaro que foram apreendidas. A gente lembra que em julho o ministro Alexandre de Moraes determinou o cancelamento do registro de CAC e a revogação do porte de armas de Bolsonaro. Com isso, o ministro também ordenou a apreensão de todas as armas registradas em nome do ex-presidente. A decisão foi tomada depois que uma pistola foi encontrada com um agente responsável pela segurança de Bolsonaro durante uma blitz. Agora, a Polícia Federal afirma que não tem competência para decidir o que será feito com essas armas. Segundo a PF, as apreensões não fazem parte de uma investigação criminal da instituição, nem de um inquérito que esteja em andamento. Por isso, a corporação pediu que o próprio Supremo decida se as armas devem ser encaminhadas ao Exército ou se outra medida deve ser tomada. Das 10 armas, duas já estavam com a Polícia Federal desde 2023, após uma determinação do Tribunal de Contas da União. Outras 6 estavam com o Exército e foram entregues pela defesa de Bolsonaro. Esses armamentos também foram encaminhados à Polícia Federal. As outras 2 armas restantes são uma pistola e uma espingarda. A pistola é justamente a que foi encontrada com o agente responsável pela segurança do ex-presidente durante a blitz, e já a espingarda estava no Rio Grande do Sul. Bolsonaro recebeu a arma como presente, mas nunca chegou a retirar o armamento. Essa arma também foi entregue pela defesa à PF. Eu volto com vocês.
1: Obrigada, João, pelas informações.
3: Vamos falar de inflação, Débora, porque a taxa desacelerou no mês de julho, mas veio acima das projeções do mercado financeiro. A Juliana Prado traz os números. Oi, Juliana, boa noite.
4: Boa noite, Carol e Débora e ouvintes. Inflação oficial do país que desacelerou em julho e ficou em 0,7%. Segundo o Índice Nacional dos Preços de Preços ao Consumidor Amplo, IPCA, divulgado hoje pelo IBGE. O resultado representa uma queda em relação a junho, quando a inflação havia sido de 0,16%, agora 0,07%. No acumulado do ano, IPCA soma 3,44%. Já nos últimos 12 meses, a inflação ficou em 4,44%, abaixo dos 4,64 pontos registrados até junho. O índice, com isso, voltou a ficar abaixo do teto da meta definida pelo governo, que é de 3%, com margem de tolerância de até 4,5%. O principal responsável pela desaceleração foi o grupo Alimentação e Bebidas, que registrou deflação de 0,67%. O gerente do IBGE, Fernando Gonçalves, associou a trégua a uma oferta maior de produtos in natura.
5: O grupo Alimentação e Bebidas apresentou variação de menos 0,67% em julho. A alimentação no domicílio variou menos 1,14%, com influência das quedas do café moído, da cenoura, da batata inglesa e do tomate, sendo o tomate o principal impacto negativo no resultado do mês, com menos 0,10%. No lado das altas, os destaques foram o leite longa-vida, com 2,47% de variação, e os frutos com 1,20%.
4: Já o vilão da inflação de julho, Carol, foi a conta de luz, que fez o grupo Habitação ter alta de 0,99%. Isso foi um reflexo principalmente da bandeira tarifária amarela. Para o economista André Perfeito, apesar da inflação ter vindo um pouco acima do esperado pelo mercado, a desaceleração pode estimular o corte de juros pelo Banco Central.
6: Você vê uma inflação ainda persistente, disseminada em alguns componentes industriais, por exemplo, mesmo algumas medidas de núcleo, mas de forma geral a gente vê que a inflação a curto prazo tem se mostrado muito melhor, acho que do que esperado pelo próprio mercado. E o fato de estar diminuindo de forma rápida o índice cheio, o número cheio da inflação mensal, é um bom sinal para a autoridade monetária e aponta para um corte de juros na próxima reunião. Modesto, de 25 pontos base, mas aponta para isso.
4: Depois do grupo Habitação de Saúde e Cuidados Pessoais foi o que teve a maior alta, de 0,4%, influenciado por artigos de higiene pessoal e planos de saúde. Já o grupo Transportes teve alta de 0,05%, puxado pelo aumento nas passagens aéreas, aí Salgados 11,6%. Em compensação, combustíveis ficaram em média 1,4% mais baratos, com recuo nos preços do etanol, do diesel, também do gás veicular e da gasolina. Carol.
3: Obrigada, Juliana. Pequeno alívio aí, né, Débora, na inflação, mas o Copom ainda está preocupado. Hoje saiu a ata do Copom da última reunião, né, que teve aquele corte de 0,25 ponto percentual, e o Copom sinalizando justamente preocupação com a inflação, com o cenário externo e com o aumento de gastos públicos também.
1: Bom, desse grupo de alimentos e bebidas, o tomate foi o que puxou, né, como disse o entrevistado. 30% mais barato o tomate, é uma queda bastante significativa. A batata inglesa quase 20%, a cenoura pouco mais de 14%, mais barato. Café moído também teve queda de 2,45%, mas nesse grupo também foram registradas algumas altas no grupo de alimentação. A manga, por exemplo, ficou quase 15% mais caro, o limão quase 11% mais caro. Então, com essas altas e baixas, tira um, noves fora, tal, tivemos essa deflação de 0,67% no mês de julho no grupo de alimentação e bebidas.
3: Ai, café podia ter caído um pouco mais, né, gente? Já deu uma aliviada, né? Mas continua caro.
1: Ah, mas já dá pra fazer um saladão de tomate, hein? Já dá pra voltar a comprar tomate. 30% mais barato, poxa.
3: Verdade, vamos investir no tomate.
1: São 6:10. O Lucas Taveira, em São Paulo, tem informações. Ele está de olho também no cenário internacional e tem mais informações aqui sobre uma decisão da justiça na Síria. Oi, Lucas.
7: Isso mesmo, Débora. A justiça da Síria condenou à morte o ex-ditador Bashar al-Assad, o irmão dele, Maher, e também um primo da família. Assad e o irmão foram julgados por crimes contra a humanidade e crimes de guerra cometidos durante os 14 anos de guerra civil, que deixou cerca de 500 mil mortos. Os dois fugiram para a Rússia em dezembro de 2024, quando uma ofensiva rebelde chegou à capital, Damasco, e derrubou o regime. Por isso, ainda não há perspectiva de que as sentenças sejam cumpridas. O terceiro condenado é Atef Najib, primo de Assad e ex-general do exército sírio. Ele foi responsabilizado pela repressão no sul do país, onde começaram os protestos que levaram ao levante contra o governo e depois à guerra civil. Najib não conseguiu deixar a Síria. Ele ouviu a sentença de dentro da cela em que está preso. No ano passado, o atual presidente sírio Ahmed al-Shara chegou a pedir a Vladimir Putin a extradição de Assad durante uma reunião em Moscou. A conversa não avançou. Nem o governo de al-Shar, nem a Rússia se pronunciaram publicamente sobre a sentença. Bashar al-Assad governou a Síria durante 24 anos. Na segunda metade desse período, o país enfrentou uma guerra civil marcada por acusações de assassinatos, prisões arbitrárias e tortura atribuídas ao regime. Ele foi derrubado em 2024. Débora?
1: Obrigada, Lucas Taveira, pelas informações. O futuro de Bashar al-Assad, né, Carol, depende da continuidade ou não de Vladimir Putin no poder. Bashar al-Assad está morando em Moscou, vive em Moscou com a família. Uma vida discreta, porém bastante luxuosa.
3: Por enquanto, nenhuma perspectiva de cumprimento dessa sentença, né? Agora, 6:12. Acompanhe agora o É da Sua Conta PicPay com Renata Flores.
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0: Investimento total beira os 50 milhões de reais e até o momento, pouco mais de 80% da obra foi executada. Inicialmente, o prazo de entrega era para o dia 18 de junho, mas o aditivo publicado no Diário Oficial do município aumentou em 180 dias o período de execução, passando a conclusão das obras para o dia 15 de dezembro de 2026. Já a vigência do contrato, que garante um período para a manutenção da obra, por exemplo, ganhou mais 450 dias, com prazo atualizado para o dia 3 de junho de 2028. A parte pronta, que será inaugurada pela Prefeitura neste sábado, dia 15 de agosto, fica do lado do de Pontal de Camburi. Serão entregues pista de skate, parques para crianças, espaço para pets, atracadouro e rampa para barcos. O trecho que fica do outro lado da Ponte da Passagem, em Andorinhas, seguem obras. A prefeitura explica que o foco neste momento está na execução dos serviços e na entrega de uma infraestrutura duradoura, segura e funcional. Essa intervenção integra um conjunto mais amplo de obras que compõem o projeto Vitória de Frente para o Mar. Somados aos decks já implantados às margens do canal de Camburi, será formado um corredor contínuo de 4 quilômetros para a circulação de pedestres e contemplação da paisagem. Reportagem Maurílio Mendonça.
1: Os irmãos Gerson e Itamar Peterli, moradores de São Bento de Urânia, no interior de Alfredo Chaves, na região serrana do Espírito Santo, morreram afogados durante uma pescaria no Pará. Segundo a família, a embarcação em que estavam naufragou na sexta-feira, dia 7, no rio Xingu, em Anapu, no sudoeste do estado. De acordo com Gilmar Peterli, irmão das vítimas, Gerson, de 55 anos, e Itamar, de 60, viajaram para pescar com um grupo de amigos na região de Altamira. Eles estavam no Pará desde o dia 2 e retornariam na segunda-feira, dia 10. Segundo o irmão, eles estavam no último dia de pesca. Não se sabe ao certo o que aconteceu, mas estavam sendo levados de dois em dois na embarcação e o barco virou nas corredeiras. Com eles estava um barqueiro que conseguiu se salvar. Segundo o irmão, eles sabiam nadar e eram acostumados a pescar. Os corpos foram localizados no sábado e no domingo. Itamar era professor de matemática da rede municipal de Alfredo Chaves e estava aposentado. Gerson trabalhava como operador de patrola na Secretaria Municipal de Obras. A Prefeitura de Alfredo Chaves divulgou uma nota de pesar pela morte dos irmãos. Procurada pela reportagem, a Polícia Civil do Pará informou que a delegacia de Anapu investiga as circunstâncias do acidente com a embarcação e que perícias foram solicitadas para auxiliar nas apurações. Reportagem Beatriz Calimão.

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2: Oi PVC, boa noite, tudo bem?
3: Tudo bem, Débora, e você? Tudo bem, Carol?
2: Oi, PVC. Tudo certo, PVC. Vamos falar dos jogos de Fluminense em São Paulo. Fluminense pela Libertadores, já às 7 da noite, e São Paulo pela Sul-Americana, às 9:30 da noite.
3: Fluminense está no campo se aquecendo e escalado com Hulk e Rodrigo Castilho juntos. O Luiz Ubeldia pressionado, muita gente contestando o trabalho dele. Ele precisa classificar na Libertadores, claro. E é um jogo contra o Independiente Rivadavia, que fez a segunda melhor campanha da fase de grupos. Só o Flamengo fez uma campanha melhor. E o Independiente Rivadavia estava no grupo do Fluminense na fase de grupos. E ganhou do Fluminense no Maracanã, empatou em Mendoza. Então é um jogo complicado. O Zubeldia mexe no time, escala o Thiago Silva como zagueiro titular e Hulk e Rodrigo Castilho juntos. O desfalque é o John Kennedy, que teve uma lesão de ruptura do ligamento do joelho e tá fora do ano, né? Não vai estar lotado o Maracanã, mas deve ter em torno de 35 a 40 mil pessoas. E

0: é um jogo bem anunciado pro Fluminense. Isso é Copa Libertadores, primeira rodada, jogos de ida das oitavas de final. O Belgias surpreendentemente tirou Canóbio e Savarino, os dois que vinham sendo base do time, principalmente o Canóbio, sempre titular, está fora do jogo. Às 9:30 da noite, pela Copa Sul-Americana, o São Paulo joga em La Paz contra o Bolívar. Sempre difícil jogar contra o Bolívar, sempre difícil jogar em La Paz. Teve episódio agora à tarde, que não tem nada a ver com o São Paulo, mas o São Paulo contratou uma empresa de ônibus que levaria o São Paulo do aeroporto pro hotel e depois pro estádio. São Paulo dormiu em Santa Cruz de la Sierra para fugir da altitude, e o ônibus foi pego com quilos e quilos de cocaína, de maconha, e o motorista foi preso. A companhia vai substituir o ônibus, São Paulo vai chegar no estádio normalmente, mas teve um crime no meio do caminho. São Paulo contratou uma empresa que teve vamos saber se é a empresa que cometeu o crime, ou se foram os motoristas que cometeram o crime, assim. São Paulo não tem nada a ver com isso, vai chegar no estádio. Deve ter novidades, Newton, Iago e Vitor Sá, recém-contratados, devem ser titulares para São Paulo. Jogo sempre complicado contra o Bolívar, que eliminou o Grêmio na fase repescagem, na fase dos playoffs, e que hoje vai tentar complicar a vida do São Paulo.
1: O PVC, o Corinthians, decidiu não renovar com o Memphis Depay?
0: E foi bem surpreendente, embora tenha vindo uma história crescente ou decrescente, né? 3 semanas atrás, muita gente cravou que o Memphis estava renovado com o Corinthians. Teve gente que foi mais cautelosa na medida em que o tempo foi passando. Eu cheguei num momento que eu achei que ia renovar mesmo, mas não renovou. E uma parte da história passa pelo Ministério Público. Ontem teve uma reunião do presidente Osmar Stabile com o Ministério Público para resolver a questão da dívida do Corinthians. O Corinthians tem muita dívida e tem que refinanciar a dívida e anunciar a renovação de um contrato de mais de 2 milhões de reais por mês ia pegar mal. Mas tem uma briga muito forte entre Parque São Jorge, conselheiros, e CT Joaquim Grava, Departamento de Futebol. O Departamento de Futebol queria a renovação e o Parque São Jorge politicamente pressionava Osmar Stabile, acabou ganhando o Parque São Jorge. A questão agora é saber como o Memphis vai cobrar uma dívida que está avaliada em 43 milhões de reais e que se diz que, se tiver que pagar à vista, pode ser mais cara. Acho que mais cara não vai ser, mas que a dívida seria de 80 milhões de reais e que seria financiada em 43 para renovar o contrato, que teria um contrato novo. Vamos entender se o caso vai para a FIFA. O caso esportivo terminou. Memphis não fica no Corinthians. O caso jurídico ainda não terminou. O Memphis tem muito dinheiro para receber do Corinthians e o Corinthians vai ter que resolver como vai pagar essa dívida entre 43 milhões de reais e 80 milhões de reais. Vamos saber se vai para a FIFA, se vai para onde vai essa dívida, o Corinthians tem que pagar.
1: Valeu, PVC. Beijo, até amanhã.
0: Até amanhã, Débora. Até amanhã, Carol.
1: Beijo, PVC. Voltamos a Brasília. Igor Cardim tem mais informações sobre a sessão da Câmara de hoje que acabou não acontecendo. Igor, o que aconteceu?
2: Débora, isso mesmo. A reunião de líderes precisou ser encerrada por conta de um mal súbito do líder do PT na Câmara, o deputado Pedro Uxay. De acordo com o relato de outros líderes que estavam na reunião, o Uxay passou mal e chegou a convulsionar durante a reunião de líderes. Ele foi retirado pela equipe médica da Câmara dos Deputados em uma maca. E por conta disso, o presidente da Câmara, Hugo Mota, suspendeu a sessão deliberativa desta terça-feira. Os trabalhos, então, serão retomados na quarta-feira, nesta semana concentrada, lembrando que até as eleições, apenas 2 semanas de trabalhos aqui na Câmara dos Deputados. A gente não tem atualização ainda do estado de saúde do líder do PT, nem para onde ele foi encaminhado pelo serviço médico aqui da Câmara dos Deputados. Há uma sala de atendimentos aqui, mas em casos mais sérios, as ambulâncias levam para hospitais próximos aqui na área central de Brasília. Brasília, mas o relato dos próprios líderes é de que a cena foi muito forte, muito impactante, e por conta disso, essa decisão de encerrar os trabalhos hoje. A reunião, por exemplo, não foi encerrada, havia muito debate ali sobre as prioridades do governo, mas precisou ser encerrada por conta deste episódio. Débora.
1: Obrigada, Igor. Assim que você tiver atualizações sobre o estado de saúde do deputado, por favor, traga aqui pra gente. Você fica agora com o noticiário da sua região.

0: Partners, plataforma de investimentos fundada no Espírito Santo e com atuação também em outros estados, administra mais de 17 bilhões de reais e possui investimentos tanto na chamada economia real, como galpões, prédios residenciais e salas comerciais, quanto no mercado financeiro. Ela enfrenta uma grave crise após uma investigação interna apontar inconsistências financeiras na empresa. O fundador e sócio da companhia, Fernando Cinelli, e o diretor financeiro, Eduardo Siqueira, foram afastados do comando da empresa na última quinta-feira. Os sócios da Apex descobriram uma dívida de quase R$1 bilhão. O valor foi informado pela própria empresa em uma ação apresentada à justiça, na qual pediu uma blindagem temporária de seus ativos. Entre os argumentos apresentados pelos sócios está o de que eles não tinham conhecimento da dívida de quase R$1 bilhão da empresa. Nas redes sociais, a situação da Apex já passou a ser chamada de Master Capixaba, mas é preciso ter cautela com essa comparação. Os dois casos são diferentes e a crise da Apex ainda é muito recente. O caso veio a público na última quinta-feira, enquanto a situação envolvendo o Banco Master já vinha sendo acompanhado há mais tempo. A justiça concedeu uma blindagem de 60 dias para que a situação da empresa seja analisada. Além disso, o BTG, responsável pelo fundo da Apex, suspendeu os saques logo após a crise vir à tona. A medida busca evitar que uma retirada generalizada de recursos agrave a situação enquanto o tamanho do problema ainda é investigado. E ainda é cedo afirmar que existe a possibilidade dos clientes perderem dinheiro. Só depois da auditoria será possível saber se haverá perdas para investidores e clientes. A orientação, então, neste momento, é aguardar a auditoria externa para entender exatamente o que aconteceu na Apex, identificar o que provocou o problema, qual é a extensão das dívidas e se houve impacto nos negócios e nos investimentos dos clientes. Em nota, a Apex Partners afirmou que a medida proposta não se trata de recuperação judicial. Tem caráter preventivo para garantir o patrimônio da empresa, a continuidade das suas atividades regulares, criando um ambiente de estabilidade, enquanto são concluídos os trabalhos da auditoria externa. Vale destacar que os recursos envolvidos são exclusivamente privados. Segundo a Secretaria de Estado da Fazenda, não há recursos públicos do Tesouro Estadual ou do Fundo Soberano investidos na Apex Partners. A defesa do fundador, Fernando Cinelli, afirmou que o empresário está comprometido em contribuir para a preservação da companhia, dos investidores e dos acionistas e que o afastamento dele demonstra disposição em esclarecer todas as questões. Com informações da coluna Ave do Filho, reportagem Patrícia Valim.
1: Cidade. O trecho em obras da Avenida Champagnat, na Praia da Costa, poderá ser liberado para o trânsito de veículos até o domingo, dia 16. A informação atualizada é da Prefeitura de Vila Velha. A interdição dessa via acontece entre as ruas Inácio e Gino e a São Paulo. Os desvios e a sinalização permanecem no local até a conclusão do serviço, que acontece no canal da Costa, debaixo da terceira ponte. Na quarta-feira, a Secretaria de Obras do município vai iniciar a execução da base para a pavimentação desse trecho interditado. O serviço será realizado onde foram instaladas as novas galerias de macrodrenagem no local. Após a conclusão da base, será executada a pavimentação asfáltica para depois ocorrer a liberação do trânsito. A previsão é que a preparação da base leve de 1 a 2 dias. Na sequência, será realizado o asfaltamento da pista. Segundo a Prefeitura, o cronograma poderá sofrer alterações conforme as condições climáticas, principalmente em caso de chuva. No local da antiga ponte da Avenida Champagnat, foram instaladas 2 galerias de macrodrenagem no interior do local. Após a implantação das estruturas e da concretagem, o trecho recebeu um aterro para permitir a recomposição da via. A nova travessia segue o mesmo padrão executado nas avenidas Castelo Branco e Dom Jorge de Menezes, que também receberam novas estruturas durante as obras de tamponamento do Canal da Costa. Reportagem Adalberto Cordeiro.
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0: quinta-feira, 11 de agosto de 2026. O presidente do PT, Edinho Silva, afirmou que se o presidente do Senado, Davi Alcolumbre, quiser se reaproximar do presidente Lula, ele deverá destravar a votação da PEC, que acaba com a jornada de trabalho 6x1. A declaração de Edinho ocorreu em reunião com a bancada do partido na Câmara. O político também destacou outros temas que estão parados no Senado, como a PEC da Segurança Pública e o projeto de exploração das terras raras. A Noruega vai deixar de comprar produtos de origem animal do Brasil a partir de 3 de setembro. Os noruegueses seguirão uma decisão da União Europeia, apesar de não fazerem parte do bloco. O país representa menos de 1% das exportações brasileiras de carne bovina, segundo o Ministério da Agricultura. Em maio, a União Europeia retirou o Brasil da lista de nações autorizadas a exportar para os integrantes do bloco. Os europeus alegam que o país não respeita as regras sobre o uso de antimicrobianos na pecuária. A substância é utilizada para tratar e prevenir infecções. O Spotify anunciou que vai lançar em setembro um novo selo para identificar músicas criadas com inteligência artificial. A medida tem como objetivo aumentar a transparência sobre como os conteúdos disponíveis na plataforma são produzidos. O Spotify acrescentou que os perfis identificados com IA não serão incluídos em recomendações personalizadas. Horário de Brasília, 6h34.
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3: Megali vem chegando aqui no ponto final, em horário novo, nesse período de eleição. Essa é a segunda semana, né, Bela? Mas sempre vale reforçar para aquele ouvinte que por acaso ainda não está sabendo. Boa noite, tudo bem?
4: Boa noite, Débora. Boa noite, Carol. Boa noite, ouvintes.
3: Oi, Bela. Bela, conta aqui pra gente, pro nosso ouvinte, qual foi o principal arrependimento do governador de São Paulo, Tarcísio de Freitas, na área da segurança pública.
4: Débora, o Tarcísio não vai admitir isso publicamente, até porque o nome e o sobrenome desse arrependimento integra a chapa dele como candidato à reeleição ao governo de São Paulo. Mas ele já confidenciou a mais de um aliado que o principal arrependimento que tem nessa seara, que é um grande desgaste para ele, né? Ele sabe que é o calcanhar de Aquiles para o seu governo, é o ex-secretário de Segurança Pública do Estado, Guilherme Derrit. O Derrit, hoje, ele integra um dos quadros da chapa do Tarcísio como candidato ao Senado por São Paulo. Ele é o nome do bolsonarismo, apoiado ali pelo ex-presidente Jair Bolsonaro, pelo Flávio, concorrendo a uma das duas vagas do Senado no estado de São Paulo, e foi ali, né, o secretário de Segurança Pública da gestão de Tarcísio de Freitas como governador paulista. O Tarcísio, quando ele tomou posse como governador em 2023, ele gerou muitas críticas entre os bolsonaristas que não se sentiram contemplados pelo time montado por ele. E uma das poucas áreas que os aliados do ex-presidente falaram: ah, agora tá ok, esse nome eu apoio porque é um bolsonarista raiz, como eles costumam dizer, era a área da segurança pública, por ter o Guilherme Derrit. O Guilherme Derrit é um capitão da reserva da PM, e ele tem, né, relação direta com os membros da família Bolsonaro. São eles os padrinhos foram eles os padrinhos da sua indicação como secretário de Segurança Pública, e são eles os padrinhos também da sua colocação ali como candidato ao Senado pelo Estado de São Paulo. O Derrit, ele chegou a afirmar que um bom policial precisava ter ao menos 3 homicídios no currículo. Não sei se vocês lembram dessa afirmação, ficou bem famosa ali na época que ele tomou posse como secretário de Segurança Pública. O Tarcísio de Freitas, ele tem feito uma série de gestos nessa frente, inclusive chegou a pedir desculpas para os paulistanos por causa de roubos de celulares, né, destacando que realmente isso traz uma sensação de muita insegurança para o cidadão, e o fato é que nessas conversas reservadas ele culpa diretamente o aliado Guilherme de Rich por esse cenário. Avalia que foi uma escolha de fato infeliz, que cedeu a pressões e que deveria ter escolhido um nome que tivesse uma conduta diferente na área de segurança pública, Débora e Carol.
0: Inclusive, Bela, o próprio Tarcísio tem intensificado as agendas voltadas para esse segmento. Ele sabe que vai ser importante na eleição, né?
4: Sim, ele tem feito uma série de agendas, né? Se não me engano, desde fevereiro até agora foram mais de 10 agendas, Carol, em lançamento de compra de frotas, de polícia militar. E aí ele vem fazendo todo esse gesto para tentar defender essa agenda pública dele ali na área de segurança. E, inclusive, o próprio Fernando Haddad, que é o adversário do Tarcísio na disputa pelo governo do estado de São Paulo, tem batido nessa tecla. A ideia inicialmente era até ter lançado aquele plano de segurança pública do Haddad um dia antes do debate da Band, que eles fizeram no domingo à noite, mas como o presidente Lula acabou indo para São Bernardo foi São Bernardo, né, a agenda, se não me engano, não me lembro agora se foi São Bernardo ou São Paulo, como teve essa agenda do Lula no final de semana e o Haddad participou, então o plano de segurança pública do Haddad acabou sendo lançado na segunda-feira, mas a ideia é justamente bater nessa tecla, nessa sensação de insegurança, especialmente do paulistano, né? Aumentos de roubos, e explorar esse calcanhar de Aquiles do governo do Tarcísio, que tem o De Rich, que também é um outro alvo ali, que o governo Lula e o Haddad miram, que é a vaga do Senado do Estado de São Paulo. Os nomes apoiados pelo Lula são a Simone Tebet e a Marina Silva. Então, eles, criticando essa agenda da segurança pública, miram o Tarcísio e miram o Guilherme de Rich.
5: Lula teve em Taboão da Serra, aqui na região metropolitana.
4: Ah, isso. Ah, obrigada. Foi essa agenda mesmo.
0: Ô, Bela, e quais foram as condições impostas pelo Paulo Gonê para que a delação do Daniel Vorcaro avance em terceira tentativa?
4: Pois é uma novela, né, essa delação do Vorcaro. A gente agora está indo para essa troca de, na verdade, a entrada, né, de um novo advogado, Daniel Bialski, integrando a banca do Vorcaro, já com essa missão de tentar fazer avançar o acordo de delação, uma missão bastante difícil. E o Gonê, ele tem falado sobre essa dificuldade com integrantes de tribunais superiores, Carol. Ele fala que foram três condições essenciais colocadas para o Vorcaro para que um eventual acordo de delação premiada avance. O primeiro é que o Vorcaro não pode escolher quem vai ser delatado, ou seja, a Procuradoria-Geral da República quer que todos os envolvidos, sem seleção, sejam entregues na proposta de delação. O segundo ponto de exigência da PGR é que o Vorcaro entregue detalhes sobre o paradeiro do dinheiro das fraudes bilionárias que ele realizou, né, orquestradas pelo Banco Master. Então, esse é o segundo ponto de exigência. E o terceiro é que qualquer discussão sobre pena ou benefício que o Vorcaro venha a receber num acordo de delação premiada só pode ser debatido depois que todas as informações que ele for dar estiverem no papel. Nas duas tentativas de acordo anteriores, o Vorcaro e a sua defesa não atenderam nenhum desses parâmetros. E o Gonê não acredita que vai ter uma mudança de postura, mesmo com a entrada do Daniel Bialski na defesa. O Gonê não acredita que vai ter uma mudança de postura do Vorcaro, e por esse motivo ele está bem reticente sobre a possibilidade desse terceiro acordo, dessa terceira tentativa de delação premiada avançar, Carol e Débora.
5: Vamos ver, né, as cenas dessa novela, dos próximos capítulos dessa novela. Obrigada, Bela. Beijo e até quinta.
4: Obrigada a você, a Carol, e aos ouvintes, e até quinta-feira.
0: Beijo, Bela.
5: Você fica agora com o noticiário da sua região.

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2: Já estão abertas as inscrições para a segunda oferta de vagas do programa Qualificar ES, na modalidade online. São 10 mil oportunidades em diversos cursos para se qualificar sem sair de casa. A carga horária é de 120 horas. Para participar, o candidato precisa ter idade mínima de 16 anos completos, além de acesso à internet e noções básicas de informática e navegação web. Além disso, é obrigatório ser morador de uma das regiões contempladas pelo programa Estado Presente, que abrange os seguintes municípios: Cariacica, Guarapari, Serra, Vila Velha, Vitória, Aracruz, Cachoeiro de Itapemirim, Colatina, Linhares e São Mateus. As inscrições podem ser feitas até o dia 20 de agosto no site da Secretaria de Estado da Ciência, Tecnologia, Inovação e Educação Profissional do Espírito Santo, a SECT. O candidato poderá realizar até 2 inscrições por CPF e e-mail em 2 cursos distintos. O resultado será divulgado no dia 26 de agosto. Os aprovados poderão realizar o curso no período de 1º de setembro a 30 de outubro. O aluno só terá direito ao certificado do curso online de qualificação profissional se obtiver aproveitamento mínimo de 60% nas atividades. Reportagem, Janassa Chotene.
3: A inclusão do contorno ferroviário de Belo Horizonte no plano de investimentos da renovação da concessão da Ferrovia Centro-Atlântica é vista pelo setor produtivo como uma medida capaz de ampliar a eficiência da estrada de ferro que liga Minas Gerais aos portos do Espírito Santo. Apesar da expectativa de ganhos logísticos, entidades e a própria Agência Nacional de Transportes Terrestres, a ANTT, ressaltam que os efeitos não serão imediatos, já que ainda haverá várias etapas antes do início das obras. Na última semana, a diretoria da ANTT aprovou as condicionantes definidas pelo Ministério dos Transportes para a renovação antecipada da concessão da Ferrovia Centro-Atlântica operada pela VLI. Entre elas, está a priorização do contorno ferroviário de Belo Horizonte, estimado em cerca de R$2 bilhões, em substituição ao antigo projeto do contorno da Serra do Tigre. Para o presidente da Federação das Indústrias do Espírito Santo, Afindes Paulo Barahona, a mudança atende a uma demanda defendida pelo setor produtivo dos dois estados e elimina um dos principais gargalos operacionais da malha. Segundo Barahona, os ganhos de competitividade dependerão da execução da obra, que tem características estruturantes e longo prazo de implantação. Embora a intervenção ocorra em Minas Gerais, o projeto tem reflexos diretos para o Espírito Santo, porque integra o principal corredor ferroviário utilizado para transportar cargas entre o interior do país e os portos capixabas. Ao retirar parte do tráfego ferroviário da região metropolitana de Belo Horizonte, a expectativa é ampliar a capacidade operacional da malha, reduzindo conflitos urbanos e aumentando a fluidez dos trens que seguem em direção ao litoral capixaba. Na avaliação da Findes, porém, a obra não elimina todos os gargalos da logística ferroviária do estado, em especial no ramal integrado aos portos de Aracruz, no norte do estado. Para o Conselho dos Exportadores de Café do Brasil, o CCAFÉ, a diversificação dos modais de transporte é positiva para o comércio exterior, mas os impactos específicos dessa obra sobre o setor cafeeiro tendem a ser limitados. Segundo a entidade, atualmente não há circulação expressiva de café por ferrovia nesse trecho. Apesar da aprovação da ANTT, a execução da obra ainda depende de diversas etapas. Segundo a agência, o processo seguirá para análise do Tribunal de Contas da União, que ainda não possui prazo definido para concluir a avaliação da renovação da concessão. Reportagem, André Cipreste.
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1: 6:48 agora. Hoje a ANEEL analisou mais um recurso da Enel São Paulo. Qual foi o resultado, Fábio Portugal? Boa noite.
2: Boa noite, Débora, Carol, para os ouvintes. A ANEEL abriu espaço agora para o rompimento do contrato de concessão da Enel na cidade de São Paulo e outros 23 municípios da região metropolitana ao rejeitar esse pedido da empresa para que a solicitação da caducidade fosse reconsiderada. A concessionária responde por falhas no restabelecimento do fornecimento de energia elétrica após sucessivos apagões provocados por ventanias e tempestades nos anos de 2023, 2024 e 2025. E na audiência de hoje, o diretor-geral da Agência Nacional de Energia Elétrica, o Sandoval Feitosa, votou pela continuidade do processo e lembrou que a Enel não pagou mais de 90% das multas, que já somam mais de 370 milhões de reais por falhas no fornecimento de energia elétrica na Grande São Paulo. Vamos ouvir.
3: Ao longo de todos esses anos, firmou planos de resultados com a companhia, a sua grande maioria desrespeitados, não cumpridos, multas aplicadas, muitas delas não pagas pela empresa, diversas ações procrastinatórias na justiça e questionamentos legítimos de instituições públicas.
2: A Enel foi notificada para apresentar agora as alegações finais antes da deliberação pela diretoria da ANEEL. Mas a decisão final sobre o rompimento é do Ministério de Minas e Energia, que é o responsável pelo contrato. E na última segunda-feira, o ministro Alexandre Silveira afirmou em entrevista à CNN que a empresa perdeu as condições, inclusive de imagem, segundo ele, de continuar prestando esse serviço de distribuição de energia. Contrato de fornecimento de energia da Enel é alvo de briga política já faz tempo, né? O rompimento de contrato vem sendo defendido pelo governador Tarcísio de Freitas e pelo prefeito Ricardo Nunes. E nunca na história do país um operador do setor elétrico teve o contrato rescindido por meio desse processo de caducidade. E se essa caducidade for decretada pelo governo federal, o cenário mais provável é a nomeação de um interventor escolhido pela experiência no setor elétrico, que agora passa a comandar a distribuidora de energia com plenos poderes de gestão. Enquanto isso, a ANEEL prepara a nova licitação que definiria esse futuro operador do serviço. E em nota, a Enel São Paulo afirmou que discorda dos fundamentos utilizados na análise do pedido de reconsideração feito pela empresa e argumenta que a concessionária apresentou um aumento nos investimentos e na quantidade de equipes nas ruas nos últimos 2 anos. Débora.
1: Obrigada pelas informações, Fábio Portugal, em São Paulo, sobre a caducidade, a possibilidade de caducidade do contrato da Enel São Paulo, dos contratos, né, da Enel São Paulo com cidades aqui da região metropolitana, inclusive a capital paulista, e se encaminhando para que realmente aconteça, até porque, como você trouxe, o governo federal, o ministro de Minas e Energia, Alexandre Silveira, diz que vai acatar o que a ANEEL decidir. E já há uma movimentação grande das empresas do setor elétrico brasileiro, principalmente as maiores, né, desse mercado, segundo a apuração do valor econômico, porque esse ativo da Enel São Paulo está avaliado pelo mercado em 25 bilhões de reais, 25 bilhões de reais. E é um ativo considerado uma das oportunidades mais relevantes da infraestrutura nacional, então está sendo analisado aí por potenciais interessados, mesmo antes da finalização do processo, né? Ou seja, já tem empresas como a chinesa State Grid, a espanhola Iberdrola, não sei se essa é a pronúncia, tá? A CPFL Energia, Energisa e Equatorial, além da Copel, são algumas das empresas interessadas nesse contrato, caso ele seja realmente encerrado com a Enel São Paulo. 6:52.
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1: Boa noite, Débora Freitas. Boa noite, Carolina Moran. Boa noite, ouvintes da CBN. Hoje eu trago para vocês uma notícia importante para o setor de carne bovina. A Coreia do Sul iniciou a missão técnica para avaliar frigoríficos exportadores brasileiros. Uma comitiva de veterinários e autoridades sanitárias deve ficar no Brasil aí até o próximo dia 20 de agosto. Esse pessoal vai avaliar a cadeia produtiva em Mato Grosso do Sul, São Paulo e Pernambuco. Vai visitar produtores, indústrias de carne bovina, fábrica de ração e conhecer a fiscalização de fronteiras e de portos. E os sul-coreanos vão passar também por um laboratório federal de defesa agropecuária. Essa missão foi confirmada depois de um encontro dos presidentes Luiz Inácio Lula da Silva e Lee Jae-myung, em julho. É um requisito que pode resultar no início das importações de carne bovina brasileira pela Coreia do Sul. Hoje, os principais fornecedores do país asiático são Estados Unidos e Austrália. E aí você pode até perguntar, poxa, mas o Brasil já exporta carne bovina para vários países. Por que a Coreia do Sul ainda não compra? Porque uma das principais exigências é a do fornecedor ser reconhecido como livre de febre aftosa sem vacinação. O que significa isso? Significa que o país se mantém sem registros da doença e preserva a sanidade do rebanho sem precisar vacinar. É o melhor status sanitário possível. E esse reconhecimento em nível internacional, o Brasil só conseguiu no ano passado. É essa classificação que abre a possibilidade de conquistar o acesso a mercados mais exigentes aí em termos de regra sanitária. Com a Coreia do Sul, pelo menos por enquanto, não se fala em expectativa de habilitação de frigoríficos aí no curto prazo. De qualquer forma, é uma possibilidade que se abre em um momento de incerteza para o setor de carne bovina. A cadeia produtiva está buscando se adaptar à redução da cota de exportação para a China, vem lidando também com restrições da União Europeia, que passam a vigorar aí no dia 3 de setembro. Na segunda-feira, foi divulgada a informação de que a Noruega também vai suspender compras a partir do próximo dia 3. Numa situação dessas, conquistar um novo mercado e um mercado com alto rigor sanitário pode até virar mais um bom carimbo de confiança na indústria brasileira. Era isso por hoje, uma boa noite para vocês.

0: No coração da Serra, a Avenida Eudes Scherrer de Souza é uma das principais ligações entre bairros e o polo industrial do município. Planejada para sustentar o crescimento econômico da cidade, ela faz parte da rotina de milhares de trabalhadores e do transporte de mercadorias. Desde 1989, a via leva o nome de um personagem que teve papel fundamental na expansão industrial da Serra. Mas quem foi Eudes Scherrer de Souza? Arquiteto por formação, Eudes comandou a SUPIM, a Superintendência de Projetos de Polarização Industrial, autarquia estadual criada na década de 1970 para planejar e implantar polos industriais na Grande Vitória. Ele esteve à frente de um dos projetos mais importantes para a expansão industrial da Serra, o Civite 2, conduzindo negociações e a comercialização de lotes destinados à instalação de empresas. Os polos contavam com ruas pavimentadas, redes de água e esgoto e energia elétrica, infraestrutura que acompanhava a ocupação dos lotes industriais. Durante boa parte da década de 1980, o nome de Eudes Scherrer de Souza aparecia no noticiário associado à expansão industrial do Espírito Santo. As reportagens destacavam a implantação de novos polos, a comercialização de áreas industriais e os projetos que impulsionavam o crescimento da Serra. No fim daquele período, porém, essa narrativa mudou. Em dezembro de 1988, denúncias envolvendo a gestão da SUPIM haviam chegado à Assembleia Legislativa. O então deputado estadual Perli Cipriano questionava desapropriações e a venda de terrenos pertencentes ao Civite, o que levou o governo estadual a determinar a abertura de uma auditoria para apurar a atuação da autarquia. Em meio à repercussão das denúncias, a trajetória de Eudes Scherrer de Souza teve um desfecho abrupto. Em 12 de dezembro de 1988, o então superintendente da SUPIM foi encontrado morto em sua residência, em Vitória. A auditoria aberta pelo governo estadual prosseguiu após a morte do arquiteto. Meses depois, já em 1989, a Auditoria Geral do Estado divulgou que havia identificado irregularidades na comercialização de lotes industriais durante a gestão da SUPIM. Segundo o relatório, foram realizadas vendas sem o devido acompanhamento do órgão e áreas destinadas à instalação de indústrias teriam sido revendidas a terceiros. Em agosto deste mesmo ano, a antiga Avenida Civite recebeu oficialmente o novo nome por meio de uma lei municipal sancionada pelo então prefeito José Maria Miguel Felrosa. A trajetória de Eudes Scherrer de Souza reúne dois capítulos inseparáveis: o do arquiteto que ajudou a desenhar a expansão industrial da Serra e o do gestor que terminou a vida sob o peso de denúncias ainda investigadas à época. Décadas depois, o nome de Eudes voltou a ganhar destaque na paisagem da Serra. Além da avenida, ele passou a identificar o sistema viário Eudes Scherrer Souza, construído na região de Laranjeiras, onde antes ficava a conhecida Rotatória do Ó. Com informações de Naira Loureiro, reportagem Beatriz Eleodoro.
1: Oportunidades.
2: A Segurpro está com 150 vagas de emprego intermitente para vigilante no Espírito Santo. Os selecionados vão trabalhar em um evento de música que será realizado em setembro, no Rio de Janeiro. O candidato precisa ter curso de formação de vigilante, reciclagem em dia e extensão para grandes eventos. É necessário ainda ter disponibilidade para permanecer no Rio de Janeiro no período de 3 a 14 de setembro, intervalo em que ocorrerá a prestação de serviços. A seleção ocorre de segunda a sexta-feira, das 8h30 às 16h, exclusivamente na base da Segurpro, localizada na rua Rui Barbosa, número 735, na Serra. Para participar do processo seletivo, é necessário levar documento de identidade, CPF, PIS, certificado de formação de vigilante, certificado de reciclagem e comprovante de residência. A empresa oferece transporte de ida e volta para o Rio de Janeiro, alimentação durante todo o período de trabalho, hospedagem e pousada, além de oportunidade de crescimento e plano de carreira na companhia. O trabalho intermitente é um modelo de contratação formal com carteira assinada em que a prestação de serviços não é contínua. Reportagem de Nassan Chotene.
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3: Beijo, Carol. Até amanhã.
4: Beijo, Débora. Boa noite para você e para os ouvintes. Até.
3: Muito obrigada a quem nos acompanhou. Tenha uma ótima noite. A produção foi de Matheus Leite e Suelinton Viana. Trabalhos técnicos Daniel Mesquita e Henrique Dias. Voltamos amanhã.

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0: Terça-feira, 11 de agosto de 2026. O ministro Alexandre de Moraes, do Supremo Tribunal Federal, determinou a realização de operação de busca e apreensão pela Polícia Federal contra a fonte de um jornalista do Maranhão que fez uma reportagem sobre o uso de veículo oficial pelo também ministro do STF, Flávio Dino. Em março, o jornalista Luiz Pablo, autor do texto, foi alvo de uma operação e teve o celular apreendido. Agora, o alvo foi o ex-secretário de governo do Maranhão, Raimundo Cutrim, que, segundo a investigação, mantinha contato com Luiz Pablo. A ação teve autorização da Procuradoria-Geral da República. O presidente do Partido da Causa Operária e candidato à presidência, Rui Costa Pimenta, foi alvo da Operação Causa Própria, deflagrada pela Polícia Federal. A ação investiga um suposto esquema de desvio de recursos públicos do fundo partidário e do fundo especial de financiamento de campanha. Ao todo, 6 mandados de busca e apreensão foram cumpridos em São Paulo. A ação ocorreu por determinação da Justiça Eleitoral do Distrito Federal. A PF também apura possíveis vínculos entre os beneficiários e integrantes da estrutura da sigla. O ônibus que transportaria a delegação do São Paulo durante a passagem do clube pela Bolívia foi apreendido na altura de Cochabamba com 86 quilos de maconha. 4 sacolas contendo a droga foram encontradas no veículo. 3 pessoas foram detidas durante a operação comandada pela Unidade Móvel Policial para Áreas Rurais Boliviana. Os envolvidos eram os motoristas responsáveis pelo transporte. A Buses Cosmos forneceu um segundo veículo para transportar a equipe do aeroporto ao hotel. O clube não teve a logística comprometida. Horário de Brasília, 7:04.
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1: Olá, muito boa noite, sejam bem-vindos e bem-vindas ao Viva Voz Especial Eleições. Eu tô aqui hoje com a companhia da Thaís Oyama, nossa comentarista das terça-feiras, ela que também é colunista do Jornal Globo, comentarista da Globo News e âncora do Linhas Cruzadas na TV Cultura. Boa noite, Thaís, bem-vinda de novo.
2: Boa noite, Vera, um prazer estar com você, um prazer estar com seus ouvintes. Tô acompanhando o programa, tá muito legal.
1: É isso, nosso programa. Hoje ainda a gente vai ter a participação da Luísa Marzullo, repórter do Jornal Globo, e da médica Luana Araújo para tratar de outros assuntos. Eu fico aqui o convite para você participar com a gente pelo nosso WhatsApp, 11 99 11 9981. A gente vai debater muitos temas polêmicos, a decisão do ministro Alexandre de Moraes, que coloca aí em xeque o Instituto do Sigilo da Fonte, e também a atual onda de informações e desinformações tendo vacinas como alvo. Então, são assuntos que pedem a sua contribuição e eu conto desde já com ela. Fazer aqui um resumo do assunto que eu e a Thaís vamos debater, porque ele é muito intrincado, tem muitos aspectos para serem discutidos e um programa como Viva Voz se justifica justamente por isso. O ministro Alexandre de Moraes autorizou hoje uma busca e apreensão que foi cumprida pela Polícia Federal contra Raimundo Cutrim, que é ex-secretário de Segurança Pública e ex-deputado estadual no Maranhão. Ele foi identificado numa investigação como fonte de um jornalista, Luiz Pablo, em reportagem sobre o suposto uso de carros oficiais do Tribunal de Justiça do Estado pelo ministro do próprio STF, Flávio Dino, por integrantes da sua família. Essa operação faz parte de um inquérito aberto para investigar essas reportagens sobre o ministro e se ele foi alvo de alguma violação dos seus próprios direitos. O ministro Alexandre de Moraes é o relator e o Dino, portanto, seria a vítima do caso. Mas tudo isso está sob segredo de justiça e a gente não consegue ter acesso a mais informações que tenham embasado a decisão do ministro. Extraoficialmente, o que a gente consegue colher no STF é que a justificativa para isso é que o jornalista teria participado do cometimento de crimes para publicar suas reportagens e teria contado com o auxílio desse ex-secretário que foi alvo da busca hoje. Thaís, o princípio do sigilo da fonte está assegurado na Constituição textualmente. Colocá-lo em xeque sob uma outra justificativa, ainda que elas existam de fato, faz sentido?
2: Exatamente, Vera. É um direito fundamental previsto na Constituição e, como você falou, o caso pode ter camadas, o caso está sob sigilo, as partes envolvidas têm argumentos que a gente desconhece, mas me parece que o cerne da questão é muito claro. É um direito fundamental previsto na Constituição resguardar o sigilo da fonte. Então, diante disso, o que foi feito agora me parece um claro desrespeito à Constituição, que o STF tem a obrigação de guardar, não é de zelar por. E quanto a, você falou agora que um dos argumentos é de que o jornalista poderia ter participado de alguma forma de um dolo, de um ilícito, mas a questão, eu acho que central é essa, e talvez tenha que ficar bem claro, ainda que isso tenha ocorrido, o jornalista poderia ter sido investigado por esse dolo. O que não pode e o que a Constituição veta é fazer uso do jornalista ou da fonte como uso do jornalista como caminho para chegar à fonte que ele protege. É aí que a coisa fica muito clara e aí que me parece que não existe dúvidas de que neste momento o ministro Alexandre de Moraes, ele se sobrepôs à Constituição. Não acha isso?
1: Eu acho, concordo. E ele faz isso numa decisão monocrática de um caso que diz respeito a um princípio constitucional que está inscrito no artigo 5º, que é um dos artigos mais centrais da Constituição. Eu vou até ler aqui o que ele diz textualmente. Diz o artigo 5º, inciso 14 da Constituição: é assegurado a todos o acesso à informação e resguardado o sigilo da fonte quando necessário ao exercício profissional. Então, aqui é um princípio que ele tem duas mãos. Uma delas é o direito do jornalista ao segredo da sua fonte, e o outro é o direito do cidadão a ser informado, e ser informado muitas vezes de uma maneira que exige o sigilo da fonte. Tem outros casos que o Supremo já analisou, e casos inclusive em que havia indícios de cometimento de algum tipo de crime, e que ainda assim ele entendeu que o sigilo da fonte era mais importante do que se chegar a quem forneceu aquela informação. Eu lembro aqui um caso de 2015, da segunda turma, que suspendeu uma investigação contra um jornalista chamado Alain de Abreu, que é de São José do Rio Preto, e nessa ocasião o Ministério Público pretendia descobrir quem havia vazado umas informações, e ainda assim a segunda turma entendeu que o sigilo da fonte falava mais alto. E a mesma lógica, né, Thaís, apareceu naquele caso rumoroso da Vaza Jato, quando Glenn Greenwald publicou uma série de mensagens obtidas de troca de correspondência entre integrantes da Lava Jato, e o ministro Gilmar Mendes foi o relator e entendeu que, ainda que houvesse havido um crime para obter aquilo, por exemplo, hackeamento dessas pessoas, o sigilo da fonte se sobrepunha a descobrir quem foi que vazou.
2: Exatamente, bem lembrado, Vera, da Vaza Jato. E esse outro caso de São José do Rio Preto. Um foi uma decisão, como você falou, do Gilmar, e outra foi uma decisão do Ricardo Lewandowski, essa de São José do Rio Preto, que o Lewandowski que não está mais no Supremo. Mas os casos lembram que esse artigo da Constituição, ele existe justamente para isso, para garantir que informações de interesse público venham a público. Porque o sigilo da fonte não existe para proteger o jornalista, ele existe para que alguém possa contar para um jornalista, por exemplo, para Malu Gaspar, que o banco do Vorcaro, do ex-banqueiro Vorcaro, tinha um contrato de 129 milhões com o escritório da mulher de um ministro do Supremo, sem que essa fonte tenha que ficar preocupada com a possibilidade da polícia prender o telefone celular da Malu e a polícia, de repente, aparecer batendo na porta dessa fonte no dia seguinte. Então, o sigilo da fonte, de novo, existe não para proteger o jornalista apenas, existe para tornar possível que a fonte fale e que, portanto, as informações de interesse público venham a público.
1: Pois é, você citou o caso da Malu, que é um caso que sempre vem à baila quando se relativiza o princípio do sigilo da fonte. Por quê? Quando ela revelou essas informações que nunca foram questionadas e que depois vieram a ser oficialmente confirmadas pelo escritório da Viviane Barsi de Moraes, que é a mulher do ministro, houve várias publicações em blogs, etc., que ela teria uma busca e apreensão contra ela, que ela seria até mesmo presa. Tudo coisa ali, fruto daquele ambiente tumultuado que se vivia. Nunca nada disso veio a se confirmar. Mas quando surge uma decisão como essa, de novo, a gente ouve de várias fontes: ó, será que se está buscando um precedente para lá na frente, em casos como esse da Malu, tornar também justificável quebrar o sigilo da fonte para se chegar a quem passou a informação? Então é por isso que esse raciocínio do cometimento de crimes não pode ser válido para justificar a quebra do sigilo. Se o jornalista tem ali na sua prática algum ilícito, cobrança por matéria, etc., isso esse tipo de acusação é muito comum na imprensa regional, isso tem de ser investigado pela polícia, pelo Ministério Público, por outros meios, e há vários meios para se fazer isso sem precisar fazer o caminho inverso da apuração, que é chegando à fonte da informação, né?
2: Exatamente, sem precisar instrumentalizar o jornalista para chegar à fonte que ele protege, que sem a qual você não teria informação. Justamente, existem outros caminhos, como você falou. Agora, você lembrando esse episódio que se seguiu à revelação da Malu, esses boatos de que ela teria sido vítima ou seria alvo de um mandado de busca e apreensão, eu tenho para mim, Vera, que esses boatos, eles não se disseminam à toa. Eu acho que isso tem uma intenção muito franca e explícita de intimidar mesmo a ação de jornalistas em casos como esse, sabe? E nesse caso, eu acho que tem também essa ideia. Lá atrás, quando o ministro Alexandre de Moraes começou a tomar conta desse caso e determinou um mandado de busca e apreensão na casa do jornalista, né? Vamos lembrar que o jornalista foi o alvo primeiro e agora o alvo segundo é a fonte do jornalista. Mas quando ele determinou um mandado de busca e apreensão na casa do jornalista, me pareceu uma clara mensagem de que investigar condutas de ministros do STF poderia não ser seguro. Isso foi, vamos lembrar, logo depois da revelação do escândalo Master atingindo o escritório da mulher do ministro Alexandre de Moraes. E eu acho que, em segundo lugar, eu iria mais longe, eu penso que essa dobradinha que o ministro Alexandre de Moraes tem feito com o ministro Flávio Dino, porque me parece, você tem mais informações sobre isso, mas me parece que existiram outras oportunidades em que o ministro Moraes defendeu o ministro Flávio Dino em casos no Maranhão, mas me parece que isso, e eu já escrevi sobre isso, na verdade, no Globo, me parece que isso é uma clara tentativa do ministro Moraes de se fortalecer enquanto integrante de um determinado grupo no STF, com vistas a 2027, né? A gente

0: 2019, já não conta com a simpatia unânime dos ministros. E esse caso do Master, o fato de ter aparecido um pagamento vultoso para o escritório da mulher do ministro, seguido de informações de que o próprio ministro teria tido relação, conversas com o Vorkar ou outros integrantes da instituição, que teria falado com o Gabriel Galípolo, que é o hoje presidente do Banco Central, a respeito do caso Master, tudo isso levou a um enfraquecimento da liderança que o ministro exercia dentro do STF. E hoje é possível ver o Supremo cindido em dois grupos. De um lado, o grupo do ministro Alexandre, do qual faz parte o ministro Flávio Dino, eles integram a mesma turma, julgaram juntos o caso da trama golpista. E o ministro Gilmar e o ministro Toffoli, que também integram esse grupo, e de um outro, um grupo que hoje começa a se formar em torno do ministro André Mendonça, que é o relator do próprio caso Master, do caso do INSS também, então, portanto, outros casos com uma grande octanagem política, e que, de certa forma, o coloca num outro lado do espectro político. Até porque o André Mendonça foi nomeado pelo Jair Bolsonaro, então tudo que ele decidir vai ser analisado sob essa informação. O ministro Flávio Dino foi nomeado pelo presidente Lula no contexto ali que se seguiu ao 8 de janeiro, o que também acaba fazendo uma clivagem sobre as coisas analisadas por eles. Correto ou não, certo ou não, o fato é que o Supremo, ao se colocar como um ator político, também fica sujeito a uma análise política. Muitas vezes os ministros não gostam disso, mas é indissociável um papel que eles mesmos buscaram para si, eu acho, né?
1: E como é que você vê, Vera, o futuro desses grupos a depender do resultado da eleição?
0: Eu acho que a eleição do Senado está muito marcada por essa discussão. Hoje mesmo, a gente vai tratar disso mais adiante, o candidato da oposição, Flávio Bolsonaro, fez uma discussão com os postulantes ao Senado da ala da centro-direita. Ele quer porque quer que esses candidatos tenham como linha mestra da sua candidatura, da busca por votos, o discurso anti-STF, o que também é muitíssimo perigoso. De outro lado, você buscar eventualmente o que o STF tem errado, mas também os acertos do STF, que foi fundamental na preservação da democracia, ao assegurar ali o Estado Democrático de Direito nas muitas vezes em que ele teve algum tipo de ameaça, você fazer disso uma bandeira política a ponto de tensionar a atuação do Senado a partir de fevereiro de 2027, embute também um risco institucional muito grande. Então, me parece que todo mundo aí está avançando os limites das suas atribuições constitucionais e institucionais, e isso pode levar que no ano que vem a gente tenha uma paralisia política do Legislativo, se isso virar pauta única, se isso obstruir todas as outras discussões do país. Eu acho que esse risco, de fato, existe.
1: Eu concordo com você, Vera, mas isso aí era a nossa pauta lá para frente.
0: Não, a gente ainda tem outras aqui ainda para tratar, mas eu acho que as coisas estão invariavelmente ligadas, né?
1: Então sim, e sem dúvida esse é o plano do PL, o plano explicitado várias vezes aí pelas lideranças do partido do Flávio Bolsonaro. Eu só queria complementar aqui, já que você citou o Flávio, porque eu achei muito curioso que ele se apressou agora à tarde em fazer a defesa da imprensa, né? Diz que o sigilo da fonte é sagrado, obviamente com os interesses mais do que evidentes dele aí em jogo, porque a ele interessa também, como você falou, tensionar com o STF, de forma que ele mobiliza aí a turma dele e agrega aliados também.
0: Total.
1: Mas aí eu achei curioso o Flávio Bolsonaro defendendo a imprensa, o sigilo da fonte, porque os Bolsonaro e o pai dele, em especial, o ex-presidente Jair Bolsonaro, nunca tratou nem a imprensa, nem os seus representantes, como a gente sabe, com especial cordialidade e respeito, né?
0: Exato. Só para a gente fechar esse caso do Maranhão, o ministro Flávio Dino.

0: é relator de uma outra ação relativa ao Maranhão, que investiga ali coação no curso de um processo para investigar o assassinato de um empresário. Nessa ação, que é totalmente dissociada dessa outra, ele não se disse impedido de relatar. E ele determinou a prisão preventiva desse mesmo Raimundo Cotrim, ex-secretário que teve a busca e apreensão hoje. E ele hoje está em prisão domiciliar com uso de tornozeleira eletrônica. Então, eu acho que além da discussão sobre o sigilo da fonte, tem nesse caso uma discussão sobre a questão do impedimento dos ministros de julgarem certas ações e principalmente serem relatores de certas ações que dizem respeito a realidades muito próximas a ele. Ele governou o estado por 8 anos e ainda assim não se julgou impedido de julgar esse caso. Os ministros alegam que não existe impedimento geográfico, também não existe impedimento a priori, que ministros julgam casos dos seus estados a todo momento. Mas esse me parece um caso muito específico que diz respeito ao ecossistema político de um estado que ele governou por bastante tempo e no qual ele deixou muitos seguidores, né? Um grupo que se diz até hoje, entre muitas aspas, dinista, ou seja, grupo fiel ao ministro e ex-governador Flávio Dino.
1: Sobre essas adequações ou inadequações, eu acho que elas são várias, né? Por exemplo, quando o Alexandre de Moraes sai em defesa do colega Flávio Dino, ele cria uma situação em que o Supremo novamente age simultaneamente como ofendido, como instância investigativa e como juiz da causa. Aliás, eu não entendo por que que isso está no Supremo. Talvez você tenha essa...
0: Acho que por uma questão de foro, né? Pelo fato do Flávio Dino ser ministro do Supremo, ele não teria foro em outro lugar, a não ser lá mesmo, num caso em que ele, aparentemente, porque, eu repito, ainda está em segredo de justiça, mas pelo que eu apurei, ele diz que ele foi espionado, que os seus filhos menores de idade foram seguidos, que tem toda uma circunstância agravante aí da situação nesse assunto.
1: Mas a prerrogativa de foro especial é do réu, do investigado, não é? Não da vítima.
0: Mas aí eu não sei os detalhes, mas eu acredito que os ministros do Supremo tem como levar os casos contra si para o próprio Supremo.
1: Bom, eu acho que são várias coisas que têm que ser esclarecidas aí, né? Essas questões de fora, essas questões que estão sob sigilo,
0: questões
1: e daí
0: o
1: argumento é sempre de impedimento, justamente. Tem sempre uma coisa que a gente não sabe, que justificaria tudo. Mas voltando ao começo da conversa, eu acho que tem um cerne da questão aí que é muito claro e não vejo como possa ser contornado. Né? Tem um artigo constitucional que assegura o acesso à informação e resguarda o sigilo da fonte. E isso é um direito fundamental. Eu não sei como é que se poderia contornar isso.
0: Exatamente. Eu acho que vai acabar parando no pleno, embora ainda não tenha recurso para lá. Thaís, a gente vai fazer um breve intervalo e a gente volta já já discutindo justamente os temas do Dia da Política. Passei o nosso WhatsApp no começo do programa, 999119981. Se você tem opinião, alguma dúvida sobre esse caso e sobre os outros, manda pra gente. Até já.
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4: O Brasil registrou 24 casos de sarampo na última sexta-feira, dia 7. 2 dos casos foram importados e os demais estão relacionados à importação do vírus, embora ainda não tenha sido identificada a fonte de infecção de todos eles. O aumento acontece em um momento em que o sarampo também avança em outros países das Américas. Os Estados Unidos, por exemplo, enfrentam o seu maior surto da doença em 35 anos, segundo as autoridades de saúde do país. Especialistas apontam que a queda da vacinação, impulsionada em parte pelo crescimento do movimento antivacina e da desinformação, permitiu que o vírus voltasse a circular com força. Como o sarampo continua sendo importado por viajantes, países que mantêm bolsões de pessoas sem proteção suficiente também ficaram vulneráveis ao surgimento de novos casos. A situação levou o governo brasileiro a reforçar a vacinação. Em São Paulo, Guarulhos e São Bernardo do Campo, a orientação neste momento é oferecer a vacina contra o sarampo a todas as pessoas de 6 meses a 59 anos de idade. Independentemente do histórico vacinal, como estratégia para interromper possíveis cadeias de transmissão. O sarampo é uma infecção viral extremamente contagiosa. Segundo o Ministério da Saúde, uma pessoa infectada pode transmitir o vírus para até 90% das pessoas próximas que não estejam imunes. A transmissão acontece pelo ar, quando alguém contaminado tosse, espirra, fala ou mesmo respira. Além disso, a pessoa pode transmitir o vírus antes mesmo que perceba as manchas características da doença, que num período de transmissão pode começar 6 dias antes e seguir até 4 dias depois do aparecimento das lesões na pele. Os sintomas mais conhecidos são febre alta e manchas vermelhas pelo corpo. Também podem ocorrer tosse seca, irritação nos olhos e mal-estar intenso. A necessidade de novas doses depende da idade, do histórico de vacinação e também de onde a pessoa mora. No calendário de rotina, a proteção é feita com 2 doses, a primeira aos 12 meses e a segunda aos 15 meses de idade. A principal vacina utilizada é a tríplice viral, que protege contra sarampo, caxumba e rubéola. Para adolescentes e adultos que não foram vacinados ou têm esquema incompleto, a orientação é iniciar ou completar essas 2 doses, conforme a avaliação do serviço de saúde. Com informações da BBC Brasil, reportagem André Cipreste.
5: Responsável por conduzir a votação no dia das eleições, o mesário tem um papel importante para garantir que todo o processo transcorra de maneira transparente e eficiente. Para desempenhar a função, a Justiça Eleitoral pode fazer a convocação ou, caso seja do próprio interesse, o eleitor também pode se voluntariar. Para exercer essa atividade, é preciso atender a uma série de critérios, mas também a benefícios. Primeiramente, para ser mesário, é preciso ter 18 anos ou mais e estar em situação regular com a Justiça Eleitoral. Se estiver dentro do perfil, o próximo passo para se candidatar é procurar na página do Tribunal Regional Eleitoral as informações para se cadastrar como mesário. Outra opção é fazer o cadastro pelo aplicativo e-título. Quem estiver interessado também pode entrar em contato com o cartório eleitoral em que é eleitor. Após o cadastro, a ficha de inscrição é analisada pelo cartório eleitoral para verificar se existe vaga na sessão do candidato a mesário. Havendo vaga e não existindo impedimento, a convocação pode ser feita. As convocações no Espírito Santo são realizadas por e-mail e SMS. O eleitor recebe mensagem da Justiça Eleitoral com código pessoal informando que ele foi convocado. Mas, se há regras para ser admitido como mesário, há outras que impedem o exercício da função. Candidatas e candidatos e seus parentes, ainda que por afinidade, até o segundo grau, inclusive o cônjuge, a companheira ou companheiro, integrantes de diretórios de partido político ou federação que exerçam função executiva, autoridades públicas, agentes policiais, ocupantes de cargos de confiança do Poder Executivo e pessoas que pertencem ao serviço eleitoral. Para aqueles que são chamados a desempenhar a função de mesário, há vários benefícios, como o direito a 2 dias de folga para cada dia de convocação, incluindo de treinamento, sem desconto de salário, isenção de taxa de inscrição em concurso público, quando prevista em edital, e critério de desempate em concurso, também quando previstos em edital. Auxílio alimentação no valor de R$ 65,00 por turno trabalhado no dia da eleição e também a possibilidade de validação como atividade extracurricular em universidades conveniadas. Reportagem Aline Nunes.
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6: Feira 11 de agosto de 2026. O Conselho Nacional de Justiça afastou o juiz Milton Lívio Lemos Salles, flagrado bebendo vinho e fumando durante uma sessão virtual de julgamento. O magistrado também está proibido de frequentar quaisquer ambientes e dependências do Tribunal de Justiça de Minas Gerais durante o período de afastamento. A medida permanece em vigor até a decisão final da Corregedoria Nacional de Justiça. Mais de 5 bilhões de reais continuam esquecidos pelos clientes nos bancos. A informação é do Banco Central, que considera os valores verificados até junho. Em março, o montante passava de 10 bilhões e meio. Parte do dinheiro foi transferida para um fundo público com o intuito de viabilizar os descontos do Desenrola 2.0, programa de renegociação de dívidas do governo federal. O Corinthians optou por não estender o contrato de Memphis Depay. De acordo com o comunicado oficial, a decisão de não renovar o acordo com o atacante holandês foi baseada na necessidade de manter a estabilidade financeira do clube e garantir uma gestão responsável dos compromissos financeiros assumidos pela instituição. O time deve ao atleta aproximadamente 40 milhões de reais. Horário de Brasília, 7:33.
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0: Viva Voz está de volta agora para tratar dos desdobramentos da eleição presidencial. Hoje, o candidato do PL a presidência, Flávio Dino, contou com a presença, finalmente, da ex-primeira-dama Michele Bolsonaro para gravar ali com ele, depois de muitos desencontros, brigas e um desentendimento que estava custando, segundo as pesquisas, pontos ao candidato. Ele também falou sobre a escolha do seu vice, Alfredo Gaspar. Quem está com a gente para falar um pouquinho dos bastidores da movimentação da campanha do PL hoje é a repórter do Globo em Brasília, Luísa Marzullo. Oi, Luísa, boa noite. Você acompanhou esse evento do Flávio? O que você pode trazer para a gente de importante que aconteceu lá?
7: Boa noite, Vera. O Flávio hoje passou o dia inteiro gravando vídeos para os candidatos ao Senado que são apoiados por ele, né, nessas eleições. Mas o mais importante é que hoje foi o dia que ele reencontrou a Michele pela primeira vez depois da crise que ocorreu entre os dois. O clima desse reencontro foi descrito por aliados como leve e amistoso. A Michele chegou à sede jurídica da campanha de Flávio em Brasília por volta de 2 da tarde, e ficou lá por cerca de 1 hora. Antes de começar as gravações, né, para o horário eleitoral, que era o objetivo do encontro dos dois principal, eles ficaram sozinhos em uma sala, conversaram sobre a campanha e também oraram juntos. Nesse encontro reservado, o Flávio perguntou para ela como estava o pai. Michele disse que o presidente, ex-presidente, né, está melhor dos soluços, mas sente saudade do filho. O Flávio não pode encontrar o pai até as eleições por conta daquela carta que ele divulgou nas redes sociais e que o ministro Alexandre de Moraes entendeu que descumpriu as cautelares do Bolsonaro. A Michele também disse ao Flávio que ela acredita que Deus vai abençoar a jornada dele. E os dois também combinaram como que vai ser a campanha daqui para frente. A previsão é que os dois façam 3 ou 2 eventos juntos, todos aqui no Distrito Federal, porque a Michele não está viajando, né? Por conta dessa questão do Bolsonaro estar em prisão domiciliar, ela pretende continuar a campanha inteira em Brasília e fazer agendas mais curtas, né? Sem muito deslocamento. Aí, depois de gravar e conversar, eles apareceram juntos diante de todos os candidatos ao Senado. A Michele falou em nome do Jair e disse que aquela mobilização dava força e alegria ao casal. Aí ela puxou uma oração e pediu que o deputado estadual, Alcides Fernandes, que é pastor e candidato ao Senado pelo Ceará, conduzisse o momento. Uhum. Foi um gesto simbólico ali, né? Porque ele também foi escolhido no lugar da Priscila Costa, né? Que era uma aliada da Michele. Enfim.
0: Luiz, e ele defendeu também o nome do Alfredo Gaspar, né? Rapidinho.
7: Exatamente. Em meio dessa questão do estupro, né? De acusação e tudo, o Flávio reiterou que não pretende, de forma alguma, trocar o nome da vice e disse que tem plena confiança no Gaspar, que ele é uma pessoa preparada, e também atribuiu essa questão da acusação, né, ao momento da CPI do INSS, né, que foi trazido naquela ocasião pela Soraya e pelo Lindbergh.
0: Perfeito, Luísa Marzullo, repórter do Globo em Brasília. Fico convite para você voltar quando tiver outros bastidores e momentos importantes da campanha, Luísa.
7: Obrigada.
0: Thaís, a gente vai ouvir agora uma aspa da Michelle e aí eu quero te ouvir sobre essa mise-en-scène toda. Pode soltar.
8: Foi ótimo, todo mundo muito empolgado, todo mundo no mesmo espírito de união. Colocamos a pedra, né? A desavença existe em qual família que não é perfeita, né? Levanta a mão aí quem não tem problema na família. Levanta a mão? Não. Mas graças a Deus a gente conversamos, nos unimos em prol de algo muito maior para a nossa nação.
0: E aí, Thaís, qual é a família, não é mesmo?
1: É. Pois é, Vera, eu conversando com uma pessoa da campanha, quando eu comentei essas novas pazes da Michelle Bolsonaro com o enteado dela, essa pessoa me disse com alguma ironia, né? Não é que ela bem fez as pazes, ela gravou as pazes, seria mais adequado dizer, né? Então, mesmo dentro da campanha, existe aí um certo ceticismo em relação a esse espírito que a primeira-dama chamou de união, espírito de união e tal. O fato é que eles não consideram isso tão relevante assim para que os votos acabem entrando na cesta do Flávio. A ideia é mais que a Michelle, com essas pazes, com esse clima, esse armistício aí, ainda que seja de fachada, ela ajuda o Flávio Bolsonaro a parar de perder dentro do eleitorado feminino, mas dificilmente vai ajudar o Flávio Bolsonaro a ganhar muitos votos nesse segmento, né?
0: E parar de perder também entre os evangélicos, você não tem essa sensação? Porque as pesquisas mostram uma quedinha ali, embora ele ainda lidere com folga entre os evangélicos, uma leve perda, e também começou a haver um certo bate-boca com algumas lideranças do setor, tipo Silas Malafaia. Então me parece que estanca também uma desconfiança nesse eleitorado, que é importante para eles, né?
1: Bem lembrado, a Michelle encarna essas duas frentes, né? O eleitorado feminino e o evangélico. E nos dois casos, parar de perder já é alguma coisa para o Flávio. Agora, ganhar também essa altura está um pouco difícil. Agora, essa manutenção de um vice, Vera, ela escancara uma coisa que às vezes a gente que está tão acostumado a cobrir política também acaba deixando passar batido, que é um oportunismo eleitoral tão grande, né? Porque a ideia do Flávio de ter uma vice-mulher fica claro, era tão meramente instrumental, né? Tão descolado de qualquer intenção aí de representatividade, de empoderamento, o que quer que ele tenha dito sobre isso, que assim que essa alternativa feminina fez água, a campanha simplesmente não teve nenhum problema. Substituir uma mulher por um homem sobre quem pesa uma acusação de estupro, né?
0: Exatamente.
1: É uma coisa...
0: E ainda num dia ali sobre a alegação de que a Michelle não tinha ido porque ficou fazendo o almoço do Bolsonaro. Eu tô recebendo várias... mensagens aqui de ouvintes pelo meu ato falho. A gente falou tanto do ministro Flávio Dino no primeiro bloco, que eu acabei falando candidato do PL à presidência Flávio Dino. Candidato do PL à presidência Flávio Bolsonaro. São charás, mas em todo o resto diferente, até estão em lados opostos aí. Então, peço desculpa pelo meu ato falho, meu lapso. Eu tenho, às vezes, isso com os nomes. Recebi mensagem do Edson Quadros. Vera, sou jornalista. Isso que o STF, na figura do ministro Alexandre de Moraes, fez, desrespeita a Constituição. É um absurdo. Quem vai impedir essa truculência contra nós? Registro, então, aqui da mensagem do Edson Quadros. São 7h41. A gente faz mais um breve intervalo. Você fica com o noticiário da sua região e a gente volta já já com a médica Luana Araújo para discutir vacinas.
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12: A crise enfrentada pela Pax Partners, uma das principais plataformas de investimentos do Espírito Santo, chegou à justiça na última sexta-feira, dia 7, e colocou sob os holofotes uma estrutura empresarial que reúne diferentes atividades ligadas ao mercado financeiro. Mas afinal, o que faz uma empresa como a Apex? Um especialista em mercado de capitais, ouvido por A Gazeta, que prefiro não se identificar, explica que o modelo construído pela Apex se aproxima em diferentes aspectos das atividades exercidas por um banco de investimento. Diferentemente dos bancos comerciais, presentes no cotidiano da população, os bancos de investimento são voltados principalmente para operações financeiras e empresariais, como gestão de recursos, mercado de capitais e assessoria na compra, venda ou fusão de empresas. É justamente por atuar em diferentes frentes semelhantes a essas que, segundo o especialista, a Apex desenvolveu uma estrutura comparável em determinados aspectos a um banco de investimento. Entre essas frentes estão a assessoria de investimentos e a gestão de recursos, que tem papéis diferentes. Enquanto o assessor auxilia o cliente na escolha dos investimentos, o gestor administra os recursos reunidos dentro de um fundo e toma as decisões de alocação. Outro braço é o chamado Investment Banking. É nessa área que entra operações de fusões e aquisições e captação de recursos no mercado de capitais, por meio de instrumentos como debentures. A distinção entre os diferentes negócios da Apex também é importante para compreender os riscos. Segundo o especialista, não é possível tratar todos os investidores como se estivessem na mesma situação. O risco depende da forma como o dinheiro foi aplicado. Quem investiu diretamente no capital de uma empresa está exposto ao desempenho daquela companhia. Já o patrimônio de um fundo não se confunde automaticamente com o patrimônio da empresa responsável por alguma atividade ligada a ele. Para o especialista, quanto maior a quantidade de braços financeiros dentro de uma mesma estrutura, maior a importância da governança, compliance, controles internos e auditoria para evitar conflitos de interesses. Reportagem Nicole Reis.
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1: Viva Voz está de volta, hoje recebendo a Thaís Oyama como nossa colunista fixa, comentarista fixa, e agora a gente passa a tratar do assunto vacinas, porque voltou a haver um ciclo de desinformação a respeito de vacinas no Brasil. A gente está vivendo um surto de sarampo, depois de muitos anos existe uma recomendação para se vacinar todo mundo de 6 meses a 59 anos contra sarampo, independentemente da sua condição vacinal, porque a gente tem um surto que escapou a cobertura vacinal. E nos Estados Unidos a gente teve ontem a assinatura de uma ordem executiva por parte do presidente Donald Trump, reduzindo a recomendação de vacinas para crianças. Então, para tratar desses assuntos comigo e com a Thaís, a gente recebe a médica Luana Araújo, que tem sido aí uma defensora das vacinas e da sua importância, e uma combatente de fake news e desinformação a respeito desse assunto. Boa noite, doutora Luana. Muito obrigada por ter aceitado o nosso convite.
2: Boa noite, Nera, Thaís. Um prazer estar aqui com vocês. Pena que é falando sobre um assunto tão cruel e problemático como esse.
1: Queria ouvir da senhora inicialmente o quadro que a gente tem atualmente de desinformação e o que isso acarreta em termos de déficit na nossa cobertura vacinal, e depois abrir para a Thaís também falar, opinar e perguntar para a senhora, enfim, para a gente tentar estabelecer um debate que esclareça o nosso ouvinte sobre esse assunto.
2: Bom, a desinformação, ela não é um assunto novo, ela não é um tema exclusivamente nacional, infelizmente, e ela é um produto um tanto quanto controverso do nosso tempo, né? Ao mesmo tempo, a gente tem um acesso cada vez maior à informação, mas essa qualidade de informação é bastante questionável. O volume impede que as pessoas tenham um acesso mais qualificado a essa informação, e o próprio senso crítico das pessoas hoje me parece não muito desenvolvido para conseguir separar o joio do trigo. Então fica muito mais fácil que temas que são um pouquinho mais técnicos escapem da compreensão pública, e isso seja utilizado como uma tentativa de manobra coletiva em prol de outros interesses. Então a gente vê isso acontecendo aqui no Brasil, e a gente vê isso acontecendo em um país que enfrenta condições políticas semelhantes, né, ou que guardam alguma semelhança, não é mera coincidência. No Brasil a gente tem, infelizmente, a desinformação desde ali do final dos anos 90, chegando com força à cobertura vacinal, primeiro pela vacina contra o HPV, depois chegando a outros imunizantes, mas não com tanta força assim, até que aparece a pandemia e potencializa tudo isso, né, de novo com esse volume imenso de informações, apesar de gratuitas e acessíveis, fez essa bagunça e levou a população, na verdade, a ter uma dificuldade ainda maior de entender onde estávamos com as vacinas, e com isso uma redução da percepção de risco. Então você junta aí a vacina ser extremamente bem sucedida, a ponto da gente não ver, gerações de médicos formados no Brasil, sim, nunca tinham visto um caso de sarampo.
1: Sim.
2: E agora a gente vê o sarampo voltando aí a São Paulo, pelo menos, São Paulo, São Bernardo do Campo, Guarulhos, levando a um risco importante para a população, e uma ferramenta, né, sendo acionada do Ministério da Saúde com o governo local para tentar coibir isso.
1: É isso, quero te trazer para essa conversa.
3: Sim, eu queria perguntar para a doutora Luana, me parece que o sarampo nos Estados Unidos voltou numa escala que não se via havia muito tempo, né? Mais de 2.000 casos confirmados, 2.500 quase, e aqui no Brasil, para a gente ter uma ideia, foram só, não chegaram a 20 casos confirmados, né, doutora?
1: 23 agora hoje, né?
3: Isso. Ah, 23. Bom, nos Estados Unidos, esse retorno se deu numa escala muito maior. Eu gostaria de saber se a senhora tem essa informação, se a gente consegue medir em que medida esse retorno do sarampo tem relação com essa, digamos, cultura do governo Trump, com as posições do secretário Robert F. Kennedy de saúde, e E qual é a relação de prejuízo que essas fake news provocam no, na cobertura vacinal e nos casos de retorno de uma doença que há muito tempo a gente não via?
2: É, bom, eles estão intimamente ligados, né? A desinformação, aliás, a informação é um determinante social de saúde, ponto. Isso hoje a gente já sabe. É, o outro problema aqui não é o acesso à informação, de novo, ela está aí, ela está, né, circulando pela internet, é um mundo globalizado nesse sentido, mais, muito mais do que já foi um dia. Mas essa política, que não tem nenhuma raiz técnica, veja bem, absolutamente nenhuma raiz técnica, não existe nenhuma conexão que aponte para uma evidência robusta que sustente as alegações de Robert F. Kennedy nos Estados Unidos. Então, a ligação de vacina com autismo, ligação de vacina com outras doenças ou condições de neurodesenvolvimento, não existe nada que junte isso, absolutamente nada. Mas existe uma necessidade, de novo, de mobilização através de um tema que gere polêmica. Então, toda vez que é necessária uma mobilização que ultrapasse eventuais fragmentações daquela base, a saúde pública é utilizada porque ela sempre mobiliza pela polêmica ou pela coletividade ou pela noção de pertencimento, enfim. Então, o que a gente vê acontecer lá é um rastilho, da política alimentada e que alimenta, né, retroalimenta a desinformação e que impacta no comportamento coletivo. Então, existe uma questão de hesitação vacinal, é um ponto. As pessoas com dúvidas e com medo de fazer vacinas que são absolutamente consagradas e que salvaram milhões de vidas. No caso do sarampo, a gente tem aí a expectativa, né? As contas mostram mais de 50 milhões de vidas salvas nas últimas décadas. É uma coisa assustadora, né? De sucesso. Mas existe a hesitação vacinal, que é essa dúvida plantada e que faz com que as pessoas não necessariamente procurem ou tenham interesse na vacinação. Mas existe um outro lado, que é o que aconteceu essa semana, que é a política que desmobiliza e impede o acesso à vacina. Aí é uma outra história. E quem diz que não impede o acesso à vacina não entendeu o que foi feito lá. Porque quando eles anunciam que a vacina que é tríplice viral, veja bem, toda vez que a gente fala sobre sarampo, a gente está falando sobre a tríplice viral. É uma vacina que protege contra sarampo, caxumba e rubéola. Ela foi criada assim e testada desta maneira. Então, não é possível separar essas vacinas e aplicar essas vacinas de uma forma rápida, eficiente e segura, como se elas estivessem disponíveis ou tivessem sido criadas e testadas dessa forma. Tem pelo menos aí uns 10 anos para a gente conseguir separar isso. E nesses 10 anos, a gente vai ter gerações de crianças suscetíveis a uma doença que foi das doenças de maior mortalidade infantil da história.
1: E agora, nessa
2: Então, é muito
1: decisão
2: sério isso.
1: de ontem, foram consideradas não mais obrigatórias gripe, hepatite A, hepatite B, meningite, vírus sincicial respiratório e rotavírus, além da Covid-19, né?
2: O que é uma loucura, né? Quando a gente fala vacina contra hepatite B, a gente está falando de câncer de fígado. Como é que você escolhe, enquanto gestor de saúde, evitar um caso de câncer e preferir que essa pessoa desenvolva uma doença com essa, né, dessa magnitude, não só individual como coletivamente, porque isso tem um peso sobre o sistema de saúde? Como é que você escolhe o sofrimento ao invés da promoção da saúde? A nossa sorte do lado de cá, veja bem, e o azar deles, é que nós temos um sistema único de saúde que eles não têm. Então, o que ele faz lá tem uma força de orientação, é para os estados a maior responsabilidade sobre a oferta ou a obrigatoriedade da vacinação. Mas ele já está também trazendo uma punição para esses estados ou cidades que obriguem, por exemplo, crianças a vacinar para poder ir para a escola. Então, é uma luta bastante cruel aí.
1: Thaís, aqui no Brasil a gente está vendo de novo esse debate chegar ao meio político, né? O deputado Nicolas Ferreira fez, na semana passada, um vídeo dizendo que ficou comprovado que havia uma série de fake news em relação à pandemia, reabrindo esse debate da pandemia. Você vê isso com potencial de ter um grande, impacto eleitoral? A gente ainda vê isso como um tema da campanha desse ano?
3: Olha, Vera, o deputado Nicolas Ferreira, ele usou daquele instrumento muito comum nas redes sociais, que é contrabandear uma mentira no meio de um monte de verdades, né? Aí é um jeito muito, eu considero, desonesto de se comunicar com o eleitorado, ainda mais num assunto de saúde pública como esse. Então, o que eu notei foi que nessa leva aí de fake news que agora está sendo tocada, tem uma diferença, né? Porque quando houve a pandemia e a Covid, a direita bolsonarista, ela tentava forjar uma aura científica para esse debate, né? Então era a cloroquina, a ivermectina e também tinha esse outro aspecto do princípio da autonomia individual. Então eles falavam em duas coisas, no debate supostamente científico e na questão da autonomia, as pessoas tinham o direito de escolher e etc. Agora me parece que é uma coisa bem improvisada e que eles só querem espalhar a ideia que Bolsonaro tinha razão, como disse o deputado no seu vídeo repleto de mentiras, de fake news e de desinformação.
1: Agora,
3: Eu.
1: doutor. Ah, desculpa,
3: Sim.
1: Thaís. Conclua, por favor.
3: Vai lá.
1: Doutora Luana, dentro desse vídeo, ele reproduz a ideia de que o Fauci, né, que era responsável por isso nos Estados Unidos, admitiu uma série de coisas absurdas em relação à pandemia num depoimento que ele deu numa audiência no Congresso americano. Inclusive a questão de bebês abortados em pesquisas para poder fazer vacina, etc. O que que esse depoimento teve de importante e por que que isso reacendeu dessa maneira esse debate na direita a respeito de vacinas?
2: Absolutamente nada, né? Primeiro que ele nem se pronunciou. Foi uma audiência política, absolutamente não técnica, sobre temas que já são pacificados, que todo mundo já conhece, que já foram dissecados, e que mesmo aquelas dúvidas que existem são públicas. Então, não tem nenhum ponto obscuro, nada de coisa alguma. Mas como aquilo ali foi um circo político propriamente dito, o Fauci, que já tinha respondido todas aquelas perguntas centenas de vezes durante a pandemia, se calou, se valendo ali do direito americano protegido pela sua própria Constituição. E aquilo virou, então, um pandemônio, virou um monólogo, né, político sobre essas circunstâncias, sobre o que seria o diário do Fauci. E esse diário, ele é muito interessante, porque a forma como as pessoas aqui, algumas pessoas, como vocês citaram, trouxeram informações ali, revela uma ignorância paquidérmica, porque o que o diário traz, na verdade, é a visão de uma pessoa que está colocada numa posição de extrema relevância, como ele já ocupava há mais de 40 anos. Ele ficou 40 e tantos anos ali como chefe do Instituto de Saúde americano, né? Passou por pandemia de HIV, enfim, o cara chega naquela posição e ele declara ali, ele mostra o ambiente vulnerável, incerto, de imensa pressão, em que você precisa tomar decisões enquanto você monta o quebra-cabeça. Então, na verdade, aquilo é um excelente estudo de caso para liderança em saúde pública.
1: Exato.
2: Mas aí vem as pessoas aqui, com todo respeito e amor do mundo, mas com uma dificuldade com o próprio português, vindo falar sobre uma outra língua, um assunto que desconhecem, com a clara intenção de imobilização política. Então, eu sou uma defensora ardorosa há muito tempo da criminalização da desinformação com fins de promoção política ou de ganho de dinheiro. Porque enquanto isso não acontecer, a gente vai ficar à mercê de uma pessoa como essa, que faz um vídeo que tem 40 milhões de visualizações, do começo ao fim, completamente, idolosamente inverídico.
1: Sim.
2: Isso é muito sério, né?
1: Te agradeço muito a sua participação, doutora Luana. Agradeço a minha parceira, Thaís Oyama. O tempo aqui parece que a gente tem um latifúndio de 1 hora, mas ele acaba rapidinho. Obrigada, doutora.
2: Obrigada a vocês, até a próxima.
1: Thaís, até a semana que vem. Já acabou o nosso horário.
3: Até semana que vem, Vera.
1: Muito bom, como sempre. A gente teve a produção do Matheus Leite, assistência de produção do Sueli Toviana. Os trabalhos técnicos foram do Henrique Dias. E amanhã tem mais Viva Voz. Obrigada pela sua audiência. Até lá.

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0: agosto de 2026. O Fundo Garantidor de Crédito informou que ainda não recebeu do governo do Distrito Federal e do Banco Regional de Brasília todas as informações necessárias para análise de um empréstimo de mais de 6 bilhões de reais do BRB. A manifestação está em um ofício encaminhado ao ministro do Supremo Tribunal Federal, Luiz Fux. No documento, o FGC destacou que os balanços do banco de 2025 e dos primeiros meses de 2026 são essenciais para avaliação da situação econômico-financeira do BRB e a consequente liberação ou não do dinheiro. O presidente da Câmara dos Deputados, Hugo Mota, cancelou a sessão de votações depois que o líder do PT na casa, deputado Pedro Uxay, passou mal durante a reunião de líderes. De acordo com pessoas presentes na reunião, Uxay desmaiou e teve uma convulsão durante o encontro. Segundo auxiliares, o deputado teve uma crise de labirintite. O Tribunal da Síria condenou à revelia o ex-ditador Bashar al-Assad e o irmão mais novo dele à pena de morte. Os dois são acusados de crimes contra a humanidade e crimes de guerra cometidos ao longo dos 14 anos do conflito no país. Cerca de 500 mil pessoas morreram no período. Assad e o irmão fugiram para a Rússia em dezembro de 2024, depois da queda do regime. Também foi condenado à morte um primo do ex-ditador que comandou a repressão em uma província do sul da Síria que culminou na Guerra Civil. No horário de Brasília, 8:04.
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0: já vou com você, Michele. O Salas recebe pela ponta esquerda, tirada agora do Ignacio. A bola voltou com o time do Flu, fazendo novamente o corte. Ela sobra pelo lado esquerdo com o Elote, pelo lado canhoto. Ele protege, tentativa do lançamento. Caiu o Salas, pediu a falta. O árbitro disse que não houve na sequência. O Canóbio sim sofreu uma falta, mas o árbitro deu vantagem com o time do Fluminense buscando jogada. Lúcio Acosta pelo lado direito, tentou o drible, conseguiu canetar a marcação. A falta aconteceu. Michele, completa aí, porque o jogo vai esquentar, hein, Michele?
1: Vai esquentar com certeza. E a gente viu, né, o erro de passe ali do Fluminense, mais uma vez errando esses passes. É tudo que o Independente Vadavia quer. Agora, essa movimentação que eu destacava, né, o Fluminense passa a ter dois jogadores abertos e o Hulk como centroavante. Como dupla de ataque já não funcionou. O Luiz do Meldia sabe que ele tá pressionado, então ele tá tentando de tudo. Então, não tem o Hércules, que pra mim já não vem fazendo bons jogos. Passa a ser Nonato e Martinelli a dupla de volantes. O Lúcio Acosta já posicionado como um meio armador. E o Fluminense que vai tentar agora desestabilizar a partir do Hulk como centroavante e não mais formando uma dupla de ataque.
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0: Pelo lado esquerdo vem o time do Fluminense agora com Guilherme Aranda buscando jogada com Lúcio Acosta, tudo pelo lado canhoto, caiu a marcação, o árbitro deu vantagem, Lúcio Acosta, entrada da grande área, vai fazer golaço, chutou a bola, explode na zaga, chega tirando a defesa do Rivadavia, que encaixa o contra-ataque, buscando jogada na proteção agora do Arce, foi inteligente na tentativa agora da proteção, busca o passe, mais uma vez é pelo lado direito, aparece o jogador do time do Rivadavia, é o Bonifácio entregando jogada mais atrás, recomeça tudo o time do Rivadavia, não tem pressa para sair ao campo de ataque, o time do Rivadavia só quer um contra-ataque. Alô, Flusão, vamos imprimir velocidade, vamos imprimir intensidade para abrir o placar, para construir aqui no Maracanã a vantagem que pode dar lá na Argentina a classificação para as quartas de final. Quartas de final, estamos nas oitavas. Será que o Fluminense avança? Precisa começar em casa a construir esse placar de vantagem. A bola lançada no campo de ataque não chegou na bola de Ubuca, foi direto pela linha de fundo. É tiro de meta com o goleiro Fábio, pronto para cobrar. É tentativa agora do time do Fluminense sair do campo de defesa, Thiago Silva meio que na fogueira, tocando pro Martinelli, escorando pelo lado esquerdo, vem Guilherme Arana no passe feito, ele se manda na velocidade, é no toque, no pique, no toque, prende novamente pelo lado esquerdo, o time do Fluminense no campo de ataque, Soteldo pediu a marcação, a bola voltou para ele, ainda na proteção feita, aparece no meio, o time do Fluminense tenta sair do campo defensivo na primeira jogada, agora para cima, fez o toque no meio, aparece mais pelo lado esquerdo novamente, o time do Flu vem trabalhando a posse no setor ofensivo, novamente com a bola dominada, era o Martinelli, deixou para Thiago Silva, campo de defesa pelo lado esquerdo, aparece o Nonato, Martinelli novamente com a posse de bola, o time do Fluminense lá pelo lado esquerdo, volta na pressão agora o time do Rivadavia, querendo a roubada, Nonato na bola escorada para Thiago Silva, ele na tentativa da escorada também pelo lado esquerdo, gira, volta, Martinelli novamente com o Soteldo, no que ele domina, já dá o tapa na frente, Lúcio Acosta, o time do Fluminense mais veloz, mais acelerado, com Guilherme Arana pelo lado esquerdo, descolou o cruzamento para dentro da grande área do Hulk, ajeitou no pé esquerdo para quem vem de trás, era o Arana novamente, driblou a marcação, chutou cruzado e o goleiro Bolcato foi lá pra defender. Thalita!
3: Boa jogada do Fluminense pelo lado esquerdo, troca de passes, conseguindo passar pela marcação do Rivadavia, pela esquerda o Arana e o Hulk tentando, o Arana faz a finalização rasteira pra tranquila defesa do Bolcato.
0: É, com o time do Fluminense mais acelerado, mais dinâmico e mais rápido para chegar lá na frente, hein, Michele?
1: É, e a importância do Lúcio Acosta, né, para soltar essa bola rápido, né? Ele recebeu e rapidamente acionou o Soteldo, só que esse cruzamento tem que já vir acompanhado de finalização. Não dá pro Hulk dar muitos toques na bola, tem que na primeira oportunidade já finalizar. Não é jogo para ele receber de costas, é jogo para ele receber de frente.
0: Tentativa da bola cruzada, a bola bate na zaga, sai linha de fundo, os jogadores do Fluminense chamam a torcida, porque o time tá em cima, Thalita.
3: É uma finalização rasteira de fora da área, defesa do Rivadavia no carrinho, conseguiu fazer o corte, mandou direto pela linha de fundo, na tentativa ali do Canóbio pelo lado esquerdo, escanteio lá pela esquerda pro Flusão cobrar.
0: Tem bola pra dentro da grande área, tá se levantando ali o jogador do Fluminense aos poucos, é o Arana, tá tudo bem com ele? A situação do Arana preocupa, sempre preocupa, né? Bom, seis minutos de bola rolando neste segundo tempo, seis minutos da segunda etapa, tô vendo agora a movimentação, Arana, tá tudo bem, Arana? Já tá em pé, mas ele tá ali, ó, ainda tá se testando, enquanto o Flu prepara pra cobrança do escanteio, o que prepara pra fazer o levantamento dentro da grande área, quem sabe o primeiro gol do jogo, quem sabe o primeiro gol tricolor, o árbitro autorizou, fez o levantamento, pé esquerdo, a bola na entrada da pequena área, chegou ficou tirando a zaga, voltou, Lúcio Acosta mandou pra dentro da área, falhou a zaga na sequência, chegou tirando, ainda no toque de cabeça, a bola tá viva, Thiago Silva rolou, na tentativa do passe, voltou Martinelli, a bola matada, Soteldo chutou, cruzado de esquerda, chega tirando Costa de dentro da grande área, é pressão do Flu no jogo, mas o Rivadavia vem no contra-ataque, a bola pelo lado direito, Arce, Fernandes está pedindo dentro da grande área, são 3 contra 2, o cruzamento na bola desviada, Fábio saiu, pra evitar no meio do caminho que seria o gol do Rivadavia, Thalita.
3: Impressionante, o Fábio é impressionante, contra-ataque pelo lado direito, Arce vai tentar cruzar a bola buscando o Martim Fernandes, que estava pelo lado esquerdo, atacando sem a marcação de absolutamente ninguém, tinha só o Guga inteiro na marcação e a bola, ela desvia no Guga, ia morrer ali no cantinho esquerdo e o Fábio consegue voltar para fazer a defesa, manda a bola direto pela linha de fundo, é escanteio pro Rivadavia lá pelo lado direito, mas tem um jogador do Fluminense caído na pequena área.
0: Hugo. Pois é, eu tô na preocupação se é o Arana, hein? Daqui eu não tô conseguindo identificar, mas já há dois médicos do time do Fluminense
3: que o Renê tá aquecendo
0: lá dentro de campo, e o Renê tá aquecendo. É o Arana mesmo, hein, Michele?
1: É, e aí a preocupação, né? O Arana já conviveu com lesões, ele, claro, vinha numa sequência boa, né? Então, vamos ver. Sequência boa no sentido de estar jogando com frequência, né? Porque ele não estava jogando bem. Mas esse começo de segundo tempo do Fluminense é muito bom. O Fluminense está colocando um ritmo mais intenso. A bola está mais rápida. E ela precisa ser assim. O Fluminense tem que passar a bola, finalizar, tentar lançamentos. Tudo isso muito mais rápido do que a marcação do Independente Rivadavia. Essa é a tarefa. Se organizar e atacar mais rápido do que eles podem defender. Esse é o desafio do Fluminense. Eu acho que não vai dar pro Arana, viu? Pelo
0: pois
1: jeito.
0: Pois é, vai sair na maca, inclusive.
3: É, e o Renê já tirou o colete.
0: O Renê já tá prontinho pra entrar, Thalita.
3: É isso. Guilherme Arana sentiu, foi uma jogada ainda no ataque do Fluminense, seguiu ali mais e acabou não tendo mais condições físicas. Tá saindo de maca o Renê. Camisa 6, já tirou o colete, já tá ali prontinho pra entrar, Hugo.
0: Bom, Arana não volta mais, Michele.
1: É, o Renê não é, assim, um absurdo na lateral esquerda, mas ele é aquele lateral que vai te dar uma certa... vai te garantir uma nota 6, nota 7. E o Arana não vinha conseguindo entregar isso, né? Inclusive, o contra-ataque é nas costas dele, né? Ele não passa nem perto de buscar. E por isso, acho que até o Zubeldia ficou tão irritado. Então, é um desafio pro Fluminense aí nessas próximas horas parar de tomar esse tipo de contra-ataque e o Renê tende a cuidar um pouco mais daquela lateral esquerda. Vamos ver.
0: Pois é, o Arana, ele já até entregou 8, 8,5. O problema é quando ele entrega nota 3, 3,5, né? E eu tô contigo, o Renê é sempre o 6, 7, 6, 6,5, 7, por ali. É um jogador regular, com certeza. Vai aí a alteração no time do Fluminense, mais uma, Renê, terceira mexida, promovida pelo técnico Luiz Zubeldia. Arana fora, tá passando aqui na maca, frente à nossa cabine, e o Renê vai entrar no time do Flu. Vem o escanteio, vai ser cobrado pelo time do Rivadavia, pé direito, levantamento pra dentro da área, goleiro Fábio saiu, a bola tirada da grande área, vai sobrando ainda pela ponta canhota, buscando pra cima da primeira marcação, o Matias Fernandes, ele tenta gingar na frente da marcação do Canóbio, deixou pra trás, tentou o chute colocado, vai fazer golaço, a bola explode na trave, voltou na batida de longe pra fora! E o time do Rivadavia chegou de maneira perigosíssima, Thalita.
3: Primeiro com o Fernandes. Que bela finalização do camisa 10 do Rivadavia. Bola com efeito. Bateu num travessão lá pelo lado esquerdo, né? Mais pela esquerda. Na sequência, a bola volta com o jogador do Rivadavia, que pega de primeira, mas pra sorte do Fluminense, manda direto pela linha de fundo, porque o Fábio tava um pouco ali mal colocado no lance, por conta do lance anterior com o Fernandes.
0: E eu confirmo a hora certa, são 8h14. Ligado no nosso timaço, você confere agora o tempo e o placar do jogo. Passados 11 no segundo tempo, 34 para o fim da partida. E no placar do Futebol Globo CBN, Copa Libertadores da América. Primeiro jogo válido pelas oitavas de final da competição aqui no Maraca. Confere aí.
4: Fluminense, Independiente Rivadavia.
0: Tá 0-0. Pois é, e olha, o time do Fluminense agora chegou e o Hulk saiu na cara. Ele na entrada da grande área, dominou na esquerda, mas aí... faltou o quê, Thalita?
3: Faltou o Hulk de antigamente, né? Porque o Hulk de antigamente já não aparece há muito tempo. E mais uma vez, falei que esse é o sétimo jogo e é o terceiro jogo que o Hulk é vaiado pela torcida do Fluminense. Bragantino também contra o Bahia e hoje aqui contra o Rivadavia.
0: E agora errou aí um toque curto ali no campo de ataque. A galera tá na bronca e com toda a razão. Por falar em galera, olha aqui, ó. Tem um casal tricolor muito especial que mora no meu coração, meus primos, João Vitor e Daniele. São casados. O João Vitor é meu primo. A Daniele passou a ser minha prima quando casou com ele. Mentira, já era antes, porque já estavam namorando há tanto tempo. Hoje eles completam 20 anos de relacionamento. No total, ó. Só, bota aí. Bota essa música aí. Quero Less Spirit. Vou botar. É. E adivinha, um casal tricolor. Ele é flu e ela é flu. É,
5: Fluminense. Ela é flu.
0: Vou falar de detalhes não, mas ele é flu e ela também é flu. E completam 20 anos hoje. E tem um grande tesouro, que é o Vicente. Vicente que fez, no mês passado, 7 aninhos. É uma dupla de três. Então, olha, moram no meu coração. Todos moram no meu coração. Um beijo pra vocês. 20 anos, 40, 60, 80, 100 anos. Uma eternidade nesse amor. Olha o time do Fluminense pela ponta direita. Canal invade a grande área. Cruzamento, vai sair o primeiro gol. Dominou. É a tentativa, Hulk. Não conseguiu. Ela sobra com Soteldo. Narinho de fundo pela ponta esquerda dentro da grande área. Ele tenta chamar no drible. Tirou do primeiro. Bonifácio ficou pra trás. Cortou de cabeça o Vidalba. E o time do Fluminense está esbarrando no zagueiro Hulk. Não vou falar, já falei, já o cara Michele, quando vem agora dominando o time do Rivadavia com o Matias Fernandes, entrada da grande área, ele leva pro pé direito, tentou tirar no drible, o passe saiu errado, ele tabelou com o adversário, volta pra ele, pé esquerdo na bola, cruzamento, a bola bate no jogador do Fluminense. O zagueiro Hulk tá marcando bem o ataque do Fluminense, hein?
1: Né? Eu falava antes, né? Poxa, o Hulk precisa receber uma bola de frente, porque ele tá recebendo de costas, não vai funcionar. De frente também não funcionou. O que acontece é o seguinte: o tempo que ele tem para receber.

0: tirar o Hulk de campo. Não é possível. Não é possível. Agora, aí realmente ele não vai se ajudar se ele fizer isso.
1: Agora chega a ser até cômico, né? Porque o Hulk é só o segundo principal reforço do Fluminense na temporada, né? É ele e o Thiago Silva.
0: A falta é a favor do Flu de longa distância. Hulk mandou a bomba! Onde é que essa bola foi, Thalita? Fala pra mim, por favor.
2: Ela parou, ela foi parar lá no setor sul do Maracanã. Ela parou lá no setor sul do Maracanã. Direto na arquibancada. Ela não tocou em lugar nenhum. Ela foi direto dos pés do Hulk lá pra arquibancada do setor sul. Impressionante.
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0: Bom, e o Cano tá aí, pronto para entrar. A bola agora saiu pela linha de lado e o Cano vai entrar. O Cano vai entrar. Eu tô te falando, cara, O Subeldia, o Subeldia não estaria demonstrando amor ao emprego, amor à profissão, se ele mantivesse o Hulk em campo, hein? É o Hulk que foi embora, né, Thalita?
2: Com muitas vaias.
0: Saiu todas com merecidas.
2: Muitas vaias para a entrada do 14 de Hulk.
1: Mas é aquilo, né? Quebra o Hulk em campo, ele quebra um pouco com aquela ideia de jogador que chega pronto, né? Gente, você precisa considerar o que o jogador atuou, claro, nas últimas temporadas. E o Fluminense, quando contrata o Hulk e paga os valores, se paga pra ele, enfim, ele não considera isso, né? Ele não considera isso. E o Zubeldia tá indo pro tudo ou nada, tá? Me parece um técnico desesperado pelo emprego dele. Ele tá tentando de tudo que ele pode.
0: Não, mas é o mínimo que ele tinha a fazer. O mínimo que ele tinha a fazer nesse momento era tirar o Hulk de campo. Gente, sim, o Hulk dominou duas bolas na grande área para fazer o gol e colocar o Fluminense em vantagem. Ele não conseguiu dominar a bola em jogadas, desculpe, que ele precisa, pelo valor que ele passou a exercer. Não estou falando de dinheiro, não, mas o valor que foi a contratação Hulk para o time, para o elenco, ele não tem o direito de não conseguir acertar esses dois domínios de bola, Michelle.
1: Exato. E detalhe, né? Chegou tirando a titularidade de John Kennedy. Sem razão nenhuma. Sem razão nenhuma. O Hulk chegou, desembarcou, foi apresentado com muita festa e tudo mais. Mas e já chegou como titular, desbancando o John Kennedy, artilheiro do Fluminense na temporada com 14 gols. E a gente não viu esse cara em campo. A gente não viu esse cara titular em campo. O Hulk, com o que ele está apresentando, ele não é titular do Fluminense. Não é. O Castilho também não é. E o Cano também não é. Mas o Fluminense precisa ter alguém, né? Porque enquanto o John Kennedy estava disponível, ele estava sendo preterido em relação ao Hulk. Lembro bem, inclusive antes do Hulk chegar. Fluminense, Independente Rivadavia lá na Argentina. Castilho é quem joga. John Kennedy entra no segundo tempo e o Zubeldia diz que entende o John Kennedy como esse jogador que pode vir muito bem do banco de reservas. Não. O John Kennedy é e sempre foi titular do Fluminense, pelo que ele jogou na temporada de 2026. Só que agora o Fluminense não tem mais o John Kennedy, então tem que achar outras soluções. Mas o Hulk hoje está demonstrando que não é essa a solução.
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0: Já já duas alterações no time do Rivadavia. 18 minutos e meio de bola rolando neste segundo tempo. Uma informação aí, Thalita.
2: Não, só para falar, o Rios, camisa 11, vai entrar já já. E também o 32, o Vasco. Vocês falavam sobre o John Kennedy, né? Jogador que sofreu uma lesão ligamentar no joelho. Então, é muito improvável que o John Kennedy volte às opções esse ano para a equipe do Fluminense, Hugo.
0: É, esse é o detalhe. E é lamentável para o time do Fluminense, porque ofensivamente também está precisando de poder de ataque, poder de fogo ofensivo. E o Kennedy, justamente, ele vinha trazendo isso, né, Michelle?
1: Com certeza, não. Para mim, titularíssimo do Fluminense na temporada. Então, assim, é uma perda enorme para o Fluminense na temporada. E para mim é o melhor jogador de ataque do Fluminense. Não digo do Fluminense todo, porque Martinelli para mim é o grande jogador do Fluminense na temporada. Mas é uma perda significativa. 14 gols, né, Hugo? Você não acha em qualquer
0: lugar? Sim.
2: O argentino...

0: Germancano tá caindo na cera argentina, que o argentino Germancano conhece bem como funciona. Né? Então levantou a plaquinha ali para a saída do 2, o Costa, para a entrada do camisa 32, o Vasquez. E aí começou toda aquela problemática, aquela confusão danada. E tá saindo também o 8, o Buca, para a entrada do 11, o Rios.
1: Então tá saindo o Buca. Abraço pro Boca aqui também, ó. Aqui, ó. Também passando aqui na nossa frente.
0: Tá em todas
1: quem
0: também.
1: É que tá em todas? Ele também tá em todas. Tá em todas. Não é a primeira vez que ele aparece não, brincando com a arcada, não. Qual é o outro Buca? Quem é o outro que saiu, Thalita?
0: O Costa, camisa 2, que tinha cartão amarelo.
1: Costa, muito bem. Costa. Duas alterações aqui no time do Rivadavia. E eu confirmo a hora certa, 8h24. Ligado no nosso timaço, você confere agora o tempo e o placar do jogo. 20 passados, 20 no segundo tempo, 25 para o fim da partida. E no placar do Futebol Globo CBN, Copa Libertadores da América. Primeira partida válida pelas oitavas de final da competição, aqui no Maracanã. Confere aí.
2: Fluminense, Independiente Rivadavia.
1: 0-0.
3: Central. Ônibus da empresa Buses Cosmos, contratada pelo São Paulo para realizar a logística do clube na Bolívia, foi apreendido pela polícia com mais de 86 quilos de maconha. O veículo estava indo buscar a delegação São Paulina e já adesivado com o escudo do clube. Não houve prejuízo à programação montada pela diretoria. A empresa disponibilizou outro carro. O transporte da delegação entre o aeroporto e o hotel nesta segunda-feira.
1: Chega ali o time do Rivadavia fazendo uma fumaça pra dentro da grande área. O Matias Fernandes chega tirando a zaga do Fluminense. A bola escorada pelo lado esquerdo agora com o René. Ele encaixa o contra-ataque pela canhota. Faz o lançamento longo buscando o Germancano. Cortou no meio do caminho. Chega tirando de qualquer maneira ali o Vasquez. O Michele Silva. 22 quase deste segundo tempo. Fala, Michele.
4: E aí você me complica muito, cara. Aí você acaba comigo.
1: Não tô entendendo por quê. Ah, Michele. Fala, Michele. Fala. Mais uma chance, vai, Michele.
4: Tem um desafio com o Fluminense. Ai, o Fluminense, olha, o Fluminense tem que se... Esse tem que se ajudar no jogo. E tá caindo na cera do Independiente Rivadavia de uma forma. Toda hora o Fluminense reclamando, parando. Cara, não dá pra ser assim. O Fluminense tem que tentar retomar o rumo. Vamos lá, Hugo. Os primeiros minutos ali o Fluminense criou oportunidades pro Hulk finalizar. Mas aí o Independiente Rivadavia começou a travar o jogo, o Fluminense foi na onda. Não dá pra ser assim, entendeu? Você criou boas jogadas agora há pouco, seria cabeça. Lembra do que você acabou de fazer. Mas o Fluminense tá com bastante dificuldade hoje.
1: Pois é, agora parada técnica ali para hidratação, enfim. Parada aqui, o jogo está paralisado nesse momento. 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
1: Tá, muita. 23 minutos deste segundo tempo. Tô vendo ali os jogadores do Fluminense rapidamente, ó. Teve orientação rápida ali, porque nesse momento, pro Fluminense, Michele, quanto menos paralisado for o jogo, melhor. Fala, Michele.
4: Mas aí é uma questão realmente do Fluminense. Ele não tem nem o que fazer, né? Porque ele tem que cumprir esse período da parada para hidratação. A gente viu ali alguns ajustes, mas assim, acho que o Zubeldi, ele já fez quase que tudo que ele podia fazer.
1: Bom, e agora a bola volta a rolar aqui no Maracanã. Acabou a parada técnica. Parada técnica foi até mais rápida, hein, Thalita?
0: Mais rápida. O auxiliar do Zubeldi ali, inclusive, aproveitou para falar mais com o Guga, lateral direito da equipe tricolor. Mas realmente orientações rápidas, porque o Fluminense precisa construir a vantagem hoje aqui no Maracanã, Hugo.
1: Tentativa da jogada agora com o time do Rivadavia buscando na roubada dentro do círculo central. Duas divididas, Vasquez tentou empurrar lá pelo lado direito, só que teve falta, hein? Teve falta na sequência lá no círculo central. O árbitro já está com o amarelo na mão. O problema é que a gente tem que decifrar em cima de quem, porque tem jogador do Fluminense e tem jogador do Rivadavia caídos aí. Fala, Thalita.
0: Mas eu acho que vai para o jogador do Fluminense, e é o Cano. É o Cano que tá caído. Dois outros jogadores do Rivadavia.
1: Acho que é o Nonato, né?
0: Também caíram. É, isso aí. É o Nonato, 16. Ele que recebe o
1: cartão. Nonato tomou amarelo.
0: Isso. E um dos jogadores do Rivadavia ainda sai caído ali, bem no círculo central. Dois jogadores do Rivadavia caíram, o Nonato caiu também, mas o cartão foi para a camisa 16 do Fluminense. Terceiro do jogo, segundo para atletas do Flu. Só um destaque, o Guga e o Lúcio Acosta, o Guga e o Lúcio Acosta estão pendurados.
1: Pois é, vamos ficar de olho aí, porque se receberem o amarelo, não vão para a Argentina. 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
1: Bom, tem jogador caído ainda em campo. Tô vendo aí, embora tenha um bolo de jogadores ali dentro do círculo central, a gente sabe que tem um atleta do time do Rivadavia deitado nesse momento ali em campo. Não sei se realmente sentindo algo mais grave ou se está fazendo cera, porque esse resultado interessa ao time do Rivadavia. O que a gente está vendo nesse momento é que o Fluminense já mexeu 3 vezes. O Fluminense não está conseguindo encaixar jogadas desde aqueles 2 lances que o Hulk perdeu, né? Isso há aproximadamente 10 minutos. O time do Fluminense não conseguiu oferecer grande risco à equipe do Rivadavia. E isso está realmente batendo dentro de campo, com a equipe com dificuldades e com a torcida nas arquibancadas sentindo nesse momento o mau momento do Flu, que ainda tem totais condições de conseguir a vitória aqui no Maracanã. Saiu jogando pelo lado direito, Nonato, a bola acabou batendo no jogador do Rivadavia, saindo pela linha de lado, arremesso lateral, marcado e já cobrado pelo time do Fluminense, com o Ignacio segurando a jogada agora no campo de defesa, ele empurra na esquerda com o Thiago Silva, deixando na canhota com o René, devolução para o Thiago Silva, ele domina com o pé direito, vai buscando jogada agora no campo de defesa, Thiago Silva olha para o campo de ataque, ameaçou o lançamento longo, preferiu a jogada agora mais bem trabalhada lá atrás, voltando o lance novamente com o Thiago Silva, traz para o pé direito, faz ali a proteção, vê a movimentação, jogadores do Fluminense no campo defensivo, agora pelo lado esquerdo, descolando o lançamento, é com o Soteldo, ele tira do primeiro, voltando novamente com o René, fazendo o passe rasteiro, Thiago Silva, ameaça o lançamento, segura, volta novamente com o time do Fluminense, tentando aí achar na movimentação, um espaço no campo de ataque, volta com o Ignacio, deixando jogada novamente pelo campo de defesa, descolando o lançamento, rasteiro errado, a saída do time do Flu, o passe errado do Ignacio, dominando agora, buscando, jogada na entrada da área, o Salas sofreu uma falta, mas o árbitro deu vantagem, vem o Fernandes, esquerda da grande área, adiantou demais, e o goleiro Fábio foi lá para defender, Thalita.
0: É uma jogada pelo lado esquerdo entre o Martim Fernandes e também o Salas. Tentativa ali do Martim Fernandes. Ele chutou direto, rasteiro, nas mãos do goleiro Fábio. Daqui a pouquinho o técnico Luiz Ubeldi vai promover mais 2 alterações. Vai entrar o Savarino e também o Paulo Henrique Ganso.
1: Bom, Savarino e Ganso, ou seja, o Subeldia está percebendo que a situação dele está se complicando e vai colocando aí jogadores no setor ofensivo. Do jeito que dá, o Fluminense está tentando fazer o gol, está tentando imprimir a vitória aí, que é de fundamental importância para as pretensões de buscar uma classificação às quartas de final da Libertadores. 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
1: E agora o Fernandes, ele foi dar de malandro para chutar a bola em cima do jogador do Flu, mas ele mandou a bola, foi para escanteio, direto, hein, Tata?
0: É, sozinho. Errou completamente ali o Fernandes, camisa 10 da equipe do Rivadavia, escanteio pela direita e o Lúcio tá prontinho para cobrança.
1: Lúcio vai para a cobrança, pelo lado direito temos 28 minutos e meio de bola rolando neste segundo tempo, 28 e meio do segundo tempo, vai para a cobrança com a camisa 32, ele de pé direito vai erguer essa bola na grande área, o árbitro autorizou, fez o levantamento, chega a zaga do Rivadavia, tirando o perigo lá de dentro, já já Savarino, já já Ganso, ambos no time do Fluminense, o goleiro Fábio vem quase ao círculo central, o passe para o Guga, empurrando lá pelo lado esquerdo, agora com o René fazendo o lançamento para dentro da grande área, chegou tirando de cabeça, foi, veio ali o Elorde afastando o perigo pelo time do Rivadavia, a bola volta com o Soteldo, cruzamento desviado no meio do caminho, afasta também ali o Studer, o perigo foi tirado na primeira, o time do Fluminense pressiona agora com o Nonato, fazendo a distribuição pelo lado direito com o Soteldo, tá tentando ali criar alguma coisa, tá tentando imprimir aí uma gingada na frente da zaga do time do Rivadavia, Nonato faz o lançamento agora com o Soteldo, do que ele domina, já gira, deixou para o próprio Nonato, o passe errado na tentativa do Biquinho ali na ponta pro Lúcio Acosta, Fluminense acredita no lance, tentativa agora com o Canobi no carrinho, a bola dividida, perdeu a posse dela, aparece para fazer o lançamento agora com o Rios, lá pelo lado direito, ganha o campo de ataque, 29 minutos e meio deste segundo tempo, já já o time do Rivadavia também vai mexer, aparece no campo de ataque agora o jogador Botari, fazendo toque novamente pela direita, aparece também na tentativa o Rios, lá pelo lado direito, descola o lançamento, buscando jogada tudo pela linha lateral do campo, lá na direita do setor ofensivo do time do Rivadavia, o Fluminense rouba na primeira, perde na dividida, a bola chega ao campo de defesa do time do Rivadavia, com recuo agora pro goleiro Bocato, e eu confio na hora certa, 8h34. Ligado no nosso timaço, você confere agora o tempo e o placar do jogo. Agora com o Soteldo pra cima da marcação, ele tenta tirar do primeiro, voltou no cruzamento, entrada na grande área, vai sair o primeiro, a bola batida de longe pelo Lúcio, explode na zaga, chega tirando novamente o time do Rivadavia, a bola sai em arremesso lateral, o time do Fluminense já cobrou, é tudo pela ponta esquerda, vai Soteldo pra cima da marcação, tenta ganhar no drible, botou na frente, invade a grande área pela canhota, levou a linha de fundo, cruzamento, chega tirando a zaga, a bola sobrou com o Guga de cabeça, ajeitando novamente, Cano aparece na direita da grande área, ele de costas pra marcação, deixou pro Guga, é tudo pela ponta, o Fluminense tá na pressão, Fluminense quer o primeiro gol, Fluminense quer abrir vantagem nesse primeiro confronto das oitavas de final da Libertadores. Thiago Silva com a bola dominada agora pelo lado esquerdo, achando pelo lado esquerdo Martinelli, domina, gesticula, pede a movimentação dos jogadores do Fluminense lá no campo ofensivo. 31 minutos quase neste segundo tempo, aí o Fluminense ao ataque novamente com a jogada agora Soteldo fazendo o lançamento para Lúcio, passe errado, chegou tirando a zaga do time do Rivadavia na proteção feita, aparece também agora pelo lado esquerdo Matias Fernandes fazendo o lançamento de três dedos, a bola tirada pelo Thiago Silva no meio do caminho, afastou, mas ela se oferece novamente, Rios é pelo lado direito, atacando o time do Rivadavia, buscando jogada pela ponta, traz pro pé esquerdo, descola o lançamento para dentro da área, corta Guga de cabeça, posse de bola ainda do time do Rivadavia, deixando para a ala esquerda da grande área, ele ameaçou, passe na canhota, protegeu, devolução feita de longe, será que pega ali o jogador que é o Vasquez, a tentativa da proteção, entrega novamente o passe, aparece o Botani, aparece também do lançamento direto, a bola na entrada da grande área, cortada pelo Guga, Lúcio Acosta, no que ele domina, já rola pra Canóbio, na velocidade ele tem o corredor direito, se manda no toque, no pique, no pique, no toque, é o time do Fluminense buscando jogada agora no campo ofensivo, Canóbio olhou pra grande área, descolou o cruzamento, a bola desviada no meio do caminho, chegou tirando tudo, Studer, e a bola acabou saindo em escanteio, e o Studer, aliás, não Studer não, quem tá ali é o Vasquez ajudando, é ele, Thalita?
0: É isso, camisa 32 ali da equipe do Rivadavia, numa jogada do Canóbio, ele tenta encontrar o Cano, acaba não conseguindo, a bola não chega lá, porque a defesa do Rivadavia consegue afastar essa bola direto pela linha de fundo. Flusão tem um escanteio para cobrar lá pelo lado esquerdo, mas antes tem alteração. Sai o 16 Nonato, sai também o 30 Soteldo para a entrada do 11 Savarino e também do 10 Paulo Henrique Ganso. Daqui a pouquinho, 28 Vigo vai entrar no Rivadavia. É que o técnico Alfredo Berti vai preparar mais uma alteração.
1: Peraí, tirou o Soteldo?
0: Tirou.
1: Aí, portanto, Ganso e Savarino no time do Fluminense. Já já, Michele. 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
1: Já já a Thalita confirma pra gente as duas alterações, duas no time do Rivadavia, hein, Tatá?
0: É, entrou o Ocelha, camisa 13, e entrou também o 28 Vigo, na vaga do 17 o Salas. Eu só não vi quem foi o outro do Rivadavia que saiu pra entrada do 13, Hugo.
1: Bom, já já a gente confirma aí quem é que saiu. Ocelha com a 13 e 28, Vigo no time do Rivadavia. É o escanteio a favor do time do Fluminense. Quem sabe o primeiro gol do jogo, quem sabe o primeiro gol tricolor. 33 minutos e meio de bola rolando no segundo tempo. Ó, tem jogador sendo atendido aí dentro da pequena área. Proposta do Rivadavia, por enquanto tá dando certo. Agora, eu vi o árbitro fazendo a contagem ali, Michele. 5 segundos pro lateral. 5 segundos para o escanteio, 5 segundos para o goleiro repor a bola. Tô vendo o goleiro, o árbitro mandar tudo isso. Agora, jogador do Rivadavia não era já para ter saído de campo, não?
4: É, exato. Mas o que está acontecendo? Bom, presunto. Boa ideia. É, agora o Fluminense tem o escanteio, né? E quem sabe, Hugo, se o ataque não está resolvendo, quem sabe Thiago Silva e Ignacio na bola parada.
1: Quem sabe nesse escanteio, Lúcio Acosta prepara para a cobrança, 34 minutos deste segundo tempo, calma, empurra, empurra na pequena área, o árbitro autorizou a cobrança do escanteio, primeira trave, Arce ajudando a defesa, chegou tirando tudo lá de dentro, mas olha só, para Ignacio e Thiago Silva ajudarem, a bola precisa chegar, né?
4: Pelo alto, né? Não no
1: pelo alto,
4: pé.
1: De preferência.
4: Pé, não. No pé e no primeiro pau, não.
1: Escanteio vai ser cobrado com o time do Fluminense de novo. Lúcio Acosta, pé direito na bola, desvio de cabeça, a bola vai entrando na pequena área. Cano chutou de canhota pra fora. Não acredito, Thalita.
0: É impressionante. Houve o desvio do jogador Fluminense ali na primeira trave. O goleiro faz uma bela defesa, o Bocato faz uma bela defesa. E aí, a bola volta nos pés do Germán Cano, que consegue o mais difícil, mandar bem longe do gol defendido pelo Bocato. A bola vai, passa por cima, longe, segue 0-0 aqui no Maracanã.
1: Chega desviando de cabeça, o passe acabou sobrando agora para o Rio. Na ponta direita é o time do Rivadavia buscando jogada na ponta. Um chute cruzado, ela explode no Thiago. Sobrando para o Savarino, ele evita a saída pela linha de lado. 35 minutos de bola rolando no segundo tempo. 35 segundo tempo, Futebol Globo CBN, aqui tem jogo.
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1: Aparece campo de defesa, Ganso rolando bola novamente para quem ele inverte, jogada da esquerda, vem para a direita agora com o Ignacio, descolando o lançamento também, é perto dele com o Canóbio, fazendo o toque para dentro daquele de área. Cano antes dele chegou tirando a zaga, bola tocada pela linha de fundo, tocou por último no jogador Studer, e o time do Fluminense tem um escanteio para bater pela direita. Thalita Giudice,
0: um corte de cabeça, manda direto pela linha de fundo, escanteio pelo lado direito, Savarino tá prontinho para cobrança.
1: 11 na camisa, capricha Savarino, 36 minutos deste segundo tempo. Canóbio tá perto dele, a zaga do time do Rivadavia montada ali na movimentação. Jogadores do Fluminense tentando se desvencilhar da marcação. Tem bola para dentro da grande área, já autorizado. Vem Savarino, pé direito, levantamento, entrada da pequena área. A bola passa por todo mundo, vai sobrando com Rios lá pelo lado direito. Ele encaixa a jogada agora, ameaça ali acelerar. Não parou, prendeu, voltou, deu drible, tirou na marcação. A bola ainda com o time do Rivadavia, lançamento do Rios. Boa jogada na ponta direita para o Matias Fernandes. Fez o levantamento, a bola para dentro da grande área, buscando aço, ajeitada de cabeça. Savarino na proteção, acabou sofrendo a carga e a falta aconteceu. 36 e meio, segundo tempo. Michele, o que dizer do jogo?
4: É, o Fluminense consegue atacar com um pouco mais de consistência agora. É, isso a gente viu ali a partir de algumas trocas, principalmente saída do Hulk, né? O time deu uma melhorada, mas é o Fluminense que tem o Guga avançando muito, né? E às vezes aberto, às vezes por dentro. Canóbio também aqui por esse lado direito. O Ganso entrou fazendo a dele, que é buscar a bola lá no primeiro volante e tentar a lançada ali. Aí alguém tem que oferecer linha de passe pra ele, porque ele vai armar o jogo lá de trás. Quem vai armar o jogo lá da frente é ou Savarino ou Lúcio Acosta. O Fluminense tenta se movimentar pra criar a linha de passe, o Rivadavia parece dar sinais de um pouquinho de cansaço. E quem sabe aí mora a oportunidade do Fluminense do jogo.
1: Canóbio na ponta direita, ele tenta o giro pra cima da marcação, bola rolada, deixada, sobrou o Lúcio, entregou a Ganso de primeira, pé esquerdo buscando a devolução pro Canóbio, chegou tirando a zaga, a bola se ofereceu novamente pro Ganso pela ponta direita, ele matou no peito, tocou pra ninguém, o zagueirão apenas acompanhou a saída do goleiro Bolcato pra defender. Qual o detalhe, Thalita?
0: Só pra confirmar as alterações, o gol do Independiente Rivadavia, saiu 40, o Vidalba pra entrada do 13, o Ocelha, e saiu também o 17, o Salas, pra entrada do 28, o Vigo.
1: Bom, um resultado de 0-0, claro, ainda temos 38 minutos no segundo tempo. Ainda temos, além dos 7 minutos para o tempo regulamentar, os acréscimos. Ainda dá para o Fluminense fazer um ou mais gols e construir a primeira vantagem nas oitavas de final. Mas esse resultado de empate até aqui, ele não elimina o Fluminense da Libertadores, mas é mais favorável para o time visitante, né, Michele?
4: É, ainda mais que o Rivadavia tem esse histórico, curto histórico, mas histórico a favor contra o Fluminense, né? O Fluminense não consegue vencer o Rivadavia. Então ninguém garante que isso vai acontecer lá na Argentina, quando o Independiente Rivadavia vai montar um caldeirão ali com os seus torcedores para fazer um resultado melhor. Então assim, o Fluminense tem que fazer um resultado hoje. Ele tem que tentar construir esse resultado hoje. E tem caminho para isso. Só precisa se organizar, ter mais frieza no jogo, botar a bola no chão e finalizar. Tem a oportunidade, a mínima brecha, finaliza. Porque senão você vai sempre dar tempo para o Independiente Rivadavia se organizar e bloquear as finalizações.
1: pela ponta direita, ataca o time do Fluminense agora com Canóbio. Vamos chegando a 39 minutos do segundo tempo. Passe do Lúcio Acosta dentro da grande área. Savarino na bola dividida. Canóbio antes dele chegou tirando tudo lá de dentro da grande área. Era a proteção feita. O lançamento para o Arce acabou não chegando. Melhor para o Thiago Silva com a bola dominada. Aparece o time do Fluminense novamente com ela. Tá na tentativa pelo lado esquerdo. A bola invertida da canhota pelo lado direito. Aparece o Paulo Henrique Ganso. Corre Ganso. Deixou no lançamento para Guga. Tento de letra. Devolução. A bola acabou não chegando no Ganso. Contra-ataque para o time do Rivadavia. Matias Fernandes tocando bola na altura do círculo central. Aparece o jogador Vasquez fazendo o lançamento para Rios. Na ponta direita ali no bico da grande área. Tentou domínio. Voltou no pé esquerdo. Rolando novamente Vasquez. É o time do Rivadavia com a bola dominada agora no setor ofensivo. Mais pelo lado direito. Aparece o Bonifácio. Devolução feita. Entrada da grande área. O time do Fluminense deu espaço. O time do Rivadavia vai trabalhando a posse dela. Segura para cima da marcação. Abre pelo lado esquerdo. Matias Fernandes com a posse de bola. Gira para cima da marcação do jogador que era o Guga. Voltando tudo lá no campo de defesa. Deixa eu mandar um alô aqui pro Oscar. Alô, Oscar! Grande Oscar, o narrador Oscar, meu aluno lá da Escola de Rádio, no curso de narração esportiva, tá ligado aqui na nossa transmissão. Oscar, Oscar é fera, Oscar é talento. Valeu, meu amigo. Muito bom contar com a sua audiência aqui no nosso Futebol Globo CBN. E eu confirmo a hora certa, são 8h44. Ligado no nosso timaço, você confere agora o tempo e o placar do jogo.

0: do Futebol Globo CBN, Copa Libertadores da América. É o primeiro confronto válido pelas oitavas da competição aqui no Maracanã. Já já eu confirmo pra você quando vem o time do Rivadavia, agora com o Matias Fernandes, invade a grande área pelo lado esquerdo, chuta cruzado, chegou tirando a zaga do Fluminense, voltou Rios, chutou colocado, a bola explode na zaga, voltou Rios pra ele mesmo, chutou longe, ela saiu em tiro de meta. E o placar, confere aí.
1: Fluminense, Independiente Rivadavia,
0: tá 0-0. Finalzinho de jogo, a movimentação, ó, já já. Tô vendo aí, não é alteração não. Quem tava ali era o Vidalba, né?
2: Tava reclamando.
0: Tava fazendo o quê ali?
2: Tava reclamando de um toque de braço ali na grande área. Não teve toque nenhum. Ah, o jogador do Flu tava com o braço coladinho no corpo.
0: Fala sério. Volta lá pro banco. Arrumou nada aí. Tava em campo aí, não arrumou nada. Ah, falei, Michele.
2: Vamos
0: vai.
2: Combinar que não é uma novidade, né? Reclamar, de reclamar, travar o jogo, os caras entendem, né?
0: É, verdade. Aposta a corrida, Fernandes com a proteção feita, Ignacio foi bem no lance, recuando pro goleiro Fábio, chega tirando tudo de dentro da grande área. Fala, Michele.
2: E a gente também. A gente também entende.
0: Verdade. Ah, com toda certeza, com toda certeza. Aparece novamente, é o Botari, apareceu ali na proteção, novamente o time do Rivadavia buscando jogada na entrada da grande área, chega tirando o Martinelli. 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
0: Pela ponta direita, Canobbio, tentativa da jogada, ele protegeu, a bola acabou passando e aí ele tá reclamando, tá com a mão no rosto. E olha, tenho a impressão de que o Subeldia foi ali. Olha lá, foi isso mesmo, ele tá mandando o Canobbio levantar. Ou seja, é cera, não é? Tá machucado, não tá? Amigo, levanta porque o jogo tá 0-0 e a gente precisa vencer. Olha a tentativa do chute colocado de longe com Savarino obrigando o goleiro Bocato a fazer uma ótima defesa, Thalita.
2: Savarino viu que o Bocato estava um pouquinho adiantado, uma finalização alta e o goleiro conseguiu com as duas mãos mandar pela linha de fundo, a bola veio com efeito, é escanteio lá pelo lado esquerdo para o Flusão cobrar.
0: Prepara Lúcio Acosta para fazer a cobrança, 43 quase deste segundo tempo, autorizada pelo árbitro, pé direito, levantamento, primeira trave, chegou tirando a zaga do Rivadavia, a bola sobra com Martinelli, antes do Thiago Silva, chegou ali tirando novamente de cabeça a zaga da equipe do Rivadavia, a bola volta com Martinelli, ele antecipa, consegue tirar do primeiro marcador a tabela agora na entrada da grande área, Lúcio Acosta rolou na direita com Canobbio, botou na frente, é a chance do primeiro gol do jogo, ele consegue, que finta maravilhosa, pé esquerdo, cruzamento, a bola toca na zaga, chegou tirando tudo, Elorde, afastando o perigo, já já tem alteração no time do Rivadavia, hein, Thalita? Tô vendo aí o 27 ali vai entrar. Quem é? Quem é?
2: Crego. Crego.
0: Crego?
2: Crego.
0: É. Aí é... Bom, é... Tá. É o Fernandes que vai meter o pé, né?
2: É, isso. Sai o 10, Fernandes, pra entrada do 27, o Crego.
4: É. Tá bom.
2: Boa notícia pro Fluminense, porque o Fernandes estava incomodando, né? Dribla, consegue cortar pra direita, finalizou. Aquela finalização no travessão, né? Foi um belo corte dele para cima da marcação e uma bela conclusão. Fez mais um grande jogo aqui no Maracanã. Já tinha sido assim na fase de grupos, né? Hoje o Arce um pouco mais discreto, mas o camisa 10 do Rivadavia continuou jogando bem. E o Rivadavia, nesses instantes finais, é se segurar. O Fluminense tem que aproveitar que o time argentino parece estar um pouquinho mais cansado em relação a outros momentos da partida.
0: Quando agora chegou ali numa tentativa de desarme, um carrinho, chegou duro o jogador do Rivadavia, hein, Thalita?
2: Pra cima do Savarino. E eu não vi o Christian Garay dar cartão, não. Ele deu a falta, mas eu não vi cartão.
0: Chegada dura ali, chegada dura. Bom, fala, Michele.
2: Ele não tá puxando cartão, né? A gente já viu algumas assim e ele tá deixando correr realmente. Mais que deixar correr.

0: Ele tá poupando o cartão amarelo dele.
1: É, o Garay, eu ia falar.
0: Não, não pode.
1: Bota essa pilha não, hein, Michele.
0: Não.
1: É porque ele tá economizando, o Garay, tá economizando. Bom, vai bater a falta aí o time do Fluminense. É com Savarino de pé direito, ele é autorizado pela arbitragem, levantamento do dedo de cabeça, chegou tirando a zaga, a bola ainda tá viva, na meia-lua, Thiago Silva antes do domínio, conseguiu ajeitada pro Guga. 5 minutos mais teremos, vamos a 50 neste segundo tempo. Busca jogada agora com o Lúcio Acosta pela ponta direita, ele marcado por 2, tentou canetar o adversário, chega tirando tudo. Ali o Greco, é o Crego, é porque o G normalmente vem antes, mas agora é o C que tá na frente, é o Crego, é isso aí. Busca o time do Flu agora pelo lado direito, na meia, 5 minutinhos seremos nesse segundo tempo, além dos 45, cruzamento pra grande área, afasta a zaga do Rivadavia, fazendo ali o contra-ataque acontecer, a zaga do Flu não tirou, Rios tentou ali o lançamento no meio do caminho, cortou o René, 45 e meio, o jogo vai 50 neste segundo tempo, Fluminense precisa do gol, Fluminense precisa abrir vantagem aqui no Rio de Janeiro, ainda dá tempo, Flu, Cano domina nas costas da marcação, faz a jogada de dar agora aparecendo pelo lado direito, é Ganso, novamente com Guga, deixando jogada, curta no campo de defesa, Ignacio trocando de posição com Thiago Silva, agora o Ignacio tá pelo lado esquerdo, o Guga tá, o Thiago Silva tá pela direita, volta René, devolvendo a Ignacio, passe curto, ela passa pelo Thiago, chega no Paulo Henrique Ganso, campo de ataque, 46 minutos passados neste segundo tempo, 46 segunda etapa, Ganso larga a jogada agora pela meia direita com Canóbio, ele tenta tirar do primeiro marcador, limpou o pé esquerdo, lançamento para Guga, na devolução para o Canóbio, toque feito para dentro da área, o goleiro Moncato vai lá apenas acompanhar a saída pela linha de fundo, depois da tabela entre Guga e Canóbio que não aconteceu, qual o detalhe, Michele?
0: Tentativa de tabela, né? Que essa tabela acontecer mesmo tá difícil, o Canóbio se movimenta muito, né? Isso é importante, assim, ele tá se movimentando, ele tá dando opção de passe, agora tem algumas coisas do Zuberdi que eu não entendo. Cano e Ganso pouco agregaram quando entraram contra o Vasco. O que fez o Zubeldia acreditar que eles poderiam agregar algo muito diferente hoje contra o Independente Rivadavia, um time que se defende muito bem também, assim como foi o rival do Fluminense, né, o Vasco, no Clássico. Assim, pode ser que eu queime a língua daqui a pouco, mas o Ganso, ele precisa receber essa bola de frente lá no setor defensivo para ele lançar. Não tem acontecido isso. E o Cano, ele precisa de 1, 2 toques na bola para um domínio e dar continuidade. Até lá, o Rivadavia já se organizou de novo. Então as trocas não fizeram muito sentido, pelo menos até aqui. Não fizeram sentido para o Fluminense.
1: A impressão que dá é que as alterações, todas elas, à exceção da saída do Arana, né, que machucado teve que dar lugar ao René, que todas as outras alterações aconteceram na base do desespero, na base do... Se não está acontecendo o que eu inicialmente previ, deixa eu colocar alguém diferente aqui para ver se acontece. Porque Exato. Organização mesmo para acontecer... Desculpe, eu não vi, Michele.
0: É, eu acho que tem alguma organização ali, Lúcio Acosta, entre as linhas de marcação, está dando opção, Canóbio também. Agora, Cano e Ganso... Eles pouco agregam, gente. Pouco conseguem ajudar. E o Lúcio Acosta não tá com a cabeça nesse jogo. Eu não sei onde é que tá a cabeça dele, mas não tá nesse jogo.
1: Não tá, com certeza não está. 48 minutos, menos de 2 minutos para acabar o jogo aqui no Maracanã com o time do Fluminense buscando jogada ali dentro da grande área, não deu ali pro lançamento. Antecipa na marcação, olha a tentativa agora do Canóbio. Opa! A arbitragem pegou uma falta, ele teve um strike em Thalita.
2: É, jogador do Rivadavia com o Guga. Ali pelo lado direito, o lateral do Fluminense contorce ali de dores. Jogador do Rivadavia também caído. Vão se levantando aos poucos, mas a falta mesmo foi pro Rivadavia.
1: É, e tá caído ali o jogador do time do Fluminense, o Canóbio. É o Canóbio, não, o Guga, perdão. Tá se levantando. Agora sim, posicionado para cobrar essa falta. É o Studer com a bola dominada. Tentativa da jogada. É o time do Fluminense novamente com a bola no campo de defesa. Agora vai para tentativa da cobrança de falta ali. É o zagueirão. É o Studer fazendo a bola chegar ao campo, campo ofensivo. Buscando jogada para dentro ali da grande área. Lançamento chegou tirando a defesa do time do Fluminense na sobra agora com o Savarino. Teve falta. Arbitragem parou para marcar 49 minutos, menos de um minuto para acabar o jogo. Menos de um minuto para acabar o jogo aqui no Maracanã. Menos de um minuto para o Fluminense fazer o gol e sair com vantagem nesse confronto. E ó, o Arce vai meter o pé, Thalita.
0: É.
2: Vai sair o Arce com a 9 para a entrada do 34, o Moreira. Só que eu já tinha aqui 5 mexidas no Rivadavia, a não ser que alguém tenha saído por alguma questão envolvendo o protocolo de concussão.
0: É, teve aquele atendimento de um jogador dentro da área ali, né? Pode ser que tenha sido
2: o protocolo
0: de concussão ali naquele lance.
2: Porque já mexeu 5, né? Entrou o Rios, entrou o Celha, o Creco, o Vigo e o Vasquez.
0: É, se foi protocolo de concussão, passou despercebido. Ué.
2: Que doideira.
1: É, agora, olha, eu também não tô entendendo não, hein? Eu não tô entendendo. Bom, o time do Flu vai ao ataque, último minuto de jogo, tentativa agora do René, ele da esquerda inverte pelo lado direito na meia, agora com Paulo Henrique Ganso, pra cima da marcação, abre jogada na ponta direita com o Guga, levou pro pé direito, novamente o toque, Thiago Silva com a bola pra dentro da grande área, o árbitro apitou pela última vez, fim de jogo aqui no Maraca.
3: Fluminense, Independiente Rivadavia,
1: 0-0. Que loucura, 8:54, 8:54, anunciando que vem aí mais uma atração para você, ligado, ligada, no Futebol Globo CBN, aqui tem jogo.
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1: Na área, junto com você, ligado aqui nessa Central da Bola, pós-jogo de 0-0, Fluminense e Rivadavia nessa Libertadores da América. Thalita, me chama, informação do Maracanã, diga.
2: Torcedores do Fluminense com aqueles cantos, né? Vergonha, vergonha, time sem vergonha, os jogadores assim que a partida encerrou, já se encaminharam logo pro vestiário, né? Só tem um jogador do Fluminense que ficou ali para dar entrevistas e claro, né? Os jogadores do Rivadavia foram cumprimentar os torcedores que estão presentes aqui no Maracanã, ali naquela parte destinada à torcida visitante do Setor Norte, mas torcedores do Flu, pouco mais de 31 mil torcedores aqui no Maracanã hoje com aqueles cantos. Vergonha, vergonha, time sem vergonha, Fluminense que hoje conseguiu aí emplacar a 8ª partida sem vitórias. O Fluminense ainda não venceu desde que voltou a jogar depois da Copa do Mundo, Renanzinho.
1: Beleza, Tatá, realmente é uma situação difícil para o Fluminense. Técnico Luiz Ubeldia também vive uma situação delicada, quase um ano à frente do clube, torcida pedindo já a cabeça do técnico argentino, muita pressão, inclusive no último jogo, o clássico com o Botafogo no estádio Nilton Santos, algumas faixas de cabeça para baixo, outras pedindo também a saída do treinador, pressão com relação a alguns jogadores, o presidente também do Fluminense, ou seja, é um momento difícil para o tricolor para conseguir contornar, porque não tem muito tempo, né, para se preparar até o próximo jogo. Semana que vem, terça-feira, 7 horas, no Malvinas Argentinas, tem um jogo da volta contra o Independiente Rivadavia lá na Argentina. Esse 0-0 hoje deixa a vaga totalmente aberta. Quem vencer no tempo normal avança. Um novo empate, portanto, decisão por pênaltis. Hoje ainda temos 9:30 PM, já, bola rolando no Jorge Luiz Hirsch, tem Estudiantes e Universidade Católica. Amanhã, 9:30 PM, tem transmissão no Futebol Globo CBN, Cruzeiro e Flamengo no Mineirão. Também, amanhã, tem jogo, 7 da noite, no Nubank Park, Palmeiras e Cerro Porteño. Às 7 também tem no Cidade Vicente López, Platense Coquimbo Unido. E na quinta-feira tem jogo envolvendo time brasileiro. 7 da noite, Maião tem Mirassol e LDU. E às 9:30, no Gigante Arroito, tem Rosário Central e Corinthians. Jogo envolvendo Tolima e Independiente del Valle, no Manuel Murilo Toro, foi adiado para terça-feira que vem, dia 18, às 9:30 PM, por conta da tragédia na Colômbia, o terremoto de mais de 7.5 de magnitude na escala Richter, que afetou toda a população e, claro, fez com que esse jogo fosse adiado para, repito, dia 18, uma terça-feira, 9:30 PM, no Manuel Murilo Toro, em Tolima, Independiente del Valle. 8:59, hoje ainda tem Copa Sul-Americana, tem Bolívar e São Paulo, muita coisa de mercado da bola, preparação dos clubes cariocas para a Sul-Americana, também nessa sequência tem Campeonato Brasileiro, vamos juntos até às 10 da noite, aqui nessa Central da Bola. 21 é o código, hein? 97.9988, você saindo do Maracanã, manda mensagem pra cá. Tá em casa? Tá se locomovendo pela cidade, tá trabalhando, é torcedor do tricolor, é secador, tá achando que o Fluminense não vai passar ou vai passar lá na Argentina? Manda mensagem pra cá, tá liberado pra você participar. 21 é o código, 97.9988. João Aquino tá aqui acompanhando todas as mensagens que já estão enviando pra cá. E o detalhe, não vale mensagem de áudio, melhor, de áudio vale, não vale de texto. Texto a gente não tem como colocar no ar, mas áudio, aí sim, áudio a gente vai colocar todos vocês para participarem aqui até às 10 da noite. 9 em ponto, hein? Michele, só um spoiler, só um destaque do que foi esse jogo no Maracanã para a gente daqui a pouco fazer uma avaliação ampla nessa Central da Bola, Mi.
3: Se tem um time que sai de campo feliz com o que executou, não é o Fluminense definitivamente, que tem um caminho muito, muito longo, que é muito maior do que do Rio de Janeiro até a Argentina, do Brasil até a Argentina. O caminho que o Fluminense tem que trilhar para melhorar e conquistar essa classificação é muito maior do que a distância do Rio até a Argentina.
1: Daqui a pouco eu quero ouvir toda a opinião da Michele Silva e a gritaria daquela galera que também tá com a gente aqui, ó, nessa Central da Bola, que quer participar, tá revoltada com o Fluminense e esse empate em 0-0. Pode gritar, pode soltar a sua voz aqui no nosso WhatsApp, faça como os nossos amigos aí do lado. 21 é o código 97.9988. Participe conosco. Teu vizinho tá gritando, tá sacaneando o Fluminense? Manda mensagem pra cá, dá um recado pra ele. Aqui no Futebol Clube CBN, você faz a transmissão junto com a gente. Aqui, você sabe, também tem jogo.
0: O Instituto Brasileiro do Meio Ambiente e dos Recursos Naturais Renováveis investiga a origem das peças plásticas encontradas na faixa de areia das praias de Manguinhos e Curva da Baleia em Jacaraípe, na Serra, bem como em Vila Velha, Fundão e Aracruz desde o mês de junho. Os responsáveis poderão ser responsabilizados pelos danos ambientais. Segundo o IBAMA, que foi acionado pelo Instituto de Pesquisa e Reabilitação de Animais Marinhos do Espírito Santo, as apurações realizadas até o momento indicam que o material encontrado pode corresponder a biomídias utilizadas em sistemas de tratamento de esgoto ou de resíduos gerados durante processos fabris. Essas pequenas peças são utilizadas em reatores biológicos para fixar e multiplicar micro-organismos benéficos responsáveis pela decomposição rápida da matéria orgânica presente nos efluentes e eliminação dos poluentes. Entretanto, as biomídias costumam ser produzidas com material resistente à biodegradação e, quando descartadas de forma inadequada, podem permanecer no ambiente por longos períodos. Essas peças inteiras ou fragmentadas também podem ser ingeridas pela fauna e, ao se degradarem, dar origem a microplásticos com potenciais impactos sobre organismos aquáticos e a cadeia trófica, reforçou o IBAMA, que busca apoio junto a órgãos ambientais estaduais para identificar a origem do material. Reportagem Caroline Freitas.
1: Junto com você, ligado aqui no Futebol Globo CBN, 9:03, hora de análise, de opinião, tudo isso e muito mais com ela, que tá chegando aqui nessa central. Fala, Michele!
3: É um jogo em que o Fluminense tinha ali boas oportunidades, né, para de repente tentar explorar, conseguir algo diante do seu torcedor, diante aqui do Maracanã, da sua torcida. E a torcida veio, a torcida empurrou, deu para ver até que em alguns momentos o Fluminense não respondia em campo, mas a torcida estava ali tentando apoiar.